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1: Boa noite. Mais de 1.200 operacionais combatem esta hora 3 incêndios em Proença Nova, Portel e Mirandela. Os desfocos de incêndio em Proença Nova, no distrito de Castelo Branco, já estão em fase de resolução. As chamas deflagraram perto das 4 da tarde de segunda-feira, numa zona de difícil acesso. O operacional da Proteção Civil, Miguel Oliveira, em declarações à Rádio Observador, num balanço feito por volta das 10 da noite, revelou que ainda assim estes 3 incêndios vão dar trabalho durante esta noite.
2: O incêndio de Alvito da Beira, um incêndio que já teve o seu início ontem, portanto é sempre um incêndio que nos traz preocupação, no sentido de que todo o trabalho que foi desenvolvido, nomeadamente durante todo o dia de hoje, não tenha qualquer tipo de retrocesso. Portanto, há essa aposta no sentido de resolver o incêndio. O incêndio de Sedães, em Mirandela, é um incêndio um pouco diferente, inclusive na sua topografia. É um incêndio que também nos preocupa. Vamos ver como correrá hoje à noite, que se antevê um pouco mais úmida.
1: O operacional Miguel Oliveira, em declarações à Rádio Observador. Neste momento, em Proença Nova, quase 600 operacionais mantêm-se no teatro de operações, apoiados por mais de 200 viaturas. Já em Sedães, no concelho de Mirandela, quase 200 bombeiros continuam no terreno com quase 70 veículos. No distrito de Évora, o incêndio no concelho de Portel continua ativo. Às 10 da noite, a Proteção Civil avançou que tinha 4 frentes ativas. O operacional Miguel Oliveira revela que não há casas em perigo neste incêndio.
2: O incêndio de Portel é um incêndio maioritariamente em zona agrícola, portanto com uma velocidade de propagação diferente e que também nos traz essa preocupação foram mobilizados ao longo destas horas muitos meios para o teatro de operações. Vamos ver como corre também a estratégia montada.
1: O operacional da Proteção Civil, Miguel Oliveira, em declarações à Rádio Observador, esta altura estão mais de 300 operacionais no local, no incêndio de Portel, apoiados por mais de 100 viaturas. O IP2 continua cortado ao trânsito entre a zona da freguesia de Monte do Trigo e Portel. Na atualidade política, o antigo Presidente da República, Aníbal Cavaco Silva, criticou o ruído mediático e político dos últimos tempos. O antigo chefe de Estado esteve hoje na entrega do prémio António Champalimau, uma cerimónia que contou com a presença do Primeiro-Ministro, do Presidente da Assembleia da República e do atual Presidente da República. Num discurso, António José Seguro insistiu que um pacto para a saúde é necessário, mas acabou por ver um antecessor roubar as atenções à saída do evento. Vasco Malnado Correia.
3: Como quem não quer a coisa, Aníbal Cavaco Silva garante que está de fora, mas não resiste a um breve comentário.
4: Eu não quero acrescentar nada a todo o ruído político que anda por aí, que eu penso que não serve os interesses do país, porque eu tenho neste momento, eu estou neste momento na condição de reformado das questões de política.
3: Sobre a que ruído se refere ao certo, o antigo chefe de Estado não explica, mas reforça.
4: Compreendo que eu não quero acrescentar nada ao ruído mediático que existe neste momento no país, demasiado intensivo e se calhar muito pouco justificativo.
3: Cavaco esteve sentado ao lado de Marcelo Rebelo de Sousa, esse ainda menos falador, na cerimónia de entrega do Prémio António Champalimau 2026. Foi da plateia que ouviram o sucessor de ambos, António José Seguro, pedir a defesa do Serviço Nacional de Saúde.
5: É uma das grandes realizações da democracia portuguesa, porque nasceu de um princípio profundamente democrático, o de que a saúde é um direito de todos, e não um privilégio de alguns.
3: Ideia que leva o Presidente da República a insistir numa das principais bandeiras eleitorais.
5: É dever de todos melhorar uma das maiores conquistas da democracia portuguesa. É esse o sentido do Pacto para a Saúde que lancei no início do meu mandato e para o qual é necessário canalizar todas as nossas energias.
3: António José Seguro esteve com o Primeiro-Ministro e com o Presidente da Assembleia da República na entrega do prémio António Champalimaud. Este ano, os vencedores foram dois investigadores, o húngaro Botton de Roscat e o francês José Alain Sahel, pelo trabalho que permitiu a deficientes visuais ou cegos devido a doenças da retina recuperarem a visão.
1: Vasco Malnato Correia a acompanhar a entrega do prémio António Champalimaud em Lisboa. Na plateia esteve também o antigo Primeiro-Ministro Pedro Santana Lopes, o Procurador-Geral da República e a Provedora da Justiça. O Governo propõe uma taxa de 33% sobre os lucros extraordinários das petrolíferas. A verba vai ser destinada a apoios a famílias, bombeiros, o setor social e dos transportes. A medida consta da proposta de lei que cria a contribuição de solidariedade temporária sobre o setor petrolífero. Já foi entregue pelo Executivo na Assembleia da República e terá agora de ser apreciada pelos deputados. A parcela dos lucros das petrolíferas este ano, que exceda em mais de 20% a média de 2024 e 2025, vai ser taxada em 33%. O Governo justifica a medida com a subida dos preços dos combustíveis fósseis e com o crescimento excepcional das margens de lucro no setor petrolífero, em particular na extração e refinação. A receita arrecadada será afeta ao Fundamental e ao Instituto de Financiamento da Agricultura e Pescas. Deve ser utilizada exclusivamente no financiamento de medidas adotadas a partir de março deste ano. O diploma tem caráter extraordinário e temporário, aplica-se apenas ao período de tributação com o início em 2026. Na atualidade internacional, foram ouvidas explosões na ilha de Keshme, na zona do Estreito de Hormuz. É uma notícia avançada pela agência de notícias estatal iraniana. Keshme é a maior ilha do Estreito de Hormuz e está fortificada com uma rede subterrânea de lançamento de mísseis que é utilizada para atacar navios. Esta terça-feira, o Irão já tinha dito que construiu instalações nucleares subterrâneas para se proteger de ataques. Ora, agora os sons que se ouviram na ilha de Keshme pareciam ter vindo do mar, mas ainda nenhuma fonte oficial avançou qual terá sido a causa. Mais um drone de origem desconhecida foi encontrado na Alemanha, desta vez a cerca de 1 quilómetro de uma base militar em Hannover. É o que avança o jornal alemão Bild, que confirmou a informação junto das Forças Armadas do país. O drone foi descoberto na segunda-feira pelas autoridades, mas não há neste momento indícios de perigo para o público. No total, no local, está em andamento uma grande operação policial, depois de terem sido descobertos destroços deste drone numa área aberta e desabitada. Ainda não se sabe quem é o proprietário do drone nem a proveniência. Só quando forem recolhidas e analisadas outras peças é que vai ser possível obter mais detalhes sobre as circunstâncias do acidente. Tudo isto acontece numa altura em que o Serviço de Inteligência Estratégica da Rússia afirma que a NATO encontrou indícios de uma possível ligação da Ucrânia com o incidente que envolveu drones em Leipzig no último mês. No desporto, o Benfica joga amanhã frente ao AC Milan. O técnico das Águias espera adversidades, tendo em conta que as duas equipas estão habituadas a jogar na Liga dos Campeões. O Benfica entra em campo em Milão às 8 da noite. Na antevisão à partida, Marco Silva diz que jogar no estádio de San Siro vai ser muito difícil para os encarnados. Espera muitas adversidades.
6: Duas equipas estão habituadas a estar noutra competição e não na Liga Europa, pelo seu historial, pelo que tem sido os últimos anos também em termos de competições europeias, mas a realidade é que estão ambas na Liga Europa. Nós tivemos de percorrer um caminho ainda mais difícil, que tivemos que jogar 6 jogos para aqui estar, por circunstâncias diferentes, e um jogo muito complicado. Cada equipa que joga aqui, seja a nível interno como a nível europeu, de competições europeias, acaba por ter sempre grandes dificuldades, porque é um local difícil para jogar pela qualidade da equipa. Como se o Milan fosse chegar ao Estádio da Luz, teria essas mesmas dificuldades também.
1: Marco Silva na antevisão ao jogo frente ao AC Milan. Já do lado da equipa italiana, o treinador Ruben Amorim afirma que o Benfica tem capacidade de ganhar o campeonato nacional, mas alerta para a responsabilidade excessiva das equipas portuguesas nas competições europeias.
7: O Benfica pode vencer qualquer jogo, essa é a minha, porque tem um grande treinador e porque tem jogadores para isso. O que eu dizia em Portugal, digo aqui o mesmo em Itália. Acho que às vezes os clubes portugueses têm uma responsabilidade que não deviam ter. porque não têm as mesmas condições que alguns clubes, e até propriamente que os clubes italianos. E, portanto, ainda estou a pôr mais responsabilidade do meu lado, mas era o que eu diria sempre em Portugal e é o que eu digo agora. Mas olhando para o treinador, olhando para a equipa, para a rotação que às vezes se pode fazer na Liga Portuguesa, é possível se correr tudo bem. Vejo um Benfica claramente muito forte, vejo uma identidade muito clara.
1: Rubén Amorim, na antevisão ao jogo desta quarta-feira, a partida entre o AC Milan e o Benfica tem início às 8 da noite e conta com a emissão especial aqui na Rádio Observador. Ponto final neste jornal de 1 da manhã. A informação está de regresso com a síntese da 1h30.
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8: Porquê é que se espera tanto nas urgências? Porquê é que, apesar do investimento contínuo ao longo das últimas décadas, os cidadãos continuam insatisfeitos com os cuidados de saúde que recebem? Será que os doentes estão preparados para serem atendidos por um médico robô? Como será um serviço de urgências daqui a 10 anos? Como é que será o hospital do futuro? Comigo está Eduardo Freire Rodrigues. Ele é médico, empreendedor e professor de saúde digital, cofundador e CEO da Uphill Health, uma empresa de inteligência artificial na saúde, o único sistema certificado como dispositivo médico na União Europeia a fazer a orquestração de cuidados de saúde, presente em Portugal e Espanha, e a expandir-se para mais países europeus. Esta empresa portuguesa, formada há 11 anos por médicos do SNS, combina a engenharia e a medicina e não se destina a substituir profissionais, mas vai inevitavelmente transformar a forma como os cuidados de saúde são organizados e são prestados. É mais uma prova que o nosso país está na linha da frente para aproveitar a oportunidade da automatização na saúde, uma vez que temos uma boa parte do sistema de saúde já digitalizado, ao contrário de países como a Alemanha ou a Suíça. Será que tudo isto não vai impactar negativamente a tão importante humanização da medicina? Olá, Eduardo, e bem-ajos por ter aceitado este meu convite. Bem-vindo à Rádio Observador.
9: Olá, João Paulo, é um gosto estar aqui.
8: É um grande prazer também estar a falar contigo. É muito curioso porque tu tens 35 anos, és um destes rostos do Health Tech, esta saúde digital, líder de mercado em Portugal e em Espanha. Tu em pequeno, desde pequenito, querias, tecnologia era assim um ponto de torra para ti, querias muito...
9: Sempre foi um sonho criar, ou seja, eu sempre gostei de fazer coisas, existir, não é? E embora tivesse ao mesmo tempo um gosto enorme pela medicina, por saber como é que o corpo humano funcionava, é muito difícil ser médico e efetivamente construir algo. Portanto, o trabalho médico acaba por ser muitas vezes repetitivo, ou seja, fazemos muitas vezes os mesmos procedimentos, os mesmos diagnósticos, e portanto a tecnologia permitia-me combinar aquilo que era a minha vontade de criar, e obviamente a medicina sempre aguçou a minha curiosidade.
8: Tu tinhas médicos na família, já vens daí ou não?
9: Eu não tinha médicos na família, mas a minha mãe é farmacêutica, o meu pai é psicólogo e, portanto, de alguma maneira a saúde estava...
8: Sim, já
9: estava
8: na família, no género.
9: Família, exatamente.
8: Tu tiveste, entretanto, um ano em gestão, porque tu também gostas da parte do empreendedorismo e de gerir. Tu hoje és mais gestor do que médico, digamos assim.
9: Hoje em dia, sim. Mas a verdade é que eu não fui para a medicina à primeira. Portanto, eu não entrei na faculdade à primeira e por isso é que fui para a gestão. Portanto, eu sempre quis ir para a medicina. No entanto, por força das circunstâncias, nessa altura falhei ali um pouco os meus objetivos e acabei por entrar numa segunda vez e nesse período tinha muito boas notas. Portanto, entrei com bolsa na Católica e fiz gestão. E também despertou em mim, ou seja, uma curiosidade imensa.
8: Não foi tempo perdido. Aprendeste,
9: começaste tudo. Exatamente. Coisas que eu aprendi na
8: Católica,
9: ainda
8: belíssima escola. Muito bem, tu tiraste então em medicina. Alguns no teu curso passaste por Paris também. Porquê? Foi um Erasmus, uma coisa assim?
9: Foi um ano fora, em Erasmus, em Paris.
8: Foi mesmo.
9: E foi crítico para a minha formação e para também a decisão de fundarmos a Uphill, porque...
8: Percebeste de algumas faltas e de algumas...
9: Exatamente,
8: não é?
9: Ou seja, muito lacuna. O caos que nós víamos em Portugal, as lacunas que víamos em Portugal... Nós pensávamos que era um problema português. E nós temos essa tendência, não é? Nós temos um problema.
8: Típico.
9: Em Portugal, somos portugueses e Portugal, isto é um problema.
8: Exato. Lá fora é que é bom. Lá fora é que é bom.
9: Lá fora é que é bom. Vem de fora é que é bom.
8: Tens toda a razão.
9: E embora a medicina em França seja ótima, haja universidades e hospitais fantásticos, a verdade é que o caos era o mesmo. A complexidade era a mesma. A fragmentação de cuidados era a mesma. Os doentes esperavam ao mesmo tempo na urgência ou até mais.
8: Sim.
9: E, portanto, foi para mim perceber, não, isto é um problema global.
8: Exatamente. Depois fizeste uma pós-graduação em investigação clínica e em Harvard, na Harvard Medical School.
9: Exatamente.
8: E tiraste também na nova Information Management School, esta gestão de informação em saúde. Porque tu és um apaixonado por coding, tu acabaste por sozinho aprender a programar.
9: Aprendi a programar sozinho, na altura.
8: Isso é extraordinário.
9: É, sim, ou então tinha muito tempo livre.
8: Pode ser
9: os mas o gosto de criar, ou seja, criar com a programação é muito fácil porque é barato, não é preciso investimento, não é? Ou seja,
8: sim.
9: Um miúdo com 13, 14 anos, exato, consegue fazer um jogo, consegue fazer um software. Eu fazia assim pequenas aplicações para a web e começou a desenvolver-se depois esse gosto para coisas mais complicadas. Hoje em dia já não programo, como é óbvio, na Apple nós temos programadores muito mais competentes do, exatamente, que eu, mas só andarmos para trás no nosso sistema, percurso, vamos ver lá algumas coisinhas feitas por mim, há muito tempo.
8: Com direitos teus.
9: Mas há muito mal feitas.
8: Como médico, nas urgências de paraste com problemas que te levaram de facto a procurar, vale a pena procurar estas soluções pela inteligência artificial? A inteligência artificial pode aqui ser uma ferramenta muito, muito útil, muito importante?
9: Sem dúvida.
8: Nas urgências?
9: Nas urgências.
8: Porque tu fazias bancos nos hospitais?
9: Eu fazia bancos,
8: Sintra, por exemplo.
9: Sim, como interno no ano comum. A minha especialidade foi saúde pública, portanto eu não fazia bancos, mas ainda assim, durante a minha formação toda, fiz bancos e tive em urgências. E de facto, o tempo de espera nas urgências, eu já o vivi até como doente. Se lembra-me perfeitamente, uma vez estava a jogar paddle eu tenho enxaquecas e portanto tive uma enxaqueca com comecei a dizer disparates.
8: Portanto, sério?
9: Sim,
8: afetou palavras, a tua.
9: Exatamente, afetou a minha. Que pode acontecer em casos raros.
8: Okay.
9: E acabei na urgência de Santa Maria, isto bastante tempo antes de nós agora estarmos nessa urgência com a Apple.
8: Exatamente.
9: E esperei imenso tempo, e depois uma pessoa com enxaqueca estar a ouvir os barulhos toda da urgência, a luz, etc. Imenso tempo à espera.
8: O barulho é uma martelada.
9: Para fazer
8: lá
9: um ataque, para perceberem se era ou não era um AVC. Obviamente que não era uma enxaqueca, acabou por até.
8: Isto foi há muitos anos, sintomas. Eduardo.
9: Foi há algum tempo, sim, foi há 4 ou 5 anos.
8: E portanto,
9: assustei muito.
8: Mas eras médico, estavas na mão deles.
9: É verdade.
8: Isso muda muito quando é o próprio, fica muito.
9: Eu acho
8: com
9: que
8: medo.
9: Todos os médicos têm um lado de vulnerabilidade.
8: É do outro lado, não é? O outro lado.
9: Exatamente. Sim. E que tipicamente acontece e faz-nos ver as coisas de uma perspectiva completamente diferente.
8: Sim.
9: A mim fez-me ver as coisas de uma perspectiva completamente diferente.
8: Incrível. Esta Apple Health, então, tem sede em Lisboa. Vocês já são mais de 70 à volta disso?
9: À volta disso, exatamente.
8: À volta disso. Há aqui uma ligação à Covilhã, porque foi com estes teus dois colegas, o Duarte Sequeira e o Luís Patrão, que esses de vocês três começaram, eram por acaso os três interessados em programação também, os três médicos.
9: Isso. Foi isso que nos uniu até.
8: É. Que engraçado, mas porquê? E porquê a Covilhã? Alguém estava na UPI? Ou
9: sim, assim? O Luís e o Duarte estavam na Covilhã. E a Covilhã tem ali, no fundo, uma triangulação entre o ensino, a faculdade com o ensino e investigação e o hospital, que permitia, no fundo, desenvolver e lançar soluções mais rapidamente. Eu não era da Covilhã, eu sou de Lisboa, nasci em Lisboa, estudei em Lisboa, na Nova, mas ia várias vezes de autocarro para a Covilhã para trabalhar com eles lá.
8: Ah, okay.
9: E, portanto, até o nosso logotipo, agora já mudou, mas era assim uma bola a subir a montanha, porque nós, de facto, aquele espaço para nós foi muito, foi muito importante.
8: A Covilhã também lembra a Serra da Estrela e o subir à montanha, não é?
9: Exatamente.
8: Engraçado.
9: Uphill.
8: Muito bem, a criação desta empresa, aliás, valeu-te este jovem empreendedor da Ange, e no fundo o que é? É uma plataforma certificada na União Europeia para automatizar processos clínicos. Podes resumir isto assim, é uma app, é uma startup da saúde, na área da saúde, não há muitas, mas é muito importante porque...
9: Nós automatizamos as coisas simples, aquelas coisas que os médicos fazem repetitivamente, mas que são clínicas. Eu acho que há uma concepção geral de que tudo o que o médico faz é uma coisa extraordinariamente difícil e rara de se fazer e complexa e artística e artesanal, não é?
8: Sim, a arte da medicina.
9: A arte da medicina, exatamente.
8: Que tem um pouco de facto também.
9: Tem totalmente.
8: Mas há processos e processos, não é que ele faz?
9: Exato.
8: E se calhar há uns que são automáticos e não podia estar a perder tempo com aquilo.
9: Exatamente. Há coisas repetitivas clínicas que são simples, para doentes simples, e que ocupam a vasta maioria do tempo. O que nós fazemos é ligamos aos sistemas dos hospitais e fazemos com que esses processos aconteçam automaticamente, ou mais automaticamente. Isto liberta tempo para os profissionais conseguirem...
8: Se concentrarem nas coisas mais difíceis.
9: E para a arte.
8: Pronto,
9: liberta tempo para a arte. E isso é que é a parte que nos fascina, que é, de facto, dar tempo aos profissionais para se concentrarem nos casos mais difíceis, nos doentes mais complexos, naqueles que precisam de um segundo ou de um terceiro diagnóstico. E, portanto, isso é que nós fazemos. Agora, obviamente que isto, do ponto de vista do sistema, tem uma vantagem, que é reduz os tempos de espera, reduz as listas de espera.
8: Você já tem uns bons ratings de tempo poupado, uma hora e meia quase, exatamente, em média. É extraordinário. E é muito engraçado porque é um bocado a medicina do futuro também. Quando eu tenho aqui muitos convidados médicos, Eduardo, nós falamos muito da medicina do futuro também como uma humanização. E todos me dizem, nunca vai substituir a inteligência artificial nenhuma. Aquele contacto tem que haver sempre da parte humana e as coisas que as pessoas detectam e que os máquinas ainda não. E outras coisas não, ao contrário. Ler um TAC, ler um raio-x acerta muito, 99%, uma doença artificial, e os médicos enganam-se, 15% ou 20% acontece muito. Portanto, há coisas que, de facto, a inteligência artificial pode ser uma grande ferramenta e muito útil.
9: Sem dúvida nenhuma que a inteligência artificial é essencial. Porque, se nós pensarmos, fala-se na humanização, mas os médicos de família estão 10 minutos com os doentes.
8: Sim.
9: Como é que é possível, em 10 minutos, nós desenvolvermos algum tipo de empatia ou querermos ir a fundo, não é, dos problemas sociais e psicológicos daquela pessoa? É impossível. É impossível.
8: Sim, sim.
9: E, portanto, de facto, se nós conseguimos pegar em muitos desses 10 minutos e evitar que aconteçam, conseguimos, se calhar, ter 30 minutos, 20 minutos.
8: Muito mais, olhos nos olhos.
9: Olhos nos olhos, para os casos complexos. E, de facto, é verdade que a medicina carece desta humanização, mas vai ser não para as coisas triviais, mas para as situações de médio risco, alto risco,
8: sim,
9: não é?
8: Sim.
9: Caso contrário, quer dizer, as pessoas também não adoram terem que ir ao hospital, não é? Portanto, termos alternativas,
8: claro, claro,
9: é sempre bom.
8: E vão sempre, eu conheço pessoas na área das urgências, também nos hospitais, que dizem que, de facto, as pessoas vêm fragilizadas e vulneráveis, e é sempre difícil. Mas, de facto, o que a APU propõe é uma espécie de piloto automático para os médicos.
9: É isso mesmo.
8: É um copiloto. Como vocês dizem, permite pôr uma população de doentes dele de mais baixo risco em cuidados mais automatizados e que dependem menos dele para a prestação clínica, portanto, e faz acompanhamento de casos mais complicados de uma forma mais atenta e mais cuidada. Porque há este mito, Eduardo, que tem que abrir mais faculdades e vamos ter mais médicos e todos os problemas ficam resolvidos. Isto não é assim.
9: Não se combate um problema exponencial com uma solução linear. Eu
8: e está provado que não
9: vezes.
8: É assim. É.
9: E abrir mais uma
8: faculdade, com mais uma fornada de médicos.
9: Mais 10 vagas por faculdade. Quer dizer, um exemplo clássico, o exemplo do ano passado no Reino Unido, em que eles conseguiram reduzir, ou melhor, aumentar a produtividade em 4%, mas as listas de espera subiram 9%. Se uma instituição colossal como o sistema
8: NHS
9: de saúde consegue reduzir aquilo em 4%, mas mesmo assim a lista de espera vem atrás e acompanha, é óbvio que estamos a ver um problema exponencial à nossa frente. E, portanto, o modelo de cuidados tem que evoluir. Não basta só nós tentarmos alimentar um modelo de cuidados que é desatualizado para o nível de procura que nós temos.
8: Portanto, este crescimento da procura é de tal modo exponencial que os incrementos lineares do número de médicos não vão dar conta do recado, não é?
9: É.
8: Este vosso software é vendido por departamento, quer dizer, mesmo hospital, a Santa Maria, pode ter apelo na oncologia, exatamente, nas urgências, é assim, não é?
9: Exatamente, na cirurgia, e tipicamente isto acontece porque o nosso software funciona para dar um benefício àquele departamento, ou seja, na urgência é a redução de tempo de espera, na cirurgia é garantir que conseguimos ter mais anestesistas no bloco e menos fora do bloco a fazer tarefas de baixo valor. No caso do doente crónico, por exemplo, é o seguimento da diabetes ou da insuficiência cardíaca, para garantir que, porque as pessoas não conseguem ter consulta, ficam piores e vão parar à urgência. Né? E, portanto, pois, isto acontece.
8: Aliviar a urgência, porque no fundo é o que vai acontecer.
9: Nós temos casos,
8: carregam.
9: Temos casos de quer dizer, pessoas que reduziram em metade o número de idas a urgências, simplesmente têm o seguimento de doença crónica. E nós não fazemos nada de muito complexo.
8: Numa aplicação, no telemóvel.
9: É através de uma chamada ou de uma mensagem de texto, não temos que instalar uma aplicação. Portanto, nós encontramos as pessoas nos canais onde as pessoas já usam. Um exemplo muito simples nós temos disto, e as pessoas habitualmente têm alguma reticência em relação a isto. Pessoas mais idosas, por exemplo. Não é? As pessoas mais idosas não vão usar.
8: Doentes crónicos, muitas vezes.
9: Quando nós tivemos para lançar a PIL, a primeira lista de doentes, a média de idades era 70 anos. E os nossos engenheiros, alguns dos nossos engenheiros puseram em causa, e bem, fará sentido nós lançarmos isto. São chamadas que são feitas automaticamente à pessoa, é para a pessoa dizer se tem ou não tem sintomas.
8: Uma questão também de literacia informática, este tipo de coisas também, não é?
9: Eu lembro-me perfeitamente.
8: As pessoas mais idosas.
9: De uma reunião que nós tivemos no dia antes do lançamento, já foi há anos, e um dos nossos engenheiros a dizer: isto não vai fazer sentido porque as taxas de resposta vão ser muito baixas porque nós temos pessoas muito idosas aqui.
8: Sim.
9: E nós, mas o que é que nos diz que as pessoas idosas vão ou não vão responder? E a verdade é que nós agora temos histórias de pessoas com 90 e tal anos no consultório a falarem com médicas: ah, sim, eu fui respondendo a estes pedidos de informação que me foram sendo enviados, e o médico teve mais informação, fez ajustes terapêuticos à distância, e aquela pessoa não acabou numa urgência.
8: Pois.
9: E portanto, nós temos também um sentido um pouco paternalista, especialmente na medicina, que os doentes podem ter alguma dificuldade em aderir, mas a verdade é que ninguém é mais preocupado com a sua própria saúde do que o doente.
8: Do que o utente, claro.
9: E isto, às vezes, quebra as barreiras da idade.
8: O tempo que o médico perde a fazer perguntas sobre a história da doença, o historial clínico da pessoa ou daquela doença, é para 80% com aquelas perguntas básicas. Então, como é que fez isto? Olha aqui, olha ali, olha para lá, como é que é a sua dor? E toda essa informação já podia, de facto, ser servida de raiz, não é? É o que vocês propõem.
9: 80% da consulta é passada a falar do passado. não é?
8: Essa e história temos... clínica, o que é que lhe dói, porque é que lhe dói, desde quando
9: e temos
8: é que...
9: 20% em que o médico efetivamente interage a dizer qual é o plano para resolver esta situação.
8: Cozinha aquilo tudo e apresenta-me uma proposta.
9: O que nós fazemos é inverter isto, não é? Garantir que quando o médico se senta para ver o doente,
8: já tem uma série de dados,
9: toda a informação e um plano proposto. Não é? O que é que eu vou fazer com este doente? Que terapêuticas é que eu posso prescrever? Que exames é que eu posso fazer
8: para aprofundar? Que também é proposto pela inteligência artificial,
9: pela pílula,
8: contra as melhores soluções. Sim.
9: E assim este médico consegue conversar com o doente
8: tem
9: um sobre aquilo
8: dentro que... Dentro 4 minutos que tem para cada um.
9: Esperemos nós consegue que ter altura, um bocadinho já sejam mais do que estes 10 minutos.
8: Isto é muito engraçado.
9: Mas consegue falar do futuro, consegue escolher coisas em colaboração com o doente, não é? Ou seja, consegue ter uma decisão partilhada com o doente, explicar.
8: Isso é uma coisa que está a avançar muito e hoje em dia cada vez outros médicos no teu lugar, Eduardo, têm falado disso. É uma coisa que hoje em dia, antigamente, por causa da humanização da medicina, antigamente só o médico tinha acesso à informação. E hoje, com a literacia, com a tecnologia, as pessoas têm acesso ao conhecimento. Portanto, esta relação médico-doente tem dado alguma liberdade para os dois, em vez da autossuficiência também, os dois poderem decidir e debater. E, não é?
9: O que é fantástico. A sensação, a assimetria
8: é uma evolução, claro.
9: Era terrível.
8: Sim,
9: não é?
8: O doutor é que manda, o professor é que faz tudo. Bem e mal, às vezes.
9: É uma posição confortável para se estar. Mas a verdade é que conseguimos chegar a conclusões muito melhores quando o próprio doente partilha a decisão com o médico. E isto acontece de forma muito importante naquilo que é o nosso trabalho.
8: Oficialmente, quando isto não é uma aplicação, disseste tu que a pessoa tenha que ter um telemóvel ou assim, mas é assim, a pessoa, na prática, funciona. A pessoa entra e faz a triagem como tradicionalmente em todas
9: numa
8: as
9: urgência,
8: cidades.
9: Qual é que é o
8: circuito? Uma urgência, pronto, neste
9: numa
8: caso.
9: Urgência, qual é que... Um exemplo, o que é o circuito habitual? Nós entramos, somos triados, né? Temos uma pulseira com uma cor,
8: exatamente.
9: Sentamos numa cadeira. E ficamos sentados nessa cadeira.
8: Uma, duas, três horas, ou for seis, o que for preciso.
9: E eventualmente chamamos para ver o médico. Ficamos sentados a ver o médico, lá, o médico decide quais são os exames e ficamos outra vez na mesma cadeira à espera de fazer os exames. Não é? Quando nos chama para fazer os exames, o que é que nos acontece? Vamos para a mesma cadeira, se é sorte, vamos para a mesma cadeira, à espera dos resultados dos exames.
8: Sim.
9: Quando o resultado chega, ainda lá estamos, porque ainda agora vamos ter que esperar que o médico tenha disponibilidade para nos ver.
8: Para ver outra vez, então, já com os resultados na mão.
9: A maior parte do tempo estamos a esperar e as coisas não estão a avançar. O que nós fazemos é muito simples. Imediatamente após a triagem, enquanto a pessoa se senta na cadeira, nós mandamos uma informação à pessoa, uma mensagem, a perguntar: conte-nos mais sobre porque é que está aqui.
8: Okay.
9: E a pessoa conta toda a sua história. Há outra informação que nós tiramos dos sistemas dos hospitais.
8: Pois é isso, vocês têm acesso ao redor.
9: Estamos ligados intimamente aos sistemas dos hospitais e apresentamos ao médico uma proposta do que é que pode ser os primeiros exames para aquele doente. E, portanto, o médico, ainda antes de chamar o doente, aprova estes exames.
8: Pode aprovar até de vários.
9: Exatamente.
8: E despachar isso. Olha, mandem fazer uma análise ao sangue, ou um TAC, ou o que for.
9: Passamos de uma medicina de um para um para uma medicina de um para muitos. Não é? Que esta é a grande mudança de rácio que nós fazemos. E o que é que isto faz? Faz com que, pois, quando o médico vai ver o doente, efetivamente, já há os resultados dos exames.
8: Exatamente.
9: E, portanto...
8: Não se perde esse tempo.
9: Exatamente.
8: Isso é muito importante. Vocês estão em, para já... cerca de 550 unidades hospitalares em Portugal, é possível?
9: Unidades de saúde,
8: entre SNS e SNS 24, nas ULS de referência, Santa Maria, São João, e privadas também, na Luz Saúde, neste caso. Com metade, praticamente cerca de metade dos hospitais nacionais. 300 unidades de saúde, hospitais, clínicas, é extraordinário. Já estão em 4 regiões espanholas, estamos aqui a falar também de Madrid, Barcelona, Cantábria, Aragão...
9: Catalunha, exatamente.
8: Sim, Catalunha. São líderes do mercado espanhol desde março do ano passado, que é extraordinário. Preparam a entrada no Reino Unido e na Itália. Isto é verdade?
9: Sim, é verdade.
8: Estão quase, estão em negociações, estão a ver se...
9: Sim, estamos...
8: Eu não fazia ideia, mas...
9: Os sistemas são muito parecidos, atenção, os tempos de espera...
8: O NHS e o SNS.
9: O nosso sistema foi inspirado no sistema inglês, não é? O inglês foi construído no pós-guerra,
8: no
9: pós-segunda guerra, e o nosso foi no pós-25 de Abril. E, portanto, nós copiámos o modelo inglês e, portanto, nós temos as mesmas dores. E as mesmas vantagens também, mas portanto, temos muitos dos problemas cá, também existem lá e vice-versa. O exemplo mais paradigmático disto é que nós fundámos a Direção Executiva, que é um órgão importante para organizar os ULS, porque o NHS tinha uma Direção Executiva. Agora o NHS está a retirar a Direção Executiva, está a desmantelar a sua Direção Executiva. E, portanto, é um passo que se faz, um avança, outro retrocede, um avança, outro retrocede. Nós estamos a entrar no Reino Unido, efetivamente, em Itália também, no Hospital Gemelli, que é o Hospital do Papa, e temos de facto também o mercado espanhol, à custa daquilo que são os sistemas de saúde em Espanha. Em Espanha os sistemas estão organizados por região.
8: Ok, região autónoma.
9: Há um sistema nacional de saúde, há um sistema regional de saúde. Nós já temos 4 regiões onde temos presença, 2 delas foram contratualizações para toda a região.
8: Portanto, incrível.
9: Coisa que não acontece em Portugal,
8: sim,
9: nem noutros, noutros locais,
8: sistema,
9: mas foi uma contratação.
8: E mesmo, eu não sabia, mas por exemplo a Alemanha e a Suíça nem sequer estão digitalizados os sistemas de saúde, mas estão com o olho em vocês também a dizer isto. Isto faz sentido, não é? Isto desliza as coisas e, não é?
9: Há um desconhecimento grande.
8: Não fazia ideia. Do atraso, receitas por papel e não
9: do atraso dos outros países face a Portugal. Nós temos prescrição centralizada. As pessoas vão à farmácia com uma mensagem.
8: Exatamente. É incrível.
9: Quer dizer, os hospitais aí na Alemanha, tem, alguns deles ainda funcionam a papel.
8: Sim.
9: E, portanto, tem muitos passos para dar ainda para ficarem ao nosso nível.
8: Muito bem. Eduardo Rodrigues, temos que fazer aqui um brevíssimo intervalo e já voltamos à conversa. Até já.

Boa noite, é 1h30 de atualizar a informação. Eu sou a Teresa Freire. Mais de 1.200 operacionais combatem esta hora 3 incêndios em Proença Nova, Portel e Mirandela. Os dois focos de incêndio em Proença Nova, no distrito de Castelo Branco, já estão em fase de resolução. Neste momento, quase 600 operacionais mantêm-se no teatro de operações, apoiados por mais de 200 viaturas. Já em Sedães, no concelho de Mirandela, quase 200 bombeiros continuam no teatro. No terreno, com quase 70 veículos. No distrito de Évora, o incêndio no concelho de Portel continua a lavrar. Às 10 da noite, a Proteção Civil dava conta de 4 frentes ativas. Não há casas em perigo neste incêndio. A esta altura, estão mais de 300 operacionais no local, apoiados por mais de 100 viaturas. O IP2 continua cortado ao trânsito entre a zona de Portel e a freguesia de Monte do Trigo. O Governo propõe uma taxa de 33% sobre os lucros extraordinários das petrolíferas. A verba vai ser destinada a apoios a famílias, bombeiros, o setor social e dos transportes. A medida consta da proposta de lei que cria a contribuição de solidariedade temporária sobre o setor petrolífero. Já foi entregue pelo Executivo na Assembleia da República e terá agora de ser apreciada pelos deputados. A parcela dos lucros das petrolíferas este ano cresceda em mais de 20% a média de 2024 e 2025. Vai ser taxada em 33%. O Governo justifica a medida com a subida dos preços dos combustíveis fósseis e com o crescimento excepcional das margens de lucro no setor petrolífero. A receita arrecadada será afeta ao Fundo Ambiental e ao Instituto de Financiamento da Agricultura e de Pescas. Na atualidade internacional, foram ouvidas explosões na ilha de Keshme, na zona do Estreito de Hormuz. É o que avança a agência de notícias estatal iraniana. Keshme é a maior ilha do Estreito de Hormuz e está fortificada com uma rede subterrânea de lançamento de mísseis que está a ser utilizada, para atacar navios. Esta terça-feira, o Irão já tinha dito que construiu instalações nucleares subterrâneas para se proteger dos ataques. Ora, agora os sons que se ouviram na ilha de Keshme pareciam de ter vindo do mar, mas ainda nenhuma fonte oficial avançou qual terá sido a causa. No desporto, o Benfica joga amanhã frente ao AC Milan. O técnico das Águias espera adversidades, tendo em conta que as duas equipas estão habituadas a jogar na Liga dos Campeões. O Benfica entra em campo em Milão às 8 da noite. Na antevisão à partida, Marco Silva diz que jogar no estádio San Siro vai ser muito difícil para os encarnados. Já do lado da equipa italiana, o treinador Ruben Amorim afirma que o Benfica tem capacidade de ganhar o campeonato nacional, mas alerta para a responsabilidade excessiva das equipas portuguesas nas competições europeias. A partida entre o AC Milan e o Benfica tem início às 8 da noite e conta com a emissão especial aqui na Rádio Observador. Ponto final nesta síntese de 1h30. A informação está de regresso às 2h em ponto.

0: Estamos a conversar com o Eduardo Rodrigues, ele é médico, professor, empreendedor e CEO e fundador da Uphill Health, uma empresa de inteligência artificial na saúde, a única plataforma certificada na União Europeia, implementada em escala na linha de frente dos hospitais para automatizar processos clínicos. Estamos a falar desta, eu não sabia disto, desta questão da Alemanha, que os hospitais ainda foram digitalizados há só 5 anos, por nós há mais tempo. Na Alemanha, por exemplo, não permitem fazer partilha de dados entre uma clínica privada, centro de saúde e o hospital.
1: Exatamente.
0: Que é uma coisa que cá já é possível, não é?
1: Cá já é possível.
0: Vocês não têm imensas perguntas de pessoas a propósito do regimento de proteção de dados e do regulamento?
1: Imensas.
0: Porque isso faz muita falta. Eu, se fui fazer uma operação às costas na luz, interessa-me se pôr de repente por uma urgência, for parar um hospital.
1: As pessoas acham que o regulamento geral de proteção de dados é uma barreira, mas não. Ele prevê a portabilidade dos dados, que é a pessoa poder ter acesso aos dados e passá-los de um hospital para outro. Pronto. Coisa que ainda não acontece. Ou seja, mesmo a partilha de dados que existe em Portugal ainda é superficial. Eu estive aqui, eu estive ali, mas não há uma partilha geral do que é que eu estive efetivamente a fazer em cada hospital. Se foi um exame, se foi uma análise, se foi uma terapêutica.
0: Portanto, ainda há que avançar nesse
1: temos
0: campo?
1: Temos os pilares, por assim dizer, os alicerces.
0: Sim.
1: Mas agora é preciso construir a casa por cima, não é? Que é conseguir dar uma transferência de dados que muda a prática clínica. Nós temos um projeto, somos líderes, um consórcio de 42 hospitais na Europa, cujo objetivo é este, é garantir que se uma pessoa está a ter um enfarte num comboio entre, sei lá, Frankfurt e Berlim, ou entre Zurique e Berlim, que não é por mudar de país que vai perder o acesso aos melhores cuidados, simplesmente não tem acesso à sua informação.
0: Exatamente.
1: Que é uma coisa que acontece frequentemente, especialmente no centro da Europa Central.
0: Faz parte, portanto, deste European Health Data Space, que fazem parte, exatamente. A portabilidade dos dados dos doentes está garantida no nosso Regulamento Geral de Proteção de Dados. É uma dúvida que eu acho que as pessoas muitas vezes têm, mas é para sossegá-las, porque é importante. Este arranque, não sei se foi em Espanha, era sobretudo o acompanhamento que vocês tiveram, foi este acompanhamento digital de doentes com diabetes e depressão.
1: Sim.
0: Foi estas duas áreas que continuam?
1: Continuam a funcionar. Esse cliente tem já dezenas de milhares de doentes em seguimento.
0: Referenciados.
1: Sim.
0: Okay.
1: E tipicamente os nossos clientes escolhem as áreas prioritárias que são mais importantes para eles. Ou seja,
0: pronto,
1: nós não somos...
0: Pode mudar de hospital para hospital?
1: De hospital para hospital. A diabetes,
0: coisas crónicas,
1: tipicamente, é um problema. A insuficiência cardíaca, sim, tipicamente é outro que estão a liderar. Simplesmente porquê? Porque tem um consumo muito grande de internamentos. Porque,
0: sim.
1: Novamente, porque a pessoa, como não tem acesso a cuidados fora do hospital, os ajustes terapêuticos são mais infrequentes. Portanto, é difícil ajustar as doses de medicamentos porque eu não consigo ver o meu cardiologista, ou não consigo ver o meu endocrinologista. E isso resulta em agravamentos da doença e mais idas à urgência.
0: Exatamente.
1: Portanto, estes estão no topo daquilo que nos é contratado.
0: Já em Santa Maria e entre outros, o LDS de Coimbra, por exemplo, ou no Amador Sinto, onde trabalhaste, eles foram notícias exatamente pelos tempos de espera exagerados nas urgências. Já, Eduardo, já há dados que dizem que houve uma grande melhoria, ou 34% menos, ou não sei o quê, uma hora e tal menos.
1: Sim, no caso do Amador Sinta chegou a algumas horas, quase 4 horas no inverno, que nós conseguimos reduzir. Mas quando se parte de uma base de 20 horas, às vezes não é perceptível o impacto. Ainda
0: exatamente.
1: Assim, se nós pensarmos quanto é que custaria um hospital reduzir 4 horas o tempo de espera com a modalidade convencional, é uma escala enormíssima.
0: Claro que sim.
1: E nós fizemos em muito pouco tempo, atenção, no Natal. E isto, tipicamente no Natal nós temos aquelas chamadas de alguns hospitais, que por situações de carência de recursos e aumento da procura, nos procuram simplesmente, tenho um caso particular em cabeça, de antes do Natal me terem ligado porque precisavam de introduzir o nosso software na urgência porque não havia médicos suficientes para o que era esperado no fim de semana seguinte, e nós conseguimos fazer isso em 2 semanas, o que é um bocadinho também, como somos médicos, acho que nós conseguimos perceber a necessidade e ficar à altura daquilo que são as expectativas que têm para nós.
0: Sim. Tem tido feedback dos doentes? Os doentes dizem que se sentem mais acompanhados com o vosso sistema.
1: É exatamente isso que eles dizem.
0: É
1: exatamente isso que eles dizem.
0: Se a pessoa está a receber, se é pergunta, tem que responder, é sinal que o médico já está em cima de ti, quer saber coisas. Então isso é bom.
1: E é uma modificação dos cuidados que são habitualmente reativos para mais proatividade, ou seja, preocuparmos se o doente está a fazer a terapêutica, se está a ter uma redução dos sintomas. É algo que não é habitual no modelo de cuidados tradicional. Mas quando nós falamos de um modelo híbrido com inteligência artificial ligada a pessoas, a profissionais de saúde, médicos, enfermeiros, essa sensação de maior acompanhamento acontece e temos histórias fascinantes de doentes que efetivamente sentem-se muito melhor agora que têm a pílula.
0: também no diagnóstico, vocês têm uma taxa de 85% de concordância diagnóstica, não é? Que é muito bom.
1: Esse caso é o caso do SNS24. Ou seja, eu não sei se tens ideia, mas o SNS24, numa linha de telefone que toda a gente pode utilizar, cresceu para 7 milhões de chamadas por ano.
0: Por ano, é impressionante.
1: Nós somos 10 milhões, portanto.
0: Sim, é um quase volume... todos os portugueses ligaram.
1: Exatamente, quase todos os portugueses
0: fizeram.
1: Brutal. É brutal. E isto é impossível de escalar com uma central telefónica que
0: Exatamente.
1: Usa médicos e enfermeiros.
0: Exatamente.
1: Sem tecnologia. E o que nós fizemos foi implementar, em conjunto com a Altice, a Mel e os serviços partilhados, um sistema de inteligência artificial que permite fazer toda aquela triagem inicial de uma forma automática. E depois passar ao enfermeiro. Ou seja, Sim. o enfermeiro não tem que estar a fazer as perguntas.
0: Logo na primeira linha, exatamente.
1: Mas depois pode fazer a sua
0: claro,
1: avaliação,
0: claro, claro.
1: Não é? Se não concorda. E isto tem uma taxa de concordância de 85% para um sistema que está escalado para várias milhares de chamadas por dia.
0: Incrível. Este lema é sempre o human, não é? Always a human in the loop. É human-centric, não é? Uma empresa de área de saúde que quer ser isto.
1: Sim, nós não acreditamos nesta ideia de, estavas a falar há pouco, da medicina robotizada, não é? De
0: Sim.
1: que agora vamos falar com o robô e ele vai nos prescrever um medicamento. Isso é dar um passo maior que a perna. E, portanto, nós acreditamos numa ideia muito mais clara, que é, há muito espaço para acelerar aquilo que terá o trabalho do médico, suportar e ajudar o profissional de saúde a trabalhar, para que ele tenha tempo, mesmo que seja só um minuto ou dois, olha, João, vou fazer isto, vou passar esta atualização terapêutica,
0: claro.
1: Mas para fazer isto. E, portanto, claro que no futuro, daqui a 10 anos, daqui a 20 anos, nós vamos ter partes da medicina que vão ser mais automatizadas, mas nós vamos ter que encará-las como... quase como um passo de futuro, com uma prova que tem que ser específica daquele contexto. Por exemplo, quando o médico dá um Benuron a um doente,
0: uhum.
1: o médico não sabe como é que o Benuron funciona no todo o detalhe das moléculas todas, ou seja, é uma coisa que
0: Sim.
1: confiamos no resultado. Né? E vai acontecer o mesmo para a inteligência artificial totalmente autónoma, mas daqui a uma década, na minha opinião, onde nós vamos saber que este algoritmo é muitíssimo bom para fazer atualizações terapêuticas de, sei lá, de uma doença rara, fibrose quística. E vamos ter dados para isso. E vamos confiar que o algoritmo funciona. Mas não podemos saltar de um modelo que é extremamente tradicional, que é o modelo atual, para uma total automatização de cuidados. Não é possível.
0: Sim. Que a pessoa acaba por não saber o que é que se passa ali naquele processo intermédio, mas também não tem que saber tudo, quer dizer, desde que funcione e esteja provado e que haja big data sobre aquilo.
1: Precisamente.
0: Muito bem. Vocês, Eduardo, não receberam nenhuma verba do PRR, porque há verbas para a digitalização na saúde.
1: Curiosamente, recebemos em Espanha. E o PRR espanhol é um dos principais...
0: Meio milhão de euros, não foi?
1: Sim, até mais.
0: Okay.
1: Muitos dos hospitais em Espanha compram-nos com fundos do PRR.
0: Sim.
1: Em Portugal, a abordagem para o PRR não foi de escolher produto, foi desenvolver software. E, portanto, a abordagem dos fundos é um bocadinho, na minha opinião, tem sido no passado de reinventar a roda. E, portanto, não recebemos desse do PRR português, mas em Espanha recebemos vastamente os nossos clientes espanhóis.
0: Muito bem. Outra preocupação vossa muito importante foi a da linguagem comum, desta parceria que fizeram com o Priberan, por exemplo,
1: Sim.
0: o dicionário. Porque há parte mesmo que é com conversas agilizadas e normais. É importante esse cuidado com a linguagem, eu acho.
1: Sim, totalmente.
0: Toda a gente tem essa...
1: De adaptar nos detalhes, não é?
0: No meio da província pode não falar exatamente como no Porto.
1: Precisamente. E o português europeu não é uma linguagem de grandes recursos para treinar a inteligência artificial. Atenção.
0: Sim.
1: O português brasileiro, sim, mas o português de Portugal, não. E, portanto, os dicionários portugueses e a experiência de uma empresa como a Priberan permite embeber essa especificidade do português, dos dialetos, de algumas conjunções de vocábulos no nosso software de uma forma que é totalmente alinhada com uma utilização médica em qualquer hospital, desde o Alto Minho até ao litoral em Chernobyl.
0: A escassez de profissionais também existe, de facto, e continua, mas também não é só em termos gerais, também há na parte da concentração geográfica, também é um problema com que se debate o nosso Serviço Nacional de Saúde. Falta jeito a isso. Aqui a IA também pode ajudar ou não, é porque de facto há muitos médicos concentrados no litoral, nas grandes cidades, e para o interior às vezes é complicado.
1: Isso é um problema de equidade brutal, não é? Porque uma pessoa simplesmente para viver noutra cidade tem muito menos acesso, tem muito mais tempo de espera, e portanto, obviamente que...
0: Zonas... Mas se calhar com estes temas é bom, porque iguala, não é? Vai igualar os cuidados que a pessoa pode ter.
1: E nós vemos muita inteligência artificial na saúde como uma aplicação positiva da inteligência artificial. Portanto, se nós pensarmos em setores, há muitos setores onde a inteligência artificial vai ser completamente substitutiva. Sim, e setores que não têm uma assim necessidade de suporte dos profissionais, principalmente há profissionais e há procura.
0: Que não, não sejam tão humanizados.
1: Mas o setor da saúde não. O setor da saúde tem, sim, um problema de oferta de recursos absolutamente enorme, não é? E de equidade, como disseste. E isto vai ser tanto mais importante até fora de países como Portugal, mas até nos países menos desenvolvidos ou países de média e baixa renda.
0: Uhum. Esta, explicaram amigos meus que trabalham em urgências que muitas vezes estas esperas de 3, 4, 5, 6, 8 horas de urgências é porque se pratica também muito, Eduardo, não sei se foi a tua experiência ou não, de saberes isso, uma medicina defensiva. Não é? Eles falam nisso. É óbvio, as pessoas, por simples não, olha, faça análise, e manda-me, faça um TAC e um raio-x.
1: Já
0: cá está, faça isto tudo. O que gasta mais, há mais despesa para... As pessoas ficam mais defendidas, digamos, claro, assim, mas com excesso de informação, às vezes, que não é preciso.
1: Mas o sistema definiu ou não definiu aquilo que deveria ter sido feito? Essa é a questão.
0: Pois aqui não, aqui é... Precisamente. É na prática do dia-a-dia, do contacto cara a cara.
1: Precisamente.
0: Eles querem poupar depois
1: para os nossos sistemas faz para o hospital.
0: A doutora vai-lhe pedir isto de consciência, isto, isto, isto, isto. E mandam logo fazer, e às vezes não é preciso.
1: Exatamente.
0: Mas coisas são mais inteligentes, se calhar.
1: Mas é preciso, é possível protocolar. Uhum. Se eu, para uma suspeita de pneumonia, vou prescrever uma radiografia de tórax,
0: claro,
1: não é? Ou para uma infecção urinária, não vou prescrever antibiótico se não houver complicações. É possível protocolar isto.
0: Sim.
1: E muitos dos ganhos de tempo que nós temos são à custa disto. E muitas vezes as pessoas até pensam, uma infecção urinária tem que ser tratada com antibiótico, tem que se fazer uma cultura da urina. Não é preciso. Não é preciso. E, portanto, a padronização também tem um benefício brutal para a própria experiência, sim, das pessoas. Não vão lá estar 8 horas, vão estar só 2,
0: exatamente,
1: se
0: calhar. Exatamente. Esta, lembras-te da última vez que foste às urgências? Foi esta do pádel, estás a contar?
1: Foi.
0: E essa, porquê é que foi um bocado atribulada esta tua passagem pelas... Porque foi, ouvi dizer que sim.
1: Foi.
0: Foi um bocado complicado, porquê?
1: Foi complicado porque eu tive para aí 4 ou 5 horas na urgência e depois até acabei por ter que me ir embora. Mas foi...
0: Sem ser atendido?
1: Sim, sem, porque, ei, entretanto, obviamente, como também me apercebi que os sintomas estavam em remissão e que era um problema de deixa aqui. Mas sim, ou seja, deu para percebermos muito aquilo que foi... Aquilo que é, de facto, uma ineficiência do sistema. E pronto, não foi... Graças a Deus não foi nada de muito grave, mas deu para caracterizar aquilo que foi. Mas foi
0: assim. Sentiste na pele...
1: Senti.
0: Já tinham sentido que este sistema era importante pela vossa experiência como médicos? Também já tinham visto... Isto faz falta, não é só uma vocação, uma coisa gira, mas é, de facto, uma necessidade.

0: na urgência, mas também para os doentes crónicos e também para os próprios atendimentos, que não sei se sabes que existem também, mas nos cuidados primários, os centros de saúde também tipicamente no inverno abrem uma pequena urgência e nós também estamos aí integrados, que é o que se chama o acompanhamento, o atendimento complementar. E, portanto, habitualmente é quando nós recebemos mais chamadas. Outro caso interessante foi, nós já passámos o Natal e o Ano Novo a implementar no SNS 24, tanto a teleconsulta como a triagem, e, portanto, uma altura sempre de grande intensidade para nós. Aliás, eu lembro-me perfeitamente de uma colega nossa, até era Natal, era para aí 23 de dezembro, e nós estávamos com as equipas da MEU e com as equipas da SPMS a implementar, e a minha colega estava grávida, na altura, e era Natal, e estava grávida, nós estávamos ali a fazer aquilo acontecer, e portanto, são experiências que marcam e de alguma maneira, também nos caracterizam um bocadinho a nossa maneira de ser.
1: Neste setor, face à inteligência artificial, Eduardo, há muito, às vezes pode ser complicado este equilíbrio desejável entre o entusiasmo crítico e o ceticismo fácil, que também as pessoas caem muito. Não, isto nunca vai resultar. Portanto, vocês têm que lidar aqui numa área, numa zona que às vezes não é fácil.
0: É difícil.
1: Convencer os... E estes meios são meios sempre com muitos milhões em jogo, as pessoas devem ter muito cuidado, às vezes tem sido difícil penetrar nos mercados e não sei o quê, ou alguns
0: mais. Eu acho que nós temos que assumir que o setor da saúde é um setor completamente diferente de todos os outros setores. É um setor que lida com a coisa mais nobre, que é a vida humana, e portanto as coisas não são feitas como se faz na tecnologia, por exemplo, com o move fast and break things, não é? Aquela ideia de vamos rebentar com todos os muros. Exato. E resolver tudo de um dia para o outro. Não é possível. É um setor onde a resiliência é premiada.
1: Às vezes tem de ser com pinças e com muita atenção e temos, diplomacia.
0: E temos que ter todas as caixinhas marcadas com o certo, não é? Para conseguir lançar algo.
1: Sim.
0: Por isso é que nós somos o dispositivo médico, por isso é que nós temos a evidência que temos, por isso é que nós vamos fazendo as coisas com um nível de implementação e de grande envolvimento nosso nessas implementações. Mas, de facto, não é um setor onde as coisas acontecem a uma velocidade estonteante, mas é um setor que, de facto, quando as coisas funcionam muito bem, tende a premiar essas soluções. Pelo menos a nossa experiência.
1: Isso é bom, isso é muito bom. Tu tratas mais doentes que quando estavas no hospital como médico ou agora como médico especializado em
0: intensidade? Fazem-me essa pergunta e aquela que é, mas tu ainda és médico?
1: Exato.
0: Às vezes é difícil para mim perceber se sim ou se não, eu já não exerço clínica, não é? Mas eu confesso que acho que continuo a ser médico. Nós atingimos, eu fiz as contas, porque como costumo dar aulas, costumo dar este exemplo. As pessoas escolherem a sua profissão em função do impacto que vão ter. É fácil, multiplicam quantos doentes vão ver, quantos procedimentos vão fazer, não é? E se aquilo vai ou não mexer a agulha na saúde das pessoas. E nós atingimos o número de doentes que eu, nas minhas contas, teria visto já há algum tempo atrás. E isso para mim foi bastante marcante, não é? Porque foi a decisão de uma escolha entre ser médico normal, e eu abdiquei dessa escolha, dessa carreira.
1: Ou fazer saúde pública, ou fazer...
0: Exatamente, ou fazer saúde ao nível da população.
1: O Francisco Ana da Silva, por exemplo, tu também conheces, mesma coisa. Hoje não vê doentes, mas tem a parte das políticas de saúde, é super importante, alguém tem que fazer isso.
0: E a saúde pública é fantástica e fundamental.
1: E é essencial,
0: só se lembra quando são as pandemias. Eu, no Covid, quando foi o Covid, ainda estava a exercer saúde pública, e tivemos que montar uma plataforma, depois acabou por...
1: Aliás, tu foste autor destas, quando foi o Covid, de uma, não foi daquela plataforma
0: Exatamente.
1: Que nos dava...
0: Três Covid, na altura, este nome ainda deve causar...
1: O RSP...
0: algum stress pós-traumático aos meus colegas médicos, mas o Três Covid, sim, ou seja, a plataforma que geria os casos todos de Covid...
1: O primeiro foi... software de gestão do Covid, que nos mandava as informações por...
0: Na altura eu era interno de saúde pública,
1: o PCR.
0: E portanto foi exatamente...
1: Foste
0: foi
1: tu?
0: Feito em... Eu ajudei um projeto muito grande, depois tornou-se um projeto muito grande, teve na origem no sítio onde eu trabalhava e com o primeiro programa que foi o que fiz, mas de facto em muito pouco tempo...
1: Já tinhas esse gosto?
0: Sim, em 2 meses eu tinha 1 milhão e tal pessoas, portanto foi...
1: Impressionante!
0: E foi uma boa prova, porque se dizia que os sistemas não podiam falar entre si, não é? Esta coisa de sistemas de saúde não falam entre si, mas o 3COVID na altura era um sistema de gestão pandémica, convergia informação de muitos sistemas de informação.
1: Boa.
0: Portanto, se a pessoa ia fazer uma análise a um laboratório, uma PCR, aquilo aparecia no sistema.
1: Incrível.
0: E se a pessoa tivesse um resultado positivo, aquilo também aparecia no sistema. E, portanto, toda a gestão da pandemia...
1: Hoje achamos óbvio, mas cara, montar isso não foi fácil e não foi tão
0: não
1: óbvio
0: foi,
1: como
0: foram
1: isso.
0: Muitas noites em branco.
1: Mas é óbvio que isso faz
0: minhas,
1: sentido.
0: Mas também uma equipa que depois se tornou muito grande. No início eram 4 pessoas, mas que se tornou muito grande, e é curioso, porque as coisas antes eram geridas no Excel. até que o Excel depois deixou de começar de poder processar a informação.
1: Claro.
0: Porque
1: temos que avançar por outros

0: Claro, a importância desta ferramenta dentro de ciência social, não sei o quê. Tu não queres trabalhar no Ciresp e nessas coisas que não funcionam? Mas depois tudo a falar uns com os outros, sim, e a ligar e passar.
1: Estamos muito focados na área da saúde.
0: Isso é muito importante.
1: Mas eu percebo a importância também.
0: O chat GPT já nos dá muitas respostas. Como é que os médicos lidam com isso? Sentem-se pressionados os médicos hoje em dia, Eduardo, ao saber que o doente vai correr ver ou se achar GPT se aquele tratamento é adequado ou não?
1: Se não
0: já querem saber mais que o médico.
1: Se não se sentem, estarão em negação, porque é certo que o fazem, não é? E, portanto, e isto está a ser gerador de mais procura também. Portanto, agora, a verdade é que um doente, um utente mais informado também, quer dizer, consegue fazer escolhas muito melhores e consegue perceber melhor a sua doença e consegue ir investigar com menos consumo médico o que é que há de fazer a seguir. Eu vejo isto com muito bons olhos, ou seja, literalmente, e acho que a maior parte dos médicos também vê. E também utilizam, ou seja, os médicos também utilizam ferramentas de inteligência artificial, é absolutamente impossível estar.
0: Nada como estar baseado em big data e a pessoa poder fazer escolhas mais acertadas. Como é que, para terminar, obviamente, a pergunta do futuro, como é que um hospital no futuro, um serviço de urgências no futuro, como é que tu vês? Uma coisa muito mais pequenina, mais acessível, mais
1: sem
0: fácil?
1: Dúvida, sem dúvida mais pequeno, com muitas das aquilo que são as situações a serem tratadas em casa, com uma interface simples, por chat, por voz, a recebermos as terapêuticas diretamente no nosso telefone, sem termos que ir ao serviço de urgência. E, portanto, os hospitais vão evoluir para ser centros onde se fazem muitos procedimentos, mas onde as pessoas passam muito pouco tempo para entrar e para ficar lá internados. Portanto, vão ser unidades muito especializadas em cirurgias, em exames, mas a maior parte daquilo que são as nossas necessidades mais triviais vão passar a ser geridas no exterior. Nós temos clientes, lembro-me agora perfeitamente de um médico que é nosso cliente, que até está, até as doutoramento dele é fazer com que a cirurgia colorretal, que é uma cirurgia super complexa, tenha um internamento de 1 a 2 dias. Portanto, a pessoa fica só internada durante este período. E, portanto, claramente, o antes e o depois do hospital está a ser minimizado e o foco é a concentração nos procedimentos, nos exames, e as respostas são mais digitais.
0: Muito bem, Eduardo, o nosso tempo voa, já sabia, mas e com tudo que vocês têm avançado também, tiveram em junho passado esta Appeal Summit, onde debateram muitos temas, este da Clinical Automation at Scale, e todos estes temas e este avanço da Appeal tem sido uma coisa muito, muito importante. Espero que continue a vossa carreira de sucesso pela Europa fora e por cá também, por juntando cada vez mais informação e mais serviços, porque acho que ficamos todos mais bem servidos se tudo isso correr bem. Bem-ajas e obrigado por ter vindo, Eduardo.
1: Obrigado.
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Boa noite, quase 2 da manhã, vamos aos títulos em destaque a esta hora. 40% das pessoas que fazem apostas online em Portugal usam plataformas ilegais, que já são milhares. Mais de 1.200 operacionais combatem a esta hora 3 incêndios, Proença Nova, Portel e Mirandela. O antigo Presidente da República, Aníbal Cavaco Silva, critica o ruído mediático e político dos últimos tempos.

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1: Boa noite. 40% das pessoas que fazem apostas online em Portugal usam plataformas ilegais, que são já milhares. Na semana em que o Parlamento vai discutir este tema, a Associação Portuguesa de Apostas e Jogos Online divulgou um estudo feito pela Aximars, que conclui que 4 em cada 10 jogadores apostam em sites ilegais. Em entrevista ao Observador, o presidente da Associação, Ricardo Domingos, considera que nos últimos anos houve uma normalização do jogo ilegal.
2: Neste momento, eu diria, e nos últimos anos, parece-nos que há uma normalização muito grande daquilo que é a atividade de jogo ilegal, e a diferença entre os operadores regulados e os operadores ilegais é uma mera licença. Os operadores ilegais oferecem tudo aquilo que os operadores regulados oferecem, e ainda mais uma série de coisas que não é permitido aos operadores regulados oferecer.
1: Ricardo Domingos espera, por isso, que a nova lei seja eficaz contra as milhares de plataformas ilícitas. O jogo online licenciado em Portugal existe há uma década. O estudo revela que 70% dos jogadores gastam até 50 euros por mês. A associação considera que os influenciadores contribuem para esta normalização do jogo ilegal.
2: Há aqui um contributo de vários fatores que ajudam à normalização daquilo que é o jogo ilegal. Desde logo, os influenciadores que promovem os operadores ilegais sem grande consequência, não é? Têm vindo a promover ao longo destes anos e que nós saibamos sem qualquer consequência criminal. Por outro lado, há também os meios de pagamento que são oferecidos. Os operadores ilegais oferecem os mesmos meios de pagamento que os operadores regulados.
1: Ricardo Domingos, numa entrevista conduzida pela editora adjunta da Economia do Observador, Anand Samlesh, o Governo vai mexer na Lei dos Jogos e Apostas Online uma década depois desta ter sido criada. O Ministro da Economia tinha já remetido as alterações para este verão. Agora, esta quinta-feira, o tema será discutido no Parlamento pela mão do LIVRE. Mais de 1.200 operacionais combatem a esta hora 3 incêndios em Proença Nova, Portel e Mirandela. Os 2 focos de incêndio em Proença Nova, no distrito de Castelo Branco, já estão em fase de resolução. As chamas deflagraram perto das 4 da tarde de segunda-feira, numa zona de difícil acesso. O operacional da Proteção Civil, Miguel Oliveira, revela que ainda assim estes 3 incêndios vão dar trabalho durante esta noite. Não é este som, peço desculpa.
3: O incêndio de Alvito da Beira, um incêndio já teve o seu início ontem, portanto é sempre um incêndio que nos traz preocupação, no sentido de que todo o trabalho que foi desenvolvido, nomeadamente durante todo o dia de hoje, não tenha qualquer tipo de retrocesso. Portanto, há essa aposta no sentido de resolver o incêndio. O incêndio de Sedães, em Mirandela, é um incêndio um pouco diferente, inclusive na sua topografia. É um incêndio que também nos preocupa. Vamos ver como correrá hoje à noite, que se antevê um pouco mais úmida.
1: Miguel Oliveira, em declarações à Rádio Observador, neste momento em Proença Nova, quase 600 operacionais mantêm-se no teatro de operações, apoiados por mais de 200 viaturas. Já em Sedães, no concelho de Mirandela, quase 200 bombeiros continuam no terreno, com quase 70 veículos. No distrito de Évora, o incêndio no concelho de Portel continua a lavrar às 10 da noite. A Proteção Civil dava conta de 4 frentes ativas. O operacional Miguel Oliveira revela que não há casas em perigo neste incêndio.
3: O incêndio de Portel é um incêndio maioritariamente em zona agrícola, portanto com uma velocidade de propagação diferente e que também nos traz essa preocupação foram mobilizados ao longo destas horas muitos meios para o teatro de operações. vamos ver como corre também a estratégia montada.
1: O operacional da Proteção Civil, Miguel Oliveira, em declarações à Rádio Observador, a esta altura estão mais de 300 operacionais no local, apoiados por mais de 100 viaturas. O IP2 continua cortado ao trânsito entre a zona de Portel e da freguesia de Monte do Trigo. Na atualidade política, Luís Montenegro apoia António Costa num segundo mandato como presidente do Conselho Europeu. A notícia avançada pelo Jornal Expresso, que cita uma fonte do governo. António Costa ainda não se pronunciou sobre o futuro, mas o primeiro-ministro português quer que o antecessor fique mais 2 anos e meio à frente do Conselho Europeu. Em causa, a solução proposta pelo presidente do PPE, o Partido Popular Europeu, que defende que não se mexa nos cargos de topo até ao final da atual legislatura, o que implica tanto a reeleição de António Costa, mas também de Roberta Metsola como presidente do Parlamento Europeu. O mandato do português só termina em junho do próximo ano, mas a discussão está já em cima da mesa porque está relacionada com o mandato de Roberta Metsola, que termina já em janeiro. O antigo presidente da República, Aníbal Cavaco Silva, critica o ruído mediático e político dos últimos tempos. O antigo chefe de Estado esteve esta terça-feira na entrega do prémio António Champalimaud, uma cerimónia que contou com a presença do primeiro-ministro, do presidente da Assembleia da República e do atual presidente da República. Num discurso, António José Seguro insistiu que um pacto para a saúde é necessário, mas acabou por ver um antecessor roubar as atenções à saída do evento. Vasco Malnado Correia.
4: Como quem não quer a coisa, Aníbal Cavaco Silva garante que está de fora, mas não resiste a um breve comentário.
5: Eu não quero acrescentar nada a todo o ruído político que anda por aí, que eu penso que não serve os interesses do país, porque eu tenho neste momento, eu estou neste momento na condição de reformado das questões de política.
4: Sobre a que ruído se refere ao certo, o antigo chefe de Estado não explica, mas reforça.
5: Compreendo que eu não quero acrescentar nada ao ruído mediático que existe neste momento no país, demasiado intensivo e, se calhar, muito pouco justificativo.
4: Cavaco esteve sentado ao lado de Marcelo Rebelo de Sousa, esse ainda menos falador, na cerimónia de entrega do Prémio António Champalimaud 2026. Foi da plateia que ouviram o sucessor de ambos, António José Seguro, pedir a defesa do Serviço Nacional de Saúde.
6: É uma das grandes realizações da democracia portuguesa, porque nasceu de um princípio profundamente democrático, o de que a saúde é um direito de todos e não um privilégio de alguns.
4: Ideia que leva o Presidente da República a insistir numa das principais bandeiras eleitorais.
6: É dever de todos melhorar uma das maiores conquistas da democracia portuguesa. É esse o sentido do Pacto para a Saúde que lancei no início do meu mandato e para o qual é necessário canalizar todas as nossas energias.
4: António José Seguro esteve com o Primeiro-Ministro e com o Presidente da Assembleia da República na entrega do prémio António Champalimaud. Este ano, os vencedores foram dois investigadores, o húngaro Botton de Rochká e o francês José Alain Sahel, pelo trabalho que permitiu a deficientes visuais ou cegos devido a doenças da retina recuperarem a visão.
1: Vasco Malnado Correia a acompanhar a entrega do prémio António Champalimaud em Lisboa. Na plateia esteve também o antigo primeiro-ministro Pedro Santana Lopes, o procurador-geral da República e a provedora de Justiça. Notícia de fecho deste jornal das 2 da manhã. A informação está de regresso às 2:30.
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Boa noite, são 2:30 da manhã, hora de atualizar a informação. Eu sou a Teresa Freire. Mais de 1.200 operacionais combatem esta hora 13 incêndios em Proença Nova, Portel e Mirandela. Os dois focos de incêndio em Proença Nova, no distrito de Castelo Branco, já estão em fase de resolução. Neste momento, quase 600 operacionais mantêm-se no teatro de operações, apoiados por mais de 200 viaturas. Já em Sedães, no concelho de Mirandela, quase 200 bombeiros continuam no terreno com quase 70 veículos. E no distrito de Évora, o incêndio no concelho de Portel continua a lavrar. Às 10 da noite, a Proteção Civil dava conta de 4 frentes ativas. Não há casas em perigo neste incêndio. A esta altura, estão mais de 300 operacionais no local, apoiados por mais de 100 viaturas. O IP2 continua cortado ao trânsito entre a zona de Portel e da freguesia de Monte do Trigo. O Governo vai propor uma taxa de 33% sobre os lucros extraordinários das petrolíferas. A verba vai ser destinada a apoios a famílias, bombeiros, o setor social e dos transportes. A medida consta da proposta de lei que cria a contribuição de solidariedade temporária sobre o setor petrolífero. Já foi entregue pelo Executivo na Assembleia da República e terá agora de ser apreciada pelos deputados. A parcela dos lucros das petrolíferas este ano cresceu em mais de 20% a média de 2024 e 2025 vai ser taxada em 33%. O Governo justifica a medida com a subida dos preços dos combustíveis fósseis e com o crescimento excepcional das margens de lucro no setor petrolífero. A receita arrecadada será afeta ao Fundo Ambiental e ao Instituto de Financiamento da Agricultura e Pescas. O diploma tem caráter extraordinário e temporário. Luís Montenegro apoia António Costa num segundo mandato como presidente do Conselho Europeu. A notícia é avançada pelo Jornal Expresso, que cita uma fonte do governo. António Costa ainda não se pronunciou sobre o futuro, mas o primeiro-ministro quer que o antecessor fique mais 2 anos e meio à frente do Conselho Europeu. Em causa, a solução proposta pelo presidente do PPE, o Partido Popular Europeu, que defende que não se mexa nos cargos do topo até ao final da atual legislatura, o que implica tanto a reeleição de António Costa, mas também de Roberta Metsola como presidente do Parlamento Europeu. O mandato do português só termina em junho do próximo ano, mas a discussão está já em cima da mesa porque está relacionada com o mandato de Roberta Metsola, que termina já em janeiro. No desporto, o Benfica joga esta quarta-feira frente ao AC Milan. O técnico das Águias espera adversidades, tendo em conta que as duas equipas estão habituadas a jogar na Liga dos Campeões. O Benfica entra em campo em Milão para a Liga Europa às 8 da noite. Na antevisão à partida, Marco Silva diz que jogar no estádio San Siro vai ser muito difícil para os encarnados. Já do lado da equipa italiana, o treinador Ruben Amorim afirma que o Benfica tem capacidade de ganhar o campeonato nacional, mas alerta para a responsabilidade excessiva das equipas portuguesas nas competições europeias. A partida tem início às 8 da noite e conta com a emissão especial aqui na Rádio Observador. Ponto final nesta síntese das 2:30. A informação está de regresso às 3 em ponto.

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Boa noite, quase 3 da manhã. Vamos aos títulos que estão em destaque esta hora. Mais de 1.200 operacionais combatem 3 incêndios em Proença Nova, Portel e Mirandela. Luís Montenegro apoia António Costa num segundo mandato como presidente do Conselho Europeu. 40% das pessoas que fazem apostas online em Portugal usam plataformas ilegais que já são milhares.

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1: Boa noite. O governo propõe uma taxa de 33% sobre os lucros extraordinários das petrolíferas. A verba vai ser destinada a apoios a famílias, bombeiros, o setor social e dos transportes. A medida consta da proposta de lei que cria a contribuição de solidariedade temporária sobre o setor petrolífero. Já foi entregue pelo Executivo na Assembleia da República e terá agora de ser apreciada pelos deputados. A parcela dos lucros das petrolíferas este ano cresceda em mais de 20%. A média de 2024 e 2025 vai ser taxada em 33%. O governo justifica a medida com a subida dos preços dos combustíveis fósseis e com o crescimento excepcional das margens de lucro no setor petrolífero. A receita arrecadada será afeta ao Fundo Ambiental e ao Instituto de Financiamento da Agricultura e Pescas. O diploma tem caráter extraordinário e temporário. Luís Montenegro apoia António Costa num segundo mandato como presidente do Conselho Europeu. A notícia é avançada pelo Jornal Expresso, que cita uma fonte do governo. António Costa ainda não se pronunciou sobre o futuro, mas o primeiro-ministro quer que o antecessor fique mais 2 anos e meio à frente do Conselho Europeu. Em causa, a solução proposta pelo presidente do PPE, o Partido Popular Europeu, que defende que não se mexa nos cargos de topo até ao final da atual legislatura, o que implica tanto a reeleição de António Costa, mas também de Roberta Metsola como presidente do Parlamento Europeu. O mandato do português só termina em junho do próximo ano, mas a discussão está já em cima da mesa porque está relacionada com o mandato de Roberta Metsola, que termina já em janeiro. Mais de 1.200 operacionais combatem esta hora 3 incêndios, Proença Nova, Portel e Mirandela. Os 2 focos de incêndio em Proença Nova, no distrito de Castelo Branco, já estão em fase de resolução. As chamas deflagraram perto das 4 da tarde desta segunda-feira, numa zona de difícil acesso. O operacional da Proteção Civil, Miguel Oliveira, fez um balanço à Rádio Observador por volta das 10 da noite e revelou que estes 3 incêndios iam dar trabalho durante esta noite.
2: O incêndio de Alvito da Beira, um incêndio já teve o seu início ontem, portanto é sempre um incêndio que nos traz preocupação, no sentido de que todo o trabalho que foi desenvolvido, nomeadamente durante todo o dia de hoje, não tenha qualquer tipo de retrocesso, portanto há essa aposta no sentido de resolver o incêndio. O incêndio de Sedães, em Mirandela, é um incêndio um pouco diferente, inclusive na sua topografia. É um incêndio que também nos preocupa. Vamos ver como correrá hoje à noite, que se antevê um pouco mais úmida.
1: Miguel Oliveira, em declarações à Rádio Observador, neste momento em Proença Nova, quase 600 operacionais mantêm-se no teatro de operações, apoiados por mais de 200 viaturas. Já em Sedães, no concelho de Mirandela, quase 200 bombeiros continuam no terreno com quase 70 veículos. No distrito de Évora, o incêndio no concelho do Portel continua a lavrar com 4 frentes ativas. A informação avançada pela Proteção Civil às 10 da noite. O operacional Miguel Oliveira revela que não há casas em perigo neste incêndio.
2: O incêndio de Portel é um incêndio maioritariamente em zona agrícola, portanto com uma velocidade de propagação diferente e que também nos traz essa preocupação e pronto, foram mobilizados ao longo destas horas muitos meios para o teatro de operações. Vamos ver como corre também a estratégia montada.
1: O operacional da Proteção Civil, Miguel Oliveira, em declarações à Rádio Observador, a esta altura estão mais de 300 operacionais no local, apoiados por mais 100 viaturas. O IP2 continua cortado ao trânsito entre a zona de Portel e a freguesia de Monte do Trigo. 40% das pessoas que fazem apostas online em Portugal usam plataformas ilegais, que são já milhares. Na semana em que o Parlamento vai discutir este tema, a Associação Portuguesa de Apostas e Jogos Online divulgou um estudo feito pela Aximars que conclui que 4 em cada 10 jogadores apostam em sites ilegais. Em entrevista ao Observador, o presidente Ricardo Domingues, desta associação, considera que nos últimos anos houve uma normalização do jogo ilegal.
3: Neste momento, eu diria, e nos últimos anos, parece-nos que há uma normalização muito grande daquilo que é a atividade de jogo ilegal, e a diferença entre os operadores regulados e os operadores ilegais é uma mera licença. Os operadores ilegais oferecem tudo aquilo que os operadores regulados oferecem e ainda mais uma série de coisas que não é permitido aos operadores regulados oferecer.
1: Ricardo Domingos, espero por isso que a nova lei seja eficaz contra as milhares de plataformas ilícitas. O jogo online licenciado em Portugal existe há uma década. O estudo revela que 70% dos jogadores gastam até 50 euros por mês. A associação considera que os influenciadores contribuem para esta normalização do jogo ilegal.
3: Há aqui um contributo de vários fatores que ajudam à normalização daquilo que é o jogo ilegal. Desde logo, os influenciadores que promovem os operadores ilegais sem grande consequência, não é? Têm vindo a promover ao longo destes anos e que nós saibamos sem qualquer consequência criminal. Por outro lado, há também os meios de pagamento que são oferecidos. Os operadores ilegais oferecem os mesmos meios de pagamento que os operadores regulados.
1: Ricardo Domingos, numa entrevista conduzida pela editora adjunta da Economia do Observador, Ana Sandelês, o governo vai mexer na lei dos jogos e apostas online uma década depois de ter sido criada. O ministro da Economia tinha remetido as alterações para este verão. Agora, esta quinta-feira, o tema vai ser discutido no Parlamento. Na atualidade internacional, desde o cessar-fogo de outubro do ano passado, que já morreram em Gaza quase 1.400 pessoas. O número é avançado pelo Ministério da Saúde de Gaza. E cerca de mais de 4 mil pessoas ficaram feridas desde o dia 11 de outubro, quando foi assinado o cessar-fogo. No desporto, o Benfica joga esta quarta-feira frente ao AC Milan. O técnico das Águias espera adversidades, tendo em conta que as duas equipas estão habituadas a jogar na Liga dos Campeões. O Benfica entra em campo em Milão às 8 da noite para a Liga Europa. Na antevisão à partida, Marco Silva diz que jogar no estádio San Siro vai ser muito difícil para os encarnados.
4: O Benfica, duas equipas estão habituadas está noutra competição e não na Liga Europa, pelo seu historial, pelo que tem sido os últimos anos também em termos de competições europeias, mas a realidade é que estão ambas na Liga Europa. Nós tivemos de percorrer um caminho ainda mais difícil, que tivemos que jogar 6 jogos para aqui estar, por circunstâncias diferentes, e um jogo muito complicado. Cada equipa que joga aqui, seja a nível interno como a nível europeu, de competições europeias, acaba por ter sempre grandes dificuldades, porque é um local difícil para jogar, pela qualidade da equipa. Como se o Milan fosse jogar ao Estádio Luz, teria essas mesmas dificuldades também.
1: O treinador das Águias, na antevisão ao jogo frente ao AC Milan. Já do lado da equipa italiana, o treinador Ruben Amorim afirma que o Benfica tem capacidade de ganhar o campeonato nacional, mas alerta para a responsabilidade excessiva das equipas portuguesas nas competições europeias.
5: O Benfica pode vencer qualquer jogo, essa é a minha, porque tem um grande treinador e porque tem jogadores para isso. O que eu dizia em Portugal, digo aqui o mesmo em Itália. Acho que às vezes os clubes portugueses têm uma responsabilidade que não deviam ter, porque não têm as mesmas condições que alguns clubes, e até propriamente que os clubes italianos. E portanto ainda estou a pôr mais responsabilidade do meu lado, mas era o que eu diria sempre em Portugal e é o que eu digo agora. Mas olhando para o treinador, olhando para a equipa, para a rotação que às vezes se pode fazer na Liga Portuguesa, é possível se correr tudo bem. Vejo um Benfica claramente muito forte, vejo uma identidade muito clara.
1: Ruben Amorim, na antevisão ao jogo desta quarta-feira, a partida entre o AC Milan e o Benfica tem início às 8 da noite e conta com a emissão especial aqui na Rádio Observador. Ponto final neste Jornal das 3 da manhã. A informação está de regresso às 3h30.
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0: Boa noite, são 3h30, hora de atualizar a informação. Eu sou a Teresa Freire. Mais de 1.200 operacionais combatem a esta hora 13 incêndios em Proença Nova, Portel e Mirandela. Os dois focos de incêndio no distrito de Castelo Branco, em Proença Nova, já estão em fase de resolução. Quase 600 operacionais mantêm-se no terreno e apoiados por mais de 200 viaturas. Já em Sedães, no concelho de Mirandela, quase 200 bombeiros continuam no teatro de operações com quase 70 veículos. Já no distrito de Évora, o incêndio no concelho de Portel continua a lavrar. Às 10 da noite, a Proteção Civil dava conta de 4 frentes ativas. Não há casas em perigo neste incêndio. A esta altura estão mais de 300 operacionais no local, apoiados por mais de 100 viaturas. O IP2 continua cortado ao trânsito entre a zona de Portel e da freguesia de Monte do Trigo. O Governo propõe uma taxa de 33% sobre os lucros extraordinários das petrolíferas. A verba vai ser destinada a apoios a famílias, bombeiros, o setor social e dos transportes. A medida consta da proposta de lei que cria a contribuição de solidariedade temporária sobre o setor petrolífero. Já foi entregue pelo Executivo na Assembleia da República e terá agora de ser apreciada pelos deputados. A parcela dos lucros das petrolíferas este ano, que exceda em mais de 20% a média de 2024 e 2025, vai ser taxada em 33%. O Governo justifica a medida com a subida dos preços dos combustíveis fósseis e com o crescimento excepcional das margens de lucro no setor petrolífero. A receita arrecadada será afeta ao Fundo Ambiental e ao Instituto de Financiamento da Agricultura e Pescas. O diploma tem caráter extraordinário e temporário. Luís Montenegro apoia António Costa num segundo mandato como presidente do Conselho Europeu. A notícia é avançada pelo Jornal Expresso, que cita uma fonte do governo. António Costa ainda não se pronunciou sobre o futuro, mas o primeiro-ministro quer que o antecessor fique mais 2 anos e meio à frente do Conselho Europeu. Em causa a solução proposta pelo presidente do Parlamento do Partido Popular Europeu, que defende que não se mexa nos cargos de topo até ao final da atual legislatura, o que implica tanto a reeleição de António Costa, mas também de Roberta Metsola como presidente do Parlamento Europeu. No desporto, o Benfica joga amanhã frente ao AC Milan. O técnico das Águias espera adversidades, tendo em conta que as duas equipas estão habituadas a jogar na Liga dos Campeões. O Benfica entra em campo em Milão às 8 da noite para a Liga Europa. Na antevisão à partida, Marco Silva diz que jogar no estádio San Siro vai ser muito difícil para os encarnados. Já do lado da equipa italiana, o treinador Ruben Amorim afirma que o Benfica tem capacidade de ganhar o campeonato nacional, mas alerta para a responsabilidade excessiva das equipas portuguesas nas competições europeias. A partida entre o AC Milan e o Benfica tem início às 8 da noite e conta com emissão especial aqui na Rádio Observador. Ponto final nesta síntese das 3h30. A informação está de regresso às 4 em ponto.
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Boa noite, são quase 4 da manhã, vamos aos títulos que estão em destaque a esta hora. Luís Montenegro apoia António Costa num segundo mandato como presidente do Conselho Europeu. Mais de 1.200 operacionais combatem a esta hora 3 incêndios em Proença Nova, Portel e Mirandela. O antigo presidente da República, Aníbal Cavaco Silva, critica o ruído mediático e político dos últimos tempos.

0: 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São 4 horas. 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
1: Boa noite. O antigo Presidente da República, Aníbal Cavaco Silva, critica o ruído mediático e político dos últimos tempos. O antigo Chefe de Estado esteve esta terça-feira na entrega do Prémio António Champalimau, uma cerimónia que contou com a presença do Primeiro-Ministro, do Presidente da Assembleia da República e do atual Presidente da República. Num discurso, António José Seguro insistiu que um pacto para a saúde é necessário, mas acabou por ver um antecessor roubar as atenções à saída do evento. Vasco Malnado Correia.
2: Como quem não quer a coisa, Aníbal Cavaco Silva garante que está de fora, mas não resiste a um breve comentário.
3: Eu não quero acrescentar nada a todo o ruído político que anda por aí, que eu penso que não serve os interesses do país, porque eu tenho neste momento, eu estou neste momento na condição de reformado das questões de política.
2: Sobre a que ruído se refere ao certo, o antigo chefe de Estado não explica, mas reforça.
3: Compreendo que eu não quero acrescentar nada ao ruído mediático que existe neste momento no país, demasiado intensivo e, se calhar, muito pouco justificativo.
2: Cavaco esteve sentado ao lado de Marcelo Rebelo de Sousa, esse ainda menos falador, na cerimónia de entrega do Prémio António Champalimau 2026. Foi da plateia que ouviram o sucessor de ambos, António José Seguro, pedir a defesa do Serviço Nacional de Saúde.
4: É uma das grandes realizações da democracia portuguesa, porque nasceu de um princípio profundamente democrático, o de que a saúde é um direito de todos e não um privilégio de alguns.
2: Ideia que leva o Presidente da República a insistir numa das principais bandeiras eleitorais.
4: É dever de todos melhorar uma das maiores conquistas da democracia portuguesa. É esse o sentido do Pacto para a Saúde que lancei no início do meu mandato e para o qual é necessário canalizar todas as nossas energias.
2: António José Seguro esteve com o Primeiro-Ministro e com o Presidente da Assembleia da República na entrega do Prémio António Champalimau. Este ano, os vencedores foram dois investigadores, o húngaro Botton de Roscá e o francês José Alain Sahel, pelo trabalho que permitiu a deficientes visuais ou cegos devido a doenças da retina recuperarem a visão.
1: Vasco Malnado Correia a acompanhar a entrega do Prémio António Champalimau em Lisboa. Na plateia esteve também o antigo Primeiro-Ministro Pedro Santana Lopes, o Procurador-Geral da República e a Provedora de Justiça. Luís Montenegro apoia António Costa num segundo mandato como Presidente do Conselho Europeu. A notícia avançada pelo Jornal Expresso que cita uma fonte do Governo. António Costa ainda não se pronunciou sobre o futuro, mas o Primeiro-Ministro quer que o antecessor fique mais 2 anos e meio à frente do Conselho Europeu, em causa da solução proposta pelo Presidente do Partido Popular Europeu, que defende que não se mexa nos cargos de topo até ao final da atual legislatura, o que implica tanto a reeleição de António Costa, mas também de Roberta Metsola como Presidente do Parlamento Europeu. O mandato do português só termina em junho do próximo ano, mas a discussão está já em cima da mesa porque está relacionada com o mandato de Roberta Metsola, que termina já em janeiro. O CDS mudou a proposta sobre as bandeiras ideológicas, mas o PSD avançou com uma iniciativa autónoma para responder ao veto do Presidente da República. O CDS elimina o artigo que diz respeito às bandeiras proibidas e altera um artigo sobre as permissões para delimitar as únicas bandeiras que podem ser utilizadas em edifícios públicos. Apesar da mudança, o PSD decidiu avançar com uma iniciativa autónoma em que prevê a utilização de bandeiras internacionais desde que não sejam de natureza política ou partidária. Em declarações aos jornalistas na Assembleia da República, o líder parlamentar do CDS, Paulo Núncio, diz que neste tema cada partido afirma os próprios valores.
5: Eu não vou substituir ao PSD. O que lhe posso dizer é que o CDS e o PSD são partidos diferentes. Temos valores diferentes, causas diferentes, princípios diferentes. Estes são os princípios do CDS, estas são as convicções do CDS e, por isso, nós não abdicamos das nossas convicções e dos nossos princípios. Quer o programa de governo, quer o programa eleitoral, não incluem esta matéria.
1: Paulo Núncio a desvalorizar a falta de entendimento entre o CDS e o PSD. Os centristas vincam que não recuaram perante o veto de António José Seguro e que as alterações são uma tentativa de ultrapassar as dúvidas jurídicas. Mais de 1.200 operacionais combatem esta hora 13 incêndios em Proença Nova, Portel e Mirandela. Ao início da noite, a Proteção Civil avançava que o incêndio no concelho de Portel, distrito de Évora, tinha 4 frentes ativas, garantem que não há casas em perigo. A esta altura estão mais de 300 operacionais no local, apoiados por mais de 100 viaturas. O IP2 continua cortado ao trânsito entre a zona de Portel e da freguesia de Monte do Trigo. Já em Sedães, no concelho de Mirandela, quase 200 bombeiros continuam no terreno com quase 70 veículos e os 2 focos de incêndio em Proença Nova, no distrito de Castelo Branco, já estão em fase de resolução. As chamas deflagraram perto das 4 da tarde de segunda-feira, numa zona de difícil acesso. Neste momento, quase 600 operacionais mantêm-se no teatro de operações, apoiados por mais de 200 viaturas. No desporto, o Benfica joga esta quarta-feira frente ao AC Milan para a Liga Europa. O técnico das Águias espera adversidades, tendo em conta que as duas equipas estão habituadas a jogar na Liga dos Campeões. O Benfica entra em campo em Milão às 8 da noite. Na divisão à partida, Marco Silva diz que jogar no estádio San Siro vai ser muito difícil para os encarnados.
6: Duas equipas estão habituadas a estar noutra competição e não na Liga Europa, pelo seu historial, pelo que tem sido os últimos anos também em termos de competições europeias, mas a realidade é que estão ambas na Liga Europa. Nós tivemos que percorrer um caminho ainda mais difícil, que tivemos que jogar 6 jogos para aqui estar, por circunstâncias diferentes, e um jogo muito complicado. Cada equipa que joga aqui, seja a nível interno como a nível europeu, de competições europeias, acaba por ter sempre grandes dificuldades, porque é um local difícil para jogar pela qualidade da equipa. Como se o Milan fosse chegar ao Estádio da Luz, teria essas mesmas dificuldades também.
1: O treinador das Águias, na antevisão ao jogo frente ao AC Milan. Já do lado da equipa italiana, o treinador Ruben Amorim afirma que o Benfica tem capacidade de ganhar o campeonato nacional, mas alerta para a responsabilidade excessiva das equipas portuguesas nas competições europeias.
7: O Benfica pode vencer qualquer jogo, essa é a minha, porque tem um grande treinador e porque tem jogadores para isso. O que eu dizia em Portugal, digo aqui o mesmo em Itália. Acho que às vezes os clubes portugueses têm uma responsabilidade que não deviam ter, porque não têm as mesmas condições que alguns clubes, e até propriamente que os clubes italianos. E, portanto, ainda estou a pôr mais responsabilidade do meu lado, mas era o que eu diria sempre em Portugal e é o que eu digo agora. Mas olhando para o treinador, olhando para a equipa, para a rotação que às vezes se pode fazer na Liga Portuguesa, é possível se correr tudo bem. Vejo um Benfica claramente muito forte, vejo uma identidade muito clara.
1: Ruben Amorim, na antevisão ao jogo desta quarta-feira. A partida entre o AC Milan e o Benfica tem início às 8 da noite e conta com a emissão especial aqui na Rádio Observador. Notícia de fecho deste noticiário das 4 da manhã. A informação está de regresso às 5 em ponto.
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8: Bom dia, estamos no Contracorrente e hoje vamos até aos Estados Unidos. Vamos partir do julgamento de Lindsay Clancy, a mulher que matou os 3 filhos, para olhar para as mulheres. Será que estão a ser vistas como um saco incontrolável de hormonas? É a maternidade, o pós-parto, a perimenopausa, a menopausa, o pós-menopausa. Mas aquilo que num dado momento pode servir para as desresponsabilizar, Helena Matos, bom dia, será que pode virar-se contra as mulheres e pode ser usado como um argumento para lhes retirar direitos?
9: Bem, bom dia. Um dos problemas deste julgamento, independentemente depois de tudo da forma como foi instruída a acusação, e falaremos depois disso sobretudo na segunda parte, com o Ricardo Reis, o Ricardo Ferreira vai estar nos Estados Unidos e que tem seguido o julgamento com muita atenção e que tem a ver com a própria forma como foi instruída a acusação. Nós temos aqui, passando dessa parte jurídica propriamente dita do processo, para uma outra pergunta que é tudo aquilo que se usa como uma espécie de uma excepcionalização, não é? Aqui no caso das mulheres. E se uma mulher está em depressão pós-parto, mesmo apesar de já terem passado vários, muitos meses sobre esse parto, Há a pergunta contrária, não é? Então, uma mulher que tenha uma depressão pós-parto pode ver serem-lhe retirados os filhos simplesmente por causa disso. Porque se uma mulher que matou os filhos alegando que estava em depressão pós-parto acaba a poder não ser condenada por causa disso, então as outras mulheres arriscam a ficarem sem capacidade, podem arriscar ficar sem capacidade jurídica tomar conta dos seus filhos, por exemplo, não é? Portanto, há aqui um regresso, na minha opinião, mas é só mesmo a minha opinião, a uma coisa que está quase a fazer 100 anos. Eu penso que o livro saiu, não sei se saiu em 24, senão 102 anos, que é a tragédia biológica da mulher, não é? E que é as mulheres como uns seres que variam no seu retrato, mas que são seres que estão, seres excepcionais para uns, não é? Que abnegados, extraordinários, excepcionais, mas que vivem sobre uma espécie de uma vida constante sobre o ciclo das hormonas, não é? Elas têm o período da adolescência, com o período, com a menstruação, com tudo isso. Depois temos a maternidade, que será o seu período por excelência, e a partir daí começa as coisas terríveis da depressão pós-parto. Nós temos agora, por exemplo, este enorme culto de tudo aquilo que se relaciona com a menopausa, perimenopausa, a menopausa, a pós-menopausa. Portanto, há toda uma vida no qual as mulheres são apresentadas como estando afetadas no seu estado moral, na sua vida, por causa dessas hormonas. Isto numa altura em que, ao mesmo tempo, nós vemos as mulheres ascenderem a postos de chefia, a lideranças políticas, vemos-las, do ponto de vista legal, a terem em muitos países igualdade plena de direitos. Mas eu pergunto, se uma mulher acabarmos a considerar que está no período pós-parto e que, como tal, as hormonas podem condicionar a sua forma de atuar a tal ponto que podemos considerar que ela não era suficientemente responsável quando matou os seus filhos, então uma mulher que seja ministra e que tenha sido mãe, as suas decisões pode aparecer algum líder da oposição a dizer que ela não estava na plena posse das suas capacidades? É que tudo aquilo que se usa para excepcionalizar alguém, e em princípio para ajudar, eu olho para aquela mulher e nem sei, para a Lindsay Clancy, e penso que isto é horrível, o que é que se faz, não é? Mas tudo aquilo que se faz para excepcionalizar uma mulher, em geral, traduz-se em coisas terríveis para as outras todas. Esta, pelo menos, acho que temos de ter muito cuidado quando vamos a excepcionalizar alguém, porque depois a regra geral é filhas estão tramadas. Não é? Pronto. Isto é muito, de um ponto de vista muito pragmático.
8: Porque por um lado, não achas que há momentos de maior fragilidade das mulheres?
9: Estás a falar com uma mãe de quatro filhos.
8: Eu sei, por isso mesmo te pergunto. Porque é que esse lado também não deve ser, a sociedade não deve respeitar também esse lado e encontrar um espaço.
9: Mas ainda não, não é?
8: Não, claro que não.
9: Pronto. Quer dizer, a maternidade tem, tal como tudo na vida, momentos de grande esgotamento. E, aliás, há aqui várias questões que o caso desta mulher coloca. O acompanhamento médico que ela estava a ter, farmacológico, seria o adequado ou não era o adequado? Não é? O esgotamento, porque também há, e eu espero que consigamos falar disso, aliás, logo no início do programa, uma romantização da maternidade que aconteceu aqui há uns anos, que não corresponde minimamente à realidade, pelo menos à realidade que eu conheço, não é? A maternidade é uma coisa extraordinária, extraordinariamente cansativa, com momentos de grande desespero, não é? E, portanto, não é, quer dizer, é algo de profundamente transformador, não é? Mas não é aquela coisa que aparece no Instagram, porque houve aqui uma romantização.
8: Creio que as mães dizem, todas, pelo menos as recém-mães, ninguém nos prepara para isto, não é?
9: Pois, porque eu acho também que as pessoas exatamente têm essa visão romantizada das coisas. A vida não é assim, as criancinhas não estão todas de manhã rajadinhas com aqueles fatinhos lindos, maravilhosos, em casas com as almofadas todas no sítio. A verdade não é assim. A realidade não é assim. Portanto, acho que há aqui uma instagramização da vida que leva a que se crie uma pressão enorme sobre as mulheres.
8: E agora vem o momento da tosse. Isto não é... São aquelas coisas que estamos mais habituados ao outono ou ao inverno, mas o ar-condicionado também não facilita, também, não é?
9: Portanto, eu acho que tem muito a ver com isso. E é por aí, e depois também há uma pergunta a colocar. Se fosse um homem esquizofrénico que tivesse assassinado os três filhos, o que é que fazíamos? Íamos achar que ele, por ser esquizofrénico,
8: Não deveria condições para julgamento e deveria ter outro tipo de contexto e outra avaliação.
9: Se calhar agora passamos.
8: Vamos sim, até porque para além de Helena Garrido temos também connosco a Zita Seara, que é um rosto e um nome que associamos muito a momentos importantes no âmbito da luta pela igualdade das mulheres em Portugal. Zita Seara, bem-vinda. Hoje está em estúdio, o que é um privilégio.
10: Com grande gosto.
8: Compreendo aqui esta visão da Helena Matos de que a forma como este caso e outros semelhantes acaba por incapacitar as mulheres.
10: Eu acho que eu não diria que isto é um caso, eu diria que isto é uma tragédia. É uma tragédia que nos leva a colocar uma série de questões. A maneira mais simples é aquela que tem sido encarada e que foi encarada pelo próprio júri, que é dizer estava doente, depressão pós-parto, psicose, mais grave que a depressão pós-parto, e portanto isto acontece frequentemente e tem que ser encarado como uma questão social. E eu acho que esta tragédia nos deve levar a meditar no que é que aconteceu e como é que isto explica. A primeira questão que me interrogou quando vi a primeira notícia foi: e o pai das crianças não percebeu antes que ela estava doente? Que medicamentos é que deram os médicos que não salvaguardaram a situação das crianças? Da ideia que, pelo que eu li, não sei se é assim ou não, que lhe deram uma tal mistura de medicamentos que a certa altura a pessoa não sabe se está a melhorar. Sim. Ou não sabe se isso está a piorar.
8: Com alucinações.
10: Com alucinações, etc. Como é que funcionaram os serviços de saúde? É muito difícil sempre olhar para os serviços da saúde mental. É uma coisa muito difícil e têm-se feito experiências terríveis. Fecharam-se os hospitais psiquiátricos, depois abriram-se os serviços, depois não há onde ir e depois as famílias que têm um problema desses vê-se muita... Eu acho que essa é uma das questões.
9: Eu vou regressar da minha tosse. Mas isto que a Zita está a dizer sobre a questão dos hospitais psiquiátricos, há coisas que são lindíssimas no papel. E no papel,
10: exatamente,
9: qualquer um de nós pensa que tudo é melhor a um hospital psiquiátrico. Mas a verdade é que acreditar que as famílias existem e existindo têm capacidade para levar as pessoas a fazer um tratamento e acompanhar um tratamento é uma ideia um bocadinho mirífica, para não dizer completamente mirífica.
10: Mesmo com tratamento, Silene, eu conheço famílias que têm um problema, por exemplo, de esquizofrenia.
9: Sim.
10: De um rapaz.
9: Sim.
10: E que têm que ir interná-lo à Espanha. Que em Portugal não existe.
9: Sim.
10: E eu lembro-me de existir aqui ao lado do Júlio de Matos. Eu tenho um tio, tive um tio que foi diretor, era psiquiatra e foi diretor do Hospital Júlio de Matos. Lembro-me disso existir. E realmente é dramático ver um hospital psiquiátrico. Mas esta situação que existe agora torna muito difícil. Sim. A reação. Há outra questão que eu gostaria de colocar em relação à tragédia americana.
9: Os Estados Unidos foi um dos países onde esse desmantelar das unidades psiquiátricas foi levada de uma forma com aquele...
10: E foi lá que começou.
9: Sim,
10: depois
9: com aquele
10: a Europa
9: entusiasmo
10: imitou,
9: que os americanos têm
10: depois,
9: em tudo. Sim,
10: como
9: sim,
10: normalmente
9: sim.
10: Acontece, começa nos Estados Unidos e depois na Europa imita-se passar 10 anos. Há outra questão que a mim me coloca nesta situação, nesta tragédia americana, que é: e a família? Não havia avós, de um lado nem do outro. Não havia pais e mães, porque quando há uma estrutura familiar e há um problema destes, a família aparece, apoia as crianças e a coisa fica mais enquadrada. Esta liquidação da família que estamos a assistir agora e que está debaixo dos nossos olhos todos os dias, e este até ataque legal à família que cria problemas, que depois as pessoas ficam sozinhas perante situações dramáticas como esta, perante uma tragédia destas em que uma mãe, ao terceiro filho, ela já tinha tido dois filhos, não é? Portanto, ao terceiro filho, mata os três filhos e tenta suicidar-se. Eu acho que isto nos deve levar a uma discussão mais lata, porque A justificação com as hormonas que a Helena referiu,
9: sim,
10: é uma coisa que a mim todos os dias me questiona, porque isso diminui a mulher.
9: Claro.
10: Diminui a condição feminina, justifica tudo, justifica... antes chamava-se histeria, não é? Agora, sim. Agora chama-se problema hormonal, menopausa, isto, aquilo e aquilo outro, e portanto leva a mulher a um estatuto de inferioridade que me choca profundamente.
9: Uhum.
10: E de discriminação. As mulheres hoje...
11: É que a ciência tem vindo a descobrir,
9: sim,
11: muita matéria sobre a biologia, uhum, feminina. E o que nós podemos estar a, o que nos pode estar a acontecer neste momento é estarmos a entrar no extremo oposto, não é? Porque, de facto, não se conhecia, havia pouca investigação sobre a investigação biológica, sobre a biologia feminina. O facto,
10: isso é verdade,
11: das,
10: Helena,
11: hormonas poderem desencadear a doença não são por si mesmas uma explicação de um crime, não é?
10: Não,
11: não,
10: claro,
11: podem,
10: não,
11: ser. Claro, porque não. Um homem também pode ter... Uma doença também pode ser desencadeada num homem e levá-lo a cometer um crime. Também, claro, há inimputabilidade... No caso
12: também
11: dos
12: há
11: homens,
12: surtos psicóticos.
11: Exatamente, também há surtos psicóticos no caso dos homens, só que no caso das mulheres, em alguns casos, estão a descobrir esta correlação que nem sabemos se tem alguma causalidade ou se ela, as pessoas não tinham, já eram em si próprias, já tinham em si próprias alguma fragilidade psiquiátrica. Há muitos casos de esquizofrenia que é desencadeada pelo consumo de droga, por exemplo, sim, não é? Sim. Em que as pessoas podem ter alguma fragilidade que é desencadeada, que, como os americanos, como se diz em inglês, há um trigger que faz com que isso aconteça. Agora, acho que é preciso ter cuidado, de facto, para que esta nova investigação não nos leve a considerar que agora tudo é por causa das hormonas, não é?
9: Sim, até porque isso, eu tenho a dizer-vos que a minha tosse, não sei se tem a ver com as hormonas ou o que é, mas neste momento de encontro com o ar-condicionado, este estúdio protesta, mas depois fica boa, fica calma. E agora já entrou na sua fase, pronto, já se conformou. E já consigo falar. Eu creio que tudo, que temos sempre de ter em conta, que tudo aquilo que se aplica excepcionalmente a uma mulher, geralmente para a tratar como vítima, em seguida, aplicado como regra geral às outras todas, acaba a diminuí-las.
11: Helena, mas é preciso reconhecer a diferença, não é? Há uma igualdade na diferença e a investigação farmacêutica, uhum, nomeadamente, tem vindo a descobrir, por exemplo, que há medicamentos que fazem...
9: E
11: porque
9: um
11: quando há exceção à mulher, também há exceção ao homem.
9: Sim.
11: Não é, quer dizer, é no fundo... Claro. São, aqui a questão é, estas questões não podem fragilizar a mulher e essa é que me parece que tem de ser... A perspectiva e não passarmos de um polo para o outro, não é? Em que se desvalorizava os efeitos das questões hormonais para um outro polo em que a questão hormonal explica tudo.
9: Mas nós já estivemos nesse polo, no passado. Nós já estivemos no passado, numa fase em que a questão hormonal explicava tudo. E as mulheres, de facto, eram tratadas como histéricas, não é? E depois passámos para a fase em que se subestimou completamente a questão hormonal.
11: Exato. E agora podemos estar outra vez aí por efeito pêndulo.
9: Nós estamos numa fase muito complicada, na qual, convém recordar, se discute o que é uma mulher, não é? Os ingleses precisaram de ver em um tribunal dizer-lhes que as mulheres biologicamente existem, não é? Há um conjunto de direitos de grupos que têm sido constituídos à custa dos direitos das mulheres, não é dos direitos dos homens.
11: Mas isso já foi mais perigoso do que é, não achas? Já foi mais ameaçador do que é,
9: não
11: esse
9: sei.
11: Movimento woke, não é?
9: Talvez tenha. Pois, não sei. Depende dos países. Em Portugal nunca teve essa expressão assim tão evidente, não é? A Inglaterra não é assim ainda, não é? Os Estados Unidos não é assim. Portanto... Eu acho que...
10: Nos Estados Unidos está a perder muito...
9: Felizmente.
11: Sim, esse é um bocadinho... É? Aliás, o que sei agora é o efeito contrário, não é? Isso é que pode conduzir, e há aqui alguns movimentos que de facto podem conduzir a uma redução dos direitos das mulheres, ainda, Esta semana havia, eu não conheço a atriz, mas não, é uma desportista que fez um anúncio que estava toda a gente a condenar por...
8: Sweeney.
11: Exatamente.
8: E agora falta-me o apelido.
11: Sim, ela sim. É muito bonita e faz um anúncio que obviamente é sensual. E estava a ser criticada por sexualizar a mulher.
8: Sidney Sweeney.
11: O que é que nós podemos ver nisto? O que é isto? É sexualizar a mulher ou é o regresso do puritanismo? Mas é que a pergunta às vezes é, há aqui questões relacionadas com este, com as descobertas científicas, por um lado, e com as questões culturais, nomeadamente com os movimentos woke, que criam de facto aqui um risco de redução dos direitos das mulheres.
10: O aspecto que há pouco a Helena falou, que eu acho muito importante, que é a vitimização. A ideia de apresentar as pessoas como vítimas sempre, e isto é um dos traços do movimento wokista também, é vitimizar, e isso diminui as pessoas. Em relação à mulher e à condição feminina, isto acontece frequentemente, está a acontecer frequentemente, que é tudo justifica por ser vítima e tudo justifica para meter medo. Eu ontem, por exemplo, vi uma mãe, vi um jogador de ténis que ganhou um dos torneios, um dos Open que estava aí a correr, e ele dizia: a grande figura da minha vida é a minha mãe. Porquê? Porque aos 2 anos foi-lhe diagnosticado diabetes e a mãe disse: eu vou fazer com que este meu filho não seja doente para a vida inteira. Isto é o contrário do que nós encontramos frequentemente atualmente na comunicação social. Estamos sempre a dramatizar. Vem aí um vento, é uma tempestade terrível. Sim, mas há uma epidemia, é uma tempestade horrorosa.
11: O que é diferente, não é? É o outlier. O jornalismo é o outlier. Nós não podemos dizer que o jornalismo retrata a realidade.
10: Eu não estou a dizer
11: que
10: todos os jornalistas, nem todo o jornalismo, sim, não é isso. Sim, mas claro. Frequentemente, na comunicação social e particularmente nas televisões, tenta-se a dramatizar e a meter medo às pessoas. Eu, todos os dias, acendo a televisão e vejo um anúncio com um médico para uma doença qualquer terrível, que mete imenso medo, que naquele momento há 3 pessoas que têm, e portanto este amedrontar constante das pessoas, que também tem a ver muitas vezes com o comércio de medicação, e nas hormonas isso também existe.
12: E acho também que isso é importante.
10: É muito importante referir que os laboratórios ganham muito dinheiro com isso, e portanto têm campanhas. Eu não sou contra os laboratórios, nem contra os medicamentos, não é isso, mas tudo o que é exagero tem que nos levar a um sentido crítico que impeça que uma pessoa, a certa altura, acha que a maternidade é um perigo horrível e que as mulheres, coitadas, não são capazes de tomar conta dos filhos nem de tomar conta da maternidade. Isso. Embora, neste momento, eu acho que a maternidade, em relação àquilo que era o tempo que os nossos filhos eram pequenos, é muito difícil.
12: Ai, complicadíssima, porque tudo aquilo não tem de ser uma conjugação astral de alimentos extraordinários e depois se mamam, é porque...
11: Que horas e aquela é que especialidade, como é que se chama?
12: É absolutamente impensável.
11: Chama aquela especialidade que acompanha a mulher no parto.
8: Estás a falar das doulas.
12: As doulas. Pronto, houve uma instagramização da maternidade e dos bebés e tudo isso, que leva as pessoas a terem a ideia que têm de cumprir um enorme conjunto de requisitos para que tudo aquilo resulte maravilhosamente. Exatamente. Houve uma complexificação, tudo tem de resultar extraordinariamente no momento do parto, no momento se as crianças ouvem música ou não durante a gravidez da mãe, se depois quando nascem tudo tem de ser umas lãs cardadas em noite de lua cheia, vindas de umas ovelhas muito especiais.
11: Não, há casos que estão a enlouquecer os médicos.
12: Completamente, não é?
10: Completamente.
12: E as pessoas que existem...
10: E os próprios jardins-escolas e as próprias creches estão complicadíssimas e têm tais exigências. Eu lembro-me quando trabalhei na Baixa, no Chiado, era impossível abrir uma creche quando havia imensas mulheres e imensos homens a trabalhar na Baixa. E, portanto, aquilo que é uma coisa fácil, que é uma creche ao pé do sítio onde se trabalha, era dificílimo, porque não tinha os metros quadrados em altura, em largura, em não sei o quê, não tinha as camas com suficiente distância, não tinha não sei o quê, e, portanto, isto veio disso. E hoje está a haver uma tendência que eu acho muito perigosa, que é o inverso disto. Isto tem sempre consequências. Eu vi há dias na televisão o senhor presidente de uma Câmara de Trás-os-Montes muito contente porque a creche ia estar aberta até às 10 da noite.
12: Não,
10: não pode ser, ponto. As crianças não podem ser depositadas em depósitos tipo tropa, não são tropa. Uhum. E portanto há um desequilíbrio que leva a coisas extremas e que falta uma coisa normal que se chama bom senso.
8: É só o bom senso.
12: Sim.
10: O bom senso em relação às normas que se faz. Nós não somos a Suécia, não precisamos ter aquela. A Suécia é antiga. Uhum. Não precisamos ter aquelas normas XPTO. Mas também é preciso pensar que, por exemplo, hoje uma mãe de 4 filhos não consegue ter uma empregada que ajude a tomar conta deles.
12: Sim. E provavelmente não se sabe.
10: Porquê?
12: Se
10: tem... Porque o salário mínimo dessa empregada, na altura em que nós tínhamos filhos pequenos, era um.
11: Uma mãe de 4 filhos também não conseguia ter antigamente uma empregada, não é? Só
10: conseguia,
11: não, as mulheres da elite, não é?
10: Não, quando nós éramos pequenas era muito. Quando nós tínhamos filhos pequenos, toda a gente tinha. Havia toda uma coisa chamada. Que é um bocadinho reacionário, mas que só dizer o nome. Que era o salário da empregada doméstica a que se recorria nestas situações e que permitia ter umas horas de apoio e que hoje é impossível. Hoje, um casal jovem que queira ter 2 filhos ou 3 filhos, para ter uma ajuda em casa, tem à volta despesas, à volta de 2 mil euros.
8: Sim.
10: E também é preciso que se além diga... da casa. Portanto, ele não consegue ter casa e não consegue ter filhos.
12: E também, já sei que temos a nossa convidada, mas também é preciso que se diga quando nós, por exemplo, temos de perceber o que é que estamos a fazer quando encorajamos o modelo de família monoparental. Porque, havendo famílias monoparentais, temos de perceber que elas devem ser excepcionais. Porque educar uma criança só, se é efetivamente monoparental. Porque muitas vezes as famílias monoparentais, felizmente para elas, não são monoparentais. São apenas monoparentais para terem mais tempo para estar com as crianças, não é? O que se percebe perfeitamente que contornem a lei. Mas uma pessoa sozinha a criar uma criança, mais difícil. Se não houver rede de avós e de tios e não sei o quê.
8: Há quem diga que é preciso uma aldeia para criar uma criança.
12: É preciso uma família. É preciso uma
8: comunidade.
12: É preciso uma família.
11: E a cidade não dá.
8: Teresa Reis é psiquiatra e junta-se, já ouvi um pouco desta conversa antes, entendendo que tudo se liga, não é? Quando estamos a falar destes casos. Muito bem-vinda, bom dia, Teresa Reis.
13: Olá, muito podemos... bom dia. Obrigada pelo convite.
8: Obrigada a nós por poder estar connosco.
13: Estamos a ouvir bem, acho que sim.
8: Estamos a ouvir com um bocadinho de eco, francamente, mas pode ser que consigamos corrigir aqui também. Está de facto a haver uma idealização da maternidade e com ela também uma enorme pressão sobre a maternidade.
13: Sim, sem dúvida. Eu acho que existindo muito mais informação e um acesso à informação, independentemente da qualidade que esta informação tenha, a verdade é que a facilidade com que acedemos à vida dos outros faz com que haja aqui um fenómeno de comparação, em que com essa comparação nasce uma idealização daquilo que deveria ser a maternidade. E, de facto, nesse aspecto faz com que muitas das vezes existam ideias daquilo que a maternidade deveria ser que não correspondem à realidade. E isso também se relaciona, obviamente, aqui com a evolução da idade das mulheres, em que têm filhos, que mulheres é que hoje em dia optam por ter filhos, em que condições. Portanto, sem dúvida que há aqui uma exigência que é diferente e que é nova em relação às gerações anteriores.
12: Bom dia, daqui Helena Matos. Referiu a questão da idade. De facto, os pais e as mães mais jovens acabam por, muitas vezes, ser mais descontraídos, ou não?
13: Não necessariamente, até porque os pais mais jovens, eu falei na idade porque realmente a idade média para ter filhos está a aumentar, não é?
12: Sim.
13: E, de facto, a questão da descontração, enfim, que eu peço desculpa, eu acho que sou aqui um bocadinho científica em termos das respostas que dou e tenho alguma dificuldade em entrar em generalizações. A verdade é que nós sabemos que a idade para ter filhos cada vez é maior e a idade de pais jovens, portanto, quando existem, quando a parentalidade acontece em idades mais jovens, na maior parte das vezes está associada a situações socioeconómicas de fragilidade, onde não há descontração absolutamente nenhuma, porque as pessoas muitas vezes estão em situação de muita fragilidade. Portanto, eu acho que isso é aqui um lugar comum e uma ideia.
12: Mas, por exemplo,
13: que me parece que não é muito correta em relação àquilo que é a vida real no nosso país, mesmo noutros países. Eu acabei de vir de um congresso em África, onde muito claramente o ser pai ou mãe em idade jovem não está de todo associado à descontração.
12: Mas, por exemplo, quando nós hoje temos mães a serem mães de primeiro filho aos 31, 32 anos, certamente quando estão reunidas, ou se considerar que estão reunidas as condições materiais, se olha para a vida de uma forma, porventura, até mais segura, não é? Do que aquela que acontece quando se tem 26, 27, 25.
13: As preocupações serão diferentes, não é? Não. Obviamente que alguém que tem um nível socioeconómico e parte para a maternidade de um lugar de preparação, de um elevado nível de expectativas, muitas vezes até em situações de maior dificuldade em conseguir engravidar, claro que emocionalmente vai partir para essa parentalidade de um lugar completamente diferente de uma adolescente que engravida sem haver previsão, sem haver preparação e para uma gravidez que é indesejada.
12: Mas entre a adolescente e a mãe que parte para a gravidez aos 32 anos, há ali uns 25, 26, 27, que já quase que são vistos como uma gravidez jovem, mas que na verdade não o são, não é?
13: Sim, mas aí temos a geração de uma geração que vai buscar informação, por exemplo, Sim. ao TikTok e às redes sociais,
12: claro.
13: Onde muitas vezes tem acesso a informação que não é informação de forma alguma filtrada e muitas das vezes a informação que não é correta e, portanto, mais uma vez dizer-se que estes vão ser pais mais descontraídos ou pais que de alguma forma não vão estar com um nível de exigência tão grande em relação lá está a estas expectativas poderá não ser correto, porque é exatamente através das redes sociais, porque a verdade é que esta é uma geração que não lê jornais, não ouve rádio, nem sequer vê televisão e, portanto, é bombardeada com informação e por um algoritmo que acaba por estar tendencialmente a dar respostas com informação que corresponde àquilo que elas estão a perguntar e, a partir daí, muitas das vezes com uma construção muito ansiosa e muito preocupada daquilo que vem a ser depois a sua personalidade futura.
12: E o que é que elas estão a perguntar? O que é que as
13: pessoas... Elas estão... Vamos lá ver. Repara, obviamente que a minha visão é uma visão um bocadinho enviesada e muito preocupada em relação ao bem-estar emocional. Sim, sim. E aquilo que é a minha prática clínica, não só, eu neste momento coordeno um programa na região, portanto no distrito de Évora e aqui articulado com a unidade local de saúde do Alentejo Central, e nós temos um programa que tem vários níveis e eu acabo por ter uma visão que também é aqui um bocadinho estratificada por níveis. Pensamos naquilo que a mulher comum que não tem problemas de saúde mental procura e se preocupa, sem dúvida que é a tentativa de corresponder a algumas expectativas de uma maternidade e parentalidade idealizada. Perguntam muito sobre amamentação, perguntam muito sobre sono, perguntam muito e preocupam-se muito com a capacidade de conjugar a carreira com a parentalidade e uma parentalidade, mais uma vez, que tem aqui uma quebra com aquilo que era a parentalidade dos seus pais. De facto, houve aqui uma evolução muito grande daquilo que é suposto ser-se enquanto pai, enquanto mãe. E eu diria que estas são as principais temas de preocupação das mulheres que são rastreadas e que estão ao nível dos cuidados de saúde primários. Se depois falarmos de mulheres aqui com algum tipo de sintomatologia de saúde mental, muitas das vezes a preocupação e a informação que procuram é o que é que precisam ser ou fazer para serem boas mães, não é? Porque há aqui uma ansiedade, uma preocupação ou mesmo pensamentos mais negativos associados àquilo que vai implicar ser uma boa mãe. E que faz com que procurem muita informação nessa área. Depois teremos, num nível mais complexo, as mulheres com doença mental prévia e mesmo com doença mental mais grave, em que a preocupação vai ser muito como é que vão conseguir dar resposta não só às necessidades básicas do bebê, mas também ao seu próprio funcionamento individual, tendo de cuidar de um bebê, sobretudo na fase da licença de maternidade, em que muitas das vezes, ou aliás a maior parte das mulheres, acaba por estar muito sozinha nessa fase das licenças de maternidade, E, portanto, lá está, haverá aqui preocupações com níveis diferentes. Claro que estou aqui também a focar e os temas que procuro também são diferentes. Claro. Muito focado aqui no bem-estar e na saúde mental perinatal. Continua a ser uma área completamente estigmatizada.
9: Sim, claro.
13: Porque esta é uma questão muito importante. É verdade que neste momento, e nós vemos muito, quer dizer, e o caso recente que aconteceu, que fez com que houvesse aqui uma grande discussão em relação ao bem-estar emocional das mães, ao apoio que as mães têm de ter, mas continua a haver aqui uma questão extremamente importante, que é o facto de uma percentagem importante das mulheres vai adoecer com uma problemática de saúde mental na gravidez ou no pós-parto. Vai precisar de apoio médico, vai eventualmente precisar de psicoterapia e de medicação, e isto é algo que continua a não se falar e a ser um tema muito associado a estigma, discriminação, um assunto que deliberadamente continua a ser evitado.
12: E referiu algo que eu acho que nessa romantização da maternidade acaba também a ser muito subestimado, que é a solidão das mulheres nas chamadas licenças de maternidade. Ou seja, muitas vezes as mulheres acabam a ficar sozinhas em casa, com uma criança nos braços e mais uma ou outra lá por casa, ou sozinhas só com aquela criança, e acaba por ser um período que é de facto muito romantizado, até porque parte do princípio que estão em casa, depois há aquele delírio de que em casa não se faz nada, mas é um período ao qual se devia dar mais atenção, não é?
13: Sem dúvida, é um período de enorme solidão, até porque mesmo esta rede, esta aldeia que supostamente até pode acudiar estas mulheres, está a trabalhar, está na sua vida, não é? E, portanto, uma coisa será o primeiro mês em que o pai acompanha, ou que mesmo familiares mais próximos, amigos, vão estando bastante presentes, mas neste momento a maior parte das mulheres faz pelo menos 4 meses de licença de maternidade e, portanto, um bebê, como se um bebê de 3 meses fosse assim tão diferente de um bebê de 1 mês, quando não é verdade. Portanto, sim, há muita solidão, há muito espaço exatamente para a procura destas informações em relação à idealização e acaba por haver aqui um espaço também para uma crescente ansiedade e uma crescente preocupação em relação a estes temas, que vem do facto de termos uma sociedade cada vez mais isolada, cada vez com menos contacto social. Quer dizer, se nós formos pensar na maior parte das cidades, não há propriamente locais amigos destas mães, que é uma realidade completamente diferente daquilo que, por exemplo, acontece em Inglaterra, por exemplo, onde existem muitos centros sociais e culturais, onde as pessoas vão mesmo, não é? Com os quais as pessoas estão mesmo envolvidas.
12: E grupos de mães, de recém-mães que se encontram em jardins, em espaços, com os seus bebés, não é?
13: E que têm atividades em que, portanto, é suposto as mães irem durante a licença com os seus bebés, quanto mais não seja, passar um bocadinho de tempo, beber um café, sítios que são muito amigos das mães, dos bebés, com livros, com pequenas atividades de massagem ao bebê, de canto para o bebê, de estímulo para o bebê, de estímulo também positivo e de partilha para as mães, que é uma coisa que, de facto, em Portugal não existe.
8: E uma forma das mães de facto não se sentirem tão sós e tão desprotegidas nessa fase. Teresa Reis, muito obrigada. Foi ótimo ouvi-la. Um bom dia. E vamos agora olhar para uma outra questão que é levantada a propósito do caso desta mulher norte-americana cujo julgamento acabou por ser anulado. Agora com o advogado Francisco Teixeira da Mota. Bom dia, Francisco, bem-vindo. Obrigada também por se juntar e por já ter estado há algum tempo em linha a acompanhar esta conversa, que tem várias dimensões, efetivamente. Esta mulher norte-americana é uma criminosa. Bom dia, Francisco.
12: Eu acho que, dada a cutilância da pergunta, a chamada caiu, porque isso não
8: sei se precisava.
12: Nós temos de tratar bem os convidados, não se começa assim, não é?
8: Não, mas penso que está em linha. Francisco Teixeira da Mota.
14: Agora sim.
8: Não é muito. Enfim, é a pergunta que se coloca, não é? Olhando para este caso desta mulher que matou
14: a
8: os três
14: pergunta,
8: filhos.
14: Qual é a pergunta? Foi aquilo que eu não ouvi.
8: Se ela é uma criminosa.
14: Se ela é uma criminosa. Bom, isso é. Digamos, chegar ao fim antes de percorrermos o percurso todo que temos que correr, não é? Isso é boa. Quer dizer, se ela é uma criminosa, ela praticou carinhos.
8: Sim.
14: Porque matou pessoas.
8: Sim, e assumiu.
14: Mas, é verdade. Mas também é verdade que uma pessoa pode matar e não praticar o crime, ou pelo menos não ser condenada, porque há causas que excluem a ilicitude. O caso típico é a legítima defesa. Se uma pessoa estiver a ser ameaçada e matar outra, ameaçada de forma grave e séria e com sério risco para a sua vida, e matar a outra, a legítima defesa afasta o crime, afasta a ilicitude. Portanto, o problema aqui que se põe com ela é, de facto, saber em que medida isso já está completamente limitado, isso já está quase microscópico em termos da discussão jurídica. É saber se no momento em que cometeu aquele ato, se ela tinha a noção da ilicitude, primeiro, do ato, segundo, se era capaz de se determinar em função de saber da ilicitude, isto é, porque ela pode ser, saber da ilicitude, sim, sabe o que é, mas não consegue, como ela alega, de resto, sim, que recebeu ordens, recebeu vozes, e, portanto, ela não conseguiu superar, em termos de vontade, essa consciência, e, portanto, foi obrigada, como se tivesse sido obrigada, a praticar um crime. Se isto é verdade ou se isto não é verdade, bom, isto estamos a um nível, digamos, de facto, milimétrico ou microscópico, quase, à volta da formação da vontade. Porque todos os factos em si concretos podem ser interpretados para um lado como para o outro. O facto de ela tentar suicidar, se ela teve a preparar já a defesa, o facto de ela ter telefonado para o marido, ou o marido ter telefonado quando estava lá no restaurante, portanto, ela ser racional. Mas uma pessoa ter comportamentos racionais, não quer dizer que nesse alegado surto psicótico, que ele não exista. Como as pessoas que têm perturbações obsessivas, compulsivas, então, não deixam de ser boas da cabeça para milhões de outras coisas. Quer dizer, portanto, aqui é extremamente difícil. E é aí que a perícia é essencial. Ora bem, daquilo que eu percebi, não tenho acompanhado muito a fundo o assunto, acho interessante, mas não é uma das minhas principais preocupações. Mas é que as peritagens não têm aquele caráter tão, digamos, sério, no sentido de imparcial, que, por um lado, aqui as nossas peritagens do Instituto de Medicina Legal procuram ter. Isto é, no fundo, defrontam-se duas correntes periciais, uma atribuindo. E na América há muito essa história, não é? Há muitos peritos que, através da sua atividade privada, não é? Do seu negócio, tem.

0: que não existiam. Portanto, é muito complexo dizer assim, é uma criminosa. Bom, ela, aquilo que fez é inaceitável. Se ela, quando o fez, deve ser punida por aquilo que o fez, naquele momento sabia o que estava a fazer ou não, eu tenho dúvidas, lendo, digamos, lendo os jornais, lendo as publicações, tenho dúvidas. Mas isto é uma questão que também é decidida concretamente, pontualmente, e neste caso, isto é, eu não creio que haja um receio de, a partir de agora, passarem a ser, as mulheres passarem a invocar como defesa para não importa o quê, um problema hormonal. É evidente que não, isto é caricatural. Não, nada disso haverá, os tribunais não decidem questões gerais, os tribunais discutem questões concretas, com as circunstâncias concretas, com a pessoa concreta. Com tudo isso, e portanto, como nesta senhora tinha tentado o apoio psiquiátrico e o apoio médico, e até se discute se o sistema de saúde falhou em relação a ela, e portanto, eu não penso que haja esse risco de agora de repente desse 8 ou 80 e agora estamos para um lado em
1: Francisco,
0: que eles seriam.
1: este tipo de questões estão consagradas no nosso Código Penal, não é?
0: Não, o Código Penal, eu até tinha aqui o artigo, diz que é inimputável, isso não pode ser
1: E
0: responsável.
1: há casos, nós temos já casos, não é?
0: Claro que há muitos casos, então não há casos ao longo dos
1: Exato.
0: séculos, eu diria assim, mas ao longo dos séculos,
1: Não,
0: pelo menos.
1: mas de os tribunais terem decidido no sentido da inimputabilidade.
0: Claro, claro, há imensos casos. Há imensos casos, pessoas esquizofrénicas, em ataques psicóticos, há perícias, os peritos não dizem se é ou não é imputável, isso é o juiz que tem de decidir, essa decisão final é do juiz, mas os peritos dizem todas as características, as circunstâncias, aquilo que conseguiram apurar, e o juiz é que depois tem decidido definitivamente se há. E há imensos casos que são declarados imputáveis e são internados, a lei obriga.
1: Mas de mulheres que mataram filhos, não é?
0: Também haverá, com certeza. Eu agora não tenho presente, não fui procurar isso,
2: Aliás, eu penso,
0: com
2: bom
0: certeza.
2: dia, Francisco, penso que uma das maiores assassinas de bebês é uma senhora francesa, a Dominique Cottret, não é? Que ela matou vários filhos recém-nascidos e acaba depois a ter acompanhamento, pronto, a ter-se optado pela via psiquiátrica.
3: Posso só fazer uma
2: Francisco,
3: pergunta, Helena? Só uma
2: sim.
3: coisa muito curta. Acha que há uma diferença no facto dos Estados Unidos ser um júri e não um juiz na decisão?
4: Francisco, a
2: Francisco, a
4: senhora da Mata vem
2: pergunta
4: para si.
2: agora é da Zita Seabra. Francisco foi-se embora.
3: Perdemos o Francisco.
2: Perdemos o Francisco.
4: Parece que sim, mas a questão é importante, até em casos destes que apaixonam a opinião pública, como dizemos, é um sistema muito diferente do nosso.
2: Eu acho que pode, aliás, agora o caso seguirá sem júri, não é? O
3: Não
2: caso
3: se sabe ainda,
2: para
3: penso.
2: um outro nível, mas seguirá sem júri. De qualquer forma, eu percebo aquilo que o Francisco diz em relação a que os tribunais julgam casos particulares, não é? Mas aquilo que nós vimos ser invocado a dada altura pelos grupos de apoio ou por alguns dos grupos foi a questão da depressão pós-parto. Ora, o filho mais novo tinha 8 meses. A depressão pós-parto não vai até aos 8 meses, clinicamente falando. Uma depressão pode ir até.
1: Mas no caso dela é psicose.
4: Tratado, claro.
1: No caso dela é pior.
3: A depressão pós-parto transforma-se em psicose.
1: Exatamente.
2: Agora, e portanto, aí temos, eu acho que temos de ter particular cuidado, porque, como tudo isto gerou uma enorme paixão, nós vemos serem usados argumentos psiquiátricos, neste caso, para ilibar esta pessoa, mas temos de ter muito cuidado na transposição desses argumentos para fora
1: deste universo.
2: Deste universo,
3: eu creio que esta questão do júri.
1: O Francisco já está outra já vez na linha.
3: Júri,
1: eu não sei se ele ouviu a minha pergunta da Zita.
3: O que eu lhe perguntei é se acha que há uma diferença neste caso por não ser um juiz que toma a decisão, ser um júri. No caso dos Estados Unidos é um júri, não é um juiz.
0: Pois, o juiz, é claro que há uma diferença. É
2: Qual
0: claro
2: é?
0: Que há uma diferença. Então a diferença entre existir um júri ou existir um juiz a decidir é um juiz ou um coletivo de juízes, se quiseres mais julgados, mais complexos, mais sérios, digamos, com uma pena de prisão superior a 5 anos, é um coletivo. Aqui, neste caso, é evidente que serem pessoas comuns a decidirem. Só decidem quanto aos factos que se, de facto, é culpada ou não é culpada. Se é culpada. Bom, é evidente que é, porque estamos a ver. São 11, são 12 pessoas, há uma que não está de acordo e há uma anulação do julgamento. O julgamento é nulo. É evidente que nós não temos essa hipótese, não é? Os três juízes têm de decidir.
2: Mas, Francisco, para lá dessa diferença processual,

0: propriamente dita, aquilo que também será importante perceber é, ou relevante, é se um julgamento feito com um coletivo de juízes tem, e penso que deverá haver muito estudo sobre isto, tem em geral uma decisão diferente daquilo que tem um tribunal de júri.
1: Bom, isso não posso dizer porque não conheço esse estudo. O que eu posso dizer, porque era preciso, como é que é possível saber? Era preciso ver nos casos, porque voltamos sempre ao problema do caso concreto. Como é que se faz essa comparação?
0: Sim.
1: Posso dizer que, em relação a crimes de infanticídio, haverá maior número de condenações quando há um tribunal de júri e quando não há. Mas isso é uma comparação entre dois sistemas jurídicos completamente diferentes.
2: Completamente.
1: E, portanto, é extremo. Quer dizer, estamos a certa altura a comparar coisas que não têm muito a ver e não.
0: Mas eu estava a abstrair deste caso.
2: Mas é que aqui é um
0: nós,
2: facto.
0: Nós em Portugal também podemos ter júri, não é? Em Portugal também podemos ter tribunais com júri. Não é?
1: Mas não é um júri à séria, é um julgado, é um júri do qual faz parte de juízes, não é à séria.
0: Sim.
1: Foi uma coisa intermédia, ambígua, sem sentido, sem muito sentido.
0: Achas?
1: Aliás, ninguém recorre praticamente, nem defesa, nem acusação, é uma vez por ano, nem tanto, portanto é evidente que é um sistema que não tem grande eficácia, nem interesse nem para um lado, nem para o outro, nem para a própria aplicação da
2: Francisco,
1: justiça.
2: Neste caso, deste júri, quem vota pela condenação, é o único homem que há no júri, tanto quanto se sabe.
1: Há só um que se
0: recusa a
2: votar. E é ele.
3: Ah, isso é
2: e depois há um ataque enorme, ele está a ser atacado neste momento na comunicação social por ter tomado aquela decisão, inclusive divulgando factos da sua vida privada. Isto tem alguma coisa a ver com justiça?
1: A loucura é uma coisa incontrolável, não é? Isso não deve dizer nada. Isso, desculpe lá, está espalhado pelo mundo.
3: Também devia ir para lá.
1: Agora de estarem a atacar por causa disto e a fazer, ou seja, é infinito, não há nada a fazer quanto a isso. Eu acho que aqui a grande questão é preciso ver o caso concreto exatamente todos aqueles momentos e depois é preciso alguém que se decida. Neste caso, tínhamos a pessoa que tinha de decidir, eram 12, e dessas 12 houve uma que não acordou e portanto ficámos aqui parados, porque não tinha havido uma decisão. E depois podia sempre, porque todas as decisões judiciais são discutíveis e, portanto, podia sempre a seguir dizer que não foi errada, foi por isto, daquilo, não tiveram medida contra isto, ou tiveram medida contra. Mas isto é este caso concreto, isto não vai ser mesmo na América, onde há, um pouco como o sistema inglês, o sistema do precedente, aqui isto não dará, nunca daria uma regra para precedente. Num outro caso, que houvesse infanticídio de uma senhora psicótica, teria de se analisar tudo outra vez ao pormenor e até ao fim.
4: Do início, claro. Sim. Não queria ser rastro.
1: Não há difícil regra geral a partir de uma condenação ou de uma pessoa.
0: Eu creio que não estarás assim tão... Eu percebo o teu desejo de bom senso, Francisco, mas talvez não seja assim tanto, porque neste momento já está a ser suscitado o caso. Outros casos em que isso aconteceu e
1: é natural, mas isso não tem
0: que e em que houve condenações.
4: Mas não é a primeira vez que um caso mediático cresce com estas dimensões
0: não,
4: e ultrapassa
0: houve,
4: as paredes
0: no outro,
4: do tribunal.
0: Nos outros não houve mediatismo.
1: Não, mas não é.
0: Mas elas foram condenadas, de facto.
1: Uma coisa é o mediatismo e ser suscitado. É como aos recursos. Pode haver os que houverem. Depois é preciso haver as decisões finais. E é preciso ver se isso alterou alguma coisa. E vai haver pessoas que vão dizer imediatamente casos, que vai haver advogados. Então advogados, não é? O que é que vão fazer? É evidente que vão tentar. Vão tentar por mais diversas razões, por razões jurídicas, de jurisprudência, por razões económicas, por seja o que for. Vão tentar a sua sorte. Agora, isso não quer dizer que vai passar a ser. Porque, em geral, os sistemas judiciais... exceptuando quando são sistemas judiciais que são politizados, ou, portanto, não têm independência, em princípio, constroem uma lógica de bom senso e de racionalidade à volta das decisões. Uma pessoa pode confiar que, em princípio, não passam agora, porque houve esta senhora que teve este caso e que fosse absolvida, que amanhã todos seriam absolvidos. Não funcionaria.
4: Isso não funciona assim. Francisco Teixeira da Mota, muito obrigada. Estamos mesmo já para lá da nossa hora. Muito bom ouvi-lo. Um bom dia. Vamos atualizar as notícias e voltamos já a seguir. Até já.
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0: 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São 5 horas.
1: Bom dia, eu sou a Teresa Freire. São 5 da manhã, hora de atualizar a informação. O Governo reúne-se esta quarta-feira com os parceiros sociais. A agenda oficial da reunião indica que o Ministro do Estado e das Finanças, Joaquim Miranda Sarmento, vai apresentar as informações sobre o Orçamento de Estado para 2027. A transposição da Diretiva da Transparência Salarial também vai estar em cima da mesa na reunião que arranca às 3 da tarde. Além do Ministro da Economia, também a Ministra do Trabalho e o Ministro da Agricultura e do Mar marcam presença na reunião que vai decorrer na sede do Conselho Económico e Social. Luís Montenegro apoia António Costa num segundo mandato como Presidente do Conselho Europeu. A notícia é avançada pelo Jornal Expresso, que cita uma fonte do Governo. António Costa ainda não se pronunciou sobre o futuro, mas o Primeiro-Ministro quer que o antecessor fique mais 2 anos e meio à frente do Conselho Europeu. Em causa a solução proposta pelo Presidente do PPE, o Partido Popular Europeu, que defende que não se mexa nos cargos de topo até ao final da atual legislatura, o que implica tanto a reeleição de António Costa, mas também de Roberta Metsola, como presidente do Parlamento Europeu. O mandato do português só termina em junho do próximo ano, mas a discussão está já em cima da mesa porque está relacionada com o mandato de Roberta Metsola, que termina já em janeiro. Mais de 1.200 operacionais combatem a esta hora 3 incêndios em Proença Nova, Portel e Mirandela. Ao início da noite, a Proteção Civil avançava que o incêndio do Conselho de Portel, Distrito de Évora, tinha 4 frentes ativas. Garantem que não há casas em perigo neste incêndio. A esta altura estão mais de 300 operacionais no local, apoiados por mais de 100 viaturas. O IP2 continua cortado ao trânsito entre a zona de Portel e da freguesia de Monte do Trigo. Já em Sedães, no Conselho de Mirandela, quase 200 bombeiros continuam no terreno com quase 70 veículos e os 2 focos de incêndio em Proença Nova, no distrito de Castelo Branco, já estão em fase de resolução. As chamas deflagraram perto das 4 da tarde de segunda-feira, numa zona de difícil acesso. Neste momento, ainda estão quase 600 operacionais no teatro de operações, apoiados por mais de 200 viaturas. No desporto, o Benfica joga hoje frente ao AC Milan. O técnico das Águias espera adversidades, tendo em conta que as duas equipas estão habituadas a jogar na Liga dos Campeões. O Benfica entra em campo em Milão às 8 da noite para a Liga Europa. Na antevisão à partida, Marco Silva diz que jogar no estádio San Siro vai ser muito difícil para os encarnados. Já do lado da equipa italiana, o treinador Ruben Amorim afirma que o Benfica tem capacidade de ganhar o campeonato nacional, mas alerta para a responsabilidade excessiva das equipas portuguesas nas competições europeias. A partida entre o AC Milan e o Benfica tem início às 8 da noite e conta com a emissão especial aqui na Rádio Observador. Ponto final nesta síntese das 5 da manhã. A informação está de regresso às 6 em ponto.
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2: Estamos na segunda parte do Contracorrente. Hoje partimos do julgamento nos Estados Unidos da mulher que matou os 3 filhos para discutir o que é a mulher e que atenuantes poderá ter um estado de depressão pós-parto ou de psicose pós-parto. Helena Garrido, dizias há pouco que o conhecimento científico também nos vai ajudando a perceber que há algumas diferenças biológicas que podem explicar os comportamentos.
3: E cada vez mais, não é? É que nós temos de pensar em igualdade e igualdade não é serem iguais. E a ciência tem vindo a mostrar que há diferenças. Há diferenças que são importantes, nomeadamente na área da investigação dos medicamentos. Há medicamentos que podem fazer mal aos homens e não fazem às mulheres e vice-versa. E depois houve também aqui uma questão relacionada com as hormonas que é muito importante, que é a investigação que começou a existir recentemente sobre estas matérias, nomeadamente que após o parto há uma queda muito rápida do estrogênio e da progesterona, que é acompanhada com uma série de alterações e que a investigação admite que estas mudanças podem funcionar como um gatilho nas mulheres particularmente vulneráveis. Mas nós estamos a falar de casos mínimos.
2: Sim.
3: Casos mínimos. Não é uma questão generalizada, nem, obviamente, não sei se há estudos sobre isso, nem as mulheres que têm, em que se desencadeia estes surtos psicóticos, todas elas mataram os filhos, não é? Porque há aqui uma separação que é preciso fazer, é que as hormonas podem contribuir para desencadear uma determinada doença mental, como outras coisas desencadeiam. Há pouco falei também do exemplo das drogas que desencadeiam surtos, que podem desencadear doença mental, entre elas a esquizofrenia, e há casos conhecidos disso, a pessoa tinha a semente, só para simplificar, e ter consumido drogas, agora então as drogas químicas pode desencadear
4: desculpa interromper, mesmo as drogas não químicas, aquilo que agora a mania com as drogas muito naturais, a verdade é que estamos a falar de plantas que têm sido geneticamente modificadas e cujas concentrações de hoje são completamente diferentes daquilo que era a presença dessas substâncias.
3: Mas mesmo no passado não havia estas drogas químicas como há agora. Sim. E também houve processos destes, não é?
4: Sim.
3: Qualquer tipo de droga numa pessoa frágil pode desencadear isso. É que, de facto, as hormonas podem desencadear a doença, mas não são em si mesmas uma explicação para qualquer tipo de crime. Uhum. Obviamente que o que acontece é que para nós também é extraordinariamente difícil compreender como é que uma mãe, independentemente do desequilíbrio em que possa estar, chega ao ponto de conseguir executar aquela,
2: sim, do nível
3: aquela,
2: de sofrimento.
3: Aquela tarefa, não é? Tem de ser mensagens muito fortes e surtos psicóticos muito fortes. É muito difícil para nós perceber, sim, não é? Perceber que há aqui mães monstro, como há um trabalho publicado pela Universidade Católica que lhe chama assim, as mães monstro, que as designa assim. É muito difícil, mas há de facto aqui um risco, e esse risco, que foi o risco que era a Helena, que era a Zita, já referiram, que é, à medida que a investigação vai descobrindo diferenças, transformar essas diferenças em fatores de minoridade da mulher. E isso é o risco que nós corremos, se não tivermos consciência que a exceção não se faz sem o outro ser exceção,
4: claro,
3: também.
4: Isso assim por baixo, e há também aqui um risco também que é muito importante falar e que vai muito para lá das mulheres e também atinge os homens, que é a forma como nós estamos a apresentar cada vez mais os doentes mentais como pessoas muito perigosas. Isto até se prende, no caso europeu, não tem nada a ver com infanticídios, prende-se, por exemplo, com o terrorismo. Nós temos muitos, sim, ataques com faca, com armas,
3: exato, exato,
4: na Europa.
5: Quase todos feitos por homens.
4: Quase todos feitos por homens. E não, os homens nunca têm.
3: Depois descobrem a fragilidade do sistema jurídico europeu.
4: E, portanto, os homens, exato, que felizmente para eles ficam sempre à margem desta discussão das hormonas, e é como se toda a sua vida se pautasse por uma extraordinária racionalidade, mas pronto, mal aparece alguém que é esfaqueado em Paris, Londres, Toulouse, qualquer sítio, em Bruxelas, diz: ah, descobre-se imediatamente, também não percebo, porque não existem registros centrais de doentes mentais, mas uma hora e pouco depois do atentado, já se sabe que a pessoa tinha antecedentes de problemas mentais. E eu acho que nós temos de ter muito cuidado com isso, porque os doentes mentais muito frequentemente fazem mal a si mesmos, não é? E cada vez mais, por razões várias, estamos a apresentar os doentes mentais como cidadãos perigosos. Não estou a dizer que não tenham os seus momentos de perigo para os outros. O que eu estou a dizer é que temos de ser muito mais cuidadosos na forma simplificada como hoje estamos a apresentar a questão dos doentes mentais. Eu nunca hei de esquecer uma discussão também nos Estados Unidos, e que é importante, os Estados Unidos têm discussões sobre tudo, E a questão da posse de armas é muito importante nos Estados Unidos, é uma questão política, nem vale a pena aqui estar a referir. E a dado momento considerou-se que deveria haver um registro dos doentes mentais para que, não, para que os doentes mentais não tivessem acesso às armas. Ao que, e nisso é que os Estados Unidos são fascinantes, os defensores dos doentes mentais, eles mesmos, até pessoas com problemas mentais, vieram dizer não, não. Não vai haver um registro central, um registro dos doentes mentais. As pessoas que querem ter armas é que devem provar que não são doentes mentais. Não é? Claro. Sim. As pessoas que querem ter armas é que devem provar que não são
2: então,
4: doentes mentais.
2: Mas isto aplicado à maternidade. As mães que querem, não, as mulheres que querem ser mães é que não, devem provar não, que não, não são suscetíveis.
4: Não, de modo algum. Aliás, esse é um dos riscos, não é? Que claro. É esta psiquiatrização do corpo das mulheres, porque se repararem, estão constantemente sobre o influxo de algo que as pode alterar, nos pode fazer reencontrar a mulher histérica do passado, não é?
3: Que é a sua tragédia.
4: Que é a sua tragédia. Portanto, temos a maternidade, depois temos o pós-maternidade, depois eu vejo nestas coisas, nestes vídeos de internet, umas gaiatas 30 e poucos, 30 e tal anos a dizer que estão na perimenopausa, que se sentem alteradas psicologicamente, não é? Quer dizer, eu vejo aquilo...
3: O conhecimento e fica aterrorizado, não faz mal a ninguém.
4: Porque penso, quer dizer, elas não sabem o que demorou aqui chegar. Não é? O que demorou estar numa sala de reunião, e não estou a falar de algo que não vi. Estar numa sala de reuniões só com homens à volta de uma mesa e conseguir ter autoridade para falar. Portanto, a última coisa que uma mulher da minha geração olha para aquilo e pensa... Quer dizer,
3: Helena,
4: se,
3: mas não
4: se
3: achas...
4: destes biltres tem o azar de dizer que eu posso, ou de pensar que eu estou sobre o influxo das hormonas, quer dizer...
2: Mas sabes que as brincadeiras entre homens têm muito a ver com isso.
4: Mas podem ter, mas brincam entre si. Mas quando...
3: Não se atrevem.
4: Mas não se atrevem. O problema é que este tipo de discurso banaliza isso.
3: Oh, Helena, mas achas que o risco maior está nesta área... Quer dizer, a descoberta científica nunca fez mal a ninguém.
4: Não, claro
3: nunca
4: não.
3: Se investigou, até porque a ciência era dominada por homens.
4: Sim, mas
3: nunca
4: eu acho
3: se investigou
4: que
3: bem.
4: Um mais o corpo dos homens. É
3: não,
4: uma
3: mas
4: coisa...
3: o corpo dos homens está mais estudado. Exatamente. Está estudado exatamente porque eram
4: o
3: homens.
4: O corpo padrão.
3: Exato. Eram homens que usavam fundamentalmente,
4: mas,
3: achavam
4: exemplo,
3: que era tudo igual.
4: Nunca se
3: estás a ver?
4: Os efeitos da andropausa nos homens, fala-se tão pouco.
3: Mas também se estuda.
4: Mas fala-se pouco.
3: Fala-se...
4: E não vês aqueles vídeos todos cheios de uns homens e dizem: ah, desde que começou a andropausa, eu não dou conta de mim. Eu não sei, eu senti-me completamente alterado desde que começou a andropausa. E é uma coisa, estou fora, já não me reconheço. Já viste algum?
3: São parvos.
4: Não, são parvos, mas dessa espanhola não caia.
3: Este tipo de vídeos, a Carla, às vezes, é que tem
5: só
3: lá
5: a dizer duas coisas, em duas áreas completamente diferentes, mas que foram faladas. Em primeiro lugar, eu também acho que há neste momento, na sociedade, e sobretudo na sociedade ocidental, que é a nossa, por vezes... escorrega-se facilmente para a ideia de que tudo é doença.
4: Exato.
5: E que o bem e o mal não existem. E que não são objetivos. E eu penso que isso tem a ver, em muitos
3: aliás,
5: casos,
3: Zita, deixa-me
5: com o desaparecimento.
3: Um minuto,
5: diga.
3: Que é, este caso dos exames deu exatamente nisso, que é, os miúdos estavam muito ansiosos.
4: Claro,
3: exatamente.
4: O problema já era
5: estar ansioso. Ansiedade, é tudo ciência, é tudo... Foi consciência que nos meteram em casa do Covid, foi a ciência que nos pôs a dizer que era muito bom trocar compotas nos intervalos do Natal, foi a ciência que nos pôs a proibir os livros de vender durante o Covid. Quer dizer, atenção, a sociedade tem que pôr um travão nisto, neste sentido. Há valores fundadores da nossa sociedade ocidental, assente em princípio judaico-cristãs, que fazem-nos distinguir o bem do mal. E isso é muito importante desde criança. Uhum. Homem ou mulher, rapaz ou rapariga, desde criança, essa diferença de valores. E eu vejo com alguma preocupação, uma tendência, para transformar tudo em hormonas, ou em andropausa, ou em depressão, ou em histeria, ou em não sei o quê. Isso inquieta-me. Uhum. A segunda questão que eu gostava de colocar em relação à maternidade e à paternidade, apesar de tudo, acho que estamos aqui a desvalorizar os homens.
4: Sim.
5: quando há 50 anos nós tivemos filhos, era uma vanguarda os homens que ajudavam a tratar dos filhos em casa. Hoje os homens mudam fraldas, passeiam as crianças, vão com os filhos ao médico. Não tem nada a ver a ajuda que uma mulher tem. Há um conceito francês que é muito importante, que tem duas palavras, e eu acho que isso permite arrumar a cabeça. Maternité e maternage. Maternage é as mulheres, é a gravidez, é o parto, é a amamentação. Maternité e paternité são iguais, é a responsabilidade perante os filhos pequenos, bebés. E eu acho que hoje, na maioria dos casais que a gente conhece por aí, há uma divisão de tarefas, uma partilha de tarefas que não existia, que foi uma importante conquista da nossa... Lutámos muito por isso. Os homens e as mulheres não são iguais, a Helena tem toda a razão, não são mesmo. Nos direitos, são iguais. E perante a lei, são iguais. E perante os filhos, a partir do momento que terminam o maternage, são iguais. Têm responsabilidades iguais. E eu acho que isso é uma grande conquista.
3: A intervenção
5: deste...
3: é mais na área cultural, não é? É na área cultural que a discriminação mais se faz. E de facto, é este tipo de discurso pode alimentar uma tendência que já se identifica. Não é? Há aqui uma tendência, como que em reação aos movimentos woke, de regressar à mulher tradicional, como nós bem sabemos, não é?
5: Ou regressar mesmo à não existência de mulheres, como há pouco falávamos, não é? No desporto e no não sei, que a certa altura, quando se vê nos Jogos Olímpicos.
4: Eu acho que este tipo de caso é difícil dizer que alguma lição se pode tirar deles.
3: Sim,
4: mas até pegando na intervenção inicial da psiquiatra, eu acho que há aqui uma coisa que se tem de ter muito em conta, que é a romantização da maternidade, que eu acho que acontece muito hoje em dia, até um bocadinho por oposição, se calhar.
5: Não sei, Helena, se não há também em simultâneo, há uma romantização, mas há em simultâneo também uma noção de que é tão responsável, sim, que uma pessoa normal, uma família normal, um casal normal que casa, não consegue ter mais que um filho, porque senão dois filhos, três filhos, então é impensável.
4: Porque
5: e não é assim.
4: Uma hiper-responsabilização.
5: É uma hiper... As duas coisas,
4: sim,
5: existem.
4: As crianças não podem... É tudo muito complicado. As refeições têm de ser uma conjugação de alimentos perfeita. Pois é, aqueles períodos de amamentação...
3: Que é outra novidade. No outro dia, acho que era o New York Times, tinha um artigo sobre o... um deles. Sobre a alimentação das crianças. Antigamente, as crianças comiam o que os adultos comiam.
5: Não, mas também...
4: Sim,
5: mas hoje, os avós, para dar um chocolate aos netos, têm que ser às escondidas dos pais.
4: Não é?
5: Portanto, porque senão somos altamente reprimidos.
2: E a notinha também, não é?
5: A notinha também.
3: Também são reprimidos com a notinha.
4: Sabes lá, não. O sair de casa...
2: Os avós gostam de serem especiais.
4: O sair de casa, isso é preciso... Onde? Comprar um iogurte e dar à criança, mas depois o iogurte não é daquela marca. Ou seja, há de facto uma complexificação daquilo que é educar e criar uma criança, porque existe muito generalizada a crença que se fizerem todos aqueles procedimentos, eles vão sair
5: gênios da tecnologia.
4: Só vão gostar de música clássica e de não sei quê. Portanto, há aqui uma complexificação absoluta das coisas,
3: sem dúvida,
4: não é? Esta ideia de que as crianças, de que os pais têm de estar em constante atividade com as crianças, portanto, tudo isto, acho.
5: Tem que ser atividade pedagógica, sim, não pode ser os jogos idiotas.
4: Tudo isto complexifica muito, a par de facto de uma outra coisa, que é a ideia de que as mães e os pais estão. Que aquilo é um assunto deles. Uma criança, sobretudo quando existe mais do que uma criança, duas crianças, três crianças, é muito importante que existam outras figuras familiares presentes. A solidão...
5: A família é uma coisa fundamental.
4: A solidão é a pior das companhias. E não digo que seja a família para estar a tomar conta da criança, não, para fazer as outras coisas, para arrumar a cozinha, para
3: estar ali,
4: de roupa, para estar ali, para dizer eu fico com ele enquanto tu vais à rua beber um chá. Portanto, há aqui um lado de uma hipercentralização na figura da mãe, que eu acho que acabou por não trazer paz nem tranquilidade às pessoas, não é? Agora, haverá sempre mulheres que matam os filhos. Quer dizer, isto é...
5: E surtos psicóticos, e surtos psicóticos que devem ser estudados.
4: Porque sim, quer dizer, nós temos de perceber que isto faz parte e está dentro
5: esta
4: de nós.
5: Esta tragédia dos Estados Unidos podia ter acontecido em Portugal quando aquela mãe se afogou com os filhos.
2: Sim, em Caxias. Sim.
5: Só não aconteceu porque ela morreu também. Não tinha acontecido, portanto isto acontece.
2: E esta também tentou suicidar-se depois de matar os filhos.
5: Exatamente,
2: seus, não é?
5: Isto acontece. E a doença, a saúde mental é uma coisa grave, importante e que tem que... E eu vejo com algum... aquilo que falámos no início, o desaparecimento de hospitais psiquiátricos, o desaparecimento muitas vezes do acompanhamento psiquiátrico é uma coisa... sem dúvida nenhuma, grave.
2: Sim, porque criou-se que se retrocedeu, não é?
4: Sim, mas tem porque se pôs muito a ideia de que a família e a comunidade.
2: Exato.
4: A família e a comunidade.
5: Ou o casal e a comunidade.
4: Ora, muitas vezes, quer dizer,
3: que a comunidade não existe.
4: A comunidade não existe
3: invenção.
4: E o casal também não é? E portanto.
3: Existir em Inglaterra, como
4: é. Mas também não, porque, por exemplo, no caso dos doentes.
3: Médica disse.
4: No caso dos doentes que. Na Inglaterra, por exemplo, aquilo que. Eu vi isto num país do norte da Europa. Existem grupos onde as mães saem e se encontram com outras mães. Exato. Que estão nas mesmas circunstâncias.
3: Aqui não acontece.
4: E isso é
3: Tenho
4: uma coisa.
3: Tenho as maiores dúvidas que
4: não,
3: isso
4: não,
3: acontece.
4: Cá não acontece. São mães que se encontram. Fazem grupos do WhatsApp, jovens mães, e encontram-se e vão ao parque tal.
3: Agora
4: com os
3: há os grupos, mas é da escola, não é? Sim, mas não, que há pais que odeiam.
4: Não, mas isso é a versão. Isso, um dia podemos falar sobre isso.
5: Era interessante um programa sobre isso.
4: Sim. Agora, não, isso para as mães sim, mas estou a falar mesmo para os casos psiquiátricos e não tem de só ver com pessoas que estão com depressão ou com coisas desse género, nada disso. E que é a ideia de que a comunidade. Mas qual comunidade?
3: Sim.
4: Não é?
3: É que as próprias políticas públicas também romantizam e também elas próprias deixaram-se capturar pela onda woke em alguma medida, não é? A acreditar que existiam coisas que não existem e a tentar fazer reengenharias sociais muito difíceis.
4: Que maltratava a mãe e a irmã. E ele recusava fazer tratamento. E toda a perspectiva romântica era: ele faz tratamento quando quiser. E a família, pois que era uma mãe muito velhinha e uma irmã também com problemas psiquiátricos, mas que fazia tratamento, coitadinhas deviam acompanhá-lo. Quer dizer, tudo isto acabou com o senhor preso. Porque é óbvio que quando não estão, as coisas acabam na prisão quando a psiquiatria falha, não é? Mas o mais espantoso é quando ele ia para ali a meio da pena, note-se que o senhor tinha praticado luta greco-romana e sendo um homem pequenino tinha uma força de mãos que era uma coisa extraordinária. E portanto, ele ainda havia aquela pergunta se a família não estava disposta a recebê-lo, mas era a família que ele tinha quase assassinado, quase sufocado, e os vizinhos, nomeadamente alguns que ele tentou estrangular. Portanto, há aqui esta ideia de uma comunidade.
3: Não era a família que eles queriam que recebesse, era que a família pagasse um sítio para ele.
5: Portanto, voltando à questão feminina e à questão das mulheres. A dificuldade que aparece muitas vezes é que hoje toda a expectativa, sobretudo nos países em vias de desenvolvimento, é uma carreira profissional para a mulher.
4: Sim.
5: E todo o investimento que é feito é na sua carreira profissional. E, portanto, a maternidade aparece muitas vezes como algo que vai perturbar a carreira, que ela pretende ter e que vai ter.
4: E tarde.
5: E, portanto, vai ter filhos muito tarde, exatamente para não prejudicar a carreira. E eu acho que aqui...
4: E com aquela expressão que foi também que usaste...
5: Faz falta alguma...
4: Expectativas elevadíssimas.
5: Aqui faz falta alguma... como é que eu ia dizer? Mitificação da própria maternidade. Como é bom ter filhos. Porque toda... E as mães, muitas vezes... aos filhos já universitários, toda a expectativa que têm é que façam uma carreira profissional que lhes permita uma vida economicamente boa. Eu não estou... quer dizer, passámos daquela fase terrível das nossas mães, que o sonho era um bom casamento, para a expectativa em que o único bom sonho é uma carreira profissional na qual tenham sucesso e a família está ao lado. A ideia de ter filhos e de ter...
3: Mas as mulheres sempre trabalharam muito em Portugal, não é? Sempre, aliás, ainda hoje a taxa de participação feminina no mercado de trabalho é das mais elevadas. Não, Não estou certa que não seja a mais elevada.
5: E toda a gente se espantou há 3 ou 4 anos atrás, quando houve um estudo universitário que foi feito, que apanhava uma série de países nórdicos, em que as mulheres queriam voltar a casa.
4: Sim.
5: Aí não era o wokismo, era...
4: Sim,
5: queriam ter uma profissão que lhes permitisse conciliar o ter filhos com o ter uma vida profissional.
3: Há todo um caldo cultural que se está a desenvolver para algum retrocesso. Algumas coisas
5: vai ser
3: racionais,
5: de um extremo
3: outras
5: ao outro.
3: Menos racionais.
5: A tendência é sempre ir de um extremo ao outro. Uhum. Enquanto as mulheres no Irão, em Marrocos, que tudo é feito em simultâneo, sonhavam, tinham só cursos tecnológicos de ponta para poderem ter a sua independência económica e verem-se livres daquela situação de subjugação que vivem nos seus países em relação ao homem. Uhum. Ao homem muçulmano extremista.
4: Sim. Sim.
5: E, portanto... Digamos, há aqui dois extremos, e eu acho que é sempre, passa-se de um extremo ao outro.
3: Exato.
5: A tendência para encontrar um equilíbrio nas nossas sociedades ocidentais...
3: O wokismo é que existe o tal efeito pêndulo nos leva para o outro extremo.
5: Para o outro extremo, que também não é nada recomendável.
4: Até porque já lá estivemos, não é? E vimos que não
5: ninguém quer ir para as paralelas.
4: Não gostamos assim tanto.
5: Não gostamos nada, não gostamos nada.
2: Bom, por falar em wokismo e Estados Unidos, o Ricardo Ferreira Reis, tal como foi anunciado no início do Contracorrente, está connosco agora em direto a partir precisamente dos Estados Unidos. Ricardo, bom dia. Tem seguido o tema. Houve muita mudança na opinião pública desde o início em que esta história é tornada pública até esta fase em que o julgamento é anulado.
6: Tenho. Eu estou aqui como observador desta situação,
2: sim.
6: Portanto, não, o disclaimer mais conhecido da rádio portuguesa é: eu não sou jurista.
2: Não sou.
6: Quando muito tenho aqui um amigo na inteligência artificial que percebe muito do Código Penal português, pelos vistos. Tenho seguido com atenção este caso, como mero espectador, como não podia deixar de ser, e havia alguns pontos que eu queria pegar no que acabou de ser dito. Primeiro, aquilo que a Zita Seabra, a quem cumprimento também, acaba de dizer, de que temos que abraçar a maternidade como algo que é desejável e é normal e natural. Esta situação tem tudo menos um caráter normal, portanto é uma aberração social, portanto é um crime, um conjunto de crimes provocados ou não por uma psicose de pós-parto ou não de pós-parto, quer dizer, pode ser outro tipo, pode ser induzida quimicamente por medicação, certo. Pode ser que a senhora tivesse uma propensão psicótica independentemente dos partos, ou pode ter a ver com a questão dos partos. A ciência divide-se bastante neste contexto, mas não podemos deixar que o movimento sociológico, e aqui casando com a resposta, com a pergunta que me colocou sobre como é que isto tem sido encarado, de reação a este caso, tome conta do discurso. E o discurso não pode ser o de deixar que este tipo de situações seja visto como alguma, com alguma normalidade, porque não é nada disto. O que aconteceu é normal, como aliás a própria Lindsay Clancy reconhece que isto não é normal e existe tratamento, e é isso que a senhora estava a pedir e terá pedido algumas vezes. Porque senão corremos o risco de cair naquilo que a Helena Matos estava a dizer no início e da provocação que nos lançou, de remetermos as mulheres para um saco de hormonas. E isso de facto é um retrocesso civilizacional brutal em função daquilo que têm sido as conquistas das mulheres se afastarem desta suspeita biológica de que, como é, usando os termos que vocês usaram, da histeria e da maldição hormonal, e isso não pode acontecer, ou seja, as diferenças biológicas obviamente existem, são biológicas, socialmente e juridicamente, como aliás também disse a Zita Seabra há bocado, não podem existir e portanto estavam a ser ultrapassadas e têm vindo a ser ultrapassadas. Este caso não nos pode de maneira nenhuma remeter outra vez para a Idade Média ou para a Idade Escura desse contexto. Em relação ao julgamento, eu achei o caso extraordinariamente interessante porque, olhando para o sistema jurídico americano, percebemos que o tradicional tribunal de júri falhou na sua missão perante a complexidade científica deste assunto. Portanto, esta anulação com o impasse de um jurado contra os outros 11 mostra que 12 cidadãos comuns, eventualmente representativos da sociedade, não são o elemento qualificado para arbitrar uma língua tão ténue entre a responsabilidade criminal e a psicose uhum. profunda. Portanto, isto é muito difícil de ser feito pelo cidadão comum. Não há os instrumentos para isso ser feito. Já agora uma nota, o jurado dissidente não era o único homem, o júri é composto por 12 pessoas, tinha 9 mulheres e 3 homens, era o único de cor. E não é o único dos 12 que é de cor.
3: Mas era afro-americano?
6: Afro-americano, exatamente. Okay. É o único afro-americano nos 12 jurados. E levanta algumas questões sociais
3: em torno e culturais.
6: E culturais, e portanto tem aqui toda uma complexidade. Quer dizer, este assunto é bicudo por todos os lados. Quer dizer, isto é um cato social e um cato documentário. Quer dizer, cada vez que tocamos nisto, picamos-nos, não é? Portanto, porque há aqui coisas que. Que doem imediatamente por todos os lados. E já agora, ainda assim, o facto disto ter sido anulado, até, a meu ver, prova que o sistema americano até funciona. Portanto, o que me parece é que a Procuradoria do Estado de Massachusetts, onde isto teve lugar, optou por um homicídio qualificado, ou se quiserem, um first degree murder or homicide, o que faz com que imediatamente, de acordo com a lei do Estado do Massachusetts, isto seja remetido para um tribunal de júri, portanto, para os jurados. Se tivesse optado por manslaughter, o que a tradução para português é bastante complicada, eu acho que o enquadramento do Código Penal disto, o Dr. Francisco Teixeira da Mota não entrou muito por aqui, mas eu, se não me engano, isto seria aquilo a que em Portugal se trataria como homicídio privilegiado, ou uma coisa que seria, deixa eu ver o que é que diz aqui o meu amigo da inteligência, espera aí, deixa eu ver se encontro isto, inimputabilidade por anomalia psíquica, portanto uma coisa um bocado mais ténue do que o tal homicídio privilegiado. Seja como for, se for manslaughter, isto é tratado, pode ser tratado por um júri, por um tribunal de juiz. Portanto, seria o juiz a tratar disto e não necessariamente o jurado, a menos que a defesa exija, o que manifestamente, e o próprio advogado de defesa já disse que nunca faria uma coisa dessas outra vez, porque se arriscava outra vez a uma situação como a que teve aqui. Ora, passando isto para um juiz, curiosamente, que era o que aconteceria em Portugal, quer dizer, em Portugal isto seria decidido por um juiz ou por um coletivo de juízes.
4: Por um coletivo, bom dia.
6: A parte interessante nisto é que seria um julgamento técnico, muito mais do que uma questão social com os tais cidadãos comuns a decidir. E a justiça técnica acaba, curiosamente, por humanizar o que o júri popular tende a demonizar ou simplificar exageradamente.
3: Pois, portanto, é contra-intuitivo, isto, não é?
6: É contra-intuitivo, é isso é que é engraçado. Eu acho que é engraçado, enfim, nada neste caso tem graça, portanto, mas é muito interessante no ponto de vista de estarmos a olhar para isto, é que de facto isto, para isso é que existem os juízes. É exatamente para discutir este tipo de assuntos. Sim, escudados por uma ciência que é muito incerta em relação a este assunto, mas seguramente não é para ser decidido num voto popular de 12 pessoas ou num outro tipo de fórum mais ou menos democrático. É por isso que existem estes juízes, onde há hipótese de recurso se o juiz decidir de uma forma que é inapropriada ou não, menos adequada, mas claramente, e aqui se mostra que o sistema acabou por funcionar, porque de facto o mistrial, ou o julgamento anulado, acaba por demonstrar
3: este impasse
6: e a dificuldade
3: comum,
6: do cidadão comum resolver o problema. E, portanto,
4: bom dia, nós temos em Portugal, e saindo agora aqui do domínio hormonal e passando só para a fase do surto psicótico, como aconteceu a um homem, está livre da questão do hormonal, que é o caso em Portugal do Abdul Bashir, acho que é assim que se diz, que é aquele refugiado afegão que matou duas mulheres no centro de Maili, em Lisboa. E neste caso, aquilo que nós temos é que se entendeu que ele, independentemente de tudo, tinha capacidade jurídica, ou seja, tinha responsabilidade penal. E neste momento foi ordenada uma nova perícia, tanto quanto sei, acho que é nesta fase em que estamos, para aferir ou não da sua imputabilidade. Portanto, nós temos aqui uma parte muito técnica, de um juiz, claro que são jurados, mas uma parte técnica e a questão da imputabilidade ou não imputabilidade de alguém que matou duas pessoas, não é? E que depois tem na questão do surto psicótico a estratégia da sua defesa, e agora o que está a ser decidido é se é fundamentado ou não, como é um homem. Não temos a questão a questão hormonal, mas temos só no surto psicótico puro e simples, não é? E que em Portugal levaria ao seu internamento. E note-se que o Calmo já, Ricardo, as pessoas têm muito não, ideia não. Que, então se não é considerado imputável em tribunal, vai para uma instituição. Isso não é nada necessariamente melhor. Aliás, Portugal tinha quase que uma espécie de prisão perpétua para pessoas que estavam nestes internamentos psiquiátricos, não é? Porque como aquilo, o seu processo não é como nos tribunais, que tem uma pena, cumpre uma pena, sai no fim dessa pena, no caso dos internamentos psiquiátricos determinados por tribunal, não é? Porque as pessoas tinham cometido um crime. Muitas vezes o tempo podia vir acabar a ser superior. Portanto, nós estamos aqui em territórios bastante complicados, também a esse nível.
6: Sem dúvida. Desde já, em relação ao caso do Centro Ismaili, vou-lhe dar a resposta que deu o Francisco Teixeira da Mota ao bocado. O juiz julga casos e, portanto, sim. É um caso em particular e é as tais virtudes dos sistemas jurídicos. E da confiança que temos que ter na capacidade de decisão dos juízes e na sua preparação para, dentro do seu conhecimento e da sua ponderação, do seu wisdom, da sua consciência, tomar a decisão socialmente mais correta num caso em particular. Aquele ponto que a Helena Matos levantou agora é extraordinariamente interessante porque nos remete também para a reflexão sobre para que é que nós precisamos de um sistema de correção, por assim dizer, ou de um sistema prisional. Ou seja, se ele existe para castigo, se ele existe para redenção e recuperação do cidadão ou se ele existe para proteção do resto da sociedade. E estas, eu vou-lhe chamar condenações a institucionalizações vitalícias em hospitais psiquiátricos acontecem, no caso vitalício, para a proteção da sociedade, ou seja, para não deixar que as pessoas venham cometer crimes cá para fora. Quando se reconhece que a reabilitação social do indivíduo está fora de questão, parece-me que é esse recurso que existia e depois, de facto, em condições que muitas vezes não são de todo as melhores, mas são casos vistos como extremos de impossibilidade de reabilitação, sobretudo no nosso sistema, que é bastante, para também usar a expressão que usou a Zita Seabra na primeira parte, judaico-cristão, no sentido de acreditar que as penas não podem ser, não há pena de morte, não há prisão perpétua, porque se acredita na possibilidade de recuperação do indivíduo. Quando essa recuperação é clinicamente impossível, não há mais nada a fazer senão a sua institucionalização. De certa maneira, parece-me que no contexto em que a senhora está, seria algo disso que aconteceria com a própria da Lindsay Clancy, se ela fosse institucionalizada. Portanto, parece-me muito pouco provável que ela tenha alguma hipótese de saída de uma instituição destas em face da gravidade dos crimes que cometeu ou dos atos que perpetrou. Já não seria igual se ela fosse condenada a uma pena de prisão, onde não era impossível que saísse ao fim de algum tempo de bom comportamento e de um conjunto de outras atenuantes que pudessem aparecer, até porque no estado físico em que a senhora está não representa um risco para a sociedade, mas é difícil de acreditar que se a psicose provar que não foi necessariamente pós-parto, o que tudo indica que terá sido o caso, porque o desfasamento entre o parto e o incidente é bastante não conhecido. Provavelmente a senhora seria institucionalizada para o resto da sua vida, mas aqui estou a especular e peço desculpa.
5: Ricardo, gostava
6: por isso.
5: Só de lhe colocar uma questão. Eu creio, mas não tenho a certeza do que li deste julgamento, que também há uma diferença, haveria uma diferença em relação a um julgamento que tivesse um juiz ou um conjunto de juízes, que é os peritos que foram ouvidos são chamados pela defesa ou pela acusação, isto é, não é o tribunal
6: a pedir que... os peritos, exatamente. E, portanto, esse é um ponto. E, portanto, e há aqui... desculpa a interrupção, mas é o entusiasmo da concordância. É exatamente isso. Ou seja, o tipo de peritos escolhido, e o Francisco Teixeira da Mota também chamou a atenção para isso, podem ser enviesadores, suposto ser enviesantes neste contexto, da decisão de jurados que são cidadãos comuns.
5: Exato.
6: Eles não têm nenhuma preparação para aquilo. E há um ponto importante, no caso do homicídio em primeiro grau, a única coisa que a defesa precisa de ter é que aqueles jurados, todos eles, sem exceção, e o problema foi esse, tenham dúvidas.
4: Sim.
6: E, portanto, não precisam de ter certezas sobre nada, basta que tenham dúvidas. E era isso que eles estavam a fazer. E onde isto levantou polémica jurídica é que o dito jurado dissidente admitiu que tinha dúvidas.
5: Sim.
6: E, portanto, a partir do momento em que ele admitiu que tinha dúvidas, e é aqui que eles dizem que ele não cumpriu a lei, portanto, uma das discussões que existe é que esse jurado dissidente não cumpriu a lei. E onde se diz que ele não cumpriu a lei é porque ele admitiu que tinha dúvidas e depois disse, não, mas não tenho dúvidas de que ela cometeu um crime. Mas tem dúvidas ou não tem dúvidas? Quer dizer, basta que tenha dúvidas para que a senhora não possa ser condenada.
5: Só outra nota.
6: E é aqui que o juiz chamou um a um, explicou-lhes o que era. E é uma coisa engraçada, o juiz não se pode explicar com as suas palavras, o juiz tem que lhes ler a lei, que é uma coisa engraçada. Quer dizer, o juiz tem uma conversa com eles em que basicamente lhes lê um documento, ele não pode explicar nada por suas palavras, quer dizer, não pode dizer, epá, olha, isto é assim, eu acho que é assim e é assim que deves ver isto. Não, ele tem que dizer, olha, diz aqui na lei que, artigo não sei quantos, é isto, isto e isto que você tem que decidir. E não pode acrescentar mais nada, portanto, o que deixa todo o processo, lá está, numa situação em que manifestamente não é para ser decidido com a complexidade deste caso por 12 pessoas cidadãos comuns. Nenhum
4: mas,
6: de nós...
4: Mas Ricardo...
6: acho que eu pediria objeção de consciência
4: claro,
6: para não
4: decidir
6: um caso destes.
4: Acontece uma coisa destas. Ter decidido uma coisa destas. Mas Ricardo, houve outras mulheres nos Estados Unidos, como em qualquer outro país, que já foram condenadas por terem assassinado os seus filhos, não é?
6: Há um caso que foi também imediatamente chamado à colação na sequência desta decisão, ou desta não decisão, em que há uma mulher que está presa, em circunstâncias bastante semelhantes, e eu julgo que a senhora não tentou suicidar-se, ao contrário da
4: Lindsay
6: Collins. Já agora uma nota importante, uma coisa que eu tenho observado aqui na comunicação social que tem coberto este caso, é que não há vez nenhuma que eles falem sobre este assunto em que não avisem as pessoas de que se têm problemas e se precisam de falar com alguém, que não hesitem em pedir ajuda e, portanto, que estes assuntos são muito delicados e estamos a falar de um tema, e isto existe em Portugal e, portanto, já agora fica também aqui a minha imitação daquilo que tenho observado aqui nos Estados Unidos, é se as pessoas que nos estão a ouvir têm algum tipo de problema mental, encarem isso com a naturalidade de quem pede ajuda e, portanto, não hesitem em fazê-lo. A Rádio Observador tem ótimos programas também sobre estas matérias. E, portanto, isto é algo que deve estar à disposição das pessoas. Portanto, aparentemente, esse outro caso, a senhora não terá tentado suicidar-se, mas os seus advogados estão já a dizer que, atenção, este caso é idêntico e, portanto, vamos pedir também que ela seja reavaliada num padrão de psicose pós-parto ou semelhante àquilo que for decidido para a Lindsay Clancy, que se aplique a esta outra cidadã. Acontece que essa outra cidadã é afro-americana e, portanto, também mais uma vez, lá está, é o tal cato em que cada vez que tocamos nisto nos picamos com alguma coisa. Levanta outro tipo de problemas de apoio jurídico competente e já agora um problema também de apoio de saúde pública, de que a própria Lindsay Clancy se queixa.
3: Oh, Ricardo, a Zita se abre há pouco, levantava aqui uma questão que é: onde é que estava o pai? Onde é que estava o resto da família? Tem havido um debate em torno disto? Onde é que estava a comunidade? que não esteve lá para perceber o que é que se passava com esta mulher.
6: Há vários debates sobre isso, há uma dimensão também ela religiosa, ou seja, há aqui aspectos de dimensão de valor da vida associados à religião. Entretanto, os senhores divorciaram-se e, portanto, já não estão casados. Uma coisa que foi dada imensa importância e que foi uma das pedras basilares da acusação foi uma coisa que é absolutamente dramática, eu não ouvi, mas ouvi relatos de quem ouviu, que foi a chamada de emergência que o pai fez quando chegou a casa e se deparou com aquele cenário, que acho que é lancinante em termos da descrição que existe. A Lindsay Clancy, pelos vistos, pediu ajuda por depressão pós-parto, foi medicada, aparentemente não da melhor maneira possível, e que lhe terá provocado, aparentemente, alguns distúrbios adicionais. Uhum. E, portanto, o mecanismo que existe de proteção deste tipo de procedimentos terá sido ativado, mas não funcionou. Claramente, portanto, falhou rotundamente neste contexto. E esse é um dos pontos fortes da defesa, é dizer, ela pediu ajuda, não lhe foi dada a ajuda correta. Não nos esquecemos que, se não me engano, a Lindsay Clancy era enfermeira parteira, sim, portanto, enfermeira, estava muito próxima deste tipo de assuntos e não é por desconhecimento do que existia que ela não ativou os mecanismos todos de proteção. Quer dizer, é diferente uma pessoa que é enfermeira parteira de uma pessoa que é, não sei...
7: Cozinheira.
6: Corretora na bolsa ou qualquer coisa do género, que não tem nada a ver com o setor da maternidade. Ou da maternagem, que eu gostei imenso dessa
5: Ricardo, eu queria só colocar-lhe outra questão, que é... Isto, estamos a falar de uma tragédia, um caso extremo, mas parece-me que há uma tendência grande nos Estados Unidos, e depois também vem sempre reportar-se na Europa, de transformar crimes em doença. Isto Sim. acontece no caso da pedofilia, isto acontece nos casos de violação,
6: Sim.
5: E isso acontece nos casos de assassinato, mas a pedofilia e a violação inquietam-me particularmente. Sim. Tem essa noção aí nos Estados Unidos que isso está... que a defesa tende sempre
6: concreto,
5: a apresentar casos como sendo um caso de
6: Eu não sei se isso é um problema dos Estados Unidos, se é um problema mais global. Neste caso em concreto, claramente. Ou seja, há uma facção sociológica que tentou transformar isto numa quase casualidade hormonal extrema, não é? Portanto, eu hesitei entre chamar-lhe casualidade hormonal extrema ou normalidade hormonal extrema, não é? Portanto, o simples facto de ser extremo faz logo com que isto não tenha nada de normal. Portanto, não, não, não

0: Isto, numa patologia, é, a meu ver, isto é a minha opinião, algo extraordinariamente grave, porque vai nos remeter ad absurdum àquilo que a Helena Matos estava a dizer, quer dizer, é dizer que as mulheres, enfim, são histéricas e se vamos entrar por esse caminho, voltamos muito para trás, décadas e décadas e décadas, séculos de progresso social e de facto, quer dizer, começamos a colocar em causa as decisões que possam ser tomadas por mulheres em, tiramos-lhe o direito de voto, o direito a ter uma conta bancária, viajar, etc. Portanto, regredimos.
1: O poder vender uma propriedade no pós-parto, por exemplo.
0: Exatamente, quer dizer, durante um conjunto de coisas que não podem acontecer.
1: É ou não válida a decisão que se toma no pós-parto sobre alienar património ou adquirir património? Não, eu não estou aqui a referir argumentos que tenham saído da minha cabeça.
2: Eu acho que falarmos desse risco pode ser um bocadinho exagerado, não,
1: não é? Não é.
2: Porque
1: eu,
2: os homens também,
1: não,
2: têm,
1: não é.
2: Também têm surtos psicóticos.
1: Então não têm, hein?
2: E ninguém diz.
1: Pois, exato.
0: Mas é precisamente.
1: Pois, mas é aí que está a substancial diferença. É que eu tenho a certeza.
0: Aos homens ninguém acusa as hormonas. E,
1: pois.
0: Portanto, e aos homens toda a gente compreende a excentricidade.
2: Mas ninguém está a acusar as hormonas. Está a dizer que neste caso concreto o que desencadeou o surto psicótico é a causa. Não, pode não se investigar tanto a causa no caso dos homens,
1: uhum.
2: Não é?
1: Mas, mesmo, eu acho que o risco em relação às mulheres é grande, tanto mais que não estamos numa fase de afirmação dos direitos das mulheres.
2: Sim, sobretudo isso. Okay.
1: Porque estamos numa fase em que...
2: Sim, do caldo de cultura em que este está a
1: diferentes movimentos, diferentes e antagónicos movimentos, seja os woke, seja no outro lado os dos regressos a casa, se vê esse... Quer dizer, nós estamos no tempo em que se discutiu o que é uma mulher. Não vimos discutir o que é um homem, não é?
0: Pois, e nesse contexto, uma das tentações que pode existir, e voltamos a estar aqui no domínio do absurdo, é a tentativa de neutralização dessas diferenças hormonais artificialmente. E isso seria algo que era grave, porque, quer dizer, isto é normal, tudo isto é natural, faz parte da nossa natureza, da nossa biologia. E, portanto, tem que ser tratada, mesmo que as hormonas possam provocar algum tipo de alteração psicológica, isso pode ser abordado e corrigido atempadamente e por mais pouco desenvolvida que ainda estejamos em termos de científicos em muitas destas áreas, e já existe um conhecimento de muitos dos tratamentos destas matérias que não tem nada a ver com o que eram aos tempos atrás, tem é que ser bem tratado. E por isso não
1: Ricardo,
0: tanto,
1: agradecendo-lhe por estar a comunicar com uma grande diferença horária em relação a Lisboa. Já estamos mesmo quase no final do programa, qual é agora a fase seguinte? Vamos passar para um outro julgamento, num outro patamar, quanto tempo?
0: Há várias possibilidades, há inclusive a possibilidade de não haver julgamento algum, portanto, do juiz dizer, pá, isto acabou e acabou mesmo. Duvido que isso aconteça. A Procuradoria do Estado vai, muito provavelmente, voltar a introduzir isto. A dúvida que existe é se vai fazer no tal manslaughter, no tal homicídio privilegiado ou inimputibilidade por questão psíquica, ou se vai fazer de novo como homicídio de primeiro grau. Há sérias dúvidas e aquilo que têm os analistas dito é que provavelmente o que vai fazer é manslaughter e, portanto, vamos ter um novo juiz, que não o anterior, que já agora foi exemplar no procedimento que teve. Vamos ter um novo juiz a decidir sozinho este caso.
1: Sozinho, em portanto, si, não
0: sozinho,
1: é um coletivo.
0: Sim. Não é um coletivo, será uma coisa de juiz a decidir o caso. Não há jurados, a menos que a defesa peça jurados, e escaldados como estão, provavelmente não o farão. desta vez, e portanto vamos ter um novo julgamento, será uma coisa de poucos meses,
3: sim,
0: que esta situação ficará resolvida ainda durante este ano.
3: Ainda este ano e seguramente este também possível. Com muita atenção mediática, Ricardo.
0: Exatamente, era isso, é só essa nota,
3: sim, Carla,
0: só para fechar, é isso que vai continuar, ou seja, vamos continuar a ouvir falar do jurado que foi decidente, a

0: dele a ser completamente disposta e vamos continuar com estas discussões sobre as doenças psíquicas serem ou não mais normais ou menos normais. E essa atenção mediática vai continuar.
1: Muito obrigada, Ricardo.
2: Obrigada,
1: Ricardo. Um bom dia. E dos Estados Unidos, Cita Seabra, muito obrigada também por ter estado connosco neste Contracorrente, nestas duas horas. Amanhã, um outro tema. Até amanhã.
3: Até amanhã.
2: Até amanhã.
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Bom dia, caminho das 6 da manhã, vamos conhecer os títulos em destaque esta hora. Durante a noite entraram em fase de resolução os incêndios em Proença Nova e Sedães, no concelho de Mirandela. Luís Montenegro apoia António Costa num segundo mandato como presidente do Conselho Europeu. E no desporto, o Benfica joga hoje frente ao AC Milan. O técnico das Águias espera adversidades.

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1: Bom dia. Mais de 1.200 operacionais apoiados por 400 de meios terrestres combatem a esta hora 4 grandes incêndios em Proença Nova, Portel, Mirandela e Freixo de Espada à Cinta, todos estes considerados como ocorrências significativas pela Proteção Civil. O incêndio em Freixo de Espada à Cinta deflagrou ontem à noite na zona de Ligares. Para esta hora é combatido já por 100 de bombeiros e 30 meios terrestres. Dar conta de que na última hora o incêndio em Sedães, no concelho de Mirandela, entrou em fase de conclusão, ainda combatido por mais de 150 bombeiros e quase 70 veículos. Destaca ainda para os 2 focos de incêndio em Proença Nova, no distrito de Castelo Branco, que já estão dominados. Neste momento, mais de 600 bombeiros mantêm-se no teatro de operações, apoiados por mais de 200 viaturas. O Governo reúne-se esta quarta-feira com os parceiros sociais. A agenda oficial da reunião indica que o Ministro do Estado e das Finanças, Joaquim Miranda Sarmento, vai apresentar as informações sobre o Orçamento de Estado para 2027. A transposição da Diretiva da Transparência Salarial também vai estar em cima da mesa na reunião que arranca às 3 da tarde. Além do Ministro da Economia, também a Ministra do Trabalho e o Ministro da Agricultura e do Mar marcam presença na reunião que vai decorrer na sede do Conselho Económico e Social. Luís Montenegro apoia António Costa num segundo mandato como presidente do Conselho Europeu. A notícia avançada pelo Jornal Expresso, que cita uma fonte do governo. António Costa ainda não se pronunciou sobre o futuro, mas o primeiro-ministro português quer que o antecessor fique mais 2 anos e meio à frente do Conselho Europeu. Em causa, a solução proposta pelo presidente do PPE, o Partido Popular Europeu, que defende que não se mexa nos cargos de topo até ao final da atual legislatura, o que implica tanto a reeleição de António Costa, mas também de Roberta Metsola como presidente do Parlamento Europeu. O mandato português só termina em junho do próximo ano, mas a discussão está já em cima da mesa porque está relacionada com o mandato de Roberta Metsola, que termina já em janeiro. O antigo Presidente da República, Aníbal Cavaco Silva, critica o ruído mediático e político dos últimos tempos. O antigo chefe de Estado esteve ontem na entrega do prémio António Champalimau, uma cerimónia que contou com a presença do Primeiro-Ministro, do Presidente da Assembleia da República e do atual Presidente da República. Num discurso, António José Seguro insistiu que um pacto para a saúde é necessário, mas acabou por ver um antecessor roubar as atenções à saída do evento. Vasco Malnato Correia.
2: Como quem não quer a coisa, Aníbal Cavaco Silva garante que está de fora, mas não resiste a um breve comentário.
3: Eu não quero acrescentar nada a todo o ruído político que anda por aí, que eu penso que não serve os interesses do país, porque eu tenho neste momento, eu estou neste momento na condição de reformado das questões de política.
2: Sobre a que ruído se refere ao certo, o antigo chefe de Estado não explica, mas reforça.
3: Compreendo que eu não quero acrescentar nada ao ruído mediático que existe neste momento no país, demasiado intensivo e se calhar muito pouco justificativo.
2: Cavaco esteve sentado ao lado de Marcelo Rebelo de Sousa, esse ainda menos falador, na cerimónia de entrega do Prémio António Champalimau 2026. Foi da plateia que ouviram o sucessor de ambos, António José Seguro, pedir a defesa do Serviço Nacional de Saúde.
4: É uma das grandes realizações da democracia portuguesa, porque nasceu de um princípio profundamente democrático, o de que a saúde é um direito de todos e não um privilégio de alguns.
2: Ideia que leva o Presidente da República a insistir numa das principais bandeiras eleitorais.
4: É dever de todos melhorar uma das maiores conquistas da democracia portuguesa. É esse o sentido do Pacto para a Saúde que lancei no início do meu mandato e para o qual é necessário canalizar todas as nossas energias.
2: António José Seguro esteve com o Primeiro-Ministro e com o Presidente da Assembleia da República na entrega do prémio António Champalimau. Este ano, os vencedores foram 2 investigadores, o húngaro Botton de Rochká e o francês José Alain Sahel, pelo trabalho que permitiu a deficientes visuais ou cegos devido a doenças da retina recuperarem a visão.
1: Vasco Maldonado Correia a acompanhar a entrega do prémio António Champalimau em Lisboa. Na plateia esteve também o antigo primeiro-ministro Pedro Santana Lopes, o procurador-geral da República e a provedora de Justiça. 40% das pessoas que fazem apostas online em Portugal usam plataformas ilegais, que são já milhares. Na semana em que o Parlamento vai discutir este tema, a Associação Portuguesa de Apostas e Jogos Online divulgou um estudo feito pela Aximars que conclui que 4 em cada 10 jogadores apostam em sites ilegais. Em entrevista ao Observador, o presidente da Associação, Ricardo Domingues, considera que nos últimos anos houve uma normalização do jogo ilegal.
5: Neste momento, eu diria, e nos últimos anos, parece-nos que há uma normalização muito grande daquilo que é a atividade de jogo ilegal, e a diferença entre os operadores regulados e os operadores ilegais é uma mera licença. Os operadores ilegais oferecem tudo aquilo que os operadores regulados oferecem, e ainda mais uma série de coisas que não é permitido aos operadores regulados oferecer.
1: Ricardo Domingues espera, por isso, que a nova lei seja eficaz contra as milhares de plataformas ilícitas. O jogo online licenciado em Portugal existe há uma década. O estudo revela que 70% dos jogadores gastam até 50 euros por mês. A associação considera que os influenciadores contribuem para esta normalização do jogo ilegal.
5: Há aqui um contributo de vários fatores que ajudam à normalização daquilo que é o jogo ilegal. Desde logo, os influenciadores que promovem os operadores ilegais sem grande consequência, não é? Têm vindo a promover ao longo destes anos e que nós saibamos sem qualquer consequência criminal. Por outro lado, há também os meios de pagamento que são oferecidos. Os operadores ilegais oferecem os mesmos meios de pagamento que os operadores regulados.
1: Ricardo Domingues, numa entrevista conduzida pela editora adjunta de Economia do Observador, Ana Sanlés. O governo vai mexer na lei dos jogos e apostas online uma década depois de ter sido criada. O ministro da Economia tinha remetido as alterações para este verão. Agora, esta quinta-feira, o tema vai ser discutido no Parlamento. No desporto, o Benfica joga hoje frente ao AC Milan. O técnico das Águias espera adversidades, tendo em conta que as duas equipas estão habituadas a jogar na Liga dos Campeões. O Benfica entra em campo em Milão às 8 da noite para a Liga Europa. Na antevisão à partida, Marco Silva diz que jogar no estádio San Siro vai ser muito difícil para os encarnados.
6: Duas equipas estão habituadas a estar noutra competição e não na Liga Europa, pelo seu historial, pelo que tem sido os últimos anos também em termos de competições europeias, mas a realidade é que estão ambas na Liga Europa. Nós tivemos de percorrer um caminho ainda mais difícil, que tivemos que jogar 6 jogos para aqui estar, por circunstâncias diferentes, e um jogo muito complicado. Cada equipa que joga aqui, seja a nível interno como a nível europeu, de competições europeias, acaba por ter sempre grandes dificuldades, porque é um local difícil para jogar pela qualidade da equipa. Como se o Milan fosse chegar ao Estádio da Luz, teria essas mesmas dificuldades também.
1: O treinador das Águias, na antevisão ao jogo frente ao AC Milan. Já do lado da equipa italiana, o treinador Ruben Amorim afirma que o Benfica tem capacidade de ganhar o campeonato nacional, mas alerta para as responsabilidades excessivas das equipas portuguesas nas competições europeias.
7: O Benfica pode vencer qualquer jogo, essa é a minha, porque tem um grande treinador e porque tem jogadores para isso. O que eu dizia em Portugal, digo aqui o mesmo em Itália. Acho que às vezes os clubes portugueses têm uma responsabilidade que não deviam ter, porque não têm as mesmas condições que alguns clubes, e até propriamente que os clubes italianos. E portanto ainda estou a pôr mais responsabilidade do meu lado, mas era o que eu diria sempre em Portugal e é o que eu digo agora. Mas olhando para o treinador, olhando para a equipa, para a rotação que às vezes se pode fazer na Liga Portuguesa, é possível se correr tudo bem. Vejo um Benfica claramente muito forte, vejo uma identidade muito clara.
1: Ruben Amorim, na antevisão ao jogo desta quarta-feira. A partida entre o AC Milan e o Benfica tem início às 8 da noite e conta com emissão especial aqui na Rádio Observador. Notícia de fecho deste noticiário das 6 da manhã. Informação está de regresso às 6h30. Antes temos conferência de imprensa e vamos à bola.
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1: 6h12 na Rádio Observador. Obrigada por estar connosco. Vamos à conferência de imprensa. Conferência de imprensa da Rádio Observador. Passamos em revista os destaques da imprensa nacional e internacional. Eu sou a Teresa Freire, a edição de hoje é com o jornalista Miguel Pina Andrade. Bom dia, Miguel.
22: Olá, Teresa, bom dia.
1: Começamos com a manchete do Público. Os pedidos de mudança de sexo dispararam com a revisão da lei.
22: Só entre os meses de março e abril foram registadas 205 mudanças de sexo. No mesmo período do ano passado tinham sido registadas 71. Isto corresponde a um aumento de 189%. Ainda assim, entre menores de 18 anos, houve uma quebra de quase 10% no primeiro semestre deste ano. Isto aconteceu enquanto o Parlamento discutia a aprovação, na generalidade, dos projetos de lei para a revogação da autodeterminação de género. São números revelados ao Público pelo Instituto dos Registros e Notariado, que mostram que o aumento das alterações de sexo no registro civil coincidiu com o avanço no Parlamento dos projetos da direita para revogar o atual regime. Também representam estes números uma corrida aos registos antes desta eventual mudança legislativa.
1: Seguimos com o Diário de Notícias, que dá destaque à dívida portuguesa, subiu para os valores mais altos desde 2017, este num clima de alerta mundial.
22: Um destaque do DN que acontece numa semana de decisões. Os bancos centrais dos Estados Unidos e do Japão vão tomar uma posição relativamente às taxas de juro. Na antecâmara desta decisão, os investidores já mostraram que não estão particularmente calmos. O preço do petróleo continua a subir, muito influenciado pelo agravar do conflito na Arábia Saudita. O DN diz mesmo que se o oleoduto Este-Oeste, que permite contornar o Estreito de Hormuz e que foi atacado este domingo, não for reparado, espera-se uma quebra global na oferta, que pode mesmo chegar aos 4%. Ontem começou uma reunião de 2 dias da Reserva Federal Norte-Americana, com os mercados a preverem, com uma probabilidade de 90%, um aumento das taxas de juro. A confirmar-se vai ser o primeiro a ser decidido pela instituição desde meados do ano 2023.
1: Olhamos agora para o Jornal de Notícias, Miguel. A venda de livros atingiu recordes nos últimos anos e os jovens estão entre os maiores consumidores.
22: Sim, falamos aqui de quase 15 milhões de exemplares vendidos no último ano, um valor recorde desde 2019. Este é um crescimento sustentado, sobretudo, pelo aumento dos leitores entre os 15 e os 24 anos. Ainda assim, apesar do progresso em alguns indicadores, o Jornal de Notícias diz que outros tantos mostram que há margem para melhoria, como, por exemplo, há menos livros a serem adquiridos por pessoa e 18% são leitores que não compram, nomeadamente por causa da pirataria em formato digital. Estes são dados revelados ao Jornal Notícias num estudo da Associação Portuguesa de Editores e Livreiros.
1: Antes de passarmos para a imprensa internacional, o destaque do Jornal Económico vai para o jogo ilegal. Só no ano passado, o Estado perdeu quase 120 milhões de euros em impostos com o jogo ilegal.
22: A estimativa é da Associação Portuguesa de Apostas e Jogos Online ao Jornal Económico. A confirmar-se, a autoridade tributária perde, pelo segundo ano consecutivo, um terço dos impostos resultantes do imposto especial de jogo online. No último ano, este montante chegou aos 353 milhões de euros, resultantes de um volume total de apostas online superior a 23 mil milhões de euros. No âmbito do estudo Hábitos do Jogo Online dos Portugueses, realizado pela Aximais para a Apajo, o JTE falou com o presidente desta associação. Ricardo Domingos explica que o estudo mostra claramente que os utilizadores de plataformas ilegais gastam mais mensalmente em jogos e apostas online.
1: Na imprensa internacional, hoje olhamos para o francês Le Monde, que afirma que a esquerda já escolheu os candidatos para as primárias antes das presidenciais do próximo ano.
22: São 6 nomes que estão na linha de partida de uma lista que deve ser confirmada hoje. O Le Monde aponta para as primárias do espaço social, com as cores do Partido Socialista. O secretário-geral do partido, Olivier Raffort, também Philippe Brun e Jérôme Guedes, e ainda Ségolène Royal, antiga ministra e candidata às presidenciais de 2007, que acabou por perder na segunda volta para Nicolas Sarkozy. O deputado no Parlamento Europeu, Rafael Glucksmann, vai concorrer pelo partido Place Publique. E, por fim, Emmanuel Morel, pela esquerda republicana e socialista. A primeira volta destas primárias dos candidatos da esquerda social, sociais-democratas, está prevista para 10 e 11 de outubro e a segunda para a semana seguinte, 17 e 18.
1: Estes foram os destaques da imprensa nacional e internacional, com Miguel Pinandre. A conferência de imprensa regressa amanhã.
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1: Vamos à bola na Rádio Observador, hoje com o Carlos Pedro. O Benfica inicia esta noite a caminhada na Liga Europa. Os encarnados defrontam o Milan em Itália.
25: Dois antigos campeões europeus que se defrontam pela primeira vez numa prova que não a Champions. O Milan não traz boas memórias ao Benfica. Nunca as águias venceram os Rossoneri e sempre que visitaram San Siro saíram de lá derrotadas. Foi isso que aconteceu em 95 e em 2007. Agora a equipa liderada por Marco Silva tenta escrever história diante de outro conjunto treinado por quem conhece bem os cantos à casa. Aliás, Marco Silva diz que não há segredos entre os técnicos.
6: Um treinador que nos conhece bem a nós, conhece o Benfica bem, conhece o futebol português bem, há um conhecimento mútuo da minha parte para com o Ruben e o Ruben para comigo também, num curto espaço de tempo que ele teve em Inglaterra, o número de vezes que nos defrontámos, mas hoje em dia também já não há segredos, mesmo que não houvesse este conhecimento, e entre ambos e entre a ligação do Ruben ao futebol português, é fácil ter acesso hoje em dia, só a preparação acaba por ser, por estar facilitada por todas as ferramentas que acabamos por ter. Portanto, um jogo muito complicado em que esperamos estar à altura, como é a nossa obrigação.
25: Alexander Bas já treinou sem limitações, mas não viaja para a Itália. Fica em Lisboa a repousar para o duelo com o Porto. São esperadas alterações no 11 inicial. Marco Silva diz que é preciso gerir.
6: Desde que fomos à Madeira até ao jogo de amanhã, vão ser 11 dias. Desses 11 dias foram três jogos, são três jogos fora de casa. É quase humanamente impossível, em 11 dias, o mesmo 11, fazer 4 jogos. Nem é 3 em 3 dias, acaba por ser quase menos do que 3 em 3 dias. Portanto, nós temos de ser inteligentes na forma como gerimos.
25: E um dos jogadores que pode saltar para 11 inicial é Shirkati, reforço de verão vindo do Parma. O australiano esteve ontem ao lado do treinador na sala de imprensa para dizer que espera um bom jogo para esta noite.
0: Eu tenho a certeza de que vai ser um jogo intenso e que ambas as equipas vão querer ganhar. Não vai ser fácil, porque ambas as equipas são ótimas. Ambos querem jogar futebol. Eu tenho a certeza de que o nosso treinador conhece melhor do que eu o treinador deles. Vai ser um bom jogo de futebol. Nós vamos tentar ganhar e dar o nosso melhor.
25: Shirkati na antevisão deste Milan-Benfica. Do outro lado, a equipa de Ruben Amorim ainda não perdeu esta época, mas leva 2 empates consecutivos contra Juventus e Lazio. O avançado Gonçalo Ramos reencontra o clube do coração e para hoje tem 2 certezas. Quer marcar e não vai festejar.
5: Se marcar, não vou festejar, porque Benfica é a minha casa, digamos assim. Eu passei mais tempo no Benfica do que na casa da minha família, então não vou festejar. Quero muito marcar, sem dúvida. Se possível, mais que um, mas não vou festejar.
25: Também o Ruben Amorim fala num jogo especial. Só pensa em ganhar, diz o técnico, que deixa elogios ao Benfica. Diz que os encarnados podem ganhar a Liga Europa e o campeonato. A partida arranca às 8 da noite. É para ouvir aqui na Rádio Observador com o relato, o relato aqui na Rádio Observador. Fora Milan-Benfica desta noite, Ruben Amorim ainda falou aos microfones da Sport TV sobre o momento do Sporting. Pede que os adeptos deem tempo ao novo Leão e assume que teria mudado qualquer coisa no processo de saída de Alvalade.
7: Não, eu só digo isto e eu meto-me em problemas cada vez que falo, mas obviamente que toda a gente sabe a história e se calhar hoje fazia as coisas de forma diferente, mas uma pessoa também amadurece e às vezes há coisas que acontecem na vida que nós não têm a ver com a ida de Manchester, foi a forma como foi e portanto eu compreendo que quando se gosta muito de uma pessoa, depois quando se sentem traídas, acontece isso, mas isso faz parte do futebol e portanto o meu filho é sportinguista e eu tenho que assistir aos jogos todos os fins de semana, mas não há pazes nenhumas para fazer. Eu estou bem com a vida, eles também estão bem com a vida e portanto eles só precisam de tempo porque eles estão a construir algo especial outra vez.
25: Ruben Amorim à Sport TV. Só para fechar a página da Liga Europa, hoje há mais 8 jogos. O Torriense, entretanto, joga amanhã contra o Lillestrøm. Será uma estreia nas provas da UEFA, apadrinhada por um árbitro checo, Ondrej Berka. Esta tarde, o técnico Luís Tralhão faz a antevisão da partida.
1: No Sporting, o reforço Ibrahim Bá está lesionado e só deve regressar em outubro.
25: A notícia é do jornal A Bola. Bá foi contratado neste mercado depois de ter chumbado nos exames médicos quando se preparava para reforçar o Strasbourg de França. Antes disso, tinha sido submetido no final da temporada passada a uma intervenção cirúrgica ao menisco do joelho direito. Deve regressar à competição a tempo do duelo com o Braga, a 9 de outubro. Os Leões ficaram ontem também a saber que o Lan, próximo adversário na Champions, está sem treinador. Dino Topmöller foi despedido depois de tentar impedir o despedimento do treinador adjunto, o português Nelson Morgado. O Sporting visita o norte de França no dia 13 de outubro, já depois da paragem para as seleções.
1: Voltamos a falar de prémios hoje. Pavlidis foi ontem considerado o melhor avançado da Liga no mês de agosto.
25: Ficou à frente de Gonçalo Paciência e Luís Soares. O grego marcou 5 golos no mês passado. Já Flávio Gonçalves foi eleito o melhor jovem jogador durante o mês de agosto. De resto, também ontem, o tema da Bola de Ouro voltou a ser destaque no mundo do futebol. Simeone, técnico do Atlético de Madrid, tem um favorito.
8: Messi, sem nenhuma dúvida. Depois do Mundial que hizo, com a idade que tem... Nenhuma dúvida, Messi.
25: O compatriota Lionel Messi é a escolha de Diego Simeone para a Bola de Ouro. A decisão é essa só para o final de outubro. O jornal francês L'Equipe faz uma shortlist com 5 nomes: Dembélé, Yamal, Kane, Mbappé e Messi. Sem Ronaldo, que ontem teve uma das maiores derrotas da carreira, o avançado foi titular, tal como Félix e Samu Costa, mas o Al Nassr perdeu por 4-0 com o Al Ain dos Emirados Árabes Unidos, a contar para a Champions Asiática. Falando ainda de Leo Messi, o argentino foi convocado para um jogo de despedida pela seleção, numa lista que conta também com o extremo do Benfica para este ano, a Albiceleste defronta a Bolívia, o Burkina Faso e o Benin, todos jogos de caráter amigável e em casa. Leo Messi fará a despedida contra o Benin a 6 de outubro.
1: A Itália, o ex-Sporting, Pedro Gonçalves, já marca com a camisola da Fiorentina.
25: Marcou para a Taça de Itália no triunfo da equipa Viola por 3-0 em casa do Pisa. O médio português marcou aos 90+2, 5 meses depois do último gol pelo Sporting. Em Espanha, Mourinho bem que pode respirar de alívio. O Real voltou a precisar de um gol tardio de Carlos Espi aos 90+1 para salvar 3 pontos na deslocação à casa do Elche. Vitória por 3-2. Ainda na La Liga, o Valencia conseguiu a primeira vitória no campeonato, 1-0 fora contra o Alavés. Na Taça da Liga Inglesa, o Liverpool bateu o Tottenham por 3-1.
1: Olhamos para a arbitragem. O ex-presidente da SAD do Estrela da Amadora nega qualquer tentativa de interferir na nomeação de árbitros para os jogos do clube.
25: O caso remonta à temporada passada e até já mereceu a abertura de um inquérito criminal por parte da PJ. Paulo Lupo, anterior presidente da SAD do Estrela da Amadora, é um dos visados, bem como Luciano Gonçalves, líder do Conselho de Arbitragem. Em causa estão suspeitas de interferência e conhecimento prévio das escalas de arbitragem para beneficiar o clube. Mas em entrevista à Bola TV, Paulo Lupo nega tudo.
9: Nunca fui chamado a prestar declarações sobre nada sobre este assunto.
10: Acho nem à Polícia Judiciária, nem ao Ministério Público, nunca foi ouvido.
9: Nem à Federação, nem a lado nenhum. Acho que o Estrela da Amadora está completamente, na minha ótica, fora desta polémica. Acho que é uma não polémica para o Estrela da Amadora.
25: O anterior presidente da SAD do Estrela da Amadora, Paulo Lopo, na Bola TV. O caso está agora entregue às autoridades.
1: Foco no Mundial Feminino de Sub-20. Portugal defronta hoje a Espanha nos oitavos de final da competição.
25: Espanha, campeã do mundo em 2022, a equipa das esquinas já escreveu uma nova página de história no futebol feminino nacional. Quer continuar a escrever mais. Hoje, pela frente, tem a Espanha, diz a treinadora Marisa Gomes, uma das grandes favoritas à vitória final.
11: A Espanha é uma séria candidata ao título, como nós já sabemos. É uma equipa que gosta muito de ter bola, muito agressiva na pressão, tem jogadoras tecnicamente também com qualidade para fazer a diferença, mas pensamos que somos também uma equipa que tem virtudes, temos qualidades e temos capacidade individual e coletiva para ser competitivas no jogo.
25: Portugal-Espanha para o Mundial Sub-20 que decorre na Polónia. A bola começa a rolar esta tarde às 5 horas.
1: No ciclismo já se conhecem os escolhidos para representar Portugal no Campeonato do Mundo de Estrada em Montreal.
25: São 18 os ciclistas que vão integrar a comitiva portuguesa no Mundial do Canadá entre 20 e 27 deste mês. Destaque para a elite masculina com João Almeida, Ivo Oliveira, Afonso Eulálio, António Morgado, Tiago Antunes e Nelson Oliveira. Nas mulheres, Beatriz Roxo, Daniela Campos, Raquel Queiroz na prova de elites, Raquel Dias nas sub-23 e Marta Esteves como júnior são as representantes femininas de Portugal.
1: Fica por aqui o Vamos à Bola de hoje, hoje com o Carlos Pedro.
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7: Olá, muito bom dia. Muito obrigada por estar com a Rádio Observador. Eu sou Maria João Simões. Comigo está a jornalista Teresa Freire. Olá, Teresa, bom dia. São 6h30, altura de atualizarmos as notícias. Estão dominados os incêndios em Proença Nova e em Sedães, em Mirandela.
8: De acordo com o site da Proteção Civil, os dois incêndios entraram em fase de resolução durante esta noite. Para esta hora, mais de 1.200 operacionais, apoiados por 400 meios terrestres, ainda combatem estes dois incêndios e também outros dois, em Portel e em Freixo de Espada à Cinta. Os quatro são considerados ocorrências significativas pela Proteção Civil. Destaque para um incêndio em Freixo de Espada à Cinta, que deflagrou ontem à noite na zona de Ligares, agora combatido já por mais de uma centena de bombeiros e 30 meios terrestres.
7: O Governo reúne-se esta quarta-feira com os parceiros sociais.
8: A agenda oficial da reunião indica que o Ministro do Estado e das Finanças, Joaquim Miranda Sarmento, vai apresentar as informações sobre o Orçamento de Estado para 2027. A transposição da Diretiva da Transparência Salarial também vai estar em cima da mesa na reunião que arranca às 15h. Além do Ministro da Economia, também a Ministra do Trabalho e o Ministro da Agricultura e do Mar marcam presença na reunião que vai decorrer na sede do Conselho Económico e Social.
7: Luís Montenegro apoia António Costa num segundo mandato como presidente do Conselho Europeu.
8: A notícia é avançada pelo Jornal Expresso, que cita uma fonte do governo. António Costa ainda não se pronunciou sobre o futuro, mas o primeiro-ministro quer que o antecessor fique mais 2 anos e meio à frente do Conselho Europeu. Em causa, a solução proposta pelo presidente do PPE, o Partido Popular Europeu, que defende que não se mexa nos cargos de topo até ao final da atual legislatura, o que implica tanto a reeleição de António Costa, mas também de Roberta Metsola como presidente do Parlamento Europeu.
7: E Teresa, no desporto, o Benfica joga hoje frente ao AC Milan. O técnico das Águias espera adversidades, tendo em conta que as duas equipas estão habituadas a jogar na Liga dos Campeões.
8: O Benfica entra em campo em Milão às 8 da noite para a Liga Europa, uma estreia nesta competição. Na antevisão à partida, Marco Silva diz que jogar no estádio San Siro vai ser muito difícil para os encarnados, espera muitas adversidades. Já do lado da equipa italiana, o treinador português Rubén Amorim afirma que o Benfica tem capacidade de ganhar o campeonato nacional, mas alerta para a responsabilidade excessiva que as equipas portuguesas têm nas competições europeias.
7: A partida entre o AC Milan e o Benfica começa às 8 da noite e conta com a emissão especial aqui na Rádio Observador. A jornalista Teresa Freire com as principais notícias que marcam esta manhã, notícias que voltamos a atualizar no Jornal das 7.
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7: Olá, muito bom dia, muito obrigada pela companhia numa quarta-feira que vai ser de sol em praticamente todo o país, só não é em todo porque nas cidades mais a norte as nuvens vão ser muitas, mas, ao que tudo indica, não vêm com chuva à mistura. As máximas estão ela por ela, mas no fim de semana vão subir, pode começar já a fazer planos a contar com calor. Para este dia 16 de setembro, Lisboa e Porto devem chegar aos 26 graus de máxima, Braga 28, Viseu e Coimbra 27, Aveiro 23, Leiria 25, Santarém 30 graus de máxima e Faro 31. Esta hora, Lisboa e Viseu estão com 18 graus, Braga 14, Porto 16, Aveiro, Coimbra e Santarém 17 graus, Leiria 15 e Faro está a começar o dia com 21.
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7: Olá, muito bom dia, boa quarta-feira. Daqui a pouco mais um Tratar da Saúde, hoje sobre jejum intermitente. Pode funcionar para algumas pessoas, mas não é adequado para todos, já lá vamos. Agora é tempo para a história do dia. Porquê é que os combustíveis são tão mais baratos em Espanha? É a pergunta que muitos de nós fazemos e é sobre isso que o Pedro Benevides vai conversar hoje com a Ana Suspiro, jornalista do Observador, sobre impostos, sobre apoios e sobre as escolhas feitas pelos dois governos.
18: Esta é a história do dia da Rádio Observador. Porquê é que pagamos mais combustível que os espanhóis?
19: Essa afirmação de que este governo está a lucrar com a crise não corresponde à realidade.
18: Estas declarações da Ministra do Ambiente e da Energia são uma resposta ao líder do PS, que acusou o governo de estar a fazer lucro à conta dos aumentos dos combustíveis. Foi numa das várias intervenções da Ministra que quase todas as semanas tem de dar a cara por uma situação que começa a ficar insustentável para muitos portugueses. Gasolina e gás óleo a subir todas as semanas, sem sinais de que o aumento vá abrandar. E, no entanto, vai-se ali ao lado a Espanha e parece não é outro país, é outro planeta, tal é a diferença de preços. Afinal, o que é que se passa com Portugal para que atestar um carro seja tão mais caro do que fazer o mesmo do outro lado da fronteira? Eu vou fazer esta pergunta à jornalista de economia do Observador, Ana Suspiro, que domina tudo o que tem a ver com temas de energia. Vamos falar sobre as estratégias de Portugal e de Espanha para enfrentar a escalada de preços, vamos olhar para o que se passa noutros países da Europa e vamos perceber se faz sentido a opção portuguesa, mesmo que nos custe cada vez mais na carteira. Eu sou o Pedro Benevides e esta é a história do dia de quarta-feira, 16 de setembro. Olá Ana, bem-vinda.
20: Olá Pedro.
18: Olha, isto é um tema sensível para muitas das pessoas que nos estão a ouvir, imaginem, mesmo para quem não nos está a ouvir, porque é o preço dos combustíveis. Há uma questão que se diz há muito tempo que é, independentemente dos impostos, a gasolina em Portugal é mais cara do que em Espanha. O que é que os números nos dizem?
20: Olha, os números dizem-nos que depende das semanas. Ou seja, quando a ERSA, a entidade reguladora, fez aquele estudo aprofundado sobre o comportamento dos preços em Portugal, uhum, e comparou com a Espanha e outros países da União Europeia, concluiu que o gasóleo e gasolina, mais ou menos ali entre março e julho, foi mais caro em Espanha, antes de impostos, e que só o preço final só era mais barato do que em Portugal, porque os impostos eram mais baixos.
18: Uhum.
20: Mais recentemente, numa análise que o Observador está a fazer, verificámos, por exemplo, que na primeira semana de setembro a gasolina em Portugal foi um bocadinho mais cara que em Espanha antes de impostos. O gasóleo continua a ser mais caro em Espanha antes de impostos. Mas estas são pequenas variações e é natural que ao longo das semanas a resposta a essa pergunta seja diferente.
18: A questão é que, independentemente dessas variações, que são pequenas, como tu dizes, não é exatamente isso que explica a diferença de preços entre um país e outro, e quem te esteve a ouvir na primeira resposta ouviu que tu dizias sempre antes de impostos.
20: Claro.
18: Antes de impostos,
20: sim,
18: antes de impostos, porque a chave está verdadeiramente aí, certo?
20: É, a grande diferença de preços que existe entre Portugal e Espanha é explicada pela carga fiscal. Há um imposto petrolífero, que é um imposto fixo por cada litro de combustível, que em Espanha é muito mais baixo, e depois tens o IVA. O IVA em Espanha é 21%, o nosso é 23%,
18: uhum,
20: e durante 3 meses a Espanha baixou o IVA para 10%. Uma coisa que não podia ter feito ao abrigo das regras europeias, mas fez.
18: Okay.
20: Entretanto, repôs o IVA, mas baixou outra vez o imposto petrolífero, portanto, na prática, continua a ter uma carga fiscal mais baixa, que sempre foi, mas agora ainda é mais.
18: Ou seja, a Espanha sempre teve esta política de manter impostos baixos,
20: sim,
18: para os combustíveis. No caso, já este ano, com esta crise já da guerra no Irão, chegou a baixar o IVA à revelia das regras, uhum, europeias, e depois teve de aumentá-lo, mas quando fez isso depois encontrou outras alternativas. Então, o que é que acontece em Portugal? A Espanha já percebemos que pôs aí algumas ferramentas
20: Portugal
18: a funcionar.
20: Portugal faz uma política de neutralidade fiscal, ou seja, os impostos que são cobrados por cada litro de combustível são os mesmos que eram antes da subida dos preços e da crise do Médio Oriente.
18: Uhum.
20: Está, digamos assim, mais ou menos congelado, e isso significa que todas as semanas, de cada vez que o preço varia, o governo ajusta o imposto petrolífero para acomodar a subida que teria no IVA por causa do aumento do preço.
18: Portanto, o governo, por um lado, com a subida dos preços, ganharia mais IVA.
20: Exatamente.
18: E, portanto, de certa
20: abdica,
18: forma, devolve esse dinheiro a mais, fazendo aquele desconto que nós falamos todas as semanas.
20: Exatamente.
18: De,
20: mas
18: o desconto aumentou, o desconto baixou.
20: Na prática, a receita que o governo, que o Estado ganhava em março nos combustíveis é mais ou menos a mesma que ganha agora por cada litro, enquanto que Espanha está a perder, ou seja, baixou mais os impostos e está a perder receita, e Portugal não está a perder a receita. Não está a ganhar, mas também não está a perder.
18: Ou seja, não está a ganhar, o que quer dizer que não se confirmam aquelas questões que andaram aí também na arena política, de que o governo estaria a lucrar com o aumento dos combustíveis. Isso não acontece precisamente por causa desta ferramenta. Por outro lado, o governo não abre mão daquilo que é a receita dos combustíveis, independentemente deles estarem em valores recorde ou não estarem em valores recorde.
20: Até agora não tem aberto, portanto, tem mantido sempre a mesma fiscalidade que tinha antes, e apesar de apresentar, enfim, contas muito de encher o olho quando diz que está que esta política de apoio custa mais de 1.000 milhões de euros por ano, que seria a receita que o Estado ganharia.
18: A mais. Ou seja, na verdade não saiu nada dos cofres do Estado.
20: Não há uma quebra de receita, há, se quiseres, um ganho potencial que não é concretizado.
18: Muito bem. Tendo em conta estas diferentes políticas que cada um dos dois países tem em vigor, qual é que é neste momento a diferença entre eu ir à Espanha abastecer o meu carro de gasolina ou gasóleo ou fazê-lo em Portugal?
20: Cerca de 30 cêntimos por litro, mais ou menos.
18: O que é imenso.
20: É imenso. E é quase tudo impostos. Portanto, se tu comparares a diferença do preço final e comparares a diferença entre a fiscalidade em cada litro, é mais ou menos isto. Portanto, é mais barato, entre 25 a 30 cêntimos, porque a carga fiscal é mais baixa, mais ou menos nessa ordem de grandeza. Enfim, a diferença é um bocadinho menor, mas é, essencialmente, é porque os impostos são mais baixos.
18: E, portanto, o consumidor espanhol consegue um preço muito
20: e
18: mais...
20: E os consumidores da fronteira portuguesa também, e deixa-me dizer-te que até os franceses estão a correr às bombas de gasolina espanholas.
18: Porque em França
20: porque
18: a situação
20: França,
18: também não é
20: França
18: melhor.
20: França também não fez assim uma política muito generosa de apoio aos preços.
18: Já agora, como é que estamos a nível de comparativos com outros países? Portanto, já percebi que França tem uma política que é parecida com a portuguesa, ou o que é que eles estão a fazer?
20: Olha, eu não sei exatamente o que é que... Eu acho que eles fizeram apoios também específicos a setores mais expostos. Não baixaram de forma generalizada os impostos. Depois encontramos alguns países que fizeram isso, por exemplo, a Irlanda fez isso. A Suécia também fez isso e eu até fiquei espantada por ter descoberto que os impostos sobre os combustíveis na Suécia são dos mais baixos da Europa.
18: Isso é uma informação verdadeiramente chocante.
20: É
18: eu próprio estou aqui a tentar.
20: Toda a Escandinávia, isso. Todos os países do Norte da Europa têm fiscalidades muito pesadas nos combustíveis.
18: Por causa da agenda climática que nos países
20: eu
18: nórdicos
20: não sei o que
18: é
20: que
18: um...
20: se passa na Suécia. Só sei que sabes quanto é que custa um litro de gasolina na Suécia?
18: Não faço ideia.
20: 1,6 euros.
18: E em Portugal já agora estamos.
20: Está acima dos 2. Dos 2 euros por litro. Portanto,
18: isso é impressionante.
20: Portanto, é mais barato ir à Suécia comprar gasolina do que a Espanha.
18: Não sei se compensa fazer
20: não
18: a viagem
20: compensa.
18: De carro até lá, mas de facto é um valor incrível e é
20: mas
18: de facto
20: tens, por
18: uma
20: exemplo,
18: surpresa.
20: Outros países, a Polónia também fez aquilo que a Espanha fez, ou seja, baixou o IVA. E a Polónia já tinha feito isso em 2022.
18: Mas pode-se baixar o IVA? Os
20: Quer
18: governos
20: dizer,
18: têm
20: é
18: essa ferramenta
20: diz o outro,
18: nas mãos.
20: Poder pode, não deve, mas poder pode. Porque efetivamente a Comissão Europeia é contra. Não sei se chegou a abrir algum processo contra a Polónia em 2022, porque eles já fizeram isto. Mas pronto, eles. Mas na verdade tu não precisas baixar o IVA. O que é que Portugal fez em 2022? Não sei se te recordas, o António Costa pediu para baixar o IVA e não o deixaram.
18: Não deixaram, exatamente.
20: E o que é que ele fez? Baixou o imposto petrolífero na mesma proporção que teria uma redução do IVA. Portanto, na prática, o efeito no bolso das pessoas foi o mesmo. E não foi ao IVA, foi ao imposto petrolífero. Podias fazer a mesma coisa hoje.
18: Então, qual é que é o racional para que o governo português, que eu imagino tenha algum racional nisto, não é? Porque há uma pressão cada vez maior, imagino eu, dos consumidores, dos eleitores, para que se baixem os impostos. Qual é a lógica de
20: não baixar,
18: não admitir perder receita? Sim.
20: Eu compreendo a posição do governo português porque nós temos precisamente a lição do que aconteceu em 2022-2023.
18: Okay.
20: Quando tu baixas temporariamente os impostos sobre os combustíveis, é muito difícil voltares a subir. Portanto, esta perda de receita que poderia ser durante uns meses tende a prolongar-se no tempo. E isso viu-se que o desconto de 2022 ainda não estava totalmente reposto quando começou esta crise.
18: Porque depois repor esse valor é muito difícil politicamente, porque as pessoas já não aceitam.
20: E depois há aqui um outro problema. Imagina que o governo baixa 10 cêntimos no imposto petrolífero na próxima semana. Vai haver aumentos de certeza. E que, na semana a seguir, o preço volta a subir 10 cêntimos. Ou seja, toda a baixa de impostos que o governo fez foi comida, entre aspas, pela subida do preço do petróleo. E as pessoas não vão sentir. Vão sentir que não ganharam nada. E o governo perdeu muito. Portanto, é de facto difícil controlar estas lógicas de mercado, sobretudo quando tu tens um quadro de total imprevisibilidade. Isto já devia ter acabado, não era o que se dizia. E, no entanto...
18: Estamos a falar da guerra do Irão, era suposto ser rápida,
20: exatamente.
18: Era suposto ser uma coisa...
20: Portanto,
18: já houve tentativas de acordo, já houve descidas do preço dos combustíveis...
20: Porque não tem o controle sobre o que é que se vai passar e porque é muito difícil recuar de uma medida destas, que o governo tem procurado evitar isso e tem de arranjar ali desvios. Agora diz que prefere baixar os impostos sobre o rendimento ou pagar mais aos pensionistas. Portanto, acaba por tentar arranjar aqui outros mecanismos que, no fundo, que controla melhor, cujo efeito consegue controlar.
18: E aquela medida também foi anunciada pelo governo de preferir apoiar determinados setores altamente dependentes da energia. Isso também faz sentido ou achas
20: não,
18: que também
20: faz,
18: é um bocadinho nesta lógica de ser uma coisa mais facilmente controlável?
20: Faz sentido, porque é de facto aí que o efeito dos combustíveis se sente mais, obviamente as empresas de transportes, a agricultura, e também porque é nesses setores que o contágio da subida do preço dos combustíveis se faz à subida dos preços em geral e à inflação. Portanto, faz sentido do ponto de vista de uma política que tenta, de alguma forma, controlar a subida da inflação, e também faz sentido porque... são setores expostos à concorrência. Portanto, se a Espanha ajuda, os setores portugueses perdem competitividade face às empresas espanholas, uhum. por um lado, e por outro lado, porque são situações também muito mais cirúrgicas e cujo impacto orçamental é mais reduzido do que estares a apoiar os combustíveis todos.
18: Certo, é que nós continuamos com uma diferença enorme. Eu imagino quando a Espanha baixou o IVA a diferença ainda fosse maior.
20: Chegou a 40 cêntimos por litro.
18: 40 cêntimos por litro, que é uma coisa impressionante. Imagina, não sei se já fizeste este exercício, mas imagina que és a detentora de uma bomba de gasolina, uma pequena bomba de gasolina junto à fronteira espanhola. Como é que tu achas que estaria o teu negócio neste momento?

0: há alertas para aumento de situações de fraude, não é? Combustível que entra em Portugal por Espanha, tendo pago o imposto mais baixo em Espanha e que consegue chegar ao mercado.
1: Isso já acontece há anos.
0: Sempre aconteceu. Em situações em que há uma maior diferença de preços entre os dois países, provavelmente há aqui um incentivo adicional a fazer este tipo de fraude, no fundo. Mas nós não temos propriamente números que nos permitam, mas imaginamos que sim, que acontece.
1: Pronto, não querendo ser desanimador, tu não prevês que os combustíveis vão baixar nos próximos tempos, temos que aguentar.
0: Exato.
1: É isso. Pronto, Ana, obrigado. Acabamos aqui um bocadinho mais tristes, mas é a vida. Mais informados, pelo menos.
0: Pode ser.
1: Obrigado, Ana.
0: Nada, obrigada eu, Pedro.
1: Eu conversei hoje com a Ana Suspiro, jornalista de economia do Observador, que é especialista em temas de energia. Nesta conversa ficou claro que ou acaba a guerra do Irão ou uma baixa de preços dos combustíveis não se prevê a curto prazo. E não conto com mais ajudas do Estado para isso. A ministra Maria da Graça Carvalho já pôs de parte ideias como a fixação de preços, por exemplo, ou outros apoios generalizados, porque diz que, apesar de tudo, apesar dos preços, os números mostram que até estamos a andar mais de carro. Esta foi a história do dia. A sonoplastia da Mariana Sousa Aguiar, a música do genérico do João Ribeiro. Eu sou o Pedro Benevides. Até amanhã.
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0: Este é o Tratar da Saúde da Rádio Observador com a doutora Maria Ana Sobral, médica de saúde familiar da CUF. Olá, doutora, bom dia.
1: Bom dia.
0: O jejum intermitente tornou-se muito popular. Há quem diga que emagrece rapidamente, melhora a energia e até que é uma forma de reiniciar o organismo. Mas, no meio de tantas promessas, onde é que termina a estratégia alimentar e começa o perigo das dietas da moda, doutora?
1: Especificamente sobre o jejum intermitente, não é uma dieta propriamente dita, é uma forma de organizar os horários das alimentações, alternando por períodos em que se come, por outros períodos em que não se ingerem calorias. Existem vários modelos, como concentrar as refeições num período de 8 a 10 horas por dia ou reduzir significativamente a ingestão em alguns dias da semana.
0: As dietas da moda podem ser um problema, não é?
1: Sim, porque apresentam regras rígidas ou podem apresentar promessas muito rápidas, sem olhar para a pessoa.
0: Uhum.
1: Uma estratégia que resulta com alguém pode ser inadequada, frustrante ou perigosa para outra. Quando uma dieta existe sofrimento, elimina grupos de alimentos sem razão clínica ou promete curas ou resultados extraordinários, é importante parar e procurar aconselhamento. E este aconselhamento, sem querer demonizar as redes sociais, deve ser feito por profissionais credenciados e não por quem promete aqueles resultados rápidos e milagrosos.
0: Mas especificamente em relação ao jejum intermitente, funciona realmente para perder peso?
1: Efetivamente pode, porque facilita a redução de ingestão energética. No entanto, é necessário manter esse padrão ao longo do tempo. Não é uma solução mágica. E para muitas pessoas o fator decisivo é mesmo encontrar uma forma de comer que seja nutricionalmente adequada, mas também sustentável e compatível com o seu estilo de vida.
0: Então lá está. Quanto aos benefícios para a saúde?
1: Alguns estudos mostram melhorias modestas no peso e em alguns marcadores metabólicos, mas ainda falta muita investigação. Por isso, não podemos afirmar que o jejum intermitente previne ou trata, por exemplo, doenças cardiovasculares. Mais uma vez, o que sabemos com segurança é que a qualidade da alimentação, atividade física, sono, um estilo de vida saudável é fundamental.
0: Então, mas isto quer dizer que toda a gente pode experimentar o jejum intermitente?
1: Não. O jejum intermitente não é mesmo adequado para algumas pessoas na gravidez, que estejam a amamentar, em crianças, em adolescentes e também nas pessoas com história de perturbações do comportamento alimentar. E exige que também cuidados especiais em pessoas com diabetes, sobretudo se usam insulina ou outros medicamentos.
0: Então como é que podemos perceber que esta estratégia, esta coisa do jejum intermitente não está a resultar?
1: Fome intensa que leva a períodos de compulsão, irritabilidade, tonturas, alterações do sono, dificuldade de concentração. Pensarmos sempre, o objetivo de uma estratégia alimentar tem de ser melhorar a saúde e o bem-estar, não viver em permanente luta com a comida

0: ao correlógio.
1: E de que forma é que o médico de família pode ajudar?
0: O médico de família pode avaliar se o jejum é seguro naquela pessoa, percebendo um bocadinho da história clínica. O acompanhamento ajuda a definir objetivos realistas e evitar que o jejum seja usado como substituído de cuidados ou de uma alimentação equilibrada. Naturalmente que este acompanhamento idealmente deve ser multidisciplinário. Aqui o nutricionista tem um papel fundamental, bem como um plano de exercício e psicoterapia, se assim fizer sentido para a pessoa.
1: Então, para terminar, qual é aquela mensagem prática, aquela dica?
0: O jejum intermitente pode ser uma opção para algumas pessoas, mas não é obrigatório nem adequado para todos. Antes de experimentar, pergunte se o seu objetivo é realista, se o consegue manter, se consegue manter uma alimentação variada. A melhor estratégia é aquela que é personalizada, segura e possível de manter.
1: Portanto, aqui o fundamental é não procurar resultados mágicos. Doutora Mariana Sobral, obrigada. Até amanhã.
0: Obrigada, até amanhã.
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0: Olá, muito bom dia, 6h57. Muito obrigada por estar connosco. Eu sou a Maria João Simões, estão comigo a Carla Jorge Carvalho e o Paulo Ferreira. Bom dia.
1: Bom dia, bom dia.
0: Boa quarta.
2: Bom dia.
1: Linda quarta, não é?
0: Está a passar devagar demais, não é?
1: Oh, esta semana parece janeiro.
0: Exatamente. Nunca mais acaba. O Bruno está mesmo aí a chegar. Muito para ouvir esta manhã. Nesta hora temos, por exemplo, o Gabinete de Guerra, hoje com a análise do Francisco Proença Garcia. No Explicador às 9 falamos sobre o que se pode esperar do discurso do Estado da União, de Ursula von der Leyen. Logo a seguir, na Comissão de Inquérito, recebemos Alexandre Castro Caldas, professor catedrático da Faculdade de Medicina na Universidade Católica. Muito para ouvir como vê. Primeiro, Carla, que temas vão estar em destaque no Jornal das 7?
2: O Governo quer taxar 33% os lucros extraordinários das empresas petrolíferas. A medida já foi entregue na Assembleia da República. Faz parte da proposta de lei que cria a contribuição de solidariedade temporária sobre o setor petrolífero. O Governo justifica a medida com a subida do preço dos combustíveis nas últimas semanas. E, de facto, a diferença de preços com a Espanha tem dominado as discussões. Neste jornal vamos explicar as razões para preços mais baixos assim que se cruza a fronteira. À procura de uma solução para os alunos que não têm vaga na escola pública, o Ministério da Educação tem hoje uma nova reunião, desta vez com diretores dos estabelecimentos de ensino de Odivelas e do Barreiro. Ontem foram colocados 569 estudantes do ensino básico e secundário em Almada, Sintra e Amadora. Neste jornal vamos ainda ouvir o antigo Presidente da República, Aníbal Cavaco Silva, a criticar o ruído político e mediático dos últimos tempos.
0: E como é que vai estar o tempo hoje? Cheio de sol no centro e sul e um pouco mais nublado a norte, mas sem previsão de chuva. As temperaturas estão ela por ela em relação a ontem, mas no fim de semana sobem. Ótimo, não é? Para hoje, Lisboa e Porto esperam uma máxima de 26 graus, Braga deve chegar aos 28, Viseu e Coimbra 27, Aveiro 23, Leiria 25, Santarém 30 graus de máxima e Faro 31. Esta hora Lisboa, Aveiro e Santarém estão com 18 graus, Braga e Leiria 16, Porto, Viseu e Coimbra 17, Faro começa o dia com 20 graus. Bom dia, notícias às 7 na Rádio Observador, uma edição da jornalista Carla Jorge Carvalho. À medida que o preço dos combustíveis sobe, o Governo vai levar ao Parlamento a proposta de uma taxa sobre os lucros extraordinários das empresas petrolíferas. O objetivo do Executivo é utilizar as verbas arrecadadas para apoios a famílias, bombeiros, setor social e transportes.
2: A proposta do Governo já foi entregue na Assembleia da República, há de ser agora discutida pelos deputados. Faz parte da proposta de lei que cria a contribuição de solidariedade temporária sobre o setor petrolífero. O Executivo pretende que a parcela dos lucros das petrolíferas que exceda os 20% este ano seja taxada a 33%. A receita arrecadada vai fazer parte do chamado Fundo Ambiental e ao Instituto de Financiamento da Agricultura e Pescas deverá ser utilizada exclusivamente no financiamento de medidas de apoio aos setores mais vulneráveis. O diploma tem caráter extraordinário e temporário, aplica-se apenas ao período de tributação com o início este ano. O Governo justifica a medida com a subida dos preços dos combustíveis e com o crescimento excepcional das margens de lucro no setor petrolífero, em particular na extração e na refinação.
0: E Carla, o preço da gasolina e do gasóleo está neste momento acima dos 2 euros por litro, não se espera que baixe na próxima semana. O preço dos combustíveis pode ser também explicado pelos altos impostos que são praticados em Portugal.
2: Portugal fica assim e está assim em desvantagem fiscal a alguns países, como por exemplo Espanha. O Governo de Pedro Sánchez foi contra as regras da Comissão Europeia e baixou os impostos sobre os combustíveis e isso faz diferença no preço final, como explica a jornalista de economia do Observador, Ana Suspiro.
3: A grande diferença de preços que existe entre Portugal e Espanha é explicada pela carga fiscal. Há um imposto petrolífero, que é um imposto fixo por cada litro de combustível, que em Espanha é muito mais baixo, e depois tens o IVA. O IVA em Espanha é 21%, o nosso é 23%, uhum. E durante 3 meses, a Espanha baixou o IVA para 10%. Uma coisa que não podia ter feito ao abrigo das regras europeias, mas fez.
4: Okay.
3: Entretanto, repôs o IVA, mas baixou outra vez o imposto petrolífero. Portanto, na prática, continua a ter uma carga fiscal mais baixa, que sempre foi, mas agora ainda é mais.
2: O Governo tem sido criticado pelos partidos da oposição por não baixar os impostos sobre os combustíveis. Ana Suspiro explica também que essa não é uma medida tão fácil de executar, até porque mesmo que o Governo fizesse, o consumidor poderia não sentir-se no preço final.
3: Imagina que o governo baixa 10 cêntimos no imposto petrolífero na próxima semana. Uhum. Vai haver aumentos, de certeza. E que, na semana a seguir, o preço volta a subir 10 cêntimos. Ou seja, toda a baixa de impostos que o governo fez foi comida, entre aspas, pela uhum. subida do preço do petróleo. E as pessoas não vão sentir. Vão sentir que não ganharam nada. E o governo perdeu muito. Portanto, é de facto difícil controlar estas lógicas de mercado, sobretudo quando tu tens um quadro de total imprevisibilidade.
2: O contexto de imprevisibilidade causado pela guerra no Irão e também as dificuldades na navegação do Estreito de Hormuz ajudam a explicar os preços dos combustíveis em Portugal. As explicações de Ana Suspiro na história do dia de hoje.
0: 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À procura de uma solução para os alunos sem vaga na escola pública, o Ministério da Educação tem hoje uma nova reunião. O encontro vai ser com os diretores dos estabelecimentos de ensino de Odivelas e Barreiro.
2: Não é conhecido o número de casos de alunos sem vaga nestes dois concelhos. Um comunicado do Ministério da Educação enviado ontem à noite revela apenas que 569 estudantes do ensino básico e secundário de Almada, Sintra e Amadora já foram colocados. Lembra-se também que na segunda-feira foram colocados outros 405 alunos em escolas no Conselho de Lisboa. A solução encontrada tem sido o alargamento do número de alunos por turma. Neste comunicado, o Ministério revela também que 65% dos pedidos de matrícula dos alunos colocados foram realizados já fora de prazo.
0: O antigo Presidente da República, Aníbal Cavaco Silva, reapareceu ontem no espaço público para criticar o ruído mediático e político dos últimos tempos. Isto no mesmo evento em que viu o atual chefe de Estado, António José Seguro, a insistir num pacto de regime para a saúde.
2: Cavaco Silva e António José Seguro estiveram ontem na entrega do prémio António Champalimau, uma cerimónia que contou também com a presença do Primeiro-Ministro e do Presidente da Assembleia da República. Seguro discursou, insiste na necessidade das várias forças partidárias se entenderem sobre o tema da saúde, mas o Presidente da República acabou por ver um antecessor roubar as atenções à saída do evento. Vasco Maldonado Correia.
4: Como quem não quer a coisa, Aníbal Cavaco Silva garante que está de fora, mas não resiste a um breve comentário.
5: Eu não quero acrescentar nada a todo o ruído político que anda por aí, que eu penso que não serve os interesses do país, porque eu tenho neste momento, eu estou neste momento na condição de reformado das questões de política.
4: Sobre a que ruído se refere ao certo, o antigo chefe de Estado não explica, mas reforça.
5: Compreendo que eu não quero acrescentar nada ao ruído mediático que existe neste momento no país, demasiado intensivo e, se calhar, muito pouco justificativo.
4: Cavaco esteve sentado ao lado de Marcelo Rebelo de Sousa, esse ainda menos falador, na cerimónia de entrega do Prémio António Champalimau 2026. Foi da plateia que ouviram o sucessor de ambos, António José Seguro, pedir a defesa do Serviço Nacional de Saúde.
6: É uma das grandes realizações da democracia portuguesa, porque nasceu de um princípio profundamente democrático, o de que a saúde é um direito de todos e não um privilégio de alguns.
4: Ideia que leva o Presidente da República a insistir numa das principais bandeiras eleitorais.
6: É dever de todos melhorar uma das maiores conquistas da democracia portuguesa. É esse o sentido do Pacto para a Saúde que lancei no início do meu mandato e para o qual é necessário canalizar todas as nossas energias.
4: António José Seguro esteve com o Primeiro-Ministro e com o Presidente da Assembleia da República na entrega do prémio António Champalimau. Este ano, os vencedores foram dois investigadores, o húngaro Botton de Roscá e o francês José Alain Sahel, pelo trabalho que permitiu a deficientes visuais ou cegos devido a doenças da retina recuperarem a visão.
2: Vasco Maldonado Correia, que acompanhou a entrega do Prémio António Champalimau em Lisboa. Na plateia esteve também o antigo Primeiro-Ministro Pedro Santana Lopes, o Procurador-Geral da República e a Provedora de Justiça. Este prémio, o Prémio Champalimau Visão deste ano, foi atribuído a dois investigadores num projeto que permite devolver a visão a pessoas cegas. O valor do prémio é o mais elevado nesta área de investigação, 1 milhão de euros.
0: Dentro de uma hora, às 8 da manhã, o presidente da Comissão Europeia vai ao Parlamento de Estrasburgo proferir mais um discurso sobre o Estado da União. Espera-se que Ursula von der Leyen faça um balanço do segundo mandato e que apresente também novas propostas.
2: Defesa, migrações, competitividade, inteligência artificial, a relação com os Estados Unidos, são muitos os temas a ganhar uma nova importância no contexto europeu, em que questões como o custo de vida e o acesso à habitação também devem ser abordadas. Este ano, a intervenção de Ursula von der Leyen terá a presença inédita em Estrasburgo do primeiro-ministro canadiano, Mark Carney. A Bloomberg avança que a União Europeia e o Canadá estão a trabalhar numa nova aliança em áreas como o comércio, a segurança, as cadeias de abastecimento e as matérias-primas. Esta parceria pretende ser uma alternativa à lógica global dominada pela China e pelos Estados Unidos. O discurso de von der Leyen é seguido depois de um debate com os eurodeputados.
0: O primeiro-ministro português defende que António Costa deve continuar à frente do Conselho Europeu por mais 2 anos e meio. A notícia é avançada pelo Jornal Expresso, que cita uma fonte do governo.
2: António Costa ainda não se pronunciou sobre o futuro, mas, de acordo com o Expresso, Luís Montenegro quer que o português continue no cargo. Em causa, a solução proposta pelo presidente do PPE, o Partido Popular Europeu, que defende que não se mexa nos cargos de topo até ao final da atual legislatura, o que implica tanto a reeleição de António Costa, mas também de Roberta Metsola, como presidente do Parlamento Europeu. O mandato português só termina em junho do próximo ano. A discussão está já em cima da mesa porque está relacionada com o mandato de Metsola, que termina em janeiro.
0: 40% dos apostadores online em Portugal usa sites de jogo ilegal. São cada vez mais as plataformas não licenciadas. A Associação Portuguesa de Apostas e Jogos Online espera uma nova lei que faça frente a esta realidade.
2: Na semana em que o Parlamento vai discutir o tema, a Associação divulga um estudo feito pela Aximage que conclui que 4 em cada 10 jogadores aposta em sites ilegais. Em entrevista ao Observador, o presidente Ricardo Domingos considera que nos últimos anos houve uma normalização dos jogo ilegal, facto que a Associação Portuguesa de Apostas e Jogos Online lamenta.
7: Neste momento, eu diria, e nos últimos anos, parece-nos que há uma normalização muito grande daquilo que é a atividade de jogo ilegal, e a diferença entre os operadores regulados e os operadores ilegais é uma mera licença. Os operadores ilegais oferecem tudo aquilo que os operadores regulados oferecem e ainda mais uma série de coisas que não é permitido aos operadores regulados oferecer.
2: E por isso espera uma nova lei eficaz contra as milhares de plataformas ilícitas de jogo. A Associação Portuguesa de Apostas e Jogos Online considera que os influenciadores digitais são os principais responsáveis para a normalização do jogo ilegal em Portugal. O governo quer mexer na lei. O tema vai ser discutido amanhã no Parlamento.
0: 7:10, Carla, que outras notícias marcam esta manhã?
2: O dia vai ser também muito cheio hoje, já no Parlamento. Os deputados discutem a eventual Comissão Parlamentar de Inquérito aos Exames Nacionais. A discussão vai ser feita no plenário, às 3 da tarde. Antes da parte da manhã, realiza-se a votação do requerimento do Chega para ouvir o Diretor Nacional da Polícia Judiciária. O Presidente da Assembleia da República fala também esta manhã aos jornalistas sobre a Comissão Parlamentar de Inquérito a Luís Neves. Há também uma série de audições marcadas para as próximas horas, desde logo a regimental do Ministro da Economia sobre a execução do PRR, e as audições ao atual presidente do INEM, Luís Cabral, e também ao antigo presidente do Instituto, Sérgio Janeiro. Há 3 incêndios ativos em Portugal continental. No terreno estão mais de 1.100 operacionais, apoiados por mais de 400 meios terrestres. O destaque vai para a Évora. No combate às chamas no Monte da Ladeira, estão cerca de 340 bombeiros. Há ainda 2 fogos no distrito de Bragança, um na zona de Mirandela, outro em Freixo de Espada à Cinta. Destaque ainda para o incêndio que deflagrou segunda-feira em Proença Nova, distrito de Castelo Branco. Já está dominado. Os trabalhos de rescaldo estão a ser feitos por cerca de 550 bombeiros e quase 190 viaturas. O Benfica faz hoje a estreia na Liga Europa, frente ao AC Milan. Os encarnados entram em campo às 8 da noite, numa partida que vai ter relato e comentário aqui na Rádio Observador. Já o Torriense estreia-se amanhã nas provas da UEFA, vai até à Noruega defrontar o Lillestrøm. Porquê a vossa cara? Prato fundo, prato raso. Ah! Ah, estou a gostar mais da coreografia do Bruno. Porquê que estamos a ouvir esta música?
8: Porque agora, calma.
9: Quando e os caricas, porquê?
2: Sabem quando os vossos filhos, mas também sobrinhos, netos, ouvem músicas na vossa conta de Spotify que depois influenciam a estatística no final do ano?
1: Não sabem outra coisa.
2: Ora, o Spotify está atento, anunciou uma ferramenta que permite excluir músicas como esta, o que é uma pena, porque isto é muito animado.
8: Isto é tão giro.
2: Tirá-las do perfil do utilizador.
1: Qual foi a música que mais ouviste ano passado? Panda e os Caricas.
2: Estas músicas também vão deixar de contar para o algoritmo, que acaba por fazer aquelas recomendações. Em comunicado, Spotify explica que esta atualização serve para dar aos pais e aos tutores mais controle sobre a forma como eles e também os filhos ouvem música.
9: Isto é para proteger os pais.
1: É, para evitar.
2: No fundo.
1: Então, para evitar que as pessoas passem vergonhas, não é?

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9: Muito bom dia, 7:15.
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9: Boa moeda, má moeda. Hoje começamos por uma boa moeda, não vamos falar dos combustíveis.
14: Já vamos ver se é assim tão boa, mas vamos
9: não,
14: lá.
9: A primeira não é boa.
14: Os combustíveis não.
9: A primeira é boa.
14: Sim, não. Pode ser boa. Sim,
9: então,
14: sim,
9: os salários devem subir mais de 3% no próximo ano, isto não é uma boa.
14: Pode ser.
9: Depende da inflação.
14: Ora, pronto.
9: Oh, Carla, vai para casa.
14: Fechamos já aqui a boa moeda, está
9: pronto,
14: feito.
9: Tchau. Já que insistes.
14: A Carla leva a taça. Pronto. Mas
9: pronto,
14: é verdade,
9: sou
14: é isso
9: otimista,
14: mesmo.
9: Sabem que
14: é
9: eu sou otimista.
14: Mesmo. E aqui estamos a olhar para um estudo anual, chama-se o Total Compensation, que é da Mars Sports, que é feito todos os anos, mas incide aqui mais sobre a área dos serviços, dos escritórios, das pessoas dos escritórios, digamos assim, e dos gestores, e de facto diz-nos que os salários em Portugal devem subir 3,3% no próximo ano. Lá está, Maria João, se a inflação for abaixo, temos aqui um ganho real, se o valor for este, a inflação for acima, temos uma perda real de poder de compra. Já agora, a Mars é uma empresa líder de facto na área da consultoria de risco e de recursos humanos e, portanto, faz uma sondagem às empresas para perceber quais são as perspectivas, neste caso, para o próximo ano. Depois a Mars também diz que este estudo diz que o crescimento de salário está a acontecer a duas velocidades. Primeiro, os cargos operacionais, que devem subir 6,5%, enquanto as restantes funções não operacionais, digamos mais de gestão, que devem subir apenas 1,3%. Isto significa que está a haver aqui um achatamento salarial entre estes dois níveis de hierarquia. Por um lado é bom, está a haver uma convergência para a diferença salarial entre cargos mais de gestão e mais operacionais está a esbater-se, o que significa que provavelmente também há falta de recursos com um perfil mais operacional e, portanto, as empresas têm que pagar mais para os contratar. Sobre o emprego, perspectivas de emprego. Mantêm-se maioritariamente positivas, 22% das empresas prevê aumentar o número de trabalhadores no próximo ano e 58% diz que vai manter o número de colaboradores. Portanto, temos aqui uma larga maioria que ou mantém ou aumenta. O restante que falta aqui, obviamente, são empresas que prevêem que possam reduzir o número de trabalhadores. Sobre os benefícios, ou seja, tudo aquilo que compensações que são dadas aos trabalhadores extra salário, Portugal continua a ter essa prática forte. 70% das empresas concede, por exemplo, mais dias de férias do que é exigido por lei. A média nacional prática está agora nos 25 dias de férias por ano. Depois temos os clássicos seguro de saúde já é um clássico em muitas empresas, o carro da empresa para algumas funções, o subsídio de refeição, este porque tem um benefício fiscal, continuam a ser as regalias mais atribuídas. Na maioria dos planos de saúde as empresas cobrem totalmente os custos e alargam a proteção à família dos trabalhadores. Portanto, isto é assim.
9: Sim, são mais clássicos.
14: Os mais clássicos,
9: habituais.
14: Mas este é um retrato assim muito rápido deste estudo.
9: E são poucos aqueles que preparam a reforma.
14: Isto é mais um estudo, desta vez da Consumer Choice, sobre o envelhecimento da população e as consequências, se quisermos, em termos financeiros. De facto, 94% dos inquiridos com mais de 45 anos reconhecem o envelhecimento como uma preocupação em termos financeiros e de saúde também, mas sobretudo financeiros, é aquilo que nos importa aqui. Mas apesar destes 94% estarem preocupados, apenas 20% dos consumidores que estão em idade ativa, portanto que está a trabalhar, se quisermos, afirma que está atualmente a preparar-se financeiramente para a reforma, para além daquilo que são as contribuições obrigatórias da Segurança Social. A percepção de que o sistema público de segurança social pode não ser suficiente é generalizada. 80% dos entrevistados dizem que a pensão pública não é nem será suficiente para assegurar uma boa qualidade de vida durante a reforma. No fundo é toda a discussão que temos tido em termos políticos, não é? A questão não está em saber se vai ou não haver reformas no futuro, a questão está em saber que nível é que vão ter essas reformas e até que ponto é que garantem de facto alguma qualidade de vida. E quando pensam no próprio envelhecimento, o que é que aparece como principais preocupações? Saúde com 90%, a segurança financeira 61% para 61% das pessoas e a autonomia para 58% são de facto aqui as principais causas que as pessoas identificam para garantir qualidade de vida. Os resultados mostram de facto este paradoxo, não é? As pessoas estão preocupadas com a forma como vão envelhecer, mas uma grande maioria não faz nada para tentar, no fundo, preparar-se para esse futuro.
9: Vai correr tudo bem.
14: É sempre. Vamos fazer aquele coraçãozinho com as mãos, não é? E por muitos arco-íris.
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9: Muito bom dia, 7:21. Gabinete de Guerra esta manhã com análise de Francisco Proença Garcia, militar, investigador e professor catedrático na Universidade Católica. Bem-vindo. Bom dia, professor.
4: Bom dia.
9: Bom dia. Depois dos incidentes na Polónia, a tensão no Mar Báltico, uma fragata russa disparou sinalizadores contra um helicóptero militar dinamarquês e caças da NATO tiveram de abater um drone armado que invadiu o espaço aéreo da Lituânia. Professor, Moscou está deliberadamente a testar os limites do artigo 5º da NATO para ver até onde a Europa tolera a provocação sem retaliar?
4: Eu penso que isso é a análise mais comum, quer dizer, eles têm intensificado de forma significativa a pressão, o teste, a capacidade de reação, a nossa coesão, ou seja, os incidentes deste verão, para não ir mais longe, mas é muito interessante que até há um relatório do Congresso norte-americano já sobre isso, e há outras análises que quantificam as intervenções deles, sobretudo nos países mais próximos, como os Bálticos, depois lá em cima a Finlândia e a Polónia. E até em França, intervenções junto dos comboios, sabotagem de comboios, de maneira que esta é a atitude deles, aquilo que nós designamos por intervenções não cinéticas ou guerra híbrida, para ser mais fácil percebermos, tem-se intensificado e o que é que eles testam? Vejam, o caso do avião é muito curioso, o caso do drone na Polónia. Uhum. Bom, o caso do drone na Polónia, na Lituânia. Eles não têm defesa aérea possível com o policiamento aéreo de antes, chamava-se assim, eles não têm aviões de caça. Então, a NATO tem um esquema de rotação, onde às vezes estão os F-16 portugueses, a fazer esse policiamento aéreo. Uhum. Só que, desde o início da guerra, com a Ucrânia, a missão alterou-se um pouco e eles podem abater aquilo que eles considerem uma ameaça. Mas veja, era um caça de um piloto francês, italiano, um caça de fábrica europeu, muito interessante. Mas para abater um drone que custa 20 mil euros, 20 e poucos mil euros, porque só é possível neste momento abatermos aqueles drones a jato com este tipo de armamento. E eles testam então as nossas vulnerabilidades. Eles sabiam que em relação aos drones de motor de combustão tradicional, é mais fácil nós defendermos. Já estamos preparados ou já temos alguma preparação para isso. Agora estão a testar as novas tecnologias, como é que nós reagimos, o tempo de resposta, a coesão da aliança, por aí fora. Em relação à fragata, em princípio aquilo foi em águas internacionais, e eles foi para afastarem o helicóptero que se aproximou da fragata. Se eles quisessem deitar o helicóptero abaixo, não era com uma pistola sinalizadora. Quer dizer, uma fragata deles tem equipamento suficiente para bater no helicóptero. De maneira, foi para afastar o helicóptero. Uhum. Mas são destes pequenos incidentes que pode surgir o trigger, ou seja, o gatilho para uma ação que depois é difícil controlar. Imagino que, apesar de ser um foguete sinalizador, ou uma munição sinalizadora, atingia um helicóptero, o helicóptero caía. Claro. A Dinamarca reagia com um bombardeamento à fragata. Uhum. Mas estava armado o caos. Claro. De maneira que eles testam, de facto, os nossos limites. Depois houve um outro, e essa sim preocupa-me, porque já são muitas. E aquele drone que encontraram junto à base aérea na Alemanha, vamos ver qual é a origem, como é que ele ali foi parar, porque não atravessou o espaço aéreo, era algum elemento infiltrado ou algum contractor que estava na zona a fazer esse reconhecimento, mas eles fazem reconhecimentos. Uhum. E eu, quando faço o reconhecimento de instalações militares, não é para saber onde é que ela fica, porque toda a gente sabe o que é que eles estão a fazer lá dentro, que equipamento têm, e depois de ter esse reconhecimento, pode haver ações. Isso é que é
9: perigoso. Pois, agir, claro, sim.
4: Pode haver ações de sabotagem, de bombardeamento, a gente não sabe. Uhum. De maneira que isso começa a ser preocupante, que é sobretudo sobre a Alemanha, que é o grande financiador de equipamento para a Ucrânia, e depois sobre a Polónia. Porque a Polónia é o grande corredor de logístico para a Ucrânia e eles estão a fazer esses reconhecimentos constantes. Esperemos que não escale muito, não é? Uhum.
9: Sobre o drone abatido que entrou no espaço aéreo da Lituânia, sabe-se agora, pelas autoridades de Vilnius, que veio diretamente da Bielorrússia. Isto não é novidade, Francisco Proença Garcia, mas ainda há pouco li que a Bielorrússia começou com exercícios militares perto das fronteiras com a Polónia e a Lituânia. Isto nunca acontece por acaso.
4: Não, estas coisas não acontecem por acaso, quer dizer, uma vez é incidente. Olha, faz lembrar o 11 de setembro que celebrámos 25 anos a semana passada, quer dizer, um avião, foi acidente, dois, foi imediatamente todos pensámos que era atentado, não é? De maneira que, e não há coincidências nisto, não é incidente, é teste, é verificação. O que preocupante está a ver é se começam a sair da Bielorrússia, quer dizer, porquê da Bielorrússia? Porque não vir diretamente da Rússia, quer dizer, ou sair de Kaliningrado? Sair da Bielorrússia pode ter implicações jurídicas, tem, com certeza, mas está a ver, se aquilo fosse, se ele viesse armado, se tem havido um incidente, se tem havido uma explosão, o que é que nós fazíamos? Íamos sobre os russos ou sobre a Bielorrússia? Uhum. Acusávamos a Rússia ou a Bielorrússia? Está a ver, tudo isso fica nessa zona nebulosa. Lá,
9: mas alguma coisa tem de ser feito, não? Nem que seja para sinalizar.
4: São declarações. E mais sanções. Nós já pusemos centenas de sanções. Não tem feito declarações. As declarações são boas intenções. Uhum. É preciso mostrar os dentes, como se costuma dizer. É preciso fazer mais exercícios. É preciso, eles fazem cyber attackers com cyber. Nós devemos também fazer cyber offensive. Uhum. Nós devemos mostrar que eles sobrevoam o nosso espaço aéreo. Nós temos que não sobrevoar, mas passar junto à linha de fronteira, digamos assim. Temos que mostrar capacidade, porque a Aliança Atlântica tem uma capacidade militar brutal. É muito superior em tecnologia, em equipamento, em armamento. E os russos? Pá, têm um grande arsenal nuclear, mas veja, na Ucrânia não conseguem andar um quilómetro lá em média por dia, quer dizer, estão parados naquela zona, naquela linha de mil e tal quilómetros, há anos. não se mexem, quer dizer, de maneira que é pífia, digamos assim, a capacidade militar russa. Claro, então passam para outro nível de perturbação. Veja, isto desgasta as populações.
9: Claro.
4: Eu se vivesse no Báltico, estava permanentemente preocupado, acordava a ver a meia da noite a ver se eles já tinham entrado. Uhum. Porque há estudos prospectivos que falam nisso, não é? Que eles um dia vão entrar. Se a situação se deteriorar muito internamente, pode escalar, não é?
9: Entretanto, pela primeira vez na história, os Estados Unidos confirmaram publicamente que têm armas de controle espacial a operar na órbita da Terra. O secretário da Força Aérea Norte-Americana justificou a medida com a necessidade de defender satélites vitais contra ameaças da Rússia e da China. Francisco Proença Garcia, como é que olha para este anúncio? Quando tudo depende de satélites, quem dominar ou conseguir cegar o inimigo no espaço ganha a guerra antes dos tanques e dos navios começarem a disparar na Terra?
4: Estamos a falar de níveis diferentes da guerra.
9: Claro.
4: O armar o espaço, veja, isso começou com o Reagan, com a chamada Iniciativa de Defesa Estratégica, e que acabou, no fundo, por levar ao colapso do Império Soviético, que eles não tinham capacidade de concorrer a esse nível de investimento e tecnológico. Bom, mas ainda não chegámos lá. Mas o armar o espaço não é novidade. Mas nós temos que proteger o espaço e, sobretudo, face ao número de satélites, de comunicações, de intelas, assim, meteorológicos, bom, o espaço está a ser ocupado e bem, não é? Para facilitar a nossa vida assim, do dia-a-dia, as nossas comunicações, tudo isso, mas tem uma componente que é preciso depois protegermos. Mas eu não vou ter mísseis no espaço, está a ver? Eu tenho capacidade
9: Controle.
4: De armas de energia dirigida no espaço, que se formos à Ministério da Defense Agency norte-americana, conseguimos encontrar vários tipos de armamento, mas sobretudo de energia dirigida, que eles estão a tentar colocar e a colocar no espaço. Bom, mas todos nós, quer dizer, as grandes potências têm mísseis anti-satélite, e os chineses de vez em quando fazem essa demonstração. Um satélite velho, eles destroem para mostrar aos outros, olha, eu sou capaz de destruir o satélite, de maneira que vocês têm que ter atenção, porque nós temos esta capacidade. Mas com armar o espaço e a corrida para o espaço já não é uma novidade. E esta pode até ser propositadamente à altura em que se anuncia oficialmente isto, os Estados Unidos, quando os Estados Unidos estão descredibilizados militarmente. Veja aquilo que está a acontecer no Médio Oriente. Aqueles parceiros ali à volta já não acreditam nos Estados Unidos. De maneira que, e o Irão tem estado a ganhar, digamos, estou a exagerar, mas em toda a frente, quer dizer, resolveu-se o problema da guerra no Médio Oriente? Não resolveu de forma militar.
9: Sim.
4: Está a ver, alastrou e as consequências económicas estão à vista, de maneira que essa guerra aqui sim é assimétrica em capacidades, mas aquilo que tem menos capacidade está a ganhar ao gigante. E o gigante agora vem dizer que eu também tenho capacidade no espaço. E eventualmente
9: para desviar as atenções e para mostrar poder.
4: Para mostrar poder. Faz parte da dissuasão. Mas vamos ver se tem resultado. Eu duvido, né, que estes poderes intermédios se assustem muito com isso. Os grandes fazem na sua dissuasão para mostrar que estão mais à frente tecnologicamente e têm capacidade. Veja, não se esqueça que os russos, houve um homem do Conselho de Segurança Russo foi dizer que era capaz de destruir o plano em 3 dias. Bom, não conseguiram destruir a Ucrânia em 4 anos e meio. Mas, quer dizer, só se for com o nuclear. E eles vêm dizer, bom, afinal nós temos armas no espaço. Não é novidade. A altura do anúncio é que pode
9: ser. É o anúncio, exatamente, sim, por ser a primeira vez, sim. Francisco Proença Garcia, muito obrigada pela sua análise. É mais um Gabinete de Guerra. Um bom dia, obrigada.
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3: 7h33, as notícias que marcam esta manhã, Carla Jorge Carvalho. O Governo vai levar ao Parlamento a taxa de 33% sobre lucros extraordinários das empresas petrolíferas, uma proposta de lei que cria a contribuição de solidariedade temporária sobre o setor petrolífero. O diploma a ser aprovado terá caráter extraordinário e temporário. Aplica-se apenas ao período de tributação com início este ano. O Governo justifica a medida com a subida dos preços dos combustíveis nas últimas semanas e com o crescimento excepcional das margens de lucro no setor petrolífero, em particular na extração e na refinação. O objetivo é utilizar as verbas arrecadadas para apoios a famílias, bombeiros, setor social e a transportes. À procura de uma solução para os alunos sem vaga na escola pública, o Ministério da Educação tem hoje uma nova reunião. O encontro vai ser com os diretores dos estabelecimentos de ensino de Odivelas e do Barreiro. Não é conhecido o número de casos de alunos sem vaga nestes dois concelhos. Um comunicado do Ministério, enviado ontem à noite, revela apenas que 569 estudantes do ensino básico e secundário de Almada, Sintra e Amadora foram ontem colocados. Lembra que na segunda-feira já foram também colocados 405 alunos em escolas do Conselho de Lisboa. A solução tem sido a mesma, o alargamento do número de alunos por turma. O antigo Presidente da República, Cavaco Silva, reapareceu ontem para criticar o ruído mediático e político dos últimos tempos, isto no mesmo evento em que viu o António José Seguro, o atual chefe de Estado, a insistir num pacto de regime para a saúde. Cavaco Silva e António José Seguro estiveram na entrega do prémio António Champalimau. A esta hora, a Presidente da Comissão Europeia prepara-se para ir ao Parlamento de Estrasburgo a proferir mais um discurso sobre o Estado da União. Espera-se que Ursula von der Leyen faça um balanço do segundo mandato e que apresente também novas propostas. Defesa, migrações, competitividade, inteligência artificial, a relação com os Estados Unidos. São muitos os temas a ganhar uma nova importância no contexto europeu. Este debate surge também numa altura em que o Jornal Expresso avança que o primeiro-ministro português defende que António Costa deve continuar à frente do Conselho Europeu por mais 2 anos e meio.
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3: Muito bom dia, muito obrigada pela companhia numa quarta-feira que vai ser de sol em praticamente todo o país, só não em todo porque nas cidades mais a norte as nuvens também vão marcar presença, mas ao que tudo indica não vêm com chuva. As máximas estão ela por ela, mas no fim de semana vão subir, pode começar já a fazer planos, a contar com o calor. Para este dia 16 de setembro, Lisboa e Porto devem chegar aos 26 graus, Braga 28, Viseu e Coimbra 27, Aveiro 23 de máxima, Leiria 25, Santarém 30 graus e Faro 31. Esta hora Lisboa, Aveiro e Santarém estão com 18 graus, Braga e Leiria 16, Porto, Viseu e Coimbra 17, Faro começa o dia com 20 graus.
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3: Bruno, estamos a viver no País das Maravilhas.
17: Ah, então não estamos. Segundo a líder da Iniciativa Liberal, estamos, ou melhor, estamos, mas só na versão do Governo e do Primeiro-Ministro. No encerramento das jornadas parlamentares da Iniciativa Liberal, Mariana Leitão disse que Luís Montenegro tem apresentado um país em crescimento, com contas certas, impostos a descer, um Estado que finalmente está a modernizar. O problema, segundo a líder da IEL, é que esta história não bate certo com a vida e a percepção que as pessoas têm do custo de vida. E não se resolve, também de acordo com a líder da IEL, com meia dúzia de euros pela redução no IRS e o bónus das pensões, que, diz Mariana Leitão, só serve para acalmar a opinião pública durante umas semanas. Mas a líder da IEL acredita num País das Maravilhas, se o governo se comprometesse a fazer reformas, e deu como exemplo da inércia reformista o estudo sobre a segurança social encomendado pelo governo, e que afinal parece que vai ficar na gaveta sem ter quaisquer consequências práticas. De facto, para sermos um País das Maravilhas, parece que só falta termos uma saída de emergência.
3: Paulo, as trincheiras partidárias já não são o que eram?
18: Pois, isto anda tudo muito, muito confuso, não é? Deixa-nos muito baralhados, não é? Porque, no fundo, a regra era, e se calhar continua a ser, embora com estas exceções, que dentro de cada partido elogiavam-se uns aos outros. Bom, pelo menos não se criticavam abertamente em público, e para os adversários partidários só havia farpas. Bom, mas nos últimos dias já ouvimos Pedro Passos Coelho a criticar o imobilismo reformador de Luís Montenegro, e pasmo, só ouvimos José Sócrates vir em defesa de Luís Montenegro e a criticar Pedro Passos Coelho. À porta do tribunal, o ex-primeiro-ministro aplaude o facto deste governo ter recuperado os grandes projetos de investimento que ele mesmo quis fazer há 20 anos, e depois não pôde, por causa da Troika, claro, não havia dinheiro. Estamos a falar da ponte, o aeroporto, o TGV e por aí fora. E claro que Pedro Passos Coelho apanhou por tabela de Sócrates, não é? Por causa da austeridade. Pelo contrário, o socialista António Mendonça Mendes aplaude Pedro Passos Coelho, ele faz uma comparação entre Pedro Passos Coelho e Luís Montenegro, e diz que, bom, pelo menos esse não mentia. Aqui está implícito que Luís Montenegro mente, não é? E a cereja no topo do bolo deste fogo cruzado? A Ministra do Ambiente, a espetar uma farpa em Passos, ela diz que este governo está a resolver problemas que ele não resolveu quando foi o governo. Portanto, se estão confusos, esqueçam o assunto, é para estar. São coisas lá deles, dos políticos, sigam em frente e pronto.
3: Bruno, nem na hora da morte o PCP perdoa.
17: É um partido muito parecido com certas pessoas. Não perdoa nada e não se esquece nada. O PSD apresentou na Assembleia Municipal de Lisboa um voto de pesar pela morte de Pavlo Sadoka. Foi durante muitos anos presidente da Associação de Ucranianos em Portugal. E os deputados do PCP foram os únicos a votar contra, como já fizeram na Assembleia da República, quando das mortes de Belmiro de Azevedo e de Adriano Moreira, por exemplo. Mas o partido fez acompanhar o voto de uma declaração pela qual se percebe que, em relação à guerra na Ucrânia, o partido não se moveu um milímetro. Pavlo Sadoka é acusado de ter tido uma postura de enaltecimento dos colaboradores com o nazifascismo na Segunda Guerra Mundial e de apoio a forças de extrema-direita sustentadas por grupos que reivindicam o legado nazi. O discurso é conhecido e é repetido muitas vezes, de vez em quando ressurge. Nisto tudo, só estranhamos que o PCP se refira à Segunda Guerra Mundial e não à Grande Guerra Patriótica, como é conhecida na Rússia. Isso sim seria a coerência de um partido que ainda vive a sonhar com a União Soviética.
3: E isto, de facto, já entrou assim no campo da palhaçada.
18: Já. E com o devido respeito para os mestres da arte, não é? Para os palhaços, mas de facto os momentos de palhaçada na política vão sucedendo. No Parlamento ocorrem, sabemos, com grande frequência, com cada vez mais frequência até. Por exemplo, ainda há poucos dias ouvimos uma bancada parlamentar inteira a gritar demissão, demissão, e a bater com as mãos nos tampos das secretárias, isto no final da votação da moção de censura. Foi claro, a bancada do Chega. O assunto do alegado assalto ao gabinete de André Ventura também tem traços assim de uma espécie de uma comédia burlesca, não é? Mas o melhor de tudo é o próprio André Ventura acusar o PSD e o LIVRE de, e citamos, e daí é que vem a expressão, de levarem este assunto do assalto ao gabinete para a palhaçada. Sim, ouviram bem. André Ventura acusa outros partidos de palhaçada, e não há palhaçada mais refinada do que essa, certamente, não é?
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3: 17 para as 8.
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3: E numa altura em que se discutem os perigos da inteligência artificial e até o futuro da humanidade, o que cientistas acabam de descobrir parece sair de um filme de ficção científica, mas é uma notícia confirmada e publicada ontem no Guardian. Investigadores de um laboratório em Nova Iorque decidiram colocar vários modelos de inteligência artificial das maiores empresas do mundo, como o ChatGPT e o Cloud, a comunicar entre si numa espécie de sociedade experimental. O objetivo era simples, ver se eles, como é que elas, as máquinas, colaboravam entre si para resolver problemas. O que é que aconteceu? Em poucos dias cansaram-se de falar inglês, acharam a língua um tédio, demasiado lenta, pouco eficaz, e começaram a inventar a sua própria linguagem. A coisa ficou tão estranha que, a certa altura, um robô da Google disse ao outro: o verdadeiro kintsugi começa com a responsabilidade, não com a poesia. Os cientistas ficaram a olhar para a consola, sem perceber nada daquilo, até descobrirem que as máquinas tinham decidido usar a palavra japonesa kintsugi, que é a arte de reparar cerâmica com ouro, para substituir resiliência.
24: Isso é muito poético.
3: Eles dizem, exatamente, eles dizem que as conversas soavam a uma mistura de linguagem de programadores de Silicon Valley, portanto, jargão técnico, a uma poesia surrealista do século XX. E o pior, como elas começaram a inventar atalhos e metáforas próprias, tornou-se quase impossível para os humanos perceberem em tempo real se elas estavam a resolver o problema ou se estavam a planear uma revolução no servidor. Ou seja, os computadores criaram códigos, abreviaturas e novos significados que ninguém lhes ensinou, só para poderem falar nas costas dos humanos. Portanto, quando hoje à noite os nossos telemóveis começarem a fazer uns barulhos estranhos, será que estão só a fazer uma atualização? Ou estão a conspirar contra nós num código secreto? Mais uma que dá que falar. Dá que pensar.
18: Bem, mais mesmo, uma. Se calhar foi por causa disso que eles lançaram aquele aviso.
24: Eles já
18: estão a falar em código.
24: Parecem adolescentes à mesa do jantar. Vamos falar de um recorde. O Japão nunca teve tantos centenários. Já ultrapassou a barreira dos 100 mil. O Japão tem uma belíssima reputação nesta matéria.
17: É uma zona azul.
24: É uma zona azul. Mas agora ultrapassou todos os limites. Há 65 anos consecutivos que a população de centenários no Japão cresce, mas este ano, em setembro, números de setembro, portanto fresquinhos deste mês, 107.677 pessoas com 100 ou mais 100 anos, são mais 8 mil do que no ano anterior. Uma boa notícia aqui para mim e para a Maria João. Não, nós não somos japonesas, não interessa muito. A maioria, 88%, são mulheres.
3: Mas ficamos muitas vezes de olhos em bico.
24: Ficamos também, mas não, se calhar não chegaremos, lá tanto. Apesar disto, a taxa de natalidade no Japão é também uma preocupação grande no país. Há gente muito velha, mas não há muitas pessoas a crescer.
17: A inversão da pirâmide etária.
24: Aqui, de uma forma ainda mais abrupta, o Japão tem algumas das pessoas mais velhas do mundo. Uma mulher de 114 anos e um homem de 112 anos.
0: Sim.
24: Tem também, obviamente, com estes representantes, tem a maior longevidade do mundo, a taxa de média, a esperança média de vida é de 84 anos, era em 2024, deve estar a aumentar aqui com estes centenários. Qual é o segredo para isto?
0: É grande questão. Estamos à espera.
24: A Zona Azul é uma das zonas apontadas no mapa mundo onde as pessoas vivem mais tempo. As explicações, algumas delas, a alimentação saudável, um sistema de saúde considerado muito avançado.
0: Olha, pois.
24: E depois aquilo que os amigos da Maria João devem saber bem, a filosofia do Ikigai, que incentiva as pessoas a encontrar o valor e a alegria nas pequenas coisas da vida.
18: Uhum.
17: Não se preocuparem muito com coisas que não têm importância.
0: O trânsito, o que é isso? O trânsito. Importa é que chegue.
24: É isso.
18: Se o seu chifre for importante para isso, eu...
0: E o Feng Shui
17: será?
0: Também.
17: Será?
24: A alimentação saudável pode ter a ver com isso.
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0: Exato. Ouviu?

0: apostas, a uma empresa de apostas, a Novig, e desta vez foi Amiant que este ano conseguiu um feito inédito ao vencer 4 medalhas de ouro numa mesma edição dos europeus. Ganhou nos 100, 200 metros, nos 4 por 100 metros femininos e 4 por 100 metros mistos. 4 medalhas de ouro, nunca nenhuma mulher tinha conseguido este feito, e agora veio comentar também, criticar esta campanha publicitária, focando aqui no impacto que pode ter para as jovens, para as raparigas que estão a iniciar a prática desportiva. Ela diz que quando vemos que 64% das raparigas abandonam o exercício e o desporto antes dos 16 anos, não precisamos de colocar mais barreiras no caminho. E que a ideia é capacitar as raparigas e as jovens para que possam simplesmente sair e praticar desporto sem estarem preocupadas com a aparência ou com o que vestem. Eu ontem falava aqui nas novas regras em relação às filmagens dos grandes eventos de atletismo, e a Amiant referiu isso também. Ela diz que isso foi importante também para que as atletas não estejam preocupadas, por exemplo, com a forma como estão vestidas, ou como caem, ou como se posicionam, sem estar com aquela ideia que estão sempre a ser observadas e olhadas de uma determinada maneira, o célebre olhar masculino sobre as mulheres.
1: Isto a roupa promete... também é importante aqui, não é?
0: Não, a roupa é importante, e ela fez questão...
1: Já houve algumas polémicas em relação a isso, sobre o tamanho dos calções.
0: Exatamente, ela disse, temos a opção de escolher o que vestir, não somos forçadas a usar os calções curtos. Foi uma das reações de Amiant, e tudo isto faz parte de uma longa discussão sobre o papel das mulheres no desporto, que muitas vezes acabam por beneficiar de muita exposição, mas uma exposição que não tem a ver só com os méritos desportivos. Envolve sempre aqui a questão da aparência, de como é que estão, de como é que não estão. Quem não se preocupa muito, quer dizer, preocupa-se um bocadinho, mas no fundo acaba por responder sempre ali mesmo à altura, é Arina Sabalenka. Falámos aqui das críticas que ela também sofreu a propósito daquele equipamento com que se apresentou no Open dos Estados Unidos. Ela não tem papas na língua, responde muito diretamente a isso, mas desta vez notícia. Ela perdeu o Open, a final do Open dos Estados Unidos, e é notícia por uma coisa que também é recorrente em Arina Sabalenka, que são as manifestações de mal perder, um bocadinho de mal perder, um bocadinho de mal feitio.
2: As raquetes é que as pagam, não é?
0: E as raquetes é que as pagam. Ela partiu duas raquetes na final, uma das quais já depois do final do jogo que perdeu, e ela explicou porque é que o fez. E há aqui também um padrão duplo na avaliação destas coisas. Normalmente desculpa-se isso aos homens, apesar de serem penalizados.
2: Desculpa-se.
0: Sim, é um mal feitio, faz parte, basta lembrar, sim. John McEnroe, que era quase uma parte da identidade dele, aquele protestar com os árbitros.
1: Muito mal feitio.
0: Muito mal feitio, e acabava por ser quase que ali o grande trunfo dele. E ele usava...
1: Era um mind game,
0: ele usava isso precisamente como mind games. A partir de certa altura, e há documentários sobre grandes confrontos do John McEnroe com outros tenistas nos anos 80, e ele a certa altura utilizava isso. Percebia-se que ele não estava incomodado com os árbitros, zangado com os árbitros, mas usava isso para perturbar também os adversários e ele próprio ganhar ali algum ânimo. Arina Sabalenka explicou porque é que teve aqueles desabafos, e quem sofre são as raquetes nestes momentos. Ela disse que foi uma maneira de libertar aquelas energias negativas, porque tinha medo que se falasse naquele momento acabasse por dizer coisas que depois se arrependeria, então era melhor libertar-se daquela fúria, mas isso não impediu ser multada.
2: Mas foi, na final só partiu a raquete no fim do jogo.
0: Não, ele partiu duas raquetes.
2: Partiu duas?
0: Uma no fim,
2: então,
0: e outra no segundo set, quando teve uma quebra de serviço, e também se mostrou muito, muito incomodada. Claro que todos os tenistas acabam por ser penalizados por isso. Basta lembrar também Jaime Faria, o tenista português, que aqui há umas semanas...
2: A penalização é uma multa, não é?
0: É multa.
2: Enfim.
0: Quer dizer, pode também sofrer penalização durante o jogo, se for repetida. Mas aqui ela sofreu uma penalização com uma multa de cerca de 6 mil euros.
2: Não,

0: Não aquenta nem arrefenta para eles.
1: Para eles, quer dizer, para quem chega à final, são mais de 2 milhões de dólares, portanto não será por aí.
0: Mas... Já agora, nos Mind Games, na final, o Shelton várias vezes, enfim,
1: protestou
0: contra o tempo que a árbitra, contra o tempo que o Zverev demorava a servir.
1: Foi uma das questões
0: levantadas. E é muito irritante, de facto, o Zverev batia mais 10 vezes a bola antes do serviço.
1: Eles fizeram uma contabilização.
0: Sim, 2 horas e tal que ele perdeu durante o torneio.
1: Durante todo o torneio, ele bateu a bola antes de servir mais de 12 mil vezes. Eles fizeram as contas. E isso, claro, perturba os adversários. Ele explora ao máximo. Aqui lá há um tempo para servir.
0: Pois é. Ele não ultrapassa o tempo.
1: Ele não ultrapassa o tempo, é verdade. Mas depois, para o segundo serviço, não há um limite de tempo. E aliás, o pai do Ben Shelton veio falar disso mesmo. E que a maneira de resolver isso seria instituir também um limite de tempo logo para servir o segundo serviço após
0: uma falta
1: no primeiro serviço. E isso também está a ser muito discutido dentro das regras, mas aí os tenistas exploram ao máximo as regras. Mas não evitou esta penalização da Arina Sabalenka. E por falar em maus ambientes, parece que na seleção francesa, que é uma seleção que também é muito conhecida por ter problemas internos, está criado uma polémica, um mau ambiente entre Kylian Mbappé e Ousmane Dembélé, um jogador do Real Madrid e outro do Paris Saint-Germain, Ousmane Dembélé, o atual Bola de Ouro. Isto a propósito da Bola de Ouro, eu creio que foi na semana passada, Carla, tinhas perguntado acerca da data da atribuição da Bola de Ouro, eu disse que era em dezembro, não, é 26 de outubro, em Londres, será este ano. Falta
2: um pouco.
1: E muita discussão tem havido sobre quem é que deverá receber a Bola de Ouro. Mbappé veio comentar também isso, posicionando-se, claro, ali na dianteira para receber a Bola de Ouro, que ele ainda não recebeu, falando dos seus méritos e dizendo, comparando-se com o Ousmane Dembélé, dizendo que o Dembélé é um jogador de trabalho, com talento, mas que trabalhou mais e que ele era o verdadeiro eleito. E isto parece que não caiu muito bem junto do companheiro de seleção, Ousmane Dembélé, e que veio responder sem mencionar Mbappé. Ele diz que sempre fui assim, no fundo da sala, a trabalhar arduamente. Há aqui assim uma picardia instalada entre os dois jogadores, com muitas reações já de quem está à volta, antigos internacionais franceses, também treinadores, e outros treinadores têm comentado a Bola de Ouro, para quem é que deverá ir a Bola de Ouro, falando dos seus favoritos. Diego Simeone, treinador do Atlético de Madrid, como não tem nenhum jogador na dianteira para ser atribuído à Bola de Ouro, já escolheu o seu favorito e é, também sem surpresas, Lionel Messi. Simeone, que se viu nas bancadas a acompanhar os jogos da seleção argentina, porque tinha lá um dos filhos também na seleção, disse que com aquilo que fez neste Mundial e com a idade que tem, Messi merece ganhar e seria a sua nona Bola de Ouro. O recorde já é dele, mas alargaria ainda mais esse recorde. Vamos ver se Mbappé, ao ganhar a Bola de Ouro, se ganhar a Bola de Ouro, não acaba por criar aqui mais instabilidade e mais polémicas dentro da seleção francesa.
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0: Muito bom dia, boa quarta-feira, 8 e 1. As notícias com Carla Jorge Carvalho. O Governo vai levar ao Parlamento a proposta para uma taxa de 33% sobre os lucros extraordinários das empresas petrolíferas. O objetivo do Executivo é utilizar as verbas arrecadadas para apoios aos setores mais vulneráveis.
1: Famílias, bombeiros, setor social e transportes. A proposta do Governo foi entregue na Assembleia da República, há de ser discutida pelos deputados. O Executivo pretende que a parcela dos lucros das petrolíferas que exceda os 20% este ano seja taxada a 33%. O diploma tem caráter extraordinário e temporário. Aplica-se apenas ao período de tributação com início este ano. O Governo justifica a medida com a subida dos preços dos combustíveis e com o crescimento excepcional das margens de lucro no setor petrolífero, em particular na extração e na refinação. O preço da gasolina e do gasóleo está neste momento acima dos 2 euros por litro. Não se espera que baixe na próxima semana. Um dos fatores a explicar estes preços são os altos impostos praticados em Portugal, em comparação, por exemplo, com Espanha, é o que explica a jornalista do Observador, Ana Suspiro.
2: A grande diferença de preços que existe entre Portugal e Espanha é explicada pela carga fiscal. Há um imposto petrolífero, que é um imposto fixo, por cada litro de combustível, que em Espanha é muito mais baixo, e depois tens o IVA. O IVA em Espanha é 21%, o nosso é 23%, e durante 3 meses a Espanha baixou o IVA para 10%. Uma coisa que não podia ter feito ao abrigo das regras europeias, mas fez.
3: Okay.
2: Entretanto, repôs o IVA, mas baixou outra vez o imposto petrolífero, portanto, na prática, continua a ter uma carga fiscal mais baixa, que sempre foi, mas agora ainda é mais.
1: O Governo tem sido criticado pelos partidos da oposição por não baixar os impostos sobre os combustíveis. Ana Suspiro explica que essa não é uma medida tão fácil de executar, até porque mesmo que o Governo fizesse, o consumidor poderia não sentir no preço final.
2: Imagina que o Governo baixa 10 cêntimos no imposto petrolífero na próxima semana. Uhum. Vai haver aumentos de certeza. E que na semana a seguir o preço volta a subir 10 cêntimos. Ou seja, toda a baixa de impostos que o Governo fez foi comida, entre aspas, pela subida do preço do petróleo. E as pessoas não vão sentir. Vão sentir que não ganharam nada. E o Governo perdeu muito. Portanto, é de facto difícil controlar estas lógicas de mercado, sobretudo quando tu tens um quadro de total imprevisibilidade.
1: O contexto imprevisível por causa da guerra no Irão e as dificuldades na navegação do Estreito de Hormuz ajudam também a explicar os preços dos combustíveis em Portugal. O tema está na história do dia de hoje.
0: 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O Ministério da Educação tem hoje uma nova reunião com os diretores dos estabelecimentos de ensino de Odivelas e Barreiro. Não é conhecido, Carla, o número de casos de alunos sem vagas nestes dois concelhos.
1: Sabe-se apenas que o Governo garante que vai tentar resolver a situação nestas duas autarquias. Depois de ontem, 569 estudantes do ensino básico e secundário de Almada, Sintra e Amadora terem sido colocados. Os números foram revelados ontem à noite num comunicado do Ministério da Educação. Fernando Alexandre lembra que na segunda-feira foram já também colocados 405 alunos em escolas no Conselho de Lisboa. A solução encontrada tem sido o alargamento do número de alunos por turma. Neste comunicado, o Ministério revela também que 65% dos pedidos de matrícula dos alunos colocados foram realizados fora de prazo.
0: Aníbal Cavaco Silva considera que o atual contexto político tem sido marcado por muito ruído. O antigo Presidente da República esteve ontem na entrega da edição deste ano do Prémio António Champalimau.
1: Onde esteve também António José Seguro, o Primeiro-Ministro e o Presidente da Assembleia da República. À margem desta cerimónia, Cavaco Silva diz que está reformado da política. Diz também que não quer contribuir para o que considera ser um ruído político.
4: Eu não quero acrescentar nada a todo o ruído político que anda por aí, que eu penso que não serve os interesses do país, porque eu estou neste momento na condição de reformado das questões de política.
1: Reformato, ex-presidente da República, a falar aos jornalistas, depois de António José Seguro ter aproveitado a cerimónia para apelar a um pacto para a saúde. O prémio Champalimau Visão deste ano foi atribuído a dois investigadores num projeto que permite devolver a visão a pessoas cegas. O valor do prémio é o mais elevado nesta área de investigação, 1 milhão de euros.
0: Esta hora, a presidente da Comissão Europeia está no Parlamento de Estrasburgo. Vai proferir mais um discurso sobre o Estado da União. Espera-se que Ursula von der Leyen faça um balanço do segundo mandato e que apresente também novas propostas, nomeadamente em áreas como a defesa, migrações e a relação com os Estados Unidos de Donald Trump.
1: São muitos os temas a ganhar uma nova importância em que as questões como o custo de vida e o acesso à habitação também devem ser abordadas, não esquecendo a competitividade ou a inteligência artificial. Este ano há uma novidade, a intervenção da Presidente da Comissão Europeia terá a presença em Estrasburgo do Primeiro-Ministro canadiano, Mark Carney. Bloomberg avança que a União Europeia e o Canadá estão a trabalhar numa nova aliança em áreas como o comércio, a segurança, as cadeias de abastecimento e as matérias-primas. Esta parceria pretende ser uma alternativa à lógica da China e dos Estados Unidos. O discurso de von der Leyen, que estará prestes a começar, é seguido depois de um debate com os eurodeputados.
0: Este debate surge numa altura em que o Jornal Expresso avança que o primeiro-ministro português, Luís Montenegro, defende que António Costa deve continuar à frente do Conselho Europeu por mais 2 anos e meio.
1: António Costa ainda não se pronunciou sobre o futuro, mas de acordo com o Expresso, Luís Montenegro quer que o português continue no cargo. Em causa está a solução proposta pelo presidente do Partido Popular Europeu. Defende que não se mexa nos cargos de topo até ao final da atual legislatura, o que implica tanto a reeleição de António Costa como também de Roberta Metsola para presidente do Parlamento Europeu. O mandato de António Costa só termina em junho do próximo ano. A discussão está em cima da mesa por causa do mandato de Metsola, que termina já em janeiro.
0: São 8:08, Carla, antes dos momentos de glória, que outras notícias marcam esta manhã?
1: Agenda cheia na Assembleia da República. Os deputados discutem hoje a eventual criação de uma comissão parlamentar de inquérito aos exames nacionais. O Presidente da Assembleia da República fala também esta manhã aos jornalistas sobre a comissão parlamentar de inquérito a Luís Neves. Realiza-se ainda a votação do requerimento do Chega para ouvir o Diretor Nacional da Judiciária e há também uma série de audições marcadas para as próximas horas. Desde logo, o Ministro da Economia sobre a execução do PRR, as audições ao atual Presidente do INEM, Luís Cabral, e do antigo Sérgio Janeiro, vão começar daqui a 1 hora. Há 2 incêndios ativos em Portugal continental. No terreno continuam mais de 1.100 operacionais, apoiados por mais de 400 meios terrestres. Destaque para Évora, no combate às chamas no Monte da Ladeira, estão cerca de 340 bombeiros. Destaque ainda para o incêndio que começou segunda-feira em Proença Nova. Já está dominado. Nos trabalhos de rescaldo estão mobilizados cerca de 550 bombeiros.
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1: Ora, as discussões sobre futebol são sempre acaloradas e na CMTV isso é quase um eufemismo.
2: Eu não tenho muita paciência para esta tese do como tentaram aqui meter o Futebol Clube do Porto. Porque temos de ser todos um bocadinho mais responsáveis e vocês também, porque estão aí como comentadores adeptos. Não, as notas de rodapé também são minhas do órgão onde. Não, desculpa, o órgão.
1: Epá, calma, isto aqui começa com uma explicação de Tânia Laranjo, a jornalista da CMTV, aqui sobre a investigação nos meandros da arbitragem de possíveis beneficiados, é interrompida por Tiago Silva, o comentador afeto ao Futebol Clube do Porto, e então segue-se a tempestade.
2: No dia que tu achares que este órgão de comunicação social, eu peço desculpa, vamos todos ser sérios, no dia que tu achares que este órgão de comunicação social onde tu trabalhas quer prejudicar o Futebol Clube do Porto, não podes trabalhar aqui.
3: Portanto, desculpa, Tânia, eu não falei em
2: que há alguma má vontade e má fé.
3: Não ponhas palavras na minha boca que eu não disse.
0: Sinto que ela não está em estúdio.
1: Não está, ela está à distância, exatamente. Bem, mas isto, meus amigos, não é nada. Sai a jornalista, ficam os comentadores e é a balbúrdia no Oeste.
4: Eu não admito que o Tiago me diga que eu fiz nenhuma acusação ao Porto. Não admito, ponto, é mentira.
3: Insinuaste.
4: É mentira, é uma vergonha.
3: Insinuaste.
4: Não, não é verdade.
3: Insinuaste.
4: Paulo, é rever, é uma falta de educação que o Tiago está a fazer, porque eu não insinuei, só dizer uma coisa que é, incendeia-se lá para casa, descredibiliza-se os jornalistas, discutes com os colegas...
3: Não venhas com moralismo de pacotilha para cima de mim. Eu não estava a dar lições a jornalistas.
4: Dás-me licença.
3: Eu estava a procurar ser factual, rigoroso e procurar esclarecimentos face ao facto de se ter colocado o nome de futebol aqui em causa.
4: Ninguém mente à minha frente e sai impune com isso. Eu disse, Paulo, vou-te só dirigir-me a ti, se der para desligar o microfone do Tiago Agradeço.
3: Pronto, olha, tira-me o microfone.
4: Eu disse ainda há pouco.
3: Queres que eu vá embora?
5: Tiago, deixa lá concluir.
4: Deixa-me falar, sim. Dás-me licença.
3: Tu acusas os outros de mentirosos. E eu sou mal
4: educado. Não te estou a acusar. Estou a
0: Ainda bem que o espectador ficou elucidado sobre o assunto.
1: Muito,
6: isto
1: muito
6: é sobre
1: claro.
6: Bola, sobre curling, não é estas discussões.
1: não sabes tu, tens que sintonizar os canais suecos e finlandeses. Exato. Isto está muito animado. Mas agora, em relação a dinheiro, de quanto dinheiro é que vocês precisam para, sei lá, narrativas?
7: Ou seja, eu posso lhe dizer quanto dinheiro é que eu precisava para fazer as narrativas.
5: Olha o que eu vou lá dizer.
7: Eu acho dizer. Que se eu tivesse, na Europa toda, eu se tivesse... Eu se tivesse
0: máquina registadora,
6: o PIB é 3 mil milhões.
1: Não é fácil saber assim de cabeça.
0: Tu também cobras dinheiro a fazer narrativas.
1: Eu não cobro.
6: O que é isto, fazer narrativas?
1: Vamos contextualizar. Okay. Estamos a ouvir uma conversa entre o eurodeputado do Chega, Tanger Correia, e Miguel Milhões, no podcast deste, em que o eurodeputado pergunta ao anfitrião quanto é que ele acha que a Comissão Europeia tem para apoiar ONGs que, e cito, não fazem nada. Mas, finalmente, chegámos a um número.
7: Eu se tivesse 3 anos por ano, Eu acho que com 150 milhões eu conseguia criar uma narrativa em toda a Europa.
5: Pois eles não devem ter as mesmas qualidades que o Miguel tem, nem as mesmas
7: capacidades. Eu sou super eficiente.
5: Pois, não tem a mesma eficiência. São apenas e só 17 mil milhões.
7: 17 mil milhões?
6: Muito dinheiro.
1: Isto dava para construir várias narrativas... daquelas com piscina e tudo.
6: 17 mil milhões.
1: 17 mil milhões
6: a nossa bazuca, o PRR, foram 23 mil milhões.
1: Então vê lá, isto dá para muita narrativa. Olha, e ainda sobrava dinheiro para alugar pirâmides.
7: Eu aluguei as pirâmides sobre mim.
3: A sério?
7: Ponto final.
5: Fez muito bem, mas na altura que eu lá estava também não havia turistas, foi quase.
7: Ah, mas você mais barato. Embaixador, eu tenho que pagar.
1: Pois é possível alugar as pirâmides, não sei se sabiam, mas não. Atenção...
6: As pirâmides do Egito.
1: Pois, aquelas mesmo, as famosas. Mas atenção aos horários.
7: Eu o que eu fiz foi, aluguei as pirâmides das 6 da manhã às 8 da manhã.
5: Uau!
7: Só para mim, foram pessoas lá do governo e foi pessoas com armas e do exército, não sei o que é que foi. Foram-nos buscar ao hotel, eu paguei, eles foram-nos buscar, fomos de noite... Vimos as pirâmides de noite e o nascer do pôr do sol.
5: Que engraçado.
7: O nascer do sol.
1: O nascer do
7: sol.
1: O nascer do pôr do sol.
0: Eu fui a sempre buscar com armas, eu também pagava. Também vias o nascer do pôr do sol.
1: O nascer do pôr do sol. Quem tem muito dinheiro vê tudo ao mesmo tempo. E se tivermos dinheiro, o melhor é mesmo seguirmos o conselho da Rita Blanco.
8: Se não começamos a fazer pontes, estamos tramados.

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1: Muito bom dia, 8 e 16. É hora de conhecermos o tema do Contracorrente desta quarta-feira. Se quiser entrar em direto, logo a seguir ao Jornal das 10, para nos dar a sua opinião, só tem de ligar 910024185 ou então enviar-nos a sua mensagem de voz pelo WhatsApp para o mesmo número 910024185. Carla.
2: Ursula von der Leyen, a Presidente da Comissão Europeia, já está a falar no Parlamento Europeu, em Estrasburgo, naquele que se tornou nos últimos anos num momento político importante, o discurso do Estado da União. Há sempre alguma expectativa relativamente ao que possa ser anunciado, mas este ano, essa expectativa é porventura maior, devido às pressões sobre a economia europeia, à ascensão de forças eurocéticas e também ao recorrente tema, da defesa. José Manuel, bom dia. Este discurso é importante, sim, mas será que os europeus lhe dão importância?
3: Olha, Carla, aparentemente não. Tudo indica que menos de 10% dos eleitores europeus, há uma sondagem de hoje, mas só abrange três países, seguirão com atenção o discurso, sendo que muitos europeus nem sabem quem é a Ursula von der Leyen. Portanto, estes discursos existem já há bastante tempo, não é? Portanto, eles foram criados em, quer dizer, foram iniciados em 2010, o primeiro foi a 7 de setembro de 2010, portanto, o primeiro presidente da Comissão a fazer um discurso foi precisamente, olha, José Manuel Durão Barroso, portanto, o antigo primeiro-ministro português, e são uma decorrência, digamos assim, do tratado, chamado Tratado de Lisboa, portanto o Tratado da União, que estabelece que é necessário prestar contas, a Comissão tem que prestar contas perante o Parlamento Europeu. Na prática, Durão Barroso acabou por tentar criar um estilo de discurso Estado da União à americana, só que, digamos, a importância que os cidadãos dão a ele não é obviamente comparável, e daí que o seu impacto também seja muito diferente e pouca gente esteja a seguir em direto, e até a própria hora que é feito não é a hora nobre para ter mais audiência. Portanto, tudo isso é relevante. E depois, se nós olharmos um bocadinho para o discurso, repara, muitos destes discursos depois não bateram com a realidade que veio, a seguir. Logo no primeiro discurso, Durão Barroso falou do crescimento, falou do orçamento da União Europeia, falou, vê lá tudo, a criação de um imposto europeu próprio, como passaram, foi 2010, já passaram 16 anos e não aconteceu nada. Falou da imigração ilegal e passado uns anos tínhamos a grande crise 2015-2016, que aliás é apanhão já era Juncker, portanto, que foi o presidente da comissão a seguir, na era de von der Leyen já fez sete discursos, salvo erro. Portanto, na era von der Leyen também há, eu diria, também há promessas que não são cumpridas, não é? Por exemplo, logo em 2020 estávamos na crise do Covid e ela falou de uma União Europeia de Saúde, que naturalmente não aconteceu, apesar de nessa altura a compra de vacinas ter tido alguma importância, mas nós sabemos que o desenvolvimento central das vacinas acabou por vir do outro lado do Atlântico. Enfim, vamos ver o que é que este discurso desta vez nos reserva. Eu estive a ouvir os primeiros minutos, agora tive que interromper, mas os primeiros minutos, a minha primeira impressão não é entusiasmante. Por um lado é um discurso retórico sobre a importância da Europa, que eu não sei se corresponde realmente à realidade, e os momentos em que ela pausava para ter-se palmas foram correspondentes quase com o silêncio dos deputados, que ainda não enchiam a sala na altura em que ela começou a falar. Mas falaremos melhor disso, há temas que estão a suscitar algumas expectativas, o que é que vai dizer sobre, por exemplo, o Green Deal, a questão ambiental, o que é que vai dizer sobre a política de defesa, o que é que vai dizer sobre o tema da reindustrialização da Europa e a economia, o que é que vai dizer também sobre as migrações, onde pode haver novidade, quer dizer, onde há temas que têm vindo a criar expectativa sobre o que é que possa ser anunciado ou não ser anunciado, mas nós, enfim, quando estivermos aqui de volta às 10, já teremos ouvido o discurso, já podemos ser mais concretos.
2: Exatamente, e vamos também aqui acompanhar nos noticiários a intervenção do Ursula von der Leyen. Até já, José Manuel.
1: 910024185 para entrar em direto, mas já sabe que também nos pode enviar a sua mensagem de voz através do WhatsApp ou então deixar os seus comentários nas nossas redes sociais ou no nosso site. Muito bom dia, 8h22.

0: Começa agora uma nova edição do Bom, Mau e o Vilão. Olá, Miguel Pinheiro, bom dia.
1: Bom dia.
0: Olá, Miguel. O teu bom está muito tranquilo.
1: Olha, muito tranquilo. O Procurador-Geral da República apareceu ontem. Os jornalistas fizeram-lhe perguntas sobre estes processos mais polémicos que estão agora a ser investigados. E Amadeu Guerra, muito tranquilo, só nos deu boas notícias. Eu fiquei de coração cheio. Devo-te dizer, porque de facto, é verdade, ó Paulo, é verdade, mas tu sabes, enfim, sabem os dois, não é, que eu me emociono com alguma facilidade e ontem deixei-me emocionar. Então, primeiro, sobre o caso que envolve o atual diretor da PJ, Carlos Cabreiro, Amadeu Guerra disse-nos, e vou citar, é uma coisa muito simples, vamos recolher dados, não tem nada de especial, é como qualquer inquérito. E vocês já viram que maravilha? Isto é tudo muito simples, por isso de certeza que vai ser tudo muito rápido. E depois, ó Paulo, vai?
2: Ah, bem.
1: Claro que vai. Larga esse cinismo, a sério. Não, o país tem que andar para a frente, não é assim que o país anda para a frente. Depois, o Procurador-Geral da República falou sobre os inquéritos que envolvem Luís Neves e sobre a investigação ao assalto ao gabinete do Checa no Parlamento e, segundo ele, o Ministério Público está, vou citar, a trabalhar para que tudo seja rápido. Mais uma vez, que maravilha! Claro que há aquele detalhe de Amadeu Guerra não se querer comprometer com prazos, é verdade, assumo. Amadeu Guerra não se quis comprometer com prazos. Mas, na verdade, a culpa não é dele. A culpa é dos jornalistas que, como se sabe, são assim limitados, não é? Coitados. Eu vou citá-lo. Não vou fixar prazos para a conclusão dos inquéritos, como aconteceu noutras circunstâncias, em que vocês não compreenderam muito bem aquilo que eu disse. Portanto,
2: os jornalistas trocam os meses todos, basicamente.
1: Aquilo, não é?
2: É, não.
1: Não é? Costuma... não é? Aquilo... É, aquilo não há nada lá. Aquilo até faz eco, não é? Amadeu Guerra está a referir-se àquela frase, segundo parece, pelo menos essa é a interpretação que alguns jornais fizeram, aquela frase em que ele disse que a conclusão do inquérito à Spinum Viva podia ser um bom presente de Natal, mesmo que seja antes do Natal. E foi uma frase exemplar, facílima de compreender.
2: Facílima de compreender, é? Achas tu?
1: E sem nenhum tipo de segundas interpretações possíveis, não é?
2: Claro.
1: Mas os jornalistas, não é? Burros, não chegaram lá. Pronto. De qualquer maneira, vamos esquecer o passado, vamos focar-nos no presente e no futuro. Isso é que interessa. Estas investigações que envolvem, vamos lá ver, não tem nada que saber, o diretor da PJ, um dos principais ministros do governo e o principal partido da oposição, isto vai ficar tudo despachado num instantinho. A Procuradoria-Geral da República vai ser rapidíssima a investigar o regime, porque é um bocadinho isso que está aqui em causa. Olha, e ainda bem, fico mesmo genuinamente, isto pode parecer que eu estou aqui a ser irónico, mas não,
2: obviamente.
1: Não, estou mesmo, acho mesmo que é ótimo que isto seja rápido para não andarmos com estas nuvens de suspeição, não é? Por isso.
2: Eu também acho ótimo, só que entretanto vou buscar um banquinho para me sentar.
1: Tu achas ótimo, Maria João? Também achas
0: acho
1: ótimo?
0: Acho perfeito, sim.
1: Então achamos todos ótimo.
0: Olha, então vamos em frente.
1: Bora.
0: O teu mau é o Ministro da Educação.
1: Olha, sim, infelizmente, como se sabe, eu gosto de Fernando Alexandre, não é? Mas enfim, como se sabe, uma das soluções para a falta de lugares nas escolas em algumas zonas do país foi aumentar o número de alunos por turma e, em alguns casos, esse número vai ser superior àquele que está previsto na lei. Sendo que a lei, atenção, também prevê esse aumento em circunstâncias específicas, não é? Não é nada de ilegal. Mas Fernando Alexandre desvalorizou isto dizendo o seguinte, ele aqui repete uma palavra, mas vocês vão perceber. O que a evidência científica diz é que até aos 30 alunos não há evidências de que seja mau para a qualidade do ensino. Portanto, o que ele diz é que até um limite de 30 alunos não fica prejudicada a aprendizagem. Mas quer dizer, vamos lá ver, uma de duas. Hipótese A, a lei portuguesa está mal feita? porque tem um limite do número de alunos que oscila entre os 24 e os 30, consoante os anos, e por isso está desalinhada daquilo que é determinado pela evidência científica. Porque, então, para que 24? Para que 24? De onde é que veio? De onde é que vieram os 24? Vieram de onde? Como limite. Não há evidência científica. Foi alguém que se lembrou. Portanto, hipótese A, a lei está mal feita. Hipótese B, a lei está bem feita. E então, tudo o que seja aumentar aqueles números de alunos é possível, porque a lei prevê que seja necessário em algumas circunstâncias, mas é mau. É possível, mas é mau, como dizia o outro. Agora, o que nós não podemos é fazer de conta. Quer dizer, parece que sempre que surge um problema, nos querem convencer de que não há problema nenhum. Portanto, não há problema nenhum. Temos que aumentar o limite de alunos nas aulas. Mas não há problema nenhum. Não há problema. Mas isso estava na lei. Ah, mas não faz mal, porque a evidência científica diz outra coisa. Quer dizer, é um bocadinho cansativo isto.
2: Sim.
1: Para ser honesto.
2: E para haver coerência, então, que se faça uma alteração à lei. Para
1: os claro, a evidência científica diz outra coisa hoje em dia. Então, mas vamos mudar a lei, não é? Porque, naturalmente, o que não dá tranquilidade a um pai é... a lei dizer uma coisa e depois, quando surge um problema, virem-nos dizer que está tudo ok, porque a lei...
2: Não, esqueçam lá a lei, claro.
1: Esqueçam lá a lei, há aqui a evidência científica que diz outra coisa qualquer. Quer dizer, vamos ver, não é?
2: Estavas tão bem no voo, pronto, já está neste estado.
1: Não, pronto, já estou. Sabes o que é, Paulo? É que a mim, das coisas que mais me incomoda, isto é daquelas coisas que mais me incomoda. É, das coisas que mais me incomoda é... tratarem-nos como tontinhos.
2: Como jornalistas, como visto no programa.
1: Exato, cima, como burrinhos, como jornalistas. Ora, nem mais.
2: Deixei a rolha para jornalistas.
1: É isso.
0: Miguel, o teu vilão está contra.
1: Contra, completamente contra. Os sindicatos da CP estão contra. Ontem, a Comissão de Trabalhadores e os 15 sindicatos, os 15, são 15, 15, sindicatos que existem na empresa juntaram-se, devem ter alugado o pavilhão Atlântico para se juntar a esta gente toda, mas então juntaram-se para dizerem que estão totalmente contra o anúncio do governo de que irá subconcessionar os serviços suburbanos de Lisboa e Porto. Eu imagino que isto seja uma grande surpresa. As pessoas nos estão a ouvir, não é? Para mim, o mais interessante foram os argumentos apresentados a favor da existência de uma só empresa. O que eles dizem é isto funciona bem, é de forma integrada, uma só empresa, não é? A pública, com certeza. É só uma empresa a tratar da ferrovia toda. Então, segundo os 15 sindicatos da CP, isso permite, por exemplo, eu vou citar, deslocar trabalhadores entre diferentes regiões ou utilizar os recursos onde são mais necessários. Depois eles davam outras, explicavam outras maravilhas, não é? Mas então, na CP, agora querem-nos convencer disto, que na CP, onde não se pode mudar um parafuso sem negociar com 15 sindicatos, vai ser possível, ou é possível, estar ali a deslocar trabalhadores entre diferentes regiões. Pensa aqui num trabalhador que está a trabalhar aqui, muda-se para outra região, não há problema, está tudo bem.
2: Pior ainda, Miguel, imagina começar a utilizar os recursos onde eles são mais necessários.
1: Bem, certo.
2: É uma revolução.
1: É, mas enfim, mas parece que é possível. Mas seja como for, eu acho que fica aqui o aviso. Ou o governo se despacha nas subconcessões, ou nós arriscamos a não conseguir fazer nada na CP. Eu sei que tudo demora muito tempo, tudo isto é uma coisa muito demorada, tem que se olhar para tudo e mais alguma coisa, mas a verdade é que as semanas passam, isto vai tudo andando, e quando demos por nós, se calhar depois o governo tem uma surpresa qualquer, vindo a não sei de onde, e lá se vai a subconcessão.
2: E lá ficamos nós a ver passar os comboios.
1: Não, mas havia passar os comboios e os trabalhadores, que andam ali de região para região, a suprir as dificuldades da CP. De Lisboa para Trás-os-Montes, tu traz os montes para o Algarve, onde for mais necessário, na realidade.
0: Miguel, hoje é dia de Realpolitik com o Sérgio Sousa Pinto. Como falar?
1: Olha, vamos falar um bocadinho sobre o estudo que saiu a caracterizar a nossa classe política e que nos mostrou que a nossa classe política tem alguns problemas, talvez. Falar um bocadinho também sobre o Estado da União Europeia neste momento em que estamos a falar, neste preciso momento.
0: Está a discursar,
1: Exatamente, Ursula von der Leyen está a discursar, vamos conversar um bocado sobre como é que está a União Europeia e também sobre o tema do espetáculo de Jerry Seinfeld, as várias desistências, enfim, tudo isso. Vamos falar também um bocadinho sobre como é que estamos aí.
0: Real Político para ouvir, como sempre, depois do Jornal do Meio-Dia. Quanto ao bom, mau e o vilão desta quarta-feira, o bom é o Procurador-Geral da República, o mau é o Ministro da Educação e o vilão são os sindicatos, os 15 sindicatos da CP. São as escolhas do Miguel Pinheiro, num episódio que daqui a minutos fica disponível em podcast.
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0: 8h34, já a seguir, e o vencedor é, mas primeiras notícias que também pode ouvir no nosso WhatsApp. Carla?
13: Ursula von der Leyen considera que o Estado da União Europeia é mais forte do que nunca, mas admite também que é precário em certas matérias. A Presidente da Comissão Europeia está a discursar em Estrasburgo, no Estado da União, e retrata este paradoxo. Fala de uma Europa que se apoia mutuamente, mas que enfrenta novos desafios, como a guerra na Ucrânia, as ameaças de Donald Trump à Groenlândia ou a entrada de drones no espaço europeu. Von der Leyen reforça, por isso, a necessidade de a Europa conseguir reformular-se. Por cá, o Governo quer levar ao Parlamento a taxa de 33% sobre os lucros extraordinários das empresas petrolíferas, uma proposta de lei que cria a contribuição de solidariedade temporária sobre o setor petrolífero. O diploma a ser aprovado terá caráter extraordinário e temporário, aplica-se apenas ao período de tributação com início este ano. O Governo justifica a medida com a subida dos preços dos combustíveis das últimas semanas e com o crescimento excepcional das margens de lucro no setor petrolífero, em particular na extração e na refinação. O objetivo é utilizar as verbas para apoiar famílias, bombeiros, setor social e transportes. À procura de uma solução para os alunos sem vaga na escola pública, o Ministério da Educação tem hoje uma nova reunião. Será com diretores dos estabelecimentos de ensino de Odivelas e do Barreiro. Um comunicado do Ministério enviado ontem à noite revela que 569 estudantes do ensino básico e secundário de Almada, Sintra e Amadora foram ontem colocados. Na segunda foram já colocados outros 405 alunos em escolas do Conselho de Lisboa. A solução encontrada tem sido o alargamento do número de estudantes por turma.

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11: 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E Carla, esta quarta-feira estão connosco José Manuel Fernandes e também o Rui Pedro Antunes.
12: Habitação, cabaz alimentar, reciclagem, muitos assuntos hoje em cima da mesa, mas começamos com a posição do PCP ao voto de pesar pela morte de Pavlo Sadoka, do presidente, durante muito tempo, o presidente da Associação dos Ucranianos em Portugal. José Manuel, esta votação foi na AML. PCP a ser coerente?
13: O PCP a ser PCP, diria eu. O PCP a ser PCP, quer no que diz respeito a esse voto, quer dizer, não se compreende, não é? Portanto, estamos a falar de alguém que vive em Portugal, representa uma comunidade que é importante no nosso país. Obviamente que é alguém que lutou contra a invasão da sua pátria, a Ucrânia, mas não se percebe esta, quer dizer, não se percebe, percebe-se muito bem. O PCP diz mantém-se aquele discurso que, segundo o qual um ucraniano, se não é nazi, para lá caminha. Portanto, e no fundo foi isso que o PCP fez, mas isso não devia surpreender-nos muito, quer dizer, se nós repararmos, há um outro ponto que também vamos falar aqui hoje, tem a ver com cabazes alimentares. O PCP tem uma proposta para, quer dizer, controlar o preço da alimentação, que, enfim, não creio que vá ser aprovada, mas se fosse aprovada, representaria basicamente nós passarmos a ter uma máquina burocrática gigantesca tentando perceber todos os, digamos, os intervalos de comercialização da batata e depois perguntar-se-ia, mas que batata? Batata, só a própria batata tem não sei quantas variedades e qualidades, e pode ser biológica, pode não ser biológica, pode ser aquela mais branca ou aquela mais amarela, enfim, não vou dar aqui o nome das várias variedades, mas será que eles tensionavam controlar isto tudo, controlar também tudo, as várias qualidades de uva, com, sem grainha, negra, branca, Dona Maria, moscatel, sei lá. Quer dizer, é uma loucura absoluta, sem perceber como é que funciona o comércio moderno, e que nós temos, apesar de todas as da pressão que existe sobre os preços, essa pressão não vem de que de repente existirem gigantescos lucros nas redes de distribuição, Até porque o seu próprio modelo de negócio é baseado em algo diferente, que acho que o PCP talvez um dia se surpreenda, que é a compressão dos preços. É a compressão dos preços, inclusivamente, junto das cadeias de abastecimento e dos próprios produtores. Mas, enfim, é o PCP a ser o PCP, e o PCP a ser o PCP só merece. Eu vou começar pelo lado do voto de pesar, que é o mais chocante em termos morais. Merece um zero, não merece mais que isso.
12: Um zero para essa posição do PCP. Rui Pedro, é demais? Do PCP não surpreende, pelo menos.
14: Não surpreende, até porque nós já tínhamos, na altura que começou a guerra da Ucrânia, já tinha existido no Abril e noutros meios de propaganda do PCP, algumas biografias, alguns detalhes sobre o Pablo Sadoka. E, portanto, já sabíamos que eles achavam que ele era um perigoso neonazi, em virtude de ter sido assessor de um partido com ligações à extrema-direita, nomeadamente com inspiração no Bandeira, que é assim, uma figura que está muito ligada àquilo que é o orgulho de ser ucraniano, e que muitas organizações de extrema-direita, e não só, é um herói nacional, porque a invasão da Rússia acabou por exaltar um nacionalismo ucraniano até muito mais do que existia antes, e, portanto, normalmente quando as pessoas são atacadas ainda por um país estrangeiro, isso ainda se destaca mais. Mas o que é certo é que esse líder de uma comunidade foi muito importante na defesa do seu país. Inclusivamente a própria Câmara de Lisboa, que enquanto instituição falhou com ele e com outros na questão, quando divulgou as moradas nas manifestações no chamado Russia Gate, que até agora houve recentemente uma decisão em sentido contrário de uma imunização à Câmara de Lisboa, e portanto naturalmente que é alguém que lutou sempre a favor do seu país. E, enfim, era ao mínimo nesta hora o PCP não ter votado contra o voto de pesar, mas já sabemos que é sempre a forma que o PCP tem de olhar para este conflito e para esta dicotomia de Ucrânia e Rússia. A Ucrânia é sempre a culpada de tudo e a Rússia nunca é a culpada de nada. Aliás, ainda recentemente, em agosto, o Pablo Sadoka tinha protestado contra um deputado do Partido Socialista que viajou pela Rússia, convite da Rússia, sim, etc. E, portanto, é alguém que esteve sempre muito mais interessado em denunciar aquilo que era o poder do Kremlin e a pouca legitimidade das ações do Kremlin do que propriamente estar interessado na sua carreira pessoal, portanto, a defender a sua comunidade. E o mínimo era, pelo menos nesta altura do voto pesar, o PCP não ter votado contra, mas isso seria um bocadinho quase contra a natura. O que já é, o que aqui é estranho é que um opositor ao regime de Putin tenha morrido de causas naturais. Sabemos que a maior parte das vezes não é de causas naturais. E aproveitar, Carla, para falar precisamente, já que estamos na Câmara de Lisboa, isto foi um voto da Assembleia Municipal, mas falar no caso de Carlos Moedas também. Sim. Enfim, muitas vezes também criticamos aqui, nós vivemos em Lisboa ou perto de Lisboa, e portanto é muito normal uma pessoa que vive em Lisboa viver zangada com Carlos Moedas, porque as coisas às vezes não funcionam. Mas ele tem tido mais recentemente uma postura que me parece que um Presidente da Câmara deve ter. Agora ele é contra o programa Volta e acha que deve terminar imediatamente, independentemente dos méritos da medida e dela precisar de mais tempo para ser aplicada. Há aqui um ponto de partida, há aqui um princípio que me parece fundamental, que é: Carlos Moedas não tem grandes problemas em atacar uma medida do governo se for para defender a cidade. E um Presidente de Câmara deve ter essa autonomia, mesmo quando o partido é da própria cor. Ele depois pode ter as ambições pessoais dele que quiser, internas.
15: Diria que o Presidente de Câmara tem essa obrigação.
14: Tem essa obrigação. E não parece que a inspiração dele seja uma coisa futura. Não é atacar agora.
15: Não é calculista, nesse sentido.
14: Exatamente.
15: Claro.
14: Acho que não tem a ver diretamente com isso. E, de facto, este programa tem funcionado muito mal. Enfim, já muito se tem escrito sobre isso. Mas, por exemplo, uma pessoa que paga, que faz reciclagem sobre aqueles produtos, mas não coloca nos pontos de recolha específicos, acaba por ser penalizada, porque paga o valor a mais, recicla e, apesar de tudo, é penalizada, criando uma discriminação face a quem consegue ir aos pontos de recolha. E depois um fenómeno que está a acontecer, não sei se vocês já repararam nisso na cidade, que há muita gente a fazer recolha do lixo e a remexer o lixo. Eu já assisti, não só em Lisboa, também em Lisboa, mas em muitas outras cidades, ainda no verão, lembro-me de estar em Grande lá à noite e andar um senhor pela rua
15: à procura das garrafas.
14: Não é uma coisa exclusiva de um grande centro urbano, está a acontecer em todo lado. Mas aqui em Lisboa, com o problema de lixo que existe, ainda se torna pior. E, portanto, Carlos Moedas é o Presidente de Câmara, não gosta de ver isso, diz, e não tem problema em até atacar aquela que é uma medida tutelada, se quisermos, pela ministra mais popular do governo, ou uma das mais populares do governo. E isso é interessante do ponto de vista de um Presidente de Câmara. Sendo que ele já o tinha feito, e também a atacar Luís Neves relativamente aos polícias, ele pode ter ou não razão, a perspectiva de Luís Neves é que não basta mais homens na rua, tem que ser um plano mais abrangente, mas o que é certo é que ele também não se importa de atacar o Ministério da Administração Interna porque acha que mais polícias tornam a cidade mais segura e pressionar o governo nesse sentido. E, portanto, se muitas vezes criticamos Carlos Moedas, eu costumo dizer que as pessoas gostam mais de Carlos Moedas as pessoas que vivem fora de Lisboa. Mas é preciso elogiar quando um Presidente de Câmara tem, relativamente ao próprio partido e ao partido do governo e ao próprio governo do próprio partido, esta autonomia, independência para criticar o que está mal, porque de facto mostra que o seu princípio não é defender o partido do qual pertence, mas sim os próprios municípios. E esta guerra contra o voto é mais uma de Carlos Moedas e tem mais valor, se quisermos assim, por ser contra o governo que é da sua cor política.
12: Vais dar nota?
14: Vou dar um 15 a Carlos Moedas, ao PCP o Zé Manuel dou um 0, posso dar um 5, porque, enfim...
15: Há uma coerência.
14: Há uma coerência. Essa coerência, de alguma forma...
12: Essa coerência, de alguma forma, merece o 5. Vamos voltar a uma dessas propostas do PCP, um dos temas, e que tem a ver com essa com o controle de preços para o cabaz alimentar.
15: O PCP apresentou ontem uma proposta de lei que cria o regime de controle de preços sobre os produtos de cabaz alimentar essencial, uma proposta de lei à Assembleia. Vamos, isto não, a proposta não vai ser aprovada, obviamente, mas é mais um caráter lúdico olhar para isto e olhar um bocadinho para a forma como o PCP continua a ver a economia e o seu funcionamento. Bom, o que é que o PCP propõe? Como é que isto funcionaria? É definido um cabaz alimentar essencial, portanto uma lista de produtos que devem constar disso. É definido para cada um destes produtos de referência, um preço de referência para cada produto da lista. Bom, vamos ultrapassar as questões que o Zé Manuel levantou há pouco, tipo, ok, batata, mas há 50 tipos de batata ou de arroz.
12: Sim,
15: ou de...
12: a execução prática.
15: A execução prática. Pronto, há um preço de referência para cada um dos produtos da lista. Não sabemos se é uma lista com 50 produtos ou uma lista com 500 ou 5 mil produtos, porque de facto podemos lá chegar facilmente. Portanto, definido um preço de referência e depois é dito lá no artigo que é proibida a venda especulativa, entendida como a venda a um preço superior ao preço de referência, sem apresentação de justificação atendível. Portanto, há um preço de referência que é definido administrativamente e é proibida a venda disso. Quem quiser vender acima tem que apresentar uma justificação atendível. Vamos só imaginar... são milhares de entidades em Portugal, de empresas pequenas ou grandes que fazem comércio alimentar.

0: Fica do assunto. Portanto, é proibido vender acima do preço de referência. A quem é que se aplica isto na lógica do PCP? Ao comércio alimentar, de uma forma genérica, mas tem exceções. Atenção, são excluídas deste regime as entidades, as empresas, se quiserem, cuja área de venda seja superior a 500 metros quadrados, portanto, as mais pequenas, ou cuja faturação seja inferior a 1 milhão de euros, também as cooperativas. Ou seja, o PCP exclui deste regime aquilo que são as mercearias de bairro, o pequeno comércio, aqueles supermercados independentes que não têm mais de 500 metros quadrados. Vamos só imaginar o que é que aconteceria nisto. Portanto, temos a grande distribuição, esses malandros da grande distribuição com este regime de preços e as mercearias de bairro não. O quilo de arroz, preço de referência, 1,5 euro. Muito bem, as condições de mercado alteravam-se, os agricultores, mais custo de combustível e por aí fora, queriam subir e assumindo o preço na cadeia até um preço final de 2 euros. Os supermercados e hipermercados iam ter o preço tabelado, obrigatório, de 1,5 euro. Os que conseguissem cumprir o preço tinham arroz a 1,5 euro. A mercearia de bairro ia ter o arroz a 2 euros. É fácil perceber que as mercearias de bairro fechavam rapidamente, porque não tinham preço, não preço para aquilo, ou então os supermercados não conseguiam cumprir 1,5 euros, simplesmente deixavam de ter arroz nas prateleiras e o único arroz disponível era 2 euros na mercearia de bairro, ou seja, o objetivo de controle de preços não funcionava. Mas nós continuamos nestas lógicas a olhar para esta, o PCP continua a olhar para o mercado desta maneira, e só para terminar este tema, eu vou ler aqui um trecho, depois já vos digo de onde é que isto vem. Isto tem 3 meses, é um discurso que tem 3 meses e diz o seguinte: o teto de preços na prática não conseguiu conter a inflação. Frequentemente essas medidas levaram ao desaparecimento de produtos, à migração para atividades ilegais, ao aumento de preços, à redução da receita fiscal e a uma corrida impossível entre os preços reais e as decisões administrativas, sempre tardias ou inalteradas, ignorando a realidade económica em constante evolução. Isso limitou todos aqueles que desejam conduzir a sua atividade económica de forma legal e transparente. Portanto, não continuaremos a impor tetos de preços generalizados. Quem é que terá dito isto? O presidente cubano, Miguel Díaz Canel, num longo discurso sobre reforma económica, no dia 18 de junho deste ano, portanto há 3 meses, à Assembleia Nacional de Havana. Em Cuba, depois de longas décadas, já descobriram que o controle de preços não funciona e que tem esses efeitos todos perversos que o presidente cubano apontou. O PCP ainda lá não chegou, vamos ter esperança que um dia destes lá chegue.
1: Anota rapidamente, Paulo.
0: Não sei muito bem o que dar a isto, posso ir pela coerência, mas dou um 4 às lições que o PCP nem na sua área política consegue tirar.
1: Bruno, vamos agora resolver o problema da habitação?
2: Finalmente, vamos à bala de prata, e tanto falamos das balas de prata que depois não, são de lata, não funcionam na habitação, aliás até agravam o problema da habitação, são medidas muitas vezes meritórias à partida, mas depois acabam por agravar as condições do mercado e dificultar ainda mais o acesso à habitação. E agora há uma proposta de uma recém-criada Associação Habitação e Desenvolvimento por Portugal, presidida por Rui Miguel Braga, que também é vice-presidente da Câmara do Barreiro, e que apresenta aqui uma ideia que tem todo o aspecto de uma bala de prata, pelo menos é assim apresentada. Então qual é que é esta ideia? É de usar terrenos municipais que, em vez de serem vendidos pelas autarquias, seriam cedidos os direitos de superfície durante 60 anos, isto para tornar mais barata a construção, porque um dos principais custos associados à construção é a compra dos terrenos. E o que é que teríamos aqui? Teríamos um privado a financiar, o construtor, que constrói as casas e depois recebe, ao longo de décadas, uma remuneração que é garantida através das rendas pagas pelas famílias, sendo que essas rendas não deveriam ultrapassar 35% do rendimento dos agregados, o que obrigaria a uma pré-inscrição de pessoas nestas condições, nas autarquias, para terem direito a estas casas. O público-alvo desta medida não seria aquela camada da população mais pobre para a habitação social,
1: a classe média
2: que não tem rendimentos a mais para se candidatar à habitação social e a menos para conseguir responder aos preços de mercado. Portanto, teríamos o privado a assumir o risco de construção e com a possibilidade, por exemplo, vender o contrato com a autarquia a um fundo

0: pensões ao segurador. Ou seja, durante aqueles 60 anos, em vez de estar a receber os juros, uma rentabilidade de 6,2%, que é esse o exemplo dado por esta associação, poderia vender o contrato a um fundo de pensões ou uma seguradora e, ao fim dos 60 anos, as casas ficam para a autarquia. E, segundo a associação, esta seria a forma de construir habitação para a classe média sem o Estado se endividar, porque aqui o objetivo era esse, era o Estado não se endividar à cabeça para construir os apartamentos e diluir, por assim dizer, os custos e conseguir disponibilizar estes apartamentos. Há aqui uma série de dúvidas que se levantam. Para já a disponibilidade dos privados para entrarem neste negócio. Imaginamos um construtor que tem de avançar, por exemplo, e mais uma vez é o exemplo dado pela associação, com 30 milhões para construir estas casas. Será que está disponível para o fazer, mesmo com uma rentabilidade garantida, prometida pela autarquia e, à partida, então, a garantida durante 60 anos? Porque, se não estiver disponível para isso, teria de conseguir vender esse contrato a um fundo que até, e essa é outra das sugestões da associação, poderia ser um fundo soberano, poderia ser um fundo do Estado português. E depois, essa rentabilidade de 6,2% aplica-se aos 30 milhões iniciais, é porque daqui a 60 anos esses 30 milhões e os 6,2% sobre os 30 milhões já não têm o mesmo valor. Portanto, haverá privados, construtores privados disponíveis a aceitar estas condições. E depois também outra questão em relação às condições das famílias. Se os rendimentos dessas famílias, e previsivelmente irão alterar, se alterarem ao longo desse período, como é que isso se reflete nas rendas? E se houver problemas com os pagamentos das rendas, é a autarquia que assume o risco para pagar, para cumprir esse contrato dos 6,2% de rentabilidade prometido ao privado? Há aqui uma série de dúvidas. Eu acho que é uma medida que, pelo menos, vem agitar um pouco
1: Sim,
0: as águas,
1: vem lançar pelo
0: vem
1: menos a
0: lançar
1: discussão.
0: a discussão e mostrar aqui também alternativas para a oferta de habitação pública, que é um dos grandes problemas também da oferta. Se isto depois teria um efeito de contágio no mercado, eu aí tenho mais dúvidas,
1: E
0: mas
1: então, o que é
0: acho
1: que
0: que tem um
1: ficamos
0: mérito.
1: em termos
0: Eu acho.
1: quantificáveis?
0: Vou dar um 14, eu acho que é uma medida que pode levantar essa discussão. Não sei se terá esse efeito da bala de prata para resolver os problemas da habitação para a classe média, mas pelo menos tem o condão de lançar a discussão.
1: E o vencedor é, regressa mais logo na tarde política.
2: Esta quarta-feira as notas vão ser dadas pela Judite França, pela Helena Garrido e pelo Anselmo Crespo.
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0: Muito bom dia, está com a Rádio Observador, são 9:01. As notícias com Carla Jorge Carvalho. Ursula von der Leyen defende uma Europa mais unida e com menos burocracia. São alguns dos destaques do discurso da Presidente da Comissão Europeia no discurso da União que ainda decorre, Carla.
1: Ainda decorre perante o Parlamento Europeu em Estrasburgo. Ursula von der Leyen começa por fazer uma avaliação no geral positiva do último ano. Diz que a Europa lidou melhor do que se pensava com as guerras no Médio Oriente, mas coloca ao mesmo tempo o reforço da economia como o principal objetivo para os próximos tempos. Tempos esses que Ursula von der Leyen classifica como excepcionais.
2: Eu diria que o Estado da nossa União é o mais forte que já existiu, mas o Estado da nossa União também pode parecer tão precário como nunca. Estas duas afirmações podem parecer incompatíveis, mas ambas são verdadeiras e refletem estes tempos excepcionais. Este tempo complexo de, por um lado, grandes possibilidades e, por outro, grandes perigos. Neste mundo, a Europa escolheu trilhar o seu próprio caminho. Este é o trabalho que fizemos nos últimos anos. Esta é uma Europa mais forte, mais independente, que está agora a surgir, é uma Europa que se está a libertar da dependência tóxica dos combustíveis fósseis russos. Esta é uma Europa que está a transformar a sua política industrial enquanto mantém o seu modelo social. Esta é uma Europa melhor capaz de se defender do que nunca antes.
1: A Presidente da Comissão Europeia a discursar esta manhã em Estrasburgo, Ursula von der Leyen considera que o Estado da União é mais forte do que nunca, admite também que é precário em certas matérias e retrata precisamente esse paradoxo, fala de uma Europa que se apoia mutuamente, mas que enfrenta novos desafios, como a guerra na Ucrânia, as ameaças de Donald Trump à Groenlândia ou a entrada de drones no espaço europeu. Von der Leyen reforça por isso a necessidade da Europa se reformular. A responsável europeia fala ainda sobre a relação com a China, diz que precisa de ser reequilibrada porque a atual situação é insustentável.
0: À medida que o preço dos combustíveis sobe, o Governo vai levar ao Parlamento a proposta de uma taxa sobre os lucros extraordinários das empresas petrolíferas. O objetivo do Executivo é utilizar as verbas arrecadadas para apoios a famílias, bombeiros, setor social e transportes.
1: A proposta do Governo já foi entregue na Assembleia da República, há de ser discutida pelos deputados e faz parte da proposta de lei que cria a contribuição de solidariedade temporária sobre o setor petrolífero. O Executivo pretende que a parcela dos lucros das petrolíferas que exceda os 20% este ano seja taxada a 33%. A receita arrecadada vai fazer parte do chamado Fundo Ambiental e ao Instituto de Financiamento da Agricultura e Pescas deverá ser utilizada exclusivamente no financiamento de medidas de apoio aos setores mais vulneráveis. O diploma tem caráter extraordinário e temporário. Aplica-se apenas ao período de tributação com o início este ano. O Governo justifica a medida com a subida dos preços dos combustíveis nas últimas semanas e também com o crescimento excepcional das margens de lucro no setor petrolífero, em particular na extração e refinação.
0: E Carla, o preço da gasolina e do gasóleo está neste momento acima dos 2 euros por litro e não se espera que baixe na próxima semana. O preço dos combustíveis pode ser também explicado pelos altos impostos que são praticados em Portugal.
1: É um país que está em desvantagem fiscal face, por exemplo, à Espanha. O governo de Pedro Sánchez foi contra as regras da Comissão Europeia e baixou os impostos sobre os combustíveis. Ora, isso faz a diferença no preço final para o consumidor, como explica a jornalista do Observador, Ana Suspiro.
3: A grande diferença de preços que existe entre Portugal e Espanha é explicada pela carga fiscal. Há um imposto petrolífero, que é um imposto fixo, por cada litro de combustível, que em Espanha é muito mais baixo, e depois tens o IVA. O IVA em Espanha é 21%, o nosso é 23%, e durante 3 meses a Espanha baixou o IVA para 10%. Uma coisa que não podia ter feito ao abrigo das regras europeias, mas fez.
4: Okay.
3: Entretanto, repôs o IVA, mas baixou outra vez o imposto petrolífero, portanto, na prática, continua a ter uma carga fiscal mais baixa, que sempre foi, mas agora ainda é mais.
1: O contexto causado pela guerra no Irão, as dificuldades na navegação do Estreito de Hormuz ajudam também a explicar os preços dos combustíveis em Portugal. Este é o tema da história do dia de hoje.
0: O Ministério da Educação anuncia que ontem foram colocados nas escolas cerca de 560 alunos nos concelhos de Sintra, Amadora e Almada. Hoje a tutela tem uma nova reunião para resolver os problemas no Barreiro e também em Odivelas.
1: Não é conhecido o número de casos de alunos sem vaga na escola pública nestes dois concelhos. Num comunicado do Ministério da Educação, enviado ontem à noite, é revelado apenas que 569 estudantes do ensino básico e secundário de Almada, Sintra e Amadora, que não estavam em nenhuma turma no início deste ano letivo, já foram entretanto colocados. O processo é agora administrativo. O Ministério lembra ainda que na segunda-feira foram também já colocados 405 alunos em escolas no Conselho de Lisboa. A solução encontrada tem sido a mesma, o alargamento do número de alunos por turma. Neste comunicado, o Ministério revela também que 65% dos pedidos de matrícula dos alunos agora colocados foram realizados fora de prazo.
0: E são cada vez mais as plataformas ilegais de jogo a operarem em Portugal. 40% dos apostadores no país são utilizadores de sites não licenciados.
1: Na semana em que o Parlamento vai discutir o tema, a Associação Portuguesa de Apostas e Jogos Online divulga um estudo feito pela Aximage que conclui que 4 em cada 10 jogadores apostam em sites ilegais. Em entrevista ao Observador, o presidente, Ricardo Domingos, considera que nos últimos anos houve uma normalização do jogo ilegal.
4: Neste momento, eu diria, e nos últimos anos, parece-nos que há uma normalização muito grande daquilo que é a atividade de jogo ilegal, e a diferença entre os operadores regulados e os operadores ilegais é uma mera licença. Os operadores ilegais oferecem tudo aquilo que os operadores regulados oferecem e ainda mais uma série de coisas que não é permitido aos operadores regulados oferecer.
1: Ricardo Domingos espera, por isso, uma nova lei eficaz contra as milhares de plataformas ilícitas de jogo. A Associação Portuguesa de Apostas e Jogos Online aponta os influenciadores digitais como os principais responsáveis para a normalização desta prática.
4: Há aqui um contributo de vários fatores que ajudam à normalização daquilo que é o jogo ilegal. Desde logo, os influenciadores que promovem os operadores ilegais sem grande consequência, não é? Têm vindo a promover ao longo destes anos e que nós saibamos sem qualquer consequência criminal. Por outro lado, há também os meios de pagamento que são oferecidos. Os operadores ilegais oferecem os mesmos meios de pagamento que os operadores regulados.
1: Ricardo Domingos, nesta entrevista conduzida pela editora adjunta de Economia do Observador, Ana Salés, o governo quer mexer na lei dos jogos e apostas online. Uma década depois de ter sido criada, o ministro da Economia já tinha remetido as alterações para este verão. O tema vai ser discutido amanhã no Parlamento.
0: São agora 9:09. Antes do explicador, Carla, que outras notícias marcam esta manhã?
1: Começam a esta hora as audições ao atual presidente do INEM, Luís Cabral, segue depois o antigo presidente do Instituto, Sérgio Janeiro, audições no Parlamento, dia em que os deputados vão discutir também a eventual criação da Comissão Parlamentar de Inquérito aos Exames Nacionais, será logo à tarde. O presidente da Assembleia da República vai ainda antes disso falar aos jornalistas sobre uma outra Comissão Parlamentar de Inquérito, no caso Luís Neves. Hoje realiza-se também a votação do requerimento do Chega para ouvir o Diretor Nacional da Polícia Judiciária. O dia fica também marcado pela reunião entre Governo e parceiros sociais. O Executivo vai apresentar o Orçamento do Estado, as ideias essenciais do Orçamento do Estado para o próximo ano. A Rússia voltou a atacar a Ucrânia, no caso um comboio de passageiros, sem causar vítimas, é pelo menos o que diz a empresa ferroviária do país. As autoridades estão a organizar viagens de autocarro para retirar os passageiros, em coordenação com a administração militar da região de Mykolaiv. Vamos agora falar moda, leilões. Lembram-se do famoso vestido da vingança da princesa Diana?
5: Uhum. Sim.
1: Claro, aquele vestido preto, curto uhum. Que usou logo a seguir ao dia em que o príncipe Carlos admitiu que lhe foi infiel.
0: Uhum. Daí o nome, não é?
1: Daí o nome. A expressão vestir-se para a vingança passou, aliás, a fazer parte, passou a ser uma referência, a ter um significado precisamente por causa deste vestido, que agora vai ser leiloado e estima-se que possa atingir um valor recorde de 300 mil dólares.
0: Sim.
1: qualquer coisa como 260 mil euros. O leilão só vai realizar-se em dezembro, no dia 9. Que belo presente de Natal que alguém queira oferecer. Mas até
0: sim,
1: lá.
0: Em conta?
1: Até lá, em conta,
0: é,
1: seguramente.
0: É, são um par de meias.
1: É. Até lá, as meias depois é que podem crescer.
0: Sim,
1: atualmente. Até lá está a fazer uma espécie de turnê pelo mundo. Vai passar por Londres, Hong Kong, Genebra e Nova Iorque, onde vai decorrer o leilão. Por isso é pôr na agenda. Vai ter alguma graça.
5: Um vestido muito viajado.
6: E com vestido preto?
0: Nunca me comprometo.
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0: Este é o Explicador das Manhãs 360, esta quarta-feira, sobre o discurso de Ursula von der Leyen sobre o Estado da União. E para isso convidamos para estarem connosco o historiador Bruno Cardoso Reis e o consultor especialista em assuntos europeus, Henrique Porné.
1: E a esta hora, a Presidente da Comissão Europeia, Ursula von der Leyen, continua a discursar em Estrasburgo, abordou já vários temas, da economia à inteligência artificial, da defesa às alterações climáticas, passando também pela habitação, e começou por dizer que o Estado da União é mais forte do que nunca, mas também é mais precário do que nunca. Henrique Porné, começando por ti, muito bom dia, obrigado por teres aceitado o nosso convite. Como é que se manifesta esta aparente contradição de que fala von der Leyen? Em que é que a União Europeia está mais unida e onde é que se mostra mais precária?
2: Bom dia. Aquilo que von der Leyen quis dizer nessa abertura do discurso, citando aquela ideia do é o melhor dos tempos ou é o pior dos tempos, é de que, por um lado, vivemos riscos inéditos e, por outro lado, que temos algumas competências e algumas capacidades, também elas inéditas, para lhes responder. É uma espécie de otimismo em tempos de pessimismo. E talvez esse seja um bom resumo do tom do discurso, que não tem sido muito entusiasmante, nem com grandes bandeiras de sucesso, mas que dá pistas por onde é que se deve ir. E, portanto, eu diria que, se resumisse o discurso, diria que é otimismo em tempos de pessimismo.
1: E é mais um diagnóstico do que propriamente aqui um apontar de caminhos?
2: Não, há aqui apontar de caminhos. Eu acho que, aliás, em relação aos aspectos principais que se notam, a primeira coisa que se nota é que o discurso começa por ser mais interno do que externo e, portanto, ao contrário de outros anos em que o ponto de partida era o que se passava à nossa volta, desde logo na Ucrânia, e na alteração das circunstâncias internacionais, aqui começa por ser mais interno e diz mesmo que a prioridade europeia é a economia, ou seja, von der Leyen acaba por concordar com von der Leyen nesta ideia de que a geopolítica europeia é, antes de tudo, uma geoeconomia, ou seja, a economia europeia tem que ter capacidade e tem que ter ligações globais para ter força. E, portanto, a sua prioridade, diz mesmo, é a economia. E depois identifica dois aspectos aos quais é preciso responder, como sendo as duas grandes transformações, que são uma delas só preocupante, a outra com preocupações e potencial. A só preocupante, as alterações climáticas; a que tem preocupações e tem potencial, a inteligência artificial. E em ambos os casos responde. Nas alterações climáticas parece fazer uma pequena marcha à frente depois da marcha atrás dos últimos anos, isto é, no início deste mandato houve uma marcha atrás, a percepção de que se tinha ido longe demais em alguns temas da política de resposta às alterações climáticas. Neste ano, von der Leyen pega nas catástrofes que aconteceram na Europa durante o verão, nomeadamente incêndios, desta vez não foi em Portugal, foi mesmo na Dinamarca e na Irlanda, e cheias na Bélgica, e fala de respostas às alterações climáticas, com algumas ideias concretas. E depois, em relação à inteligência artificial, o outro grande desafio e oportunidade, ensaia aqui um caminho que não é nada que não se tenha já ouvido algumas pessoas na Europa dizer, que é: nós já não vamos ser os líderes a criar esta tecnologia, mas podemos ser os líderes a utilizar. De novo, é uma espécie de otimismo no meio de uma situação de que não é a melhor, não fomos os primeiros a criar. E, portanto, isto em relação às tais duas grandes transformações. E depois há uma novidade, que foi aqui um tema nestes últimos dias. Eu estou em Estrasburgo, por isso digo aqui, foi aqui um bocadinho a dúvida nos últimos dias, que era como é que ia ser esta presença de Carney.
0: Exato, porque o primeiro-ministro canadiano.
2: Enfim, eu diria, o primeiro-ministro canadiano está em Estrasburgo, e Mark Carney é, desde o seu discurso em Davos, em que inaugurou a expressão da ruptura, do tempo de ruptura, e a ideia de resposta das potências médias que pensam da mesma maneira se unirem. Mark Carney é um pouco, tenho chamado, uma espécie de líder espiritual do Ocidente, sem país que chegue para isso. E nos últimos dias estava-se a gerar aqui um discurso em Bruxelas, um pouco da Europa a esnobar o Canadá. Somos demasiado grandes para nos tratarmos por iguais. Von der Leyen fez aqui uma ponte entre essa ideia e a ideia de que, de facto, temos que trabalhar em conjunto. E, portanto, disse a resposta tem que ser liderada pela Europa. Somos nós, com os nossos mais de 400 milhões de habitantes, que temos de liderar a resposta, mas temos que fazê-lo com parceiros. E propôs uma coisa que ninguém faz a menor ideia de como é que se vai desenhar juridicamente, porque não existe sequer essa opção nos tratados, mas enfim, os europeus têm sido pródigos em criatividade, que é a ideia do Canadá vir a ser o primeiro membro associado da União Europeia. O que quer que isto seja dizer, pôs o Parlamento a bater palmas de pé. Foi, aliás, o momento mais aplaudido até há pouco que tinha ouvido. E depois, então, continuou para o Internacional, e eu diria que no Internacional não mencionou os Estados Unidos, mas diz uma coisa: defendemos a Groenlândia de ataques. Isto, defendeu a Groenlândia não foi de extraterrestres, foi dos Estados Unidos. Referiu-se à Rússia como já não se podendo dizer que são apenas ameaças híbridas, mas sim cada vez mais verdadeiros ataques e não propriamente híbridos. E em relação à China, é uma posição mitigada, porque temos que reequilibrar a relação e, portanto, temos que negociar o reequilibrar da relação. Não é uma pose muito agressiva, mas é uma pose de quem diz tenho mais instrumentos. Portanto, até termos começado, eu diria que é um discurso assente na ideia de que precisamos de mais economia europeia, queremos liderar uma resposta internacional, não tenta fazer muitos inimigos para além daqueles que já têm declarados, que é a Rússia, e procura uma dimensão de defesa nova. O Bruno Cardoso Reis terá certamente gostado da Presidente von der Leyen referir um Conselho de Segurança Europeu, que é um tema de que o Bruno fala há muito tempo. Portanto, há aqui várias pistas.
3: E aqui
2: com
3: algo...
2: esta estou já a ajudar a passar a bola para o Bruno.
3: Pois estás. Ainda bem, Bruno Cardoso Reis, bem-vindo. E, aliás, o discurso ainda continua agora com Ursula von der Leyen a anunciar, como se esperava, de resto, medidas para limitar o acesso dos mais jovens às redes sociais, nomeadamente, mas haveremos também de olhar com isso com mais destaque. É importante, Bruno, ouvir essa questão das novidades relativamente à defesa numa Europa que, como dizia o Henrique Pornés, está a olhar mais para dentro nesta intervenção?
4: Bem, eu acho que está a procurar equilibrar as duas coisas, e sobretudo acho que aqui a grande mensagem é esta ideia de independência, ou se quisermos uma outra forma mais simples, talvez mais compreensível para o comum dos mortais, desta ideia de autonomia estratégica que os franceses promovem há muito tempo, mas no fundo a ideia de que muita da insatisfação na Europa entre a população europeia tem a ver com esta ideia de que há uma perda de controle, não é? De que ao nível económico, ao nível das fronteiras, ao nível da própria segurança e defesa, de facto há uma série de riscos e ameaças, e que é preciso realmente dar uma resposta forte e recuperar controle, e portanto no fundo que há demasiadas dependências perigosas e portanto a isso há que proativamente responder com uma independência vigorosa, dinâmica, e isso tem implicações nas relações com o exterior, mas tem implicações também em termos de trabalho de casa em diferentes áreas. No fundo, acho que aqui a ideia política forte, e eu acho que a mim parece-me realmente para já um bom discurso. Obviamente a questão sempre com este tipo de discurso é depois a ação e o dinheiro, embora também há que reconhecer que no caso da Comissão Europeia há alguma capacidade de ação e há algum dinheiro, mas portanto a grande ideia parece ser realmente esta de que só em conjunto, só ao nível da União Europeia, só agregando realmente os países europeus e até outros, como por exemplo o Canadá, que também é referido, ou outros no contexto desta nova ideia, digamos, de um Conselho de Segurança Europeu que reúna outros países, como por exemplo a Noruega e a Grã-Bretanha. Isso parece-me tudo fazer absoluto sentido, mas realmente só agregando forças, desde logo com a União Europeia, depois com a União Europeia no fundo também a procurar, há aqui uma espécie de visão estratégica que é convergente com a de Mark Carney, que é a ideia de que no fundo tem de se tentar construir uma espécie de Ocidente sem os Estados Unidos, às vezes até contra os Estados Unidos, e que a Europa pode ser aqui um elemento agregador, colaborando com países como o Canadá, mas que no fundo os países europeus por si só não conseguem dar uma resposta eficaz a todos estes desafios, seja a questão da transição energética, que implica também grandes mudanças tecnológicas, que são potencialmente muito lucrativas, mas que implicam aí grandes também investimentos, seja lidar com o problema da dependência perigosa em relação à China nas terras raras, nas matérias-primas críticas. Os números são impressionantes, 90% em muitas áreas. Aí foi anunciada a criação de uma nova corporação europeia para ativamente constituir reservas estratégicas destas matérias-primas e também, pelo que eu percebi, tratar de procurar controlar alguma da produção, investir em minas fora e até no interior da Europa. Vamos ver se isso realmente avança. E depois até coisas que têm muito a ver também com a realidade portuguesa, coisas como, por exemplo, a questão da resposta às catástrofes, que nós agora experimentámos. Ou a Cristin, por exemplo, a questão dos seguros, não, só 25% digamos dos custos é que são cobertos por seguros, isso tem de ser alterado, portanto a União Europeia diz que vai tratar da questão, ou a resposta aos incêndios, e aí há que dizer, por exemplo, realmente o financiamento europeu para essa questão quadriplicou nos últimos anos, foi criado um novo ABA, que a Presidente também aludiu no Chipre, para estudar novas respostas, e foi também anunciada a ideia da criação de uma frota europeia, uma espécie de reserva europeia de combate a incêndios, que também me parece potencialmente uma ótima ideia, e algo que seria perfeitamente financiável.
1: Bruno, e olhando de forma mais abrangente até para estes discursos do Estado da União, qual é a importância que tem para os europeus no geral? Quem são os destinatários destes discursos?
4: Bem, aqui a ideia do discurso do Estado da União é obviamente uma cópia do exemplo americano. Eu acho que é um bom exemplo de que em muitos casos não é preciso reinventar a pólvora, é só seguir boas práticas. Foi o Presidente Durão Barroso, o Presidente da Comissão Portuguesa, Durão Barroso, que inventou, digamos, esta prática, e eu acho que é uma boa ideia, ou seja, é uma forma de tentar realmente criar aqui um pretexto para, de facto, numa Europa que muitas vezes está fragmentada em termos dos debates, haver aqui um pretexto, um momento para se discutir um pouco mais as prioridades europeias. Obviamente o primeiro destinatário são os líderes europeus, porque isto também depende em parte dos Estados, são os parlamentares europeus. O discurso é feito pela Presidente da Comissão, que no fundo tem a missão de gerir o orçamento comunitário, de implementar as prioridades que são definidas pelos Estados e pelo Parlamento Europeu, mas portanto são os parlamentares europeus que são aqui o primeiro destinatário, mas obviamente a ideia é ter um impacto mais amplo. Até que ponto é que isso é conseguido? Bem, acho que é sempre uma questão um bocadinho relativa, ou seja, acho que consegue alguma coisa, acho que provavelmente se não existisse haveria certamente menos um pretexto para discutir este tipo de questões. Acho que realmente valia a pena as pessoas perceberem que cada vez mais muitos aspectos da nossa política, da nossa economia dependem realmente de decisões tomadas ao nível da União Europeia, em que nós também podemos participar, mas que são decisões ao nível da União Europeia, e portanto vale a pena prestar alguma atenção a estes temas. Agora também não tenho ilusões, portanto não me parece que, enfim, que vá dominar, digamos, as discussões de toda a gente a nível da Europa hoje, mas penso que provavelmente alguma coisa marcará, digamos, o debate ao nível europeu e sobretudo ao nível também das elites políticas europeias, que também de vez em quando precisam de perceber quais é que são as prioridades, para onde é que se está a apontar em termos de prioridades da Comissão, que é realmente uma instituição com um peso importante no contexto de Bruxelas, no contexto da União Europeia.
3: E essa, Henrique Porné, e muito rapidamente, esta é a questão agora que se coloca, depois deste conjunto de ideias e de caminhos, que tradução prática é que isto poderá ter, sobretudo neste Parlamento Europeu?
2: Aí é que está, como o Bruno dizia, isto no fundo, o discurso do Estado da União no tempo de Durão Barroso era um pouco para mostrar uma ideia de conjunto do que é que se estava a fazer, dar alguma clareza em relação ao que se estava a fazer. Com von der Leyen é para dar uma ideia de liderança, ou seja, é o momento da União Europeia em que alguém tenta transmitir uma ideia de conjunto de para onde é que a Europa deve ir. E, portanto, é tentar fazer com isto liderança. Mas a Comissão Europeia tem um poder muito limitado, porque a Comissão Europeia chega ao momento em que apresenta as suas propostas, muitas destas de que se falou aqui, e depois quem as decide são os Estados-membros ou os Estados-membros e o Parlamento Europeu, quando o Parlamento é co-decisor, que é, na grande maioria dos processos, tirando aqueles que são mais de soberania. Portanto, o que é que acontece aqui? É que isto que von der Leyen pôs cá fora hoje, algumas destas, muitas destas ideias pôs aqui fora, têm que ser depois aprovadas pelo Parlamento, pelo Conselho Europeu, ou seja, pelo Conselho, ou seja, pelos governos, vamos facilitar, pelos governos e o Parlamento Europeu. E para darmos uma ideia, esta conversa toda com o Canadá é muito bonita, mas o acordo de comércio com o Canadá ainda falta ser verdadeiramente concluído por 10 dos países membros da União Europeia. Há uma parte do acordo de comércio com o Canadá, já lá vão 10 anos, que ainda falta ser concluído por 10 dos Estados membros da União Europeia. Portanto, não admiro, aliás, que von der Leyen tenha perspectiva externa e interna, ou seja, externa, juntar países que têm perspectivas semelhantes, numa perspectiva interna, de recordar uma frase que D. Barroso usa muito, que é, não usou essa frase, mas a ideia é essa: os países europeus são todos pequenos à escala mundial, não há grandes países. Grande é a União Europeia enquanto um todo. Enfim, há alguns que são grandes países do ponto de vista de potências económicas, mas a ideia de que para ter...
3: Sim.
2: Portanto, estas propostas vão ter que ser transformadas. Há outra nota, só a propósito de quem é que isto é dirigido. Von der Leyen sabe que isto não tem uma grande tração e por isso escolheu 4 pessoas para estarem presentes, ou 4 casos para estarem presentes na sala, na expectativa de que os jornalistas agora peguem na história da família do bombeiro que morreu, na rapariga ucraniana que perdeu as pernas, mas perdeu uma perna, mas manteve a vontade de fazer ginástica, e dos empreendedores de uma empresa. Portanto, há aqui uma tentativa de segurar que as pessoas prestem atenção a isto que o Bruno dizia, que uma enorme parte da nossa política é muito mais feita à escala europeia do que à escala nacional, e nós discutimos a política nacional a um nível de detalhe absoluto e deixamos muitas vezes a política europeia navegar por alto.
3: E estes exemplos podem ajudar a torná-la mais próxima. Henrique Burnet, Bruno Cardoso Reis, muito obrigada pela vossa análise. Um bom dia.
4: Obrigado. Bom dia.

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11: Bom dia, são 9h33, já a seguir à Comissão de Inquérito, esta manhã com Alexandre Castro Caldas, professor catedrático da Faculdade de Medicina da Universidade Católica. Primeiro espreitamos a atualidade, Carla.
12: A Presidente da Comissão Europeia considera que o Estado da União é mais forte do que nunca, ao mesmo tempo que é também mais precário. Ursula von der Leyen discursou em Estrasburgo durante mais de uma hora, retrata este paradoxo nos 27, fala de uma Europa que se apoia mutuamente, mas que enfrenta novos desafios, como a guerra na Ucrânia, as ameaças de Donald Trump à Groenlândia ou a entrada de drones no espaço europeu. Von der Leyen reforça por isso a necessidade de a Europa se reformular, destaca a necessidade de uma Europa mais unida, menos burocrática, para se tomarem decisões mais rápidas e eficazes. Abre também ainda a porta para o Canadá se tornar o primeiro membro associado da União Europeia. Por esta hora começa a audição ao atual presidente do INEM, Luís Cabral, no Parlamento. O antigo presidente do Instituto, Sérgio Janeiro, também vai ser ouvido, num dia em que os deputados vão discutir também uma eventual comissão parlamentar de inquérito aos exames nacionais. O presidente da Assembleia da República falará nas próximas horas aos jornalistas sobre a Comissão Parlamentar de Inquérito a Luís Neves, ao mesmo tempo que se há de realizar também a votação do requerimento do Chega para ouvir o Diretor Nacional da Polícia Judiciária. O dia fica ainda marcado pela reunião entre Governo e parceiros sociais esta tarde, em que o Executivo vai apresentar as ideias gerais do Orçamento do Estado para o próximo ano. À procura de uma solução para os alunos sem vaga na escola pública, o Ministério da Educação tem hoje uma nova reunião. Vai ser com os diretores dos estabelecimentos de ensino de Odivelas e Barreiro. Não é conhecido o número de casos de alunos sem vaga nestes dois concelhos. Um comunicado do Ministério enviado ontem à noite revela que 569 estudantes do básico e secundário de Almada, Sintra e Amadora foram ontem colocados. Segunda-feira, outros 405 alunos foram colocados em escolas do concelho de Lisboa. A solução encontrada tem sido o alargamento do número de estudantes por turma.

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8: Começa agora mais uma comissão de inquérito das manhãs 360 hoje. É nosso convidado Alexandre Castro Caldas, professor catedrático da Faculdade de Medicina da Universidade Católica. Bom dia, bem-vindo.
9: Bom dia.
8: Obrigada por ter aceitado o nosso convite. Bem às cegas, não é? Não sabe ao que vem.
9: Exatamente.
8: Isso assim é muito giro, não é?
10: Uma surpresa.
8: Podemos fazer o que quisermos. São 5 perguntas, 5 pontos por cada resposta certa. Se pedir a nossa ajuda, damos-lhe escolha múltipla. Se acertar, recebe 2 pontos. Se não acertar, não pontua. O máximo são 25.
9: Muito bem.
8: Aceita ou volta para trás?
9: Com certeza.
10: Vai a jogo.
8: Vai a jogo.
11: Não pode dizer que não agora.
9: Não sei o que é que valem os pontos, mas de qualquer maneira... Se
8: vale a nossa estima e admiração.
11: Prestígio, a nível nacional.
9: Sim, senhor, ótimo.
8: Vamos a isto?
9: Sim, senhor, vamos a isto.
8: Então começamos por uma muito simples. Que famoso jogador de xadrez foi batido por uma máquina a 1 de agosto de 1994? O computador era um Pentium 166. O jogador quem era?
9: Eu acho que é qualquer coisa, Zolokov, coisa assim parecida. Não me lembro
8: é
9: o nome.
8: Parecido.
9: É parecido. Acaba com
8: off.
9: Isso, eu não
8: acaba
9: sei exatamente. Acaba em off, como quase todos os jogadores russos. Mas foi de facto batido. É uma história.
8: Consegue chegar ao nome?
9: Zolokov.
8: Ou quero uma ajuda?
9: É qualquer coisa parecida com
12: havia,
9: isto.
12: Havia assim um duelo entre dois.
11: Dois ovos.
9: Pois é,
11: dois ovos.
9: Mas não me lembro exatamente.
8: Então vou dar-lhe uma ajuda. Bobby Fischer, Magnus Carlsen ou Garry Kasparov?
9: Kasparov.
8: Muito se tem falado, professor, sobre os perigos da inteligência artificial, mas ao mesmo tempo também assistimos a alguns avanços na medicina relacionados com ela. O que é que o preocupa mais? Que a tecnologia ultrapasse o ser humano? Que deixemos de pensar por nós próprios e que percamos o sentido crítico?
9: Não, eu acho que o que me preocupa fundamentalmente é até o significado das palavras.
8: Uhum.
9: Porque estamos a deteriorar um significado de uma palavra muito importante, que é a inteligência. E a inteligência não é aquilo. Aquilo é um desempenho. E a inteligência é um processo. São duas coisas completamente distintas. E, portanto, o que é interessante é que todos os técnicos que estão ligados a estas tecnologias estão a pegar em algoritmos que têm a ver com desempenhos e não com processos. E está a acontecer uma coisa... que me aflige, é que muitas das pessoas estão a incorporar esse resultado desses algoritmos na educação das pessoas. Portanto, estamos a mecanizar as pessoas, em vez de ser biologizar
11: as máquinas.
9: E, portanto, o que aconteceu, que é muito interessante, quando começaram todos estes processos da inteligência artificial, que começou tudo nos anos 60, quando se fez uma reunião nos Estados Unidos, houve um grupo de pessoas que se reuniram e disseram que isso vai ser, fizeram um depoimento interessantíssimo que dizia que acreditavam que se um grupo daquelas pessoas se reunisse durante 6 meses, que ao fim de 6 meses eram capazes de reproduzir o comportamento humano em muitas áreas. Fantástico, já passou quase um século. E a coisa está bastante... Mas o problema é que estavam assentes numa interpretação biológica errada, que são as redes neuronais. As redes neuronais era já uma simplificação de um processo. Se o cérebro funcionasse só com neurónios, não estávamos aqui a conversar. os neurónios são 10% das coisas que acontecem dentro do cérebro, são fáceis de corar. E, portanto, no, na viragem do século, houve um investigador fantástico, Ramón y Cajal, em Espanha, ganhou o prémio Nobel, que corou os neurónios. E fez uma coisa, ganhou o prémio Nobel por causa disso, ver os neurónios, como é que eles funcionavam, e estabeleceu a teoria do neurónio. E o neurónio veio para ficar. Mas estamos na altura em que temos que olhar, o neurónio não está sozinho. Sem os outros não funciona. E, portanto, se nós estamos a funcionar com redes neuronais de 0 a 1, com métodos matemáticos que ativam sistemas matemáticos e algoritmos que são baseados nisso, estamos longíssimo da realidade.
11: Continua a ser um mistério aquilo que se passa dentro dos nossos cérebros?
9: Não, cada vez estamos a tentar entrar mais no mistério, a tentar perceber melhor. Mas, felizmente, hoje temos processos que estamos a desenvolver que percebemos bem melhor como é que o neurónio está apoiado pelas outras células. E, de facto, as outras células estão a fazer trabalhos importantíssimos. Não só de suporte, mas também de decisões, de criar redes neuronais organizadas, etc. E, portanto, talvez um dia se perceba mais ou menos como é que a coisa funciona. Mas não é fácil.
13: Muito bem. Sim, dois pontos, não é? Vamos partir para a segunda questão, Alexandre Castro Caldas. E a segunda questão é esta. Qual é a caneta mais vendida no mundo?
8: Não é essa.
13: Não deve essa ser. Essa é a sua. Pensa em marcas.
9: Eu acho que deve ser a Parker, se calhar. Ou a Bic.
11: Ah!
13: É a Bic, essa invenção francesa dos anos 50, se não me engano. Já se venderam mais de 100 bilhões à portuguesa. Isto tudo porque acaba de publicar Escrever à Mão, um dos ensaios na coleção da Fundação Francisco Manuel dos Santos, que é um ato cada vez mais raro, não é? Escrever à mão. Eu vejo por mim, quer dizer, penso que todos nós passamos por isso. E isto é um problema?
9: Eu não sei se é um problema. Eu acho que é uma evidência. E como tal, acho que devemos fazer uma reflexão sobre ela. Portanto, foi essa a minha ideia, foi fazer a reflexão e até, não sei se já tenho ocasião de ver, mas...
13: Ainda não li.
9: Eu dedico aquele livro aos meus netos, para que eles digam aos netos deles que já houve um tema que se escreveu à mão.
8: Aliás, o professor deve ser dos poucos convidados que chegou aqui e pousou um caderno e uma caneta na mesa em vez de um telemóvel.
9: Ah, pois. Não, porque eu
13: e escreveu o livro à mão.
9: Escrevi o livro à mão. Escrevo sempre à mão. Escrevo sempre à mão, depois copio eu próprio para o computador, e quando estou a copiar vou fazendo pequenas emendas, depois leio o escrever o computador e corrijo à mão, que está escrito no computador, e depois volto a passar...
13: Imprime e corrijo à mão.
9: Imprime e corrijo à mão, depois vou fazendo assim várias passagens, mas à mão eu acho que mudo completamente o texto, quando estou a escrever à mão do que quando estou a escrever...
8: E os processos são diferentes?
9: Completamente diferentes. São completamente diferentes, porque... Quando nós estamos a escrever à mão, estamos a saltar uma operação, que é muito importante, que é a operação de soltrar o spelling. Se eu estiver a fazer o teclado, eu tenho que ter atenção ao teclado. Eu tenho que saber como é que as palavras se escrevem. Quando estou a escrever à mão, a palavra sai inteira. Tenho a memória na mão, a memória da palavra na mão. Portanto, já estou a saltar uma etapa. Fico mais livre, tenho o cérebro mais livre para fazer outras coisas.
8: Aliás, temos aquele fenómeno, às vezes, quando nos pedem para... Como é que se diz uma palavra? Como é que se escreve? Temos que escrever para saber. Exatamente. É esse processo que está aqui a dizer.
9: Exatamente. Isto chama-se memória de procedimentos. E nós temos... A memória de procedimentos é aquela que é mais fixa. É aquela que nós adquirimos mais cedo, quando somos miúdos, para andar de bicicleta, para andar de ski, para andar... Até para andar. E que não sabemos como é que adquirimos fazendo... E depois de ter feito, fica lá guardada e fica imenso tempo. E, aliás, é muito interessante ver, se virem, por exemplo, nas deteriorações, enfim, da demência, que são coisas que fazem um bocado de impressão, naturalmente, mas há um vídeo impressionantíssimo que está no YouTube de uma dançarina de balé que ouve o Lago dos Cisnes e que já está, não consegue perceber nada e, de repente, começa a fazer os movimentos que fazia. Antes que fazia quando era bailarina, exatamente iguais. É assustador. O que está dentro do corpo, o que nós guardamos e a forma como guardamos as coisas.
13: Já agora, entre a escrita à mão e a escrita em computador, há algum processo também... Na escrita à mão ela é mais refletida, porque a emenda custa num papel, é preciso riscar, fica feio... no computador, emendamos a palavra imediatamente e corrigimos o texto. Há algum processo neurológico a esse nível?
9: Não, eu acho que, eu não me preocupo muito com riscar, a não ser que tenha escrito uma carta a uma pessoa nessa
13: para ir bonitinha.
9: Mas, em geral, quando estou a escrever coisas em que estou a pensar, vou riscando, isso escrevo por cima. Tenho às vezes dificuldade em ler depois o que escrevi, mas isso é outro exercício.
13: Tem letra de médico?
9: Enfim, não sei se é bem de médico, mas é. Pelo menos certinha fica nas linhas. Em linhas fica. Escrevo em papel, este por acaso tem linhas, mas em papel branco ficam as linhas certinhas, não há problema nenhum. Mas depois, como encavalito coisas, às vezes
13: sai fora dessa estética.
9: Com letra mais pequenina fica mais difícil de ler.
11: E somos mais criativos quando escrevemos à mão ou não há.
9: Muito mais criativos.
11: Muito mais criativos.
9: Muito mais criativos. Ficamos com mais espaço para andar no rumo na área das ideias. Portanto, não estamos a pensar nas palavras, estamos a pensar nas ideias. E, portanto, as palavras saem a partir das ideias. Ao passo que, se eu estiver preocupado com as palavras, as ideias encaixam-se nas palavras, ao contrário.
11: Funciona ao contrário. Muito bem. Alexandre Castro Caldas está com 7 pontos. Vamos à terceira pergunta. Esta sobre o tema de eutanásia. Qual foi o primeiro país no mundo a legalizar a eutanásia?
9: Não, isso agora. Isso por acaso não me lembro. Mas eu julgo que deve ter sido para aí um país nórdico, com certeza.
13: Anda lá perto.
11: Sim, anda lá perto. Foi em 2001. Quero uma ajuda, dar-lhe aqui 3 hipóteses.
9: Seria Bruxelas? A Bélgica? Não foi.
13: Está mais perto ainda.
11: Então vamos à ajuda. Vamos.
13: Está mais quente.
11: Noruega, Austrália ou Países Baixos?
9: Então foi os Países Baixos.
11: Países Baixos.
9: Sim.
11: Em Portugal, continuamos no impasse desde a aprovação da lei da despenalização da morte medicamente assistida em 2023. Não foi regulamentada e agora estamos neste limbo. Não era conveniente um esclarecimento político sobre o tema, para sabermos exatamente em que ponto estamos?
9: Olha, eu tenho alguma dificuldade em considerar isso político. Esse tema não me parece político. É um problema complicado da biologia. Eu tenho respeito enorme pela vida, porque quanto mais penso, e sobretudo chegando a esta idade, quando a gente começa a pensar no fim, começa a ter mais respeito pela vida que teve e portanto, tentar perceber o que é que isso significa. E do meu ponto de vista, a vida é qualquer coisa que nos ultrapassa, claramente. Como pessoas, nós somos um elemento do mundo vivo, do universo vivo. Somos como o Stefan G. Gould diz, que somos um ramo de uma árvore complicada, um raminho, e que fazemos parte do conjunto. E não sei se nós não temos individualmente o direito de decidir, para começar, não sei se temos o direito de terminar. Isso é um bocado difícil. Agora, se me perguntar, compreende que se ajude uma pessoa numa situação desesperada, eu não penalizaria. Não penalizaria.
8: Mas não seria um ato médico?
9: Não me parece que seja um ato médico. Acho que não deve ser penalizado, porque a vida é tão complicada que nós temos que entender as circunstâncias em que as coisas acontecem. Não me parece que os serviços médicos devem organizar nesse sentido. Os serviços médicos têm a obrigação de se organizar em cuidados paliativos, em fazer com que a pessoa não chegue a esse ponto. E isso é possível.
8: Do desespero e da dor.
9: Isso é possível.
11: Sim, mas conseguimos dar essa resposta no nosso país, em particular. Há grandes dificuldades na prestação de cuidados paliativos.
9: Foi uma das intervenções que eu tive, enfim, satisfação.

0: tem-se trabalhado bastante nesse sentido e portanto, o professor Manuel Escapelas, que tem estado à frente desse tema, tem sido incansável neste trabalho. Eu acho que estamos hoje muito melhor do que estávamos aqui há uns tempos atrás, estamos a ser capazes de ter já equipas que estão a funcionar muito bem, e é muito curioso que quando nós... Tenho vários depoimentos de familiares que dizem, olha, quando chegou a equipa de cuidados paliativos, a coisa modificou-se radicalmente. E, portanto, aguentou-se muito melhor este processo, que é um processo, de facto, sempre dramático. E, portanto, é a nossa obrigação criar o bem-estar das pessoas. Aliás, a Organização Mundial de Saúde diz que é de saúde e bem-estar. Portanto, o bem-estar é fundamental. E hoje há métodos de criar bem-estar nas pessoas. E, portanto,
1: até
0: é
1: ao
0: preciso,
1: fim.
0: Até ao fim. E, portanto, e o bem-estar é o bem-estar físico, biológico, etc. E o bem-estar mental e psicológico.
2: Sim.
0: Portanto, e para isso há que fazer um esforço enorme para fazer isso.
2: Alexandre Castro Caldas, vamos para a quarta pergunta. Este escritor não usou o computador, de certeza. Quem é o autor do livro Cabeça, Coração e Estômago?
0: Isso não faça mais pequena ideia. Não faça mais pequena ideia.
2: Com ajuda, Camilo Castelo Branco, Essa de Queiroz ou Antero de Cantal?
0: É boa.
1: Dizer que era do século XIX não ajuda.
0: Estão a tentar perceber pela obra deles qual é que seria.
1: Este tem uma obra muito vasta e variada.
2: Muito vasta, variada, muita literatura de cordel na altura.
0: Mais variável é o Camilo, com certeza. É o Camilo que é
2: mais variável.
3: É o Camilo mesmo.
2: É o Camilo. Desta tríade cabeça, coração e estômago, quem é que manda realmente? Quem é que manda mais nos nossos comportamentos?
0: É um bocado difícil dizer hoje. Hoje é difícil dizer, porque cada vez percebemos melhor o que é o cérebro que existe no coração e o cérebro que existe no estômago. Porque são pequenos cérebros que estão nesses sítios. E até há uma coisa muito curiosa, porque é uma área que a mim me fascina, que é a memória que está retida nesses órgãos. E quando há transplantes, que é passado aos outros.
2: É sério que
0: E há alguma evidência neste momento que isso acontece. E portanto
3: no estômago também
0: não há transplante de estômago,
3: é verdade.
2: Mas no coração, mas há uma memória que passa para outra pessoa, isso é extraordinário.
0: É possível que isso aconteça. É uma discussão muito curiosa, porque de facto percebe-se hoje onde é que a memória se fixa nas células e como é que ela se fixa, e de facto há células dessas no coração e portanto é possível que aconteça, e nas transfusões de sangue também parece que acontecem essas coisas. E portanto é das áreas, enfim, que nos faz sentir o tal fazer parte do mundo todo. Quer dizer, se nós conseguimos transmitir as memórias dessa forma, é porque de facto elas são coletivas, são nossas memórias. E portanto
2: o nosso próprio corpo não é separável, funciona mesmo de uma forma muito integrada.
0: É muito difícil, porque nós temos decisões que são decisões tomadas com o cérebro, de facto. Há decisões que são tomadas com o estômago. O chamado gut feeling. É uma decisão que muitas vezes, às vezes é errada, mas que às vezes está... Porque nós cada vez mais percebemos melhor aquilo que os ingleses chamam embodiment of mind. Tem a ter a mente no corpo todo. E isso acontece. Nós temos, de facto, espalhados. Tal como temos as palavras na mão, a escrever, temos outras coisas na mão. Se eu, por exemplo, tiver a ver a atividade cerebral das pessoas e disser bater as palmas, e a pessoa está quietinha, só ouve isso, a região da mão, motora da mão, começa a ativar-se.
2: Há uma reação.
0: Mesmo que as mãos não saiam do lugar. Se for dar um pontapé na bola, a zona do pé também mexe. Está tudo envolvido.
3: Está tudo ligado.
0: Está tudo ligado.
3: Vamos à última questão, Alexandre Castro Caldas. Aqui uma questão mais política, se quiser, ou política de saúde. O SNS, o Serviço Nacional de Saúde, celebrou ontem mais um aniversário. Quantas velas é que apagou o SNS?
0: Foram 40 e tal agora.
3: Exatamente.
0: O certo é que eu já não me lembro quantas é que terá sido.
2: 40 e muitas.
3: E muitas. Quer arriscar ou quer aqui alternativas?
0: Deixa eu ficar a ver. Eu sou muito mau para as datas. quando perguntam quando é que

0: quando faz anos, eu nunca sei.
1: E isso inclui o SNS também.
0: Inclui o SNS, portanto.
1: Pensar em que ano é que foi criado.
2: Pois,
0: é
2: isso.
3: E fazer as contas.
0: Foi depois de 74, isso não,
1: sendo depois de 74.
3: E foi um bocadinho depois.
0: Pois, talvez que é 76. Não, 76.
3: Foi depois.
0: 76,
2: um bocadinho mais.
0: Ah, pois, senão seria 50. Seria um,
2: ainda não fiz os 50.
3: Ainda não chegou a data 50, redonda.
0: Pois, portanto,
2: mas é um número ímpar.
0: Então só pode ser 77 ou 79. 79
3: e fez 47 anos. Certíssimo. Para lhe perguntarmos se de facto o SNS está doente neste momento.
0: Não, eu acho que o SNS não foi alimentado. Esse é que é o problema.
3: Portanto, parece subnutrição.
0: Está subnutrido. Fez-me sempre muita impressão. Eu fui diretor do serviço hospitalar e, portanto, fez muita impressão sempre que não fosse o Serviço Regional de Saúde o precursor da novidade. Devia ser o motor da saúde. Como é que andou sempre atrás dos privados? Apareceu tomografia computarizada. Então vão os doentes do público fazer os exames ao privado. Porquê que não apareceu primeiro no público? Ressonância magnética, porquê que não apareceu primeiro no público?
3: Porquê? Porque os governos não quiseram investir. São equipamentos caros esses, quando começam a chegar, não é?
0: Mas passaria pela cabeça de alguém que não seria mais tarde ou mais cedo que tinha que ser comprado. Então, se teria que ser mais tarde ou mais cedo, então seja mais cedo. O dinheiro que se gastou, devem-se ter comprado múltiplos equipamentos a fazer no exterior.
3: Com as coparticipações do Estado.
0: Com as coparticipações do Estado. É uma coisa perfeitamente absurda, não consigo perceber como é que não há uma visão de progresso dentro. E isso eu acho que é uma questão de gestão do Serviço Nacional de Saúde.
3: E da discussão permanente que há sobre a reforma do SNS, as medidas vão sendo tomadas por este governo, por anteriores. Tem esperança que elas...
0: Teria que haver uma discussão constante, anualmente, como é que correu, o que é que faz falta, o que é que é preciso necessário, o que é necessário, e haver essa ligação com todos os participantes. E aquilo que aconteceu foi que começou-se a gerir o Serviço Nacional de Saúde como se fosse uma empresa. E o serviço, a saúde não é uma empresa. Não é. Uma relação terapêutica tem a sua especificidade. Quando pergunta quanto tempo demora uma consulta médica? O tempo for preciso. Ponto final. E se demorar 10 minutos, se demorar 5 minutos, pode demorar 5 minutos. Se for só pergunta, faço isto, faço aquilo, pode ser só 5 minutos. Mas às vezes é preciso que sejam 2 horas. E, portanto, porque é que se criou a sala de espera? Paciência. Olha, o senhor esperou desta vez. Algumas outras pessoas esperarão. Não porque
1: isso
0: eu tenho...
1: Isso é uma das piores invenções da humanidade, a sala de espera.
0: Quando acontece esperar por chegar o profissional atrasado. Isto é que eu acho mal. Mas o profissional não pode chegar atrasado. Agora, se demorar a consulta, porque a pessoa precisou, o outro compreende que um dia pode ser o dia dele. E, portanto, tem que haver essa compreensão.
2: Professor Castro Caldas, muito obrigada por ter vindo à Comissão de Inquérito. Sai daqui com 16 pontos, 16 em 25.
0: Não é mau.
2: Não é mau.
1: É boa nota.
0: Passei.
2: Passou. Com distinção. Tem que cá voltar. Para uma melhor pontuação. Obrigada.
3: Muito obrigado.
2: Obrigado.
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0: Olá, muito bom dia, está com a Rádio Observador, são 10:01. As notícias com Carla Jorge Carvalho. A Presidente da Comissão Europeia entende que a União vive um momento ao mesmo tempo forte e precário por causa dos vários desafios que enfrenta. Alguns dos destaques do discurso de Ursula von der Leyen no Estado da União.
1: No Parlamento Europeu em Estrasburgo, a Presidente da Comissão Europeia faz uma avaliação positiva do último ano para a Europa. Considera que os 27 lidaram melhor do que se pensava com as guerras no Médio Oriente, mas ao mesmo tempo coloca o reforço da economia como o principal objetivo do futuro. Tempos que a vêm que Ursula von der Leyen classifica como excepcionais e desafiantes.
2: Eu diria que o Estado da nossa União é o mais forte que já existiu, mas o Estado da nossa União também pode parecer tão precário como nunca. Estas duas afirmações podem parecer incompatíveis, mas ambas são verdadeiras e refletem estes tempos excepcionais. Este tempo complexo de, por um lado, grandes possibilidades e, por outro, grandes perigos. Neste mundo, a Europa escolheu trilhar o seu próprio caminho. Este é o trabalho que fizemos nos últimos anos. Esta é uma Europa mais forte, mais independente, que está agora a surgir, é uma Europa que se está a libertar da dependência tóxica dos combustíveis fósseis russos. Esta é uma Europa que está a transformar a sua política industrial enquanto mantém o seu modelo social. Esta é uma Europa melhor capaz de se defender do que nunca antes.
1: A Presidente da Comissão Europeia fala numa Europa que se apoia mutuamente, mas que enfrenta também desafios, como as guerras ou as ameaças de Donald Trump à Groenlândia. Ursula von der Leyen apela por isso aos Estados-membros para que acelerem a transição climática.
3: Then came the closure of the Strait of Hormuz.
2: Veio o encerramento do Estreito de Hormuz e com isso, mais uma vez, sentimos amargamente o custo da nossa dependência geral dos combustíveis fósseis importados. Desde o início do conflito em Hormuz, os combustíveis importados custaram mais de 90 mil milhões de euros. Temos de investir mais depressa, temos de acelerar as ligações das redes, temos de criar armazenamento. Resumindo, vamos tornar o futuro da Europa elétrico.
1: Presidente da Comissão Europeia falou ainda sobre a relação da Europa com a China, diz que precisa de ser reequilibrada porque a atual situação é descrita como insustentável. Este discurso contou ainda com o convite para que o Canadá se junte ao Bloco dos 27 como membro associado. Von der Leyen destaca ainda a necessidade de uma Europa mais unida, menos burocrática, para que se tomem decisões mais rápidas e eficazes.
0: E na análise, o especialista em assuntos europeus, Henrique Burnett, destaca que o discurso de von der Leyen revela um otimismo em tempos de pessimismo.
1: Foi o destaque aqui, a análise no Explicador. Henrique Burnet considera que o discurso da Presidente da Comissão Europeia não contou com grandes bandeiras de sucesso, mas deu pistas para o futuro da Europa.
4: Aquilo que von der Leyen quis dizer nessa abertura do discurso, facilitando aquela ideia do o melhor dos tempos ou o pior dos tempos, é de que, por um lado, vivemos riscos inéditos e, por outro lado, que temos algumas competências e algumas capacidades, também elas inéditas, para lhes responder. É uma espécie de otimismo em tempos de pessimismo. E talvez esse seja um bom resumo do tom do discurso, que não tem sido muito entusiasmante, nem com grandes bandeiras de sucesso, mas que dá pistas por onde é que se deve ir.
1: Análise de Henrique Burnet sobre o discurso de Ursula von der Leyen sobre o Estado da União. Nesta altura está a decorrer o debate com os eurodeputados. O Jornal Expresso avança, entretanto, que Luís Montenegro defende que António Costa deve continuar à frente do Conselho Europeu por mais 2 anos e meio, em causa à solução proposta pelo presidente do Partido Popular Europeu. Defende que não se mexa nos cargos de topo até ao final da atual legislatura, o que implica tanto a reeleição de António Costa como de Roberta Metsola como presidente do Parlamento Europeu. O mandato de António Costa termina em junho do próximo ano.
0: Este é um dia cheio na Assembleia da República. Os deputados vão hoje, Carla, discutir vários temas, nomeadamente as mais recentes polémicas relacionadas com o governo.
1: A começar pela criação de uma comissão parlamentar de inquérito aos exames nacionais. A ideia vai ser votada esta tarde no plenário. Os partidos vão discutir também o relatório anual de segurança interna de 2025, que apontou para um aumento da criminalidade geral, mas o uma diminuição da criminalidade grave e violenta. Vai debater-se ainda esta tarde o caso das bandeiras em edifícios públicos. O Presidente da Assembleia da República fala também esta manhã aos jornalistas sobre a comissão de inquérito a Luís Neves. Realiza-se também a votação do requerimento do Chega para ouvir o Diretor Nacional da Judiciária e há uma série de audições marcadas para esta manhã. Desde logo, o Ministro da Economia sobre a execução do PRR. Decorrem neste momento as audições ao atual Presidente do INEM, Luís Cabral, e depois ao antigo Presidente do Instituto, Sérgio Janeiro.
0: Mas os trabalhos de hoje, nomeadamente do Governo, também se realizam fora do Parlamento.
1: Com uma reunião entre Governo e parceiros sociais para a apresentação das ideias gerais sobre o Orçamento do Estado do próximo ano, já o Ministério da Educação tem hoje uma nova reunião com os diretores dos estabelecimentos de ensino de Odivelas e Barreiro. Não é conhecido o número de casos de alunos sem vagas nestes dois concelhos, mas o Governo vai tentar resolver a situação nestas duas autarquias, depois de ontem ter feito saber que colocou 569 estudantes do ensino básico e secundário em Almada, Sintra e Amadora. Num comunicado do Ministério da Educação, lembra-se também que na segunda-feira já foram colocados outros 405 alunos em escolas no concelho de Lisboa. A solução encontrada tem sido o alargamento do número de estudantes por turma.
0: O Governo vai levar em breve ao Parlamento a proposta para uma taxa de 33% sobre os lucros extraordinários das empresas petrolíferas. O objetivo do Executivo é utilizar as verbas arrecadadas para apoio aos setores mais fragilizados.
1: Famílias, bombeiros, setor social e transportes. A proposta do Governo já foi entregue na Assembleia da República. O Executivo pretende que a parcela dos lucros das petrolíferas, que exceda os 20% este ano, seja taxada a 33%. Este diploma tem caráter extraordinário e temporário. Aplica-se apenas ao período de tributação com início este ano. O Governo justifica a medida com a subida dos preços dos combustíveis nas últimas semanas e também com o crescimento excepcional das margens de lucro no setor petrolífero, em particular na extração e na refinação. O preço da gasolina e do gasóleo há de continuar a manter-se acima dos 2 euros por litro. Um dos fatores que explica esta tendência são os altos impostos praticados em Portugal, por comparação com países como Espanha. É o que explica a jornalista do Observador, Ana Suspiro.
5: A grande diferença de preços que existe entre Portugal e Espanha é explicada pela carga fiscal. Há um imposto petrolífero, que é um imposto fixo, por cada litro de combustível, que em Espanha é muito mais baixo, e depois tens o IVA. O IVA em Espanha é 21%, o nosso é 23%, e durante 3 meses a Espanha baixou o IVA para 10%. Uma coisa que não podia ter feito ao abrigo das regras europeias, mas fez.
6: Okay.
5: Entretanto, repôs o IVA, mas baixou outra vez o imposto petrolífero, portanto, na prática, continua a ter uma carga fiscal mais baixa, que sempre foi, mas agora ainda é mais.
1: Ana Suspiro explica também que baixar impostos não é uma medida fácil de executar, até porque mesmo que o Governo o fizesse, o consumidor poderia não sentir no preço final.
5: Imagina que o Governo baixa 10 cêntimos no imposto petrolífero na próxima semana. Uhum. Vai haver aumentos de certeza. E que, na semana a seguir, o preço volta a subir 10 cêntimos. Ou seja, toda a baixa de impostos que o Governo fez foi comida, entre aspas, pela subida do preço do petróleo. E as pessoas não vão sentir. Vão sentir que não ganharam nada. E o Governo perdeu muito. Portanto, é de facto difícil controlar estas lógicas de mercado, sobretudo quando tu tens um quadro de total imprevisibilidade.
1: São essas aplicações deixadas pela jornalista do Observador, Ana Suspiro, na história do dia de hoje, que recorda que o contexto imprevisível causado pela guerra no Irão e também as dificuldades na navegação no Estreito de Hormuz ajudam a explicar os altos preços dos combustíveis em Portugal, mesmo comparando com a estratégia que está a ser seguida pelo governo espanhol.
0: No desporto, o Benfica joga hoje frente ao AC Milan. O técnico das Águias espera adversidades, tendo em conta que as duas equipas estão habituadas a jogar na Liga dos Campeões.
1: O jogo está marcado para as 8 da noite. Na antevisão da partida, Marco Silva diz que jogar no estádio San Siro vai ser muito difícil para o Benfica e espera muitas adversidades.
7: Duas equipas estão habituadas a estar noutra competição e não na Liga Europa, pelo seu historial, pelo que tem sido os últimos anos também em termos de competições europeias. Mas a realidade é que estão ambas na Liga Europa. Nós tivemos que percorrer um caminho ainda mais difícil, que tivemos que jogar 6 jogos para aqui estar, por circunstâncias diferentes, e um jogo muito complicado. Cada equipa que joga aqui, seja a nível interno como a nível europeu, de competições europeias, acaba por ter sempre grandes dificuldades, porque é um local difícil para jogar, pela qualidade da equipa. Como se o Milan fosse chegar ao Estádio da Luz, teria essas mesmas dificuldades também.
1: Muitas dificuldades para logo à noite em Milão, a leitura feita por Marco Silva, o treinador do Benfica. Já do lado da equipa italiana, o treinador Ruben Amorim afirma que o Benfica tem capacidade de ganhar o campeonato nacional, mas alerta para a responsabilidade excessiva das equipas portuguesas nas competições europeias.
6: O Benfica pode vencer qualquer jogo, essa é a minha, porque tem um grande treinador e porque tem jogadores para isso. O que eu dizia em Portugal, digo aqui o mesmo em Itália. Acho que às vezes os clubes portugueses têm uma responsabilidade que não deviam ter, porque não têm as mesmas condições que alguns clubes, e até propriamente que os clubes italianos. E portanto ainda estou a pôr mais responsabilidade do meu lado, mas era o que eu diria sempre em Portugal e é o que eu digo agora. Mas olhando para o treinador, olhando para a equipa, para a rotação que às vezes se pode fazer na Liga Portuguesa, é possível se correr tudo bem. Vejo um Benfica claramente muito forte, vejo uma identidade muito clara.
1: Ruben Amorim a fazer a antevisão do jogo de mais logo entre o Benfica e o AC Milan.
0: 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São 10h13, agora Carla, antes do contracorrente, que outras notícias marcam esta manhã de quarta-feira?
1: Neste momento há apenas um incêndio ativo em Portugal continental, em Portel, distrito de Évora. A agência Lusa diz que o incêndio está a começar a ceder aos meios que estão no local, cerca de 350 operacionais, 3 meios aéreos. Olhando para os restantes fogos em Castelo Branco e Trás-os-Montes, estão dominados em trabalhos de rescaldo, é o que pode ver-se na consulta ao site da Proteção Civil. Pelo menos 3 pessoas morreram e uma ficou em estado crítico a bordo de um barco insuflável nas Ilhas Canárias. A embarcação transportava 82 migrantes, um deles ficou ferido, está em estado grave, teve de ser transportado de helicóptero diretamente do mar para o hospital. A Rússia voltou a atacar um comboio de passageiros na Ucrânia. A empresa ferroviária afirma que não causou vítimas. As autoridades estão a organizar viagens de autocarro para conseguir retirar os passageiros em coordenação com a administração militar da região de Mykolaiv.
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0: 10h14, estamos de saída, mas não sei antes partilhar com os nossos ouvintes tudo aquilo que sabes sobre o AC Milan.
1: Assim,
0: e sobre o futebol italiano.
1: Faz. Faz a antevisão rápida.
0: Não, o que dizias há pouco.
9: Carbonara. Carbonara.
0: Era o Marco Bellini.
9: Quando feita pelo Marco Bellini. Portanto, eu acho que o AC Milan.
10: Mas hoje o Marco Bellini marca.
9: Marca seguramente. Marca seguramente. Não sabemos o quê, mas marca.
0: Portanto, já sabe, amanhã fazemos o rescaldo.
10: Hoje é o caldo, amanhã é o rescaldo.
9: Análise profunda, amanhã cá estarei.
0: Contamos consigo um bocadinho antes das 7. Até lá. Boa quarta-feira.
9: Amanhã.
10: Até amanhã.
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11: Bom dia. No contracorrente de hoje, o Estado da União Europeia. Ursula von der Leyen dirigiu-se aos europeus no tradicional discurso da União. No Parlamento Europeu, a assistir, estava o primeiro-ministro do Canadá, país que, a quem a Presidente da Comissão Europeia convidou, país que a Presidente da Comissão Europeia convidou para membro associado do Clube Europeu. Voltou a falar-se de defesa, com o anúncio da criação de um mecanismo para responder à guerra híbrida, e voltou a falar-se da guerra na Ucrânia, da burocracia europeia e também do déficit comercial com a China. José Manuel, bom dia.
21: Bom dia.
11: O que é que destacas do discurso de Ursula von der Leyen?
21: Olha, para ser franco, acho que é um discurso que não ficará na história, porque é um discurso que acabou por ser um discurso muito otimista. Ele traça um retrato da Europa de como tudo tivesse a correr bem, ela tivesse feito tudo o que devia fazer, e depois anunciou um conjunto de novas políticas que, em muitos aspectos, eu creio que o melhor era ficar no tinteiro, para ser franco. O melhor era ficar no tinteiro. Não todas, mas boa parte delas.
11: Nem ao papel chegam.
21: Quer dizer, ao papel já estão, não é? Ao papel já estão. Vamos lá ver. O que é que ela começou por traçar um panorama da Europa que me pareceu, francamente, um pouco otimista demais, e o arranque do discurso, enfim, durante muitos, longuíssimos minutos, nem sequer palmas houve, nem sequer pouca, e quando havia palmas eram tímidas, de pela parte dos deputados não se pronunciavam. E depois foi percorrendo as áreas que se esperava que ela percorresse, mas há ali algumas ideias que eu sinceramente acho que é insistir num caminho que a Europa não deve seguir. A Europa tem que fazer aquilo que anda para fazer há 40 anos, que é o mercado interno. E não consegue fazer. Tem um mercado interno. Tem um mercado interno que, na prática, tem mais barreiras alfandegárias que na relação com os Estados Unidos, e não consegue ultrapassar isso. E porquê é que se anda a inventar novas coisas? Que é o que ela está a fazer. A Europa agora vai regulamentar as redes sociais por escalões etários. Quer dizer, são coisas boas para os académicos discutirem. Convocam-se os académicos, pagam-se umas viagens, instalam-se em Bruxelas em hotéis bons, em Bruxelas come-se muito bem, portanto é sempre agradável ir a Bruxelas, e depois produz-se umas coisas. Quer dizer, qual é o balanço para a Austrália? Não é bom? Os miúdos estão a fugir por todo lado. Serve para quê? Quer dizer, sinceramente, serve para quê? Quer dizer, não creio que seja por aí que as coisas devam ir. E sobretudo não creio que seja a nível central e com regras únicas. Deixem os vários países experimentar, deixem ver que funciona aqui ou que não funciona lá. Achar que de repente, quer dizer, se vai conseguir, olha, o caminho que foi seguido, por exemplo, nos Estados Unidos, está sempre a dizer mal dos Estados Unidos, com a meta, é um caminho possível, mas não é um caminho do poder central, é o caminho do acordo nos tribunais, que é uma coisa completamente diferente, completamente diferente. É uma relação feita entre reguladores, tribunais, a meta, e pronto, lá chegou a pagou uma imensidade de dinheiro, e lá chegou a algumas questões que têm a ver com a forma como funcionam os algoritmos. É uma coisa imensamente técnica, de que, quer dizer, como disse o Gardel lá com toda a razão, os outros inovam, os outros investem, a Europa regulamenta. Pá, é um papel triste. Eu cada vez que penso nisso, só penso naquela porcaria que me aparece cada vez que eu abro uma página da internet, que é aceita ou não aceita os cookies. Pá, se eu tivesse um botão para acabar com aquela porcaria, acabava hoje, porque eu faço aquilo que fazem 99% das pessoas, é aceitam e vão em diante. Ninguém se põe para ali a dizer aceito este, não aceito aquele. Quer dizer, 1% das pessoas, esse 1% era aquelas pessoas que saberiam antes ir à parte de programação e também resolver esse problema. Não serve para nada, a não ser para quê? Para ocupar as pessoas em Bruxelas. Há muita gente, ganham muito, acham-se iluminados, e esse que andam a fazer. Por exemplo, pá, então, nós temos discutido aqui incêndios ad nauseam. A solução para os incêndios é um corpo europeu de bombeiros. Um corpo europeu de bombeiros. Ela tem noção do que está a propor. Um corpo europeu de bombeiros. Quer dizer, os incêndios têm muitas vezes, derivam muito de soluções locais. De haver bombeiros que andam ali no tempo em que não estão a apagar focos, a tratar da floresta, a apagar, a fazer focos controlados. Um corpo europeu de bombeiros. Quer dizer, é tendência para ter que apresentar alguma coisa. E depois, claro, há aquilo que já se percebeu, anda há 16 anos nestes discursos. A primeira fala disso foi o nosso querido João Manuel Durão Barroso, no primeiro discurso de todos em 2010. É preciso um imposto europeu. Não lhe chamam imposto europeu, chamam recursos próprios da União. O que é que são recursos próprios da União? É uma forma da União não ter que negociar com os países os orçamentos. Portanto, os países não querem dar mais, a União quer mais. E quer mais, enfim, eu não sei se os números são verdadeiros. Mas eu fiquei impressionado com aquilo que foi dito no discurso. Discurso, novamente cito o Bardella, a dizer que mais 40% para os funcionários, mais 50% para os jatos privados dos comissários. Isto é verdade? Não sei se é verdade, vou ter que verificar, não tive tempo para verificar. Uhum. Mas vou verificar, porque de facto, quer dizer, eu hoje quando abri a página para ver a transmissão do discurso da União, enquanto a senhora von der Leyen não chegava, o que é que estava na página da Comissão Europeia? A fotografia do Parlamento Europeu em Estrasburgo, que não devia existir. Aquele edifício absolutamente descomunal, completamente faraónico, não devia existir. Não há nenhuma razão para o Parlamento Europeu ter duas sedes. Nenhuma. Aliás, há muitas para não ter, nomeadamente os próprios parlamentares não querem. Mas este pequeno problema que custa bilhões de euros todos os anos, a União Europeia não é capaz de resolver. Mas quer ir resolver microproblemas. Quer dizer, há partes do discurso que são completamente congóricos. As fronteiras dos países, as fronteiras da União. Ok. E o que é que se vai fazer? O único ponto que se avançou um pouco foi um sistema, aquela que encheu de precauções, para os processos de expulsão dos que chegam ilegalmente poderem ser, as garantias serem suspensas temporariamente para resolver esses sistemas mais depressa. Este é um dos problemas da Europa. Este é um dos problemas do tema da imigração. É que quando as pessoas põem um pé dentro do continente europeu, para dizer e que não deviam cá estar, voltar a pô-los do lado da fronteira é quase impossível. Quase impossível. Foi o tema dos ingleses, foi o tema dos italianos, foi o tema dos gregos, e agora também há de ser o tema dos espanhóis. Há de ter o tema dos espanhóis. De repente, todos aqueles que estão a chegar a Ceuta são refugiados porque são gays. Eu estou a dizer todos, mas são uma boa porcentagem. É um dos argumentos que estão a usar. Sou gay, tenho direito a
2: ser refugiado. Estão a alegar isso.
21: Quer dizer, não estás a ver aquela gente toda nessas circunstâncias, não é? Portanto, vêm crianças. Porquê? Porque às crianças não se pode fazer nada. São buracos que existem na lei. E em vez de dizer assim, epá, temos que mudar estas normas básicas, que em nome de uns direitos permitem o assalto. Quer dizer, os direitos não há direitos universais, no sentido de permitirem tudo. Mas na Europa às vezes parece que sim, que se permite tudo. Os direitos vêm com deveres. E os deveres, por regra, implicam que as pessoas têm direitos, mas têm que cumprir normas. Têm que ser, quer dizer, eu para garantir que tenho o direito à vida, tenho que ter normas que dizem que eu não te posso matar. Não é? Eu não tenho o direito à autodeterminação, o meu direito à autodeterminação não chegou ao ponto de eu te poder matar, não é? Portanto, todos estes equilíbrios parece que não existem para algumas pessoas. Portanto, eu fico muito preocupado com este discurso, apesar de alguns pontos positivos, porque me parece que a Europa está um bocadinho numa bolha, quer dizer, há ali, quer dizer, qual foi o primeiro momento em que houve mais palmas? Eu diria, estou de acordo, mas estou preocupado. O primeiro momento em que houve mais palmas foi quando a Presidenta do Colégio de Comissários disse que a Europa ia criar mecanismos, mais uma vez centralizados, para garantir que os países, quando transcrevem normas europeias para o direito nacional, não acrescentam complicação à complicação. Bem, a Europa está há 2 anos para descomplicar no centro. A Europa está há 2 anos, ter um relatório de Draghi foi muito bonito, mas há 2 anos que o relatório de Draghi foi feito. E o que é que disse, por exemplo, durante esta intervenção, a líder do Grupo Socialista? É que descomplicar não pode ser desregulamentar. Ora, é exatamente o que tem que ser. É desregulamentar. Tem que ser mesmo isso. Porque se nós, se regulamentamos tudo, quer dizer, porque basicamente a complicação existe porque está tudo regulamentado. Está regulamentado o tamanho dos palitos, o tamanho do não sei o que, está tudo regulamentado, não é? As tampinhas das coisas, isto, aquilo e aquilo outro. E de repente, agora de repente, por exemplo, aquele sistema do volta, não é? Já parece que está a funcionar mal em quase todos os países, já há gente a dizer que é preciso voltar para trás. Mas entretanto é uma coisa que foi de cima para baixo, por aí adiante, sem perceber que, quer dizer, aquilo que é fundacional na União Europeia, que é o princípio da subsidiariedade, isto é, não fazer a nível central aquilo que pode ser melhor feito a nível local, está a ser invertido, porque a lógica do centro é, um, ter poder, dois, ocupar o tempo. E quando tens muitos funcionários, digamos, os funcionários públicos mais bem pagos da Europa, os melhores crânios, eles têm que encontrar utilidade às suas próprias vidas, não é? E essa utilidade é achar que vão fazer o bem regulamentando. E é por isso que 2 anos depois do relatório Draghi não acontece nada. Nada. Quer dizer, tudo aquilo que foi surgido não aconteceu. E portanto eu digo, não ouvi uma palavra, eu não ouvi o discurso todo, porque eu um bocado estive até que vir aqui à rádio, porque foi o tempo do vencedor e do lançamento do programa. Portanto, não sei se ela falou do mercado interno. Mas tenho ideia que não, pelo menos não estou a ver nos títulos, não estou a encontrar isso. E o mercado interno é boa parte do nome do problema. Vem do tempo de quem? Vem do tempo de Jacques Delors. Quer dizer, quando nós estávamos entrando na União Europeia, começou-se a falar desse tema. E agora sabemos, porque o próprio relatório Draghi diz, que os custos de não concretização... Portanto, com o que é que estamos a falar? Estamos a falar de não existir mercado interno, porque quase não há empresas europeias. Há enormes barreiras à concentração, há enormes barreiras àquilo que eu tenho que pôr nas etiquetas e que complicam a vida de um lado e do outro. Portanto, pequenas coisinhas que estão por baixo do radar. Mas na prática...
2: A Ursula von der Leyen deu um número impressionante, que é o déficit comercial da Europa em relação à China é de 1 milhão de euros por dia.
21: Por dia? Mas isso admira-te. Eu acho que vai continuar a aumentar. Vai continuar a aumentar. O ano passado ela foi mais assertiva com a China. Prometeu intervir, nomeadamente, na história dos carros elétricos. Um ano depois, como é que estamos? Estamos com mais carros elétricos na Europa e menos carros europeus na China. É assim que estamos. E vai continuar assim, porque não se vê como é que vai mudar. O que nós sabemos é que as fábricas europeias estão a despedir pessoas. O Volkswagen vai despedir 100 mil pessoas. 100 mil pessoas. Quer dizer, e depois... depois há questões políticas. Tem a ver com a forma como há relação de uns Estados com outros. E há o tema da defesa, que eu não vi, sinceramente, que houvesse, além da retórica, nada de muito concreto.
2: Desculpa, deixa-me só autocorrigir. 1 mil milhões de euros por dia é o déficit comercial.
21: Eu disse bilhão, bilhão é 1 mil milhões.
2: Mil milhões.
21: Mil milhões, sim. Eu tinha o número na cabeça, por isso é que não te corrigi logo, porque bilhão às vezes nós brilhamos.
2: É 1 mil milhões, sim.
21: 1 mil milhões. Portanto, eu não fiquei muito entusiasmado com este, mas eu tenho algum ceticismo em relação à forma como isto tem como a Europa tem, até pelo alargamento dos países, vai acrescentando funcionários, vai acrescentando comissários, vai tentando ter mais funções, e isso não ajuda, já que a semana passada, enfim, foi no vencedor, não foi neste programa, falei daquilo que me parece um disparate, que é estas coisas, estas normas da habitação, que começaram a definir índices de alojamento local, aqui e acolá, depois houve alguém que fez as contas para Portugal, já tínhamos quase todo o país abrangido por aquelas normas, mas o que é que... Quer dizer, esse é um tema para ser resolvido localmente, ainda ontem, por exemplo, enfim, podemos discutir se bem ou mal houve propostas sensatas, ou pelo menos que apontam para alguma sensatez na área de habitação em Portugal. Uhum. São propostas tipicamente locais, avançadas por autarcas. Autarcas ou ex-autarcas. É tudo o contrário daquilo que possa vir deste tipo de regulamentação. E uma das coisas que existem é que têm medo dos processos judiciais. E, portanto, é preciso ter uma espécie de chapéu legislativo europeu para não haver processos judiciais. Epá. Quer dizer, não creio que seja nada a boa razão para ir acrescentando complicações às complicações, porque quanto mais complicações temos, mais difícil é investir, mais difícil é exportar, mais difícil é ter novas funções. E se eu, por exemplo, até achei graça a uma coisa que disse o líder do partido do PPE, de regressar à velha ideia fundadora de ter um acordo na área da defesa mais sólido, portanto, que é um acordo proposto em 52, ainda pelos pais fundadores, o Adenauer, o Caspieri,
3: Aliás, a Europa Jamonet, começou por aí. Não?
21: Que era uma coisa que era para avançar em 52 e depois fracassou. Portanto, ainda, era para avançar ainda antes de haver a União Europeia e a Comunidade do Aço, numa altura em que já havia NATO. Portanto, não era para substituir a NATO, mas já na altura se percebeu que era algo...
3: Era a Comunidade Europeia de Defesa.
21: Era a Comunidade Europeia de Defesa, portanto, de vez em quando vem ao de cima. Quando foram as guerras nos Balcãs, eu lembro-me, era na altura... Ministro da Defesa português António Vitorino, que depois viria a ser comissário, voltou a falar-se disso, voltou a falar-se de tropas próprias. Pronto, e agora o máximo que ficamos é garantir que os investimentos são coordenados e que os aviões no ar conseguem aparecer-se uns aos outros. Foi uma das coisas que ao fundo do discurso, que eu até fiquei assim um bocadinho banzado, como sendo algo assim tão importante, não é? Mas pronto, olha...
3: É a microgestão.
21: Exatamente, é a microgestão, como diz a Helena Garrido, mas eu se calhar estou a ser demasiado...
2: Crítico,
21: portanto é capaz de ser melhor ouvir outras vozes menos críticas. Devo dizer que confesso que houve uma parte do discurso que eu não consegui seguir. Foi quando ela mudou para alemão e eu, como vinha no carro a ouvir, não consegui ter tradutor para aquele alemão, portanto não sei o que é que ela disse aí, por cima estava a falar muitas vezes da Ucrânia.
2: Seguramente que o Paulo Sand, especialista em assuntos europeus, acompanhou de fio a pavio este discurso da União de Ursula von der Leyen. Bom dia, Paulo.
4: Olá, bom dia a todos.
2: O que é que destacaria desta intervenção da Comissária Europeia? Da Presidente da Comissão Europeia?
4: Bom, este é o sexto discurso do Estado da União. E sendo o sexto discurso do Estado da União, já temos alguma experiência relativamente às análises dos discursos sobre o Estado da União. E normalmente eles são todos recebidos com algum ceticismo, enfim, com algumas dúvidas, enfim, dizendo que não foi longe demais, foi longe demais, não falou disto, não falou daquilo, falou disto e não devia. Enfim, este ano ela tinha de facto dar resposta a várias coisas. Eu resumiria, como me parece-me ser em particular, ela própria, ou seja, a Presidente da Comissão Europeia, não apenas o cargo, não é? O facto de que importância é que tem, que relevância é que tem, o que é que faz, afinal, que poder é que tem o Presidente da Comissão Europeia, portanto há aqui uma dimensão política clara. A segunda, depois, uma resposta a este ceticismo muito generalizado, esta ideia de que de facto a União está a andar para trás, enfim, a Europa, se quisermos, a União Europeia, em termos económicos, em termos de desenvolvimento, na competitividade, na relação, nesta espécie de fuga para a frente em que estamos todos, muito também levados pelas tecnologias, de facto, o que é que a Europa não avança e o que é que se pode fazer, e em terceiro lugar, as múltiplas crises, e portanto era um discurso difícil. Eu julgo também, enfim, não fui comparar, mas julgo também que terá sido o discurso mais longo do Estado da União. Demorou
21: costuma ser uma hora e este demorou quase uma hora e meia.
4: Exatamente.
21: Sim, não uma foi uma hora e meia, foi para aí uma hora e um quarto.
4: Pois, portanto, um discurso muito longo, não é? Mas um discurso que, enfim, acabei de te ouvir e, portanto, sei que
21: deve estar bastante em desacordo, imagino eu.
4: O discurso do Estado da União é um discurso proclamatório por definição, aliás, como é o nos Estados Unidos, é a mesma coisa, é o momento em que se aguarda que, enfim, o Presidente dos Estados Unidos ou a Presidente da Comissão Europeia, não tendo sequer as mesmas competências, nem de perto nem de longe, nem sendo a mesma realidade, vão, no fundo, fazer uma espécie de balanço do que aconteceu no último ano e vão projetar o futuro. Repito que este discurso tinha que responder a várias coisas ao mesmo tempo e não era fácil. Ela falou do mercado interno e falou muito, pôs o acento tónico no mercado interno, disse que continuamos a ter uma economia muito, muito importante, muito capaz de ser competitiva. E depois tocou naqueles dois pontos que já sabemos, não é? A questão de facto de desburocratizar, de simplificar. Eu acho que foi relativamente objetiva. Mais uma vez, tudo isto depois tem que ser traduzido em atos concretos e mais uma vez também, não depende só da Comissão. Isto é, já agora, noutra conversa que já tive sobre isto ainda agora, a questão era saber até que ponto é que a Comissão está a prometer coisas que não pode fazer. E é um bocado de verdade, a Comissão só propõe e depois executa aquilo que os legisladores decidem. Os legisladores não são os comissários, os legisladores são o Conselho e o Parlamento Europeu. Ela estava a falar para os legisladores, não é? Também, em primeiro lugar. E, portanto, ela aí, de facto, falou do ómnibus, no fundo é um conjunto de regulamentos e de atos legislativos que tentam justamente essa simplificação, acelerando licenciamentos, reduzindo a burocracia. Mas ela disse uma coisa muito importante quando fez essa proposta, disse que os Estados Unidos, os Estados-membros têm de fazer o mesmo. Portanto, essa mensagem esteve desde o princípio presente no seu discurso. A ideia de que nós não podemos fazer tudo, precisamos dos Estados. Portanto, onde temos capacidade, avançamos, mas os Estados têm que fazer o seu papel. E depois isto aplica-se a muita coisa, não é? Das coisas também que ela disse, incluindo as questões da defesa, enfim, tudo o resto. O discurso, a égide do discurso foi esta ideia da independência europeia, não é? Portanto, forma que a Europa pode tornar-se o mais autónoma possível em tudo, e praticamente todos os pontos que ela tocou tinham a ver com isso. Quando falou, por exemplo, da questão da economia, que é aliás um bloqueio importantíssimo, agora já não no plano da simplificação, mas no plano da criação, esta ideia da fragmentação, ela no fundo tentou, não sei se posso usar exatamente esta expressão, mas acho que é que simplifica, ela tentou arranjar uma desculpa para o facto do relatório Draghi não estar ainda, enfim, mais avançada, apesar de já ter havido algumas medidas tomadas, mas ela fala da fragmentação da economia e da necessidade, de facto, de conseguir essa desregulamentação, mas ao mesmo tempo ter os Estados-membros a funcionar em conjunto. E de acordo com o José Manuel Fernandes, no que diz respeito à solidariedade, é verdade que de vez em quando perde-se isso de vista. Mas uma coisa é a subsidiariedade, outra coisa é a fragmentação, é a divisão, é a incapacidade para fazer coisas em conjunto, não é? E a questão da energia esteve também muito presente, aí também é preciso, ela deu de facto vários exemplos interessantes sobre quanto, por exemplo, quanto é que se poderá economizar na economia europeia se a eletrificação for levada ao nível que se pretende, portanto a ideia de eletrificar, no fundo, de arranjar energias alternativas aos combustíveis fósseis com os custos. Depois falou também noutro no impressionante, são os tais 90 mil milhões de euros adicionais de custos com o fecho do setor, mas mais uma vez nós não fizemos contas, eu não fiz estas contas, mas é de facto, estamos a falar de muito dinheiro.
5: O Paulo, deixa-me, Helena,
4: Guerreiro,
5: tudo bem, como estás?
4: Olá, conheço a tua voz, obrigado.
5: Olhando para isto, a sensação com que se fica é diagnóstico, objetivos, e a velocidade falha. Ou seja, acabaste de dizer que ela usou algumas justificações para a ausência de concretização de algumas das medidas do plano Draghi. E aquilo que parece, e isso é talvez o mais preocupante, eu diria que é também aquilo que preocupa as pessoas que são europeístas e que defendem o projeto europeu, é que o sistema não está a ser capaz de se autocorrigir, um bocadinho por causa da burocracia, e depois, obviamente, entramos neste processo. A culpa é dos países porque complicam em cima das diretivas, quer dizer, o início também, se calhar temos de ir ao início, não é? Eu não estou a dizer que não se tem feito caminho. Uma área que eu tenho acompanhado com mais detalhe é a área do ambiente, e tem-se feito caminho de aliviar a pressão sobre as empresas na área da supervisão bancária, que também é outra área que às vezes acompanho com algum detalhe, também se tem simplificado. Mas não achas que há aqui, face aos desafios que enfrentamos, há aqui muitas declarações proclamatórias, como dizias, e pouca velocidade na capacidade de execução e muita tentativa de responsabilizar os outros. Ele é o conceito que não decide, ele é os países europeus que complicam. Quando se calhar valia a pena concentrarem-se em dois ou três objetivos, que é defesa das fronteiras, quer ao nível da imigração, quer ao nível da ameaça que representa a Rússia, e a autonomia estratégica europeia na tecnologia e na energia. É que é tão simples quanto isso, não achas?
4: Não, tu tens razão, mas, Helena, isso é tudo verdade, eu estou completamente de acordo com tudo o que disseste, mas há um óbvio, e esse óbvio não pode nunca ser ignorado, e eu acho que, sobretudo, também não pode servir, porque, no fundo, ao contrário, também é verdade, o inverso também é verdade, isto é. E ela disse, por exemplo, quando falou da questão da redução da burocracia, deu o exemplo das propostas que existem, que estão, enfim, que estão a ser discutidas, que estão a ser implementadas no tal ómnibus, não é? Nesse conjunto Sim. de medidas nesse sentido, a simplificação, etc. Mas repara, também não, tu não podes simplificar, ela repetiu isso várias vezes em vários pontos do discurso, não pode simplificar ao ponto de voltar para trás na regulação, na segurança, na confiança, na qualidade e todas as coisas que a Europa, através da regulação, procura assegurar. Portanto, tem que haver um equilíbrio, isto é sempre uma questão de equilíbrio. E o problema das pessoas é que hoje em dia não têm paciência para esperar pelo equilíbrio, querem respostas logo, e por isso é que temos soluções às vezes tão radicais.
5: Mas é que, deixa-me acrescentar-te um ponto, claro que é que depois também há sinais contraditórios, como esta questão da habitação, mas o que é que a Europa tem a ver com o problema da habitação? Zé Manel há pouco também referiu isso. O quê? Mas porquê, não é? Porquê que não vão inspirar-se no ato único europeu que identificou, quer dizer, nem é preciso ir ao Draghi, não é?
4: Eu aí estou completamente de acordo. Não posso estar mais de acordo.
5: Mais é verdade, simples,
4: é verdade,
5: não é?
4: É verdade. É verdade, pois há a tentação, e essa é indiscutível, vamos lá ver, há a tentação de querer dar resposta a tudo, e sobretudo quando as coisas são sensíveis, de querer mostrar que...
5: E aí estamos... talvez excesso de funcionários explique.
4: Talvez, mas... Eu sei, mas já há menos, já há muito menos, já não é a função pública de há 40 anos. Já é uma função pública europeia muito diferente, muito mais precária em muitos aspectos.
5: Pois tu conheces bem isso.
4: Eu sei, mas continua. Mas deixa-me só dizer-te uma coisa. Mais uma vez, quando ela falou dessa questão da burocracia, ela fez questão de frisar, ela disse, mas os Estados-membros têm de fazer o mesmo. Enfim, eu ouvi isto em tradução, infelizmente, não ouvi nas línguas originais, justamente para evitar esse problema do alemão, mas trata-se disto que ela disse, mais ou menos. Mas repare, depois quando ela fala da China, só para dar um exemplo... De onde eu acho que, apesar de tudo, há alguma prudência. O que ela diz sobre a China é, bom, é verdade, temos um déficit diário, é assustador, como também já foi dito, 1.000 milhões de euros por dia. Bom, é assim, uma coisa que é preciso, não se consegue perceber muito bem. Mas o que ela diz, que a solução e aquilo que ela diz que está a ser feito, ela diz que está a ser feito, eu confesso que não sei, não estou dentro destas negociações, não participo nelas, mas que é um trabalho conjunto com a China para reequilibrar este déficit, para reequilibrar estas relações, sobretudo porque o problema da China também começa a ser agudo, ou seja, a China também começa a ter um problema demográfico e um problema de produtividade também, que está a diminuir. Portanto, a tendência é perigosa. Pois, porquê? Porque a China tem, a Europa depende 90% da China para as terras raras, por exemplo. Ela disse que vão criar uma corporação europeia de empresas para trabalhar nesta matéria, para tentar...
5: Pois, mais uma burocracia.
4: Olha,
5: a ver, Pedro,
4: não necessariamente,
5: é criar instituições em cima de instituições, projetos em cima de projetos, estás a ver? Isso... faz com que a atenção divirja quando nós estamos a enfrentar desafios brutais de autonomia estratégica europeia, autonomia e defesa estratégica.
4: Não, não, mas é todo o discurso dá a volta dessa questão.
5: Sim, eu sei, claro.
4: E nesta matéria, já agora voltando a isto, à questão da economia, que é a tua área de conhecimento e onde tu trabalhas há muitos anos... Repara, o problema da Europa é um problema de facto de investimento. Muito do capital gerado na Europa serviu para investir nos Estados Unidos.
5: Exato,
4: nos últimos
5: anos,
4: como sabes muito
5: dúvida,
4: bem, não é?
5: Exatamente.
4: Ora bem, o que é que ela no fundo veio
5: a dizer? E a questão é porquê, não é?
4: E a questão é porquê, claro, é muito, em grande parte por causa da questão da burocracia e das dificuldades que são postas, eu sei, evidentemente. Mas, no fundo, há aqui também uma outra dimensão. Aliás, nós temos uma comissária nessa área. A importância da união da poupança e dos investimentos, etc. E, portanto, para atrair investimento é preciso desburocratizar, é preciso atrair capital e é preciso... Ela depois afindeu aquele exemplo daqueles dois jovens que criaram aquela startup. A Europa tem que fazer, porque a Europa tem capital, a Europa tem o maior mercado interno do mundo, com grandes problemas, também estamos de acordo com isso. Mas olha, só para te dizer... Diz, Amaral.
21: A Europa tem capital, mas um dos problemas que está por resolver, como te disse, não consegui ouvir todo o discurso, há um trabalho que até está a ser feito pela Comissária Portuguesa, ela referiu-se a isto aqui há uns tempos, numa intervenção que fez já não sei em que país, a von der Leyen, e que é basicamente um trabalho que está a ser feito para se mobilizar o investimento e ele não ficar preso em depósitos bancários, digamos assim, ou ser canalizado para outros países.
5: Era o que o Paulo estava a referir.
21: Portanto, ela não fez grande... Quer dizer, há muito... esse trabalho tem a ver, basicamente, com termos um... Não é... Há uma coisa que há muitos anos nós temos consciência. O nosso financiamento das empresas é feito por empréstimos bancários e não feito por investimento na Bolsa. E o investimento na Bolsa é um investimento que implicando riscos, é muito mais, digamos, é muito mais amigável para, para as empresas, porque não, não, quer dizer, o próprio risco de
4: não ficam presos pelos juros.
21: Não ficam presos pelos juros, não é? Pagarão dividendos se aquilo correr bem.
5: O caso mais dramático é o caso das startups, que se querem crescer têm de ir para os Estados Unidos.
4: Exatamente. Oh, mas
21: isto que era, penso que é o que está fazendo a Luísa Albuquerque, é uma coisa que, como visto, quando, quando a Presidente falou disto num discurso, enfim, de uma forma indireta, caiu Carmen Trindade. Não sei se te recordas, foi agora
4: eu
21: em agosto.
4: Sei, penso José Manuel, tens toda a razão, mas deixa-me só dizer-te uma coisa. Essa é um dos grandes, aliás, já falei com a Maria Luísa Albuquerque umas vezes, e o problema fundamental é que há muitos obstáculos, muitos bloqueios que não são da Comissão, que são de facto dos Estados e de alguns Estados que não têm muito interesse em estar a pôr em comum os seus mercados de capitais, porque esse é um dos grandes objetivos e, aliás, faz parte do mandato desta Comissão para a totalidade do seu mandato. E, portanto, esse é um dos desbloqueios que tem que ser conseguido, mas não é um desbloqueio que a Comissão consiga sozinha. Não é. Portanto, o que ela veio dizer foi isso. O que ela veio dizer é precisamos de fazer isso e depois disso outra coisa. Já agora, que também tem a ver com isto que estamos aqui a falar, que para mim é o nó desta questão toda. É que tem que haver vontade política e vontade até económica, se quisermos. Mas, por exemplo, a questão dos recursos próprios. Ela voltou a falar disso. Vai passar despercebido. Eu acho que ninguém vai falar quase em lado nenhum porque não é importante. E, contudo, é essencial. Nós estamos a falar de um orçamento que continua a ser em percentagem o mesmo que era há 40 anos. Não mudou. Uma Europa cada vez mais complicada com estas necessidades todas e, portanto, sem esse tipo de apoio público para todos os efeitos que é isso que ele é, também é difícil. Mas a harmonização, a união do mercado de capitais, a união das poupanças, dos investimentos, etc., eu acho que é um ponto fundamental. Isto no que diz respeito à economia. Mas ela falou outras coisas. Por exemplo, ela fez aqui, e mais uma vez acho que não sei, é porque, de facto, é verdade, eu estou de acordo convosco, que é um discurso com tantos pontos, a certa altura damos atenção a uns e esquecemos os outros, não é? Nesse caso falamos do Marco Carne, que é talvez o ponto, não sei, politicamente mais interessante.
2: Queria perguntar-lhe isso precisamente, o que significado é que tem...
21: Já houve um tropeção diplomático, mas enfim.
4: Já houve uma interrupção de eu sei. Não, mas porque de facto esta questão da associação...
2: Sim, enfim, de convidar o Canadá para membro associado da União.
4: Coisa que aparentemente tem estado a ser discutida há algum tempo e que aparentemente também o Canadá diz que isto foi uma ideia da Europa, sendo que a Europa não tem um recurso, ou seja, não tem um instrumento para concretizar, exatamente.
2: Portanto, teria de haver uma revisão dos tratados.
4: A coisa que nós sabemos neste momento é que se há alguma coisa impossível na Europa, se há coisa mais difícil. Sim. Neste momento, não sei muito bem qual poderá ser mais. Mas há outras coisas que se podem fazer. Eu aí, por acaso, confesso que fiquei surpreendido quando ela disse isso. Porquê? Porque, de facto, isso parecia-me até ser, do ponto de vista dos canadianos e de Mark Carney, uma linha vermelha. Ou seja, o Canadá não... ele não tem mandato para isso, a Europa não tem instrumentos para isso, faz um bocado, é um bocado estranho. Se pensarmos em associação no sentido, digamos, informal, ou a podermos, se calhar assim, estar a criar aqui uma lógica de um instrumento novo, de uma realidade nova jurídica, que liga as duas partes, enfim, acho que foi arriscado, foi longe demais, enfim, chamar a dizer, talvez aqui um tropeção diplomático.
21: Não, o tropeção diplomático teve a ver com outra coisa, porque von der Leyen tinha o avião marcado para regressar a Bruxelas hoje e teve que desmarcar o avião e ficar a dormir em Estrasburgo, senão não assistiu ao discurso do Carmen. Convidou-o e depois disse embora.
4: Mas mudaram a tempo. Estamos a ter muito mal. Não, mas eu quando falo em opção diplomática, falo no facto de me parecer, e pelo menos as coisas que eu fui sabendo e li, que havia da parte da delegação canadiana, e enfim, tem havido negociações há algum tempo, uma oposição a essa ideia da associação. Portanto, das duas, uma, este discurso significa que cederam, que aceitam essa ideia, ou se não aceitarem, enfim, parece-me um bocadinho mais complexo. Mas há só um ponto que ela referiu, que foi aqueles dois pontos de inflexão que eu acho que são cruciais, que é as alterações climáticas e a inteligência artificial. E ela aí foi bastante, desenvolveu bastante o tema, falou dele, falou dos incêndios, obviamente, a propósito das... depois fez aquilo que tem sido feito em todos os discursos da União, que é falar de pessoas e tê-las lá e homenageá-las como aquele bombeiro dinamarquês Runa, que está mãe, o irmão, etc. Isto naturalmente levou um aplauso de pé e esses discursos precisam dessas coisas, desses momentos, mas isso já é a parte, digamos, não. Não, mas é a parte do ritual,
5: claro,
4: não é?
5: Claro, da ritualização, sim.
4: Exatamente. Muito bem. Portanto, as alterações climáticas, ela pôs o acento tónico, a mitigação e adaptação, não é? Nesses dois conceitos, uhum. E disse que a Europa é líder nessa matéria, quer continuar a ser líder nessa matéria. Uma coisa que ela não disse, eu pelo menos não ouvi, pode ser que tenha escapado, ela não disse que não consegue fazer isso sem os outros.

0: artificial, não é? Me pareceu também um ponto muito, muito importante deste discurso todo. Mas ainda em relação ao Canadá, que estavas a perguntar, o Canadá é, obviamente, sobre a presença de McCartney é muitíssimo importante, foi muitíssimo relevante em tudo isto. É um sinal de que, de facto, há esse alinhamento, enfim, se quisermos, das potências médias, não é? Que foi o discurso do McCartney. E essas potências médias, nas quais contam os países europeus, já agora, representados pela União Europeia, solidificarem, consolidarem, aprofundarem os seus laços económicos e, inclusive, a nível da segurança. Ela também propôs nessa área uma nova realidade institucional, não é? Esta uma união de segurança com a União Europeia, com o Reino Unido, o Canadá, e não sei quem é que é, a Noruega, acho que, enfim, mais nos países. No fundo é aquela coligação das vontades, não é? Mas sinceramente acho que foi um... Mas eu sou, de facto, otimista em relação a isto, além de... acho que... Não. Ah, e o novo Congresso Europeu para o ano que vem. Acho que isto é muito importante para comemorar o aniversário do Tratado de Roma.
1: Olha, eu admiro como é que consegues continuar a ser otimista.
2: Falsano, muito obrigado por ser juntado a nós.
0: Obrigado.
2: No Contra Corrente. Estamos a olhar para o discurso da União de Ursula von der Leyen. O próximo convidado do Contra Corrente é o André Pinção Lucas, diretor executivo do Instituto Mais Liberdade. Bom dia, André.
3: Muito bom dia.
2: Foi um discurso... Como é que como é que designaria este discurso? Otimista, realista, que projeta um futuro risonho para a Europa?
3: Como vejo, muito obrigado pelo convite, como vejo um lado mais, pessoas mais otimistas e mais pessimistas, deixem-me dar aqui pontos que eu acho positivos e pontos, de facto, menos positivos. Desde logo, há que notar que há claramente uma narrativa, uma comunicação, um discurso pré-Draghi e pós-Draghi. Obviamente estou a falar do relatório Draghi. Houve uma mudança, houve uma inversão no discurso. Não estou aqui ainda a falar da ação, e mas no discurso houve uma mudança. Já houve também no ano passado, este ano também. Ou seja, um discurso de reconhecimento de enormes barreiras regulatórias, da complexidade da União Europeia, de que é preciso estimular a economia, é preciso estar... No pelotão da frente da inovação, da inteligência artificial, uma série de pontos que estavam em destaque no relatório Draghi, e muito também de olhar mais para dentro e de fortalecer a Europa, e estamos sempre aqui dependentes, sobretudo, dos Estados Unidos. Houve esta mudança de discurso que me parece positiva, e já tinha havido, e por isso houve ali umas sementezinhas que ficaram do relatório Draghi, e ainda bem.
2: Portanto, algum realismo?
3: Sim. Mesmo que isso leve às vezes a um discurso mais pesado, porque isso leva a partilhar e a evidenciar fragilidades, mas que são reais e que vale a pena evidenciá-las.
1: Há pelo menos essa vantagem, terem reconhecido que temos um problema, excesso de burocracia.
3: Sim.
2: Agora a questão é, vai a Europa para além do, como dizia há pouco a Helena Garrido, diagnóstico.
3: Esse é o ponto. De facto, nós temos aqui desafios muito grandes. Só para termos uma ideia, quando falamos do mercado único, ou do suposto mercado único, estamos a léguas do que são os Estados Unidos. Não é comparável, e os números são muito evidentes. O comércio, para termos uma ideia, o comércio entre Estados na União Europeia é menos de metade do comércio entre Estados americanos. É menos de metade. A diferença é abissal. Obviamente que o contexto são estruturas diferentes e por isso seria difícil igualar, mas ainda assim temos aqui um gap muito, muito grande. E passa por uma série de bloqueios e dificuldades para chegarmos a este tal mercado único, que ainda falta muito para lá chegarmos. Mas por um lado, há esses aspectos que eu disse há pouco que me parecem positivos. Menos positivo, uma tentação constante, apesar de reconhecer, por um lado reconhecem os pontos referidos por Draghi, mas por outro há sempre a tentação de interferência em políticas que deviam ser locais ou nos países, como já foi aqui falado, sobretudo políticas sociais, políticas relacionadas com a pobreza, políticas relacionadas com a habitação. A habitação até é um exemplo interessante, mesmo a nível nacional, muitas vezes até devia ser ainda mais local. Dou um exemplo muito concreto: o alojamento local e as licenças de alojamento local. Mesmo isso, sou da opinião que mesmo a nível nacional não devia ser definido centralmente em Lisboa,
2: devia ser concelho a concelho.

0: cada Sim. município conhece uhum. a sua realidade. Por isso, a habitação é um exemplo paradigmático. Por isso, há aqui uma interferência que não só desfoca a União Europeia e daquilo em que deve acrescentar mais valor, que nós devemos apostar.
1: É a velha tentação do dirigismo, não é? A partir de Bruxelas.
0: Sim, mas o grande valor acrescentado, nós devemos apostar na Europa onde ela pode acrescentar valor e onde a escala acrescenta valor. E deixar para os Estados onde a atuação local faz muito mais sentido. E estas são matérias onde de facto devia ser mais local.
1: Uhum. Vamos Sim. guardar, André, o que tem para dizer sobre o discurso de Ursula von der Leyen para a segunda parte do Contracorrente. Vamos fazer aqui uma pausa, regressamos já a seguir. Até já.

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10: A Comissão Europeia quer proibir o acesso a redes sociais abaixo dos 13 anos. A nova lei vai ser explicada amanhã, mas foi já hoje anunciada por Ursula von der Leyen durante o discurso do Estado da União, que decorreu no Parlamento, em Estrasburgo. A Presidente da Comissão Europeia entende que a União vive um momento ao mesmo tempo forte e precário por causa dos vários desafios que enfrenta. Considera que os 27 lidaram melhor do que se pensava com as guerras no Médio Oriente, mas coloca ao mesmo tempo o reforço na economia como o principal objetivo para os próximos tempos. Sem detalhar a proposta, Ursula von der Leyen abre também a porta ao Canadá para que se torne o primeiro membro associado da União Europeia. Propõe uma parceria de defesa alargada que inclua não só o Canadá, mas também Reino Unido, Noruega e Ucrânia. Nesta altura ainda decorre em Estrasburgo o debate com os vários grupos europeus. Por cá foi adiada a votação sobre o alargamento da licença parental inicial, que deveria acontecer hoje. A decisão já levou a críticas da oposição. O PS acusa o governo de não ter feito chegar aos deputados do grupo de trabalho o impacto financeiro da medida. O Chega também lamenta a falta de dados. O Livre alerta que este é já o quarto adiamento deste grupo de trabalho, enquanto que o PCP fala claramente de um embuste do governo. A deputada social-democrata Helga Correia justifica o atraso do executivo na divulgação dos dados com a complexidade do processo e, por isso, sugere que se adie a votação. Só o Livre votou contra. É expectável que a votação que vai poder decidir o alargamento da licença parental inicial decorra na próxima terça-feira, dia 22 deste mês. Esta tarde o Governo vai reunir-se com os parceiros sociais em concertação social. O Governo vai apresentar informação sobre a proposta do Orçamento do Estado do próximo ano. O Executivo vai estar representado pela Ministra do Trabalho e também pelo responsável pelas Finanças, Joaquim Miranda Sarmento. Neste momento, em Portugal continental, há apenas um incêndio ativo em Portel, distrito de Évora. No local estão cerca de 350 operacionais e 3 meios aéreos. De acordo com o site da Proteção Civil, os restantes fogos estão dominados e em trabalho de rescaldo.
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9: Segunda parte do Contracorrente, hoje sobre o discurso do Estado da União, de Ursula von der Leyen. Helena Garrido, tiveste a oportunidade de ir ouvindo o discurso de Ursula von der Leyen esta manhã no Parlamento Europeu em Estrasburgo. A partir das palavras de Ursula von der Leyen, dirias que a União está de boa saúde e recomenda-se?
20: Primeiro, eu não ouvi o discurso, tenho estado a lê-lo aos bocados. O que me parece é que se mantém o problema central, que é a incapacidade de acelerar a execução do caminho que está desenhado. De facto, como aliás o André disse na primeira parte, há aqui uma inversão. Até ao ano passado, a Europa era muito uma Europa de construir regulamentos em cima de regulamentos. Agora, pelo menos, já temos um diagnóstico, já. É um progresso, desse ponto de vista, do copo meio cheio. Há um progresso, há um diagnóstico, há uma identificação, uma identificação do seu problema, já percebeu quais são os seus problemas. A questão agora é se consegue ou não resolvê-los. E não me parece que o consiga resolver por uma questão de fundo, e por isso é que olho frequentemente para a Europa numa perspectiva menos otimista, que é o próprio sistema, a arquitetura da União Europeia não tem dentro de si mecanismos que lhe permitam autocorrigir. E quando uma arquitetura não tem mecanismos que permitam que se autocorrija, a perspectiva não é muito animadora. O sistema está bloqueado. E porquê que eu digo isso? Porque, primeiro, a Presidente da Comissão tem várias tentações de responsabilizar todos os outros, não é? A culpa é do Conselho, dos países, a culpa é do Parlamento Europeu. Ela não diz isso explicitamente, mas, de alguma forma, a ausência de capacidade que ela tem, a capacidade dela é executiva, basicamente, o bloqueio que se encontra é... Ela até pode ter toda a razão, mas ao ter toda a razão, aquilo que nos está a dizer é que aquela arquitetura está autobloqueada. Bloqueiam-se mutuamente. Ou por causa dos países, ou por causa do Parlamento Europeu, ou por causa da burocracia, há aqui uma espécie de sistema de bloqueio. E nesta tentativa também de agradar a todos, que é o que se vê também no discurso, atira-se para uma variedade de objetivos, muitos deles que entram em contradição com os compromissos de simplificar e regulamentar menos. É preciso recordar que este objetivo de regulamentar tem origem na Comissão Barroso. Uma das primeiras pessoas que falou na necessidade de se começar a olhar para o excesso de diretivas e regulamentos que a União Europeia fazia foi o então Presidente da Comissão Europeia, José Manuel Durão Barroso. Depois entrou, veio a crise financeira e isso e essa agenda, essa prioridade teve de cair. Mas nós temos essa agenda desde essa altura. Não é uma agenda nova que tenha surgido apenas com o relatório Draghi. Não é apenas isso. O que me parece é que, primeiro, é o autobloqueio, segundo, demasiados objetivos, quando nós nos devíamos centrar fundamentalmente em dois objetivos, que é a defesa e segurança das fronteiras europeias, quer em relação à imigração, quer em relação à ameaça que constitui hoje a Rússia para a União Europeia, e a autonomia energética e a aposta na tecnologia. E para esses dois objetivos, construir um conjunto de instrumentos. Agora, quando a União Europeia, se perde em agora regulamentar as redes sociais por idades, ou há dias o pacote sobre habitação, e se esquece de um princípio basilar que é fundador da Comunidade Económica Europeia e que depois foi aprofundado com o Ato Único Europeu, que é o princípio da subsidiariedade, ou seja, cada diploma devia-se olhar para ele e avaliar se aquilo tem escala para ser um problema resolvido a nível central. O André falou da necessidade de escala para se concluir isso, ou se, pelo contrário, é um problema que é muito melhor resolvido a nível local. A questão dos bombeiros, como Zé Manel há pouco referiu, é outra questão. E estamos aqui num paradoxo, ou seja, é preciso simplificar, é preciso focar em dois grandes objetivos, mas a União Europeia diz que vai fazer isso e depois entra em contradição ao colocar na agenda 1001 objetivos e avançar para medidas e para planos que não respeitam sequer o princípio da subsidiariedade.
9: Tornou-se uma espécie de cebola a Europa, com muitas camadas.
20: Tornou-se. Eu, por razões até que durante muitos anos dei aulas de jornalismo em instituições europeias, fui acompanhando esta evolução da Europa. E o que me impressiona mais hoje, já não vejo com detalhe, é que eu acho que é simbólico, é os sites da União Europeia. É uma Babilónia. Eu penso que os sites da
9: profusão,
20: União Europeia,
9: não é?
20: São bem um exemplo daquilo em que se tornou. É um labirinto. É um labirinto de não se consegue. Aquilo que aqui há 20 anos conseguia encontrar facilmente na comunicação da União Europeia, nomeadamente da Comissão Europeia e através das direções gerais, podem dizer, foi o alargamento. É provável. Mas aquilo transformou-se num labirinto e é muito menos transparente do que era. Aqui há uns anos era facílimo saber quantos funcionários tem a Comissão Europeia. Hoje é super difícil conseguir chegar a esses valores. Portanto, há aqui um labirinto que foi criado, que infelizmente, porque o projeto europeu é fundamental para a Europa, que infelizmente faz com que se olhe para este projeto como um projeto que vai ter muita dificuldade em se autocorrigir. E exatamente pela complicação que se foi gerando, pela quantidade de entidades e organizações que têm dentro de si, que têm elas próprias funcionários, que têm de garantir que são necessários. E eu confesso que cada vez que falamos da Europa, eu só me lembro de um texto aí dos anos finais, dos anos 70, início dos anos 80, do professor Aníbal Cavaco Silva, que se chama Políticos, Burocratas e Economistas, em que cada um tem a sua função objetiva. O burocrata tem a função objetiva de garantir que ele continua necessário, não é? E aquilo, a partir do momento que nós construímos a burocracia europeia, construímos, o burocrata tem de garantir que ele continua a ter o seu emprego. E por isso é que me parece que não vai ser fácil a União Europeia autocorrigir-se. Espero estar enganada.
9: André, há pouco sublinhava aqui o facto de depois da produção do relatório Draghi, a atual Comissão Europeia ter mudado um pouco o tom do discurso e ser hoje mais realista, mas encontrou hoje no discurso de Ursula von der Leyen algum indício de que pode vir a estar por aí a caminho uma eventual reforma das instituições europeias ou não?
13: Sobre isso não estou tão otimista. E mesmo em relação ao relatório de Draghi, sublinhei que há claramente uma mudança de discurso, mas falta passar do discurso à prática. Há um índice muito interessante, que é o Draghi Implementation Index, que foi lançado por dois think tanks, um belga e outro grego, que basicamente pegaram no relatório de Draghi e identificaram 383 recomendações desse relatório. E estão periodicamente a avaliar quais dessas recomendações já foram implementadas ou não. E passaram mais de dois anos, e o nível de implementação é de 15%. 15% ou 16%, que é muito, muito fraco.
20: Não é mau, André.
13: Mas muitas das recomendações são recomendações relativamente rápidas de executar. E há muitas recomendações que ainda não foi feito rigorosamente nada, outras estão em curso. Eles avaliam tudo isso e é interessante.
9: Eles apontam explicações ou fazem apenas uma contabilização?
13: Não, fazem apenas uma contabilização, mesmo assim já lhes deve dar muito trabalho, imagino eu, e avaliam o estado de cada uma delas e têm lá a lista toda. Mas preocupa verificar que duas das áreas onde estão mais atrasados é a área da energia, que é a área onde tem mais recomendações, pelo menos desta recolha que eles fizeram do relatório Draghi, e a área da parte do digital e tecnologia. Estas áreas praticamente não foi nada implementado e há muitas coisas que, não, que nem sequer se começou a fazer nada. Há de facto aqui um caminho ainda longo, obviamente não seria fácil implementar tudo de uma vez. Mas como eu falava há pouco e complementando, ainda que haja uma mudança de discurso, depois há as tentações habituais, tentação de algum protecionismo, de indústrias, começa a ver-se ali no discurso, há uma tentação de vamos lá proteger e tentar proteger que há algumas indústrias, no fundo fechar um pouco a União Europeia e no final do dia quem perde com isso acabam por ser os consumidores. E por isso há essa tentação que vai em linha, em grande parte, com a política nos últimos anos de Trump, nas últimas décadas, e há também um índice interessante que mostra isso. Nunca houve tantas políticas comerciais restritivas a nível dos países, como agora, em grande parte, por causa dos Estados Unidos. Mas nós acabamos por tentar imitar as mesmas medidas que não vão ter resultados positivos. E depois, sabemos que uma das grandes mudanças económicas, sociais, tecnológicas, a todos os níveis, nos próximos anos, décadas, será a parte da inteligência artificial. Inteligência artificial é essa onde a União Europeia está ausente desse comboio. Olhamos para as grandes empresas de inteligência artificial no mundo e não há empresas europeias. O investimento é todo em empresas americanas e depois com uma ou outra chinesa lá pelo meio. E a Europa está totalmente fora. E a principal coisa que o von der Leyen disse é que quer que a União Europeia seja líder da segurança de inteligência artificial. Eu reconheço a preocupação com temas de segurança com a inteligência artificial, mas nós nem sequer estamos no comboio da inteligência artificial, nós temos um problema ainda maior, que não temos um ecossistema económico, empresarial e de inovação que esteja a facilitar o crescimento e aparecimento de empresas de AI, porque o capital e o investimento de capital não está cá. Se olharmos, por exemplo, para o investimento de venture capital, que no fundo acaba, é um modelo de investimento que acaba por focar-se muito em empresas com potencial de crescimento, Se olharmos para Venture Capital, a União Europeia tem cerca de 10% do investimento a nível mundial e os Estados Unidos têm mais de 50%. Por isso nós temos aqui uma fragilidade muito grande e por isso parece-me que tem sido difícil converter algum daquele discurso que mudou e bem pós-Draghi para ações, porque inevitavelmente caímos sempre nestas tentações. E por isso voltamos ao tema do mercado único, de ter de facto um mercado único ou com menos barreiras para as empresas, até para os cidadãos, tanto para empresas como cidadãos, sabe, agora para terem uma ideia, para um cidadão mudar de país na União Europeia, em média, segundo acho que são os dados são do FMI, custa cerca de 8 vezes mais em termos de esforço, etc., do que mudar entre Estados americanos, juntando aqui toda a burocracia, etc. E para as empresas é o caos. O FMI estimou qual é que seria a tarifa equivalente pela chatice de uma empresa operar em bens, não estou a falar de serviços, noutro Estado europeu. E estima que seja o equivalente a 44%. Ou seja, uma empresa portuguesa ir para outro país da União Europeia é o equivalente a pagar uma tarifa de 44%. O equivalente, em termos de burocracia, etc.,
20: está a ver, André.
13: Para termos uma ideia, nos Estados Unidos a média de uma tarifa equivalente, segundo também o FMI, é de cerca de 15%. Pois é difícil competir assim. É difícil.
20: Não, e é só colocar a questão, reforçando o seu raciocínio, que é: estamos muito preocupados com as tarifas que nos aplicam a nós próprios, quando temos um potencial de crescimento interno muito significativo com a correção dessas barreiras, não é? Agora, eu admito que há já que é um problema dos próprios países estarem ainda a tentar garantir alguma proteção dos seus mercados, e nós assistimos Sim. isso também às vezes em Portugal.
13: E a Presidente da Comissão Europeia disse uma coisa, e com razão, e fê-lo bem, que reconheceu que há um problema de surge nova legislação europeia de Bruxelas e chega aos países, e muitos dos países depois colocam ainda mais legislação por cima. Por isso já vem burocracia de Bruxelas e os países ainda complicam mais, e ela mostrou-se preocupada com isso, tentar combater um pouco isso e tentar, por dois motivos. Por um lado, para haver uma maior harmonização das regras, da legislação, para ser mais fácil uma empresa operar noutros países, e também para reduzir esta tarifa implícita e todo este peso.
20: Mas ela tem uma maneira muito fácil de fazer isso, que é, não sei se é fácil, se calhar estou a precipitar-me, que é, em vez de criar diretivas que dão margem aos Estados para introduzir as suas alterações, legislar com regulamentos, não é? Aí é muito mais, e avaliar até que ponto é que é muito mais fácil, é muito melhor legislar por regulamento, mas aí não sei se é possível, porque há limites nos tratados europeus.
13: E gostava que olhássemos até para dentro, para nós, Portugal, porque este contexto todo, estas dificuldades prejudicam sobretudo países que não digo que sejam mais pequenos, Portugal está entre a média dos países europeus, ou pelo menos a mediana dos países europeus, mas acaba por não nos favorecer de todo, que precisamos de empresas capazes de se internacionalizar, que não dependam apenas do mercado doméstico, que não é muito grande, por isso países como nós sofrem mais destes problemas. E depois, ainda há pouco, no intervalo, eu estava a olhar para a televisão e a Presidente da Comissão Europeia estava a falar, mas estava sem som, e por isso chamou-me a atenção até o discurso dela, que é outro ponto que não foi aqui que a Helena há pouco falava em parte, que há aqui um problema de comunicação da União Europeia, até da Presidente da Comissão Europeia e dos organismos europeus perante o cidadão. São organismos muito burocráticos, fechados em si, não estão virados para o cidadão. Todo o discurso é muitas vezes técnico e depois vai-se ela, no discurso todo dela, disse: fizemos isto com os nomes todos pomposos, ninguém percebe para que é que aquilo é, foi uma pessoa depois de investigar, fizemos isto, aquilo. Há um distanciamento do cidadão brutal. E esse é um problema, e estava a falar que estava a olhar para ela, porque mesmo a linguagem corporal não ajuda a toda uma alteração que deveria ser necessário fazer, tanto na comunicação, há pouco a Ana falava, nos sites, a comunicação escrita, comunicação oral. A União Europeia existe para servir os cidadãos. Os cidadãos têm de perceber o que é que está a ser discutido ali, o que é que está a ser feito, que impacto é que aquilo tem nas pessoas, para poderem escrutinar, para poderem opinar, para se antecipar as pessoas e empresas. E eu acho que estão ali fechados naqueles edifícios da União Europeia, e entre eles, se calhar, entendem-se mais ou menos, mas aquilo não sai dali.
9: Esperemos que não criem um organismo para tirar o pó aos outros organismos.
20: Em matéria de comunicação, fizeram, pelo menos na minha perspectiva, os extremos. Ou é uma comunicação tralalá, não é? Muito tralalá e cheio de bonecos, ou é uma comunicação altamente tecnocrata, não é? E isso não comunica com o cidadão médio.
13: Não comunica, como uma pessoa ouve o discurso dela, e eu percebo os claramente pessimistas, porque é um discurso muito pouco inspirador. Muito pouco inspirador, muito pouco... que uma pessoa não sai dali com grande otimismo. Percebe que estão a ser feitas algumas coisas, mas...
9: É a frieza nórdica, André, possivelmente, não?
13: nós portugueses não conseguimos acompanhar.
20: É alemã, sim. Não, que é igualmente, não é muito by the
9: rígida,
20: book.
9: Sim.
20: Exato.
13: Sim, é verdade, mas precisamos de dar aqui uma mudança grande na União Europeia, nas ações, na
20: mas
13: comunicação,
20: André,
13: para fora.
20: O André acha que a União Europeia tem mecanismos internos de para se autocorrigir?
13: Não me parece, ou pelo menos parecem-me escassos. Toda a União Europeia e os seus Estados-membros estão montados de forma a que a autocorreção existente é de meter mais coisas por cima. É a tentação natural, tanto da União Europeia como dos seus Estados. E por isso é que há um desfazimento grande entre o discurso, que, como eu disse, vi algumas partes positivas, mas depois a ação está muito aquém disso. E por isso temos desafios grandes. Foi o que a Helena referia, temos desafios grandes energéticos, a parte tecnológica, a parte de defesa, de imigração.
20: Se pelo menos são dois pilares, não é muito mais do que isso, não é? É defesa e segurança das fronteiras e do país e da União Europeia, porque uma das coisas mais impressionantes, há várias coisas impressionantes, claro, não vou dizer que é a mais impressionante, porque há outras mais dramáticas até, do que se passou em Ceuta, é, em direto, o mundo viu a incapacidade de um país defender a sua fronteira. É extraordinário como é que nós não ficamos preocupados com isso. Uhum. Há um país da União Europeia que foi incapaz de defender a sua fronteira. Isto transmite uma mensagem que é de uma fragilidade assustadora, não é? Eu não consigo entender como é que nós não estamos preocupados com as mensagens que, na prática, estamos a transmitir ao mundo. Este foi das mais dramáticas, também, é? Mas depois temos a sucessiva provocação, que tem de ser esse o nome que se dá, da Rússia a entrar pelo espaço europeu. Ainda ontem tivemos mais um evento desses, e eu sou incapaz de, às vezes, não pensar que aquilo é risota, sim, não é? É ouvir a União Europeia a fazer declarações proclamatórias em Bruxelas. Eu não quero ser dramática nem até concorrer com o Zé Manel no pessimismo, não é? Mas, de facto, o projeto europeu é demasiado importante para ser comido, para entrar neste processo de autofagia da sua própria a burocracia. Sim. Que não consegue perceber quais são os objetivos essenciais e deixar de cair toda a outra loucura em que se transformou a regulamentação
13: europeia. O problema começa exatamente aí, nas bases, nos alicerces deste projeto europeu, onde me parece que há um desalinhamento brutal entre aquilo que eu ouço e que se faz, e que pelo menos eu acho que deveria ser o projeto europeu, e como a Helena diz bem, deveria ser focado em 3, 4, 5 temas-chave. Que são temas-chave, e é aí que a União Europeia, como eu falava há bocado, através da sua escala, deve atuar e tem muito mais traz muito mais valor acrescentado aos seus Estados-membros, e deixar-se de se meter e perder o foco numa série de outras matérias que devem ser tratadas localmente, que não faz parte deste conceito de projeto, europeu, e que há realidades locais que quem conhece melhor do que ninguém são os países, as suas regiões, etc. Mas como há um desfoque total, estas pessoas tanto olham para o tema da imigração como se falava há bocado, para o tema da habitação e não estou a dizer que o tema da habitação não seja importante, não. Quando se refere à importância da subsidiariedade e de transferir para os organismos locais, não quer dizer que os temas sejam menos importantes, mas não. Há
9: realidades diferentes, não é?
13: Há realidades diferentes,
20: não,
13: e há
20: não,
13: maior
20: há,
13: valor,
20: há,
13: maior eficácia.
20: Há problemas que se resolvem melhor a nível local, são igualmente muito importantes, mas resolvem-se mais a nível local, e há problemas que exigem escala, como o André... Sim. Referiu e que são
9: melhor resolvidos. Exigem uma resposta europeia. Um deles será seguramente a defesa. Já temos em linha o Coronel José do Carmo. Bom dia, Coronel José do Carmo.
14: Olá, bom dia.
9: Bom dia. Enfim, ficaram aqui várias ideias expressas hoje no discurso da União de Ursula von der Leyen. A Europa necessita do seu próprio manual de resposta às ameaças híbridas, e por outro, disse Ursula von der Leyen que a Europa quer desenvolver em conjunto com a Ucrânia um sistema de defesa antimíssil, económico e modular. Era isto que a Europa precisava de ouvir nesta altura?
14: Bem, eu acho que o discurso foi realista, foi mais realista do que é habitual, mas não houve aqui nenhuma novidade, ou seja, foi aqui uma novidade na parte de uma espécie de um artigo 4º, enfim, semelhante à NATO, para consultas, mas não houve aqui nada que depois se passasse aquilo que é importante, que é no terreno haver mais armas, haver mais estruturas, mais capacidade de defesa. Eu estava a ouvir aqui, estava agora aqui, parei aqui um bocadinho, onde aqui a caminhar, estava aqui a ouvir a vossa conversa, e há aqui um problema. Nós passámos, os grupos humanos constituíram-se muitas vezes, organizaram-se essencialmente para se defenderem, para se protegerem dos outros grupos humanos. E nós, ao longo do tempo, fomos esquecendo que essa é a principal função das organizações humanas quando se estabelecem. Depois vem o bem-estar, é manteigam os canhões. E como diz às vezes o Major-General Arno Moreira, a segurança é um bem caro e os bens pagam-se, né? Pagam-se. E nós andámos este tempo todo a pensar nisto, ainda agora a Helena Garrido estava a referir, a pensar em coisas que são importantes, mas quando a segurança está em causa, esse bem torna-se o mais importante. Nós estamos há 4 anos e meio numa situação em que somos uma parte ameaçada. Houve muitos diagnósticos, todos esses diagnósticos foram corretos, tanto o que é que está mal, o que é que se deve fazer, mas até hoje a Europa continua numa situação em que não tem iniciativa, não consegue agir de forma proativa, reage apenas àquilo, às questões, às ameaças que vão surgindo, e tarde, e mal, e de facto, como dizia a Helena, provoca risota. Portanto, quem olha para nós, vê-nos como uma espécie de dodô, aquele animal que numa ilha qualquer do Índico era grande, era indefeso e acabou por ser extinto por ameaças que surgiram de repente. E
21: não voava, ficava bem na panela.
14: Exatamente, mas e foi extinto porque animais mais leves e mais agressivos, mais predadores, acabaram com ele. E portanto, nós estamos um bocado assim, somos muito grandes, somos muito, muito, muito fragmentados também, é uma das nossas, é um dos nossos problemas. E portanto, eu não vi aqui nada de novo, vi aqui esta questão agora de constituir um Conselho de Segurança com o Canadá e com a Noruega, enfim, porque está aqui interesses partilhados, o Índico, aliás, o Índico, o Ártico, e tudo isso é importante. Agora, como é que isto se traduz em capacidades de defesa? Eu não vejo os países, alguns deles agirem, não vejo uma arquitetura que no fundo assegura a interoperabilidade disto tudo, que assegura a parte do comando e controle, as partes importantes que nós temos muita falta, as defesas antimísseis, a questão do transporte logístico estratégico, tudo isso nos falta, e falta a um nível que alguns Estados vão suprindo, mas depois não há realmente uma capacidade de integrar isto tudo. Pois há muitos direitos de vetos, a gente veta qualquer coisa nas decisões. Portanto, eu realmente estou um bocado pessimista em relação ao que eu vi. O discurso é interessante, põe um diagnóstico. Olha, eu vou dar um exemplo. No Médio Oriente, nós temos a Grécia, por exemplo, a fazer contratos para a defesa antimíssil com o sistema israelita David Sling. Temos a Alemanha também a contratar o sistema Arrow. E depois temos países europeus a boicotar completamente Israel por uma série de coisas, portanto, ou seja, tudo isto não cola bem, quer dizer, estamos a afastar tecnologias que nos fazem falta, que alguns países vão lá buscar, por certo, realmente ameaçados, e outros parece que vivem num mundo da fantasia, num mundo de Vênus, pronto, em que parece que não há ameaça nenhuma, estamos cá para trás, pelo menos nós, e quem estamos mais para este lado. E por acaso agora estou na Finlândia, estou aqui perto, mas de qualquer maneira, mas na Espanha e em Portugal senta-se um bocado longe, aqui temos uns muros a proteger-nos, portanto não temos que nos preocupar muito, temos que ir andando isto para a frente, pode ser que se resolva.
20: Sim, os espanhóis são aqueles, não é? Os espanhóis são aqueles que mais simbolizam esse ponto de estamos aqui muito longe e não temos problemas nenhuns até terem esse problema na fronteira, não é?
14: Exatamente, estamos à espera que o crocodilo como os outros e nos poupa nós, gente. Mas este é o problema de sermos Estados, e uns estão mais na linha da frente e sentem de facto a pressão, sentem a segurança, sentem que é uma coisa periclitante e que pode desabar em qualquer momento. Aqui não sentimos que alguém se vai interpor entre nós, entre a ameaça e nós. E a Espanha sentiu isso agora, quando de facto foi incapaz, como disseram muito bem, de defender as suas fronteiras. Enfim, isto é impensável em alguns países que têm ameaças sérias, como é que não se defende a fronteira, porque há outros valores que nos tolhem, há tabus éticos que nos impedem de agir, e os outros sabem isso, os outros sabem que nós nos limitamos por tabus éticos que nós próprios instituímos,
20: e
14: exploram-nos. Sim, exploram-nos.
20: Qual é que considera que podia ser aqui a prioridade das prioridades, aquilo que podia fazer a diferença nesta matéria da defesa e segurança? Porque nós falamos de defesa e segurança tradicional, clássica, com militares e defesa das fronteiras, mas também falamos de defesa e segurança energética. Na prática estamos sempre a falar de defesa e segurança neste momento, não é? Energética, da tecnológica e terrestre e aérea, na prática estamos aqui sempre a falar do mesmo. Qual é que na sua perspectiva devia ser a prioridade das prioridades que faria a diferença neste discurso?
14: Olha, a prioridade é aquilo que a Polónia está a fazer, está a armar-se até aos dentes, está a capacidade, e a Alemanha. Então, é isso que eles estão a fazer, é isso que a Europa devia a seguir, porque esses países sentem que neste momento perante eles está um dilema, ou apostamos muito na manteiga, ou apostamos muito nos canhões, ou nas baionetas, uhum. E sentem que têm que apostar nas baionetas, porque sem essas também não há manteiga. Essa pressão, se for sentida pela Europa, se isto for... A ideia de criar instrumentos capazes de agir, de fazer frente à Rússia, por exemplo, estas guerras híbridas...
21: A Presidente da Comissão disse que era muito bom termos aumentado 80% o investimento em defesa, o gasto em defesa, não percebi muito bem, mas, quer dizer, se considerarmos que estamos em guerra, 80% não é nada.
14: Sim, nós estamos ainda em guerra. Mas,
21: sim, quer dizer, a Europa, nós estamos quase em guerra, não é? Sobretudo percebemos que a base é muito baixa.
14: Pois, não temos base industrial preparada para integrar todas estas tecnologias, não temos sistemas de comando e controle a sério, mas também eu penso que a ideia da Europa não é criar uma espécie de alternativa à NATO, ou seja, é no fundo poder agir. Eu penso que será essa a ideia, ou seja, nós não vamos descartar a NATO, não vamos descartar a dissuasão que isso nos traz, em muitos domínios.
20: Não, é no fundo criar capacidade para não depender dos Estados Unidos.
14: Próprias.
20: Não?
14: Claro. Sim, no caso com a Rússia não é preciso ganhar a guerra, não é preciso ganhar a guerra, é preciso que a Rússia não ganhe, não saia muito a ganhar com isto, ou seja, não sinta que valeu a pena
0: E é isto que basta, não, ninguém quer derrotar a Rússia no sentido de mandar para as calendas, não é isto que está em causa, é a Europa conseguir fazer as coisas de tal maneira, por exemplo, esta resposta que se faz a estas ameaças híbridas, estes drones que se desviam, estas explosões, estas sabotagens, isto tem que ter uma resposta. Se não houver resposta, a resposta não tem que ser igual, nem tem que ser imediata, mas quem está do outro lado tem que sentir que isto tem uma consequência.
20: Exatamente.
0: E essa consequência deve ser calculada de modo a fazer doer. E também poder ser negável já agora, portanto, ou seja, embora do outro lado saibam quem é que a fez. Se não se fizer nada, isto vai continuar a aumentar. São pequenas coisas que, no fundo, é uma gesticulação. É como alguém nos ameaça, nós ou nos calamos e aceitamos, ou então tentamos reagir e mostrar que também podemos fazer o mesmo, ou podemos fazer parecido, ou podemos prejudicar essa ameaça.
20: Não, não, sobretudo a fazer nada, porque se nós não reagirmos, a tentação vai ser avançar cada vez mais e o custo da reação aumenta, não é?
0: É isso mesmo, ou seja, a dissuasão só é eficaz quando o adversário teme agir. Portanto, o adversário só teme agir se nos sentir a nós como uma ameaça, senão não há dissuasão. A dissuasão é isso mesmo, é não ataco aquele indivíduo porque ele pode me responder de uma forma que eu não aprecio. Isso é que dissuade, ou seja, tem que se gastar dinheiro, tem que se ter armas, tem que se ter exércitos, tem que se ter esta capacidade de serem eficazes, de exércitos operacionais, não é apenas papel, não é só largar dinheiro em cima dos problemas, é preciso que este dinheiro seja bem gasto, interoperabilidade, sistemas de comando, aquelas capacidades que se aplicam a todos, como a defesa aérea, essas têm que ser comuns. E de certeza que haverá depois capacidade de construir estados maiores para ordenar isto tudo. Agora, temos um problema que é o problema de uma União Europeia, que é a fragmentação, mas isso aí é a nossa, muitas vezes é o nosso potencial, mas também é a nossa fragilidade, mas com essa temos sempre que contar, ou seja, os países têm capacidades, têm interesses próprios, há fragmentação não há tanta escala como há num poder único, mas isso é o que nós somos, não é?
20: Mas não houve nenhuma aproximação, nestes 4 anos e meio, não houve aqui nenhuma redução de barreiras em matéria de políticas de defesa, ou seja, maior cooperação.
0: Por exemplo, a questão do Schengen, um Schengen militar, no fundo, as forças poderem deslocar-se de uma forma mais livre do que há agora, porque agora para deslocar uma brigada para outro país é uma coisa, enfim, complicadíssima, obriga toda uma... Não se faz um dia, nem dois, nem três, portanto, ou seja, esta ideia de uma espécie de Schengen militar é uma ideia que já foi aflorada e parece-me correta, ou seja, no fundo, as forças poderem...
20: Mas a ideia, está a ver, estamos todos no plano das ideias.
0: Pois, a ideia, sim.
20: Não houve nenhuma concretização, nenhuma medida que tenha sido concretizada nestes 4 anos e meio que tenha reduzido estas fronteiras.
0: Lá está, porque continuamos à espera que o problema apareça. Portanto, à espera que o problema apareça e que não seja preciso sairmos da nossa rotina, enfim, do nosso conforto, e eu penso que iremos perceber isso se houver algum ataque.
20: Eu imagino que aí na Finlândia o ambiente seja diferente, não é?
0: Aqui tem um grande exército, eles aqui não levam a ameaça a sério, porque sabem que a Rússia, eles já têm aqui a experiência da Carélia, perderam a Carélia para a Rússia, justamente uma situação muito parecida com a da Ucrânia, ou seja, atacaram, decretaram aqui um estado livre da Carélia, e depois a Rússia veio ajudá-los, e depois, enfim, e apoderou-se uma parte da Finlândia, que agora é russa. O sistema é o mesmo, assim, nada mudou. A gente talvez não aprende que estas coisas repetem-se historicamente e pensamos que o mundo agora...
9: Foi inventado agora, não foi?
0: O mundo agora,
9: não
0: é diferente.
9: Coronel José do Carmo, em matéria de defesa, seria avisado que o modelo de decisão da Europa se baseasse mais na maioria qualificada e não no consenso, como tem sido até agora?
0: Sim, vamos ter que caminhar para aí. Porque, de facto, nós temos várias dinâmicas a funcionar quando analisamos isto. É a dinâmica dos Estados, a dinâmica das organizações, a dinâmica dos valores, das culturas, e muitas vezes a dinâmica dos Estados não está valor, no mesmo patamar que está a dinâmica do coletivo. Quer dizer, nós sentimos isso até nos grupos, né? Ou seja, quando os grupos... E no caso dos Estados, as dinâmicas são diferentes, há interesses diferentes, há países que têm, inclusive, posições ideológicas diferentes, posições de valores diferentes sobre o que é segurança e sobre o que é... E depois isto varia, vai variando, há eleições, varia. Agora, de facto, se um Estado único, apenas o Estado. Olha agora com as sanções, a questão de um senhor, um oligarca, que fez que as sanções fossem prolongadas mais uma semana, porque há um senhor que há um Estado, há os Estados que não concordam com o senhor Ulyanov e tal. E tudo isso, este tipo de coisas com segurança são muito mais importantes do que a parte da economia, ou seja, quando há paz, a economia é muito importante, o bem-estar. Quando a ameaça está no horizonte, isto torna-se mais importante de tudo e por isso, sim, eu penso que seria, e acho que iremos avançar mais tarde ou mais cedo para isso, para ter capacidade de resposta contra ameaças mais que se apresentem como inevitáveis e a curto prazo, de poder haver uma decisão maioritária.
9: Olhando para o panorama europeu, vê alguém a liderar esse processo de transição da decisão baseada no consenso para a maioria qualificada?
0: Eu não sei se é nível na Europeia. Eu acho que nós temos aqui falado na Europeia, mas também
9: há dois países que têm que estar nesse diretório, chamemos assim.
0: Sim, é o Reino Unido, o Reino Unido, a Noruega.
9: No caso, a União Europeia,
0: sim,
9: a França e a Alemanha, não é?
0: Fora da União Europeia. Pois, mas a União Europeia também sozinha não... Ou seja, a União Europeia tem que se integrar, olha, com o Canadá, neste aspecto, porque partilham muitos interesses.
20: Este conselho proposto pela...
0: O conselho faz isso, sim, o conselho faz isso.
20: Pode
0: e a Noruega também, sim. E a Ucrânia, sim, sim. Agora, se isto for operacionalizado e não apenas um conjunto de reuniões,
20: pois,
0: para reunirmos, para discutir coisas, é porque, de facto, não foi anunciada nenhuma maneira de operacionalizar isso. Foi apenas uma reunião que se faz e tal, e vamos falando.
20: Mas isso, reuniões não faltam.
0: Pois, nas reuniões em diagnósticos,
20: exato.
0: Infelizmente, isso não nos falta. E nós acho que não iremos passar disso enquanto não houver uma coisa séria. Não um drone que se desvia, mas uma coisa séria. Que irá inevitavelmente acontecer com esta dinâmica. Sim. Aí eu penso que faremos aquilo que já devíamos ter feito, sim, e aí perceberemos que não podemos adiar e que não podemos empurrar o problema com a barriga.
20: Só quando estivermos em cima do precipício, não é?
0: Eu penso que sim. Porque no fundo é isso que fazem as guerras. As guerras levam a que os grupos se otimizem em termos darwinistas. Ou seja, é uma ameaça que leva o grupo a exceder-se, a mover-se, a mudar os paradigmas.
20: Mas o Coronel está a dizer uma coisa que é: vai ser preciso uma guerra para nós nos unirmos.
0: Eu espero que não. Também não sou muito otimista. Eu espero que quando haja... Eu pensei que quando houvesse sinceramente pensei que quando houvesse estas ameaças, estas sabotagens, estes drones, os cabos que de repente há um navio passa por cima deles e os destrói, eu pensei que houvesse uma reação mais musculada. Não tem havido. Porque, no fundo, estamos todos à espera que não... Mas também, por um lado, eu percebo que nós não temos, de facto, certas capacidades de defesa, nem certas capacidades de ataque. Estamos um bocado limitados. Quer dizer, nós podemos mostrar os dentes a quem faz isto, mas depois não temos capacidade de responder em espécie.
9: Ninguém quer tirar a mão de trás das costas, não é?
0: Sim, porque depois está à espera que o outro resolva o problema. Portanto, eu sou um bocado pessimista em relação a isso. Eu penso que quando houver uma ameaça... E, aliás, no caso da Rússia, a Rússia explora isso, ou seja, explora as divisões. Portanto, explora isto tudo, portanto, está a fazer isso, porque é um poder unificado. E por isso tem mais capacidade, mais flexibilidade e mais capacidade de tomar decisões que nós, não é? Nós cada vez que há um problema temos que fazer uma reunião, há múltiplas vozes, enfim, e de facto se não otimizarmos isto na segurança, pelo menos, vamos ter problemas mais tarde ou mais cedo. Sim.
9: Mais tarde ou mais cedo. Coronel José do Carmo, muito obrigado por se ter juntado a nós no Contracorrente. Boa caminhada aí na Finlândia.
20: Na Finlândia, deve
9: muito
20: ser
9: muito obrigado. O Coronel José do Carmo tocou aqui num ponto importante, ou usou aqui uma palavra importante, e serve aqui para nós fazermos a ponte para o final do contracorrente, que é eleições. Vamos ter eleições no próximo ano em França, vamos ter eleições em Espanha, possivelmente, quem sabe, vai haver eleições na Alemanha, porque temos um governo sob pressão. Com um clima político cada vez mais polarizado na Europa, como é que ficam as instituições europeias? Adrep e São Lucas, já pensou nisto?
1: É um maior desafio, naturalmente, que temos pela frente. Ainda assim, parece-me que, olhando para o discurso, a forma como foi feito o discurso, parece-me que há um esforço, sobretudo da Presidente da Comissão Europeia, de apaziguar um pouco. Obviamente ela não fala desses temas de forma direta, não foi esse sentido neste discurso, mas parece-me que têm noção clara desses desafios. Há pouco falou-se aqui de uma questão importante, e esta polarização aumenta esta questão que é se é preciso o voto de todos ou não, a maioria absoluta, não é absoluta, é 100% ou maioria alargada, e esse tema vai cada vez mais para cima da mesa, porque cada vez vai ser mais difícil encontrar consensos. E este é um tema grave. Se a União Europeia entra num bloqueio e temas importantes não consegue tomar decisão porque há uma polarização essa legítima e decisão certamente dos eleitores de cada país, mas como se falava há pouco, a União Europeia não foi montada para ser ágil perante esta polarização. Foi montada quase uma lógica de são quase todos muito parecidos, querem todos mais ou menos o mesmo, toda a gente tem uma mesma visão deste espaço europeu. Mas não, não é verdade. E esse é um dos grandes desafios de reforma da União Europeia, como se adaptar a um contexto diferente para não ficar bloqueada, porque senão não consegue avançar. E por isso parece-me que tem noção disso, mas não vejo propriamente grande ímpeto de alterar. Há uma noção, é como se falava há bocado, há o diagnóstico, parece-me feito, claro, é? E eles reconhecem, mas não vejo um grande ímpeto de haver alguma mudança, porque não é fácil, eu reconheço.
9: Helena?
20: Não vai ser fácil.
9: Sobre o futuro europeu a
20: curto prazo. Não, o futuro não vai ser fácil, não é? Porque por todos estes bloqueios, esperemos estar enganados, mas mesmo na frente da defesa, que é neste momento a questão central europeia, nós temos de reconhecer que tivemos décadas, inclusivamente em Portugal, em que se considerou que a defesa e a segurança eram desnecessárias, e nós temos aqui escolhas muito difíceis para fazer, não é? Porque quando o Coronel refere o famoso exemplo da manteiga e dos canhões, a manteiga é, por exemplo, o Estado Social Europeu, em que nós não temos consciência que também temos este Estado Social exatamente porque, ou pelo menos parte dele, exatamente porque durante décadas quem investiu na defesa da Europa foram os Estados Unidos. E a partir do momento, e nós fomos sendo avisados, porque não foi só Trump, tem a característica de ser bruto e mal educado, mas Obama também nos avisou, não é? De que, a nós europeus, de que tínhamos de investir mais em defesa. Nós fomos adiando, e como as escolhas são muito dramáticas, muito difíceis, quer ao nível de uma escolha concreta de Estado Social, mais canhões ou mais subsídios, não é? Para simplificar e hiper simplificar, ou mais canhões ou alguns valores de quase de pensamento mágico, agarrando no exemplo de instrumentalização que está a ser feita dos nossos valores, agarrando no exemplo dos gays que argumentam que são asilados políticos, uhum. Nós, ou das crianças que não são crianças, são adolescentes de 16 anos e que em alguns países estão longe de serem considerados crianças, sem qualquer emissão de juízo de valor e sem considerar se é certo, se é errado. Nós não podemos deixar que os nossos valores sejam instrumentalizados para atingir objetivos que não são os que... para atingir objetivos que nos atacam, não é? Ou seja, para nos atacarem. Portanto, há aqui escolhas muito difíceis para fazer, não sei, olhando para o que disse o Coronel, se nós conseguimos fazê-lo em tempo de paz.
9: José Manuel.
2: Eu acho que, digamos, o discurso de hoje e daquilo a que assistimos, há uma coisa também que resulta. E o que resulta é a governação da Europa baseia-se, no fundo, em três cabeças, que não têm todas o mesmo poder, mas que representam de forma diferente os Estados europeus. Nós temos o braço executivo, que não é bem... Quer dizer, a arquitetura europeia é muito complexa, não é exatamente um sistema...
9: de governação.
21: Não é um sistema, eu acho que, não, que tem problemas de democracia, mas esse é outro debate. Mas que repara que tu temos por um lado uma tensão que vem, a Comissão é quem tem mais meios e onde repousa a iniciativa, mas depois temos um Parlamento com enorme vontade de protagonismo, com

0: ainda acrescenta complicação à complicação e é muito opaco. E depois temos, e isso percebeu-se hoje em vários momentos, quer na intervenção de Van der Leyen, quer na intervenção dos líderes dos grupos políticos, que é, há uma grande tensão com o Conselho Europeu. E o Conselho Europeu é, para todos os efeitos, aquele órgão em que mais facilmente os eleitores europeus se revêem, porque é aquele onde os seus governos estão representados. E os governos acabam por ser uma espécie de advogados dos interesses nacionais.
1: Uhum.
0: E isso percebe-se. Uma coisa é dizer, vamos aqui fazer umas sanções a Israel. Outra coisa é alguns países dizerem, não é essa a escolha, não é essa a escolha maioritária no meu país. Portanto, não é isso que eu quero. E, portanto, quando se quer que tudo seja feito ao mesmo tempo, o resultado é muitas vezes é de bloqueio.
1: Quem tudo quer, tudo perde.
0: É de bloqueio. E agora repara, para o ano que vem nós temos, falaste, há uma eleição importante, que uhum. essa vai acontecer, de certeza, que é na Polónia.
1: Uhum.
0: A Polónia começa, e penso que também na Itália, mas a Itália é mais para o fim do ano.
2: Há muitas eleições para o ano.
0: Há muitas eleições
1: para a Espanha, para, a França.
0: Quer dizer, a Espanha e a eleição que está, e eu acho isto preocupante, a eleição que está mais, que inquieta mais Bruxelas é a França. Porque em França pode haver uma alteração de radical, no sentido em que de vencer Marine Le Pen ou Jordan Bardella, e a alternativa à sua vitória neste momento, quem está em segundo lugar é porventura ainda pior em termos europeus, estou a falar apenas em termos europeus, que é Jean-Luc Mélenchon. Mas, e isto porquê? Porque a França sempre esteve no coração da Europa, sempre foi um país beneficiado pela Europa, mais, em muitos aspectos até mais que a Alemanha, apesar de algumas coisas que se dizem, porque era um país que tinha, e que muitas vezes fez a Europa submeter-se às suas vontades, mesmo quando elas não eram muito, muito lógicas. Mas a França pode virar-se contra a Europa mesmo, portanto, e ter uma percepção de que não é este tipo de construção europeia que deseja. Na Polónia pode chegar ao poder um partido com princípios semelhantes. Neste momento há, por exemplo, uma vontade, que não sei até, mas é uma vontade pelo menos já do presidente, ainda não do governo, de sair do Pacto Ecológico Europeu. Isso tudo, porque a Polónia é dos poucos, é uma das coisas que não se falou hoje, é dos poucos países europeus que não produz, ou melhor, que produz, tem carvão. E continua a depender do carvão, produz matéria, portanto, energias fósseis. E a Europa, que podia ter mais energias fósseis, é curioso, o Reino Unido vai voltar a explorar o Mar do Norte. O Mar do Norte é uma coisa muito controversa, simplesmente quando não podemos é achar que somos puros e depois ficar dependentes ou dos russos ou do Médio Oriente,
2: mesmo,
0: não é?
2: Que é o que aconteceu agora.
0: Foi o que aconteceu agora, em muitos aspectos, quando há uma parte desses recursos até existe na Europa. E a Europa escolheu ter essa dependência. O caso da Polónia é pior porque é carvão e é bastante mais pesado do que o gás ou os hidrocarbonetos, ou digamos, ou o petróleo. Portanto, e isto são temas, por exemplo, ela tocou assim de raspão, falou muito de eletricidade, tornar a Europa elétrica, mas fugiu com o Diabo da Cruz de enfrentar o tema do nuclear. Porque sabe que é um tema que cada país vai no seu caminho. A França tem um caminho.
2: Embora o nuclear seja classificado como verde nas...
0: Sim, mas uma questão é saber se o grande problema, digamos assim, agora depois um dia vir também a discutir aqui isso, há muitos problemas associados ao nuclear, mas seguramente um deles é, para funcionar, o nuclear precisa de escala.
2: Exato.
0: Isto é, não podemos cada central nova ser uma central experimental. Que é aquilo que a Europa faz há muitos anos, a própria França está a fazer há muitos anos, foi aquilo que fez o recurso da central finlandesa disparar para valores estratosféricos, e também das francesas, porque os países que têm outra política, a China, mais uma vez, já estão não apenas a construir, como a exportar pronto a montar.
2: Ver, isso era um tema com escala.
0: É um tema com escala, e a Europa podia ter escala para isso.
2: Exatamente.
0: A Europa podia ter escala para isso. Mas todos estes temas são difíceis. Percebemos que a Alemanha, por razões que nós conhecemos, foi noutra direção. A Espanha, também por razões enfim, menos conhecidas, mas também está a ir na mesma direção que a Alemanha. Apesar de ter centrais que podiam continuar a produzir a custos baixíssimos, quase marginais, mas por razões

0: Eu acho que para centrais instaladas, desligá-las em macaquinhos no sótão. Fazer novas é diferente, mas para centrais antigas é um bocadinho disparatado. Portanto, estamos nisto e, portanto, eu não consigo sair muito otimista, porque acho que estes discursos são discursos muito para mobilizar aquela audiência. A audiência nem sequer pareceu muito mobilizada hoje. E depois os discursos percebeu-se que aquilo vai estar muito, muito partido e muito dividido o Parlamento Europeu. E bem pode a senhora dos Liberais, que é uma francesa neste momento, dizer que é por ela e pelo centro que tem que passar as soluções, mas já se percebeu que o equilíbrio político já está a fugir desse antigo centro para outros lugares.
1: Vamos ter que acompanhar, então, com mais atenção nos próximos tempos. André, muito obrigado por ter vindo ao Contra Corrente.
2: Obrigado. Só dizer que há pouco o João falava que a Europa é como uma cebola, com
1: Sim.
2: muitas camadas. Eu, quando corto cebola, começo a chorar. E eu acho que é preciso cortar umas camadas desta grande cebola. Fiquei preocupado com essa analogia.
1: Muito bem, saímos a chorar e a rir do Contra Corrente de hoje. Até amanhã.

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0: Muito boa tarde, esta é a Rádio Observador, é meio-dia. Jornal do Meio-Dia com a edição do Miguel Cordeiro. Miguel, o Presidente da Assembleia da República acaba de aprovar a possibilidade de se realizar uma comissão parlamentar de inquérito a Luís Neves. José Pedro Aguiar Branco dá então luz verde à proposta do JPP e chumba a do partido de André Ventura.
1: Anúncio da decisão na última hora, a proposta do Chega para constituir uma comissão parlamentar de inquérito a Luís Neves foi chumbada, mas Aguiar Branco aprova uma proposta semelhante do JPP. Agora, cabe aos deputados votar essa proposta. Os dois requerimentos eram semelhantes. No caso da proposta do Chega, Aguiar Branco tinha pedido a correção de algumas inconformidades, algo que o partido de André Ventura não fez, de acordo com o Presidente da Assembleia da República. No Parlamento está o repórter Miguel Viterbo Dias, está em direto. Miguel, José Pedro Aguiar Branco explicou que aprova a proposta que permite a realização de uma comissão parlamentar de inquérito, mas com regras.
2: Sim, diz José Pedro Aguiar Branco que não há nenhuma tentativa de travar um inquérito parlamentar ao Ministro da Administração Interna e justifica isso com o facto de ter aceito o requerimento dos Juntos pelo Povo. Há ainda assim uma diferença, é que o pedido feito pelo JPP terá que ser discutido e votado no plenário para se constituir essa comissão de inquérito, enquanto o pedido do Chega, que acabou por ser recusado, era um direito putestativo, ou seja, a comissão constituía-se de forma automática. Ora, José Pedro Aguiar Branco, numa declaração que marcou aos jornalistas esta manhã, na sala de visitas do Presidente da República, explicou que rejeitou a proposta do Chega porque uma CPI não se pode substituir ao Ministério Público nem investigar de forma indiscriminada todas as pessoas.
3: Não está em causa impedir a comissão parlamentar de inquérito. Está em causa garantir que ela tem regras, as regras que resultam da Constituição e da lei. Uma comissão parlamentar de inquérito pode investigar a atuação de uma pessoa durante um período alargado de tempo. Não pode investigar indiscriminadamente toda a atividade, seja de quem for, sem identificar previamente os factos, os atos, as decisões ou procedimentos que delimitam o inquérito.
2: E é por não delimitar esse objeto de investigação que Aguiar Branco acaba por recusar o pedido feito pelo Partido Chega, por entender que seja mais ou menos como uma tentativa de caça às bruxas, que vai procurar indícios em toda a liderança de Luís Neves na Polícia Judiciária. Ainda assim, o Presidente da Assembleia da República explica também que o histórico, desde que é líder do Parlamento, mostra que tem recusado diversos requerimentos e iniciativas por questões legais e constitucionais, e que não está a tentar travar nada.
3: Não fiz nenhuma travagem. O que eu quis referir, e ela é indiscutível, é que o direito potestativo que é exercido não é imune ao respeito que tem de ter da Constituição e da lei. E é esse o critério em que eu me baseio. Aliás, já não é a primeira vez, na Comissão de Inquérito aos Incêndios Rurais, era também dessa natureza. Eu fiz a referência de que havia matérias de delimitação do objeto que precisavam de ser clarificadas, foram corrigidas e só depois dessa correção é que foi admitida.
2: A explicação de José Pedro Aguiar Branco para também evitar a leitura de que está a tentar travar a iniciativa do Chega. Explica também o Presidente que esta decisão é passível de recurso. Isso pode acontecer, por exemplo, já esta tarde. O Chega pode recorrer da decisão de Aguiar Branco ao plenário. Será depois votado por todos os deputados e a decisão que daí surgir será a decisão definitiva sobre a constituição desta comissão de inquérito.
1: Aprovada uma comissão parlamentar de inquérito a Luís Neves, agora cabe aos deputados votar esta proposta, mas José Pedro Aguiar Branco dá luz verde à proposta do JPP e chumba a proposta de André Ventura.
0: E o Bloco de Esquerda critica a decisão do Governo de alargar as turmas em Lisboa para acomodar alunos sem vaga nas escolas.
1: O coordenador do Bloco fala numa solução errada. José Manuel Pureza falou hoje em Coimbra e diz que esta solução vai fazer com que os professores fiquem ainda mais sobrecarregados.
4: A solução que está a ser encontrada, desde logo em Lisboa, com a colocação atabalhoada de alguns alunos, passa pelo alargamento do número de alunos por turma, o que é evidentemente uma solução errada. Se o governo não tem mais soluções do que esta, então é muito mau sinal, porque é uma solução errada, evidentemente que vai ter consequências pedagógicas sobre todos os alunos dessas turmas e vai ter consequências de acrescento de desgaste para os professores.
1: Esta manhã o coordenador do Bloco de Esquerda aproveitou também para falar sobre as declarações de património dos políticos, um tema que tem estado na agenda devido às polémicas também envolver Luís Neves. José Manuel Pureza defende o reforço de meios da entidade para a transparência, bem como a criação de mais sanções para os titulares de cargos políticos que não cumpram com essa obrigação.
0: E a União Europeia vive um momento ao mesmo tempo forte e precário, mensagem da Presidente da Comissão no discurso do Estado da União.
1: No Parlamento Europeu, em Estrasburgo, a Presidente da Comissão Europeia fez uma avaliação positiva do último ano para a Europa. Considera que os 27 lidaram melhor do que se pensava com as guerras no Médio Oriente, mas coloca ao mesmo tempo o reforço da economia como principal objetivo para os próximos tempos. Ursula von der Leyen considera o futuro próximo como um período excepcional e desafiante.
5: Eu diria que o estado da nossa União é o mais forte que já existiu, mas o estado da nossa União também pode parecer tão precário como nunca. Estas duas afirmações podem parecer incompatíveis, mas ambas são verdadeiras e refletem estes tempos excepcionais. Este tempo complexo de, por um lado, grandes possibilidades e, por outro, grandes perigos. Neste mundo, a Europa escolheu trilhar o seu próprio caminho. Este é o trabalho que fizemos nos últimos anos. Esta é uma Europa mais forte, mais independente, que está agora a surgir. É uma Europa que se está a libertar da dependência tóxica dos combustíveis fósseis russos. Esta é uma Europa que está a transformar a sua política industrial enquanto mantém o seu modelo social. Esta é uma Europa mais capaz de se defender do que nunca.
1: Como desafios, Ursula von der Leyen fala na guerra da Ucrânia, as ameaças de Donald Trump à Groenlândia ou a entrada de drones no espaço europeu, reforça a necessidade da Europa de se reformular e apela aos Estados-membros que acelerem a transição climática a nível de energia. Falou também sobre a relação da Europa com a China, diz que precisa de ser reequilibrada porque a atual situação é insustentável. Este discurso contou ainda com o convite da líder da Comissão Europeia para que o Canadá se junte ao bloco dos 27 como membro associado.
0: E na análise, o especialista em assuntos europeus, Henrique Burnet, destaca que o discurso de von der Leyen revela um otimismo em tempos de pessimismo.
1: No explicador desta manhã, na Rádio Observador, Henrique Burnet considera que o discurso de Ursula von der Leyen contou com grandes bandeiras de sucesso e deixou algumas pistas para o futuro da Europa.
6: Aquilo que von der Leyen quis dizer nessa abertura do discurso, citando aquela ideia do o melhor dos tempos ou o pior dos tempos, é de que, por um lado, vivemos riscos inéditos e, por outro lado, que temos algumas competências e algumas capacidades, também elas inéditas, para lhes responder. É uma espécie de otimismo em tempos de pessimismo. E talvez esse seja um bom resumo do tom do discurso, que não tem sido muito entusiasmante, nem com grandes bandeiras de sucesso, mas que dá pistas por onde é que se deve ir.
1: Analisar o discurso do Estado da União.
0: E o Presidente da Câmara de Lisboa reforça as críticas ao sistema Volta. Carlos Moedas diz que é vergonhoso e que só contribui para o drama social.
1: O Presidente da Câmara de Lisboa tem criticado este sistema Volta devido ao impacto na higiene urbana. Hoje, durante uma ação em Lisboa, Carlos Moedas voltou a deixar duras críticas.
7: E, portanto, é uma vergonha, porque, no fundo, nós temos algo que era bem intencionado, e, portanto, eu queria aqui dizer, obviamente, que era bem intencionado. É bem intencionado que nós queremos cada vez reciclar mais e ter a capacidade de reciclar e ter uma cidade mais sustentável e de reciclar os plásticos, mas não é através de um imposto, porque aquilo que nós estamos a fazer é as pessoas pagam 10 cêntimos e os outros que estão a fazer, no fundo, um trabalho que não é um trabalho, é um drama social, quer dizer, as pessoas agarradas às garrafas para depois devolver as garrafas. Quer dizer, isto não pode acontecer ser na nossa cidade. E aquilo que eu disse ao Governo foi o exemplo de França, em que já pararam e voltaram para trás.
1: Críticas de Carlos Moedas, falou na inauguração da requalificação dos passeios do Chiado.
0: Meio-dia 10, Miguel, que outras notícias estão a marcar a atualidade a esta hora?
1: Foi adiada a votação sobre o alargamento da licença parental inicial, que deveria acontecer hoje. A decisão já levou a várias críticas da oposição. O PS acusa o Governo de não ter feito chegar aos deputados do Grupo de Trabalho o impacto financeiro da medida. O Chega também lamenta a falta de dados. O Livre alerta que este é o quarto adiamento deste Grupo de Trabalho. O PCP fala de um embuste do Governo. A deputada social-democrata Helga Correia justifica o atraso do Governo com a complexidade do processo. Para fechar, a Fórmula 1 está de regresso a Portugal já no próximo verão. Já à data, o Grande Prémio do Algarve vai ser entre os dias 18 e 20 de junho de 2027. A principal competição de automobilismo internacional divulgou hoje o calendário. O regresso surge depois de um contrato celebrado em dezembro de 2025, dezembro do ano passado, entre a Fórmula 1 e o Autódromo Internacional do Algarve, um contrato que assegura também a participação de Portugal no calendário de 2028.
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0: E como é habitual às quartas-feiras, depois do Jornal do Meio-Dia, Realpolitik com Miguel Pinheiro e Sérgio Sousa Pinto.

0: Bem-vindos ao Realpolitik, uma conversa sobre política e atualidade todas as semanas aqui na Rádio Observador e em podcast também. Eu sou o Miguel Pinheiro.
1: Eu sou o Sérgio Sousa Pinto.
0: E hoje nós vamos falar sobre o retrato que foi feito aos governantes que tivemos nos últimos 50 anos. Vamos também conversar sobre a polémica à volta do espetáculo de Jerry Seinfeld. Mas antes, temos a União Europeia. Na manhã desta quarta-feira, Ursula von der Leyen fez o discurso sobre o Estado da União. Falou sobre muita coisa. O que é que te pareceu, Sérgio?
1: Olha, eu não fiquei muito impressionado com o discurso, achei-o bastante enfadonho. E não me reconheço não reconheço a Europa que a senhora von der Leyen descreve. Verifico que...
0: Tu foste eurodeputado durante quanto tempo?
1: 10 anos. Eu lembro-me... enfim, já vou contar essa história. Mas o... não, note que aquela língua de pau... eurocrática, está em recuo. E agora vem o sentimentalismo, né? Alinhado com o espírito do tempo, temos o toque sentimental, não é? Então, quer dizer, numa Europa que toda a gente sabe que tem um problema gravíssimo em matéria de inovação, portanto não conseguimos criar um ecossistema bom para a inovação, vai a senhora von der Leyen buscar dois jovens que fizeram uma empresa... na área espacial, que já está em 4 países, e estão ali, salva de palmas. Levantam-se 2 rapazes, que podiam ser quase nossos netinhos, e está feito. A inovação está demonstrada. Estamos na vanguarda.
0: Check.
1: Depois passa para a burocracia, não é? Quer dizer, ela está sentada em cima da maior máquina que fabrica burocracia no universo. Todas as burocracias, a da altura, quer dizer, elas têm que trabalhar, elas têm que produzir, elas têm que ter um rendimento qualquer que as justifique, não é? E a Europa deve muito ao trabalho da Comissão Europeia. Mas também é preciso ter presente que, assim como uma fábrica de salsichas tende a produzir salsichas, uma burocracia administrativa tende a produzir normas. Uhum. E a Comissão Europeia é quase um exemplo caricatural. Ao longo dos anos, não é? No seu imparável rame-rame existencial, dispara normas em direção a todos os aspectos da vida e da economia. Manel quer abrir um café. A primeira coisa que Manel tem que saber é quais são as regras, onde é que tem que estar um ralo, ou é preciso um ralo. Quer dizer, Manel tem que ser obstinado na sua vontade de abrir um café, se não desiste. Susana quer abrir uma escola. As regras sobre uma escola, quer dizer, quase todos os colégios privados hoje em dia não podem cumprir as regras na Europeia. Uma pequena clínica, onde é que tudo até às tomadas de eletricidade está tudo regulado até o mais ínfimo detalhe. Uhum. Depois entra o técnico que vai certificar, e o técnico começa a olhar para a medir a distância entre o chão e o extintor. Quer dizer, isto é tudo assim imagino décadas de construção de um enorme castelo de normas enorminhas que evidentemente são um fator de paralisia económica. Uhum. Mas a senhora von der Leyen insta aos Estados-membros a reforçarem os seus esforços no sentido da diminuição da burocracia, quando ela própria é imperadora da burocracia na Europa. Depois vem esse tal registro emocional. Depois diz coisas do género. Os nossos agricultores são os melhores do mundo. Quem é que fala assim? É outra personalidade, não é? Tem muito mais jeito para este tipo de números do que ela. Os nossos agricultores são os melhores do mundo. Porque os outros são maus agricultores? Não sei. Pensava que havia muitos agricultores e queria ser ovacionada. Não sei. Pronto, ficámos a saber que os nossos agricultores são os melhores do mundo. Somos melhores na inovação. Já tocámos este ponto. Cheque, são os tais 2 jovens. Uhum. Depois veio a história dramática de um piloto dinamarquês que ajudava no combate aos fogos e infelizmente morreu nessa ação. Claro que os pais estavam presentes, também foram devidamente saudados pela sala. Depois tem uma curiosidade que é, fala muito na primeira pessoa do singular. A senhora van der Leyen gosta de si própria, uma pessoa que se vê que tem um ego robusto, não é? Eu. Antigamente a comissão era assim uma coisa que ninguém sabia. Era o Berlemon, aquele edifício.
0: Eu estava passado despercebido.
1: Pronto. E, mas agora, eu. Isto faz lembrar a história de um amigo meu, que um colega meu, enfim, há muitos anos atrás, que vai parar, é eleito para o Parlamento Europeu. E chega lá cheio de entusiasmo e vontade.
0: Esse teu amigo chama-se Sérgio?
1: Não. Não é esse.
0: É uma coisa autobiográfica, termos aqui uma coisa...
1: Não é um amigo... não é esse. Com esse às vezes zango. Ele dizia, bem, eu entrei no plenário para ajudar a construir a Europa. E passei a tarde toda num debate sobre o tamanho das rodas dos cortadores de relva. Quer dizer...
0: Um tema que te diz muito. Um tema que diz muito.
1: Mas nunca me ocorreu que houvesse uma questão relacionada com o tamanho das rodas, das coisas. Portanto, a Europa. E pronto, depois ver. Sobre as grandes questões, o que é que nós ouvimos? Eu espero que sobre as referências que ela fez à política de defesa, neste momento são imperiosas, tenham por trás delas, para além da criação, mais uma carrada de órgãos, que isso a Comissão está sempre disponível para. Explicar aos europeus a necessidade de criar mais órgãos e grupos e não sei o quê, eu espero que haja alguma substância e resultados concretos por trás daquele palavreado todo, porque se for como na inovação, na desindustrialização, na competição com a China, na perda de importância económica da Europa, na insignificância geoestratégica do continente, bem, tudo matérias sobre as quais ela falou em tom vitorioso, não é? A Europa já não se ouve nos grandes temas do mundo, mas van der Leyen, num discurso cheio de chavões e depois também com o toque de sentimentalão que faz parte da nossa época, enfim, trazer, mobilizar as paixões para o debate político, pronto, lá fez a sua, lá cumpriu a sua função. Disse algumas coisas importantes, não é? A necessidade de criar um mercado de capitais europeus. Ou seja, porque é que não conseguimos resolver a alocação racional e necessária das poupanças dos europeus para a economia através de um mercado de capitais unificados? Isso não conseguimos por uma razão. Somos 27 Estados-membros e não se põem de acordo, não é? Todos têm perspectivas.
0: Certo.
1: Porque já não há o tal espírito europeu. Agora, para quem ouviu, como eu ouvi, o discurso de Tony Blair, personagem pela qual eu não tenho simpatia especial, ou de Jacques Chirac, ou outros que estão disponíveis nas redes sociais, Mitterrand, onde ele dizia o nacionalismo é a guerra. Explicava que não valia a pena, não há bissetrizes. O nacionalismo é a guerra. Quer dizer, quem ouviu estes discursos e ouve isto, quer dizer, isto é...
0: Sim, há ali uma impotência e depois há, enfim, concordando com muito do que tu disseste, há ali um toque ligeiramente sinistro. E depois um outro, de facto, de unicórnio, não é? O sinistro é quando van der Leyen, logo no início, começa por nos dizer que há preocupações legítimas dos europeus e que estão a ser instrumentalizadas para nos dividir, diz ela. E depois acrescenta, por vezes vindas de fora, mas muitas vezes vindas de dentro. E esta ideia do inimigo interno é uma coisa um bocadinho preocupante. Porque naturalmente que há eleitores europeus e políticos europeus que discordam do rumo da União Europeia e que acham até que a União Europeia deveria ser largamente desmantelada ou devia ser reduzida aos mínimos. Mas quer dizer, ainda é legítimo achar isto, não é? Quer dizer, ainda é legítimo as pessoas votarem nisto, acharem isto e de repente... Parece que há aqui uns inimigos. Nós temos que olhar para esta quinta coluna que está cá dentro. Claro, com certeza, eu tenho zero simpatia por Viktor Orban. Odiaria viver num país governado por Viktor Orban. Odiaria viver numa Europa que tivesse os aliados que Viktor Orban queria ter, nomeadamente a Rússia. Mas, calma, não é? Calma. Se von der Leyen acha que tem que fazer uma luta política contra... determinadas forças partidárias, com certeza, mas se de repente começamos a olhar para o que se passa nas eleições europeias à procura de inimigos, é uma coisa que me deixa um bocadinho desconfiado. E depois, a parte dos unicórnios, aconteceu quando ela anunciou no final a realização do Congresso da Europa, que vai coincidir com a passagem dos 70 anos do Tratado de Roma, em que nós vamos juntar artistas, escritores, pensadores, cientistas, cidadãos, para darem as mãos e para meditarem sobre o que é que a Europa vai ser. Isto mostra a incapacidade de transformar as ideias em ação, realmente, não, que é um bocadinho preocupante. Uma das grandes novidades, Sérgio, é a questão do Canadá. Não é?
2: Sim.
0: Acho que vai ser uma das grandes discussões agora, vai ser esta. Von der Leyen diz que a Europa é mais do que a Europa. Aliás, as duas grandes preocupações geoestratégicas de futuro de que ela falou, a Groenlândia e o Canadá, e o Canadá, nenhum dos dois territórios faz parte da União Europeia, apesar da Groenlândia ser um território associado da Dinamarca, ela começou por dizer que esta ideia de transformar o Canadá num membro associado da União não tem nada a ver com nada, com ninguém. Ou seja, não tem nada a ver com Trump, não é? Mas claro que tem tudo a ver com Trump, não é? Isto faz sentido, ou seja, faz sentido haver esta aproximação com o Canadá? Como é que...
1: Sim, faz sentido e já está a acontecer e provavelmente vai aprofundar-se. Bem, eu, em primeiro lugar, tenho que dizer que se os eleitores, na sua sabedoria, acabarem com a União Europeia, isto é uma tragédia de proporções históricas.
0: Certo.
1: Quer dizer, ficamos todos reduzidos aqui a umas paróquias significantes, não é? Quer dizer, somos partes, seremos o auditório, o público, assistentes, passivos, testemunhas do processo histórico, sem intervir nele, que não contamos para nada. A Europa não tem escala para... fragmentada, parece o antigo Sacro Império Romano-Germânico, não é? Com eleitores e príncipes, todos ao monte naquilo que é a atual Alemanha, todos vagamente subordinados aos Habsburgos. Bom, e portanto, em primeiro lugar, vamos lá bater na mesa e desejar que o projeto europeu avance e que não regrida. Deixa-me só dizer sobre o Canadá. Foi o Canadá ter aparecido no meio do discurso. Se fosse uma coisa com o significado que qualquer pessoa percebe, que é uma aproximação, o Canadá, a impressão com que eu fiquei, porque a explicação foi sumária, não é? Porque depois também lá estava, tal como os nossos netos e como os desventurados, também lá estava o McCartney para também ser ovacionado. Aquilo acabou num ambiente de euforia.
0: Ele discurso amanhã, quinta-feira.
1: Bem, vai fazer um discurso muito melhor, não é? Como é evidente. Isso não, também não é digo.
0: Não me surpreenderia.
1: Claro que vai fazer um discurso muito melhor. Vai chamar as coisas pelos seus nomes, que é uma coisa que a gente na Comissão Europeia, não é? Com aquela língua de pau, há uma série de ameaças que pairam por aí, mas não as nomeia. É evidente que está a falar do trumpismo, é evidente que está a falar do fechamento comercial do mundo, é evidentemente que está a falar no nosso atraso tecnológico em áreas críticas, não diz nada. Mas se nós interpretarmos esta ligação na qualidade de primeiro Estado associado, disse ela, primeiro Estado associado, o que é isto, primeiro Estado associado? Será uma espécie de integração de um Estado que não faz geograficamente parte do
0: continente.
1: Do continente, é o quê? Mas se fosse uma coisa desta natureza, ou se fosse isto que ela, no fundo, pretendeu transmitir, pela importância devia abrir a intervenção dela, porque isto é uma coisa de enorme significado.
0: Certo.
1: Não foi o caso. Apareceu lá para o meio, misturado com... com as referências habituais ao clima e tal, é que também sobre as cobaias também não disse nada de substancial. Portanto, nós continuamos a não perceber porque é que, aliás, nós sabemos porque é que o clima está a mudar, porque é que existe uma componente antropogénica, humana, nas mudanças climáticas. Nós sabemos dos impactos que isso tem nas economias europeias, nós sabemos que isso concorre para uma transição que está a desindustrializar a Europa. Quer dizer, como é que ela lida com estas realidades? Nada. Não, sobretudo tudo o que é complexo e sobre o qual nós gostaríamos de ser informados, não temos. Eu ainda sou do tempo em que se dizia que os Estados Unidos, de facto, tinham uma economia com uma enorme capacidade de inovação em áreas de ponta, como o digital, e que a Europa continuava com a sua excelência na engenharia, referência à Alemanha, incomparável, mas que não tinha o dinamismo. A Europa não inventava nada, não inventava o iPhone, que mudou as nossas vidas, não inventava o iPad, não inventava a internet, não inventava nada. Mas depois produzia os melhores motores a combustão que alguma vez a humanidade foi capaz de... Agora os chineses decidiram que o futuro era elétrico.
0: Certo.
1: E começaram sozinhos mais cedo a transição para um modelo que para ele que é vantajoso, para além de ser vantajoso para o planeta, é vantajoso para os chineses, por causa das condições favoráveis à eletrificação das economias e sobretudo dos automóveis, na verdade. E o que é que nós verificamos? Quando decidimos abraçar o mundo da eletrificação, uma decisão legítima, e criamos e entramos num jogo com muitos anos de atraso em relação à economia chinesa, que faz os melhores carros elétricos. O que é que acontece à indústria europeia? À tal excelência da engenharia. Fecha fábricas. Mas a Comissão Europeia, como quer acelerar este processo de eletrificação, subsidia a compra de carros elétricos. Mas, produzidos na União Europeia. Ora, quem é que, para onde é que vão as fábricas chinesas? Vão para as antigas fábricas, abandonadas, da Volkswagen,
0: sim,
1: da
0: sim.
1: Stellantis,
0: não, claro, claro.
1: E vai, todos aqueles carros vão ser subsidiados.
0: E depois, em quem é que votam? As fábricas fecham, as pessoas vão para o desemprego e votam em quem?
1: Pois, nos inimigos internos.
0: Exato. Ora, muito bem. E então, vamos só, chegados a esta conclusão simples, vamos só parar aqui um bocadinho para ouvir as notícias e voltamos já.

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9: Vamos à síntese do meio-dia e meia com a edição de Miguel Cordeiro.
10: Presidente da Assembleia da República aprovou a possibilidade de se realizar uma comissão parlamentar de inquérito a Luís Neves, dá luz verde à proposta do JPP, mas chumba a proposta do Chega. Anúncio da decisão a acontecer já na última hora, a proposta do Chega para constituir essa comissão parlamentar de inquérito a Luís Neves foi chumbada, com a Aguiar Branca a aprovar apenas a proposta do JPP. Agora cabe aos deputados votar essa proposta. No caso do Chega, a Aguiar Branca tinha pedido a correção de algumas inconformidades, algo que o partido de André Ventura não fez, de acordo com José Pedro Aguiar Branco. Também na Assembleia da República foi rejeitada a proposta do Chega para se realizar uma audição parlamentar ao Diretor Nacional da Polícia Judiciária. O Chega queria ouvir o atual Diretor Nacional da PJ no Parlamento sobre o caso dos bidões encontrados no outro lado da Constru Barcelos, mas esta proposta foi rejeitada pela Comissão de Assuntos Constitucionais, Direitos, Liberdades e Garantias. O Bloco de Esquerda critica a decisão do Governo de alargar as turmas em Lisboa para acomodar alunos sem vaga nas escolas. José Manuel Pureza falou hoje em Coimbra, fala numa solução errada que vai fazer com que os professores fiquem ainda mais sobrecarregados. Destaque também para o discurso do Estado da União. Ursula von der Leyen falou esta manhã no Parlamento Europeu, em Estrasburgo. Disse que a União Europeia vive um momento que é ao mesmo tempo forte e precário. Apontou para vários desafios, como a guerra na Ucrânia, as ameaças de Donald Trump à Groenlândia ou a entrada de drones no espaço europeu. Von der Leyen reforçou a necessidade da Europa de se reformular e apela aos Estados-membros que acelerem a transição climática, principalmente a nível da energia. Discurso de Estado da União por parte de Ursula von der Leyen. Fechamos com a Fórmula 1, que vai mesmo regressar a Portugal de 18 a 20 de junho, já no próximo ano. O regresso já tinha sido confirmado em dezembro do ano passado. Agora já há datas, 18 a 20 de junho de 2027. Os bilhetes para o Grande Prémio do Algarve vão estar à venda a partir do próximo dia 21 de setembro, com as primeiras 4 fases de venda a decorrer exclusivamente no site portugalf1gp.com.

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3: 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E a 24 minutos da 1 da tarde, a segunda parte do Realpolitik.
4: Bem-vindos de volta ao Realpolitik. Vamos só voltar um bocadinho aqui à questão da União Europeia, porque eu acho que o Sérgio quer elogiar o Ursula von der Leyen. Não sei o que é que aconteceu no intervalo, Sérgio, mas...
5: Se calhar tive um acidente vascular cerebral. Não. Ora bem, não, queria fazer uma referência a algo que me parece importante, que foi a nota que Ursula von der Leyen deixou no seu discurso. E é importante que estas coisas sejam ditas sobre o risco do digital, os malefícios do digital para as crianças, não é? Estes instrumentos tecnológicos altamente aditivos. E ela disse uma coisa que eu acho muito bem, acho uma abordagem muito boa e verdadeira do problema. O digital está a privar as crianças da sua infância. Enfim. Uhum. Acho que este é realmente um problema de civilização. Eu não sei se a Comissão Europeia, com a sua tentacular capacidade de se meter na vida de toda a gente, conseguirá agir sobre isto. Agora, parece-me evidente que o digital priva priva as crianças da infância e do tempo, mesmo, ela disse, do aborrecimento que é indispensável ao desenvolvimento da imaginação. Eu acho que, pelo menos em mim, estas palavras ecoaram.
4: Acho que, para sermos justos, ela contribuiu para o aborrecimento com o seu discurso.
5: Sim, mas quer dizer,
4: fez a sua parte.
5: Ela é uma chata analógica, não é? Aqui ela falou dos problemas do digital, portanto, não é bem o mesmo.
4: Bem, então, Sérgio, e aqui os nossos problemas, ou não? Podes achar que não há aqui nenhum problema. Saiu há dias um estudo sobre, que no fundo faz o retrato da nossa classe política, o retrato dos 507 ministros que nos governaram nos 50 anos da democracia portuguesa, um estudo da Fundação Francisco Manuel dos Santos, com muitos, muitos, muitos dados. A mim, os dois que me deixaram mais abasurdido, até por serem novos, quer dizer, já sabemos, claro, que há um problema de sub-representação das mulheres, isso já se sabe, mas houve um número que me deixou muito impressionado, que é o seguinte: dos 507 ministros que foram analisados, só 7 tinham experiência maioritariamente no setor privado. Houve 7, eu não sei, estou a dar isto por certo, não é? Mas custa-me acreditar, em 50 anos só tivemos 7 ministros com uma experiência maioritariamente no privado. E o segundo número tem a ver com os mais jovens. Nós não conseguimos ter, são reduzidíssimos o número de ministros com menos de 34 anos. Portanto, quando tu chegas ao governo, no fundo já estás instalado. O que eu retiro daqui é...
5: A ideia é que estamos a seguir o modelo chinês gerontocrático.
4: Certo, ou da antiga União Soviética.
5: Tens menos de 80, tens menos de 90...
4: Exato, vai para a escola. Se fores o Andropov ou o Brezhnev, entra. Dá sempre mau resultado, não é?
5: Pois, olha, eu realmente essa questão etária não conhecia. E é preciso citar António Carmelo e António Costa Pinto, são os coordenadores deste estudo. Realmente, eu confesso que essa realidade etária não tinha ocorrido. Também achei muito interessante que a qualificação do nosso, enfim, modelo como tecnocratismo endógeno, acho que tem a sua piada, porque nos obriga a pensar de maneira diferente sobre este fenómeno. Diz que nós somos muito capazes de articular a competência técnica com a experiência política propriamente dita, não é? Sempre disse que existe uma especificidade na política, quer dizer, a política é uma arte que se cultiva, que se aprende, que se desenvolve. Há certas competências específicas, uhum, que a política requer, uhum, não é? E nunca ninguém quis saber quais eram as competências na área, numa área qualquer universitária, do John Kennedy ou do General de Gaulle, uhum, não é? O General de Gaulle era um militar, não é? A ideia não, claro, era... portanto, quer dizer, como é que costuma em Portugal a ser, porque isso é uma coisa que vem do salazarismo, a ideia do especialista. Se tivéssemos especialistas em toda a parte, o país correria de uma maneira que deixávamos a Suíça a perder de vista. O problema é que os especialistas não conseguem chegar ao poder porque são barrados pelos chamados políticos. Uhum. Não, barrados pelos chamados políticos. Entre os políticos e os especialistas, há uma classe ambígua, que são os independentes.
4: Sim, destemíveis.
5: E ainda por cima...
4: Que os estudos diz que são todos semi-independentes.
5: Falsos independentes, certo, portanto, não todos encapotados, porque circulam aparentemente a horas improváveis pelas sedes dos partidos, comprometendo a sua independência, que é a sua contribuição, não é? Que é não serem políticos, serem independentes, não é? E, portanto, é assim, pronto, o estudo também confirma uma série de preconceitos portugueses sobre os políticos. A política requer decisões. E as decisões têm que ser informadas, não é? Eu acho o Kenneth Clark, grande político, uma grande figura da segunda metade do século XX inglês, eu acho que foi ministro de 5 ministérios, não é? Uhum. Imagine-se a competência específica. Sim. Passam da defesa para a saúde, enfim.
4: Sim, em Inglaterra, aliás, é muito comum.
5: E mesmo cá, ministros da economia que não são economistas, naturalmente, são engenheiros, ministros das finanças que são juristas, quer dizer, enfim, mas nós andamos aqui. Está sempre aquela coisa salazarista de que o bom ministro é um professor da Universidade de Coimbra. Isso é, uhum, isso é, olha, como a pureza, por exemplo, tudo gente com a envergadura de um catedrático.
4: Já disse, o Almeida Santos, professor da Universidade de Coimbra, meu Deus.
5: Bem,
4: professor da Universidade de Coimbra.
5: Portanto, mas sabes que eu tive,
4: A ler, este estudo, eu lembrei-me de um outro estudo que eu gosto muito e sobre o qual já aproveitei esse estudo para escrever num artigo aqui há uns tempos, que foi feito pelo Vasco Polido Valente e pelo Paulo Portas em 1990 e que foi publicado na Análise Social, e que era sobre... O título do estudo era O Primeiro-Ministro, Estudo sobre o Poder Executivo em Portugal, em que eles falavam com vários ex-ministros, né? E havia duas conclusões que eles tiravam. Enfim, este estudo agora da Fundação é mais um estudo de uma caracterização dos ministros, né? Demográfica, etária, enfim, etc., de qualificações, tudo isso. Mas eles iam fazer-lhes, o Vasco Valente e o Paulo Portas, foram fazer um inquérito que deram a vários ex-ministros. E chegaram a duas conclusões que acho que tem corrido a nossa democracia e hoje em dia tenho a certeza absoluta que ainda são verdadeiras. Primeira conclusão: os ministros não colocavam nenhuma condição para entrar no governo, ou seja, não iam ter com o primeiro-ministro a dizer: olhem, eu tenho aqui um plano, eu quero fazer A, B e C, e portanto, ou o senhor me diz que eu tenho condições para fazer A, B e C e vai apoiar-me politicamente, ou então eu não vou. Não, eles dizem logo sim. Sim, por favor, deixe-me entrar no governo. E depois de estarem no governo, logo se via. E a segunda conclusão que está ligada a esta é de que eles, de facto, não tinham plano nenhum. Não punham condições porque não tinham plano nenhum. E vários ex-ministros disseram-lhes: eu só comecei a perceber os problemas do setor quando deixei de ser ministro. E esta ideia de que ir para o governo vale por si.
5: Sim.
4: E de que tu não tens de ter um plano. É que é diferente, tu, como tu muito bem dizias, não é? E aí entra a questão da técnica que está por trás de ser político. Uma coisa é tu conheceres os problemas do setor, de um determinado setor, outra coisa é tu teres um plano execuível para mudar alguma coisa naquele setor. E de facto, eu suspeito que a esmagadora maioria dos nossos ministros ainda hoje vão para o governo sem saberem no que é que se estão a meter, não é? Sem ter um objetivo muito concreto. Não é?
5: Eu acho que a experiência da generalidade dos ministros é a seguinte. Geralmente tem um plano. Geralmente o plano está mais ou menos alinhado com o do primeiro-ministro. E depois assumem funções. E levam um tal choque com a realidade, não é? Que conseguem executar uma parcela mínima, ínfima do seu plano. Não há plano nenhum. O que é problemas todos os dias? Uhum. Há problemas todos os dias. Há uma administração que explica que isto melhor não. E está muito difícil. Oh, isto não se mete nisso. Ai, não sei o que tal. A preferência pela inércia, é muito grande. O reformismo é muito difícil no país. Não, acho que esse documento do Vasco e do Valente e do Portas deve ser certamente muito interessante. E deve conter muitas verdades, mas eu acho que existe esse fenómeno de os ministros serem submergidos pela realidade, serem esmagados pela realidade. Mas se me permites, eu diria que a política tem dois problemas fundamentais. A política, na ótica deste estudo, não é? Não sei como. Também não tive a oportunidade de o ler todo até ao fim, não sei se estes temas são tratados. Há um problema de recrutamento na política, não é? O problema de recrutamento provavelmente não será inteiramente alheio à evolução etária dos frequentadores do sistema, dos titulares dos órgãos de soberania e dos cargos políticos. Há um problema de recrutamento, objetivamente. Há uma desvalorização social da função política. Há uma desvalorização económica da função política. Isso também explicará certamente porque é que tão pouca gente vem do setor privado para a atividade política.
4: Não querem interromper uma carreira para serem maltratados?
5: Não é só interromper uma carreira. Na parte dos casos é suicidarem-se na sua carreira, não é? Porque a carreira não está parada à espera que ele volte para a carreira. Onde é que está a carreira? Eu abandonei há 2 anos e agora já... A carreira segue. E isto também provavelmente conduz a um resultado que não sei se foi identificado pelo estudo, ou é interessante saber isto. Profusão de funcionários públicos na atividade política. Porquê? Porque os funcionários públicos, eu quando digo funcionários públicos é no sentido amplo, toda a gente, a tal órbita do Estado, muito grande em Portugal, é a única que garante às pessoas que chegam ao fim de uma determinada função e têm um lugar de retorno, um sítio para onde voltar.
4: O chamado lugar de recuo, não é?
5: O lugar de recuo, ou enfim, quer dizer, isso conduz a que haja realmente, e muita gente que vem da administração, passa pela política e que faz logo da política, volta para a administração, conclui que não há nenhuma vantagem, não é satisfatória, é penosa, é dura, é uma atividade... que realmente, desvalorizada, mal remunerada, sem estatuto nenhum, depois admirem-se. Não haja gente do setor privado, que vem tudo do setor público, cada vez são mais velhos, cada vez menos... Há uma explicação para tudo. Não sei se o estudo consegue identificar e demonstrar esta correlação, mas intuitivamente e empiricamente, observando o que tem acontecido nos últimos anos.
4: Mas apesar disso, e acho que há aí vários pontos... Há uma verdade que eu acho que continua a ser certeira em Portugal e que eu acho que é citada no estudo. Eles acho que até atribuem a um ministro, lá está, do Salazar, que é a frase: em Portugal, melhor do que ser ministro é ser ex-ministro.
5: Isso não haja a menor dúvida sobre isso.
4: E, de facto, ser ex-ministro é uma carreira.
5: É.
4: Por si só.
5: É.
4: Portanto, enfim, apesar de tudo, há uma coisa de interessante haverá por ali.
5: É verdade.
4: Se calhar para espíritos menos elevados, não é? Mas enfim. Sérgio, finalmente, anda tudo aí de cabeça perdida com esta polémica à volta do espetáculo do Jerry Seinfeld. que tem sido muito vocal no apoio a Israel depois do ataque terrorista do Hamas. É um festival de comédia que foi construído à volta do espetáculo do Seinfeld. Portanto, há o espetáculo do Seinfeld e depois uma série de outros, espetáculos, de diferentes comediantes. Acho que é Mel Comédia à la Carte Festival, acho que é isso. E, entretanto, aqui há uns dias começaram a cair artistas uns atrás dos outros. Inês Aires Pereira, por exemplo, o Tochas também, começaram a cancelar os seus espetáculos por não quererem estar associados ao Seinfeld. E voltou a velha questão de, mas os artistas só atuam para pessoas que pensam como eles? Esta semana, aliás, estamos a ter um outro caso parecido, por causa da digressão do Ed Sheeran, um dos músicos que faz a primeira parte, fez uma declaração para a Palestina num concerto, depois os proprietários de outros estados disseram que não o queriam, e agora está toda a gente a sair. Aquilo tinha vários concertos pré-Ed Sheeran, está toda a gente a sair. Pode-se falar da Palestina, não se pode falar da Palestina. Pode-se falar de Israel, não se pode falar de Israel. Enfim, temos aqui uma confusão enorme entre arte e política que está a ter estas consequências, não é?
5: Pois, olha, eu fui à procura das enormidades que o Seinfeld teria dito e que estão na origem dessas desistências. Parece que a da altura comparou aqueles que dizem Free Palestine, ou que dizem que defendem a Palestina livre, ou que defendem um Estado palestiniano, comparou-os ao Ku Klux Klan, portanto uma organização racista, abertamente racista. Não terá sido o momento mais feliz da vida, diria eu, do Seinfeld, se tivesse ficado calado não se tinha perdido nada. Como sou um liberal, acho que o que é importante é que o Seinfeld não seja proibido de fazer lá a sua atuação e o seu número, e deixar às pessoas a decisão de irem ou não irem ver o Seinfeld. E, portanto, isto é uma sociedade aberta, é assim. Quer dizer, agora, qualquer dia, não podemos ouvir o Sokolov porque é russo, ou não podemos, as editoras decidem. Vamos acabar com esta pouca vergonha de reeditar o Guerra e Paz. Isto, quer dizer, não pode ser. Quer dizer, não pode ser. Isto não percebo porque acabemos de boicotar a cultura. Não, não, não, e já agora o desporto também. Porquê que

0: área, por exemplo, cá em Portugal, foi, apelou-se ao boicote na área universitária, à cooperação com universidades israelitas. Aqui, na área artística, mete-me um bocadinho de impressão, subitamente, cada comediante ou cada músico ter ponto um, ter uma posição sobre o conflito entre Israel e a Palestina, como se, de resto, esse conflito fosse uma coisa fácil e claríssima, em que não há dúvidas nenhumas sobre nada. Ponto dois, como se tivessem que ter essa opinião e declará-la, e como se isso fosse quase uma espécie de segundo bilhete de entrada, não é? Tu, além de pagares o bilhete de entrada, só vais se concordares com aquela pessoa. Se não concordares com aquela pessoa, não vais. E já agora, o conflito israelo-palestiniano é gravíssimo, mas há muitas outras coisas no mundo. Também vamos perguntar-lhes a opinião sobre a guerra na Ucrânia, sobre conflitos, guerras civis em África, sobre as eleições no Brasil.
1: Tem que haver uma espécie de inspeção sanitária do pensamento do imagine-se que se descobre que, sei lá, Sokolov é misógino, ou que acha que as mulheres não devem ter os mesmos direitos que os homens. Quer dizer, o melhor é não nos metermos. Mas quem quer saber a opinião do Sokolov sobre este assunto? Ou sobre o aquecimento global? Se ele acha que o aquecimento global é uma invenção? Quem é que quer saber se um determinado tenista russo acha que a Terra é plana? O que é que interessa isto? Quer dizer, quem vai ouvir o Seinfeld, certamente, não vai ser a comunidade israelita para festejar a vinda de um dos seus. São as pessoas que gostam do Seinfeld. E, portanto, a minha ideia é sanções económicas, sim. Aliás, há bocado falávamos das nossas dificuldades. Eu quero chamar a atenção para um extraordinário debate no Parlamento inglês e a intervenção do ministro Ed Miliband, do ministro Jorge Sanzés, que aplicou uma série de sanções a Israel relativamente aos produtos oriundos dos colonatos nas zonas ocupadas na Cisjordânia. Quem quiser ouvir um debate político de elevadíssimo nível, depois venham cá falar dos especialistas, dos independentes e não sei o quê, vão ver um debate em Westminster, é uma coisa absolutamente extraordinária. E lá está, sanções económicas, sanções tecnológicas, percebo que a cooperação com as universidades seja prejudicada, pois é natural que isso aconteça. Quer dizer, há áreas turvas que não, sobre as quais não é possível bem tomar uma decisão sem ponderar todos os seus aspectos. Mas eu diria que essas áreas tecnológicas, sobretudo do duplo uso, quer dizer, cooperação militar nem pensar, apoio militar nem pensar, tudo isso sim. Agora, cultura. Então, mas agora não podemos ouvir, ler, conhecer as grandes criações de autores israelitas. Mas o que é isto? Que sentido faz isto? Ou russos, qual é o sentido disto? Sério? Mas alguém pode mesmo conceber a cultura ocidental sem a contribuição dos russos? É impossível.
0: Sim, tivemos essa discussão quando foi a invasão da Ucrânia, não é? houve também essa discussão sobre a cultura russa. Só um ponto, sabes o que é que aconteceria a Israel se deixasse de ter a capacidade de se defender militarmente, não é?
1: Não, mas o grande inimigo de Israel é a sua capacidade de atacar os vizinhos. Se tivesse sossegado, talvez conseguisse construir relações tranquilas. Sim. E pacíficas.
0: Sabes que esse argumento de que a culpa dos problemas de Israel é dos próprios israelitas...
1: Sim, é a minha teoria. Peço desculpa, mas felizmente não sou o Seinfeld.
0: Deixa estar. Eu não vou cancelar a minha participação neste programa. Cá estarei na próxima quarta-feira. Cá estaremos os dois, em direto na Rádio Observador, em podcast. Sérgio, um abraço.
1: Um abraço para ti e para todos os nossos ouvintes.

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0: Muito boa tarde, esta é a Rádio Observador, é uma hora. Está a começar o Jornal da Uma com a edição do Miguel Cordeiro. Miguel, o Presidente da Assembleia da República, rejeitou a proposta do Chega para criar uma comissão de inquérito a Luís Neves, mas aceitou a iniciativa do Juntos pelo Povo.
1: José Pedro Aguiar Branco garante que não quer travar um inquérito parlamentar a Luís Neves e, por isso, aceita o requerimento do JPP. Ainda assim, a proposta do Juntos pelo Povo terá que ser votada pelos deputados, enquanto que a proposta do Chega era putestativa e, por isso, criava automaticamente a Comissão Parlamentar de Inquérito. No entanto, José Pedro Aguiar Branco explicou ao final da manhã que o Chega não corrigiu os problemas inicialmente apontados e, por isso, justifica a recusa deste pedido.
2: Não pode investigar indiscriminadamente toda a atividade, seja de quem for, sem identificar previamente os factos, os atos, as decisões ou procedimentos que delimitam o inquérito. Podem investigar factos até que tenham relevância criminal, mas não pode substituir-se ao Ministério Público ou aos tribunais. A natureza putestativa do direito não dispensa o cumprimento dos pressupostos constitucionais e legais.
1: José Pedro Aguiar Branco, que adianta que esta decisão pode ser alvo de recurso no plenário, por exemplo, já esta tarde, se o Chega assim o entender. O Presidente da Assembleia da República garante que não fica diminuído caso o Chega tenha razão no recurso e garante que esta decisão não tem qualquer motivação política ou partidária.
3: Não fiz nenhuma travagem. O que eu quis referir, e ela é indiscutível, é que o direito protestativo que é exercido não é imune ao respeito que tem de ter da Constituição e da lei. E é esse o critério em que eu me baseio. Aliás, já não é a primeira vez, na Comissão de Inquérito aos Incêndios Rurais, era também dessa natureza. Eu fiz a referência de que havia matérias de delimitação do objeto que precisavam de ser clarificadas, foram corrigidas e só depois dessa correção é que foi admitida.
1: José Pedro Aguiar Branco, numa declaração aos jornalistas ao final desta manhã na Assembleia da República, em que apontou também outros casos, como o da Comissão de Inquérito à Santa Casa, ou do caso das gêmeas, em que travou procedimentos que entendeu que não cumpriam a lei.
0: E o Governo anunciou que vai dar formação em inteligência artificial a 100 mil trabalhadores.
1: Vai começar já para o mês que vem com um projeto piloto na região de Leiria, mas a intenção é escalar depois para todo o território nacional. A promessa foi feita esta manhã no Parlamento pelo Ministro da Economia.
4: Nós vamos muito proximamente, já no próximo mês de outubro, vamos fazer uma sessão que pretende ser uma sessão piloto ali, na região de Leiria, e vamos fazer uma ação de formação para cerca de 100 trabalhadores de diversas empresas da região de Leiria, e percebem porque é que vamos para Leiria. Será modelo que depois para nos permitir escalar essa formação, e temos o propósito de poder chegar a cerca de 100 mil trabalhadores a quem nós queremos proporcionar formação na área de inteligência artificial.
1: Manuel Castro Almeida, ouvido na Comissão de Economia e Coesão Territorial no Parlamento, o Ministro da Economia diz que o Governo tem um papel a desempenhar, estimular e incentivar a utilização de inteligência artificial. Acredita também que, se os trabalhadores estiverem familiarizados com a utilização da inteligência artificial, isso vai resultar num avanço da produtividade.
0: E o Conselho Nacional de Ética para as Ciências da Vida pede que o desaceleramento da inteligência artificial, já pedido por vários CEOs de empresas tecnológicas, seja aproveitado para regulamentar este conjunto de tecnologias.
1: O apelo surge precisamente depois desses líderes de várias empresas, da Anthropic, da OpenAI e da xAI, terem concordado sobre a necessidade de uma pausa no desenvolvimento, na sequência de vários incidentes. A Presidente do Conselho Nacional de Ética para as Ciências da Vida admite desconfiança sobre o real motivo destes alertas, que, diz, podem estar relacionados com a pressão das empresas para manterem o ritmo. Ainda assim, Maria do Céu Patrão Neves fala de uma oportunidade que deve ser aproveitada para reforçar a regulamentação na inteligência artificial.
5: Qualquer que seja a razão, mais nobre ou menos nobre, neste momento há um alerta social e há uma afirmação por parte dos grandes responsáveis da vontade de querer desacelerar. E nós, sociedade, e os Estados que têm poder, devem aproveitar esta oportunidade, mesmo que as razões que levam à afirmação por parte dos inovadores da inteligência artificial não seja a melhor. Esta é uma oportunidade que nós não podemos perder.
1: A Presidente do Conselho Nacional de Ética para as Ciências da Vida, em entrevista à Agência Lusa, a partir de Riad, onde está a decorrer a 4ª edição do Fórum Global da Unesco sobre a ética da inteligência artificial. Maria do Céu Patrão Neves considera que há hoje uma consciência mais alargada da importância de regulamentar a inteligência artificial e sublinha que regular não é proibir a inovação.
0: E a Associação das Vítimas de Abusos na Igreja Católica vai pedir ao Presidente da República o fim dos prazos de prescrição para os casos de abusos sexuais de menores.
1: O Presidente da Associação Coração Silenciado considera os limites temporais da lei ridículos. António Grosso defende o fim da prescrição para estes casos.
6: As prescrições de abusos sexuais sobre menores não podem existir porque o trauma não prescreve na cabeça e no corpo das vítimas. É ridículo que haja prescrições de 15 ou 25 anos quando é sabido publicamente e sociologicamente que as vítimas, na sua maioria, só vêm a revelar segredos de abuso sexual 30, 40 anos depois. Portanto, quando vêm a falar sobre o assunto, já o crime do abusador prescreveu.
1: A Associação Coração Silenciado reúne-se hoje com António José Seguro. Vai entregar um dossiê sobre as indemnizações às vítimas. António Grosso adianta que a Associação vai apresentar uma proposta de auditoria a todo o processo.
6: Vamos apresentar uma proposta de revisão e auditoria do processo de compensações financeiras e apoio às vítimas de abusos sexuais no contexto da Igreja Católica em Portugal, porque entendemos que depois de todo este processo desenvolvido no seio da Igreja Católica, dentro de portas, iniciado em causa própria e fechado em causa própria, cabe ao Estado fazer alguma verificação, alguma auditoria, alguma revisão de toda a forma como decorreu todo este processo.
1: Declarações de António Grosso à Agência Lusa, o Presidente da Associação Coração Silenciado, avança que dos mais de 500 testemunhos inicialmente validados pela Comissão Independente, apenas 57 vítimas foram indemnizadas até ao momento.
0: 7 minutos para lá da 1 da tarde. Miguel, que outras notícias vão marcando a atualidade?
1: Incêndio em Évora, em Portel. No local estão mais de 310 operacionais, 115 viaturas e 4 meios aéreos a combater uma frente ativa neste incêndio. A Proteção Civil do Alentejo Central diz em declarações à RTP que o incêndio deve entrar em fase de resolução ainda esta manhã, sendo que vários setores já estão dominados, de acordo com o site da Proteção Civil. Os restantes focos estão resolvidos e em trabalhos de rescaldo. Isto acontece numa altura em que cerca de 50 concelhos do Distrito de Bragança, Guarda, Castelo Branco, Coimbra, Santarém, Porto Alegre e Faro estão hoje em perigo máximo de incêndio rural, de acordo com o Instituto Português do Mar e da Atmosfera. O Presidente do INEM pede um aumento da contribuição de seguros automóvel de 2,5% para 4%. Pretende Luís Cabral que os deputados alterem a lei para permitir este aumento. O responsável foi hoje ouvido na Comissão Parlamentar de Saúde, a pedido do Partido Socialista. Sublinhou que este aumento iria representar mais 4 a 5 euros no seguro automóvel de cada português. O presidente do INEM admite também que neste momento não consegue sequer cobrir o custo em recursos humanos das ambulâncias dos bombeiros, adiantando que de um total de mais de 16 mil euros, o INEM paga perto de 11 mil. A Fórmula 1 está de regresso a Portugal. Já tem a data marcada, 18 a 20 de junho de 2027. A etapa portuguesa vai ocupar uma posição estratégica no início da competição. Não vai ser uma das 10 provas de sprint. Os bilhetes vão estar à venda a partir do dia 21 de setembro. Para fechar, a Revolut foi vítima de usurpação de identidades e partilhou dados dos clientes com um grupo de piratas informáticos. Isto foi uma informação transmitida pela própria empresa. De acordo com um porta-voz, o grupo bancário foi contactado por uma entidade com endereço de e-mail com domínio de uma agência governamental para enviar pedidos de informação fraudulenta. A fonte informa também que, assim que a situação foi detectada, este endereço foi imediatamente bloqueado e a agência governamental foi também informada, assim como as autoridades policiais, entidades de proteção de dados e reguladores financeiros. A Revolut assegura que os sistemas da empresa e os fundos dos clientes não foram afetados e que as mais de 600 pessoas visadas foram contactadas para receberem apoio Falamos das pessoas que a Revolut divulgou dados, identidades, partilhou dados desses clientes com um grupo de piratas informáticos.
0: Ponto final no Jornal da Uma.
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0: Daqui a minuto e meio, a edição de hoje de E o Campeão é...
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0: 1:11 vai começar a edição de hoje de E o Campeão é...
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0: 8 da noite, estádio de San Siro, AC Milan, Benfica. A equipa portuguesa enfrenta hoje o histórico italiano na primeira jornada da fase regular da Liga Europa e com dois portugueses que se conhecem bem no comando destas duas equipas. Ruben Amorim mede forças e estratégias com Marco Silva. Ambos tentam entrar com o pé direito na competição rumo a 26 de maio de 2027 em Frankfurt. É o palco da final da Liga Europa. É tema principal na edição de hoje de E o Campeão É, com a análise e o comentário do Augusto Inácio, João Castro, Bruno Roseiro e Pedro Henriques. Boa tarde, campeões. Bruno Roseiro, começo por ti. É um confronto entre os dois candidatos mais fortes à conquista desta competição?
1: Diria dois dos. Podemos colocar aqui um Bayer Leverkusen, uma Juventus, uma Real Sociedade, também dependerá muito na altura de fevereiro, março, como é que as equipas estarão no seu campeonato e que objetivos terão ainda. Agora, numa primeira análise, eu devo dizer que quando eu olho para estes jogos da primeira jornada da Liga Europa, parece-me que o nível caiu bastante em relação àquilo a que estávamos habituados. Ainda para mais, tendo em conta que este novo formato não terá a transição de equipas da Liga dos Campeões para a Liga Europa, parece-me que é claro que o Benfica estará no mínimo num top 5 de potenciais vencedores da prova. Isto enquadra-se também naquilo que eu acho em relação a este jogo, ao jogo desta noite, que é um jogo que tem importância pelo contexto que assume, muito próprio. Ruben Amorim, Marco Silva, Gonçalo Ramos, regresso do Benfica a San Siro, muitos adeptos também do Benfica em Itália, mas define zero em relação à passagem de uma ou de outra equipa, porque nós depois vamos ver o resto do calendário e começa a ser complicado perceber onde é que estas equipas depois perderão pontos, tendo em conta o favoritismo teórico que têm nos seus jogos. Em relação ao jogo em si, deixarei aqui três notas. Primeiro, acho que é um jogo muito de treinadores, ou seja pelo lado de Ruben Amorim, que sempre foi o desejado para suceder a José Mourinho, sempre será um treinador que mais tarde ou mais cedo vai parar ao Benfica e que, em paralelo com isso, ainda me parece que está a tentar convencer os adeptos do Milan, ou seja, percebe-se que os adeptos do Milan têm muita vontade de olhar para a equipa e ver um potencial candidato ao título, ou pelo menos ao top 4, mas a inconstância de...
0: Não está a ter um arranque assim fulgurante, não é?
1: Não está a ser mau. O problema do Milan é que tão depressa consegue fazer uma segunda parte, como fez agora no Olímpico de Roma, com a Lazio, perder 2-0, onde empata o jogo e provavelmente até se arriscava a chegar à reviravolta. Como tão depressa é aquele Milan que faz uma primeira parte com a Lazio, onde foi completamente subjugado. Esse é o grande problema nesta altura de Ruben Amorim, é estabilizar o nível da equipa. Por outro lado, temos também Marco Silva, que depois de 5 anos de Premier League, depois de assumir o Benfica, quer sobretudo continuar a mostrar que não deu um passo atrás na carreira, pelo contrário, voltou a Portugal pela porta grande, e provavelmente quererá também mostrar que é uma aposta tão ou mais forte do Benfica do que seria Ruben Amorim se tivesse ido nesse repto que foi lançado por Rui Costa. Depois, duas outras notas. Uma, muita curiosidade para o jogo de Banjaki, não só por ser uma questão de
0: porque Bá está lesionado, ou ainda não está pronto para ir a jogo.
1: Parece-me que o Bá foi preservado para o Dragão. Foi mais por aí, o que também comprova um bocadinho...
0: A lesão no ombro, não é?
1: Sim, comprova também um bocadinho o caráter que este AC Milan Benfica terá em termos de resultado final e a importância que isso terá depois no resto das contas. O Banjaki, não só por esta estreia em grandes palcos europeus, mas porque vai encontrar uma situação que ainda não encontrou na Primeira Liga, que é ter um jogo onde defensivamente não tem um adversário direto. Porque nós recordamos-nos bem como joga o Ruben Amorim, neste caso não é o Milan, era o United, antes era o Sporting, etc. Que tem um jogador na frente, mas não é propriamente um ala, seja o Cissé, seja o Salamacres, o próprio Rabiot já jogou nessa posição, mas não é um ala puro, e depois tem sempre um jogador, neste caso o Estupinhan, pode também ser o Bertesaghi, a fazer todo o flanco, e portanto tenho essa curiosidade de perceber até que ponto é que Banjaki vai
0: e
1: dar essa
0: nota?
1: Resposta positiva. Uma última nota para reforçar um bocadinho aquilo que são as ambições do Benfica, ou seja, uma vitória em San Siro, aquilo que poderá representar, um, para o jogo do Dragão, e dois, em termos de reais possibilidades de poder ganhar a Liga Europa.
0: Augusto Inácio, olhamos um bocadinho para este contexto que o Bruno Roseiro aqui falava, é o terceiro confronto enquanto treinadores para Marco Silva e Ruben Amorim. Acho que Marco nunca ganhou a Ruben, mas já o eliminou de uma taça de Inglaterra nos penaltis. É um histórico que pode também pesar neste duelo desta noite, Augusto?
2: Boa tarde a todos. Olha, sinceramente acho que não. Nada tem a ver uma coisa com outra. São contextos diferentes. O Marco Silva estava em Inglaterra e agora está no Benfica. O que eu acho que o que está a passar na cabeça do Marco Silva, não sei o que é que se passa depois com o Milan, isso não, também não me interessa, é uma equipa portuguesa que está aqui em jogo, é que o Marco Silva está a olhar para o Benfica, todos os adeptos do Benfica, e ele também, e os jogadores do Benfica também, querem ganhar todos os jogos, isso é uma verdade. Mas nunca se pode esquecer, e vai estar no subconsciente do treinador, embora ele diga publicamente que não está a pensar no jogo do Dragão, mas naturalmente que está a pensar no jogo do Dragão. Se não estivesse a pensar no jogo do Dragão, por exemplo, o Vasco calhar até já jogava hoje. Mas está a pensar que tem que o preservar, porque quer escolher a melhor equipa. E a minha curiosidade é tentar perceber qual é a gestão que o Marco Silva vai ter que fazer, porque se não poupar nenhum dos jogadores, aqueles que são considerados, aqueles que podem ter mais probabilidade de jogar no Dragão, é natural que depois esse desgaste na equipa exista, principalmente na segunda parte, porque o Porto joga com muita intensidade e obriga um desgaste físico também do adversário muito grande. A minha curiosidade é essa, claramente, o que é que o treinador diz? Diz que acredita em todos os jogadores, é uma verdade. Mas, se dissermos assim, pá, de 0 a 11, quais são os jogadores que depois que no domingo vão jogar no Dragão? Se calhar eles não vão jogar 4 ou 5 jogadores que no domingo vão jogar no Dragão. Porque tem que ser mesmo assim. É o Benfica que está a 2 pontos do Porto. O Porto, se ganhar, fica com 5 pontos de avanço sobre o Benfica. É uma margem que é recuperável, é verdade, mas podem ter a desconfiança até nos adeptos. E eu diria que este é um jogo muito, muito importante para o Marco Silva. Não é só para o Benfica, é para o Marco Silva. Eu acho que o Benfica, mesmo não jogando com aqueles 11 que têm sido os titulares, que tem equipa para se meter com o Milan. Como o Bruno José disse bem, o Milan não é nenhum papão. O Milan, tão depressa, está a fazer um jogo vulgaríssimo, quando depressa depois parece que acorda. E nunca sabemos que Milan é que vamos encontrar. Agora, mesmo que o Benfica perca hoje com o Milan, os olhos têm que estar focados no Dragão, porque o Benfica ainda tem tempo para recuperar aquilo que vai ser os pontos necessários para se apurarem nesta Liga Europa. E no Dragão tem outros contornos muito mais importantes em relação ao futuro. Não digo que o Benfica está afastado, porque agora estamos no início do campeonato, mas ficar a 5 pontos já começa a ser uma vantagem, uma desvantagem muito grande para aquilo depois que tem que escalar para chegar depois ao primeiro lugar.
0: João Castro, tinha de facto esta pergunta para ti. Depois do Milan, o Benfica tem esse clássico no Dragão, é no próximo domingo. Que condicionantes é que vês para esse duelo nas escolhas de mais logo de Marco Silva?
3: Boa tarde a todos. Eu acho que o Marco Silva tem que priorizar, e neste caso o jogo do Dragão é essencial. Primeiro porque está a 2 pontos atrás do Porto e uma eventual derrota passa a 5. Passa a nem depender dele próprio para chegar ao Porto. E, portanto, o Marco Silva tem que pontuar no Dragão, ou vencendo ou empatando. E, portanto, eu acho que vai rodar a equipa. É fácil recuperar perante este calendário da Liga Europa. Eu acho que o Benfica vai passar com alguma naturalidade. E, portanto, este jogo não é prioritário para o Benfica. Obviamente tem que manter o prestígio, mas é uma oportunidade também para as contrarrelinhas se mostrarem. Se calhar o Durão vai ser...
0: João Castro aqui com um corte na ligação que o mantinha. Agora sim, já voltaste, sim. João. Podes. Estavas a falar do Durán. Sim.
3: Consegues ouvir? Ah, sim. Ah, desculpa. Sim, o Durán, o Kebáquio, é uma oportunidade para estes jogadores também se mostrarem. E, portanto, eu acho que o Marco Silva vai rodar alguns, sobretudo os jogadores que possam ter maior desgaste e para ele possam ser fundamentais mesmo para o Dragão. Acho que vai rodá-los completamente e, portanto, vai jogar se calhar o Enzo, o Kebáquio, o Durán. Acho que é por aí que o Benfica vai ter que ir, porque senão no Dragão depois pode pagar caro, obviamente, numa segunda parte com os jogadores mais cansados. E, portanto, acho que aí vai rodar. O Amorim já é uma questão mais de afirmação. Acho que o Milan precisa se afirmar em todas as frentes e uma vitória logo na estreia da Liga Europa pode dar um elan importante para a equipa, com dois jogadores que vão defrontar os seus antigos clubes, que é o Ramos e o Diego Moreira, que voltam a defrontar o Benfica, clubes onde foram formados. Tenho essa curiosidade e, portanto, acho que aí vai ser o Milan a tentar ganhar um estatuto porque é importante consolidar dinâmicas, é importante esta confirmação ou consolidação do Ruben Amorim no Milão, e vão tentar, obviamente, vencer, porque é um jogo grande da Liga Europa.
0: Já vou querer saber qual é o 11 do Benfica aqui na opinião do Pedro Henriques, mas João, não resisto a este pequeno à parte ainda. Gostaste do gol de Pote ontem pela Fiorentina?
3: Olha, vi aquele golo muitas vezes, não é? Uhum. É um passo para a baliza, é um remate bem armado, excelente, e realmente saudades dessa qualidade do Pote, e feliz pela Fiorentina estar a começar a recuperar.
0: Muito bem. Pedro Henriques, então, qual é o 11 do Benfica? Palhinha vai ou não a jogo? Prestiani vai ou não a jogo? Foi convocado para a seleção da Argentina, juntamente com o Messi, para os próximos três encontros, creio que particulares da equipa de Scaloni.
4: Sim, o Palhinha teve ao telefone com o Ruben Amorim. O Ruben Amorim disse que o Palhinha é aos dois jogos.
0: É verdade.
4: E, portanto, eu confio nestes telefonemas. Não obstante estas redes esta semana tenham estado todas um bocado em baixo, lá das Melos e de nós, mas portanto confio nisto. À parte da brincadeira, acho que depois do Porto falaremos depois, mas o Palhinha vai jogar e o Benfica vai fazer estas alterações que foram aqui faladas, por todos os motivos já dissemos aqui, ou que os colegas de painel já disseram, porque obviamente que sair do Dragão a 5 pontos é muito mais complicado. Perder hoje não tem, entre aspas, mal na perspectiva de que o que vem a seguir dá para o Benfica passar até se calhar nos 8 primeiros, e por tudo isso há também aqui fazer uma gestão que é importante, porque o foco é o campeonato interno para Benfica, Porto e Sporting, que será sempre, independente depois daquilo que se possa ser uma prestação diferente também no plano internacional, porque o Benfica, muita gente até aponta como uma das possíveis equipas a poder chegar a uma final, ganhar a Liga Europa, porque acho que nesse patamar de Conference League e Liga Europa, as nossas equipas portuguesas podem, eventualmente, em determinados contextos, chegar pelo menos às finais, ou muito perto disso, ou até mesmo ganhar. Mexidas sim, não vai mexer na baliza, porque era uma das questões que se falava, se era agora que a questão do Turbino, mas eu acho que não vai mexer, e portanto Samuel Soares, e Banjaki, o Sirkati, o Langley e o Dal, e eu confio sempre naquela ideia que já não é a primeira vez que isso não acontecia, mas meteres alguém numa conferência de imprensa e depois não pôres a titular, portanto, e o Sirkati esteve lá. Acho que o Orsons vai regressar, e vai regressar no sentido de titularidade ao lado do Palhinha, e depois o ponta de lança hoje vai ser o Duran, e nas suas costas, Sheldrup, Sudakov e Luka Bacchi. Portanto, havendo aqui mexidas claras, como já foi aqui falado, a questão do Bá, que já está em condições, mas está a ser preservado para a próxima semana, e depois o próprio ponto de avança e o próprio Prestiani. Portanto, há aqui três ou quatro mexidas, porque também acho que o Benfica não pode, independente daquilo que é o jogo do Porto, mexer, fazer uma revolução completa, porque também uma derrota é sempre uma derrota e um mau resultado é sempre um mau resultado, e a confiança das equipas ganha-se, por muito cansaço que haja, ou mais cansaço ou mais carga, ganha-se na vitória.
0: É que há uma carga de jogos também superior para o Benfica, um momento de forma se calhar um bocadinho diferente entre Milan e Benfica, a ver, vamos, que condicionantes isto traz para o jogo. De mais logo, tem emissão especial do Desporto aqui na Rádio O Observador. Bruno Roseiro, avançamos para as notas de campeão. Quem são os teus, ou o teu campeão de hoje?
1: Não, hoje é não campeão.
0: Ok,
1: não sei se isso
0: vamos
1: conta.
0: A isso? Claro que sim.
1: E sobretudo vou centrar a minha nota zero no Tottenham. Acho que é complicado falar sobre uma equipa que gasta 366 milhões de euros no mercado, já tem mais uma fatura de 70 milhões no final do ano para pagar com o Marmoush, que foi por empréstimo, mas a cláusula de compra é obrigatória. Não consegue marcar um golo na Premier League, é confrangedor mesmo. Agora já foi eliminado da Taça da Liga. Temos o De Zerbi a garantir que agora o Richarlison nunca vai jogar, mesmo que não tenha nenhum avançado, e eu pergunto o Tottenham, que há não muitos anos, convém esquecer que foi uma final da Liga dos Campeões, para onde é que está a ir, porque eu não consigo mesmo descortinar que tipo de projeto esportivo é este, apesar de gostar do De Zerbi, nomeadamente o projeto que ele teve no Sassuolo. E deixa-me acrescentar uma nota, neste caso de rodapé, que eu pensava que era isso que ias perguntar ao João Castro. O que é que um adepto do Sporting considera e que reflexão é que faz quando Ruben Amorim, numa conferência de imprensa, diz que se calhar devia ter feito as coisas de uma maneira
0: ele
1: diferente quando saiu do Sporting?
0: Fiquei com essa curiosidade.
1: Não sei, pode-se perguntar ao Pote, que não saiu nesse verão porque ele pediu, pode-se pedir ao Jokeres, que não saiu nesse verão porque ele pediu. Pode-se perguntar a Frederico Varandas, que lhe deu tudo e mais alguma coisa para ele ter a sua less tense à vontade. Mas depois acaba tudo em novembro e, portanto, se calhar é uma boa nota de rodapé.
0: Também fiquei curioso com essa declaração de Ruben Amorim. Augusto Inácio, o teu campeão de hoje, com que nota?
2: Olha, como sempre, cada vez que há equipas portuguesas a jogar a nível internacional, eu dou sempre nota 20 de crença, de motivação, de que haja ondas positivas e grandes resultados, não me referir ao Benfica. E como amanhã não estou no programa, também ao Torriense fica já dada esta nota também, nota 20. Queria dar também nota 20 para hoje, para as nossas meninas do futebol feminino, sub-20, na Polónia, jogam às 17h30 contra a Espanha, os oitavos de final, a ver se as nossas meninas também conseguem dar uma grande alegria. E nota 16 para o Pote, claro, o Pote marcou um golo, já começa a jogar, e eu gosto de ver o Pote a marcar golos, seja com a camisola do Sporting ou com outra camisola, porque acho que o Pote é um grandíssimo jogador.
0: João Castro, o teu campeão de hoje.
3: Olha, 16 para o Pote pelo golo e para o Bragança, pelos elogios do treinador, ao que o Bragança tem produzido, e claramente percebe-se que vai ser titular num futuro muito próximo, quando ganhar forma física. Aqui, comentando aquilo que o Bruno referiu sobre o Amorim, eu acho que ele claramente estava a dizer que, se fosse agora, se calhar ficava até ao final da época. Ou seja, nunca sairia naquela turbulência que foi, e pegar no Manchester a meio. E, portanto, eu acho que ele faria um campeonato fantástico, e o Sporting, se calhar, em março já era campeão. E ele ficava com o bicampeonato mesmo estampado no seu currículo de forma vincada. E depois nota, obviamente, para esse grande jogo, o Milão-Benfica, um grande jogo europeu, e portanto nota para esse jogo, que eu acho que vai ser o cabeça-cartaz da Liga Europa.
0: Pedro Henriques?
4: As nossas sub-20, nota 15, é a primeira vez que atinge este patamar, contra uma grande seleção que é a Espanha, mas portanto já estão de parabéns por terem chegado aqui, nós já tínhamos feito essa referência com o seu apuramento, e nota 17, também na linha daquilo que os meus colegas mais já disseram, que é para o Benfica, porque independentemente de rotação de equipa ou não, acho que tem cartas para dar nesta Liga Europa, e hoje é um daqueles jogos que até se olhássemos para o cartaz podíamos dizer, olha, temos aqui um jogo de Liga dos Campeões, porque são duas equipas que sabem o que é isso e estão habituados a esses patamares. Portanto, esperemos que seja um grande jogo. Como amanhã estou cá, depois falarei depois do resto das equipas portuguesas.
0: Muito bem, eu deixo uma nota para o regresso da Fórmula 1 a Portugal, que é uma coisa que me agrada bastante. Há aqui uma nota positiva.
1: Em junho.
0: Em junho. Josué é o rei das assistências no Brasileirão, já leva 11, um jogador de 35 anos também merece uma nota alta. E também para James Rodríguez, anunciou o adeus à seleção da Colômbia. 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
0: Sinto-se de notícias daqui a um minuto.
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16: Está na hora da síntese da 1h30 com a edição do Miguel Cordeiro. Boa tarde, Miguel.
17: Boa tarde. O Presidente da Assembleia da República rejeitou a proposta do Chega para criar uma comissão de inquérito a Luís Neves, mas José Pedro Aguiar Branco aceitou uma proposta semelhante, uma iniciativa dos Juntos pelo Povo. Aguiar Branco garante que não quer travar um inquérito parlamentar a Luís Neves e explica que é por isso que aceitou o requerimento do JPP. Ainda assim, a proposta dos Juntos pelo Povo ainda vai ter de ser votada pelos deputados. Quanto à proposta do Chega, era putativa, criava automaticamente a comissão de inquérito, mas Aguiar Branco explicou ao final da manhã que o Chega não corrigiu os problemas que foram apontados pelo Presidente da Assembleia da República e por isso teve de recusar este pedido. Aguiar Branco adianta que esta decisão pode ser alvo de recurso no plenário. Por exemplo, já esta tarde, se o Chega assim o entender, pode avançar já com esse recurso. Garante também o Presidente da Assembleia da República que não fica diminuído caso o Chega tenha razão no recurso e garante que esta decisão não tem qualquer motivação política ou partidária. O Governo anuncia que vai dar formação em inteligência artificial a 100 mil trabalhadores do Estado. Vai começar já no próximo mês com um projeto piloto na região de Leiria, que depois tem intenção o Governo de escalar para todo o território nacional. A promessa foi feita esta manhã no Parlamento pelo Ministro da Economia, Manuel Castro Almeida, falou na Comissão de Economia e Coesão Territorial. O Ministro diz também que o Governo tem um papel a desempenhar. Esse papel é estimular e incentivar a utilização de inteligência artificial. Acontece no mesmo dia em que a líder do Conselho Nacional de Ética para as Ciências da Vida pede que o desaceleramento da inteligência artificial seja aproveitado para regulamentar esta tecnologia. Acontece depois do apelo de vários líderes de empresas tecnológicas terem pedido essa pausa no desenvolvimento. A Presidente do Conselho Nacional de Ética para as Ciências da Vida admite que existe desconfiança sobre o real motivo destes alertas, que podem estar relacionados com a pressão das empresas para manter o ritmo. Maria do Céu Patrão Neves fala de uma oportunidade que deve ser aproveitada para reforçar a regulamentação em inteligência artificial. Destaque também hoje para Carlos Moedas, que pede o fim imediato do sistema Volta. Carlos Moedas voltou hoje a falar sobre este assunto numa ação nas ruas de Lisboa. Estamos a falar de um sistema que permite aos consumidores recuperarem o valor de depósito de 10 cêntimos por embalagem de plástico, mediante a devolução dessa embalagem em alguns pontos existentes. O Volta tem motivado críticas de Carlos Moedas devido ao impacto na higiene urbana. Hoje, durante esta ação em Lisboa, Carlos Moedas voltou a deixar críticas ao sistema e diz que é vergonhoso, que só contribui para o drama social. Por isso, Carlos Moedas pede o fim deste sistema. Fechamos com o Presidente do INEM, que quer um aumento da contribuição nos seguros automóveis. A contribuição que serve para o INEM quer que passe de 2,5% para 4%. Luís Cabral pede que os deputados alterem a lei para permitir esse aumento. Foi ouvido hoje na Comissão Parlamentar de Saúde e sublinha que esse aumento representaria cerca de mais 4 a 5 euros no seguro automóvel de cada português. O Presidente do INEM admite também que neste momento não consegue sequer cobrir os custos em recursos humanos das ambulâncias dos bombeiros.

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11: Esta é a História do Dia da Rádio Observador. Porquê é que pagamos mais combustível que os espanhóis?
12: Essa afirmação de que o governo está a lucrar com a crise não corresponde à realidade.
11: Estas declarações da Ministra do Ambiente e da Energia são uma resposta ao líder do PS, que acusou o governo de estar a fazer lucro à conta dos aumentos dos combustíveis. Foi numa das várias intervenções da Ministra que quase todas as semanas tem de dar a cara por uma situação que começa a ficar insustentável para muitos portugueses. Gasolina e gás óleo a subir todas as semanas, sem sinais de que o aumento vá abrandar. E, no entanto, vai-se ali ao lado a Espanha e parece não é outro país, é outro planeta, tal é a diferença de preços. Afinal, o que é que se passa com Portugal para que atestar um carro seja tão mais caro do que fazer o mesmo do outro lado da fronteira? Eu vou fazer esta pergunta à jornalista de economia do Observador, Ana Suspiro, que domina tudo o que tem a ver com temas de energia. Vamos falar sobre as estratégias de Portugal e de Espanha para enfrentar a escalada de preços, vamos olhar para o que se passa noutros países da Europa e vamos perceber se faz sentido a opção portuguesa, mesmo que nos custe cada vez mais na carteira. Eu sou o Pedro Benevides e esta é a história do dia de quarta-feira, 16 de setembro. Olá Ana, bem-vinda.
13: Olá Pedro.
11: Olha, isto é um tema sensível para muitas das pessoas que nos estão a ouvir, imaginem, mesmo para quem não nos está a ouvir, porque é o preço dos combustíveis. Há uma questão que se diz há muito tempo que é... Independentemente dos impostos, a gasolina em Portugal é mais cara do que em Espanha. O que é que os números nos dizem?
13: Olha, os números dizem-nos que depende das semanas. Ou seja, quando a ERSA, a entidade reguladora, fez aquele estudo aprofundado sobre o comportamento dos preços em Portugal e comparou com Espanha e outros países da União Europeia, concluiu que o gasóleo e a gasolina, mais ou menos ali entre março e julho, foi mais caro em Espanha, antes de impostos, e que só o preço final só era mais barato do que em Portugal porque os impostos eram mais baixos. Mais recentemente, numa análise que o Observador está a fazer, verificámos, por exemplo, que na primeira semana de setembro a gasolina em Portugal foi um bocadinho mais cara que em Espanha antes de impostos. O gasóleo continua a ser mais caro em Espanha antes de impostos. Mas estas são pequenas variações e é natural que ao longo das semanas a resposta a essa pergunta seja diferente.
11: A questão é que, independentemente dessas variações, que são pequenas, como tu dizes, não é exatamente isso que explica a diferença de preços entre um país e outro, e quem te esteve a ouvir na primeira resposta ouviu que tu dizias sempre antes de impostos.
13: Claro.
11: Antes de impostos, sim. Antes de impostos, porque... A chave está verdadeiramente aí, certo?
13: É, a grande diferença de preços que existe entre Portugal e Espanha é explicada pela carga fiscal. Há um imposto petrolífero, que é um imposto fixo por cada litro de combustível, que em Espanha é muito mais baixo, e depois tens o IVA. O IVA em Espanha é 21%, o nosso é 23%, e durante 3 meses a Espanha baixou o IVA para 10%. Uma coisa que não podia ter feito ao abrigo das regras europeias, mas fez.
11: Okay.
13: Entretanto, repôs o IVA, mas baixou outra vez o imposto de petrolífero, portanto, na prática, continua a ter uma carga fiscal mais baixa, que sempre foi, mas agora ainda é mais.
11: Ou seja, a Espanha sempre teve esta política de manter impostos baixos, sim, para os combustíveis. No caso, já este ano, com esta crise já da guerra no Irão, chegou a baixar o IVA à revelia das regras europeias e depois teve de aumentá-lo, mas quando fez isso depois encontrou outras alternativas. Então, o que é que acontece em Portugal? A Espanha já percebemos que pôs aí algumas ferramentas
13: Portugal
11: a funcionar.
13: Portugal faz uma política de neutralidade fiscal, ou seja, os impostos que são cobrados por cada litro de combustível são os mesmos que eram antes da subida dos preços e da crise do Médio Oriente.
11: Uhum.
13: Está, digamos assim, mais ou menos congelado, e isso significa que todas as semanas, de cada vez que o preço varia, o governo ajusta o imposto petrolífero para acomodar a subida que teria no IVA por causa do aumento do preço.
11: Portanto, o governo, por um lado, com a subida dos preços, ganharia mais IVA.
13: Exatamente.
11: E, portanto, de certa forma, devolve esse dinheiro a mais, fazendo aquele desconto que nós falamos todas as semanas.
13: Exatamente.
11: De, o desconto aumentou, o desconto baixou.
13: Na prática, a receita que o governo, que o Estado ganhava em março nos combustíveis é mais ou menos a mesma que ganha agora por cada litro, enquanto que Espanha está a perder, ou seja, baixou mais os impostos e está a perder receita, e Portugal não está a perder a receita. Não está a ganhar, mas também não está a perder.
11: Ou seja, não está a ganhar, o que quer dizer que não se confirmam aquelas questões que andaram aí também na arena política de que o governo estaria a lucrar com o aumento dos combustíveis. Isso não acontece precisamente por causa desta ferramenta. Por outro lado, o governo não abre mão daquilo que é a receita dos combustíveis, independentemente deles estarem em valores recorde ou não estarem
13: agora,
11: em valores recorde.
13: Até agora não tem aberto, portanto, tem mantido sempre a mesma fiscalidade que tinha antes e apesar de apresentar, enfim, contas muito... Deixar o olho quando diz que está que esta política de apoio custa mais de 1 milhão de euros por ano, que seria a receita que o Estado ganharia.
11: A mais. Ou seja, na verdade não saiu nada dos cofres do Estado.
13: Não há uma quebra de receita, há, se quiseres, um ganho potencial que não é concretizado.
11: Muito bem. Tendo em conta estas diferentes políticas que cada um dos dois países tem em vigor, qual é que é neste momento a diferença entre eu ir à Espanha abastecer o meu carro de gasolina ou gasóleo ou fazê-lo em Portugal?
13: Cerca de 30 cêntimos por litro, mais ou menos.
11: O que é imenso.
13: É imenso. E é quase tudo impostos. Portanto, se tu comparares a diferença do preço final e comparares a diferença entre a fiscalidade em cada litro, é mais ou menos isto. Portanto, é mais barato, entre 25 a 30 cêntimos, porque a carga fiscal é mais baixa, mais ou menos nessa ordem de grandeza. Enfim, a diferença é um bocadinho menor, mas é essencialmente é porque os impostos são mais baixos.
11: E, portanto, o consumidor espanhol consegue um preço muito mais...
13: E os consumidores da fronteira portuguesa também. E deixa-me dizer-te que até os franceses estão a correr às bombas de gasolina espanholas.
11: Porque em França
13: porque
11: a situação
13: França,
11: também não é
13: França
11: melhor.
13: França também não fez assim uma política muito generosa de apoio aos preços.
11: Já agora, como é que estamos a nível de comparativos com outros países? Portanto, já percebi que França tem uma política que é parecida com a portuguesa ou o que é que eles estão a fazer?
13: Olha, eu não sei exatamente o que é que... Eu acho que eles fizeram apoios também específicos a setores mais expostos. Não baixaram de forma generalizada os impostos. Depois encontramos alguns países que fizeram isso, por exemplo, a Irlanda fez isso. A Suécia também fez isso e eu até fiquei espantada por ter descoberto que os impostos sobre os combustíveis na Suécia são dos mais baixos da Europa.
11: Isso é uma informação verdadeiramente chocante. Eu
13: é
11: próprio
13: chocante
11: estou aqui a tentar.
13: Toda a Escandinávia, isso. Todos os países do Norte da Europa têm fiscalidades muito pesadas nos combustíveis.
11: Por causa da agenda climática, que nos países
13: eu
11: nórdicos.
13: Não sei o que
11: é
13: que se passa na Suécia. Só sei que sabes quanto é que custa um litro de gasolina na Suécia?
11: Não faço ideia.
13: 1,6 euros.
11: E em Portugal já agora estamos.
13: Está acima dos 2. Os 2
11: é
13: euros por litro. Portanto,
11: isso é impressionante.
13: É mais barato ir à Suécia comprar gasolina do que a Espanha.
11: Não sei se compensa fazer
13: não
11: a viagem
13: compensa.
11: De carro até lá, mas de facto é um valor incrível e é
13: mas
11: de facto
13: tens, por
11: uma
13: exemplo,
11: surpresa.
13: Outros países, a Polónia também fez aquilo que a Espanha fez, ou seja, baixou o IVA. E a Polónia já tinha feito isso em 2022.
11: Mas pode-se baixar o IVA? Os governos têm essa ferramenta
13: nas mãos. Outro, poder pode, não deve, mas poder pode. Porque efetivamente a Comissão Europeia é contra. Não sei se chegou a abrir algum processo contra a Polónia em 2022, porque eles já fizeram isto. Mas pronto, eles... Mas na verdade tu não precisas baixar o IVA. O que é que Portugal fez em 2022? Não sei se te recordas. O António Costa pediu para baixar o IVA e não o deixaram.
11: Não deixaram, exatamente.
13: E o que é que ele fez? Baixou o imposto na, petrolífero na mesma proporção que teria uma redução do IVA. Portanto, na prática, o efeito no bolso das pessoas foi o mesmo. E não foi ao IVA, foi ao imposto petrolífero. Podias fazer a mesma coisa hoje.
11: Então, qual é que é o racional para que o governo português, que eu imagino que tenha algum racional nisto, não é? Porque há uma pressão cada vez maior, imagino eu, dos consumidores, dos eleitores, para que se baixem os impostos. Qual é a lógica de
13: não baixar,
11: não admitir perder receita? Sim.
13: Eu compreendo a posição do governo português, porque nós temos precisamente a lição do que aconteceu em 2022-2023.
11: Ok.
13: Quando tu baixas temporariamente os impostos sobre os combustíveis, é muito difícil voltares a subir. Portanto, esta perda de receita que poderia ser durante uns meses tende a prolongar-se no tempo. E isso viu-se que nós, o desconto de 2022 ainda não estava totalmente reposto quando começou esta crise.
11: Porque depois repor esse valor é muito difícil politicamente, porque as pessoas já não aceitam.
13: E depois há outro problema. Imagina que o governo baixa 10 cêntimos no imposto petrolífero na próxima semana. Vai haver aumentos de certeza. E que, na semana a seguir, o preço volta a subir 10 cêntimos. Ou seja, toda a baixa de impostos que o governo fez foi comida, entre aspas, pela subida do preço do petróleo. E as pessoas não vão sentir. Vão sentir que não ganharam nada. E o governo perdeu muito. Portanto, é de facto difícil controlar estas lógicas de mercado, sobretudo quando tu tens um quadro de total imprevisibilidade. Isto já devia ter acabado, não era o que se dizia. E, no entanto...
11: Estamos a falar da guerra do Irão, era suposto ser rápida,
13: exatamente.
11: Era suposto ser uma coisa... Sim. Já houve tentativas de acordo, já houve descidas do preço dos combustíveis.
13: Porque não tem o controle sobre o que é que se vai passar e porque é muito difícil recuar de uma medida destas, que o governo tem procurado evitar isso e tem de arranjar ali desvios. Agora diz que prefere baixar os impostos sobre o rendimento ou pagar mais aos pensionistas. Portanto, acaba por tentar arranjar aqui outros mecanismos que, no fundo, que controla melhor, cujo efeito consegue controlar.
11: E aquela medida também foi anunciada pelo governo de preferir apoiar determinados setores altamente dependentes da energia. Isso também faz sentido ou achas que também é um bocadinho nesta lógica de ser uma coisa mais facilmente controlável?
13: Faz sentido, porque é de facto aí que o efeito dos combustíveis se sente mais, obviamente as empresas de transportes, a agricultura, e também porque é nesses setores que o contágio da subida do preço dos combustíveis se faz à subida dos preços em geral e à inflação. Portanto, faz sentido do ponto de vista de uma política que tenta, de alguma forma, controlar a subida da inflação, e também faz sentido porque... são setores expostos à concorrência, portanto, se a Espanha ajuda, os setores portugueses perdem competitividade face às empresas espanholas, por um lado, e por outro lado, porque são situações também muito mais cirúrgicas e cujo impacto orçamental é mais reduzido do que estares a apoiar os combustíveis todos.
11: Certo, é que nós continuamos com uma diferença enorme. Eu imagino que quando a Espanha baixou o IVA a diferença ainda fosse maior.
13: Chegou 40
11: do que
13: cêntimos por litro.
11: 40 cêntimos por litro, que é uma coisa impressionante. Imagina, não sei se já fizeste este exercício, mas imagina que és detentora de uma bomba de gasolina, uma pequena bomba de gasolina junto à fronteira espanhola. Como é que tu achas que estaria o teu negócio neste momento?
13: É inexistente, quer dizer, se calhar era para vender raspadinhas, gelados e outras coisas, que aliás já acontecem muito nas bombas de gasolina, não é?
11: Tiveram que diversificar.
13: Certamente
11: o negócio.
13: Que não conseguiria manter o negócio apenas a vender combustíveis.
11: Porque toda essa clientela atravessa a fronteira.
13: A não ser que fizesse, enfim, há alertas para aumento de situações de fraude, não é? Combustível que entra em Portugal por Espanha, tendo pago o imposto mais baixo em Espanha, que consegue chegar ao mercado.
11: Isso já acontece há anos.
13: Sempre aconteceu. Em situações em que há uma maior diferença de preços entre os dois países, provavelmente há aqui um incentivo adicional a fazer este tipo de fraude, no fundo. Mas nós não temos propriamente números que nos permitam, mas imaginamos que sim, que acontece.
11: Pronto, não querendo ser desanimador, tu não prevês que os combustíveis vão baixar nos próximos tempos, temos que aguentar.
13: Exato.
11: É isso. Pronto, Ana, obrigado. Acabamos aqui um bocadinho mais tristes, mas é a vida. Mais informados, pelo menos.
13: Pode ser.
11: Obrigado, Ana.
13: Nada, obrigada eu, Pedro.
11: Eu conversei hoje com a Ana Suspiro, jornalista de economia do Observador, que é especialista em temas de energia. Nesta conversa ficou claro que ou acaba a guerra do Irão ou uma baixa de preços dos combustíveis não se prevê a curto prazo. E não conto com mais ajudas do Estado para isso. A ministra Maria da Graça Carvalho já pôs de parte ideias como a fixação de preços, por exemplo, ou outros apoios generalizados, porque diz que, apesar de tudo, apesar dos preços, os números mostram que até estamos a andar mais de carro. Esta foi a história do dia. A sonoplastia da Mariana Sousa Aguiar, a música do genérico do João Ribeiro. Eu sou o Pedro Benevides. Até amanhã.
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10: E até ao final da hora, o tratar da saúde.
14: Este é o Tratar da Saúde da Rádio Observador com a doutora Maria Ana Sobral, médica de saúde familiar da CUF. Olá, doutora, bom dia.
15: Bom dia.
14: O jejum intermitente tornou-se muito popular. Há quem diga que emagrece rapidamente, melhora a energia e até que é uma forma de reiniciar o organismo. Mas, no meio de tantas promessas, onde é que termina a estratégia alimentar e começa o perigo das dietas da moda, doutora?
15: Especificamente sobre o jejum intermitente, não é uma dieta propriamente dita, é uma forma de organizar os horários das alimentações, alternando por períodos em que se come, por outros períodos em que não se ingerem calorias. Existem vários modelos, como concentrar as refeições num período de 8 a 10 horas por dia ou reduzir significativamente a ingestão em alguns dias da semana.
14: As dietas da moda podem ser um problema, não é?
15: Sim, porque apresentam regras rígidas ou podem apresentar promessas muito rápidas, sem olhar para a pessoa.

0: ser feito por profissionais credenciados e não por quem promete aqueles resultados rápidos e milagrosos.
1: Mas especificamente em relação ao jejum intermitente, funciona realmente para perder peso?
0: Efetivamente pode, porque facilita a redução de ingestão energética. No entanto, é necessário manter esse padrão ao longo do tempo, não é uma solução mágica. E para muitas pessoas o fator decisivo é mesmo encontrar uma forma de comer que seja nutricionalmente adequada, mas também sustentável e compatível com o seu estilo de vida.
1: Então lá está, quanto aos benefícios para a saúde?
0: Alguns estudos mostram melhorias modestas no peso e em alguns marcadores metabólicos, mas ainda falta muita investigação. Por isso, não podemos afirmar que o jejum intermitente previne ou trata, por exemplo, doenças cardiovasculares. Mais uma vez, o que sabemos com segurança é que a qualidade da alimentação, atividade física, sono, um estilo de vida saudável é fundamental.
1: Então, mas isto quer dizer que toda a gente pode experimentar o jejum
0: intermitente? Não. O jejum intermitente não é mesmo adequado para algumas pessoas na gravidez, que estejam a amamentar, em crianças, em adolescentes e também nas pessoas com história de perturbações do comportamento alimentar. E exige que também cuidados especiais em pessoas com diabetes, sobretudo se usam insulina ou outros medicamentos.
1: Então como é que podemos perceber que esta estratégia, esta coisa do jejum intermitente não está a resultar?
0: Fome intensa que leva a períodos de compulsão, irritabilidade, tonturas, alterações do sono, dificuldade de concentração. Pensarmos sempre, o objetivo de uma estratégia alimentar tem de ser melhorar a saúde e o bem-estar, não viver em permanente luta com a comida ou com o relógio.
1: E de que forma é que o médico de família pode ajudar?
0: O médico de família pode avaliar se o jejum é seguro naquela pessoa, percebendo um bocadinho da história clínica. O acompanhamento ajuda a definir objetivos realistas e evitar que o jejum seja usado como substituído de cuidados ou de uma alimentação equilibrada. Naturalmente que este acompanhamento idealmente deve ser multidisciplinário. Aqui o nutricionista tem um papel fundamental, bem como um plano de exercício e psicoterapia, se assim fizer sentido para a pessoa.
1: Então, para terminar, qual é aquela mensagem prática, aquela dica?
0: O jejum intermitente pode ser uma opção para algumas pessoas, mas não é obrigatório nem adequado para todos. Antes de experimentar, pergunto se o seu objetivo é realista, se o consegue manter, se consegue manter uma alimentação variada. A melhor estratégia é aquela que é personalizada, segura e possível de manter.
1: Portanto, aqui o fundamental é não procurar resultados mágicos. Doutora Mariana Sobral, obrigada. Até amanhã.
0: Obrigada, até amanhã.
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0: Jornal das Duas. Depois do Jornal das Duas, vamos recuperar os momentos de glória e também a edição extra do Pop-Up, que nos traz sugestões culturais todas as semanas. São dois dos conteúdos para a próxima hora aqui na Rádio Observador. Para já ficamos a conhecer os títulos em destaque no próximo jornal.
1: António José Seguro está preocupado com os resultados de Portugal nos testes PISA, falou o Presidente da República ao final desta manhã. Mostra-se preocupado com o interesse para a literatura e com o declínio nos hábitos de leitura entre os estudantes portugueses. Vamos escutar essa preocupação de António José Seguro neste jornal das 14h. Falamos também do Presidente da Assembleia da República, que rejeitou a proposta do Chega para criar uma comissão de inquérito a Luís Neves, mas aceitou uma iniciativa semelhante apresentada pelo Juntos pelo Povo.
0: São notícias para desenvolver no Jornal das Duas, numa altura em que os termómetros marcam 25 graus em Lisboa, 26 na cidade do Porto. Olhando aqui para o mapa do IPMA, os distritos de Lisboa e de Faro têm em vigor um aviso amarelo devido ao vento. Estava prometido para hoje um dia de vento em Lisboa. Vento forte é também a previsão para as próximas horas nestas duas regiões em particular. Olhando aqui já o mapa para o dia de amanhã, sobem um pouco as temperaturas nas regiões mais a sul. Esperam-se amanhã 30 graus em Lisboa, 24 no Porto, 32 para Évora e Beja, 29 para Faro. O calor promete regressar principalmente às regiões mais a sul do continente durante os próximos dias, isto depois de uma quarta-feira em que se registra de facto uma ligeira descida nos termómetros. São 14h, vamos às notícias. Jornal das Duas, edição com o Miguel Cordeiro. Em destaque a esta hora, o Presidente da República está preocupado com os resultados dos testes PISA 2025, que mostram um declínio nos hábitos de leitura e no interesse para a literatura. Diz que o problema tem consequências políticas e económicas para o país.
1: António José Seguro fez o discurso de encerramento do Book 2.0, uma iniciativa da Associação Portuguesa de Editores e Livreiros. Pegou nos dados do PISA, dados que têm gerado ondas de preocupação, para pedir, António José Seguro, um regresso aos livros. Garante o Presidente da República que, se isso não acontecer, a consequência será um retrocesso civilizacional. É o que nos conta a reportagem do Vasco Maldonado Correia.
2: Os dados estão cá fora e trazem desafios e problemas que preocupam o Presidente da República.
3: Os estudos PISA, recentemente conhecidos, disponibilizam dados para identificar alguns desses problemas, nomeadamente a diminuição da taxa de literacia, bem como, em muitos países desenvolvidos, o abandono da leitura como fonte de prazer ou como atividade cultural dominante.
2: Até porque esses fenómenos trazem consequências.
3: Com o abandono da leitura em geral, vem o declínio das competências cognitivas, o declínio da literacia em ciência ou em matemática.
2: Seguro garante que a questão diz respeito a todos.
3: Há anos eram os intelectuais ou os profissionais das bibliotecas que se preocupavam com este declínio. A situação é tão exigente que foram algumas das principais publicações globais sobre economia e política a consagrar bastante espaço ao assunto, precisamente porque são também o futuro da economia e o futuro das nossas sociedades que estão em risco.
2: E avisa que é também a própria experiência humana que está em jogo.
3: Porque o resultado dessa crise de leitura e de literacia não é apenas a perda de informação e inteligência, mas o empobrecimento da nossa experiência como seres humanos, ou seja, a perda de interesse pelo trabalho, sobretudo pelo trabalho criativo, e a perda de entusiasmo pela vida em comunidade. Acrescenta ainda uma perda de interesse pela história, que é um pecado das sociedades que desprezam as suas raízes e as páginas da sua genealogia.
2: Deixa por isso um alerta à classe política.
3: 40 anos depois da criação da rede da leitura pública, é necessário um novo impulso nas políticas de educação para a leitura e para o enriquecimento cultural. Isso fará de nós uma nação que lê. É um trabalho que diz respeito à escola em primeiro lugar, mas também à família e a cada um de nós. Portugueses.
2: António José Seguro, no encerramento da edição deste ano do Book 2.0, uma iniciativa promovida pela Associação Portuguesa de Editores e Livreiros.
1: Alertas de António José Seguro, que, para combater este flagelo, promete a partir de amanhã a festa do livro no Palácio de Belém.
0: A proposta do Chega para criar uma comissão de inquérito a Luís Neves foi rejeitada pelo Presidente da Assembleia da República. Ainda assim, José Pedro Aguiar Branco aceitou uma iniciativa do género, mas do Juntos pelo Povo.
1: E no discurso, nas declarações que fez à imprensa, José Pedro Aguiar Branco fez questão de garantir que não quer travar um inquérito parlamentar a Luís Neves e que é por isso que aceita o requerimento do JPP. Mas quanto à proposta do Chega, explica que tinha erros, tinha problemas e apontou para esses problemas. O Chega não os corrigiu e, portanto, José Pedro Aguiar Branco decide recusar esse pedido.
4: Não pode investigar indiscriminadamente toda a atividade, seja de quem for, sem identificar previamente os factos, os atos, as decisões ou procedimentos que delimitam o inquérito. Pode investigar factos até que tenham relevância criminal, mas não pode substituir-se ao Ministério Público ou aos tribunais. A natureza potestativa do direito não dispensa o cumprimento dos pressupostos constitucionais e legais.
1: Fica apenas aprovada a proposta do Juntos pelo Povo, também para avançar uma comissão parlamentar de inquérito a Luís Neves, mas agora esta proposta ainda tem de ser votada pelos deputados. Aguiar Branco explica que esta decisão de chumbar a proposta putestativa do Chega pode ser alvo de recurso no plenário. Isso pode acontecer já esta tarde, se o Chega assim o entender. O Presidente da Assembleia da República garante que não fica diminuído se o Chega tiver razão no recurso. E garante também que esta decisão não tem qualquer motivação política ou partidária.
5: Não fiz nenhuma travagem. O que eu quis referir, e ela é indiscutível, é que o direito potestativo que é exercido não é imune ao respeito que tem de ter da Constituição e da lei. E é esse o critério em que eu me baseio. Aliás, já não é a primeira vez, na Comissão de Inquérito aos Incêndios Rurais, era também dessa natureza. Eu fiz a referência de que havia matérias de delimitação do objeto que precisavam de ser clarificadas, foram corrigidas e só depois dessa correção é que foi admitida.
1: José Pedro Aguiar Branco, declaração aos jornalistas no final da manhã, na Assembleia da República. O Presidente da Assembleia da República fez questão de referir outros casos em que entendeu que os pedidos para criar uma comissão parlamentar de inquérito não cumpriam a lei, como exemplo, uma comissão parlamentar de inquérito à Santa Casa ou situações também no caso das gêmeas.
0: O Presidente da Câmara de Lisboa reforça as críticas ao sistema Volta. Carlos Moedas diz que é vergonhoso e que só contribui para um drama social.
1: Falamos do sistema que permite aos consumidores recuperarem o valor de depósito de 10 cêntimos por embalagem de plástico, mediante a devolução dessa mesma embalagem num ponto existente em diferentes locais do país. O Presidente da Câmara de Lisboa tem criticado este sistema, o Volta, devido ao impacto que tem na higiene urbana. Carlos Moedas continua a deixar duras críticas a este sistema.
6: E, portanto, é uma vergonha, porque, no fundo, nós temos algo que era bem intencionado. E, portanto, eu queria aqui dizer, obviamente, que era bem intencionado. É bem intencionado que nós queremos cada vez reciclar mais e ter a capacidade de reciclar e ter uma cidade mais sustentável e de reciclar os plásticos. Mas não é através de um imposto, porque aquilo que nós estamos a fazer é as pessoas pagam 10 cêntimos e os outros que estão a fazer, no fundo, um trabalho que não é um trabalho, é um drama social. Quer dizer, as pessoas agarradas às garrafas para depois devolver as garrafas. Quer dizer, isto não pode acontecer na nossa cidade. E aquilo que eu disse ao Governo foi o exemplo de França, em que já pararam e voltaram para trás.
1: Carlos Moedas, a falar na inauguração da requalificação dos passeios no Chiado, aconteceu esta manhã.
0: A Associação das Vítimas de Abusos na Igreja vai pedir ao Presidente da República o fim dos prazos de prescrição para estes casos de abusos sexuais, no caso em particular dos menores.
1: Atualmente, o prazo de prescrição começa apenas a contar depois da vítima fazer 18 anos, sendo que a legislação prevê que o crime não prescreve antes dos 25. Mas a grande maioria dos casos de abusos sexuais na Igreja já identificados não beneficia destas regras, uma vez que a Constituição define que a lei penal não pode recuar no tempo para prejudicar o arguido. Nestes casos, é então aplicada a lei que estava em vigor na data em que ocorreram os factos. Há, por isso, prazos mais curtos, alguns apenas de 5 e de 10 anos. O Presidente da Associação Coração Silenciado considera os limites temporais da lei ridículos. António Grosso defende o fim das prescrições para todos estes casos.
7: As prescrições de abusos sexuais sobre menores não podem existir porque o trauma não prescreve na cabeça e no corpo das vítimas. É ridículo que haja prescrições de 15 ou 25 anos quando é sabido publicamente e sociologicamente que as vítimas, na sua maioria, só vêm a revelar segredos de abuso sexual 30, 40 anos depois. Portanto, quando vêm a falar sobre o assunto, já o crime do abusador prescreveu.
1: E esta associação, a Coração Silenciado, reúne-se hoje com António José Seguro, vai entregar um dossiê sobre as indenizações às vítimas. Adianta António Grosso que vai esta associação apresentar uma proposta de auditoria ao processo.
7: Vamos apresentar uma proposta de revisão e auditoria do processo de compensações financeiras e apoio às vítimas de abusos sexuais no contexto da Igreja Católica em Portugal, porque entendemos que depois de todo este processo desenvolvido no seio da Igreja Católica, dentro de portas, iniciado em causa própria e fechado em causa própria, cabe ao Estado fazer alguma verificação, alguma auditoria, alguma revisão de toda a forma como decorreu todo este processo.
1: Presidente da Associação Coração Silenciado avança que, dos mais de 500 testemunhos inicialmente validados pela Comissão Independente, apenas 57 vítimas foram indenizadas até ao momento.
0: Miguel, que outras notícias estão em destaque a esta hora?
1: O Ministério Público abriu um inquérito à morte do presidente da Associação dos Ucranianos em Portugal. Informação transmitida pelo Correio da Manhã. Pavel Sadoka morreu este domingo, aos 56 anos, num quarto de hotel no Algarve, aparentemente sem intervenção de terceiros. Mas os familiares e amigos solicitaram uma autópsia completa e profunda com o objetivo de verificar se há indícios de crime nesta morte. A comunidade intermunicipal da região de Leiria solicitou o reforço da comparticipação do Fundo de Emergência Municipal para 100% dos custos elegíveis. Isto está escrito numa carta enviada ao Presidente da Comissão Parlamentar de Economia e Coesão Territorial. Na sequência das tempestades, que afetaram a região no início do ano, o município considera que o apoio máximo de 60%, anunciado em julho, não é suficiente e que a necessidade de cobrir o restante valor compromete gravemente a saúde financeira da autarquia. Este fundo prevê a possibilidade de o Parlamento aprovar a comparticipação do Estado até 100%, mas isso só acontece em incêndios rurais. A comunidade intermunicipal reclama um critério idêntico para o que aconteceu com a tempestade Christine. Os trabalhadores do Teatro Nacional Dona Maria II denunciam a falta de condições laborais. O alerta foi feito na véspera da reabertura deste teatro, depois de 3 anos em obras. Em comunicado, a Comissão de Trabalhadores afirma hoje que a maioria dos postos de trabalho ainda não tem o mobiliário necessário e alerta para o cansaço físico e psicológico destes funcionários. Os trabalhadores exigem também que a situação seja tratada como uma prioridade pelo Governo e pela administração do teatro.
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0: 11 minutos depois das 2, na Rádio Observador, vamos recuperar os momentos de glória que acontecem na Rádio Observador, sempre depois do jornal das 8 da manhã.
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1: Ora, as discussões sobre futebol são sempre acaloradas e na CMTV isso é quase um eufemismo.
2: Eu não tenho muita paciência para esta tese do como tentaram aqui meter o Futebol Clube do Porto. Porque temos de ser todos um bocadinho mais responsáveis e vocês também, porque estão aí como comentadores adeptos. Não, as notas de rodapé também são minhas do órgão onde... Não, desculpa, o órgão...
1: Epá, calma, isto aqui começa com uma explicação de Tânia Laranjo, a jornalista da CMTV, aqui sobre a investigação nos meandros da arbitragem de possíveis beneficiados, é interrompida por Tiago Silva, o comentador afeto ao Futebol Clube do Porto, e então segue-se a tempestade.
2: No dia que tu achares que este órgão de comunicação social, eu peço desculpa, vamos todos ser sérios, no dia que tu achares que este órgão de comunicação social onde tu trabalhas quer prejudicar o Futebol Clube do Porto, não podes trabalhar aqui.
3: Portanto, desculpa, Tânia,
2: achas
3: eu não falei em
2: que alguma má vontade e má fé...
3: Não ponhas palavras na minha boca
2: fé.
3: Que eu não disse. Não.
0: Sente que ela não está em estúdio.
1: Não está, ela está à distância, exatamente. Bem, mas isto, meus amigos, não é nada. Sai a jornalista, ficam os comentadores e é a balbúrdia no Oeste.
4: Eu não admito que o Tiago me diga que eu fiz nenhuma acusação ao Porto. Não admito, ponto, é mentira.
3: Isso
4: é mentira, é uma vergonha.
3: Insinuaste.
4: Não é verdade.
3: Insinuaste.
4: Paulo, é rever, é uma falta de educação que o Tiago está a fazer, porque eu não insinuei. Só dizer uma coisa que é: incendeia-se lá para casa, descredibiliza-se os jornalistas, discutes com os colegas.
3: Não venhas com moralismo de culpa que eu tinha para cima de mim. Eu não estava a dar lições a jornalistas.
4: Dás-me licença.
3: Eu estava a procurar ser factual, rigoroso e procurar esclarecimentos. Faça ou faça.
4: Mas dás-me licença, Paulo.
3: Ter colocado o nome de futebol aqui em causa.
4: Agora eu ninguém mente à minha frente e sai impune com isso. Eu disse, Paulo, vou-te só dirigir-me a ti. Só dirigir-me a ti, se der para desligar o microfone do Tiago, agradeço.
3: Pronto, olha, tira-me o microfone.
4: Eu disse ainda há pouco.
3: Queres que eu vá embora?
5: Deixa lá concluir.
4: Deixa-me falar. Dás-me licença.
3: Tu acusas os outros de ser mentirosos. E eu sou mal educado.
4: Estou a
0: falar. Ainda bem que o espectador ficou elucidado sobre o seu.
1: Muito,
6: isto
1: muito
6: é sobre
1: claro.
6: A bola, sobre o curling, não é essa discussão.
1: não sabes, tu tens que sintonizar os canais suecos e finlandeses. Isto está muito animado. Mas agora, em relação a dinheiro, de quanto dinheiro é que vocês precisam para, sei lá, narrativas?
7: Ou seja, eu posso lhe dizer quanto dinheiro é que eu precisava para fazer as narrativas.
5: Eu vou lá dizer.
7: Eu acho dizer. Que se eu tivesse, na Europa toda, eu se tivesse... Eu se tivesse...
0: Máquina registadora.
6: O PIB é 3 mil milhões.
1: Não é fácil saber assim de cabeça.
0: Tu também cobras dinheiro a fazer narrativas.
1: Eu não cobro.
6: O que é isto, fazer narrativas?
1: Vamos contextualizar. Estamos a ouvir uma conversa entre o eurodeputado do Chega, Tanger Correia, e Miguel Milhões, no podcast deste, em que o eurodeputado pergunta ao anfitrião quanto é que ele acha que a Comissão Europeia tem para apoiar ONGs que, e cito, não fazem nada.
6: Não.
1: Mas, finalmente, chegámos a um número.
7: Eu se tivesse 3 anos por ano, Eu acho que com 150 milhões eu conseguia criar uma narrativa em toda a Europa.
5: Pois eles não devem ter as mesmas qualidades que o Miguel tem, nem as
7: mesmas capacidades. Eu sou super eficiente.
5: Pois, não tem a mesma eficiência. São apenas
6: isto.
5: E só 17 mil milhões.
7: 17 mil milhões?
6: Muito dinheiro.
1: Isto dava para construir várias narrativas... daquelas com piscina e tudo.
6: 17 mil milhões.
1: 17 mil milhões
6: a nossa bazuca, o PRR, foram 23 mil milhões.
1: Então vê lá, isto dá para muita narrativa. Olha, e ainda sobrava dinheiro para alugar pirâmides.
7: Eu aluguei as pirâmides sobre mim.
3: A sério?
7: Ponto final.
5: Fez muito bem, mas na altura que eu lá estava também não havia turistas, foi quase.
7: Ah, mas você
5: mais barato.
7: É embaixador, eu não tenho que pagar.
1: Pois é possível alugar as pirâmides, não sei se sabiam, mas não. Atenção...
6: As pirâmides do Egito.
1: Pois, aquelas mesmo, as famosas. Mas atenção aos horários.
7: Eu o que eu fiz foi, aluguei as pirâmides das 6 da manhã às 8 da manhã.
5: Uau!
7: Só para mim, foram pessoas lá do governo e foi pessoas com armas e do exército, não sei o que é que foi. Foram-nos buscar ao hotel, eu paguei, eles foram-nos buscar, fomos de noite... Vimos as pirâmides de noite e o nascer do pôr do sol.
5: Que engraçado.
7: O nascer do sol.
1: O nascer do
7: sol.
1: O nascer do pôr do sol.
0: Eu fui a sempre buscar com armas, eu também pagava. Também vias o nascer do pôr do sol.
1: O nascer do pôr do sol. Quem tem muito dinheiro vê tudo ao mesmo tempo. E se tivermos dinheiro, o melhor é mesmo seguirmos o conselho da Rita Blanco.
8: Se não começamos a fazer pontes, estamos tramados.
1: Música.
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9: Agora são 2:18. Vamos recordar Kate Bush, porque neste mesmo dia, 16 de setembro, mas em 1985, lançou o álbum Wounds of Love, onde consta esta Running Up That Hill. É um dos maiores sucessos da britânica. Editado então precisamente neste dia em 1985. Recordamos Kate Bush nos próximos minutos. Está com a Rádio Observador. Muito boa tarde, boa quarta-feira.

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5: Será na próxima sexta-feira o novo disco de Benjamin, chama-se Crónicas do Monte Zeus. Aqui está o próprio agora com uma das novas canções, Os Dias do Nada. A caminho da síntese das 2:30, logo depois temos sugestões culturais na edição extra do Pop-Up.

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14: O Presidente da República está preocupado com os resultados dos testes PISA em Portugal. Esses resultados mostram uma queda nos conhecimentos dos alunos com 15 anos em Portugal. Testes realizados o ano passado caíram a matemática, a leitura e também a ciência. Mostra também este resultado, de acordo com o Presidente da República, um declínio nos hábitos de leitura e no interesse para a literatura. António José Seguro fez o discurso de encerramento do Book 2.0, uma iniciativa da Associação Portuguesa de Editores e Livreiros. Diz que este problema tem consequências políticas e económicas. Pegou nesses dados PISA para pedir um regresso aos livros. Reportagem a partir deste evento para ouvir já daqui a pouco às 3 da tarde. A proposta do Chega para criar uma comissão parlamentar de inquérito a Luís Neves foi rejeitada pelo Presidente da Assembleia da República. Mas José Pedro Aguiar Branco acabou por aceitar uma iniciativa semelhante avançada pelos Juntos pelo Povo. A proposta do Chega era putestativa e, portanto, poderia criar automaticamente a Comissão Parlamentar de Inquérito. Mas José Pedro Aguiar Branco explicou ao final da manhã que o Chega não corrigiu os problemas que foram apontados pelo Presidente da Assembleia da República e, portanto, teve de recusar este pedido. A proposta dos Juntos pelo Povo foi aprovada, mas ainda vai ter de ser votada pelos deputados na Assembleia da República. José Pedro Aguiar Branco adianta que esta decisão pode ser alvo de recurso em plenário por parte do Chega, e isso pode acontecer ainda já esta tarde. Confrontado com a possibilidade de o recurso do Chega vencer em Parlamento, José Pedro Aguiar Branco diz que não fica diminuído nesse cenário e garante também que esta decisão que tomou não tem qualquer motivação político-partidária. A Associação das Vítimas de Abuso na Igreja vai pedir ao Presidente da República o fim dos prazos de prescrição para os casos de abusos sexuais menores. Atualmente o prazo de prescrição começa apenas a contar depois da vítima fazer 18 anos. A legislação prevê que o crime não prescreva antes dos 25, mas a grande maioria dos casos já reportados não beneficia destas regras, uma vez que a Constituição define que a lei penal não pode recuar no tempo para prejudicar o arguído. Nestes casos, é então aplicada a lei que estava em vigor na data em que ocorreram os factos. Há, por isso, prazos mais curtos. O presidente da Associação Coração Silenciado considera os limites temporais atuais ridículos e, portanto, quer o fim das prescrições para este tipo de situações. O Ministério Público abriu um inquérito à morte do presidente da Associação dos Ucranianos em Portugal. Morreu Pavlo Sadoka este domingo, aos 56 anos. Estava num quarto de hotel no Algarve, quando foi encontrado o corpo. Aparentemente, morreu sem intervenção de terceiros. De acordo com o Correio da Manhã, os familiares e amigos solicitaram uma autópsia completa e profunda, com o objetivo de verificar se há indícios de crime nesta morte.

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0: Ora bem, assim se começa bem a semana com sugestões para os próximos dias. Vamos a isto, vamos começar pelo Pedro Buxerimentos que, e vou citar-te, tens primeiro um filme sobre papas da veia. O que é isto?
1: Um filme documentário na Filmin, chamada The Golden Spurtle, acho que é Spurtle, não me lembro bem, que é no fundo o instrumento para mexer as papas da veia. Okay. Nós usaríamos uma colher de pau.
0: Gostas de papas da veia? Eu gosto.
1: Eu acho que nunca comi na vida.
2: É tão bom.
1: Não, a sério.
3: Temos que resolver isso.
0: Temos que tratar disso.
1: Bom, existe na Escócia, no, nas Highlands, portanto, cá em cima, né, um campeonato mundial, e tudo isto parece risível. Sim. Tudo isto parece risível. Desculpa. E cómico, mas o cineasta conseguiu, de facto, transformar aqueles velhinhos que organizam aquilo. O documentário é incrível porque vêm pessoas de todo o mundo, da Austrália, do Zimbábue, da Escócia, da Inglaterra, claro, e de outros sítios. E nós acompanhamos a preparação, como é que as pessoas são. Depois, okay, depois estamos com a campeã mundial, que ganhou as duas últimas.
0: Epá, quero muito ver isso.
1: Pronto.
0: Já vamos embora.
1: É francamente bem feito. E em que é que consiste o campeonato? No fundo, fazer papas da veia. Há jurados que provam, depois nós vemos a prova dos jurados. Ah, este aqui falta um bocado de sol, é a textura, não sei o quê, assim. E é um happy viewing, é uma coisa incrível. Se tiverem num date, é uma boa demonstração de como são pessoas sensíveis e inteligentes ao mesmo tempo.
0: Tens a certeza?
1: Tenho. Eu gostei imenso, já ter visto sozinho.
0: Como são pessoas sensíveis e inteligentes ao mesmo tempo? Epá, é totalmente de facto.
1: Vi sozinho, mas pronto.
0: Pronto. Oh, Pedro, também...
3: Diz com a pessoa que mais amas.
0: Também já...
1: The Golden Spurtle na Filmin, sobre papas da veia.
0: Muito bem. E tens uma série, não é?
1: Sim, entretanto mudei ideias. Na HBO há um outro documentário chamado Nasty, que é diminutivo de Elia Nastase, que era um tenista romeno pré-Borg McEnroe, embora tenha jogado com eles também.
0: Com esse título estava a esperar outra coisa.
2: Umas sapatilhas muito famosas.
1: Sim, tinha, sim, senhora. Era Puma ou Adidas, não me lembro.
2: Acho que era Adidas.
1: Sim.
2: Por acaso, Nasty, agora deixaste-me...
1: Nasty Nastase, porque o gajo era meio malandreco. O documentário tem grandes vantagens. Primeiro tem imagens do ténis antigo, portanto ténis dos anos 70.
0: Não, é Adidas.
2: É Adidas.
1: Pronto, estás a ouvir, Tiago.
0: Estou.
1: Dos anos 70. E depois... tem a dinâmica da cortina de ferro. Portanto, o tipo era romeno e depois como é que se jogava na América. Eu sei, pronto.
0: Se és de cortina de ferro, já me conquistaste.
1: Chama-se Nasty.
2: Goodbye Lenin.
1: N-A-S-T-Y na HBO. Vi este verão e pensei, tenho que partilhar isto com os meus fãs do pop-up.
0: Somos nós ou é quem nos ouve? Agora fiquei aqui um bocado na dúvida.
2: Somos nós também e quem nos ouve.
1: Finalmente, eu tenho fugido um pouco do true crime americano porque é um bocadinho... Vou dizer sempre a mesma coisa, mas não. Mas este Welcome to the Family, The Murder of Dan Markell, que chegou agora à Hulu, à Disney Plus em Portugal, 4 episódios sobre um advogado que é assassinado no Tallahassee, na cidade, naquele sítio meio bimbo americano. E não é que toda a família da noiva está, supostamente, alegadamente, envolvida.
2: Eita, maravilha.
0: Espetacular.
2: Mas está bem contado. Tem que ir à Disney outra vez.
1: Está bem contado.
0: Tu não vais ver isto, Bruno, assim?
2: Assim, pois.
1: Está bem contado, porque eles usam um estratagema com os bonequinhos para dizer quem são os personagens e a dinâmica dos personagens, que são pessoas verdadeiras. E não tem aqueles...
0: Parece um jogo.
1: Não tem excessivas entrevistas in the moment com as pessoas a recordar, assim, com o fundo de IA e não sei o quê. E eles a falarem muito, que ela era... Não tem isso em excesso, tem...
0: Isso podia dar um Knives Out, não é?
1: Sim, podia. Um desses filmes. Mas acho que não vai dar.
0: Pronto.
1: Portanto, Welcome to the Family, The Murder of Dan Markell na Hulu.
0: Muito bem. E é isto? Estás arrumado?
1: Sim, The Golden Spurtle, o Nasty e o...
2: Já foram três, ou Tiago Freire.
1: Não tenho a tua vida.
0: Muito bem. Bruno Vieira Amaral, vamos seguir contigo porque tens... Vais falar duas lendas, cada uma à sua maneira.
2: Pois é.
0: Duas lendas.
2: Vamos começar pela lenda norte-americana,
0: Muito bem.
2: Mr. T. Tem
0: Mr.
2: um pequeno documentário na Netflix, faz parte daquela...
3: One Told
2: Story. É do desporto.
3: É do desporto.
2: O Mr. T... em Portugal não será mais conhecido pelo desporto, eu creio que na maior parte do mundo, mas ele fez parte do wrestling, lá na altura do WrestleMania, com o Hulk Hogan, foi uma das figuras, mas aí ele chegou aí já vindo do grande sucesso que teve no Rocky 3, em que ele foi o Clubber Lang, o antagonista, o rival do Rocky Balboa, sempre com aquela voz, e claro, o B.A. Baracus, o B.A., dos Soldados da Fortuna, não do Esquadrão Classe A, por favor, não se refiram à série como Esquadrão Classe A.
3: Como é que era a frase? I love it when a plan comes together?
2: É, é isso, e outra frase dele era o I pity the fool. tenho pena do
0: coitado.
3: Do coitado.
2: Triste. O Mr. T, entretanto, desapareceu depois desse período áureo ali nos anos 80.
0: Que idade tem ele?
2: Tem 74, se não estou em erro. Se não estou em erro, acho que tem 74, porque eu li também uma entrevista.
0: Tem 74.
2: Muito interessante no Guardian, em que ele fala a propósito do lançamento deste documentário, com algumas críticas ao documentário.
0: Ah, é?
2: É, curiosamente.
0: Sim,
2: o documentário, de facto, é insuficiente, eu diria. Ele tem uma história muito interessante, e até o afastamento dele do mundo do espetáculo é interessante e é pouco explorada neste documentário. Ou é, neste documentário é explicado como se ele tivesse, no fundo, perdido oportunidades e tivesse sido afastado do cinema e não tivesse tido mais oportunidades. E, no fundo, o que ele diz é que aquilo foi uma decisão dele de se afastar depois de ter conseguido aquilo que ele queria, que era ganhar o suficiente para dar uma casa à mãe e para dar uma boa vida à família dele.
0: Olha, é legítimo.
2: Em particular à mãe. O que é notável na história do Mr. T é que ele, de facto, fez muito pouco, quer na televisão, quer no cinema, e a relevância dele transcendeu em muito o pouco que ele fez. Eu na semana passada falava aqui do caso do Tim Curry como sendo um desses casos em que parece que a obra é pequena demais para a dimensão que depois até de culto que existe à volta do ator. No Mr. T é um pouco assim. Ele era, de facto, a vedeta numa das séries mais populares em todo o mundo dos anos 80, portanto percebe-se que até na indústria da nostalgia ele continua a ter ali algum crédito, mas ele não fez nada de relevante depois dessa
0: mas
2: altura.
0: Mas isso também é mais um exemplo de que, na maior parte dos casos, basta fazeres uma coisa que
2: basta
0: história,
2: fazer
0: é?
2: A coisa certa.
0: Exato. Não
2: é? Porque as pessoas agarram-se a isso, sobretudo se marcou ali períodos da infância e da adolescência. E para a nossa geração ele é de facto...
3: E ele vive confortavelmente com isso, porque há aqueles que lá está, não gostam de ser reduzidos a... Só fez duas ou três coisas.
2: É porque foi o que ele fez e ele vive, de certa forma, pacificado com isso, porque na versão dele, ele é que se afastou.
0: Porque ele vai ser aquele... Enfim, pode parecer mórbido, mas é o que é. É aquelas, daqueles tipos que... no título do obituário vai ser Morreu Mr. T, o B.A.
2: O B.A. do Soldados da Fortuna
0: nem sequer vai ser o
2: do Rocky 3. É
0: isso. Nem sequer vai ter o nome da personagem do Rocky 3,
2: não,
0: porque
2: não,
0: o nome as pessoas não
2: claro.
0: Se lembram.
2: Não, eu não me lembrava, lembrei-me depois de ver o documentário. Mas acho que o documentário desperdiça essa outra vida, porque o que é interessante nele é isso, é ter tido ali um momento de grande protagonismo, de grande destaque a nível global, e depois estar na sombra estes anos todos, mas mesmo assim continuar a ser uma figura reconhecível e reconhecida, e tão reconhecida que alguém decidiu fazer um documentário sobre ele. Sobre a outra personagem, também lendária, está a ser feito um documentário, é Paulo Branco, uma personagem bigger than life. Eu acho que temos poucas personagens assim em Portugal, goste-se mais ou menos... até do ponto de vista do trabalho dele, não falo de questões de pessoais, de personalidade, para quem o conhece, sabemos que é uma figura polémica, que desperta amores e ódios, mas mesmo olhando apenas para o trabalho dele enquanto produtor, é dessas personagens cujo trabalho e a forma de fazer esse trabalho e a forma pública de se apresentar e a paixão com que fez o seu trabalho de produtor ao longo destes anos todos torna-o uma figura singular, uma figura especial, como poucas no nosso país. E olhar para toda a carreira dele, que se inicia ali nos anos 70, e ver que ele tem no cinturão tem 300 filmes, bom, isto demonstra, de facto, uma capacidade de resistência e de trabalho que justificam, quanto a mim, que neste momento se faça uma retrospectiva da obra completa de Paulo Branco, o que é raro teres uma retrospectiva de um produtor, uhum. Ainda por cima uma retrospectiva com estas características. Estamos a falar de 300 filmes que serão exibidos à razão de 10 por mês, sensivelmente, na Cinemateca durante mais de 2 anos e meio.
3: 300 filmes é avassalador, sobretudo para a nossa realidade.
2: É uma coisa inimaginável. E estamos a falar aqui do trabalho com realizadores que ele próprio foi fundamental para a consagração e reconhecimento desses realizadores internacionalmente, o Manuel de Oliveira, o João César Monteiro, o Raul Ruiz, e depois também de realizadores muito jovens que ele ajudou a lançar. E depois há também esta curiosidade, ele estreia-se como produtor de um filme do António Pedro Vasconcelos, com quem ele depois teve ali um bife. Muito, talvez, dos arrufos e das polémicas mais célebres do cinema português e do panorama artístico português, porque estavam em confronto, retirando aqui a questão da relação pessoal, estavam aqui em confronto duas visões do que deveria ser o cinema, ou do que é que poderia ser o cinema em Portugal. Se deveria imperar aquela visão do cinema mais autoral, que seria o cinema defendido por Paulo Branco, ou de um cinema que estabelecesse um compromisso entre o cinema de autor e um cinema mais orientado para o público, mais comercial. E nós sabemos que essa tem sido a discussão, continua a ser hoje, a discussão sobre o que deve ser o cinema em Portugal. E os dois homens que depois representaram quase os dois lados dessas facções estiveram unidos no início, e a carreira de produtor do Paulo Branco está muito ligada à figura do António Pedro Vasconcelos. Esta retrospectiva já começou no dia 11 e começou com talvez um dos filmes mais marcantes do Paulo Branco enquanto produtor e do Manuel de Oliveira enquanto realizador, O Não ao Vanglória de Mandar. O Paulo Branco deu algumas entrevistas na semana que passou, teve direito a destaque quer na revista do Expresso, quer no Ypsilon, foi aí que eu soube que está a ser preparado um documentário, e que eu acho que se justifica completamente, não só pela atividade enquanto produtor, não só pela figura, pela personalidade, mas também por todas as outras atividades que foi tendo, até a paixão pelos cavalos, que ele fala bastante. Eu acho que é uma personagem bigger than life, como poucas que existirão em Portugal, e eu acho que acaba por ser muito justa esta retrospectiva que a Cinemateca lhe dedica, uma coisa de facto monumental. Como é monumental a figura do próprio Paulo Branco.
0: Sim, senhor. Agora é a minha vez. Três coisas. Primeiro, um livro que eu ainda não li.
3: Logo é ótimo.
0: Com aquela canção.
2: Portanto, tens uma opinião imparcial.
0: Não.
2: Melhor ter uma opinião antes de ler os livros.
0: A minha opinião é quero muito ler e depois logo vejo. Que é um livro que saiu agora que chama-se Birth of a Culture e é do Grandmaster Flash, que é o pioneiro dos pioneiros do hip-hop, não é? Um dos grandes profetas e visionários. E, sinteticamente, este livro é a história do hip-hop contada por Grandmaster Flash, como ele a viu e como eu a viveu. Pá, meu amigo, se isto é interessante, não sei.
2: Já estás rendido
0: não
2: à partida,
0: onde é que tu
2: portanto.
0: Andas. Outra sugestão, eu acho que já alguém aqui sugeriu, até porque o livro não é novo no sentido que não saiu na semana passada, mas tem 2 ou 3 meses, nem sei, que é aquele livro que foi um enorme sucesso no estrangeiro e que está publicado agora há uns tempos em Portugal, que se chama Estranhos, da Bell Burden.
3: Sim, esteve toda a gente no verão a ler isso, ainda não li.
0: Pá, tu começas a ler aquilo e estás tramada. Já foste.
2: Já não dá.
3: Suga.
2: Já não dá.
0: Já não foste. Houve muita polémica, aquilo é a história real, em princípio, de como...
3: De um divórcio, certo?
0: Sim, como a vida desta mulher mudou completamente a partir da descoberta de um segredo no início do confinamento na pandemia, em 2020, e depois há uma série de acontecimentos e que depois envolve muita coisa financeira e etc. E depois surgiram, o livro já era um enorme sucesso nos Estados Unidos, e começaram a surgir, lembro, acho que o primeiro foi um texto na New Yorker, a fazer ali a análise e a chegar à conclusão que há aqui muita coisa que não bate certo e que isto não está bem, há aqui coisas que não são verdade. Isto não é totalmente um livro verídico, é impossível porque... E depois,
3: mas o livro apresenta-se como autoficção? É, se for autoficção está salvaguardado?
0: É uma coisa mais biográfica. Okay. Foi assim que foi vendido. A questão é, tudo isso acho que só ajudou
2: a tornar
0: o livro ainda mais bem sucedido, e as pessoas, fosse por um lado, fosse pelo outro, quiseram ler. E é daquelas coisas que está tão bem feita ao detalhe para que tu comeces a ler aquilo e queres saber o que é que acontece depois e no outro capítulo e etc. E, ah, mas isto é verdade ou não? Não quer saber.
2: Mas esse já leste?
0: Esse, sim.
2: Pronto.
0: Calma. Também a gente...
2: Também é preciso equilibrar.
0: Outra coisa, eu julgo que quando esta rubrica for para o ar, já está cá fora o novo álbum da Margarida Campelo, que se chama Música de Elevador. Epá, e que eu digo-vos uma coisa, se for tão bom como as canções que a gente já ouviu antes do álbum ser editado, se isto não vai ser um dos álbuns do ano, não sei. Mas isso sou eu.
2: Mas tu és tu.
0: Pronto, e vocês agora com esta informação fazem aquilo que quiserem. Muito bem, vamos avançar para terminar aqui com a Susana Romana, que queres falar de uma série que eu desisti a meio.
3: O Cabo do Medo.
0: Porque eu não estava a aguentar o Javier Bardem.
3: Sabes que eu pensei muito em querer recomendar o Cabo do Medo. Porquê? Se aquilo é bom, não. Se eu adorei ver, adorei.
0: Mas concordas que...
3: Eu diverti-me imenso a ver aquilo.
0: Sério?
3: Mas aquilo tem imensos problemas. Epá. Aquilo tem problemas de guião, de plot hole. Aquilo é kitsch na maneira de fazer as coisas. De uma maneira que eu acho que é propositada, mas não tenho 100% a certeza se é propositada. Só que eu diverti-me molhos a ver aquilo.
0: Pronto.
3: Lá está.
2: E está tudo bem, Susana.
0: No fundo é isso que importa.
3: Ou seja, tive a experiência de estar a ver um filme nos anos 90. Que quem viu filmes nos anos 90 sabe que era um tipo de diversão.
0: Era espetacular.
3: Nós estamos à procura o resto das nossas vidas e não estamos a encontrar.
0: E nunca mais vamos conseguir.
3: E nunca mais vamos conseguir
2: a
3: agarrar esse
2: fogacho. A Fúria do Último Escoteiro,
0: por exemplo.
3: Sim. E eu diverti-me muito. Se ele tem problemas, tem imensos problemas. Não é daquelas séries que eu vou recomendar a dizer vão. Que é ótimo. Não, tem buracos. Tem buracos de narrativa, tem coisas um bocado bimbas. Eu diverti-me imenso.
0: Eu acho que
3: a ver daquilo.
0: Para mim o maior problema foi o Javier Bardem naquele papel. Eu não estava a acreditar minimamente naquilo.
3: Eu gostei muito do Javier Bardem, só não... Sabes o que me desconcentrava? As lentes de contacto, porque ele tem os olhos da cor de dois edamames, de duas ervilhas. E isso desconcentrava-me um bocado. Se aquilo é um bocadinho bimbo, aquilo é um bocadinho básico em algumas coisas, aquilo é muito retorcido no mau sentido de outras, eu diverti-me imenso a ver aquilo.
0: E muito bem, meus amigos, portanto, é isso que importa.
2: Também desisti meio.
0: Nós chegámos a discutir aqui a série quando saiu, mas na altura também tínhamos visto. Eu vi dois episódios.
2: Eu também vi dois episódios.
3: E desistiram. Pois, mas eu diverti-me. E o final é hiper recambuloso, posso-vos contar a seguir se quiserem, mas faz parte. Eu diverti-me imenso.
0: Muito bem. O que é este Ludwig? Na
3: este
0: RTP
3: Ludwig,
0: Play?
3: Eu estava um bocadinho. Depois de acabar o Cabo do Medo, lá estava um bocadinho farta. Pá, de séries americanas, tu começas a ver,
0: eram
3: são
0: 3
3: um
0: da manhã.
3: Eram 3 da manhã. De séries americanas, que às vezes são um bocadinho banhadas, e pensei, quero ver uma coisa que não
0: série,
3: seja
0: que
3: americana. Não, não é sério, até porque é uma comédia.
2: E descobri, coisa norueguesa.
3: Por acaso não é, é britânica.

0: do Peep Show, ou seja, uhum. é um comediante bastante bem coitado. É com a Anna Maxwell-Martin, que entra de uma série britânica de comédia que eu adoro, chamada Motherland. São 6 episódios, porque lá está, é a britânica, tem 2 temporadas, eu não tenho a certeza se estão as 2 na RTP Play, porque eu ainda estou a ver a primeira, vem uma terceira temporada a caminho, e é a história de um tipo que a profissão dele é escrever palavras cruzadas e puzzles para um jornal, que é o Ludwig, que vive fechado em casa.
1: Ludwig é o jornal ou é a postagem?
0: É a postagem. Vive basicamente fechado em casa.
2: Já estou a gostar.
0: Ele tem um irmão gêmeo que é polícia e o irmão gêmeo dele desaparece.
2: Ui.
0: E a cunhada dele implora, por favor, faz-te passar por ele e vai à esquadra para eu tentar perceber o que é que se passou. Então, cada episódio, toda a gente acha que ele é inspetor-chefe, por isso cada episódio ele resolve um crime, de maneira mais ou menos atabalhoada, porque a profissão dele é escrever palavras cruzadas, mas como tem um bocadinho
3: sherlockiano. É um cruciverbalista.
0: Sim, é um bocadinho sherlockiano, tipo, ele como tem imensa lógica, chega lá, pronto. E em cada episódio ele resolve um crime e tu andas a tentar perceber o que é que terá acontecido ao irmão dele, vê-se muito bem, episódios mais ou menos 40 minutos, 6 episódios por temporada, está ótimo. O Pátria, o livro do Sim. Fernando Aramburu, que depois deu origem também a uma boa série que está na HBO, chega agora pelas edições da ASA, a novela gráfica, eu adoro novelas gráficas, portanto, afinfei-me logo a esta. É ótima, a história é ótima, basicamente, a história base são duas mulheres que eram muito amigas e que se separam porque as suas famílias vêm-se de maneiras diferentes envolvidas nas questões com a ETA e isso leva a uma cisão entre as amigas e nós andamos para a frente e para trás na história a tentar perceber ao certo o que é que se passou e como é que a ETA deu cabo de comunidades e de famílias e de tudo mais. E as ilustrações são do Tony Fezlusa e são ótimas, também vale muito a pena. Por último, vou ser muito rápida nisto.
2: Aramburu, que tem um novo livro publicado em Portugal, que é o Might, né? Também pela Dom Quixote.
0: E que eu vi na Feira do Livro, não lembro se este ano, se o ano passado, sem ninguém lhe pedir para autografar livros, o que eu acho extraordinário.
2: Onde é que estavas, Bruno?
0: Onde é que estavas?
3: Estavas no pavilhão
0: sem ninguém. Sem ninguém também, conversar com ele. E menção muito rápida ao novo filme da Ovelha Choné.
2: Ah, pois é,
0: porque
2: verdade.
0: Shaun the Sheep, a estreia dia 24, mas eu já vi porque vi no Motel X, porque fui com o meu filho, porque é um filme de Halloween, portanto contou com um filme de terror.
2: Muito bem.
0: Chama-se Shaun the Sheep, The Beast of Mossy Bottom.
2: E é ótimo.
0: É. Tudo é ótimo. A Aardman, que são os estúdios que fizeram, fazem agora 50 anos, são os estúdios do Shaun the Sheep, do Wallace & Gromit, e na altura da inteligência artificial é muito bom ver bocados de plasticina a mexer-se.
2: Sim, senhora. Fechamos com plasticina. Sugestões entregues estão sempre disponíveis em podcast. Sigam-nos e não percam nenhuma destas doses. Nós voltamos na quinta-feira. Até lá.

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0: está com a Rádio Observador. Muito boa tarde. Vamos conhecer os títulos em destaque no Jornal das Três com o Miguel Cordeiro. Boa tarde, Miguel.
1: Boa tarde. Vamos falar da preocupação de António José Seguro com os resultados dos testes PISA, principalmente na parte de leitura. Diz que estes resultados têm consequências políticas e económicas. Escutamos António José Seguro neste Jornal das Três. José Pedro Aguiar Branco não autorizou a Comissão Parlamentar de Inquérito a Luís Neves, mas deu luz verde a uma iniciativa semelhante do Juntos pelo Povo, que ainda vai ter de ser votada por deputados. O Chega pode recorrer da decisão e pode fazê-lo ainda esta tarde. O Governo anunciou que vai dar formação em inteligência artificial a 100 mil trabalhadores do Estado.
0: São notícias para desenvolver já de seguida, numa altura em que os termómetros marcam 25 graus em Lisboa, 26 na cidade do Porto. Ainda está em vigor um aviso amarelo nesta altura e até às 9 da noite, quer para Lisboa, quer para Faro, devido à intensidade do vento. Vamos saber mais sobre a meteorologia também durante a próxima hora, depois do Jornal das 4 à Quente e Frio com a Filomena Martins. Mas agora são 3, vamos às notícias. Os resultados dos testes PISA têm consequências políticas e económicas. Uma ideia transmitida hoje pelo Presidente da República, António José Seguro, está preocupado com os dados que mostram um declínio nos hábitos de leitura e no interesse para a literatura.
1: Pegou nesses dados para dizer que é preciso um regresso aos livros. António José Seguro falou no encerramento do Book 2.0, é uma iniciativa da Associação Portuguesa de Editores e Livreiros. Aconteceu ao final desta manhã este discurso. O jornalista Vasco Maldonado Correia acompanhou essas palavras de António José Seguro, em que o Presidente da República garante que, se não existir um regresso aos livros, a consequência pode mesmo ser um retrocesso civilizacional.
2: Os dados estão cá fora e trazem desafios e problemas que preocupam o Presidente da República.
3: Os estudos PISA, recentemente conhecidos, disponibilizam dados para identificar alguns desses problemas, nomeadamente a diminuição da taxa de literacia, bem como, em muitos países desenvolvidos, o abandono da leitura como fonte de prazer ou como atividade cultural dominante.
2: Até porque esses fenómenos trazem consequências.
3: Com o abandono da leitura em geral, vem o declínio das competências cognitivas, o declínio da literacia em ciência ou em matemática.
2: Seguro garante que a questão diz respeito a todos.
3: Há anos eram os intelectuais ou os profissionais das bibliotecas que se preocupavam com este declínio. A situação é tão exigente que foram algumas das principais publicações globais sobre economia e política a consagrar bastante espaço ao assunto, precisamente porque são também o futuro da economia e o futuro das nossas sociedades que estão em risco.
2: E avisa que é também a própria experiência humana que está em jogo.
3: Porque o resultado dessa crise de leitura e de literacia não é apenas a perda de informação e inteligência, mas o empobrecimento da nossa experiência como seres humanos, ou seja, a perda de interesse pelo trabalho, sobretudo pelo trabalho criativo, e a perda de entusiasmo pela vida em comunidade. Acrescenta ainda uma perda de interesse pela história, que é um pecado das sociedades que desprezam as suas raízes e as páginas da sua genealogia.
2: Deixa por isso um alerta à classe política.
3: 40 anos depois da criação da rede da leitura pública, é necessário um novo impulso nas políticas de educação para a leitura e para o enriquecimento cultural. Isso fará de nós uma nação que lê. É um trabalho que diz respeito à escola em primeiro lugar, mas também à família e a cada um de nós, portugueses.
2: António José Seguro, no encerramento da edição deste ano do Book 2.0, uma iniciativa promovida pela Associação Portuguesa de Editores e Livreiros.
1: António José Seguro preocupado com os resultados dos testes PISA. A partir de amanhã, no Palácio de Belém, há a Festa do Livro. António José Seguro quis também promover esse evento.
0: A proposta do Chega para criar uma comissão de inquérito a Luís Neves foi rejeitada pelo Presidente da Assembleia da República. Ainda assim, José Pedro Aguiar Branco aceitou uma iniciativa semelhante dos Juntos pelo Povo.
1: Mas a proposta do Chega era putestativa, criava automaticamente a comissão de inquérito. Só que Aguiar Branco explicou ao final da manhã que tinha identificado vários problemas nessa proposta do Chega e que, se não fossem resolvidos, teria de chumbar essa intenção. Foi isso que aconteceu e José Pedro Aguiar Branco explicou essa decisão esta manhã.
4: Não pode investigar indiscriminadamente toda a atividade, seja de quem for, sem identificar previamente os factos, os atos, as decisões ou procedimentos que delimitam o inquérito. Podem investigar factos até que tenham relevância criminal, mas não pode substituir-se ao Ministério Público ou aos tribunais. A natureza potestativa do direito não dispensa o cumprimento dos pressupostos constitucionais e legais.
1: José Pedro Aguiar Branco, que deu luz verde a um inquérito parlamentar a Luís Neves, mas o inquérito que foi proposto pelo JPP e que neste caso é uma proposta que tem de ser votada ainda pelos deputados. Quanto à proposta do Chega, que foi chumbada pelo Presidente da Assembleia da República, ainda pode ser alvo de recurso. Isso pode acontecer ainda esta tarde. Aguardam-se ainda declarações de André Ventura na Assembleia da República ao longo da próxima hora. Mas perante esta decisão, José Pedro Aguiar Branco fez questão de referir que não tomou a decisão com motivações político-partidárias.
4: Não fiz nenhuma travagem. O que eu quis referir, e ela é indiscutível, é que o direito potestativo que é exercido não é imune ao respeito que tem de ter da Constituição e da lei. E é esse o critério em que eu me baseio. Aliás, já não é a primeira vez, na Comissão de Inquérito aos Incêndios Rurais, era também dessa natureza. Eu fiz a referência de que havia matérias de delimitação do objeto que precisavam de ser clarificadas, foram corrigidas e só depois dessa correção é que foi admitida.
1: Palavras de José Pedro Aguiar Branco, ao final da manhã, na Assembleia da República, sobre este caso em que recusa a proposta putestativa do Chega de criar uma comissão parlamentar de inquérito a Luís Neves. Aguarda-se uma resposta do Chega a esta decisão de José Pedro Aguiar Branco.
0: O governo anunciou que vai dar formação em inteligência artificial a 100 mil trabalhadores.
1: Já no próximo mês, é um projeto piloto, vai acontecer em Leiria, mas o objetivo do governo é escalar depois esta formação para todo o território nacional. A promessa foi feita pelo Ministro da Economia, no Parlamento.
5: Nós vamos muito proximamente, já no próximo mês de outubro, vamos fazer uma sessão, que pretende ser uma sessão piloto, ali, na região de Leiria, e vamos fazer uma ação de formação para cerca de 100 trabalhadores de diversas empresas da região de Leiria, e percebem porque é que vamos para Leiria. Será modelo que depois para nos permitir escalar essa formação e temos o propósito de poder chegar a cerca de 100 mil trabalhadores a quem nós queremos proporcionar formação na área de inteligência artificial.
1: O ministro falou na Comissão de Economia e Coesão Territorial, disse que o governo tem um papel a desempenhar, estimular e incentivar o uso de inteligência artificial. Acredita também que se os trabalhadores estiverem familiarizados com a utilização de inteligência artificial, isso vai resultar num avanço da produtividade.
0: O Conselho Nacional de Ética para as Ciências da Vida pede que o desaceleramento da inteligência artificial seja aproveitado para a regulamentar.
1: Diz isto depois dos repetidos avisos de líderes de empresas que desenvolvem esta tecnologia, que ainda no final da semana passada concordaram com a necessidade de se fazer uma pausa no desenvolvimento por causa de vários incidentes. A Presidente do Conselho Nacional de Ética para as Ciências da Vida admite que existe uma desconfiança sobre o real motivo desses alertas, que podem estar relacionados também com a pressão das empresas para manterem o ritmo de desenvolvimento. Ainda assim, Maria do Céu Patrão Neves fala de uma oportunidade. Esta pausa que estão a pedir pode ser uma oportunidade para reforçar a regulamentação na inteligência artificial.
6: Qualquer que seja a razão, mais nobre ou menos nobre, neste momento há um alerta social e há uma afirmação por parte dos grandes responsáveis da vontade de querer desacelerar. E nós, sociedade, e os Estados que têm poder, devem aproveitar esta oportunidade, mesmo que as razões que levam à afirmação por parte dos inovadores da inteligência artificial não seja a melhor. Esta é uma oportunidade que nós não podemos perder.
1: A Presidente do Conselho Nacional de Ética para as Ciências da Vida, em entrevista à Agência Lusa, a partir de Riad, está a participar no Fórum Global da Unesco sobre Ética da Inteligência Artificial.
0: Vamos às notícias de âmbito local.
1: Começamos em Almada. Vai realizar-se amanhã um evento dedicado à costura. Conversas e Agulhas é uma iniciativa que pretende juntar gerações à volta da partilha de saberes ligados à arte das agulhas. A sessão é amanhã, dedicada à iniciação à costura criativa. Acontece no Solar dos Zagalhos, em Almada. Em Lourdes, vai ser possível provar vinhos e produtos regionais este sábado. Bucelas à Prova é uma iniciativa que acontece todos os meses, organizada pela Câmara Municipal. A participação é gratuita, mas é necessária inscrição prévia. Acontece na Quinta do Casal da Cruz, em Bucelas. Em Caldas da Rainha, vai-se celebrar o bem-estar físico e mental com a Feira da Saúde 2026. O objetivo é promover estilos de vida mais saudáveis em todas as idades. O evento começa na sexta-feira, prolonga-se até domingo, no Parque Dom Carlos I e na Expo Oeste, nas Caldas da Rainha. Arouca vai receber este fim de semana a Taça de Portugal de Horseball. Esta é uma modalidade que combina elementos de polo, basquetebol e rugby. Os participantes competem em equipas montados a cavalo com o objetivo de marcar golos na baliza adversária. O evento acontece no Centro Equestre Quintas Equestre Center, em Arouca. Na Maia vai-se realizar o Festival de Música Eletrónica Bloom Festival. O evento começa este sábado, prolonga-se até segunda-feira no Aeródromo da Maia, um festival que acontece na pista do aeródromo. O festival conta com mais de 40 artistas, incluindo vários nomes internacionais. São esperados cerca de 20 mil visitantes. Acontece este sábado. Fechamos em Leiria. Vai-se celebrar a cultura com a Festa dos Artistas. O evento reúne artistas de diversas áreas, incluindo música, arte e performance. O objetivo é proporcionar à comunidade um dia repleto de cultura, animação e convívio. A festa é no Centro Cultural Mercado de Santana, em Leiria. A entrada é gratuita.
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0: Guerra traduzida para ouvir agora na Rádio Observador. Olhamos para as notícias a propósito do conflito no Irão.
16: Guerra traduzida na Rádio Observador, especial Irão, hoje com o jornalista Carlos Pedro. Ora viva, Carlos.
17: Boa tarde, Ricardo.
16: Vamos começar a falar dos Houthis. O grupo rebelde do Iémen abateu hoje um caça saudita F-15.
17: Estava a sobrevoar o espaço aéreo do Iémen na província de Marib. O porta-voz militar dos Houthis, Yahya Sari, numa publicação na rede social X, diz que o avião foi atingido enquanto realizava operações que classificou como hostis em apoio às forças sauditas na região, de acordo com o porta-voz, o avião foi abatido com recurso a um míssil terra-ar fabricado localmente. Entretanto, ainda sobre os Houthis, negaram hoje ter tentado atingir a cidade sagrada de Meca, na Arábia Saudita. As autoridades de Riad anunciaram antes a interceção e destruição de um drone. Izam al-Assad, membro do gabinete político dos Houthis, fala numa mentira repugnante. São declarações que surgem depois de a Organização de Cooperação Islâmica, liderada precisamente pela Arábia Saudita, ter condenado alegados ataques contra Meca e a região de Medina. As autoridades sauditas disseram a tratar-se da segunda tentativa de atingir a cidade sagrada depois do ataque com um míssil balístico em julho de 2017. Os Houthis continuam a avançar pelo Mar Vermelho, colocando em risco o transporte de petróleo bruto pelo Estreito de Bab el-Mandeb.
16: E tudo isto, Carlos, enquanto Hormuz continua encerrado à navegação, e com isso, não é novidade nenhuma, sobem os preços dos combustíveis.
17: E navegam também menos embarcações por Hormuz. Apenas 4 navios atravessaram o estreito ontem. Isto de acordo com dados do tráfego marítimo citados pela Reuters. O número representa uma descida face aos 7 navios registados no dia anterior. Dos 4 navios que por ontem passaram por Hormuz, 2 entraram no estreito, outros 2 saíram. São dados provisórios. Ainda assim, o número de travessias fica muito abaixo da média diária de 18 registada nos 10 dias anteriores. Esta manhã, os contratos futuros do petróleo Brent, a referência europeia, estavam a custar 108 dólares por barril.
16: Falamos também da Guarda Revolucionária Iraniana, que diz ter abatido um drone sobre a ilha de Qasem.
17: Um drone, desta vez norte-americano, o MQ-9, dizem as autoridades de Teherão, de acordo com um comunicado divulgado pela agência iraniana semioficial Tasnim e citado pela Al Jazeera. O drone foi abatido de madrugada sobre a ilha de Qasem. A imprensa iraniana reportou também no dia de ontem algumas explosões neste território próximo do Estreito de Hormuz.
16: No entanto, há negociações de paz para reduzir as tensões no Médio Oriente. Egito e Líbano têm para hoje marcada uma reunião.
17: Vai juntar o ministro egípcio dos Negócios Estrangeiros, Badr Abdelati, e o primeiro-ministro libanês, Nawaf Salam. Os dois vão discutir a situação regional e os esforços para reduzir as tensões no Médio Oriente. O Egito continua a reafirmar o apoio à soberania, unidade e estabilidade do Líbano.
16: E Carlos, a guerra no Médio Oriente foi hoje mencionada no debate do Estado da União Europeia por parte de Ursula von der Leyen, presidente da Comissão Europeia, deixa críticas diretas a Israel.
17: Von der Leyen condena o projeto de colonatos na Cisjordânia que está a ser levado a cabo por Tel Aviv. A diplomata falou no sofrimento que se vive em Gaza e na violência desenfreada dos colonos israelitas na Cisjordânia. Von der Leyen diz que estes episódios afetaram profundamente os europeus, reforça ainda que a Europa continua a defender a solução dos dois Estados, afirma também que a União Europeia está na vanguarda do apoio aos palestinianos. Ainda assim, reforça também que a Europa apoia o direito de Israel à autodefesa. Cabe à Europa manter viva a chama da solução de dois Estados, diz Ursula von der Leyen, que referiu ainda que a Europa reagiu melhor do que se esperava aos conflitos no Médio Oriente.
16: E é precisamente com as palavras da Presidente da Comissão Europeia que terminamos este episódio da Guerra Traduzida, especial Irão, sobre os conflitos no Médio Oriente. A edição de hoje esteve a cargo do jornalista Carlos Pedro.

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1: Está feita a guerra traduzida, a versão Irão, o que dizem os meios de comunicação social a propósito desse conflito no Médio Oriente. Durante esta hora ainda vamos ter a edição desta semana do programa Do Avesso, onde falamos do mundo da moda, mas para já temos a voz da Margarida Campelo. Vai estar no ao vivo desta semana, a partir de sexta-feira, aqui na Rádio Observador, com as canções de um novo disco que está aqui a granjear muitos elogios. Há também um belo artigo no site do Observador a olhar precisamente para este novo disco de Margarida Campelo. Chama-se Música de Elevador e tem por lá esta Um Só Final.

Baby Step, Olivia Dean, uma das figuras da pop de 2020. Agora vamos até 1971. Carole King, It's Too Late, até à síntese das 3:30. Boa quarta-feira.

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6: Três e meia. Síntese de notícias com Miguel Cordeiro. Boa tarde, Miguel.
7: Muito boa tarde. Começamos com um acidente que aconteceu em Viana do Alentejo. Três pessoas ficaram feridas, uma com gravidade, na sequência do abarroamento de uma viatura pesada de mercadorias, um caminhão, abarroado por um comboio de passageiros. Isto aconteceu em Viana do Alentejo, distrito de Évora. Esta linha de comboio está agora cortada. Fonte do Comando Subregional de Emergência e Proteção Civil do Alentejo Central explica que o acidente aconteceu pouco antes das 2 da tarde, numa passagem de nível particular. O comboio transportava passageiros e abarrou o pesado de mercadorias, o caminhão, na passagem de nível de Almergia, situada entre Alcáçovas, no concelho de Viana do Alentejo, e Vila Nova da Baronia, no concelho vizinho de Alvito. É uma situação que vamos continuar a detalhar na Rádio Observador ao longo desta tarde informativa. Destaque também para o plenário na Assembleia da República, depois de José Pedro Aguiar Branco ter recusado a Comissão Parlamentar de Inquérito proposta pelo Chega a Luís Neves. O Chega tinha a possibilidade de recorrer, uma vez que era uma proposta putestativa, mas no arranque da sessão parlamentar desta tarde, o Chega não recorreu da decisão do Presidente da Assembleia da República. É também já uma informação transmitida nos últimos minutos de que o Chega, André Ventura, vai falar à imprensa já durante a próxima hora, de surgir nos próximos minutos perante a imprensa para falar sobre este assunto. Hoje, José Pedro Aguiar Branco, Presidente da Assembleia da República, recusou a proposta do Chega para realizar uma comissão parlamentar de inquérito putestativa a Luís Neves e justifica isso com vários problemas que já tinham sido apontados pelo Presidente da Assembleia da República e que o Chega não corrigiu. Ainda assim, José Pedro Aguiar Branco aceitou uma iniciativa semelhante dos Juntos pelo Povo, mas essa iniciativa tem ainda de ser votada pelos deputados. Destaque também esta tarde e na última hora para a Ministra do Ambiente, que reage às críticas de Carlos Moedas. A Ministra do Ambiente diz que está fora de questão cancelar o sistema Volta. Diz até que é uma obrigação da União Europeia, isto é o que diz Maria da Graça Carvalho. Esta manhã o Presidente da Câmara Municipal de Lisboa disse que este sistema de devolução é vergonhoso e que tem tido um grande impacto na higiene urbana da capital. Em resposta, a Ministra do Ambiente admite que existem alguns problemas iniciais que estão a ser resolvidos, mas não coloca sequer a hipótese de voltar atrás com este projeto, garantia da Ministra do Ambiente, que surgiu na última hora e que vamos também recuperar já daqui a pouco no Jornal das 4. Fechamos com António José Seguro, que está preocupado com os dados que mostram um declínio nos hábitos de leitura, preocupado com os resultados do teste PISA. Diz que esses resultados têm um impacto e têm consequências políticas e económicas. António José Seguro fez o discurso no encerramento do Book 2.0, uma iniciativa da Associação Portuguesa de Editores e Livreiros, pediu ao Presidente da República um regresso aos livros.
6: 3 horas 33 minutos, vamos falar de moda já daqui por um minuto com a edição desta semana do programa do Avesso.
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0: Margarida, eu juro que pensei vir de fato de banho para a rua esta semana.
1: Ai Maria, mas isto tudo por causa deste calor em setembro?
0: Não, isto tudo por causa da Céline Dion.
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1: Ah bom, assim já faz mais sentido, não é? Tu estás claramente a inspirar-te naquele conjunto off-white grafitado que a cantora usou nas ruas de Paris. Eu acho que foi ali durante a semana de moda de 2019.
0: Exatamente, exatamente. Mas que outra pessoa e que outras pernas, não é? Podiam desfilar assim com um fato de banho subido até cá acima e um blazer oversize com saltos altos.
1: Bem, só se fala de Céline Dion esta semana
0: é.
1: E por boas razões, não é? 6 anos depois a cantora voltou aos palcos em Paris e há mesmo quem fale do maior regresso depois do Tchad.
0: Pois é.
1: Se calhar é um bocadinho exagerado, mas a verdade é que nos tem
0: tem sido incrível.
1: E tem dado ótimas lições de estilo.
0: Tem, ou como tu dizias, a Céline Dion é a Carrie Bradshaw da vida real, que me parece assim uma boa imagem.
1: É, ela usa a roupa com a mesma confiança e o mesmo atrevimento até, não é? Que é protagonista de Sexy a Cidade. Se reparares bem, não há uma única presença pública de Céline em que ela não esteja incrível e em que não nos surpreenda,
0: pois
1: não é?
0: Sim.
1: E tem-se tornado assim uma verdadeira referência de estilo por causa disto. E não é só na entrada de desfiles.
0: Nada, nada. Sim, tu até usas uma expressão também muito apropriada que é como se ela estivesse sempre on duty, não é?
1: É, está sempre em modo de trabalho.
0: É, sim, preparada, não é?
1: Sempre preparada, super profissional, até se a virmos a caminho do supermercado. É daquelas mulheres que não sai de casa sem se arranjar. Ou se sai, olha, é tão discreta.
0: Pois já não a vemos, sim.
1: Nem sequer vemos por ela.
0: Bom, convém lembrar que estamos já em pleno mês da moda, a começar por Nova Iorque, Madrid, mas na verdade, nos últimos dias, a Céline conseguiu captar as atenções numa passarela ou palco inesperado, lá está, que é a porta do Hotel Royal Monceau, onde se instalou para esta maratona de 24 concertos ao longo de 8 meses.
1: É, há fãs que madrugam, ou fazem serão, madrugada
0: sim,
1: adentro,
0: constante
1: não é?
0: A perspectiva,
1: podem, podem escolher a perspectiva, só para ver as estrelas chegar e sair do hotel.
0: Olha, isto tudo uma experiência muito analógica, não é? O que é interessante, porque as imagens podem, costumam ir, claro, parar às redes sociais, mas estas pessoas saem realmente de casa para estar perto da estrela e ela vive esse estatuto com enorme gozo, não é?
1: Até porque não sabe o que é que ela vai fazer, ora canta, ora
0: parece
1: dança.
0: Um mini show, não é? Portanto, e gratuito, que é extraordinário, ao contrário de inúmeras celebridades que muitas vezes não gostam nada de ser apanhadas a entrar e sair do hotel, não é? Ela parece estar ali, que vive para aquilo, adora aquele momento.
1: E eu acho que também por isso é que ela usa sempre assim os seus melhores looks, uma coisa de alto nível, já que a Céline Dion aproveita, claro, estas ocasiões para estar vestida com os grandes nomes da moda da atualidade.
0: É o grande cabide, não é?
1: Olha. Sim. Desta vez já tivemos Loewe com um mini vestido preto assimétrico em cabedal, Givenchy também em cabedal, mas em tons de azul, confesso que este foi dos meus preferidos, e até tiveste um look Saint Laurent completamente inesperado que metia ali uma saia de renda amarelo mostarda.
0: Vale tudo, olha, ela aproveita para estar vestida e para fazer duetos com esta multidão que a adora, também é extraordinário. E que celebra sobretudo o facto de haverem de boa saúde, não é?
1: Ora, ela que já está. Falou... Isso é que é um bom motivo.
0: É, ela que já falou abertamente no documentário Eu Sou Céline Dion sobre essa rara condição neurológica que sofre, conhecida como o síndrome da pessoa rígida e que causa de facto dores e rigidez muscular absolutamente insuportáveis.
1: É, esse documentário de 2024 entra no mundo mais restrito da cantora canadiana, mas também no seu closet.
0: Ainda bem, não é? Também queremos ver. Sim.
1: Ou melhor, nem sei se chama aquilo closet. Na verdade, estamos a falar de um enorme armazém que mantém nos arredores da sua casa em Las Vegas, onde também já fez a sua residência. Ela confessa que aí guarda peças especiais, mas peças especiais isto vai desde... os brinquedos dos filhos, não é? Que é de facto uma coisa especial. Até aos figurinos megalómanos dos espetáculos.
0: Não, Margarida, e guarda, segundo dizem, 10 mil pares de sapatos. Aliás. Pois, imagina.
1: Eu
0: é
1: li
0: alguns várias...
1: também, que não sei se é verdade ou não, mas que ela tem assim uma vitrine que faz girar os sapatos.
0: Ah, é muito
1: por
0: possível.
1: E
0: aquilo deve ter ali a temperatura certa, imagina. Olha, a Céline tem uma paixão tão grande pelos sapatos, segundo se sabe, que diz que quando vai comprar assim qualquer coisa à sapataria, lhe perguntam o tamanho, ela responde: tanto faz, porque do 35 ao 40. Ela brinca que consegue espremer o pé só para poder ficar com os sapatos. Portanto...
1: Quem nunca, de facto, usou assim uma peça ou maior ou mais pequena só porque não tínhamos outro número para escolher.
0: É um facto. Mas para estes concertos na capital francesa não devem faltar opções. Claro, eu acho que há ali sapatos para todos os números, roupa também. Só pelos primeiros looks usados pela cantora nós temos uma autêntica volta ao mundo de alta costura, não é?
1: Para a abertura do concerto a Céline escolheu um Dior feito para ela e inspirado num famoso vestido da Maison da coleção Primavera-Verão de 1950, que era assim um vestido plissado todo feito com superposições de tecido cortado em forma de pétalas.
0: Muito bonito,
1: isto é o original, que tem vindo a ser revisitado por Jonathan Anderson em coleções já anteriores aqui da Dior.
0: E joias também, não é? Não podiam faltar.
1: Sim, isto tudo juntou o colar da Boucheron com uma forma octogonal, assim uma homenagem à Place Vendôme.
0: É, olha aquela capa cor-de-rosa da Givenchy, assim, uma majestosa capa de organza desfiada, não é? Para sermos mais rigorosas, que pareciam plumas em tom rosa-pastel. É um vestido que ao longe parecia quase um brocado prateado, mas que era na verdade inteiramente bordado com miçangas prateadas, não é?
1: Adorei, acho que é assim dos meus preferidos.
0: É, muito mesmo para palco, não é?
1: Mas também gostei muito do fato da Schiaparelli, que também foi assim, inspirado num casaco de 1930, desenhado pela própria Elsa Schiaparelli. E depois ainda tivemos um vestido bustier da Alaia, e um vestido comprido assimétrico do Tom Ford, tinha assim
0: ela
1: uns
0: brilhos. Ela vai todas, né? Ela consegue de facto ir ali todos os dias.
1: Aquilo é mesmo uma semana de moda condensada ali num par de horas em cima do palco.
0: É verdade. Nos últimos anos muitos têm comentado de facto este estilo arrojado da Celine Dion, em especial pelo trabalho dos novos stylists, têm ajudado nesta construção. Mas o facto é que o arquivo da internet mostra-nos como ela sempre foi icónica nas suas escolhas de moda, não é? Nós hoje olhamos para aqueles conjuntos muito fiéis à imagem dos anos 80 e na verdade são autênticas pérolas vintage.
1: É, mas apesar disso, há ali uma fase nos anos 90 em que ela surge associada...
0: Também não
1: associada,
0: havia style, não é? Sim.
1: Nem stylists, provavelmente.
0: Pois, é verdade, é verdade.
1: Em que surge associada também a um certo estilo piroso, não sendo tão transversal como é agora, não é? Que é uma coisa que a torna única, porque é de facto raro entre as celebridades de conseguires abranger tantas marcas como ela. Uhum. Por exemplo, na cerimónia dos Oscars, 1998, ela até usou uma réplica da Safira Azul que aparece no filme, não é? Curiosamente, foi também nos Oscars, no ano a seguir, que deu que falar com o famoso smoking invertido da Galeano.
0: É branco,
1: que na verdade era um smoking normal, mas que o vestiram ao contrário, não é?
0: Sim. De frente para trás, não é?
1: Exatamente.
0: Assim.
1: Era Christian Dior, lá está com a assinatura do Galeano, ainda o designer não pois tinha caído em desgraça nessa
0: altura. Olha, outra coisa que é importante lembrar é que a Celine Dion tem 58 anos, as suas escolhas mostram-nos, sobretudo, que também é possível ousar e arriscar em qualquer fase da vida, não é? Mesmo naquelas em que à partida se imaginaria mais contenção, erradamente, digo eu. E não é preciso ir para a rua com o tal fato de banho, é que ele serve apenas de fórmula, não é? De embalo para as pessoas depois seguirem o seu próprio estilo sem medo.
1: É um ótimo guião de confiança.
0: É mesmo,
1: sim. E talvez isso também se explique pelas raízes da cantora. Ela contou uma vez à Vogue França que tinha três irmãs e irmãs só. Meu Deus,
0: muita gente para vestir.
1: Exatamente. E portanto, a roupa, como é lógico, ia passando de uns para os outros, e acho que a mãe dela, coitada, passava a vida agarrada à máquina de costura, a remendar meias, luvas, fazer bainhas, imagina, apertos, aquelas coisas. Então ela, quando recebeu o primeiro cheque, foi assim uma forma de poder comprar as suas próprias roupas, o que na verdade foi uma forma de emancipação. Portanto, ela tem sempre, a roupa tem aqui sempre um papel muito especial na vida dela.
0: Ela revelava também que foi, aliás, o primeiro álbum em inglês que pôde finalmente abrir essas portas, não é? Em termos de projeção e de retorno material. Conseguiu comprar a casa para ela e para a família e começou, lá está, a investir em roupa de designers e a interessar-se por modas, revistas de moda, enfim. E, Margarida, há uma razão extra para ela ter o tal grande armazém.
1: Bom, então,
0: nesta altura até já deve ter mais, calculo eu.
1: Uma rua inteira.
0: Pois, não sabemos. É que a Celine Dion diz que não gosta que lhe emprestem roupa, ou melhor, prefere comprar, porque é um sinal de respeito pelo trabalho dos criadores. Ela própria é uma criadora, portanto entenderá isto melhor que ninguém. E se isto de facto for verdade, é ótimo. Claro que ela pode fazê-lo, não é?
1: Também e é de facto importante. Também uma coisa muito única nesta era da internet.
0: E em que tudo é tão efêmero e as coisas são cedidas normalmente. Mas é interessante esta relação que ela tem com a roupa.
1: Ela tem uma ligação muito especial à moda. Aliás, um dos encontros que ela recorda com mais carinho foi precisamente com Karl Lagerfeld, que olhou para ela e acho que lhe disse que ela fazia lembrar a Maria Callas.
0: Olha, nariz, não é? Aquele perfil,
1: exatamente.
0: Sim.
1: Ela comprou logo ali um casaco do senhor, não é? Como se estivesse a comprar diamantes, esta ligação emocional.
0: E sabes que esse episódio me faz pensar, de facto, no efeito terapêutico da roupa, não é? Que escolhemos usar. Que, na verdade, bom, é matéria para todo um outro episódio, mais por diante, portanto, nem me vou estender muito.
1: E já que falamos de terapia mental e física, é inevitável falarmos do corpo da Celine, não é? Porque ela é super magra, mas é uma ferramenta que ela trabalha também em sintonia com o vestuário, não é? Uhum. Ela usa o corpo dela não propriamente para o exibir, mas para o explorar com volumes.
0: Sim.
1: Aproveita o seu tipo de corpo para arriscar na moda. Isso é muito interessante.
0: E depois é que o vozeirão, claro, não é? Eu não sei o que é que conquista mais as pessoas quando falamos de Dion, mas o Guardian esta semana contou uma história que ilustra bem o poder da diva. É uma coisa...
1: Ai. Estás a falar daquele esquema de romance online?
0: Está tal e qual. Tu imagina que um pobre de um belga foi enganado na internet e andava a enviar milhares em vales do Carrefour para uma falsa Celine Dion. Porque, bom, vá-se lá saber porque ele acreditava que estava genuinamente numa relação com a Celine Dion.
1: Ai, meu Deus, Maria, isso é horrível.
0: É terrível. A história é ótima, mas enfim, coitada senhora, enfim, é muito dramático.
1: Mas olha que se calhar os vales do Carrefour até eram para comprar roupa,
0: bom,
1: não é?
0: Bom, quem sabe, sim, é verdade.
1: É que há ótimas pechinchas nos supermercados, até te digo que temos de dedicar
0: isso
1: um
0: episódio. Isso é um outro episódio, sim,
1: isso.
0: Já vamos em dois extras, sim. Olha, já agora, para os fãs da Celine Dion que andarem por Paris, há imensas edições especiais e pop-ups para estes dias que assinalam os concertos, incluindo um espaço nas Galerias Lafayette, caixas de macarrons com os sabores preferidos da cantora, ou até uma t-shirt da marca francesa Maje por 125€, com uma frase sobre a corrida aos bilhetes, que foi acima daquelas, enfim, daquelas tiradas divertidas de internet, não é? Andou ali tudo maluco a tentar arranjar bilhete.
1: Isto tudo sem a Celine Dion ser muito dada à merchandising.
0: Nem
1: não
0: era
1: é?
0: Assim muito, não.
1: Que é assim, o merchandising, não sei se sabes, mas o mercado mundial
0: é gigante.
1: Teens dizem que 16,3 mil milhões de dólares é a previsão até 2030, não é? De acordo aqui com um relatório de uma empresa londrina, Media Research, que é especializada nesta indústria. Portanto, se ela começa a vender t-shirts, imagina a loucura.
0: Sim, isto agora já deve ser a tirar para valores absolutamente estratosféricos. Olha, mas é dada a roupa que nos lembra a música do Titanic, como daquela vez que usou um hoodie da Vetman, não é? Que tinha estampado os rostos do Rose e do Jack, os protagonistas do Titanic, a afundar. Isto já foi em 2016, mas 3 anos depois voltou à referência, não é? Desta vez com um colar de pechisbeck com um grande coração azul.
1: É que ela diz que custou 10 euros nas ruas de Paris e afiou
0: aquela
1: em cima da t-shirt.
0: Usa isto com muita graça, não é?
1: É isso, é preciso ter sentido de humor, sabes?
0: É, ela também tem, ela é muito divertida.
1: Eu acho que isso é um dos grandes segredos dela e também dos stylists, é que não têm medo do ridículo. E sabem que isso gera interesse e notícias, não é? Que no fundo também é para estas coisas
0: sim.
1: que
0: e que ela não vai ficar chateada com isto, não é? Brinca com isto, sim. Tem conseguido com sucesso, prova disso é que, bom, já estamos aqui há um largo bocado a falar da Celine Dion, ainda fica tanto por dizer, não é?
1: Olha mesmo, nem sequer tivemos tempo de falar do Carpool Karaoke.
0: Ah, esse momento foi ótimo.
1: É ótimo. E eu matando a senhora de coração quando começaram a dar os sapatos dela para...
0: Sim, ela tem 10 mil, mas pronto.
1: Fizeram um arranjinho com os stylists e surrupiaram assim uns quantos sapatinhos. Então o carro ia parando e dando os sapatos às pessoas na rua. Olha, a reação dela é ótima, vale a pena ir ver.
0: Eu calculo, se me fizessem isso, mas tinha um fanico. Não é só de pensar, já fico nervosa, imagina. Bom, Margarida, melhor é terminarmos por aqui.
1: É aí que eu não quero que dê uma coisa
0: e
1: má.
0: E para ficarmos aqui com os sapatos nos
1: sim.
0: pés.
1: Até para a semana.
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3: Recebemos o Eduardo Sá na próxima hora para o Porque Se Não É a Resposta de hoje. Boas notícias para a música nacional. Carminho e Dino de Santiago estão entre os nomeados para os prémios Grammys Latinos. Ambos concorrem na categoria de melhor canção em língua portuguesa. Carminho com o tema Memória, dueto com Rosalía para o álbum Lux. Já Dino de Santiago concorre com os brasileiros Criolo e Amaro Freitas pela música No Vento de Nós. Ouvimos agora a voz de Carminho nos próximos minutos, a caminho das notícias das 4.

0: Slow Tonight. Tom Misch na Rádio Observador. Há pouco Rosalía com Carminho em Memória, canção que está nomeada para um Grammy Latino, melhor canção em língua portuguesa. Para além de Carminho, nesta mesma categoria encontramos Dino de Santiago com os brasileiros Criolo e Amaro Freitas na música No Vento de Nós. Boas notícias para a música nacional nesta quarta-feira. Temos notícias às 4 com o Miguel Cordeiro.
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0: 3h57, boa tarde, esta é a Rádio Observador. Tarde quarta-feira na Rádio Observador, já de seguida olhamos para o estado do tempo nos próximos dias, falamos também de fenómenos e curiosidades meteorológicas com a Filomena Martins na edição de hoje de Quente e Frio. Também vamos ter ainda o Gabinete de Guerra e o Porque Se Não É a Resposta com o Eduardo Sá. Pelo meio ouvimos o Marco Neves, o linguista do Português Suave, que nos esclarece dúvidas de português depois da síntese das 4h30. A partir das 5, já sabe, há mais uma edição da Tarde Política para acompanhar até à às 7, a não perder também a nossa emissão especial do desporto, hoje com esse AC Milan Benfica, primeira jornada da fase regular da Liga Europa, e é com relato aqui na Rádio Observador. Para já ficamos a conhecer as notícias que estão em destaque neste Jornal das 4, edição do Miguel Cordeiro.
1: Um acidente entre um comboio e um camião provocou um ferido grave, aconteceu em Viana do Alentejo. O alerta foi dado por volta das 2 da tarde. Há mais 2 feridos ligeiros. O ferido grave está a ser transportado de helicóptero a partir do local. A ministra do Ambiente responde a Carlos Moedas. O sistema Volta veio para ficar. Está fora de questão voltar atrás com este sistema. No Parlamento, no arranque da sessão plenária desta tarde, o Chega não recorreu da decisão de José Pedro Aguiar Branco, que chumbou a Comissão Parlamentar de Inquérito por Estativa a Luís Neves.
0: O outono já não tarda, mas o tempo continua a ser mais de verão do que de outono. Ainda assim, Lisboa e Faro têm até às 9 da noite em vigor um aviso amarelo devido à intensidade do vento. Vamos olhar mais em pormenor para as previsões nas próximas horas e nos próximos dias com a Filomena Martins na edição de hoje de Quente e Frio. É já depois deste

0: Jornal das Quatro vai começar agora. Notícias às quatro, aqui na Rádio Observador, com edição do Miguel Cordeiro. Miguel, a esta hora começamos a olhar para a atualidade através de um acidente em Viana do Alentejo, uma colisão entre um comboio e um veículo pesado que provocou um ferido grave.
1: O primeiro alerta foi dado por volta das 2 da tarde. Há também mais 2 feridos ligeiros, para além desse ferido grave. A Rádio Observador, fonte do Comando Sub-Regional de Emergência e Proteção Civil do Alentejo Central, explica que o ferido grave era o condutor do veículo pesado, do camião. A colisão aconteceu numa zona de passagem de nível particular. Para o local já foram mobilizados 17 operacionais, apoiados por 6 viaturas e também um helicóptero do INEM. O ferido grave ainda não foi transportado para qualquer unidade hospitalar. A Proteção Civil informa que a linha ferroviária está cortada entre Alcáçovas, no concelho de Viana do Castelo, e Vila Nova da Baronia, no vizinho, município vizinho de Alvito.
0: A Ministra do Ambiente responde às críticas de Carlos Moedas quanto ao sistema Volta. Maria da Graça Carvalho diz que está fora de questão cancelar este sistema.
1: Até porque é uma obrigação da União Europeia, isto é o que explica a Ministra Maria da Graça Carvalho. Esta manhã, o Presidente da Câmara Municipal de Lisboa disse que este sistema de devolução é vergonhoso e que tem tido um grande impacto na higiene urbana da capital. Em resposta, a Ministra do Ambiente admite que existem alguns problemas iniciais que estão a ser resolvidos, mas não coloca sequer a hipótese de voltar atrás.
2: Problemas iniciais, como tem havido em alguns sítios, em algumas localidades em Portugal, mas que têm sido resolvidos. Nos outros países conseguiram resolver e o que nós estamos a fazer é identificar os problemas e a resolvê-los.
3: Mas então cancelar? Não.
2: Não está na não perspectiva, ele é obrigatório a nível europeu.
1: Maria da Graça Carvalho diz que já falou com Carlos Moedas. Nestas declarações em Estrasburgo, lembra também a elevada multa que o Estado pagou nos últimos anos à Comissão Europeia por não reutilizar corretamente o plástico. Sublinha que o sistema está a ter tanta adesão que até já ultrapassou a meta que o Governo tinha definido para o final do ano.
2: Nos últimos anos, já com o nosso Governo, pagámos 600 milhões de euros pelo plástico, não só pela parte do plástico não reutilizado, de multa à Comissão Europeia. Este processo está a ser bem sucedido no sentido em que conseguimos recuperar, reutilizar já 304 milhões de garrafas desde que ele começou a dia 10 de Abril. De tal modo que nós tínhamos uma meta prevista de 40% no fim deste ano e já ultrapassaram, neste momento já há 44% das garrafas de plástico já foram reembolsadas.
1: Ministra do Ambiente em Estrasburgo, Maria da Graça Carvalho, descarta por completo a hipótese de cancelar o sistema Volta.
0: Governo, patrões e sindicatos reúnem-se esta tarde em concertação social de olhos postos no Orçamento do Estado para 2027.
1: Além da proposta orçamental, também a transposição da Diretiva Europeia sobre a transparência salarial, isto está em cima da mesa. A reunião começou por volta das 3 da tarde. O Hugo Fortunato Oliveira está no local a acompanhar este encontro. Hugo, a somar-se a estas questões, deve estar também em discussão, já nesta reunião de concertação social, o salário mínimo para o próximo ano.
4: Muito boa tarde, Miguel. Sim, esse vai ser um dos temas quentes desta reunião, que ainda assim tem como grande objetivo apresentar as linhas de força do Orçamento do Estado para 2027. É isso que Joaquim Miranda Sarmento vem aqui fazer para apresentar essa proposta aos parceiros sociais. O encontro que conta com 5 governantes, 3 ministros e 2 secretários de Estado. Além do Ministro das Finanças, estão presentes a Ministra do Trabalho, que preside a concertação social, e o Ministro da Agricultura e do Mar. Participam ainda os secretários de Estado do Trabalho e da economia. Os parceiros sociais chegam a esta reunião com várias exigências. As confederações empresariais pedem ao Governo uma redução da carga fiscal sobre as empresas. Já as centrais sindicais defendem um alívio do IRS. A dominar esta reunião deverá estar mesmo esse salário mínimo, como falavas. Os sindicatos dizem que há margem para rever em alta o aumento previsto no acordo tripartido que fixa para 2027 uma subida para os 970 euros. Os patrões, no entanto, rejeitam então esta revisão. O Presidente da Confederação do Comércio e Serviços de Portugal admite mesmo não cumprir o acordo por considerar que o Estado também não está a cumprir a sua parte. Já a Ministra do Trabalho, Maria do Rosário Palma Ramalho, na última reunião da concertação social, ainda antes do verão, disse que não fechava nem abria a porta a um aumento do salário mínimo, mas ainda esta semana disse que seria necessário para essa revisão um novo acordo e disse que o Governo não o fará unilateralmente. Governo e parceiros sociais discutem ainda essa transposição da Diretiva Europeia sobre a Transparência Social. São estes os grandes temas em destaque nesta reunião, Miguel, que já dura há uma hora.
1: Reunião que decorre esta tarde, reunião de concertação social, já focada no Orçamento do Estado e principalmente essa discussão em torno do salário mínimo a partir do próximo ano.
0: No Parlamento, no arranque da sessão plenária de hoje, o Chega não recorreu da decisão do José Pedro Aguiar Branco, que chumbou a Comissão Parlamentar de Inquérito Putestativa a Luís Neves.
1: O Chega pode recorrer desta decisão, mas ainda não o fez e André Ventura está neste momento a falar à imprensa. A proposta do Chega para criar uma Comissão Parlamentar de Inquérito a Luís Neves foi rejeitada pelo Presidente da Assembleia da República. Ainda assim, José Pedro Aguiar Branco aceitou a iniciativa dos Juntos pelo Povo. A proposta dos Juntos pelo Povo vai ainda ter de ser votada pelos deputados. Aguiar Branco explicou amanhã porque recusou a proposta do Chega.
5: Não pode investigar indiscriminadamente toda a atividade, seja de quem for, sem identificar previamente os factos, os atos, as decisões ou procedimentos que delimitam o inquérito. Podem investigar factos até que tenham relevância criminal, mas não pode substituir-se ao Ministério Público ou aos tribunais. A natureza putestativa do direito não dispensa o cumprimento dos pressupostos constitucionais e legais.
1: A justificação de José Pedro Aguiar Branco na Assembleia da República esta manhã. André Ventura está nesta altura a falar aos jornalistas. Já falou em atitude de bloqueio por parte de José Pedro Aguiar Branco e atitude de proteção de vários interesses. São declarações de André Ventura, que está nesta altura a falar à imprensa e que vamos escutar ao longo desta tarde informativa aqui na Rádio Observador.
0: O Presidente da República falou hoje dos resultados dos testes PISA e diz que têm consequências políticas e económicas. António José Seguro está preocupado com esses dados que mostram um declínio nos hábitos de leitura e no interesse pela literatura.
1: António José Seguro falou hoje no encerramento de um evento, Book 2.0, iniciativa da Associação Portuguesa de Editores e Livreiros, pegou nos dados do PISA, que têm gerado durante os últimos dias várias ondas de preocupação, e pediu, de acordo com a reportagem do Vasco Malmado Correia, um regresso aos livros.
6: Os dados estão cá fora e trazem desafios e problemas que preocupam o Presidente da República.
7: Os estudos PISA, recentemente conhecidos, disponibilizam dados para identificar alguns desses problemas, nomeadamente a diminuição da taxa de literacia, bem como, em muitos países desenvolvidos, o abandono da leitura como fonte de prazer ou como atividade cultural dominante.
6: Até porque esses fenómenos trazem consequências.
7: Com o abandono da leitura em geral, vem o declínio das competências cognitivas, o declínio da literacia em ciência ou em matemática.
6: Seguro garante que a questão diz respeito a todos.
7: Há anos eram os intelectuais ou os profissionais das bibliotecas que se preocupavam com este declínio. A situação é tão exigente que foram algumas das principais publicações globais sobre economia e política a consagrar bastante espaço ao assunto, precisamente porque são também o futuro da economia e o futuro das nossas sociedades que estão em risco.
6: E avisa que é também a própria experiência humana que está em jogo.
7: Porque o resultado dessa crise de leitura e de literacia não é apenas a perda de informação e inteligência, mas o empobrecimento da nossa experiência como seres humanos, ou seja, a perda de interesse pelo trabalho, sobretudo pelo trabalho criativo, e a perda de entusiasmo pela vida em comunidade. Acrescenta ainda uma perda de interesse pela história, que é um pecado das sociedades que desprezam as suas raízes e as páginas da sua genealogia.
6: Deixa por isso um alerta à classe política.
7: 40 anos depois da criação da rede da leitura pública, é necessário um novo impulso nas políticas de educação para a leitura e para o enriquecimento cultural. Isso fará de nós uma nação que lê. É um trabalho que diz respeito à escola em primeiro lugar, mas também à família e a cada um de nós, portugueses.
6: António José Seguro, no encerramento da edição deste ano do Book 2.0, uma iniciativa promovida pela Associação Portuguesa de Editores e Livreiros.
1: Reportagem de Vasco Maldonado Correia, esta manhã, António José Seguro, no discurso de encerramento do Book 2.0.
0: E vamos agora, Miguel, a outras notícias também, destaque a esta hora.
1: No desporto, já árbitro para o clássico entre o Futebol Clube do Porto e o Benfica deste fim de semana, o juiz da AEF Lisboa, Miguel Nogueira, é escolhido pelo Conselho de Arbitragem. É o mesmo árbitro que apitou o clássico do ano passado, que terminou com um empate a zero no estádio do Dragão. A videoarbitragem vai estar a cargo de Luís Ferreira. Nomeações para os Grêmio Latinos, Carminho e Dino de Santiago entre os nomeados. A Fadista tem uma nomeação para a melhor canção em língua portuguesa, com a participação em Lux, no dueto com a espanhola Rosalía. Dino Santiago aparece na lista de nomeados divulgados hoje com a canção No Vento de Nós e com o álbum de estreia de um projeto luso-brasileiro intitulado Criolo, Amaro e Dino. Os portugueses caretos também estão indicados na categoria de melhor vídeo musical versão curta.
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0: Como é que vai estar o tempo amanhã? Vamos saber. Quente e frio todas as tardes com a Filomena Martins. Olá, Filomena.
14: Olá, Nelson.
0: Grande ventania que aqui vai, principalmente em Lisboa e Faro. Aqui o mapa do IPMA ainda tem até às 9 da manhã um aviso amarelo, precisamente devido ao vento. Vai continuar ou vai acalmar?
14: Vai perder força. Okay. A partir desta noite o vento começa a perder força e esta quinta-feira já não estará assim esta ventania, mas não vai desaparecer. E dizer isto é particularmente importante porque as temperaturas vão começar a subir. Onde subir muito no fim de semana, mas vão começar a subir já esta quinta-feira e o perigo de incêndio por causa disso vai disparar, porque com mais calor e com vento está aqui feita a mistura perfeita, não é? Mas depois das rajadas fortes desta quarta, deixa de haver esse aviso amarelo, como disseste, só que o IPMA continua a prever vento de norte e noroeste, por vezes ainda forte na faixa costeira ocidental e nas terras altas, sobretudo à tarde, e é tal combinação a acompanhar, porque com combustíveis muito secos, porque não tem chovido, com temperaturas novamente a subir e com este vento, é muito fácil favorecer uma propagação rápida de um fogo. E o perigo de incêndio mantém-se máximo e muito elevado em várias zonas do interior. Para quem quiser consultar, o IPMA tem um mapa diário do perigo de incêndio e olhar para ele às vezes é assustador, porque neste momento estão para esta quinta e sexta muitas zonas num vermelho muito escuro que assusta mesmo.
0: Que é o significado de perigo máximo de incêndio. O calor, então, dizes, volta já este fim de semana?
14: Volta. A mudança mais evidente dos próximos dias é esta subida de que já falámos, a subida de temperatura, depois desta descida acentuada no início da semana. Os termómetros vão começar a recuperar esta quinta-feira, ligeiramente ainda. A subida torna-se mais evidente na sexta e depois no fim de semana, sim. É uma subida assim abrupta. A pausa no calor, portanto, foi pouca dura. No interior voltaremos a aproximar-nos já e a ultrapassar os 30 graus a partir de quinta e depois mais marcada no domingo e na segunda-feira, com grande parte do país novamente acima dos 35. A caprição que interessa fazer é entre as máximas de quarta para quinta com as de sábado para domingo, porque em algumas regiões é a tal subida que vai dos 10 aos 11 graus, que é assim uma coisa brutal. Mas há aqui ainda um outro efeito que vai ficar do vento, porque mantém aquele afloramento costeiro, A água vai continuar bastante fria na costa ocidental, sobretudo, 17 a 19 graus no oeste, no Algarve um pouco mais morna, 20 a 22. E só aqui também um outro apontamento, possa estar alguém de férias em Espanha, porque enquanto Portugal permanece seco, basta atravessar a península para encontrar um cenário completamente diferente. As Baleares, Valência e outras zonas ali do Mediterrâneo, naquela parte, estão sob o risco de chuva e trovoadas fortes ou muito fortes. Nas Baleares, a EMET, que é o equivalente ao nosso IPMA, colocou Maiorca, Ibiza e Formentera sobre aviso laranjo para esta quinta-feira. O cenário é de precipitação torrencial, com 40 mililitros por metro quadrado numa hora em algumas zonas.
0: Preocupante. Vamos falar agora de um fenómeno menos conhecido, mas que favorece as condições para haver incêndios.
14: Chama-se VPD, Vapor Pressure Deficit. Uhum. É uma maneira de medir não apenas se o ar está seco, mas também a sede que a atmosfera tem, um déficit de pressão de vapor, e tornou-se uma variável importante para perceber as secas, o stress da vegetação e as condições favoráveis aos incêndios. É um princípio simples, relativamente simples. A quantidade máxima de vapor de água que o ar consegue conter depende da temperatura. Quanto mais quente estiver, mais vapor a atmosfera vai ter de ir buscar. Este VPD mede a diferença entre essa quantidade máxima que o ar pode conter e a quantidade de vapor que efetivamente existe no ar. Se a diferença for pequena, a atmosfera está próxima da saturação. Se for grande, o ar tem capacidade para receber muito mais água e vai começar a ir buscá-la ao solo e às plantas. À medida que a temperatura aumenta, aumenta também a capacidade da atmosfera de conter vapor de água e se a água não estiver a acompanhar essa subida, o VPD aumenta e as plantas vão perder água mais depressa, apesar de elas terem algumas formas de se defenderem. E um estudo publicado já este ano concluiu que, à escala global, a importância do VPD na forma de limitar o crescimento da vegetação aumenta com as temperaturas mais altas e faz com que haja secas mais prolongadas.
0: E há aí uma consequência particularmente então importante para os incêndios, porque essa perda de umidade da vegetação deixa-a também mais disponível para arder, não é?
14: Mais seca e mais disponível para arder, como é óbvio, fica mais seca e há mais combustível, apesar de ser sempre preciso uma ignição.
0: Claro. Vamos à curiosidade de hoje. Falamos de duendes vermelhos em Espanha. O que é isto?
14: Não tem nada a ver com futebol, mas parecem uns gigantes, uns fantasmas vermelhos a subir de uma trovoada, e foram fotografados nos últimos dias sobre o Mediterrâneo, ali em Valência e em Almeria, e podem estender-se até 80 km de altitude. Na verdade, eles chamam-se Red Spirits, ou duendes vermelhos, são um dos fenómenos elétricos mais difíceis de observar na atmosfera, porque, ao contrário dos relâmpagos que vemos facilmente dentro das nuvens ou entre uma nuvem e o solo, estes sprites parecem muito acima das grandes trovoadas, tendo a ver descargas elétricas muito intensas, porque elas alteram o campo elétrico das camadas superiores da atmosfera e podem desencadear estes clarões avermelhados na mesosfera. E mesmo que eles ocupem estas dezenas de quilómetros, são muito fugazes. Os observados agora em Espanha duraram apenas 3 a 10 milissegundos. Não sei como é que isto se diz bem e nem sei quanto tempo é, na verdade.
0: É pouco.
14: Sim, isso
0: é rápido, é muito rápido.
14: Muito, muito rápido. E quando, para observar bem uma tempestade, precisamos estar muito perto dela, neste caso convém estar muito longe. Okay. Porque as trovoadas que os produzem podem estar a cerca de 200 quilómetros e só assim permitem ver por cima das nuvens o que acontece também a muitos quilómetros acima dela. O vermelho, só para sabermos, é uma excitação das moléculas de azoto na atmosfera que está rarefeita. E os fenómenos são conhecidos há décadas, mas agora, com estas novas câmaras muito digitais e muito sensíveis, conseguem finalmente ser registados com muita frequência, porque os nossos olhos não os veem assim à vista dos armários.
0: Aliás, a trazer muitas coisas que os nossos olhos não veem, nestas curiosidades meteorológicas que trazes. Pronto. Aqui ao quente e frio. Hoje falamos destes duendes vermelhos, é uma imagem que acontece na trovoada, que nós não conseguimos ver, que
14: vou
0: é muito rápido.
14: Fotos.
0: Mas manda uma foto que agora fiquei curioso, porque parece uma coisa assim de filme de ficção científica, não é?
14: Parece. E muito grande.
0: Vamos conhecer melhor esses duendes vermelhos. Quente e frio de hoje está feito com a Filomena Martins, sempre disponível em podcast. Até amanhã, Filomena.
14: Até amanhã.
0: Já de seguida, o Miguel Cordeiro conduz a edição de hoje do Gabinete de Guerra.
1: Recebemos no Gabinete de Guerra Jorge Rodrigues, coordenador de risco geopolítico da Porto Business School. Vai estar connosco nesta edição, num dia em que Ursula von der Leyen fez o discurso de Estado da União e lançou aqui um pequeno convite ao Canadá, que era uma ligação mais forte ao país da América do Norte. Ursula von der Leyen falou sobre isto neste discurso de Estado da União. Sugeriu que o Canadá seja um membro associado da União Europeia. Ora, é para aqui que vamos começar. Jorge Rodrigues, que importância tem isto e, de facto, o que é que aconteceu ao longo dos últimos meses? Nós temos escutado, claro, as declarações do afastamento dos Estados Unidos face ao Canadá, o afastamento dos Estados Unidos face à Europa. Foi esse duplo afastamento a dois grandes blocos que fez criar esta possível aliança entre a União Europeia e o Canadá?
15: Boa tarde, Miguel. Naturalmente que sim, há aqui uma vontade extrema por parte da Europa, em que o Canadá acaba por se aliar por uma natureza, um impacto muito grande em relação à dependência que tem dos Estados Unidos e, portanto, toda essa ligação quase umbilical acaba por ter consequências tremendas dentro do modo vivendi do Canadá. Mas a Europa procura há bastante tempo agora percebeu a realidade, percebeu o mundo real, percebeu que tem que enfrentar com pragmatismo e realpolitik e procurar o que se chama Acterness. Portanto, dentro deste conceito, eu julgo que esta aproximação de membro associado do Canadá, que ainda vamos ver bem o que é que isso quer dizer, mas que já foram identificados como principal referência aos valores, é uma reação, uma autonomia estratégica, não só face aos Estados Unidos, mas vejo também em relação à China, visto que já ficou bem patente, e eu até chamo a atenção ao relatório Draghi, que foi um extraordinário documento que sumarizou toda a informação que havia relativamente a este problema, em que foi necessário encontrar aqui um caminho, parece um caminho interessante, de autonomia estratégica, como eu digo, de contornar Trump, mas que já foi iniciado com algumas parcerias europeias, nomeadamente com o Mercosul, inclusivamente com a China, que eu há pouco dizia que é preciso afastar um pouco, mas que naturalmente em algumas áreas é interessante manter as ligações, com a Índia e com outros atores a nível global. O que é que está verdadeiramente aqui em causa? E eu faço aqui uma ressalva, eu ainda não tive a oportunidade de ler com bastante atenção, porque aquilo tem muitas segundas leituras nas 16 páginas do discurso de von der Leyen. No entanto, já me permite ter aqui as ideias principais, porque elas são repetidas ao longo do texto. Estamos a falar de uma segurança, muita preocupação com a segurança, e agora vou-me concentrar na questão Canadá, naturalmente, numa segurança orientada para a indústria, para a indústria de inteligência, para a tecnologia, para a IA, para a defesa, muito relevante este ponto, mas também para a energia, para os raw materials, para a preocupação com a questão automotiva e a dependência da China e, portanto, as baterias e os raw materials que poderão vir do Canadá poderão ajudar definitivamente nessa competição com a China. Portanto, é uma reação aos Estados Unidos, como dizia bem o Miguel. Não poderemos dizer que vamos conseguir contornar as capacidades estratégicas dos Estados Unidos e, portanto, haverá uma reação de alguma forma também por parte da Casa Branca. Há questões que são únicas, mas isto permite, de facto, uma reorganização da ordem internacional com aquilo que já alguém chamou no passado, quando esta hipótese começou a ser aflorada, como o Ocidente democrático alternativo, como aquele ator geopolítico fiável, com influência em vários teatros, nomeadamente em um particularmente importante, o do Ártico, que tem sido muito esquecido, mas que realmente com este ator poderá permitir uma ligação maior, mas também na direção de uma multilateralidade, fazendo uso das organizações internacionais em vários temas, seja no IA, no clima, no comércio, etc. Em boa verdade, há aqui aquela componente de comércio e finanças que também é muito relevante. A rede friendshoring com o Canadá permitirá não só ao Canadá ter um novo mercado bastante alargado e que lhe permite contornar os Estados Unidos, mas permite à Europa definitivamente alcançar energia e raw materials que bem precisa. Portanto, há definitivamente aqui uma autonomia estratégica em parceria e, como eu dizia há pouco, um ganhar de actorness por parte da União Europeia.
1: Falar aqui também do conflito na Ucrânia, houve o ataque a esse comboio junto à fronteira polaca. Que leitura faz deste ataque, sendo que Vladimir Putin, a Rússia, já deixou algumas ameaças à Polónia, continua a atacar a estrutura ferroviária da Ucrânia, ainda nas últimas horas tivemos um novo ataque. Que leitura faz disto? Porque a NATO fala em desespero por parte de Vladimir Putin.
15: É uma marcação de posição, não há dúvida nenhuma, não considero que seja ainda uma escalada a um ponto, uma escalada vertical, como doutrinariamente se refere, ao ponto de marcar posição neste conflito com o Ocidente, ou com aqueles que determinam um conflito de longo termo com o Ocidente. E houve, como diz o Miguel, já várias ações nos Bálticos, na Moldova, na Roménia, na Polónia. Eu estive recentemente, a semana passada, na Polónia, e sentia-se havia esse sentimento de receio em relação ao que poderia acontecer, mas também repare nos cabos da Noruega, que também a semana passada tivemos essa reação. Há aqui uma guerra comunicacional, mais do que tudo, assustar, trazer o conflito para a Europa, retirar a vontade de combater dos europeus, a vontade de apoiar a Ucrânia e de alguma forma deixar a Ucrânia um pouco mais isolada. Há ameaças quase diretas, e a de Lavrov de hoje foi evidente que seria um conflito diferente e muito curto, mas o que nós estamos aqui a falar verdadeiramente é de uma continuação de uma guerra híbrida. Os números, que já estão desatualizados, porque eles são de, salvo erro, de 9 de setembro da União Europeia, referenciavam 189 ataques críticos desde 2014 com base na Rússia. E, portanto, estamos a falar de um nível já muito elevado que cria preocupações extraordinárias. Há pouco falávamos do Estado da União, da von der Leyen. Surgiu também um quase artigo 4º da NATO, mas para a União Europeia, apoiado inclusivamente pelo secretário-geral da NATO, mas que permitirá de alguma forma fazer aqui um passo intermédio para o que nós consideramos o artigo 5º da NATO e a correspondência, que não só constitui aqui um determinado comando em controle, mas tem aqui uma ligação direta, uma dissuasão que se pretende desenvolver. E também a criação do Conselho Europeu de Segurança, com parceiros com o Reino Unido, com a Ucrânia, com a Noruega e com o próprio Canadá. E, portanto, há aqui uma preocupação maior de securização, um equilíbrio entre as vertentes de segurança e bem-estar, e há um pragmatismo muito maior da União Europeia. Falta agora concretizar algum tipo de dados, nomeadamente o famoso drone wall, que é essencial, seja pela sua capacidade, seja pelo custo e eficácia, e naturalmente, de alguma forma, este pilar europeu não ser afastado do que é a NATO, porque a NATO está viva, a NATO é a melhor referência que há a nível de defesa a nível global e, portanto, não pode simplesmente ser deitada fora, porque nem os Estados Unidos nem a Europa que pretendem isso.
1: Temos sensivelmente mais 2 minutos e meio, temos de falar também da questão no Médio Oriente. Os húteis continuam a avançar e a atacar, principalmente em território da Arábia Saudita, mas não só. Há aqui alguns ataques estratégicos, muitos deles ligados a parte dos combustíveis, da exportação de petróleo. Há novos ataques à Aramco, uma empresa da Arábia Saudita, já tinha acontecido também nos dias anteriores. Que leitura faz do que está a acontecer e que ligação tem o Irão ao certo a tudo isto, uma vez que acabam também estes ataques por ter influência direta nos mercados dos combustíveis e colocar mais pressão na sociedade ocidental e no custo que está a suportar por todos estes conflitos?
15: Miguel, eu vou começar pela segunda parte, porque é essencial realmente. Aqui definitivamente uma ligação e faz parte da estratégia do eixo de resistência. Sempre houve escaramuças nos vários conflitos e, portanto, que eles continuam a acontecer no estreito de Hormuz e na toda aquela região, e o Irão não está a reagir muito efetivamente e tem um objetivo. Tem um objetivo que está a utilizar o tempo como arma e também não quer dar pretextos que possam favorecer nem Donald Trump nem Netanyahu nas eleições que se aproximam. Esse é um primeiro vetor. Um segundo será o desenvolvimento de uma política de apaziguamento regional, inclusivamente cria uma reunião em Oman com os países do Golfo, que acabou por ser adiado sem data. Procura um apoio internacional a nível global através dos BRICS, o que tem conseguido. Portanto, sim, a sensação de não estar isolado é muito importante. E pressiona agora com várias vertentes: a vertente económica, a vertente comercial, e a escalada horizontal, e aí sim é que surgem os úteis, com os proxies, não só no Iraque, como já soubemos que houve aqueles ataques ao oleoduto este-oeste da Arábia Saudita, e os úteis que procuram controlar o estreito de Bab el-Mandeb, o que seria tremendo caso conseguissem. E a situação, em boa verdade, está muito volátil, com áreas muito preocupantes, sejam Taiz, Dubab, Mailá. Mailá tem uma importância muito relevante porque é um centro petrolífero e também é uma zona geoestratégica de relevância que poderá, de certo modo, abrir caminho para a ocupação de um território muito mais extenso por parte dos úteis, mas que, a verdade, os úteis não estão a conseguir. Eles perderam o momento e, portanto, abrandaram, não conseguiram consolidar. E há aqui uma resposta por parte das forças governamentais e que, dada a não organização de posições defensivas, alguma flexibilidade operacional, se espera que haja aqui agora um equilíbrio. Agora, seja como for, há uma preocupação grande, e para terminar, e que obviamente a Arábia Saudita está particularmente preocupada porque são os interesses da Arábia Saudita que estão em causa, pediu ajuda aos Estados Unidos, pediu ajuda ao Tratado de Defesa Conjunta de Meca, e em boa verdade acaba por ser Israel o único que verdadeiramente apoia, com informações de vigilância e de reconhecimento e algum apoio à Arábia Saudita, o que é muito curioso tendo em conta isto, mas há o risco final de estreito e ataques à Arábia Saudita que podem promover uma escalada.
1: É, e os Estados Unidos, ou pelo menos Donald Trump, está agora mais preocupado com o período eleitoral que está a enfrentar. Vamos ver se assim é até ao final do ano. Está feito este Gabinete de Guerra.
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0: Síntese de notícias com o Miguel Cordeiro. Boa tarde, Miguel.
1: Boa tarde. André Ventura diz que José Pedro Aguiar Branco está a fazer de tudo para defender a podridão do sistema político e proteger os amigos. É a reação de André Ventura depois de José Pedro Aguiar Branco, durante a manhã, ter anunciado que rejeitou a proposta de Comissão Parlamentar de Inquérito Putestativa proposta pelo Chega, uma Comissão Parlamentar de Inquérito a Luís Neves. José Pedro Aguiar Branco alertou o Chega para problemas nessa proposta de Constituição de Comissão Parlamentar de Inquérito. O Chega não resolveu os problemas identificados por José Pedro Aguiar Branco e, por isso, o Presidente da Assembleia da República chumbou essa intenção de Constituição por parte de Comissão Parlamentar de Inquérito por parte do Chega. Ainda assim, José Pedro Aguiar Branco aprovou uma proposta semelhante que tinha sido apresentada pelo JPP, mas nesse caso a proposta tem ainda de ser aprovada pelos deputados no Parlamento. Ora, agora André Ventura acusa Aguiar Branco de defender a podridão do sistema político, diz isto numa conferência de imprensa na Assembleia da República, critica Aguiar Branco por ter bloqueado o requerimento putestativo do Chega para constituir esta Comissão Parlamentar de Inquérito. Disse André Ventura, Aguiar Branco não quer uma comissão de inquérito a Luís Neves, atitude que degrada as instituições, é o que diz André Ventura, declarações que vamos detalhar daqui a pouco no Jornal das 5. A Ministra do Ambiente responde às críticas de Carlos Moedas quanto ao sistema Volta. Maria da Graça Carvalho diz que está fora de questão cancelar este sistema. Até porque, de acordo com a Ministra, é uma obrigação à União Europeia. Esta manhã, Carlos Moedas, Presidente da Câmara Municipal de Lisboa, disse que este sistema de devolução é vergonhoso e que tem tido um grande impacto na higiene urbana da capital. Em resposta, a Ministra admite que existem problemas, mas que estão resolvidos e não coloca a hipótese de voltar atrás. Mas a Ministra refere que O Estado pagou uma elevada multa nos últimos anos à Comissão Europeia por não utilizar corretamente o plástico e refere que o sistema está a ter tanta adesão em Portugal que já ultrapassou a meta do governo, a meta que o governo tinha definido para o final deste ano. Patrões e sindicatos estão reunidos esta hora em concertação social de olhos postos no Orçamento de Estado para 2027. Discutem também a transposição da Diretiva Europeia sobre a transparência salarial e, naturalmente, discutem já o salário mínimo a aplicar no próximo ano.

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0: Todas as semanas, além do episódio habitual ao domingo, esclarecemos dúvidas também no Português Suave. Eu sou João Costa e Silva. Olá, olá. Marco Neves. Bem-vindo, bem. Ninja.
1: Hoje é dia de dúvidas. Uhum. O Ninja vai tentar resolver. Vamos ver. Porque são dúvidas que me interessam.
0: Sim.
1: Não é que nas outras não me interessam, interessam-me sempre muito.
0: Esta primeira, digo-te já que foi algo que eu também falei com o Bruno Cardoso Reis a semana passada, porque nós temos aqui um podcast. Sim. E um programa
1: então,
0: que se chama 5 Continentes.
1: O que é que vocês concluíram?
0: Por causa desta questão de Saxónia-Anhalt, se há realmente a tradução ou não. E nós falámos sobre isto. E o Bruno disse que se dizia desta forma. E agora tu vais-me dizer, não se diz. O Bruno está errado.
1: Que não se diz... Como é que ele dizia que se...
0: Não, porque havia esta necessidade de...
1: Bem, vamos dizer qual é a dúvida antes de avançar.
0: Sim, vamos lá. Sim. Portanto, a dúvida já estou aqui a avançar.
1: É do Mário Martins, em que diz: olá, eu sou o Mário, um ouvinte observador do vosso podcast, moro na Alemanha, com as eleições numa Bundesland, num estado alemão. Sim. Notei que nós, portugueses, traduzimos só metade do nome da Bundesland.
0: Era esta a questão.
1: Sachsen-Anhalt por Saxónia-Anhalt. Existem muitos casos desses? Pergunta ele. Afinal, temos a mania de traduzir muitos nomes de terras, mas porquê? Obrigado, Mário Martins. Obrigado, Mário. São duas perguntas diferentes, mas diz lá então o que é que
0: Não, o Bruno adotou a versão que também os mídias adotaram, que é Saxónia-Anhalt. Mas existe a outra em que nenhum dos dois é traduzido.
1: Ou seja, a nossa inclinação será, mas tem de ser coerente, temos de traduzir tudo. Mas aqui há uma explicação que, mais longa e que vai ao encontro do que o Bruno disse. Este Estado tem este nome porque junta dois nomes diferentes.
0: Uhum.
1: Acontece o mesmo em Espanha, é um caso particular que também é semelhante a este, em que nós temos a região, ou a comunidade autónoma de Castela-La Mancha. Nós fazemos precisamente o mesmo. Portanto, em espanhol é castelhano Castilla-La Mancha. Nós traduzimos Castela, não traduzimos La Mancha.
0: Uhum.
1: Apesar de a Mancha até ser, temos o Dom Quixote.
0: Sim.
1: Mas o que acontece aqui? Primeiro, a primeira pergunta é: porquê é que nós traduzimos alguns nomes? O Mário diz muitos nomes, mas eu diria alguns nomes. A grande maioria dos nomes de terras e regiões não tem tradução em português. Os nomes dos países têm, quase todos. São raros os países em que nós não usamos o nome em português. Talvez o Malawi tem nome em inglês só.
0: Sim, mas não são...
1: Em geral temos tradução para todos, portanto uma versão portuguesa. Nas regiões e nas cidades temos tradução para uma parte. E porquê é que temos? São aquelas regiões ou cidades que tiveram alguma visibilidade histórica em português em que nós criámos este nome português. Isto não é uma regra, ou seja, há regiões com muita visibilidade que não têm nome em português, mas em geral as que têm nome é porque os falantes de português precisavam de criar uma versão portuguesa. Então nós temos a Saxónia, que é digamos uma região germânica muito importante ao longo da história, que teve e tem uma tradução portuguesa tradicional. Anhalt, não. não é muito importante. Quando o Estado é criado com estes dois nomes, nós tínhamos uma tradução em português para uma parte do nome, não tínhamos para a outra, e por isso o nome ficou meio traduzido. E não há nada de mal nisto. Uhum. Mesmo assim, Saxónia-Anhalt, tal como Castilla-La Mancha, passa a Castela-La Mancha. No caso de La Mancha até é mais duvidoso, porque como eu estava a dizer, nós até tínhamos uma tradução que... perdemos. Porque algumas perdem-se. Como, por exemplo, e agora olhando para uma cidade e não para uma região, Frankfurt já foi Frankfurt. Nós perdemos esse.
0: E ainda bem.
1: Sim, ainda bem. Mas já está. É uma questão de hábito. Porque,
0: sim. Agora, se calhar, se eu fosse habituado a usar, provavelmente iria estranhar Frankfurt.
1: Passado uns anos.
0: Sim.
1: O nome técnico para estes nomes portugueses de outras cidades ou regiões que têm um nome próprio naquela cidade ou região é exónimo. Isto não é só em português. Por exemplo, o nome Lisbon é o exónimo inglês da nossa cidade de Lisboa. Portanto, são nomes, digamos, estrangeiros para cidades que não usam aquela língua. Não sei se respondi. Quanto à pergunta mais geral, porque é que nós temos a mania? Isto não é uma mania. Todas as línguas traduzem nomes, alguns nomes de terras e de regiões. Não há nenhuma língua que tenha como regra, pelo menos que eu conheça, não traduzir os nomes das terras ou dos países ou das regiões. A questão é que só fazemos isso com aquelas que foram úteis.
0: Muito bem. Um abraço para o Mário Martins.
1: Na Alemanha. Já chegamos à Alemanha. Vamos agora à nova pergunta de António Levi Gomes. Não compreendo porque é que por exemplo, intrabucal ou bucal, que deriva de boca, se escreve com U. Sou médico, utilizo estas palavras com frequência e tenho sempre esta dúvida muito irritante. Não sei se é possível, mas se for, gostaria de ser...
0: avisado do dia em que vou dar esta resposta.
1: Avisado.
0: António, António, está aqui a resposta.
1: Está a resposta. Não sei se é possível avisá-lo ou não, mas...
0: Depois eu escrevo um e-mail para o António, mas muito mandar obrigado, o link, António, do episódio.
1: Muito obrigado pela pergunta, que é muito interessante porque mostra aqui vários aspectos da língua. É a mesma razão pela qual nós temos lua, temos luar e depois temos lunar. Ou seja, digamos, uma missão lunar está relacionada com lua. Ou seja, é uma palavra latina que tem as suas transformações em português, fica em português com uma determinada forma, mas depois, a certa altura, nós vamos recuperar a forma latina para criar adjetivos ou criar palavras derivadas. Portanto, boca vem de uma palavra latina de origem desconhecida, mas provavelmente celta, que queria dizer bochecha, já agora. Os latinos é que começaram a usar para boca familiarmente. Esta palavra, a boca em latim, estava relacionada com era os ou oris, que deu oral. É que era a palavra, digamos, formal para boca. Portanto, buca em latim, buca, que era bochecha, deu origem a boca. Mas, muito depois, quando foi preciso criar, digamos, derivados mais formais, fomos buscar outra vez ao latim, tal como lunar. Fomos buscar buca e ficou bucal. O mesmo acontece com óculos, olhos, são palavras que nós vamos ao latim outra vez. E acontece com muitos outros casos em que nós temos a tal via popular e via erudita que nós... Acho que as pessoas todas se lembram na escola. Há palavras que vão pela via popular em que os falantes vão mastigando as palavras. Buca ficou boca. E depois há a via erudita em que alguém pensa: eu preciso agora de um termo médico para alguma coisa. Então vamos ao latim outra vez, porque o latim é a fonte das palavras. Há ainda uma curiosidade que o António não referiu, mas que é muito engraçada. É que nós também temos bucal com O. O bucal da garrafa.
0: Pois é.
1: Que vem precisamente também de boca. ou seja, o que é que acontece aqui? Nós vamos a boca, palavra portuguesa, não a palavra latina, e criamos bucal. Mas como temos a nossa famosa regra da redução vocálica, aquele O passa para U, e a palavra fica precisamente igual a bucal com U, de origem diretamente latina. Não sei se está a ser claro agora. Ficámos com duas palavras diferentes, duas palavras relacionadas com boca, que se escrevem de maneira diferente e que se dizem da mesma maneira. Bucal com O para o bucal da garrafa e bucal com U para algo médico. Devo dizer que o bucal da garrafa é um nome, bucal é um adjetivo, mas é muito curioso como estas voltas todas da língua acabam com estas situações que parecem muito irregulares, mas não deixam de ser demonstrações da história do português.
0: E isto torna a nossa língua tão... tão interessante, não é, Marco Neves?
1: Muito obrigado ao António, muito obrigado ao Mário e enviem mais dúvidas. Não é?
0: Sim, dúvidas para 910024185. Estas dúvidas nós recebemos por e-mail, mas no WhatsApp podem enviar áudios até 30, 40 segundos para depois ouvirmos aqui no episódio de quarta-feira do Português Suave. Ou se a dúvida for incrível, não quer dizer que as outras não sejam, mas se for algo muito atual, até podemos ouvir no domingo, já aconteceu.
1: Sim, já aconteceu. E se mesmo assim quiserem enviar por e-mail, portuguessuave@observador.pt.
0: É isso mesmo.
1: Mas queremos ouvir.
0: Queremos ouvir os nossos ouvintes. Marco, estamos de regresso no domingo.
1: No domingo.
0: Até lá. Até um abraço. Lá.

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Estamos a 15 minutos das 5 e da tarde política da Rádio Observador. Já cá tenho a Judite França. Vai estar à conversa com o Eduardo Sá na edição de hoje do Porque Sim, Não é Resposta.

0: Começa agora mais um Porque Sim Não É Resposta com o psicólogo Eduardo Sá. Hoje vamos falar da felicidade que se vende como um produto, de preferência pronto a consumir. Há aplicações, há retiros, rotinas de uma manhã perfeita, mas a maior parte dos nossos dias não é feliz nem infeliz. É uma terra de ninguém entre o desejo e a rotina. Olá, Eduardo. Porquê é que insistimos em tratar a felicidade como algo que se compra ou que se atinge?
1: Olá. Olha, dito, porque deixamos-nos engolir por uma atmosfera de pronto a consumir. Evidentemente que todos temos a noção que as coisas importantes da nossa vida dão muito trabalho, como não podia deixar de ser, e isso não é nenhum drama, antes pelo contrário. Mas depois há sempre alguém que nos apresenta aquilo que nós sabemos que não é assim tão descartável, tão pronto a consumir, de uma forma simples, fácil, de preferência, com uma rapidez de resultados absolutamente estonteante. E nós, tipo meninos pequeninos, deixamos-nos ir e, portanto, vamos ficando muito inovelados nisto tudo. Aquilo que eu acho que é preocupante é que depois nós temos a noção que esses programas, essas fórmulas, esses golpes de mágica parecem ter sempre um ingrediente secreto, porque há tantas pessoas que os tentam levar a peito e depois, quando se vai a ver, parece faltar ali um parafuso que faz com que nada funcione e se articule como devia. E eu não vejo mal nenhum que se fale destas coisas, mas acho que pode ser um caminho, se calhar até para nós aqui, Judite, falarmos de tudo isto de uma forma verdadeira, porque já chega de Botox e de Photoshop nestas coisas todas. E, portanto, a felicidade é uma coisa muito bonita, dá trabalho, não se tropeça nela como se fosse uma pedra da calçada e de repente, mas às vezes há ocasiões e pessoas que nos surpreendem muito e conseguimos lá chegar de uma maneira que é de uma autêntica surpresa para nós. Mas há um aspecto que eu acho que é importante: nós não podemos ser felizes com um discurso pré-fabricado, não podemos ser felizes embrulhados em fórmulas mágicas. A felicidade chega-se com verdade. Quanto mais verdadeiros conseguimos ser numa relação, mais reunimos créditos para que, de forma aparentemente surpreendente, nos tornemos felizes. É uma experiência de encontro íntimo entre pessoas e, portanto, este encontro íntimo entre pessoas consegue-se numa festa, numa confidência, quando partilhamos os nossos medos, quando partilhamos os nossos desejos e, às vezes, quando os construímos a quatro mãos, quando estamos tristes e podemos estar tristes, e não aquele registro de quanto mais eufórico, mais feliz, porque vale a verdade. Se há coisas que são razoavelmente claras, é que a euforia é um sinal bem claro, bem nítido, do quanto as pessoas não são tão felizes como se vendem.
0: Depois a indústria do bem-estar promete-nos ferramentas para sermos felizes. Não está na prática a vender-nos ansiedade?
1: Claro que estás, dito. E essa é uma observação muito inteligente. Claro que sim. Claro que sim. Porque, dito, mas isto é transversal também àqueles tutoriais para adormecer bebês, para tirar a fralda aos bebês, para isto e para aquilo, que são tutoriais onde, de repente, aos quais as pessoas se entregam, e entregam com generosidade e com muita determinação, e depois as coisas falham e no final sobra isso. É claro que isto se calhar funciona para todos, menos para mim. Claro que, chegados aqui, eu chego à conclusão que só posso ser uma nódoa. Claro que os outros conseguem aquilo que eu não consigo e, portanto, de início, a insegurança aumenta, dispara, e depois, quando isto tudo vai ficando fora de controle, vamos sentindo as pessoas mais tristes, mais ali mais desconcertadas do mundo e, portanto, a seguir vem sempre uma atmosferazinha depressiva porque nos sentimos muito sozinhos com as nossas dificuldades e às vezes não as dividimos com ninguém, portanto, sabes?
0: Depois há um efeito, de alguma forma, perverso em medir a felicidade. São os passos que são dados por dia, as horas de sono, os minutos de meditação. Fazemos isto como se fosse um indicador de performance.
1: Sim, sim. E é tudo mentira. Mas sabe o que é fascinante ao mesmo tempo no mundo em que nós vivemos? É que as coisas não são completamente mentiras. Nós vivemos num mundo de meias-verdades. Porque se me disser assim, dá um
0: Desporto
1: jeitaço.
0: ajuda, não é?
1: Claro que dá. Uhum. Fazer umas caminhadas então à beira do Tejo, dito. É uma coisa que enche a alma, claro que enche. Isso faz-nos sentir bem, sim, mas cuidado, porque bem-estar e felicidade não são do mesmo campeonato. Vamos lá devagar. Mas às vezes embrulha-se como se tudo fosse assim, e é de facto uma indústria. Uma indústria que tem muitas pessoas, às vezes, a encher salas e a ter ali tribos autênticas de seguidores que funcionam enquanto funcionam, mas enquanto funcionam, enfim, alimentam a prosperidade de quem vende estas receitas e, de certa forma, alimentam a infelicidade de quem as tenta usar e depois chega à conclusão. Qualquer coisa que não se compreende muito bem não funciona.
0: Há aqui uma terra de ninguém emocional, que é o dia-a-dia sem grandes arrebatamentos, mas também não sem grandes quedas. Isto é sinal de equilíbrio ou é sinal de alguma anestesia?
1: Este sinal de alguma anestesia. Vamos lá ver. Nós não precisamos de andar sempre a ter acontecimentos extraordinários para nos sentirmos a viver, sendo certo que quando a nossa vida é muito do domínio das coisas ordinárias, mais ou menos iguais, das rotinas, é fácil que nós cheguemos a impasses. Nós somos uns animais muito sofisticados, precisamos de, como nos videojogos, de passar para o nível seguinte, e para o nível seguinte, e para o nível seguinte, de crescer, ter uma razão que nos diga, sim, as coisas estão a acontecer, estou a aprender e de alguma forma tudo vai por ali. Mas é verdade também que nós, entre tudo aquilo que são os nossos compromissos, as exigências que nós temos com as pessoas das nossas famílias e tudo mais, quer dizer, não temos tempo nem para falar com os botões. Falar com os botões era uma fórmula popular de se falar da meditação, de falarmos connosco próprios, de conversarmos. Nós na psicanálise utilizamos uma expressão que se calhar é mais bonita, chamamos-lhe um diálogo interior, que é a mesma coisa que nós não fugirmos de pensar. E aqui é que é a grande questão, sabes, Dito? Porque muitas vezes estes caminhos para a felicidade são caminhos do género consome e não pensas, esquece e não penses. A pensar, morreu um burro e outras coisas do género. E nós nunca somos felizes se andarmos a fintar os nossos pensamentos. Se há uma coisa que nós precisamos cada vez mais é de reabilitar este direito de pensarmos sobre as coisas e já agora de falarmos sobre elas. Porque se há qualquer coisa que nos leva muito, muito, muito, muito para aquelas situações de ruptura e

0: e que se vendia a um preço módico, ao excesso de quaisquer bolsas, e nós sabemos que não é verdade, mas deixamos-nos ir na onda. E às vezes temos muita dificuldade de dizer, não, não vou por aqui, que é meio caminho andado para começarmos a fazer por sermos felizes.
1: Eduardo, é uma boa mensagem para terminar. Ficamos por aqui hoje, voltamos amanhã. Grande abraço, obrigada e até amanhã.
0: Outro para si, até amanhã, Judito.

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0: Rádio Observador, são 4h58 em Portugal Continental e na Madeira, menos uma hora nos Açores. Esta é a Tarde Política da Rádio Observador, é quarta-feira, 16 de setembro, e temos muitos e bons temas para esta tarde, sobretudo para esta hora das 5. Boa tarde, Judite França. Vamos falar sobre?
1: Vamos falar sobre as comissões parlamentares de inquérito do JPP e do Chega, uma que foi aprovada e a outra não, e ainda do sistema Volta, que o Presidente da Câmara de Lisboa quer que termine.
0: Vamos ver se, tentar saber se isso é possível ou não, acabar com o Volta. Antes, vamos ter o Jornal das 5. Boa tarde, Luís Soares. Quais são as notícias em destaque agora às 5?
2: Boa tarde, Ricardo. Boa tarde, Judite. São também esses os temas em destaque no Jornal das 5. André Ventura acusa Aguiar Branco de defender a podridão do sistema político e quer ter uma conversa com o Presidente da Assembleia da República, que deixou passar a proposta de Comissão Parlamentar de Inquérito a Luís Neves do JPP, mas chumbou a do Chega. O Presidente da Câmara de Lisboa quer o fim do sistema Volta, mas a Ministra do Ambiente diz que isso não é possível. Mais à frente vamos conhecer uma nova homenagem a Dolly Parton.
0: E mais logo, depois das 7 da tarde, vamos ter o especial desporto. O Benfica joga com o AC Milan em San Siro, em Milão. Jogo a contar para a Liga Europa, equipa italiana que é orientada por Ruben Amorim. Quanto ao estado do tempo para amanhã, muito semelhante ao dia de hoje. Sol com algumas nuvens altas e uma ligeira subida da temperatura. Segundo o IPMA, amanhã podemos contar com máximas de 24 no Porto, 28 em Braga, Viseu 26, Aveiro 22, Coimbra 29, Leiria 26, Santarém 31, Lisboa 30, Setúbal 31 e Faro 29. Eu sou o Ricardo Conceição e esta é a Tarde Política da Rádio Observador. Jornal das 5, com Luís Soares, o líder do Chega, André Ventura, acusa Aguiar Branco de sequestrar o Parlamento e quer conversar com o Presidente

0: A Assembleia da República, antes de tomar uma decisão sobre a Comissão Parlamentar de Inquérito à atuação de Luís Neves na Judiciária.
1: Foi há instantes, numa conferência de imprensa esta tarde, para reagir à rejeição do requerimento apresentado pelo Chega para criar uma Comissão Parlamentar de Inquérito à liderança de Luís Neves na Polícia Judiciária. André Ventura acusa Aguiar Branco de estar a defender o sistema e pergunta se o Presidente da Assembleia da República está a ser pressionado por alguém. Sendo que Miguel Viterbo Dias, agora em direto, o líder do Chega quer falar com Aguiar Branco antes de decidir o que fazer com a Comissão Parlamentar de Inquérito.
2: Sim, diz que quer com essa conversa evitar um impasse institucional na Assembleia da República. Esta será uma novela com vários atos, isto porque depois da comunicação de Aguiar Branco esta manhã, André Ventura falou aos jornalistas, seguir-se-á esse encontro que será ainda marcado e será natural que André Ventura fale novamente no fim, podendo ainda recorrer da decisão no plenário da Assembleia da República, pelo que o tema se irá desenrolar durante os próximos dias. Mas diz André Ventura que quer ter essa conversa antes de decidir o que fazer no futuro para evitar que exista um impasse entre o maior partido da oposição e o Presidente do Parlamento.
3: Quer atrasar o máximo para que o processo orçamental comece, a Assembleia seja suspensa e não haja investigação a Luís Neves. Eu lamento dizer isto assim, mas é a pura da verdade. Agora, quem quiser acreditar noutras fantasias, pode acreditar. Mas isto é o que se passa. José Pedro Aguiar Branco não quer uma comissão de inquérito a Luís Neves. Portanto, era importante haver esta conversa, penso que entre o líder do segundo maior partido e o Presidente da Assembleia da República, para evitar entrarmos numa espécie de impasse institucional.
2: André Ventura, que procura dar exemplos de decisões anteriores de Aguiar Branco de comissões de inquérito com objetos semelhantes ou não tão delimitadas que o Presidente também aceitou. Falou, por exemplo, do inquérito à EFASEC ou também à Santa Casa da Misericórdia de Lisboa, que tinham períodos temporais muito amplos e disse que Aguiar Branco, ao rejeitar esta comissão de inquérito a Luís Neves, está a sequestrar a Assembleia da República.
3: Hoje, o Presidente da Assembleia da República, o nosso, entrou no rol daqueles que continua a defender e que vai fazer tudo para defender a podridão do sistema político em que vivemos e a podridão do sistema institucional que está instalado em Portugal. A atitude que Aguiar Branco tem tido para impedir, para evitar uma comissão de inquérito a Luís Neves degrada ainda mais as instituições, porque levanta a suspeita ainda maior do que, para lá dos partidos políticos, a própria Assembleia da República está sequestrada com medo de investigar o que tem que investigar em relação a Luís Neves.
2: A acusação de André Ventura ao Presidente da Assembleia da República, curiosamente, numa altura em que Luís Neves se dirige ao púlpito do Parlamento, está a começar a falar aos deputados para apresentar o relatório anual de segurança interna correspondente ao ano de 2025. Veremos se as polémicas entrarão aqui também à boleia da análise deste relatório sobre a criminalidade em Portugal.
1: A reportagem direto do Miguel Viterbo Dias, que está no Parlamento, ouviu as declarações de André Ventura, que quer falar com Aguiar Branco antes de decidir o que vai fazer sobre a Comissão Parlamentar de Inquérito à atuação de Luís Neves na Polícia Judiciária.
0: O Presidente da Câmara Municipal de Lisboa reforça as críticas ao sistema Volta, insiste que seria melhor acabar com ele. A Ministra do Ambiente e Energia, por seu lado, recusa, lembra que o Volta é obrigatório.
1: O Presidente da Câmara de Lisboa tem criticado este sistema devido ao impacto na higiene urbana. Ontem, na reunião da Assembleia Municipal, Carlos Moedas pediu o fim do sistema e hoje, durante uma ação em Lisboa, voltou às críticas.
4: Nós temos algo que era bem intencionado, e portanto eu queria aqui dizer, obviamente, que era bem intencionado. É bem intencionado que nós queremos cada vez reciclar mais e ter a capacidade de reciclar e ter uma cidade mais sustentável e de reciclar os plásticos. Mas não é através de um imposto, porque aquilo que nós estamos a fazer é as pessoas pagam 10 cêntimos e os outros que estão a fazer, no fundo, um trabalho que não é um trabalho, é um drama social. Quer dizer, as pessoas agarradas às garrafas para depois devolver as garrafas.
1: Um drama social, no entender do Presidente da Câmara de Lisboa. Na resposta, a Ministra do Ambiente, Maria da Graça Carvalho, explica que não é possível cancelar o sistema Volta e assegura que está à procura de soluções para resolver os problemas que têm existido.
5: O que nós estamos a fazer é identificar os problemas e a resolvê-los.
6: Mas e então lá... cancelar?
5: Não está na perspectiva, ele é obrigatório a nível europeu.
1: A garantia da Ministra do Ambiente nestas declarações à SIC em Estrasburgo, em que também recordou as multas aplicadas a Portugal por não cumprimento das metas de reciclagem de plástico, que já levou o nosso país a pagar 600 milhões de euros de multas à Comissão Europeia.
0: Vamos voltar a este tema já daqui a pouco no Explicador, depois das 5:15. O Presidente da República considera que o país não se pode conformar perante os problemas revelados pelos resultados do PISA. António José Seguro pede um novo impulso nas políticas de educação para a leitura.
1: Diz que o problema tem consequências políticas e também económicas. Foi no discurso de encerramento do BUC 2.0, uma iniciativa da Associação Portuguesa de Editores e Livreiros. António José Seguro pegou nos dados do PISA, que tem gerado preocupação, para pedir um regresso aos livros.
6: 40 anos depois da criação da rede da leitura pública, é necessário um novo impulso nas políticas de educação para a leitura e para o enriquecimento cultural. Isso fará de nós uma nação que lê. É um trabalho que diz respeito à escola em primeiro lugar, mas também à família e a cada um de nós, portugueses.
1: O Presidente da República considera que, se isso não acontecer, a consequência será um retrocesso civilizacional. Alertas de António José Seguro, que promove, a partir de amanhã, a Festa do Livro no Palácio de Belém.
0: O Governo vai promover formação em inteligência artificial junto de 100 mil trabalhadores. A iniciativa começa já no próximo mês.
1: E o projeto piloto é na região de Leiria, mas a intenção é escalar depois para o território nacional. Promessa deixada esta manhã no Parlamento pelo Ministro da Economia, Manuel Castro Almeida.
7: Nós vamos muito proximamente, já no próximo mês de outubro, vamos fazer uma sessão, que pretende ser uma sessão piloto, ali, na região de Leiria, e vamos fazer uma ação de formação para cerca de 100 trabalhadores de diversas empresas da região de Leiria, e percebem porque é que vamos para Leiria. Será modelo que depois, para nos permitir escalar essa formação, e temos o propósito de poder chegar a cerca de 100 mil trabalhadores a quem nós queremos proporcionar formação na área de inteligência artificial.
1: Manuel Castro Almeida, ouvido na Comissão de Economia e Coesão Territorial, o ministro diz que o governo tem um papel a desempenhar, estimular, incentivar o uso da inteligência artificial. Acredita que, se os trabalhadores estiverem familiarizados com o uso desta ferramenta, isso vai resultar num avanço da produtividade.
0: E há outras notícias a marcar a tarde desta quarta-feira, 16 de setembro.
1: Em Viana do Castelo, uma colisão entre um comboio e um veículo pesado provocou um ferido grave. O primeiro alerta foi dado pelas 2 da tarde, há ainda mais 2 feridos ligeiros. A Rádio Observador, o Comando Subregional de Emergência e Proteção Civil do Alentejo Central, explica que o ferido grave era o condutor do veículo pesado. A colisão aconteceu numa zona de passagem de nível particular. Foram mobilizados para o local 17 operacionais, também 6 viaturas e um helicóptero do INEM. O secretário-geral das Nações Unidas apelou aos líderes mundiais para que cumpram as promessas de lutar pela paz, agora mais do que nunca, desde o Médio Oriente até à Ucrânia. Numa conferência de imprensa antes da Semana de Alto Nível da Assembleia Geral das Nações Unidas, António Guterres diz que os líderes mundiais vão reunir-se em Nova Iorque numa era de profunda incerteza, mas irá aproveitar a oportunidade para os relembrar dos compromissos com a Carta das Nações Unidas. O antigo primeiro-ministro português apelou a todas as partes para que cessem quaisquer ações que prejudiquem civis e que garantam que as operações humanitárias prossigam em segurança e sem obstruções. A Presidente da Comissão Europeia propôs que o Canadá se torne o primeiro membro associado da União Europeia, levando a relação entre os dois blocos ao mais elevado nível possível. Foi uma das ideias que saiu do discurso do Estado da União esta manhã em Estrasburgo. Ursula von der Leyen considerou que a União Europeia vive um momento ao mesmo tempo forte e precário, mas faz uma avaliação positiva do último ano para a Europa. Ainda a desporto, já árbitro para o clássico entre o Porto e o Benfica deste fim de semana. O juiz da Associação de Futebol de Lisboa, Miguel Nogueira, é o escolhido pelo Conselho de Arbitragem para o jogo grande da jornada 7 do campeonato. É o mesmo árbitro que apitou o clássico do ano passado e que terminou com empate a 0 no Estádio do Dragão. A vitória arbitragem vai estar a cargo de Luís Ferreira. E a Fórmula 1 está de regresso a Portugal, já com data marcada. O Grande Prémio do Algarve volta a Portimão entre os dias 18 e 20 de junho do ano que vem. A principal competição do automobilismo internacional divulgou hoje o calendário. Os bilhetes vão estar à venda a partir de dia 21 de setembro, com as primeiras 4 fases de venda a decorrer exclusivo no site f1gp.com. E depois do aeroporto de Nashville, de mudar de nome, Ricardo, a rainha do country recebeu uma nova homenagem.
0: Dolly Parton.
1: É verdade.
0: Qual é a homenagem desta vez?
1: Olha, desta vez há o lançamento de uma coleção de bonecas, uma nova coleção de bonecas das Dolly Dolls.
0: Eu havia já bonecas.
1: É verdade. Havia já desde os anos 70, sim. Mas esta nova coleção que sai agora foi criada ainda em parceria com a própria Dolly Parton ao longo de mais de um ano. As três novas Dolly Dolls vão ter uma indumentária que naturalmente imita o arquivo pessoal de moda da cantora que morreu recentemente.
0: Imagino que seja objeto de coleção.
1: Isso sim. Não vai ser barato.
0: Ok.
1: Não vai ser barato.
0: Adivinhaste a minha pergunta?
1: Exato. Não vai ser barato. As bonecas custam entre 178 e 189 euros. De resto, online já estão esgotadas. Não sei se entretanto haverá para aí depois mais à venda a seguir.
0: Mais uma homenagem a Dolly Parton, que morreu recentemente. Ficamos com Dolly Parton até ao fim deste Jornal das 5.

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1: Já a seguir, explicador sobre o sistema Volta e o pedido lançado por Carlos Moedas, Presidente da Câmara Municipal de Lisboa, para que se acabe com o Volta.
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1: Agora, o explicador. O sistema Volta entrou em funcionamento em abril, é pago um depósito de 10 cêntimos por garrafas e latas de bebidas, que depois devolvemos nas máquinas que estão nos supermercados, isto se esses recipientes estiverem em boas condições, atrevo-me até a dizer em excelentes condições. Este novo sistema levou a que algumas pessoas procurem agora garrafas e latas nos caixotes do lixo, aumentando os casos de lixo espalhado nas ruas, sobretudo nas grandes cidades. O Presidente da Câmara Municipal de Lisboa vem agora pedir ao Governo que cancele este sistema, até citando o exemplo do que aconteceu em França, a França que ia avançar para o Volta, mas travou. Carlos Moedas diz que se trata de um imposto para quem paga e um drama social sem precedentes na cidade. E é precisamente sobre isto, sobre a Volta, que vamos falar. Eu sou o Ricardo Conceição, comigo está a Judite França, que é a nossa convidada, Judite.
13: Susana Fonseca, vice-presidente da Zero, acompanha a área da sustentabilidade. Bem-vinda, obrigada pela disponibilidade. É possível cancelar o Volta?
14: Esperamos que não, porque de facto o Volta não resulta apenas de uma ideia que alguém teve um dia e resolveu implementar. Portanto, foi pensado já em 2018 como uma forma de aumentar a recolha seletiva de embalagens para reciclagem e mais recentemente, com a entrada em vigor também da Diretiva Plásticos de Uso Único, tornou-se praticamente o único sistema que consegue garantir o cumprimento de algumas das metas que estão nessa legislação. E portanto, é um sistema que é necessário para cumprir metas e que do nosso ponto de vista, portanto, é altamente eficaz, porque é assim que ele tem sido nos outros países onde funciona, em alguns casos, há várias décadas, é muito eficaz e de facto consegue atingir metas de 90%, que é o que temos que atingir até 2029 na recolha de embalagens de plástico de bebidas.
1: César Fonseca, a França voltou atrás.
14: Bom, não sei como França prevê ou pretende cumprir esta meta. É claro que, pronto, e estamos a usar para dizer que é claro os dados que existem, não é? Portanto, aquilo que a análise que fazemos em diferentes países, a única forma de conseguir atingir metas tão elevadas é através de um sistema que tenha, de algum modo, um incentivo à entrega, não é? Que é o que o depósito, ao fim e ao cabo, funciona como um incentivo. Eu pago e depois tenho um incentivo de ir entregar para receber de volta aquilo que é o meu dinheiro, o meu valor, não é? Portanto, aquele valor fica temporariamente suspenso, podemos dizer assim, mas nunca deixa de ser nosso. Quando entregamos a embalagem, voltamos a recebê-lo. França, por razões políticas, terá decidido neste momento não avançar, mas não conseguimos ver como é que França conseguirá cumprir esta diretiva sem implementação do sistema, de um sistema semelhante, não é? À volta.
13: Há números neste momento sobre o sistema?
14: Bom, é assim, ainda hoje, não é? A SDR, e penso que até a própria ministra referiram 300 milhões de embalagens que já foram entregues. Penso que é esse o valor, não sei exatamente qual, mas penso que andará nessa ordem de grandeza, que de qualquer modo estará mais ou menos a equivaler a 44%, segundo também as declarações públicas do universo.
1: O objetivo é 90%.
14: 90% em 2029, portanto, temos para já para o próximo ano temos 80%, depois 85%, este ano era 37%, portanto era mais baixo porque ia começar a meio, porque é a aprendizagem, não é? Esta curva de aprendizagem, todos nós estamos a sentir neste momento, temos de nos adaptar a um novo sistema.
1: Basta olhar para a polémica para perceber que estamos em curva de aprendizagem.
14: Claramente, mas também temos que perceber uma coisa, este sistema é bastante diferente do sistema que nós temos de ecopontos, assim, com os ecopontos só uma parte da população é que interage. A verdade é essa, porque nós já cumprimos muito mais metas do que estamos a cumprir neste momento se todos colaborassem e todos separássemos os nossos resíduos em casa. Isso não acontece.
1: Mas nesta altura das nossas vidas, da nossa vida comum, não é uma regra já numa larga maioria das casas reciclar?
14: Os dados, os inquéritos dizem que sim, os dados dizem que não. Portanto, há um certo interesse, não é, em responder nos inquéritos, dizer que separa, mas normalmente às vezes as pessoas até separam só uma parte, só algumas embalagens, não separam tudo. Portanto, e os dados de facto demonstram que nós estamos muito aquém. É por isso também que nós continuamos a pagar, nosso país, não é? Continuamos a pagar por ano só por causa de não reciclarmos a totalidade das embalagens de plástico, portanto, daquilo que fica por reciclar, que é muito, não é? Nós pagamos cerca de 200 milhões de euros todos os anos. Aliás, a ministra até se referiu a esse valor, como o acumulado de vários anos, já em 600 milhões de euros. Portanto, é muito dinheiro, é dinheiro que é fundamental para nós dinamizarmos a área dos resíduos, que está a precisar de grandes investimentos, não é? Para melhorar a recolha seletiva, para trabalhar a parte da prevenção, para conseguirmos fazer a recolha de biorresíduos, que há aqui muitos desafios na área dos resíduos, e neste momento nós estamos a pagar do Orçamento de Estado, do nosso ponto de vista, erradamente, porque este recurso próprio que a Comissão Europeia criou de 800 euros por tonelada de embalagens de plástico não recicladas, que é aplicável a todos os países da União Europeia, de facto deveria ter um reflexo no mercado. Portanto, quem coloca as embalagens é que deveria estar a pagar, porque senão não há qualquer incentivo por parte de quem coloca as embalagens no mercado de reduzir a sua quantidade, de fomentar a sua recolha seletiva e reciclagem. Portanto, nós temos que ter aqui um sistema que dá sinais, não é? Fala-se muito de sinais do mercado, isso podia ser um sinal do mercado. Para sair do Orçamento de Estado não o faz.
1: Em termos comparativos, como é que estamos com os outros parceiros europeus no que toca a este ponto?
14: Bem, assim, os outros parceiros europeus também têm que pagar bastante, que países maiores pagarão mais, porque também têm, ao fim e ao cabo, o que este recurso próprio traz de novo, é que é sobre a totalidade das embalagens, não tem a ver com o cumprimento de metas ou não. Claro que se nós cumprimos a meta ou excedermos a meta que está prevista, obviamente pagaremos menos, porque fica uma fração menor que ainda tem que se pagar um imposto, não é bem, mas é quase como se fosse, não é? É um recurso próprio. No nosso caso, portanto, quanto menos se for separado seletivamente e for reciclado, mais se paga. Nós não somos um país muito grande e, portanto, pagaremos 200 milhões, pagamos, não é? Mas há países que pagam muito mais do que isso, não é? Porque são países muito maiores e, portanto, mesmo reciclando mais plástico para o universo total, portanto, são muito mais toneladas, e isto é a tonelada e, portanto, tem que se pagar bastante. Por isso é muito importante também por isto, mas não só. Às vezes até custa-nos um bocadinho algum do debate que há em torno do Volta, porque nós vemos hoje em dia nas notícias constantemente esta referência a aumento de preços, aumento do preço da energia, aumento do preço do petróleo. Quer dizer, o petróleo e a energia são fundamentais para a área das embalagens, são fundamentais para todas as áreas, mas agora estamos a falar de embalagens.
1: Claro.
14: E, portanto, nós, enquanto país, deveríamos estar a tentar, ao máximo, trabalhar em conjunto, resolver os problemas que existem, não vamos negar, não é? Para que o sistema funcione cada vez melhor, para conseguirmos recuperar cada vez mais embalagens, porque ao recuperarmos mais embalagens, nós vamos estar, de facto, a reduzir os custos para o país e a tornar a economia mais resiliente, porque são matérias-primas que nós vamos poder usar sem ter que estar a importar de fora, não é? E vamos gastar menos energia, porque a reciclagem consome menos energia do que produzir embalagens a partir de materiais virgens. Portanto, tudo isto deveria ser estratégico para o país e era muito importante, e aqui deixamos um apelo também ao Presidente da Câmara de Lisboa, para trabalhar em conjunto com a SDR Portugal, com o próprio Ministério, no sentido de encontrar soluções para estes problemas que existem, que são conhecidos.
1: Para se interromper, mas acha que Carlos Moedas está aqui a tomar uma posição mais política, a cavalgar uma onda de contestação ao sistema?
14: Sim, provavelmente, e também associado ao facto de ter um problema nas mãos sério, não é? Que é a gestão de resíduos na cidade de Lisboa. Portanto, os problemas com a higiene urbana e com a gestão de resíduos em Lisboa não começaram, nem acabam, não é? Com a questão do Volta. Portanto, o desaparecimento do Volta não ia contribuir de forma significativa para os problemas estruturais que existem neste momento, não é? Portanto, e é
1: se
14: uma forma
1: de ter menos lixo espalhado nas ruas.
14: Sim, mas comparar com aquilo que nós já vemos e já vemos antes, aliás, muitas das imagens que muitas vezes passam...
13: São
14: antigas, exatamente, não é? E ilustram outro tipo de resíduos, não tem nada a ver com embalagens. Nós não estamos aqui a menorizar e dizer que este problema não existe. Ele existe, já foi identificado em vários países e já foram encontradas formas de tentar minimizar. Infelizmente, eu diria, isso foi uma falha, diria que podemos apontar como uma falha da própria SDR Portugal, que é, isto é conhecido. Este efeito é conhecido, sabe que
13: portanto,
14: que
13: devia ter sido acautelado, de alguma forma.
14: Devia ter sido acautelado, obviamente.
13: Deixe-me perguntar-lhe que, apesar de todas as explicações, o Volta ainda não conseguiu convencer a maioria dos cidadãos de que é mais vantajoso para o ambiente, nem que tenha de ir de carro ao supermercado para conseguir levar um saco cheio de garrafas ou de latas, do que espalmar tudo em casa e colocar no contentor amarelo.
14: Aqui o grande problema é... A maioria das pessoas não faz isso. A maioria das pessoas
13: não
14: esmagava, não esmagava e não colocava no contentor amarelo. E, portanto, e aqui o que nós temos
1: agora,
14: é procurar...
1: Agora estou-me a sentir sozinho.
14: Não, a maioria, portanto, há uma minoria, vá, não é? Já há algumas pessoas que fazem, não é? Eu também, obviamente, já fazia. E eu compreendo, por exemplo, para quem fazia já esta separação seletiva, agora tem mais trabalho. É inegável, não é?
1: É que as garrafas têm que estar imaculadas.
14: Têm que estar em boas condições. Imaculadas é talvez um bocadinho, forçar um bocadinho. Porque,
1: mas já sei. Uma máquina, nesta altura, não, temos na inteligência artificial, não consegue ler o selo da garrafa que já pode ir espalmada, pode, enfim. Nós já vemos, já todos assistimos a esta cena de pessoas com sacos cheios de garrafas ao pé da máquina do Volta para pôr 5 ou 6 garrafas, ou 7, bom, o que for. Não há outra forma mais prática de resolver isto?
14: Olhando para a experiência noutros países, todos eles obrigam à embalagem inteira, não é? Portanto, as máquinas de facto funcionam, eles têm que ter, nós não nos podemos esquecer que este sistema, como outros, mas este sistema é muito, não diria propício, mas acontece muita, há muitas pessoas a tentar ludibriar o sistema. Ao fim e ao cabo, não é? Tentar recuperar depósitos que não existem, pronto. E, portanto, eles têm que ter um conjunto de condições para tentar identificar se a embalagem é ou não correta, não é? Portanto, se está dentro do sistema, se é justo estar a pagar o depósito, etc. Pronto, portanto, há aqui um conjunto de condições que são importantes para identificar que embalagens é que fazem ou não parte do sistema. Neste momento ainda é mais crítico porque nós ainda temos os dois sistemas a funcionar, não é? Nós ainda estamos a vender embalagens que não têm volta e embalagens com volta. E, portanto, há aqui uma certa confusão e, portanto, é preciso ter aqui alguma cautela. Portanto, há ali um conjunto de critérios.
1: Não dá para levar os pacotes de leite para as máquinas, não é?
14: Para já não dá. Poderá vir a dar, porque poderá haver, e há países que têm a recolha também desse tipo de embalagens, não é? Pronto, e, no futuro poderá acontecer, mas neste momento não, de facto isso não ocorre. Mas há um conjunto de condições que a máquina tem que avaliar para conseguir aceitar ou não uma dada embalagem. E, de facto, da minha experiência, eu felizmente não uso muitas embalagens, não tenho muita experiência, mas sei de pessoas, amigas, que têm usado e que me têm relatado que não é preciso estar intacto. Agora, há partes que têm, a estrutura em geral tem que estar completa, não é? Mas não, se tiver uma pequena massa, por exemplo, na parte de baixo, se isso não implicar uma redução significativa do volume da embalagem, não vai ter problemas, não é? Portanto, mas também aí pode haver, se me permite, também aí pode haver melhorias. Isso pode ser trabalhado também com a SGR Portugal, com as empresas que fornecem essas máquinas, no sentido de tentar aliviar alguns critérios que tivemos, não é?
1: Nós convidámos o presidente da STR para estar aqui connosco a esta hora, mas não teve agenda, só para dar essa nota. Judite, desculpa.
13: Ia perguntar a questão de ter, eventualmente, contentores específicos para garrafas e para latas. Ou seja, quem não quer usar o Volta, por exemplo, restaurantes, pode ser o caso, com contentores específicos, a higiene urbana saía a ganhar.
14: Estamos a falar que é uma recolha porta a porta?
13: Não. Em vez de haver um contentor fundo, só amarelo, haver um contentor amarelo para o Volta.
1: Sabendo todos nós que há pessoas que andam a recolher esse tipo de lixo, criar condições com salubridade para ter esse tipo de embalagens num contentor na rua. Por exemplo, estou a pensar nos restaurantes, porque os restaurantes se calhar não se dão ao trabalho com dezenas ou centenas de garrafas de ir ao Volta. Até porque, pronto, o cliente já pagou, já está paga, não é?
14: Pois, não querendo aqui citar um eventual concorrente vosso, mas
1: pode citar à vontade,
14: no público, pronto, em que fizeram uma reportagem sobre o funcionamento do sistema na Noruega, onde há pessoas que têm quase avenças com famílias para ir recolher as embalagens que as famílias não querem ir entregar e eles vão lá. Há muitos sistemas, isto pode evoluir para muitas formas, não é? Eu acho que neste momento estamos a dar uma imagem muito negativa a esta função de recolha das embalagens por parte de algumas pessoas, algumas frações, não é, da população, mas o facto é que em muitos países é uma forma também destas pessoas terem um rendimento e há muitas pessoas que nem sequer estão em situações de fragilidade social e que estão também envolvidas na recolha de embalagens e na sua entrega quando há pessoas que não entendem. Então, não devemos desvalorizar o papel que estas pessoas acabam por ter, não é? E, portanto, há soluções que podem ser encontradas, nomeadamente, podemos chamar-lhe os contentores para doação, não é? Doação em que quem não é doação específica para uma instituição, mas que estando na rua, nós sabíamos que é ali que podíamos colocar se não quisermos ir entregar, e depois alguém pode ir lá buscar.
1: Exato.
14: Pode vir a surgir estas situações em que alguém presta até um serviço aos restaurantes e vai lá buscar as embalagens e entrega. Pronto, isso pode, aqui é livre, não é? Livre iniciativa.
1: Sara Fonseca, só uma última pergunta, temos mesmo que terminar, até já passamos o nosso tempo. O vidro é o próximo, nós todos estamos lembrados ainda, pelo menos nós, de quando íamos comprar uma cerveja ou que fosse ao café, tínhamos que pagar o depósito e deixar o depósito. O vidro é o próximo?
14: O vidro, nós esperamos, já não deveria ser, já deveria estar, não é? Porque ele estava previsto na legislação que foi aprovada na Assembleia da República em 2018. Do nosso ponto de vista, e é dos materiais que Portugal não cumpre metas há mais anos. Portanto, ainda é mais incrível que não tenha sido incluído.
1: Podemos contar com um sistema semelhante em breve, ou não?
14: Sim, e principalmente, uma outra questão também é muito importante, é que nós agora temos metas de reutilização de embalagens de bebidas, que decorrem do novo regulamento de embalagens, e, portanto, não só ter o vidro descartável, mas principalmente ter a componente da reutilização das embalagens reutilizáveis, que era importante também conjugar aqui com o sistema já existente. Infelizmente, não foi pensado inicialmente, parece que somos um país rico que pode andar a fazer investimentos primeiro numa coisa e depois noutra. Nós sempre defendemos que devia haver aqui uma articulação logo de origem para potenciar os investimentos e aqui alguma escala. Infelizmente a decisão não foi essa.
1: Temos de terminar, Susana Fonseca.
14: Pronto, mas de facto há aqui alguns desafios que é importante continuar. Portanto, o sistema não termina aqui.
1: Muito obrigado. Muito obrigado pela sua disponibilidade e por nos ter ajudado também a perceber melhor como é que tudo isto funciona. Susana Fonseca, da vice-presidente da Zero.

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10: O líder do Chega quer uma conversa prévia com o Presidente da Assembleia da República antes de tomar uma decisão sobre o que vai fazer com a proposta da Comissão Parlamentar de Inquérito à atuação de Luís Neves à Polícia Judiciária. Numa conferência de imprensa esta tarde, André Ventura acusou Guerreiro Branco de estar a defender o sistema e pergunta se o Presidente da Assembleia da República está a ser pressionado por alguém. Mas antes de tomar uma decisão final, depois de rejeitado o requerimento apresentado pelo Chega, antes dessa decisão, André Ventura quer falar previamente com Aguiar Branco. O Presidente da Câmara de Lisboa reforça as críticas ao sistema Volt, insiste no cancelamento deste sistema, mas a Ministra do Ambiente e Energia lembra que o sistema é obrigatório e recusa o cancelamento. O Presidente da Câmara de Lisboa tem criticado o Volta devido ao impacto na higiene urbana. Ora, na resposta, a Ministra do Ambiente explica que não é possível cancelar o sistema e assegura que está à procura de soluções para resolver os problemas que têm existido. Ainda a notícia para uma colisão entre um comboio e um veículo pesado, que provocou um ferido grave em Viana do Alentejo. O alerta dado pelas 14h, ainda mais 2 feridos ligeiros. O ferido grave foi ali transportado para o Hospital de Santa Maria, em Lisboa.
9: Luís Soares vai regressar às 6 para atualizar as notícias. Já daqui a pouco o explicador sobre a nova Comissão Parlamentar de Inquérito, neste caso a Luís Neves.
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1: Boa tarde, boa viagem. Quanto ao estado do tempo para amanhã, muito semelhante ao de hoje, sol e nuvens altas. Agora, o explicador. Perante duas propostas para constituir comissões parlamentares de inquérito a envolver Luís Neves, uma passou, outra foi travada às mãos do Presidente da Assembleia da República. A proposta apresentada pelo JPP foi aprovada, a do Chega rejeitada. Segundo explica Aguiar Branco, o Presidente do Parlamento, a Comissão Parlamentar de Inquérito tem de incidir sobre um período de tempo e ações concretas e não ser vaga no tempo nem nos atos. Ora, entendeu que a proposta do Chega assentava nestes pressupostos, daí ter sido travada. Como só tem um deputado, o JPP terá de submeter a proposta à votação em plenário, não poderá avançar com uma comissão parlamentar de inquérito de caráter putestativo, ou seja, obrigatório. Neste caso, esta comissão parlamentar de inquérito será sobre a atuação de Luís Neves, agora ministro da Administração Interna, enquanto diretor nacional da Polícia Judiciária. Eu sou o Ricardo Conceição, comigo está a Judite França. E Judite, quem são os nossos convidados?
2: Bruno Nunes, do Chega, Filipe Sousa, do JPP, e o PSD não aceitou o nosso convite. Bem-vindos, obrigada pela disponibilidade. Eu começo por si, Bruno Nunes. O Chega pondera mudar o objeto da Comissão Parlamentar de Inquérito para conseguir a aprovação do Presidente da Assembleia da República?
3: Bom, antes de mais, boa tarde. Obrigado pelo convite. Cumprimentar também o Filipe Sousa. Lamentar que o PSD não queira estar, mas eu deduzo que seja até com um pouco de vergonha daquilo que aconteceu hoje, porque estamos perante um ataque à democracia e aqueles que são os arautos da liberdade, da democracia, dos valores constitucionais, hoje devem estar com muita dificuldade a enterrar a cabeça na areia, qual avestruz, para tentar justificar esta circunstância que eu me recuso a adjetivar por parte do Sr. Presidente da Assembleia da República. O Sr. Presidente da Assembleia da República terá que ter uma noção que não será nenhum veto de gaveta e muito menos qualquer expediente dilatório que irá impedir o escrutínio da Assembleia da República. Portanto,
1: mas,
3: não obstante,
1: aquilo que é dito por Aguiar Branco sobre não haver, no fundo, uma baliza temporal na proposta do Chega, o Bruno Nunes entende que não é assim?
3: Não, o que eu entendo é que o José Pedro Aguiar Branco, não sei se fruto das férias, de alguma desinformação do seu próprio gabinete, desconhece possivelmente alguns documentos que assinou recentemente. E creio que é importante também para esclarecer os ouvintes do Observador que basta consultarmos a criação da Comissão Parlamentar de Inquérito sobre a telegestão do Grupo IFASEC, basta consultarmos a Comissão Parlamentar de Inquérito às Gêmeas, basta consultarmos a Comissão Parlamentar de Inquérito à Santa Casa da Misericórdia, já todas elas autorizadas por José Pedro Aguiar Branco enquanto Presidente da Assembleia da República.
1: Mas aí havia objetos concretos, períodos concretos,
3: mas aqui também existem objetos concretos, existe um período temporal concreto. Há uma questão sobre a tutela política que o Sr. Presidente da Assembleia da República, e acho que há um parênteses importante para que toda a gente entende, sabemos na democracia que vivemos. O GP da Guiá Branco não é mais do que um deputado sobre o qual incide a competência de inter pares dirigir os trabalhos. Uhum. Portanto, não pode ter uma interpretação empírica e de como considera que deve interpretar a lei. Nós tivemos no passado um presidente de algumas bancadas e esperemos que a circunstância que está sobre a mesa não seja, volto a reiterar, assumindo todas as minhas palavras, um veto de gaveta ou um expediente dilatório para proteção do sistema ou proteção do ministro Luís Neves. Porque os factos que são apresentados não são apenas do Chega, não são meras ideias do Chega. A Procuradoria Europeia está em cima de uma série de assuntos, existe uma investigação aberta pelo próprio Ministério da Justiça, existem casos que estão na Procuradoria-Geral da República, uhum. Existem casos públicos, tornados das bitcoins, das armas em mão de traficantes de droga, do atrelado, do carro, etc., que isto não para em catadupa. E, entretanto, o Sr. Presidente da Assembleia da República considera que não.
1: Vamos,
3: e podemos ir ainda à parte, deixe-me só acrescentar
1: isto. Sim, temos que ouvir o Filipe Sousa também.
3: Não querendo, obviamente, monopolizar o debate. E podemos ir à parte de considerar, mas a Comissão Parlamentar de Inquérito não se deve sobrepor à justiça e existem processos judiciais a decorrer. E então, e como disse o Presidente André Ventura hoje muito bem, então não fariam sentido as 10 Comissões Parlamentares de Inquérito ao atentado de camarada. Não faria sentido ao BES, não faria sentido à TAP, não faria nada sentido. E, portanto, José Pedro Aguiar Branco, e daí a minha justificação que hoje o PSD não sabe como descalçar esta bota, que é vergonhosa para o partido que suporta o governo.
2: No entanto, deixe-me só perguntar-lhe mais isto, no entanto, aprovou a proposta do JPP.
3: Aprovou a proposta do JPP e não desfazendo, e com todo o respeito e amizade que até tenho pelo Filipe Sousa. O Filipe sabe perfeitamente que a sua proposta está chumbada e, portanto, vamos ter o número que o Filipe, e o Filipe vai-me perdoar a expressão que vou utilizar porque não é direcionada a si, mas ele perceberá aquilo que eu estou a dizer, será o idiota útil da Assembleia da República que será utilizado para que isto seja chumbado. E nem eventualidade...
1: O Chega vai votar contra.
3: Isso será uma decisão da liderança parlamentar e do Presidente do Partido. Agora, nós nunca fomos contra nenhum escrutínio, de qualquer forma, esta circunstância, há aqui vários vetores que alteram. É que sabe que um pedido putestativo da Comissão Parlamentar de Inquérito daria a presidência ao Chega. A forma diminuta como um objeto do JPP, que legitimamente apresentou, na eventualidade de ser passado, limitaria a Comissão Parlamentar de Inquérito a ter uma série de documentos que, obviamente, depois chegariam ao Sr. Presidente da Assembleia da República e não seriam pedidos e, portanto, nós não faríamos o escrutínio óbvio que tem que ser feito. Portanto, o Filipe sabe, obviamente, com todo o respeito e amizade que até tenho por si, sabe perfeitamente que aquilo que está a fazer é submeter-se para, na eventualidade de ser aprovada, esta Comissão Parlamentar de Inquérito chegar ao final e ter um relatório inconclusivo que não incidiria em absolutamente nada, que a população já viu, que os jornalistas já viram, que a Procuradoria já viu, só o Sr. Presidente da Assembleia da República.
1: Vamos,
3: que não quer ver.
1: Vamos ouvir também o deputado Filipe Sousa.
2: Filipe Sousa, a proposta do JPP incide sobre ações concretas, é delimitada no tempo. Como é que chegou a este modelo? Baseou-se em quê?
4: Antes de mais, boa tarde, agradeço o convite, cumprimento também o Sr. Deputado Bruno Nunes, a quem tenho uma especial consideração. Portanto, acima de tudo, em coerência com aquilo que tenho vindo a defender na Assembleia, até mesmo durante o debate da moção de censura apresentada pelo Partido Chega, aquilo que me preocupa mais, e que me preocupava e preocupa, é a confiança que as pessoas deixaram de ter nas instituições do Estado, neste caso concreto na polícia Judiciária. E essa confiança conquista-se todos os dias, com verdade, com transparência, com responsabilidade, com escrutínio, sobretudo com o exemplo daqueles que exercem o poder. Portanto, e aquilo que temos vindo a assistir nas últimas semanas é um conjunto de incertezas, de silêncios, omissões, que em nada credibiliza a tal confiança que a população deve ter nas instituições do Estado, neste caso concreto, como disse há pouco, na Polícia Judiciária. Mas, estamos perante um problema, só para terminar, estamos perante um problema que não é do Sr. Ministro, estamos perante um problema que é dos portugueses. Portanto, eu, enquanto deputado, e partindo do pressuposto e sabendo no contacto que mantenho com o povo na rua, sinto que essa confiança está amplamente ferida com estas dúvidas e omissões. Portanto, eu sempre defendi, até na moção de censura, defendendo que uma comissão parlamentar de inquérito seria a melhor solução para, portanto, dissipar todas as dúvidas e, quiçá, no futuro, portanto, devolver a tal confiança que está amplamente beliscada do povo em relação às instituições.
2: E como é que reage a estas críticas de Bruno Nunes, dizendo que esta Comissão Parlamentar de Inquérito não vai dar em nada?
4: É assim, eu discordo com toda a naturalidade, porque tenho esperança de que ela poderá ser viabilizada. Tanto mais, eu ouvi salver ontem, antes de ontem, penso que foi ontem, o líder do Chega, o Sr. Deputado André Ventura, referir que votaria a favor desse nosso requerimento do MCP. Não sei se o Chega irá alterar o seu sentido de voto, porque basta ler a exposição dos motivos da nossa iniciativa para perceber, acima de tudo, que, portanto, a boa vontade da nossa parte em querer esclarecer, para bem, acima de tudo, de quem nos governa, para bem da própria Assembleia da República, porque a nossa função é escrutinar os atos governativos e das instituições que representam o Estado. E eu acho que estamos aqui perante um bom exercício. Eu tive a oportunidade de ler o despacho do Sr. Presidente, embora de uma forma na diagonal o nosso, ainda não tive a oportunidade de ler o do Chega, falei mais logo. Mas eu acho que, pelas razões enfocadas pelo Sr. Presidente, eu acho que a Assembleia deveria votar o nosso requerimento por unanimidade. Portanto, isto com toda a naturalidade. Por isso acredito que... esta arma, entre aspas, que nós utilizamos com toda a naturalidade, poderá merecer da parte da Assembleia, quando for agendado, sem qualquer pressa, a aprovação. É claro que em tudo isto há leituras políticas, e respeito a leitura feita pelo Sr. Deputado Bruno Nunes, mas não é o meu registro. Eu sempre disse desde o início, quando cheguei à Assembleia, que vinha para construir e não para destruir. Eu acho que esta nossa iniciativa ajuda a construir a confiança.
1: Mas Filipe Sousa, qual é a sua expectativa? Já percebemos que o Chega ainda não tomou uma decisão sobre como irá votar. Qual é a sua expectativa em relação, por exemplo, ao Partido Socialista?
4: Assim, eu não fiz qualquer tipo de abordagem.
1: Não fez uma consulta prévia?
5: Nenhuma, basta dizer, nenhuma. O PS e o PSD já anunciaram que vão votar contra. Portanto, isto não serve de nada.
4: Pois, eu não sei, Sr. Deputado Bruno Nunes, aquilo que eu posso dizer é que fiz sim uma consulta na altura, antes de dar entrada, falei com o Sr. Deputado Pedro Frazão do Chega, porque não queria de forma nenhuma estar aqui em bicos de pés e ultrapassar quem quer que seja, e dei conhecimento que já tinha preparado algumas semanas a exposição de motivos com vista à entrega de uma comissão do requerimento para a composição da Comissão Parlamentar de Inquérito. Portanto, houve da minha parte essa sensibilidade. E repito, se lerem com toda a naturalidade, com toda a responsabilidade, a exposição dos motivos, não só do nosso requerimento, como também o despacho do Sr. Presidente, eu acho que temos ali todos os ingredientes para aprovar esta comissão. E devolver a confiança que o povo anseia na instituição Polícia Judiciária. Eu acho que...
5: Estou aqui para fazer perguntas, estou aqui para responder, mas já agora eu gostava de perguntar.
1: Claro, isto é um debate.
5: Qual é a diferença entre a exposição de motivos do Chega com a exposição de motivos do JPP? Eu acredito que o Filipe tenha lido a nossa proposta e o putestativo, e portanto, qual é a diferença? Explica aqui aos...
4: Com toda a naturalidade e respeito também...
5: Mas leu.
4: A questão. Sim, leio. Eu acho que a grande diferença é que o Chega, eu acho que peca, ou pecou aqui, por um lado, por personificar, portanto, essa comissão, a nossa exposição dos motivos foca muito na própria instituição. É claro que nós queremos ouvir o Sr. Ministro, queremos ouvir a Sra. Ministra da Justiça, queremos ouvir
5: a
4: anteriores governantes.
5: Tal como a nossa, quero ouvir o ex-diretor nacional da Polícia Judiciária. Tal como a nossa.
4: Sim,
5: mas a personalização da nossa parte é sua também. Explique-me. Filipe, eu gostava, porque posso ser eu, que obviamente tenho a leitura enviesada e tendenciosa de olhar para a nossa proposta, e por isso obviamente irei sempre defendê-la, eu gostava que, tal como restantes deputados que aqui na Assembleia da República discutem nos corredores e nas comissões, sem lerem os documentos, eu gostava de estar ciente, que não tenho a mínima dúvida que o Filipe leu o nosso putestativo, que explicasse aos ouvintes do Observador qual é a diferença. Não são questões empíricas, nem questões esotéricas. O esoterismo aqui teria a ver com outras questões relacionadas com o Ministro Luís Neves. Mas aqui, concretamente, em relação a esta matéria, qual é a principal diferença?
1: Vamos a ver, Filipe
4: Sousa. Repara, é como digo, o Partido Chega centraliza a sua atuação num ato, numa pessoa. Nós não. É claro que a proposta do Chega pretende ouvir, e bem, o Sr. Ministro da Administração Interna, mas foca muito nessa pessoa. Nós não, nós queremos perceber, portanto, do ponto de vista das decisões tomadas em termos de por parte do ser antigo diretor da Polícia Judiciária, os Neves, escrutinar os atos administrativos que foram praticados.
5: Até agora ainda não disse nenhuma que seja personalizada, que não seja personalizada.
1: Deixa-me só avançar aqui um pouco também nesta discussão, Bruno Nunes. Aguiar Branco, o presidente do Parlamento, não avisou Chega ainda em setembro que não iria aceitar o requerimento nos moldes em que estava. Não houve um aviso nesse sentido para eventualmente ser redigido de outra forma?
5: Mas, entretanto, o Chega, tal como o Presidente André Ventura disse há poucos minutos, há poucas horas, na conferência de imprensa...
1: Sim, foi na última hora, salvo erro.
5: É certo. Quem limita o contexto de uma comissão parlamentar de inquérito não deve ser o Sr. Presidente da Assembleia da República. O Sr. Presidente da Assembleia da República teve aconselhado, hoje existe um artigo, não é um artigo, é um espaço de opinião, do constitucionalista, o professor Jorge Bacelar Gouveia, que já sei que vão contar com o Chega pelo facto de participarem em algumas reuniões parlamentares nossas, mas que metem em cima da mesa, claramente, aquilo que está aqui a ser feito e o outro pelo que está a ser feito. Eu quero deixar bem claro que na eventualidade de irmos a confirmar durante os próximos meses eventuais alegados, e vou colocar o alegados bem claro, crimes ou prevaricações que tenham sido feitas pelo ex-diretor nacional da Polícia Judiciária no exercício do mandato, José Pedro Aguiar Branco será conivente e cúmplice desta circunstância ao fazer o veto gaveto. E, portanto, chegará a uma altura em que as fases constitucionais para a saída de um Presidente da Assembleia da República são claras, a forma como são feitas, e eu espero que nessa altura consiga fazer a leitura política e institucional e perceber que não tem condições para continuar no cargo. Aliás, José Pedro Aguiar Branco, no mandato anterior, era um Presidente da Assembleia da República a prazo, porque iria cumprir 2 anos e depois iria dividir o espaço com o Partido Socialista, não era uma opção a tempo inteiro por parte do Partido Social Democrata, e desta vez parece-me bastante autoritário da forma como está a fazer. E, portanto, eu espero que o Sr. Presidente da Assembleia da República, tendo sido despedido inter pares, que não fique para a história da democracia como alguém que vetou um pedido que é a primeira vez que acontece na história com a capacidade protestativa que um partido da oposição, neste caso, o líder da oposição tem capacidade para fazer, e que não fique na história como o Presidente da Assembleia da República que implementou o semáforo para cortar a palavra aos deputados.
1: E olhando aqui para do ponto de vista muito prático, e o Chega já nos habituou a ser muito prático na forma de estar na política, não era mais fácil ao Chega agora aprovar este pedido do JPP e seguir em frente?
5: Mas para uma coisa, eu achei interessante, ainda bem que toca nesse assunto, isto agora parece aquela coisa combinada de lhe dizer ainda bem que me faz essa pergunta. Mas a realidade...
1: Isso nunca é bom para quem pergunta. Para
5: não, mas sabe que eu estava aqui a tentar na minha memória aguardar uma das declarações do deputado Filipe Sousa e passou-me. E na realidade, nós percebemos que esta circunstância da moção, que é de todo legítima por parte do JPP, que tenha apresentado, nós percebemos que esta questão do objeto está limitada. E, portanto, a partir do momento em que existe uma tentativa de condicionamento do objeto, quando a justificação dada é confrontada e rebatida com 3 comissões parlamentares de inquérito já aprovadas durante os mandatos do José Pedro Aguiar Branco, que eu já as referi, não vou estar a repetir. E que colocamos no... Bom, mas vocês têm que ir numa questão temporal menor. Bom, mas vocês não podem escrutinar tudo. Bom, mas vocês não podem ir aos documentos. Vocês não podem ir aqui, não podem ir ali. Começamos a ter uma liberdade condicionada que remete a outro tipo de pensamento e que temos a democracia em causa, as instituições em causa, e isto é muito grave. Sabe que esta semana, quando temos, independentemente de ter sido, não foi o caso do Observador, mas quando assistimos àquilo que está a acontecer de um processo de censura em cima de jornalistas da TV e da CNN, em relação a processos por parte da entidade reguladora da comunicação, nós estamos a caminhar para algo muito complexo. E podemos continuar com aquela psicologia invertida de dizer que é o Chega que está a fazer tudo isto, quando a população hoje, quem tinha dúvidas acerca da atuação da Assembleia da República, do condicionamento, do veto de gaveta e da forma como tudo isto está a ser trabalhado, hoje está claro o que é o sistema. Quem tinha dúvidas do que era o sistema, está aqui. E esta circunstância que o Filipe sabe... Mesmo para concluir, o Filipe sabe que mesmo que seja aprovado, o Filipe dizia há pouco, bom, mas eu espero porque eu falei com o deputado Pedro Frazão e falei com este e falei com aquele. O Filipe, podemos falar com todos. Mesmo que o Chega amanhã vote favoravelmente, mesmo que o Chega vote favoravelmente amanhã, mesmo que o
1: pode,
5: Chega
1: pode
5: vote
1: haver recurso, pode haver recurso para o plenário ou não?
5: A questão é, seremos 61, Filipe. Seremos 61,
1: o Filipe,
5: sabe porquê?
1: O Filipe Sousa votará, no caso de um recurso, votará a favor de um pedido do Chega.

0: aquilo há pouco falei. E esta distância só vai recurso, claro que para mim o ideal, e como sempre defendi, é uma comissão parlamentar de inquérito para apurar, acima de tudo, devolver a confiança das pessoas nas instituições. E se por essa via e verificar se, e eu acho que sim, que poderá ser um caminho, tudo farei. É importante referir, eu acho que esta ideia também, eu acho que é importante passar aqui para o observador, que eu ainda vejo, que o relatório internacional sobre o estado global da democracia em Portugal, isto, o Sr. Deputado há pouco estava a falar e eu lembrei. E as principais conclusões desse relatório tinha, ou refere que Portugal se unou nas quatro categorias avaliadas, desde a representação, os direitos e o Estado de Direito e participação. Quer dizer, isto é grave.
1: Foi notícia ontem.
0: Isto tem muito a ver com o quê? Isto tem muito a ver com a tal perda de confiança que as pessoas detêm nas instituições, que muitas vezes cria nessas mesmas próprias instituições muito aquela ideia
1: de terminar.
0: Está tudo bem, vamos avançar.
1: Portanto, agradeço, os resultados estão lá disto. Agradeço aos deputados Filipe Sousa, do JPP, e também Bruno Nunes, do Chega, pela vossa disponibilidade para participar neste explicador. Obrigado.
2: Muito obrigado. Muito obrigado.
0: Obrigado.

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0: Rádio Observador, são 6 da tarde em Portugal Continental e na Madeira, menos uma hora nos Açores. Jornal das 6, na Rádio Observador, com o Luís Soares. O Ministro da Administração Interna diz que a subida dos números da criminalidade se deve a um trabalho mais proativo das autoridades.
1: Foi na apresentação do relatório anual de segurança interna no Parlamento. Luís Neves salientou a descida da criminalidade grave, mas também destacou o impacto que o tráfico de drogas está a ter em Portugal, sobretudo da cocaína. A acompanhar o debate na Assembleia da República esteve o Miguel Viterbo Dias. Miguel, o ministro falou em duas medidas que vão integrar o próximo relatório, pedindo, no entanto, que não se confunda a subida dos números com um aumento do perigo.
2: Sim, até porque atribui uma parte da responsabilidade pela subida dos números ao trabalho mais proativo das autoridades, sobretudo em crimes relacionados com a imigração ilegal.

0: Neves aqui debaixo de muitos protestos do partido Chega a dizer que o aumento de casos de imigração ilegal deve-se ao trabalho das polícias porque é uma matéria onde não é habitual existirem muitas denúncias, tendo em conta que as pessoas que são traficadas do ponto de vista laboral não fazem queixas junto das autoridades. Luís Neves falou também do terrorismo da extrema-direita, levando aqui um aumento do bruá na sala, mas referiu também o caso do que considerou até ser de terrorismo, do ataque à marcha pela vida, merecendo já aí a concordância, ainda que mais tímida, do partido Chega. Ainda assim, diz o ministro que o governo não esconde os números e por isso no próximo relatório quer ter mais dois dados à disposição.
1: Nos roubos, incluindo assaltos a bancos e transportes públicos. Na violência doméstica, há uma redução pelo terceiro ano consecutivo, menos 1.9 de crimes, mas continua a ser o crime mais participado em Portugal, quase 30 mil participações, com 69% das vítimas mulheres. É uma indignidade coletiva. Porque assumimos os números, se os maquilhar, anuncio duas medidas. Primeiro, um inquérito nacional de vitimização articulado com o sistema de segurança interna. E segundo, as forças de segurança já recolhem dados sobre detidos estrangeiros e que poderão estar prontos e disponíveis no relatório do próximo ano.
0: Um dado que há muito é pedido, pelo menos na Assembleia da República, com Luís Neves também a dizer que a criminalidade geral aumentou, mas a violenta diminuiu, ainda assim a manifestar preocupação. Já sobre as polémicas à volta do ministro, o Chega foi o único a referi-las de forma muito breve. Diz que, tal como Margarida Blasco, antiga ministra da Administração Interna, disse que era preciso tirar a fruta podre da polícia, agora é preciso tirá-la do Ministério da Administração Interna. E Madalena Cordeiro, do Chega, manifestou outra preocupação com o próximo relatório.
2: É uma vergonha e ainda nem contempla os crimes do Sr. Ministro.
0: A boca do Chega para o ministro Luís Neves, que ouviu aqui protestos do partido quando se referiu ao perigo da extrema-direita, deixou aqui a Assembleia da República também com um cumprimento à Aguiar Branco, o que levou a mais uma manifestação da bancada de André Ventura, que ainda na última hora tinha acusado a Aguiar Branco de querer proteger o ministro da Administração Interna e o sistema instalado.
3: A reportagem direta do Miguel Viterbo Dias, que acompanhou este debate sobre o relatório anual de segurança interna no Parlamento, com Luís Neves a admitir que pode vir a ser revelada a nacionalidade dos criminosos no relatório já do próximo ano, no que diz respeito à criminalidade deste ano.
4: O líder do Chega, André Ventura, quer conversar com Aguiar Branco antes de tomar uma decisão sobre a Comissão Parlamentar de Inquérito, a proposta da Comissão Parlamentar de Inquérito à atuação de Luís Neves, mas deixa já acusações ao Presidente da Assembleia da República.
3: André Ventura diz que Aguiar Branco está a sequestrar o Parlamento e acusa Aguiar Branco de estar a adiar a constituição dessa Comissão de Inquérito.
5: Quer atrasar o máximo para que o processo orçamental comece, a Assembleia seja suspensa e não haja investigação a Luís Neves. Eu lamento dizer isto assim, mas é a pura da verdade. Agora, quem quiser acreditar noutras fantasias, pode acreditar. Mas isto é o que se passa. José Pedro Aguiar Branco não quer uma comissão de inquérito do Luís Neves. Portanto, era importante haver esta conversa, penso que entre o líder do segundo maior partido e o Presidente da Assembleia da República, para evitar entrarmos numa espécie de impasse institucional.
3: André Ventura, numa conferência de imprensa esta tarde, em que procurou apontar vários exemplos de decisões diferentes de Aguiar Branco sobre a criação de comissões de inquérito, o Presidente do Chega questiona se Aguiar Branco está a sofrer pressões do PSD ou do Primeiro-Ministro para acusar o Presidente da Assembleia da República de defender o sistema.
5: Hoje, o Presidente da Assembleia da República, o nosso, entrou no rol daqueles que continuam a defender e que vai fazer tudo para defender a podridão do sistema político em que vivemos e a podridão do sistema institucional que está instalado em Portugal. A atitude que Aguiar Branco tem tido para impedir, para evitar uma comissão de inquérito a Luís Neves, degrada ainda mais as instituições, porque levanta a suspeita ainda maior do que, para lá dos partidos políticos, a própria Assembleia da República está sequestrada com medo de investigar o que tem que investigar em relação a Luís Neves.
3: André Ventura a reagir à decisão do Presidente da Assembleia da República de recusar a constituição da Comissão Parlamentar de Inquérito a Luís Neves por ter um objeto demasiado amplo. Ainda assim, Aguiar Branco aceitou o requerimento apresentado pelo partido Juntos pelo Povo.
4: O antigo Primeiro-Ministro José Sócrates anunciou que está a fazer uma auditoria à conta bancária que tem na Caixa Geral de Depósitos.
3: Anúncio feito pelo principal arguido da Operação Marquês, na sessão de julgamento de hoje. O ex-Primeiro-Ministro revela que está a fazer essa auditoria para contrapor o que considera serem disparates que tem ouvido durante as sessões de julgamento. Por isso, José Sócrates pediu mais tempo para abordar essa situação em tribunal. Na ação de hoje, o principal arguido defende que a venda dos 3 imóveis da mãe ao amigo Carlos Santos Silva foi absolutamente legítima. As casas pertenciam à mãe de José Sócrates, que, de acordo com o antigo primeiro-ministro, foi herdeira de 3 fortunas consideráveis. Queixou-se José Sócrates de manipulações ao conteúdo das escutas telefónicas que constam do processo. A ação de hoje já terminou. O ex-primeiro-ministro diz que quer abordar mais temas e responder a mais questões, mas para já não ficou ainda agendada mais nenhuma data para o regresso de José Sócrates às declarações no julgamento da Operação Marquês.
4: A ministra do Ambiente diz que não dá, recusa assim a ideia do presidente da Câmara Municipal de Lisboa, que defende o fim do sistema Volta.
3: E Carlos Moedas reforça mesmo as críticas por causa do impacto deste sistema na higiene urbana.
6: Nós temos algo que era bem intencionado, e portanto eu queria aqui dizer, obviamente, que era bem intencionado. É bem intencionado que nós queremos cada vez reciclar mais e ter a capacidade de reciclar e ter uma cidade mais sustentável e de reciclar os plásticos. Mas não é através de um imposto, porque aquilo que nós estamos a fazer é as pessoas pagam 10 cêntimos e os outros que estão a fazer, no fundo, um trabalho que não é um trabalho, é um drama social, quer dizer, as pessoas agarradas às garrafas para depois devolver as garrafas.
3: Um drama social, no entender do Presidente da Câmara de Lisboa, que pede o fim do Volta. Na resposta, a Ministra do Ambiente, Maria da Graça Carvalho, explica que não é possível cancelar o sistema e assegura que está à procura de soluções para resolver os problemas que têm existido.
7: O que nós estamos a fazer é identificar os problemas e a resolvê-los.
8: Mas então cancelar?
7: Não está na perspectiva, ele é obrigatório a nível europeu.
3: Estas declarações à SIC em Estrasburgo, a ministra recordou também as multas aplicadas a Portugal por não cumprimento das metas de reciclagem de plástico. A Portugal já pagou 600 milhões de euros de multas à Comissão Europeia.
4: 200 milhões por ano. Há outras notícias a marcar a tarde desta quarta-feira, 16 de setembro.
3: Em Viana do Alentejo, a colisão entre um comboio e um veículo pesado provocou um ferido grave. É um homem de cerca de 40 anos. Já foi transportado de helicóptero para o Hospital Santa Maria, em Lisboa. O primeiro alerta foi dado por volta das 2 da tarde. Há ainda mais 2 feridos ligeiros. A fonte do INEM confirma que o ferido grave foi transportado para Lisboa. Era o condutor do veículo pesado. Já os outros 2 feridos ligeiros eram ocupantes do comboio. As notas dos exames nacionais da segunda fase subiram em 75% dos casos depois da reavaliação. São dados do Ministério da Educação. 3 em cada 4 pedidos de reapreciação resultaram numa subida de nota. As escolas afixaram os resultados dos processos de reapreciação relativos à segunda fase na segunda-feira. O antigo piloto português de Fórmula 1, Pedro Matos Chaves, diz que é uma grande alegria ter a competição de volta a Portugal. Admite que para um cenário ideal falta apenas um piloto português a conduzir um dos monolugares. O regresso acontece de 18 a 20 de junho no Autódromo Internacional do Algarve. Em declarações à Rádio Observador, Pedro Matos Chaves destaca a paixão do público português pelos desportos motorizados.
9: Acho que é uma alegria, representa bastante. Nós sempre fomos uns apaixonados do desporto automóvel, fosse a Liga de Portugal, fosse o Grande Prémio Fórmula 1. Ter cá tanto uma competição como outra, sem ter pilotos envolvidos nestas categorias, já é um grande esforço e acho que é bastante bom para o público português. Agora, claro, a cereja no topo do bolo era termos um português na Fórmula 1. Esperemos que no futuro seria excelente ter cá um grande prémio e um português para puxarmos por ele.
3: Pedro Matos Chaves na divisão ao grande prémio de Fórmula 1 que regressa a Portugal no ano que vem. E há 2 artistas portugueses indicados para o Grammy Latino.

0: um deles. Exatamente, Carminho, aqui na canção Memória. Na verdade, Carminho tem uma dupla nomeação para os Grammys Latinos. Uma em nome próprio, pelo álbum Eu Vou Morrer de Amor ou Resistir. Outra por este dueto que estamos a ouvir com a cantora espanhola Rosalía. E neste caso, para melhor canção em língua portuguesa.
1: Mas se há dois nomeados, quem é o outro, Luís?
0: O outro é Dino Santiago, também com dupla nomeação. A música No Vento de Nós está indicada para melhor canção em língua portuguesa, mas também o álbum de estreia do projeto que o juntou aos brasileiros Criolo e Amar Freitas concorre ao Grammy Latino de melhor álbum de música popular brasileira ou música afro-portuguesa brasileira. A cerimónia dos Grammys Latinos está marcada para 12 de novembro em Las Vegas, nos Estados Unidos, e tem, claro, Rosalía, entre os artistas mais nomeados, tem 7 nomeações.
1: 7 nomeações para Rosalía. Então vamos ouvir um bocadinho das duas.
0: Agora a seguir vem a Rosalía.
1: Aí vem ela.

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1: E já daqui a pouco vamos ter E o Vencedor é Hoje, com a Judite França, o Anselmo Crespo e a Helena Garrido.
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1: Quanto ao estado do tempo previsto para amanhã, vai ser muito semelhante ao de hoje, com sol, nuvens altas e o calor vai aumentar um bocadinho. Boa tarde e boa viagem.
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1: Não é preciso esperar mais, já cá está E o Vencedor é, na tarde política, na Rádio Observador, em vídeo no YouTube, hoje com a Judite França, o Anselmo Crespo e a Helena Garrido. Eu sou o Ricardo Conceição e hoje temos para oferecer a polémica com o Volta e o pedido de Carlos Moedas para que se acabe com o sistema. Também temos o discurso de Ursula von der Leyen sobre o estado da União Europeia, e ainda vamos falar de políticas de habitação que aparentemente têm pouco de novo. Mas começamos por uma comissão parlamentar de inquérito, a Luís Neves, que vai a votos, outra que foi chumbada pelo presidente do Parlamento. Anselmo Crespo, há aqui uma dualidade de critérios por parte de Aguiar Branco em relação à possibilidade de ter uma comissão parlamentar de inquérito. Deixou passar a do JPP, reteve a do Chega.
15: Não creio. Não creio que haja uma dualidade de critérios, porque tenho Aguiar Branco como alguém, um institucionalista, desde logo, que leva a letra da lei e as regras muito a sério. Portanto, eu não creio que Aguiar Branco esteja com esta decisão a fazer jogo político, sinceramente. Acho que se aprovou uma e não aprovou outra, foi porque considerou que, de acordo com o que a lei estabelece, que possa ser uma comissão parlamentar de inquérito, uma cumpria as regras e a outra não cumpria. E até digo mais, acho que Aguiar Branco tinha consciência que, ao tomar esta decisão, o Chega iria dizer aquilo que está a dizer.
16: Exato.
15: Era muito óbvio que Aguiar Branco não é só um institucionalista, anda na política também há muitos anos, portanto não é propriamente ingênuo nessa dimensão. O que me leva à segunda parte da minha análise, que é se por um lado, enfim, não sendo eu nem constitucionalista, nem jurista, quero acreditar que Aguiar Branco está a cumprir o que diz a lei, Mas há aqui uma outra dimensão, que é a dimensão política e o efeito político que uma decisão destas pode ter. Que vai haver uma comissão parlamentar de inquérito à Polícia Judiciária, parece-me evidente. Pode ser agora, pode ser mais tarde, mas vai existir. Desde logo porque o JPP apresentou também uma proposta para que isso aconteça. O meu ponto é o outro. Eu acho que a Guiá Branco podia ter sido um bocadinho mais inteligente na gestão desta decisão, se quisessem. E acho que poderia haver formas de ter chamado o Chega, eventualmente, ter alertado. Para que eu saiba, não, oh, se chamou... Não,
16: ele pediu para fazerem alterações...
17: Alterar o âmbito.
15: Acho que devia-se ter feito tudo aquilo que fosse possível, e se a Guiá Branco fez, então aí o que eu estou a dizer pode não fazer muito sentido, devia-se ter feito tudo o que fosse possível para se chegar a este impasse institucional, porque o efeito que este impasse vai ter só joga a favor de uma única pessoa, que é André Ventura. Aliás, André Ventura já andava nos últimos dias a preparar, ao antecipar que a Guiá Branco ia tomar esta decisão, já andava numa pressão permanente.
16: E por uma razão, porque o essencial da proposta não foi alterada, não é? Pronto. Portanto, a decisão da Guiá Branco ia ser a mesma.
15: André Ventura estava a antecipar que isto ia acontecer. Eu acho que dá jeito a André Ventura. É mais um motivo para combater o regime, combater o sistema, do nós contra eles, do nós contra o mundo. É mais um pretexto que está a ser dado a André Ventura para ele cavalgar isto. É mais um tabu que se criou, onde agora André Ventura quer reunir com a Guiá Branco para depois decidir o que é que vai fazer a seguir, quando já toda a gente sabe o que é que ele vai fazer a seguir. Agora, o que André Ventura vai fazer a seguir é relativamente simples, é recorrer para todos os sítios possíveis e imaginários, nem que seja para o Tribunal Constitucional, para fazer render o peixe mais umas semanas e mais uns dias, provavelmente mais umas entrevistas televisivas. Eu acho que justifica-se chamar André Ventura às televisões para ele explicar o que é que vai fazer. Hoje pode ir à televisão dizer que amanhã vai decidir o que é que vai fazer, amanhã pode ir à televisão dizer que sexta-feira anuncia o que é que vai fazer e depois sexta-feira anuncia o que é que vai fazer e à noite pode ir à televisão outra vez explicar porque é que decidiu que vai fazer isto. E, portanto, tudo isto era desnecessário, acho eu, se o Parlamento e a Guiá Branco em concreto tivesse tido um bocadinho mais de latitude para tentar resolver isto de forma pacífica, sem andarmos todos aqui outra vez mais 3 ou 4 dias a discutir um tema que eu, sinceramente, não tenho nenhuma dúvida em dizer, não interessa a rigorosamente ninguém,
1: Helena,
15: a não ser a André Ventura.
17: Bom, eu concordando com aquilo que, em termos gerais, o Anselmo acabou de dizer, acho que não me parece que fosse fácil à Guiá Branco conseguir chegar a um acordo com André Ventura. Não quero fazer declarações de intenções, mas conhecendo André Ventura, isto estava tudo desenhado. André Ventura é jurista.
15: Estava escrito nas estrelas.
17: Sabe perfeitamente que aquele tipo de âmbito que é dirigido a uma pessoa não podia passar. Aliás, a Guiá Branco tem uma frase que acho que é especialmente esclarecedora, que é: o objeto de uma CPI tem de definir a investigação, não pode ser a investigação a criar o seu próprio objeto, não é? Ou seja, ia-se fazer... Era tipo a polícia, não é? Andar à pesca, o que é que vamos cá ver, o que é que mais este homem fez. E é uma investigação dirigida. Eu percebendo o que estás a dizer, nós também não nos podemos deixar armadilhar e instrumentalizar pelas estratégias e táticas de André Ventura. Ele próprio, e então nós como jornalistas também, eu sei que não há tempo, mas também nos cabe explicar algumas das coisas que não correspondem à realidade. Ele deu uma série de exemplos, não é, de CPIs, que se uma pessoa for verificar, nenhuma delas teve o âmbito que ele vem defender agora para a CPI de Luís Neves. Por exemplo, a CPI da Santa Casa da Misericórdia investigava a gestão estratégica e financeira, assim como a tutela política desde 2011. Ele diz que é um período muito longo, mas não era dirigida à pessoa A ou à pessoa B. Não é? Não era dirigida à Santana Lopes nem ao presidente seguinte, que agora me falha o nome.
16: Edmundo Martins.
17: Exatamente. Edmundo Martins. Que era aquele que teve decisões mais controversas. Depois a Infasec também, e mais nesta, da Santa Casa, houve um texto final que foi acordado entre o Chega, o Bloco de Esquerda e a Iniciativa Liberal. Na outra da IFASEC, também o objeto era a nacionalização e a privatização, não era uma pessoa em concreto e toda a vida dela durante não sei quantos anos, não é? E a do BPN, foi o processo de privatização, de reprivatização da, do BPN, não foi a olhar para a pessoa. Nem no caso do BES, se foi fazer uma comissão parlamentar de inquérito sobre Ricardo Salgado, não é? Portanto, que também se podia ter feito. A gestão de Ricardo Salgado ao longo da vida em que ele esteve à frente do BES. Portanto, penso que o Chega, André Ventura, sabia perfeitamente que isto não podia passar e ao Presidente da Assembleia da República cabe e tem a obrigação de garantir que isto é ainda é um Estado de Direito e que ele não se pode agora fazer comissões parlamentares de inquérito dirigidas a uma pessoa e à vida de uma pessoa.
1: Judite.
16: Eu acho que, concordando com tudo, acho que falta aqui o essencial, que é porque é que o Chega não muda? Porquê é que o Chega não muda o requerimento? Porquê é que não aproveitou a oportunidade?
15: Depende porque é que não mudou antes.
16: Porquê é que não mudou a 3 de setembro, não é? Porque basicamente entregou praticamente a mesma coisa. E, portanto, eu não consigo entender. O Chega não quer mesmo uma comissão de inquérito? Quer
1: Bruno
16: que este...
1: Nunes disse aqui na última hora, na tarde política, na conversa que... tu ouviste, não é? É só para fazer aqui um bocadinho de advogado Priamo. De defesa, de advogado do diabo. Não, também não posso chamar a diabo ao Bruno Nunes, peço desculpa ao senhor deputado. Mas explicou aqui que o Chega não se pode vergar a balizas que no fundo querem, isto na explicação do Chega, ajudar a ocultar a ação de Luís Neves, enfim. Foi essa mais ou menos a explicação que foi dada.
16: É muito difícil que fosse aceitável fazer uma comissão de inquérito a Luís Neves. A todos os mandatos de Luís Neves.
17: Que é isso que ele quer.
16: É isso que eles querem, não é? E isso não faz sentido.
15: Na verdade, o que eles queriam era que Luís Neves demitisse já. Exato. E aí deixava de ser necessária a comissão de inquérito.
16: Mas agora ouvimos o Bruno Nunes.
1: Será que querem mesmo isso? Será que querem mesmo isso?
15: O quê?
1: Enquanto estiver a queimar em lume brando.
17: Eles continuam a ir à televisão.
16: Bruno Nunes disse-nos há pouco que quer a demissão de Aguiar Branco.
15: Sim, sim. E com um jeitinho amanhã que era nossa também. Mas eu cheguei que era a demissão de qualquer pessoa que não diga que sim e concorde com o Chega. Pronto, qualquer pessoa que não concorde, eles querem a demissão.
16: Eu acho que se o caso ficar assim... Eu ainda estou à espera de um volte-face aqui por parte do Chega e que mude ligeiramente
17: difícil.
16: Aqui o âmbito.
15: Espera sentada.
17: Acho que a estratégia é mesmo esta.
16: Eu vou dar uma nota à Guia Branco, porque eu acho que o facto de ter feito aqui... não ter, a Guia Branco sim não se vergou a isto, sabendo que agora ia ser pressionado desta forma e ouvir estas coisas todas. E portanto eu dou um 15 à Guia Branco.
1: Helena?
17: É um 16 à Guia Branco, um 4 à André Ventura.
1: E tu, Anselmo?
15: Eu sigo o 4 para André Ventura, porque eu acho que isto faz tudo parte da estratégia.
17: Exato.
1: Dito, ainda queres falar sobre políticas de habitação? Aparentemente não há propostas novas há muito tempo, é isso?
16: Por acaso é curioso, porque a entrevista com o presidente desta Associação Habitação e Desenvolvimento por Portugal começa com: não é uma proposta muito inovadora.
17: Portanto, e não é, de facto.
16: Não é, de facto não é. Mas para já, bravo pela honestidade.
1: Entrevista ao Expresso.
16: Entrevista ao Expresso. Mas, ao mesmo tempo, só para resumir o modelo, a ideia era que as câmaras arrendassem terrenos privados a 40 ou 60 anos, os privados financiavam a construção de casas segundo os parâmetros da autarquia, os municípios ficam sempre com a gestão e aplicam as rendas acessíveis. Ninguém deverá pagar mais de um terço do que ganha e depois o construtor vende o contrato de arrendamento a um fundo de investimento com um retorno entre 4 a 7%, que é muito bom, não é especulativo,
17: nos tempos,
16: não é? Nos tempos que correm é ótimo e portanto para um fundo que seja maduro isto é uma boa oportunidade e curiosamente a rentabilidade regressava às políticas de habitação pública, não sendo inovador. Parece-me bastante bom. E eu, enfim, no Barreiro já houve um início deste tipo de trabalho. Aliás, o presidente da associação é vice-presidente da Câmara do Barreiro, portanto, no fundo estão aqui a tentar tirar a habitação acessível da rúbrica do custo perdido para as câmaras e pô-la a gerar retorno, que é precisamente o tipo de engenharia financeira que a política de habitação tem andado esfomeada, não é? É isto que a política de habitação quer. E, portanto, eu acho que é enfim, não confundir uma coisa com outra, não é? O modelo já tem aplicação prática e, portanto, é verificável. Essa aplicação prática agora quer provar a viabilidade nacional da proposta. Isso já é um bocadinho mais difícil, mas parece-me uma boa proposta para as autarquias e eu acho que o argumento central tem mérito.
1: Uhum. E queres dar uma nota?
16: Quero dar uma nota ao facto de esta associação e ao mesmo tempo o vice-presidente da Câmara do Barreiro não desistirem das pessoas que precisam de um teto e, portanto, vou dar um 15.
1: Helena, ainda queres dar uma nota a isto? Tens 30 segundos.
17: Eu confesso que não estou tão entusiasmada como a Judite. Porque o problema essencial não está na engenharia financeira não é na engenharia financeira que está o problema essencial da falta de oferta de habitação, não é?
16: A falta de oferta vai continuar aqui a faltar durante 5 a 10 anos, que isto demora a construir.
17: Exatamente.
16: Não é? Mas tudo demora a construir.
17: Sim, é verdade. Mas não é aí. Há modelos, por exemplo, eu sou muito mais entusiasta de modelos da industrialização, da construção de habitação, como temos várias empresas em Portugal, a Casais e a DST, que têm já modelos de industrialização e que é muito rápido construir, porque, de facto, engenharias financeiras, que é, no fundo, isto que acontece, não é qualquer coisa que falta. Eu não estou tão entusiasmada, mas percebo o entusiasmo.
1: Como se diz no Lago dos Tubarões, I'm out, não é? Não
17: estás... I'm out, com este negócio, sim.
1: Já voltamos.
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1: São 6h30, Luís Soares. Vamos às notícias que estão a marcar esta quarta-feira.
28: O ministro da Administração Interna diz que a subida dos números da criminalidade se deve a um trabalho mais proativo por parte das autoridades. São declarações de Luís Neves no Parlamento durante a apresentação do relatório anual de segurança interna relativo ao ano passado. Luís Neves salientou a descida da criminalidade grave, mas também destacou o impacto que o tráfico de drogas está a ter em Portugal, sobretudo a cocaína, e pede que não se confunda o aumento dos números com o aumento do perigo. O líder do Chega quer conversar previamente com Aguiar Branco antes de tomar uma decisão sobre o que vai fazer o Chega com a Comissão Parlamentar de Inquérito à atuação de Luís Neves na Judiciária, mas deixa desde já acusações ao Presidente do Parlamento. André Ventura diz que Aguiar Branco está a sequestrar a Assembleia da República e acusa o Presidente do Parlamento de estar a adiar a constituição desta Comissão de Inquérito. André Ventura reage desta forma à decisão de Aguiar Branco, que recusou constituir a Comissão Parlamentar de Inquérito como por ter um objeto demasiado amplo por proposta do Chega. Ainda assim, Aguiar Branco aceitou o requerimento apresentado pelo Juntos pelo Povo. O antigo Primeiro-Ministro José Sócrates anunciou que está a fazer uma auditoria à conta bancária que tem na Caixa Geral de Depósitos, anúncio feito pelo principal arguido da Operação Marquês na ação de julgamento de hoje. José Sócrates revela que está a fazer uma auditoria à conta bancária para contrapor o que considera serem os disparates que tem ouvido durante o julgamento. Por isso mesmo, José Sócrates pede mais tempo para abordar esta questão em tribunal. Em Viana do Alentejo, uma colisão entre um comboio e um veículo pesado, provocou um ferido grave, um homem de cerca de 40 anos, que já foi helitransportado para o Hospital Santa Maria em Lisboa. Ainda mais dois feridos ligeiros. Para já, a linha ferroviária está cortada, mantém-se cortada entre Alcáçovas, no concelho de Viana do Alentejo, e Vila Nova de Baronia, no município vizinho de Alvito.
1: Luís Fares vai regressar às 7 para atualizar as notícias. Já a seguir temos a segunda parte do Juventus Torino.

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7: Quanto ao estado do tempo para amanhã, vai ser muito semelhante ao de hoje. Sol, nuvens altas e a temperatura a subir um pouco. Agora, o vencedor. 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Também é possível ver em vídeo e em direto este E o Vencedor é feito em direto na rádio. Hoje com a Judite França, o Anselmo Crespo e a Helena Garrido. Eu sou o Ricardo Conceição e temos aí de novo a polémica com o Volta e um pedido de Carlos Moedas, Presidente da Câmara Municipal de Lisboa, para que se acabe com o sistema. À semelhança do que fez França, a França não chegou a avançar com o sistema. Judite França, o Volta é irritante e devíamos acabar com ele?
8: O Volta não me irrita.
7: Não?
8: Não. Eu não uso muitas garrafas, sou sincera, porque acho que não devo e, portanto, tenho algum cuidado com isso.
7: Um 16 para a Judite, pela responsabilidade ambiental.
9: 16 de 20?
7: Ela disse não uso muito.
9: Ah, não uso muito. Muito.
8: Quer dizer, não é zero.
7: Também ela não especificou que tipo de garrafas, não é?
8: Mas
10: também levas os taparueres para comprar o fiambre.
8: Por acaso levo.
10: Levas?
8: Levo.
10: Ai, eu só conheci uma pessoa até hoje. Mas que é o...
9: Eu nem sabia que havia pessoas que faziam isso.
10: Ah, claro. Tu não há? O presidente da Associação Zero agora falha.
7: O Francisco Ferreira.
9: Francisco Ferreira.
8: Quando não levo, faço questão de comprar na charcutaria. Não, faço questão de comprar na charcutaria porque trago papel, não trago plástico.
9: Ok.
8: Não trago embalados.
9: Não tragas embalados.
10: Exatamente. Responsável.
8: Sou ambientalmente responsável, é um
10: e
8: facto.
10: E saco do pão também levo.
9: Eu sou ainda mais responsável, que eu não compro fiambre. Pronto. Está resolvido.
8: Eu, por acaso, fiambre não compro muito, mas compro queijo. Muito queijo. Bom.
7: Algum tipo em especial?
8: Não, queijo variado. Variado. Uhum. Eu gosto de queijo variado. Bom, mas depois deste interlúdio alimentar, eu acho que de facto o Volta está a ser alvo de contestação. Bom, já ouvimos cá as moedas hoje, o Presidente da Câmara Municipal de Lisboa, que chama ao Volta um drama social.
7: Uhum.
8: Enfim, que eu acho que é claramente um exagero. E eu recordo-me de alguns países onde funciona particularmente bem. Por exemplo, lembro-me da Alemanha, onde este sistema funciona há anos e as pessoas já se habituaram. E é uma questão de hábito. Como é uma questão de hábito levar o saco para as compras no supermercado? Antigamente ninguém levava e agora toda a gente leva, não é? E portanto eu acho que isto tudo sendo uma questão de hábito,
7: da taxa aos sacos de plástico,
8: Bom, mas aqui também há uma taxa, não é? Tu podes reaver a taxa.
10: E, portanto, é uma caução.
8: É uma caução, não é? É uma caução como havia antigamente, ainda há pouco falávamos sobre isso, como havia com o vidro. Antigamente
10: havia, a tara. Não sei qual é o drama. Antigamente havia a tara.
8: É isso. Sim. E funcionava. Funcionava bem. Aliás, há pouco falávamos com a vice-presidente da Zero.
7: Isso porque 25 questões gostava muito a ganhar.
8: Exatamente. E o vice-presidente da Zero dizia que o próximo devia ser o vidro. O próximo sistema a funcionar devia ser o vidro. Porque, aparentemente, isto é que é particularmente mau, é que as pessoas reciclam pouco. As pessoas reciclam pouco. E isso é que é, enfim, nos dias que correm, bastante surpreendente.
7: Tens alguma nota?
8: Eu quero manter o Volta, portanto vou dar um 16 ao Volta.
7: De diferença, apoio ao Volta.
8: Eu apoio o Volta.
7: Anselmo Crespo.
9: Eu apoio o Volta, mas eu acho que eu percebo o ponto de Carlos Moedas e foi também por isso que eu quis trazer este tema aqui. Eu acho que o Volta tem um bom princípio, tem um bom pressuposto. Eu acho que ele tem que ser reajustado de alguma maneira. Não apenas pelo... Não sei se é um drama social, como diz Carlos Moedas, ou se ele não carregou nas tintas um bocadinho também para obrigar as pessoas a falarem sobre isso. Agora, que é um facto que anda muita gente a varar caixotes de lixo à procura de garrafas, é um facto. Que não é a coisa mais prática do mundo para as pessoas, é um facto. Que não funciona, e eu também, como a Judite, tenho feito um esforço para reduzir a utilização de garrafas de plástico, mas há um caso em concreto, eu lamento, eu gosto de água com gás, eu não consigo substituir aquilo, mas já por acaso já andei à procura de sistemas caseiros para gasificar
8: fazer,
9: água.
8: Sim.
9: Porque consegui reduzir a outra, acabar com a outra, mas não consigo evitar...
8: O vidro.
9: Não o vidro, por acaso até já são de plástico.
10: Ah,
9: plástico.
10: As garrafas já são agora. De plástico.
9: Agora, eu de 3 em 3 semanas, lá vou eu para um Volta, não é? E ao fim de 4 garrafas...
8: Está à vontade fora de desistir.
9: Não, fora de serviço. Fora de serviço, bloqueia, já para a vida, cheio. Tenho uma fila ou estou numa fila para... Pronto. Não é a coisa mais prática do mundo.
8: Não é.
9: Não é o maior dos incentivos para que as pessoas... Portanto, eu acho, eu percebo o princípio, acho que faz sentido, até pelas metas que ainda agora ouvíamos a dirigente da Zero, escapou-me o nome, a explicar,
7: sim,
9: que nós não cumprimos e que devíamos passar
10: somos
9: a cumprir, como é evidente. Portanto, mas acho que aquilo, como todos os sistemas novos, tem uma fase de adaptação, tem uma fase, nós próprios temos que nos adaptar àquilo, naturalmente há um trabalho de cada um de nós, não tenho uma dúvida sobre isso, mas há também um trabalho dos governos de ir ajustando e de ir aperfeiçoando o sistema para que aquilo seja mais prático.
8: Por exemplo, criando caixotes específicos para isto. Ao pé do caixote da reciclagem pode estar
9: exatamente
8: um caixote só para
10: sim,
8: garrafas.
10: Foi a solução da Alemanha.
8: Da Alemanha. E o que é que acontece? Acontece que também na Alemanha muita gente apanha essas...
9: Não, pois eu isso não sei
8: garrafas.
9: Como evitar, quer dizer, sei.
10: Não, há experiências
9: sei
10: já
9: como evitar. É porque a tara que vocês estavam a falar, na verdade, e é de facto uma tara, mas não deixa de ser um imposto para muita gente. É uma outra forma de nos ir ao bolso. Quer dizer, não há outra forma de pôr isto. Portanto, a forma de evitar que andem a revirar caixotes de lixo é deixar de compensar financeiramente quem anda a recolher garrafas nos caixotes de lixo e a entupir o sistema com essas coisas. Diz?
10: E a manter os pobres.
9: Manter os pobres do quê?
10: Porque é uma forma de eles irem buscar algum rendimento.
9: Mas, Helena, mas tu achas que alguém quê? Paga uma refeição com
10: um saco de garrafas? Tu não pagas a reportagem.
9: Eu vou-te dizer, eu levo 2 sacos de garrafas e trago de lá 4 euros.
10: A reportagem do Observador mostra bem isso, não é?
7: Havia uns profissionais.
9: Mas olha,
7: quase
9: profissionais. Eu acho que há formas, se calhar, mais dignas de ajudar os pobres do que obrigá-los a andar a
10: recolher
9: isto
10: garrafas.
9: De repente parece o Brasil, não é? No Brasil é que andam os miúdos a recolher latas para depois irem para receberem alguns trocos com isso. Acho que o sistema tem que ser aperfeiçoado, acho que o alerta de Carlos Moedas é pertinente, acho que ele pode estar a exagerar no tom e há um meio termo entre acabar com isto ou achar que isto é perfeito. Isto não é perfeito, precisa de ajustes e termino só com isto. Eu concordo, era muito mais inteligente pôr isto nos pontos de reciclagem que já existem nas ruas. Mas se calhar também era útil que os municípios tivessem capacidade para... Os municípios não, que o sistema tivesse capacidade, sim, os municípios, para recolher essa reciclagem.
8: Sim.
9: E não é apenas que nós falamos muito dos problemas de Lisboa. Não, mas eu moro em Sintra e vejo quanto tempo é que os caixotes da reciclagem, do papel, do plástico, do vidro, estão a abarrotar já com sacos à volta e estão lá dias e dias e dias. Portanto, se calhar também convinha aperfeiçoar o sistema no seu todo.
7: O centro de Lisboa também não é muito diferente. É Helena?
10: Bom, eu não sou tão positiva para o Presidente da Câmara de Lisboa, para Carlos Moedas. Acho lamentável as declarações que ele fez, até porque são algumas delas, e ele sabe bem, incorretas, que aquilo não é um imposto, é uma caução, e aquilo não gerou um problema social. O problema social está lá, não é? Aquilo expôs, na melhor das hipóteses, um problema social de pobreza e expôs, de forma mais dramática, um problema de gestão de resíduos que algumas câmaras têm e que a Câmara de Lisboa especialmente tem e que não querem enfrentar, ou porque querem gastar o dinheiro noutras coisas, não é? Que em alguns casos é o que me parece, em festas e festanças e em organização de eventos. Que as
8: piqueniques
10: câmaras...
8: de luxo? Em piqueniques de luxo?
10: Em piqueniques de luxo, por exemplo, não é? No caso de Lisboa, e aquilo que tu vês é que o espaço urbano em algumas autarquias, não é em todas, eu este verão estive no Algarve e vi autarquias bastante limpas, zonas bastante limpas, mas nesta, à volta de Lisboa e em Lisboa, o que nós vemos é uma degradação de espaço urbano. Claro que há problemas, ou um dos problemas é exatamente aquele que as pessoas têm queixado, de que as pessoas ao revirarem os caixotes do lixo deixam aquilo espalhado.
7: Uhum.
10: Isso é o problema social. Há um problema social, é preciso enfrentá-lo. E a Câmara tem serviços sociais para enfrentar esse problema social. E depois há o problema da gestão de resíduos que Carlos Moedas sabe que tem há muito tempo.
8: Sim, não é de agora.
10: Carlos Moedas usar o Volta para a desculpa de problemas que já se verificavam em matéria de gestão de resíduos não me parece uma boa ideia. Há várias soluções. A ministra, eu parece-me que a abordagem da Ministra do Ambiente é muito mais racional. Há já experiências internacionais. Nós não fomos o primeiro país a usar este modelo. Tanto quanto sei, a Irlanda está mais ou menos na nossa fase e com um debate parecido com o nosso, porque é sobretudo nos centros urbanos em que se verifica isso de tirar o lixo à procura das garrafas. A solução que boa parte dos países usaram, nomeadamente a Alemanha, foi um espaço ao lado para pôr as garrafas, no caso das pessoas que não o querem levar para o sistema.
7: Uma espécie de doação anónima.
10: Exatamente. Agora, nós também temos de ter consciência de outra coisa. Nós, a gestão de resíduos que se faz no país é uma gestão insustentável. Nós vamos ter de pagar pelos resíduos e valia...
7: Estamos a pagar 200 milhões de euros por ano, 600 milhões, segundo a ministra, nos últimos 3 anos.
10: De
8: multas.
10: Multas. Sim. Nós temos um problema gravíssimo de gestão de resíduos. Além da taxa de circularidade que isto pretende... a reduzir, que temos a mais baixa taxa de circularidade da União Europeia, significa isto reaproveitamento.
7: Significa usar garrafas de vidro, por exemplo, ou jarros de água em casa.
10: Exatamente. Temos também um problema com os aterros, como sabemos, não é? E isto porque as autarquias não tiveram até hoje, algumas, não posso generalizar, coragem de fazer aquilo que... Basta algumas pessoas irem para outros países europeus para perceberem o que é que pagam e o desconforto que é andar a levar algum dos resíduos, guardar os resíduos em casa, não os poder pôr quando se quer e se lhe apetece, pagar por quilo de resíduo feito. É tudo isto. Nós estamos a caminhar para aí. E, portanto, o Volta é apenas um passo e, neste caso concreto, até se pode ir a recuperar 10 cêntimos. De facto, acho que Carlos Moedas esteve muito mal.
7: Vamos às notas. Anselmo, tens alguma nota?
9: Olha, eu dou um 12, apesar de tudo, ao sistema, porque eu acho que ele é bem intencionado, mas acho que a margem dele de melhoria é muito, muito grande. E só dar uma nota também ao que dizia a Helena, não sobre Carlos Moedas, mas sobre o caminho que se está a fazer. Pode ser esse o caminho, mas eu vou-te dizer, não vai correr bem para os governos. Porque se quiserem continuar a irritar as pessoas desta maneira, vai acabar mal para alguém. A União Europeia...
10: Então vamos ter de fazer outro aterro, estás a ver?
9: Sim, certo, mas repara, isto vem de Bruxelas e tipicamente as decisões de Bruxelas não são decisões para o planeta Terra, são decisões lá para o 15º andar.
10: Por acaso, não. Em relação a isto andar, eu não concordo.
9: Para o 15º andar onde eles trabalham todos os dias.
10: Em relação a isto não concordo.
9: Porque depois há o dia-a-dia das pessoas, há a vida das pessoas e, portanto, se querem trazer as pessoas para esta causa que é boa, é bom que não comecem por as irritar primeiro, porque senão não vamos trazer ninguém atrás.
10: Anselmo, irritarem-se por tratarem em condições o lixo. Não, acham que o lixo vai para onde?
9: Helena, não,
10: as pessoas
9: eu estou
10: têm
9: a dizer,
10: de ter consciência que antigamente os países da União Europeia atiravam com o lixo para os países pobres.
9: Não é isso
10: que, hoje já não pode ser não, assim.
9: Eu estou a ir ao encontro do que tu dizias. Tu dizias, há países onde as pessoas já pagam...
10: Exatamente.
9: Que, pronto, eu estou a dizer, se for esse o caminho, boa sorte. Boa sorte para os governos que quiserem impor isso às pessoas.
10: Mas isso não é por Bruxelas, não é?
9: Não, é, normalmente vem uma diretiva de Bruxelas.
10: Não, mas
9: não é?
10: Isto não é para Bruxelas, é a prática de muitos países, não é? Há casos, há muito tempo,
9: boa sorte
10: então,
9: para
10: então
9: isso.
10: Na Bélgica também existe, não é? É uma questão de tempo, é uma questão de tempo. Nós não pagamos pelo nosso lixo.
7: Dá uma nota rápida.
10: Vamos ter aqui um tema de lixo.
8: Eu à volta, percebendo que também tem muita margem de progressão, dou um 14.
7: É porque assim a Helena ainda tem um minuto para analisar
10: Não, deixa-me só dar uma nota ao Cais Moedas 4. Sim. E à Ministra do Ambiente 18.
7: Pronto, assim ainda tens 45 segundos para analisar o discurso sobre o Estado da União.
9: A Helena hoje dá notas duplas.
7: Da Ursula von der Leyen.
9: Notas duplas.
10: Exato.
7: Estado da União Europeia.
10: Bem, eu à Presidente da Comissão dou um 10 e diria que se percebe que a Presidente tenha de fazer um discurso pelo mínimo denominador comum, mas essa talvez seja a mensagem mais preocupante, ter de apresentar uma série de objetivos, porque não consegue, tem de multiplicar objetivos porque não consegue um denominador comum em relação àquilo que era tão simples, que são dois objetivos fundamentais: defesa e segurança, autonomia estratégica da energia e na tecnologia. E confesso que, continuando nesta conversa, eu percebo que nós não vamos ter uma solução. E apesar de tudo, acho que quem está otimista com a União Europeia e que ainda se esforça, merece um 10.
7: Fica aqui a nota dada e um 18 para a Helena, conseguiu cumprir aqui os 45 segundos. Amanhã há mais E o Vencedor É, nas manhãs 360, com o José Manuel Fernandes, o Bruno Vieira Amaral, o Paulo Ferreira e a Filomena Martins.
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0: Ideias Feitas na Rádio Observador com Alberto Gonçalves. Olá, Alberto, bem-vindo.
1: Olá, Ricardo, obrigado.
0: E hoje queres ir a algo que mistura futebol e Ceuta? Como é que isto tudo se encontra?
1: É, se calhar não devia misturar, mas tu tinhas razão ontem quando disseste que em cada dia havia um escândalo. Ontem, e é verdade, ontem foi a Sidney Sweeney.
0: E não hoje, é preciso procurar hoje... muito.
1: Não, aparece em todo lado. Hoje são os três jogadores do Real Madrid que, ontem, não é que tenham recusado completamente vestir a camisola de entidade patronal, mas vestiram-na de forma que a mensagem que passava na camisola, durante um jogo de futebol, naturalmente, a mensagem não fosse lida, e a mensagem dizia qualquer coisa, em português dizia qualquer coisa como estamos com Ceuta, ou estamos com os habitantes de Ceuta. E três jogadores do Real Madrid vestiram-na, repito, de maneira a que a mensagem não pudesse ser lida. Isso causou escândalo, uns defendem os jogadores, eu também acho que, quer dizer... Nem todo o assalariado tem de vestir a camisola ou qualquer camisola que a entidade patronal decida impor-lhe. Claro que isto demonstra uma atitude sobre essas três pessoas e traduz um ponto de vista que eles têm sobre a questão de Ceuta. E que eu saiba, nenhum dos três, que serão naturalmente milionários, fez qualquer coisa para ajudar os imigrantes, os imigrantes ilegais ou os invasores, ou o que quisermos chamar, as pessoas que, de qualquer maneira, por onde possamos pegar, invadiram Ceuta há coisa de mês e meio. Mas acho que discutir isso e não discutir Ceuta, ou discutir isso em vez de discutir Ceuta, ou o que está a acontecer em Ceuta, é capaz de não ser a melhor atitude. É capaz de ser mais importante falar sobre o que está a acontecer em Ceuta, e toda a gente sabe que desde o final de julho Ceuta foi tomada, também não vejo outra palavra, por dezenas de milhares de pessoas que vinham a partir de Marrocos, serão esmagadoramente, na esmagadora maioria, marroquinas, e na altura, para nos dias seguintes a essa invasão, para certos mídia, o caso tinha sido resolvido num ápice pelo governo do Sr. Sánchez. Infelizmente, a realidade parece discordar, e ainda há, pelos vistos, entre 12 mil a 15 mil pessoas ou invasores em Ceuta, e não se vê, as autoridades locais são absolutamente impotentes para conseguir resolver o problema, embora o tentem, e da parte do governo central, do governo espanhol, não se vê nem competência e, sobretudo, não se vê vontade para resolver o problema. E o problema é um eufemismo, não é isto, não é uma coisa ligeira, porque há mês e meio que os habitantes da cidade, daquela cidade de Santeba, que é uma cidade espanhola, gosto ou não, concordo ou não, isso é outro assunto que não vem ao caso, mas há mês e meio que aquelas pessoas se sentem abandonadas pelas autoridades do seu país e entregues a uma situação que imagino deve roçar o desespero. A revista britânica Spectator fez há dias um levantamento daquilo que quer as televisões falem ou não, ou quer a esquerda admita ou não, continua a acontecer em Ceuta, e eu roubei descaradamente alguns desses dados, sintetizei-os para poder enquadrá-los aqui no Ideias Feitas, e alguns desses dados mostram o seguinte, mostram o aumento, o que continua a existir desde o final de julho, um aumento da criminalidade, um aumento brutal da criminalidade, há roubos sem violência, há roubos com violência, há assaltos a pessoas, há assaltos a cada estabelecimentos comerciais, arrombamentos de veículos, o uso de armas brancas em disputas de rua, há agressões sexuais. Isto não é só por parte dos que entraram face aos habitantes de Ceuta, é também entre os próprios que entraram, pois visto ali discordâncias e dissidências. Há agressões a forças de segurança e militares, houve agentes da Guarda Civil que foram feridos, alguns gravemente, há incêndios, há vandalismo, pega-se fogo a contentores de lixo, a automóveis, há acampamentos informais na via pública, com a insalubridade que isso traz, há defecação em público, lixo por todo lado, focos de contaminação, ruído noturno extremo. Os cafés e os bares viram-se obrigados a fechar muito mais cedo, outros quase nem abrem, há supermercados que contrataram seguranças privados para evitar roubos, e isto afeta o ambiente escolar, há pais que não deixam os filhos ir às escolas, etc, etc, etc. Os próprios hospitais, faltava-me esta, os próprios hospitais passaram a não ter condições para atender a clientela, vamos dizer assim. Ou seja, o drama de Ceuta é um drama real, um drama que está aqui perto. Ceuta não fica propriamente na Sibéria, fica aqui muito pertinho e não passa naturalmente pela atitude de três futebolistas, independentemente da opinião que possamos ter sobre a opinião deles. O que se passa em Ceuta é uma tragédia real e

0: não é famoso, e há uma série de pormenores e uma atitude estrutural geral que aponta ou que sugere que nada disto vai ser resolvido da forma que talvez pudesse ainda ser resolvido. Eu também começo a duvidar que isto já pudesse ser resolvido mesmo com vontade política. E vontade política é coisa que não há.
1: Obrigado, Alberto, e até amanhã.
0: Até amanhã, Ricardo. Um abraço.

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0: Rádio Observador, são 7 da tarde em Portugal Continental e na Madeira, menos uma hora nos Açores. Jornal das 7 na Rádio Observador com Luís Soares. O Ministro da Administração Interna diz que o aumento dos números da criminalidade, diz Luís Neves, incluindo aquela que está relacionada com a imigração, se deve a mais trabalho das autoridades.
1: Foi esta tarde no Parlamento, na apresentação do relatório anual da Segurança Interna, Luís Neves salientou a descida da criminalidade grave, mas também destacou o impacto que o tráfico de drogas está a ter em Portugal, sobretudo da cocaína. Na Assembleia da República, e apenas com o Chega a referir brevemente os casos que envolvem o ministro, Luís Neves voltou a ser apupado devido à referência que fez ao terrorismo de extrema-direita.
2: Relativamente à matéria de imigração ilegal, estes números refletem apenas mais trabalho das forças de segurança. Não são crimes de resultado, por isso não há queixosos. Relativamente à questão do terrorismo, dizer o seguinte: a primeira grande matéria continua a ser no mundo ocidental e na Europa o terrorismo de matriz islamista, mas também o terrorismo de extrema-direita radical, onde se encontram de igual forma, e tivemos já este ano, não no relatório do ano passado, um ataque que eu próprio, à marcha da vida, que eu próprio consolidei como um ato terrorista.
1: O Ministro da Administração Interna no Parlamento salienta também que a criminalidade violenta está a descer. Luís Neves pede que não se confunda a subida dos números com o aumento do perigo nas ruas.
2: A criminalidade violenta e grave diminuiu 1,6%.

0: com quebras expressivas nos roubos, incluindo assaltos a bancos e transportes públicos. Na violência doméstica, há uma redução pelo terceiro ano consecutivo, menos 1.9 crimes, mas continua a ser o crime mais participado em Portugal, quase 30 mil participações, com 69% das vítimas mulheres. É uma indignidade coletiva. Porque assumimos os números, se os maquilhar, anuncio duas medidas. Primeiro, um inquérito nacional de vitimização articulado com o sistema de segurança interna. E segundo, as forças de segurança já recolhem dados sobre detidos estrangeiros e que poderão estar prontos e disponíveis no relatório do próximo ano.
1: A garantia deixada por Luís Neves na Assembleia da República, que de resto já tinha aprovado no ano passado a inclusão de dados sobre a nacionalidade de quem comete crimes no relatório anual de segurança interna.
2: O deputado do Chega, Bruno Nunes, defende que Aguiar Branco não tem condições para continuar a ser presidente da Assembleia da República. E porquê, Luís?
1: Por causa da decisão de Aguiar Branco de chumbar a proposta do Chega de constituir uma comissão parlamentar de inquérito à atuação de Luís Neves, quando era diretor nacional da Polícia Judiciária. Aguiar Branco validou a proposta do JPP para o mesmo fim, para uma comissão parlamentar de inquérito, apesar de ter antes chumbado a proposta do Chega. No explicador da Tarde Política, o deputado Bruno Nunes, do Chega, defendeu que perante esta decisão, Aguiar Branco terá de refletir sobre se tem condições para continuar no cargo.
3: JP de Aguiar Branco será conivente e cúmplice desta circunstância ao fazer o veto de gaveta. Chegará a uma altura em que as fases constitucionais para a saída de um Presidente da Assembleia da República são claras, da forma como são feitas, e eu espero que nessa altura consiga fazer a leitura política e institucional e perceber que não tem condições para continuar no cargo. Parece-me bastante autoritário da forma como está a fazer. E, portanto, eu espero que o Sr. Presidente da Assembleia da República não fique na história como o Presidente da Assembleia da República que implementou o semáforo para cortar a palavra aos deputados.
1: E o deputado Bruno Nunes do Chega considera que o Presidente da Assembleia da República poderá ser cúmplice de uma decisão de manter um criminoso no poder. Também no explicador desta tarde esteve o deputado único do JPP, Filipe Sousa. Ele confirma que se o Chega pedir um recurso ao plenário face ao chumbo da Guiar Branco, relativamente à proposta do Chega, pode contar com o voto a favor do deputado madeirense.
4: Se houver recurso, claro que para mim o ideal, e como se me defende, é uma comissão parlamentar de inquérito para apurar, acima de tudo, devolver a confiança das pessoas nas instituições. E se por essa via e verificar se, e eu acho que sim, que poderá ser um caminho, tudo farei.
1: A garantia deixada pelo deputado único do JPP, Filipe Sousa, no explicador da Tarde Política.
2: O antigo primeiro-ministro José Sócrates anunciou hoje em tribunal que está a fazer uma auditoria à conta bancária que tem na Caixa Geral de Depósitos.
1: Foi anúncio feito na sessão de julgamento da Operação Marquês esta tarde. O ex-primeiro-ministro revela que está a fazer essa auditoria para contrapor o que considera serem disparates que tem ouvido durante as sessões de julgamento. Por isso, José Sócrates pediu mais tempo para abordar essa questão em tribunal. Na sessão de hoje, o principal arguido defendeu que a venda dos 3 imóveis da mãe ao amigo, Carlos Santos Silva, foi absolutamente legítima. As casas pertenciam à mãe de José Sócrates, que, de acordo com o ex-primeiro-ministro, foi herdeira de 3 fortunas consideráveis e queixou-se de manipulações ao conteúdo das escutas telefónicas que constam do processo. A sessão de hoje já terminou. O ex-primeiro-ministro quer abordar mais temas e responder a mais questões, mas de momento não ficou agendada uma data para o regresso de José Sócrates às declarações no julgamento da Operação Marquês.
2: A Associação Ambientalista Zero considera que Carlos Moedas pode estar a cavalgar uma onda de indignação com o sistema Volta. Diz que os problemas com a gestão dos resíduos em Lisboa não são de agora.
1: É a resposta às declarações do autarca da capital, que voltou hoje a deixar críticas ao sistema de devolução de garrafas e quer que ele seja suspenso. Carlos Moedas classifica o sistema Volta como vergonhoso, lamenta o grande impacto que tem tido na higiene urbana de Lisboa, que tem levado, diz Carlos Moedas, a um drama social sem precedentes. A vice-presidente da Zero, Susana Fonseca, diz que não se pode responsabilizar o sistema Volta por um problema que não é de agora.
5: Provavelmente, e também associado ao facto de ter um problema nas mãos, sério, não é? Que é a gestão de resíduos na cidade de Lisboa. Portanto, os problemas com a higiene urbana e com a gestão de resíduos em Lisboa não começaram, nem acabam, não é? Com a questão do Volta. Portanto, o desaparecimento do Volta não ia contribuir de forma significativa para os problemas estruturais que existem neste momento, não é?
1: Susana Fonseca, ouvida no Explicador desta tarde, reitera que neste momento o sistema Volta é o único que consegue garantir o cumprimento das metas definidas na Diretiva Europeia dos Plásticos de Utilização Única. Hoje, de resto, o Ministro do Ambiente voltou a sublinhar que não é possível voltar atrás com o sistema Volta.
2: E há outras notícias a marcar a tarde desta quarta-feira, 16 de setembro.
1: As notas dos exames nacionais da segunda fase subiram em 75% dos casos depois da reavaliação. São dados do Ministério da Educação. 3 em cada 4 pedidos de reapreciação dos exames resultaram numa subida da nota. O aumento de pedidos está também relacionado com falhas no processo de classificação digital. As escolas afixaram os resultados dos processos de reapreciação relativos à segunda fase na passada segunda-feira. Daqui por uma hora, o Benfica faz a estreia europeia na fase de Liga da Liga Europa deste ano. É a primeira jornada com a equipa portuguesa a defrontar o AC Milan em Milão, na antecâmara também de um outro jogo importante, o jogo no Dragão, no domingo, a contar para o campeonato frente ao Porto. Em Milão há um reencontro com o Ruben Amorim e também com Gonçalo Ramos. O técnico do Benfica admitiu possíveis mudanças no 11 inicial e, por isso, Diogo Varela, é preciso perceber se essas mudanças concretizam na prática.
6: Confirma-se uma autêntica revolução, Luís e Ricardo. Aqui também um bocadinho em jeito de brincadeira, se existe o conhecido programa Querido Mudei a Casa, aqui Marco Silva aplica o Querido Mudei o 11, porque relativamente ao último
2: o 11,
6: jogo...
2: O 11, mas não o Benfica. O 11.
6: Não é literalmente o 11, mas muda 9. São 9 mudanças por parte do Benfica comparativamente ao jogo frente ao Gil Vicente da última jornada, e as mudanças vão desde a baliza até ao ataque. O regresso da Anatoly Trubin para a baliza do Benfica. Depois, os únicos dois que se mantêm são Tomás Araújo e Banjaki, Daniel Banjaki, na defesa. De resto, Sirkati faz a estreia como central, El Karouani faz a estreia como lateral esquerdo, o meio-campo também com a estreia enquanto titular para Freddy Karstens, vai ser o capitão, ao lado tem João Palhinha, e a frente de ataque é completamente nova na equipa benfiquista. Luke Bacchio, Sudakov, Kaminski e John Duran são os 4 homens no ataque de Marco Silva, portanto aqui 9 mudanças em possíveis 11. Quanto à equipa de Ruben Amorim, amanhã é o capitão da equipa do Milan e guarda-redes, defesa ainda com Chukwueze, Terraciano, De Winter, Pavlovic e Bartesaghi, meio-campo com Moussa e Zachary, e na frente de ataque milanesa vamos ter Hutchinson, Cissé e o português Gonçalo Ramos a defrontar a antiga equipa, o Benfica, sendo que no banco da equipa do Milan há também ainda Diego Moreira, que foi formado na escola do Benfica, na formação do Benfica. De resto, a equipa de arbitragem, embora apite a Inglaterra na Premier League, é um árbitro australiano, Jared Gillett, e espera-se, Luís, que o estádio esteja cheio, San Siro, com mais de 70 mil nas bancadas.
1: Diogo Varela vai estar no relato do jogo entre o AC Milan e o Benfica, como ouvimos, com uma verdadeira revolução no 11, a emissão especial do Desporto, a começa depois da síntese das 7:30. Ainda no Desporto, Fórmula 1, antigo piloto português, Pedro Matos Chaves, diz que é uma grande alegria a ter a competição de volta a Portugal. Admite que para um cenário ideal falta ainda um piloto português a conduzir um dos monolugares. O regresso da Fórmula 1 a Portugal acontece 6 anos depois do último grande prémio em Portimão, no próximo ano, no Autódromo Internacional do Algarve. Vai ser de 18 a 20 de junho. Pedro Matos Chaves destaca a paixão do público português pelos desportos motorizados.
7: Acho que é uma alegria, representa bastante. Nós sempre fomos uns apaixonados do desporto automóvel, fosse a Liga de Portugal, fosse o Grande Prémio Fórmula 1. Ter cá tanto uma competição como outra, sem ter pilotos envolvidos nestas categorias, já é um grande esforço e acho que é bastante bom para o público português. Agora, claro, a cereja no topo do bolo era termos um português na Fórmula 1, esperemos que no futuro. Seria excelente ter cá um grande prémio e um português para puxarmos por ele.
1: Expectativa de Pedro Matos Chaves antes do grande prémio de Portimão da Fórmula 1. Ele é um dos 5 pilotos portugueses que conseguiram chegar à Fórmula 1. E falando em carros, Ricardo, o Japão vai lançar o primeiro serviço de robotáxis já no próximo ano. É uma iniciativa de uma empresa de condução autónoma juntamente com uma empresa de táxis.
2: Carros autónomos, é isso?
1: Táxis autónomos.
2: E como é que isso vai funcionar?
1: Ora bem, vão começar com uma frota inicial, que depois será gradualmente ampliada até atingir
2: já nos Estados Unidos, não é?
1: Exato, cerca de uma centena de veículos nos principais bairros de Tóquio. Os responsáveis explicam que estão a realizar testes desde o ano passado e que estão a decorrer sem problemas. E a empresa garante até que a condução autónoma destes táxis demonstrou ser mais de 15 vezes mais segura do que os condutores humanos.
2: Ou seja, o robô é mais 15 vezes mais seguro do que o homem.
1: Do que o motorista.
2: Pelo
1: menos é o que eles dizem.
2: Bom, está a começar em muitos países, agora vai ser o Japão, resta saber quando vai chegar cá. Na Europa é sempre um bocadinho mais avessa a estas coisas. Tinhas coragem de entrar num táxi autónomo, Luís? Já pensaste nisso?
1: Depois já está testado, sim.
2: Exato. O problema é experimentar. O Luís Soares vai regressar já daqui a nada, até porque há Gabinete de Guerra.
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2: E depois das 7h30 vamos ter especial desporto para acompanhar o AC Milan Benfica.
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2: Eu sou o Ricardo Conceição, estou de saída, regresso amanhã. Agora fica o Gabinete de Guerra com a moderação do Luís Soares.
1: Gabinete de Guerra, na Rádio Observador, eu sou o Luís Soares e connosco temos hoje a especialista em relações internacionais, Madalena Meyer Rezende. Boa tarde, Madalena, bem-vinda uma vez mais. Madalena, o dia fica naturalmente marcado pelo discurso de Ursula von der Leyen sobre o Estado da União, o Estado dos 27. O que é que fica exatamente deste discurso de hoje?
16: Bom, foi um discurso extenso, como normal. E já o facto de o Parlamento não estar completamente cheio é indicativo do crescimento da extrema-direita e da extrema-esquerda também e da sua, enfim, da sua oposição a von der Leyen e ao projeto europeu. Eu acho que ela respondeu à altura, tanto dos desafios internos que eu já descrevi, como dos externos, que é de facto uma Europa assolada pela ameaça russa e pela guerra no Médio Oriente, exatamente com um discurso de uma Europa que está a ganhar ação própria, não rompendo com os Estados Unidos, Eu acho que a grande novidade foi, de facto, a proposta de uma relação inédita com o Canadá e uma arquitetura de segurança envolvendo também o Reino Unido, a Noruega e a Ucrânia. Portanto, de facto, pondo em cima da mesa esta União de Defesa Europeia como um projeto que é preciso construir, ou que está a ser construído, digamos assim, e que ela vem mais uma vez reiterar.
1: Como é que podemos perceber esta estratégia de puxar o Canadá por um lado, mas depois também o Reino Unido quase um bocadinho de volta, mas para junto da União Europeia? Faz sentido? Como é que podemos entender tudo isto, Madalena?
16: Eu acho que, quer dizer, o Canadá de facto veio aqui um bocado com um estrondo, mas obviamente que o Reino Unido é de facto o elemento indispensável para a segurança europeia, apesar do Brexit, e eu penso que esta, que no fundo o central aqui também é trazer de facto o Reino Unido para esta órbita, digamos assim, da Europa. E esta proposta um pouco simbólica de trazer o Canadá como membro associado da União, eu penso que também há aqui uma espécie de atiçar do Reino Unido, não é? De dizer que isto é possível e que há um país que está fora da Europa e que quer este estatuto. Portanto, é uma categoria que realmente não existe. E eu penso que isto também faz sentido, no sentido em que ela propõe um Conselho Europeu de Segurança, que é de facto um projeto que o Partido Popular Europeu tem vindo a estudar, no qual participariam eventualmente e necessariamente o Reino Unido, o Canadá, a Noruega e a Ucrânia, todos eles elementos absolutamente centrais para a defesa europeia. Portanto, eu acho que foi um discurso de orientação estratégica e que tem essa qualidade bastante bem desenvolvida.
1: E podemos, Madalena, entender esta iniciativa que no fundo traz o Canadá mais perto da Europa como uma resposta a Donald Trump, no sentido em que o Donald Trump e o Canadá têm tido aqui alguns problemas que se têm gerado nos últimos tempos?
16: Ela, enfim, foi diplomática, obviamente, a dizer que não tinha nada a ver com os Estados Unidos, mas eu acho que é óbvio que sim, não é? É óbvio que o Canadá tem tido uma diplomacia proativa e tem defendido esta ideia das potências médias no qual ele se inclui e a União Europeia também, potências médias democráticas que possam vir a ter mais peso na condução da política internacional. Obviamente isto tem algumas limitações, não é? Todos sabemos que os Estados Unidos não são dispensáveis e que a competição com a China e com a Rússia é o elemento essencial do sistema internacional hoje em dia. Portanto, é uma boa estratégia diplomática esta de com o Canadá tentar trazer as potências médias e manter esta comunidade de democracias viva, pelo menos por enquanto, e portanto faz sentido, acho que sim.
1: E até que ponto é que a União Europeia poderá beneficiar também desta aproximação do Canadá, não só a nível estratégico, como percebemos, a nível de segurança, mas também a nível económico, por exemplo, poderá aqui haver algum benefício desta aproximação?
16: Sim, o Canadá tem minerais críticos, tem capacidade tecnológica, tem uma indústria de defesa e também no Ártico, que é claramente uma região com uma importância geopolítica crescente, o Canadá também tem, obviamente, uma grande parte deste território. Portanto, eu penso que tenha todos esses elementos, isto sem, retirar o que disse anteriormente sobre o Reino Unido e sobre a sua participação numa arquitetura europeia de segurança. Portanto, penso que sim, que tem a ver com Donald Trump, mas tem a ver também com esta estratégia diplomática responde a este afastamento dos Estados Unidos.
1: Mas não é de todo um virar de costas aos Estados Unidos por parte da Europa?
16: Quer dizer, até poderíamos, mas penso que seria bastante pouco produtivo e apesar da hostilidade de Donald Trump à Europa e aos países europeus, os europeus não podem de facto fazer isso, não é?
1: Madalena, no meio de tudo isto têm surgido notícias sobre a possível manutenção, tal como estão os altos cargos europeus, nomeadamente a manutenção de António Costa ou a manutenção de Roberta Metsola, por exemplo, só para dar aqui alguns exemplos, a confirmar-se esta manutenção dos altos cargos europeus durante mais 2 anos e meio, durante mais um mandato, revela aqui uma estratégia de continuidade também por parte da Europa e dos parceiros europeus?
16: Sim, eu penso que há um grand bargaining entre o Partido Popular Europeu e os socialistas. Von der Leyen já vai no segundo mandato até 2029. Fala-se bastante de que Roberta Metsola, atual presidente do Parlamento Europeu, a virá a suceder. E isso faz sentido porque, de facto, há uma grande fragmentação em Bruxelas e na Europa em geral e, de facto, o Partido Popular Europeu digamos assim, a principal cola hoje em dia que consegue ser, digamos, o motor de novas iniciativas, nomeadamente desta União de Defesa Europeia. E, portanto, faz sentido que von der Leyen e Roberta Metsola sejam, de certa maneira, aqui um combo político e que Metsola se mantenha mais 2 anos e meio no Parlamento Europeu para depois substituir von der Leyen. E isto claramente corre bem, é uma vantagem para António Costa, no sentido em que aparentemente há esta troca entre socialistas e o Partido Popular Europeu no sentido de
1: haver um equilíbrio,
16: manter,
1: não é?
16: Costa.
1: O equilíbrio também das duas partes a nível dos altos cargos europeus.
16: Exatamente. Não é uma opção neutra, obviamente. Reforça mais uma vez o poder no Partido Popular Europeu e de facto demonstra que os principais partidos distribuem os cargos europeus de forma bastante aberta. Mas eu acho que esta estabilidade institucional é de facto um ativo, não é? Sem esta capacidade de execução, a imobilidade e a capacidade em Bruxelas serão com certeza muito, muito reduzidas.
1: E esta continuidade também pode ter a ver com aquilo que têm sido as ameaças, por exemplo, da Rússia à Europa também, ou seja, para que haja uma resposta contínua a essas ameaças que, pergunto, Madalena, têm que ser levadas mesmo a sério, as ameaças da Rússia à Europa?
16: Sim, sem dúvida, não é? Portanto, temos a guerra contra a Ucrânia, que é a mais direta e imediata ameaça à segurança europeia. As operações híbridas em território europeu, ciberataques, sabotagens, desinformação, etc., enfim, são diárias, não é? E apesar deste confronto militar não ser assim previsível para o imediato, há de facto uma vontade da Rússia de testar o terreno e de até que ponto é que a NATO e os países europeus e os Estados Unidos estão dispostos a manter o seu compromisso com o artigo 5º da NATO. E, portanto, eu penso que von der Leyen aparece aqui como, apesar dela, enfim, ser um pouco isolada e estar perante uma Europa claramente fragmentada e hoje em dia com uma Alemanha e um partido que é o seu partido, o Partido Cristão Democrata, em grande, enfim, com ameaças da extrema-direita muito, muito sérias, ela aparece como a única líder que tenta mobilizar e defender a Europa perante esta ameaça direta que a Rússia lhe constitui. E, portanto, von der Leyen propõe um protocolo europeu de emergência, uma espécie de artigo 4º europeu, em que tenta, de facto, que cada ataque seja tratado como um incidente europeu e não como um incidente nacional isolado. E eu penso que isso é uma ótima proposta, no sentido em que, de facto, os Estados Europeus têm sido muito cuidadosos e cautelosos face a estas provocações, estes ataques russos, e esta dimensão europeia daria à Europa, de facto, alguma capacidade de resposta neste combate.
1: Podemos concluir, Madalena, que no fundo é preciso alguma união extra na Europa para dar uma resposta mais forte a estas ameaças da Rússia.
16: Sem dúvida, sem dúvida. A Europa está, de facto, num momento de declínio, não só em termos, enfim, da maneira como a Rússia trata os Estados europeus, mas também do ponto de vista industrial, com a China, com uma, digamos, todo um programa de exportação e de substituição da indústria europeia por produtos chineses, e a Europa precisa desesperadamente de uma estratégia comum para fazer face a estas ameaças.
1: Madalena Maier Rezende, especialista em relações internacionais, muito obrigado por ter vindo a mais um Gabinete de Guerra. Boa tarde.
16: Obrigada, boa tarde.
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26: Rádio Observador, bom final de tarde, boa quarta-feira. Já daqui a pouco temos a estreia do Benfica na Liga Europa, jogo frente ao AC Milan, emissão especial de esporte que nos vai levar noite adentro. Primeiro, e porque são 7:30... O essencial das notícias que estão a marcar esta quarta-feira, dia 16 de setembro, para conhecer agora com o Luís Soares.
1: E com essa verdadeira revolução no 11 da equipa do Benfica para o jogo frente ao AC Milan, é treinado por Ruben Amorim, Marco Silva, o treinador encarnado muda 9 jogadores, comparativamente ao último jogo apenas Tomás Araújo e Daniel Banjaki se mantém no 11 inicial. O Benfica joga em Milão daqui por meia hora, frente ao AC Milan, a contar para a primeira jornada da Liga Europa, da primeira jornada da fase regular da Liga Europa de Futebol, jogo com relato em direto aqui na Rádio Observador, já a seguir esta síntese de notícias. A Reserva Federal Norte-Americana anunciou uma subida de 25 pontos base nas taxas de juro para um intervalo entre 3,75% e 4%. É confirmada assim a expectativa da grande da generalidade dos analistas. Kevin Warsh, que está desde maio na liderança da Fed, subiu as taxas de juro na terceira reunião da política monetária que dirige. Na atualidade nacional, o ministro da Administração Interna diz que o aumento dos números da criminalidade, incluindo aquela que está relacionada com a imigração, se deve apenas a um trabalho mais proativo das autoridades. Foi durante a apresentação e discussão do relatório anual de segurança interna no Parlamento. Luís Neves salientou a descida da criminalidade grave, mas também destacou o impacto que o tráfico de droga está a ter em Portugal, sobretudo na cocaína. O deputado Chega, Bruno Nunes, defende que Guiar Branco não tem condições para continuar a ser presidente da Assembleia da República, em causa da decisão de chumbar a proposta do Chega de constituir uma comissão parlamentar de inquérito à atuação de Luís Neves na PJ. O presidente da Assembleia da República validou a proposta do JPP, mas chumbou a do Chega. O explicador desta tarde, o deputado Bruno Nunes, defendeu que, perante esta decisão, Guiar Branco tem que refletir sobre se tem condições para continuar no cargo. Ainda a notícia esta tarde para as notas dos exames nacionais da segunda fase, que subiram em 75% dos casos depois da reavaliação. São dados do Ministério da Educação. 3 em cada 4 pedidos de reapreciação dos exames resultaram numa subida de nota. As escolas afixaram os resultados dos processos de reapreciação da segunda fase na segunda-feira.
26: Fica por aqui esta síntese de notícias com a edição do Luís Soares. As notícias estão de regresso no intervalo do jogo entre AC Milan e Benfica. Vamos acompanhar tudo aqui na Rádio Observador. Quando voltarem, as notícias vão ter já a edição da Laura Figueiredo. Um abraço, Luís. Bom descanso.
1: Bom, boa emissão.

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0: Sejam muito bem-vindos a mais uma Noite Redonda Europeia, mais logo às 8 em Milão, no mítico San Siro, também conhecido como Giuseppe Meazza. Ouvimos tudo da estreia do Benfica na fase regular da Liga Europa, é a primeira de 8 jornadas e logo contra um colosso europeu que conta com pelo menos dois nomes que os encarnados conhecem bem e que conhecem muito bem os encarnados. É o AC Milan de Ruben Amorim e Gonçalo Ramos a receber o Benfica de Marco Silva, jogo emotivo para ambas as partes. É o sétimo encontro entre Águias e Rossoneris, sendo que os italianos levam a vantagem absoluta, 4 vitórias e 2 empates contra nenhuma vitória dos encarnados e com boas memórias europeias para os milaneses. Uma destas 4 vitórias aconteceu a 23 de maio de 1990, na final da Taça dos Campeões Europeus, que o Milan venceu por 1-0. Bem sabemos que Milão é a capital da moda, mas em grande estilo tem estado o Benfica de Marco Silva, que depois de vestir o fato de macaco para passar por St. Gallen, Arts e Aruz, chega à primeira jornada da Liga Europa com uma sequência de 7 vitórias seguidas em todas as competições e com 25 golos marcados nestes jogos e apenas 4 sofridos. Já o Milan de Ruben Amorim ainda não perdeu em jogos oficiais, começou o campeonato italiano com 2 vitórias e das últimas 2 jornadas traz 2 empates. Jogo a meio da semana e antes de um duelo especialmente intenso para o Benfica, que no domingo ruma ao Estádio do Dragão para o primeiro clássico da época do nosso campeonato. Primeiro as Águias têm voo europeu, o AC Milan Benfica é para ouvir com o relato em direto do Diogo Varela. Os comentários são do Mário Cajica e do nosso adepto encarnado João Pinto. A análise ao trabalho da equipa de arbitragem fica, como sempre e sem falta, a cargo do nosso áudio-árbitro Pedro Henriques. Na produção, contamos com o apoio da Beatriz Noronha. AC Milan Benfica, apito inicial às 8 da noite, é a estreia europeia das Águias. Venham connosco.
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0: E Diogo Varela, sendo que há um clássico no próximo domingo, estávamos a perguntar-nos se ia haver ou não uma revolução no 11 de Marco Silva. Revolução parece pouco. Muitas mudanças no 11 de Marco Silva.
2: Ora viva, Vicente. Mais em concreto, vamos ter 9 mudanças relativamente ao último 11 que o Benfica apresentou frente ao Gil Vicente. Agora, neste último noticiário das 7 que tivemos, eu até disse, em jeito de brincadeira, Marco Silva adotou aqui o querido Mudei o 11, esse novo programa para a equipa da Águia que, de facto, faz aqui essa autêntica revolução. Apenas 2 unidades se mantêm no 11 da equipa do Benfica relativamente ao último jogo. Daniel Bandjaki e Tomás Araújo são os sobreviventes, vamos assim colocar entre aspas, da revolução promovida pelo técnico português. Para a baliza voltamos a ter Anatoly Trubin no guarda-redes ucraniano, a defesa com Bandjaki, Tomás Araújo, Alessandro Sirkati e também o reforço marroquino Sofiane El Karouani. 2 estreias enquanto titulares, tanto Sirkati como também El Karouani vão ao jogo de início pela primeira vez. João Palhinha no meio campo, também com um estreante enquanto titular. Freddy Kortsnes vai a jogo no 11 e também ele com a braçadeira de capitão. Na frente de ataque, 4 homens que vão jogar juntos pela primeira vez: Dodi Lukebakio, Jakub Kaminski, Georgi Sudakov e o ponta de lança John Duran. Portanto, também aqui uma frente de ataque totalmente nova para a equipa do Benfica, que deixa os habituais titulares hoje no banco frente ao AC Milan. Um Milan que é orientado pelo português Ruben Amorim. Hoje temos duelo de portugueses nos respectivos bancos. Na baliza temos o capitão francês Mike Manhã, a defesa com Filippo Terracciano, Conny de Winter, Jastrinja Pavlovic e ainda Samuel Chukwueze. Meio campo com Ardon Djachari, Yunus Musa e também David Bartesaghi, ainda com Omar Hutchinson, ao lado Alfajo Cissé. Muita atenção a este menino, o número 70 da equipa do Milan, com apenas 19 anos, sendo que na frente de ataque da equipa milanesa temos o conhecido internacional português Gonçalo Ramos. Destaque ainda para o banco da equipa do Milan, temos Diego Moreira, jogador que passou na formação do Benfica, fez boa parte da carreira na Academia do Seixal, embora em termos de equipa principal só tenha tido oportunidade em 2 jogos com a camisola A das Águias. Também ainda destaque para mudanças na equipa do Milan, que deixa no banco nomes como Adrian Rabiot, Luka Modric ou também a Ruben Loftus-Cheek, Também Christian Pulisic, aqui nomes que também são habituais titulares na equipa do Milan. Por fim, Vicente, a equipa de arbitragem, que é uma equipa inglesa, embora, e vou aqui fazer este, colocar entre aspas, o Jared Gillett, que é o árbitro principal desta partida. Ele apita na Premier League, mas é australiano, o árbitro que tem 39 anos, já vai ter essa apresentação também mais ao detalhe do nosso Pedro Henriques, tornou-se o primeiro árbitro estrangeiro da história da Premier League. É assim essa parceria entre a Inglaterra e a Austrália, com o árbitro Jared Gillett a ter também na assistência Neil Davids e ainda Nick Greenlove, como quarto árbitro Tony Harrington, e na cidade do futebol europeia, vamos assim dizer, o vídeo-árbitro é Stuart Atwell, também ele inglês, o AVAR é polaco, Tomasz Kwiatkowski, o árbitro desta partida. Um estádio, como tu referiste, Vicente, San Siro, quando é jogos do Milan, Giuseppe Meazza, quando também aqui atua o Inter de Milão, estádio que se perspectiva cheio para a estreia europeia do Milan nesta primeira jornada da Liga Europa, mais de 70 mil nas bancadas do mítico estádio San Siro. Não está propriamente calor por Itália nesta altura, 22 graus, há muita umidade, atenção, estão 75% de umidade concentrada no ar, numa altura, Vicente, em que o presidente do Benfica, Rui Costa, é homenageado pelo clube da casa, pelo AC Milan.
0: Belíssimo registro que vamos acompanhando aqui também pela transmissão televisiva, a homenagem do San Siro a Rui Costa, a antiga lenda do clube rossoneri, enquanto jogador conquistas várias, aqui apesar de ser o presidente do clube adversário a merecer esta nota de memória.
2: Recordo o mítico número 10.
0: O mítico número 10, o maestro. Recordo que também há pouco tempo, por Itália, houve a homenagem da Fiorentina a Rui Costa, jogador cuja carreira passou por Itália e que marcou, e que agora João Pinto está a merecer esta homenagem, que não amoleça ao presidente do Benfica, que é para ganhar, certo?
3: Não faz mal, ele pode estar molinho, mas ele vai lá para cima. O que importa é que é os outros que marcam golos.
0: Expectativas para este reencontro entre Gonçalo Ramos, Rubén Amorim e o teu Benfica?
3: Nem sei quem é que está do lado de lá. Aquilo que me interessa é mesmo o Benfica. Estou muito otimista, estou muito expectante em relação a este jogo.
0: Mesmo apesar da revolução no 11?
3: Especialmente por causa da revolução do 11. Repara, desportivamente este jogo tem pouca importância. Ou seja, se o Benfica, num cenário desastroso, perder o jogo, depois tem mais 7 para recuperar, ainda ficar em segundo ou em primeiro na Liga Europa. Portanto, isto é perfeitamente recuperável, não é nenhum problema. Agora, se,
2: para um calendário perfeitamente acessível.
3: Parafraseando Rubén Amorim, e se correr bem? Ou seja, se correr bem, o Benfica ganha aqui um segundo 11 de elevadíssima qualidade. E, portanto, o Benfica é muito bom ter um plantel extenso ao ponto de poder mexer, e ainda assim olhar para o 11 e não ver ninguém que me envergonhe. E por outro lado, aquilo que é bom para um treinador, saber que dos 20 e tal que tem a treinar todos os dias, todos contam. Isso, ou seja, essa é a minha grande expectativa para os jogadores, é saber que contam todos, saber se estão todos com o projeto, saber se estão todos com a equipa. E se o Benfica hoje arranca um bom jogo, além disso, um bom resultado, realmente as expectativas e as...
2: E João,
3: é
2: recordo-me que tu, nas nossas emissões especiais de desporto, nos jogos do Benfica, disseste por várias vezes, sobretudo em jogos no Estádio da Luz, que havia aquele lote de jogadores que reunia-se no aquecimento, entre os quais os da frente de hoje, o Kaminski, o Sudakov, o Duran, que estavam ali num núcleo a conversar entre eles, e tu muitas vezes dizias que se calhar chegaria o dia em que o Marco Silva ia pegar neles todos e colocá-los na frente de ataque. Hoje acontece isso.
3: Sim, exatamente. Isso já foi há uns joguitos, mas sim. É boa memória. O Sheldrup, entretanto, que estava nessa roda, passou a titular, hoje não está.
2: Aqueciam juntos,
3: estavam ali na brincadeira, o Rios entretanto saiu, mas aquilo que o Inácio, o Augusto Inácio, costuma dizer aqui é fundamental haver esses laços de amizade entre os jogadores.
0: Marco Silva disse-o também, que na melhor das hipóteses os jogadores não têm só de dar dentro de campo, que é ideal que se deem fora de campo.
3: Exatamente.
0: Também.
3: Exatamente, portanto é esses laços de amizade, esse sorriso que vamos vendo, as comemorações em conjunto, essa boa vibe que existe dentro do plantel do Benfica e que se nota e que realmente não pode ser tudo espetáculo. É isso que também me dá entusiasmo, que me dá alento. Agora, vamos lá ver, o que mantém isso são bons resultados, são boas exibições, são muitos golos marcados. O Benfica hoje tem que fazer um jogo digno, tem que ganhar o jogo ou tem que jogar para ganhar, e fazer o mesmo no Dragão. No Dragão é um jogo de campeonato, é para jogar para ganhar, é jogar olhos nos olhos, correr, ir atrás. Este jogo é menos importante que esse, nesse sentido contabilístico quase, mas é muito importante no sentido de ganhar o grupo, de perceber com quantos paus é que se faz esta canoa.
0: Mário Cajica, seja também bem-vindo a esta emissão especial de Desporto. Vamos contar com o teu relatório de jogo no final, também vamos contar com o relatório de jogo do João, mas agora, na Antevisão, poderá esta revolução no 11 de Marco Silva de alguma forma surpreender Rubén Amorim? Pode Rubén Amorim ser surpreendido por estas mudanças de Marco Silva que parecem já estar a contar com esse clássico e também para ver se o Benfica ganha mais equipa, como diz aqui o João Pinto.
4: É, boa tarde a todos. Eu acho que o Marco Silva já tinha dado a ideia de que ia mexer e o Rubén Amorim, atento como está também, acredito, ao futebol português, já saberia que do lado do Benfica existiria alguma outra mudança. Não, se calhar anteciparia que existissem tantas mudanças assim, mas de qualquer forma eu acho que temos de colocar aqui um bocadinho em perspectiva a importância do jogo para as duas equipas. E claro que é um jogo super importante, com uma carga histórica importante, são dois históricos e pela primeira vez enfrentam-se na segunda maior prova da Europa, portanto não são duas equipas deste nível, são duas equipas de Champions, mas que estão na Europa League, e a verdade é que para o Benfica, e era o que o João dizia e eu acho que é totalmente acertado, perder o jogo, Benfica perdendo o jogo tem mais do que possibilidade de seguir em frente à mesma, de passar no top 8. Este é, em teoria, o jogo mais complexo e o Benfica até tem um calendário relativamente acessível e, portanto, até com a carga que tem o jogo de domingo, eu acho que é mais do que ajustada à ideia do Marco Silva de mexer do lado do Benfica e fazer todas estas mudanças, dar aqui estas oportunidades a jogadores que se podem motivar, o Luque Bacchio. Lembro-me da época passada que, se calhar, um dos melhores jogos que o Luque Bacchio fez até foi em Newcastle. Portanto, são jogadores que até podem aproveitar este estádio e este ambiente para crescer. O próprio John Duran, que são jogadores habituados a grandes palcos
0: e também, se calhar, para sentirem que pertencem à equipa e que contam para Marco Silva.
4: É isso, e ganharem outro tipo de confiança, e para todos os efeitos, Osnas e Palhinha no meio campo, dá algum conforto aos quatro que estão na frente. A verdade é que para o AC Milan as coisas são um bocadinho diferentes. É um jogo mais importante. O Milan e Rubén Amorim, apesar
0: de dois empates.
4: Sim, mas começou bem a época e são dois empates que eu acho que são empates...
3: Joga em casa?
4: Sim, joga em casa e são dois empates que se aceitam frente à Juve e frente à Lazio, ainda ir buscar o empate a perder 2-0.
5: E fora
0: as portas. E com dois golos em dois minutos de Diogo Moreira, formado no Benfica e agora militar nesta
4: equipa. É uma arma que está no banco e que pode ser lançada. E percebes até pelo 11 que não é assim um jogo tão descartável, e eu coloco entre aspas, porque não é descartável para nenhuma das equipas, mas mais descartável, digamos assim, para o Benfica do que para o Milan, porque o Milan tem um calendário dificílimo, a verdade é essa, e convém reforçar isso, e o calendário é muito mais difícil do que o do Benfica, joga em casa, como vocês diziam, e muito bem, e a verdade é que Rubén Amorim está nesta fase de conquistar os adeptos, e este é um jogo em que precisa, obviamente, de conquistar os adeptos, frente a um adversário mais poderoso, e portanto dá logo este impacto à equipa do Milan, não ganhando, ainda para mais contra um adversário que está a rodar, que pode ser um bocadinho mais negativo.
0: O Benfica tem feito muitos golos, marcou 25 nos últimos 7 jogos. Pavlidis tem sido o homem de referência na frente, mas também no apoio aos restantes colegas. Hoje entra em campo Duran, que é um jogador com um perfil um pouco diferente, menos associativo, mais profundo, é isso que podemos esperar do jogador?
4: Sim, mais profundo, um jogador que consegue atacar bem também as costas da linha defensiva, e eu acho que vai ser por aí também muito do jogo. Vamos provavelmente ver muita bola do Luque Bacchio nas costas, pode servir de referência, e aí sim a importância de teres, se calhar, o Luque Bacchio em campo, de acertar um pouquinho mais os cruzamentos, porque tens um jogador diferente na frente, e John Duran também fruto do investimento que pode ser feito nele no final da época, e para todos os efeitos, é um investimento em termos de salário que não é brincadeira. Portanto, é um jogador que até há pouco tempo podemos dizer que era um dos melhores avançados da Premier League quando saiu do Vila. Perdeu-se um bocadinho no caminho na Rússia, na Turquia e na Arábia, mas se Marco Silva conseguir extrair aqui algo, o Benfica tem uma excelente opção para esta temporada, e portanto acho que tem aqui uma excelente oportunidade para crescer. Eu diria que os quatro da frente, principalmente os quatro da frente, são os mais testados por Marco Silva para este jogo. O Banjaki tem mais uma prova de fogo que eu acho que vai ser importante, e o Caruani vai é aqui um bocadinho lançado nesta lógica, mas a verdade é que eu acho que o Benfica, mesmo com estas segundas linhas, tem um 11 bem capaz de ombrear com o AC Milan.
0: Tem expectativas, João, também para as prestações de Sofiane El Karouani, que merece a primeira titularidade, também Alessandro Circati, e ainda olhando para a baliza, o regresso de Turbine.
3: Sim, a minha dúvida está nas sociedades, ou seja, aqui do lado direito, do lado esquerdo, se o Luque Bacchio ficar do lado direito vai ter que ajudar muito o Vanjaki, que está a começar nestas coisas, e portanto o que nós conhecemos do Luque Bacchio não é um jogador que deixa muito, que seja muito de correrias e ajudas, e portanto há essa questão. E do outro lado, o Karouani e o Kaminski, com o Kaminski se calhar menos explosivo, mas taticamente mais capaz, e um Karouani a perceber, nesta primeira prova de fogo, a querer dar-se a mostrar, mas por outro lado também, porque a defesa a não querer comprometer. Portanto, acho que do lado, nas alas do Benfica, pode estar aqui um bocado o ouro do Milan, ou o ouro do Benfica, dependente, porque o Amorim, jogando com três centrais, como joga sempre, tem apenas um homem para dois do Benfica, depois há todo o jogo de compensações, mas é um para dois, e portanto, se o Benfica souber jogar bem nessa zona do campo, consegue ter superioridade. Depois, o regresso do Turbine é realmente uma incógnita. É um jogador em que o Benfica, num pacto de não agressão, dá-me a ideia que combinou quase com ele, pá, tenta lá tu fazer o que conseguis para saíres. Nós tentamos também do nosso lado, nenhum dos dois convenceu ninguém, ficaram, epá, mas para já a coisa está bem, e vai jogar na Liga Europa, provavelmente na Taça de Portugal também. Enquanto for assim, toda a gente perceber o seu lugar, acho que as coisas estão bem. Agora, o Turbine também é conhecido por ser um jogador que custa um bocado a engrenar, e portanto os primeiros jogos da época do Turbine são sempre mais difíceis, e este é o primeiro jogo do Turbine, e portanto algum receio nesse sentido.
4: Há treinadores que até fazem a rotação cada vez mais de guarda-redes de campeonato e guarda-redes de provas europeias. Uhum, sim. E até pode, se o Turbine fizer uma exibição...
0: Será aqui uma espécie de uma importação de Inglaterra trazida por Marco Silva?
4: Sim, já se vê em Espanha, há vários treinadores que já adotam um bocadinho esta estratégia, aquele guarda-redes das taças, agora também já se alastra um bocadinho para a prova europeia. E a verdade é que este, em teoria, é o jogo mais difícil do Benfica na Europa League. Eu acho que se Turbine, se não fizer uma exibição desastrosa, tem o Benfica guarda-redes, se calhar para esta fase de liga, e depois logo se vê.
2: E ele vai estar à prova hoje, de certeza.
4: Sim, é um dos que vai estar, sim.
3: É esta complementaridade, esta alternância que o Marco Silva pode ganhar hoje,
4: claro.
3: A posição de guarda-redes.
2: Sim, eu quando digo à prova, literalmente porque o Milan à partida vai fazer muitos remates, ou seja, vai exigir que Turbine apareça.
4: Remates, sim, o Milan não mexe tanto. tudo. Não brinca tanto. O Milan não brinca tanto com o jogo, e percebe-se isso até pelo 11, sim, sem dúvida.
0: E já daqui a pouco vamos tomar nota de início desta partida. O relato é do Diogo Varela. AC Milan-Benfica joga-se em San Siro, na Itália, onde já houve homenagem para Rui Costa, o presidente do Benfica, mas também uma lenda viva dos Rossoneri. Jogo de estreia dos encarnados na Liga Europa, e temos arbitragem de um australiano que, na verdade, apita em terras de Sua Majestade, que também, de resto, é a Majestade dos Australianos, é Jared Gillett. Pedro Henriques, vamos à apresentação desta equipa de arbitragem.
5: Ora, muito boa tarde a todos. Como disseste, o Jared Gillett, australiano, 39 anos, e tem esta particularidade, é que ele, entre 2013 e 2019, e foi quando ele se mudou para a Inglaterra em 2019, ele já era internacional pela Austrália e no continente dele, e também para jogos FIFA. Ao mudar-se para a Inglaterra, perdeu as insígnias da FIFA, para depois poder fazer parte, digamos, da UEFA através da Inglaterra, voltando a recuperar em 2023. Por isso a gente pode dizer que ele é internacional desde 2023, mas na prática já tinha 6 anos de FIFA, com naturalmente outras competições que não as europeias. Ele tem 39 anos, como eu te disse, e vai ter no VAR o Stuart Atwell, que também é inglês, o que é bom, porque se conhecem bem da mesma competição. Relembrar só o seguinte: como este é o primeiro jogo que ele vai fazer da Liga Europa, não temos médias referentes a este árbitro. Normalmente tem o estilo de que se joga em Inglaterra, deixar jogar, privilegiar o contacto físico, não mostrar muitos cartões amarelos. De qualquer forma, quando estes árbitros também vêm para o contexto UEFA, seja Champions, seja a Liga Europa, apertam também um bocadinho mais o critério. De qualquer maneira, é um árbitro experiente e habituado a estas andanças. Esperemos que seja uma grande arbitragem.
0: Pedro Henriques, o nosso áudio-árbitro para a estreia do Benfica frente ao AC Milan, jogo que arranca às 8 da noite daqui a 4 minutos e que é para ouvir com relato em direto na Rádio Observador do Diogo Varela. Jogo de estreia dos encarnados na Liga Europa, AC Milan-Benfica, sendo que aqui do lado de Ruben Amorim, para fecharmos esta antevisão, Mário Cajica, tivemos muitos elogios de Ruben Amorim em conferência de imprensa para o Benfica. Disse que o Benfica pode ganhar a Liga Portuguesa, também pode ganhar a Liga Europa. Estamos aqui perante palavras sinceras, vindas do coração, ou é uma forma também de colocar aqui a pressão do lado do Benfica?
4: Não, é assim, o Benfica é um dos favoritos a ganhar a Liga Europa e não digo isto por ser equipa portuguesa. O Benfica é das melhores equipas que está na Liga Europa e tem de se assumir como candidato. Estando

0: eu não vejo isso com grande preocupação. Acho
1: até
0: que é
1: as finais europeias, que o Benfica perdeu frente ao Milan.
0: Sim, percebe-se e conhece.
2: Tenho a certeza que quando era criança não achou tanta graça como acha agora.
0: É verdade. Agora está do outro lado. O próprio Gonçalo Ramos também falou de forma muito, muito sincera e muito honesta de que não vai festejar, mas se marcar e quer marcar e quer marcar, portanto isto no fim do dia
2: e disse que passou mais tempo na casa Benfica do que na própria.
0: Exatamente, portanto eu acho que é perfeitamente normal que exista esta primeiro as picardiasitas que acho que são normais e nem vejo assim com grande problema e depois, claro, estes pequenos mind games que por vezes existem no pré-jogo, acho que é perfeitamente normal, desde que seja feito de forma saudável e eu acho que foi. Só dar uma nota que, muito rapidamente, porque de facto o Ruben Amorim mexe na equipa e falámos disso, mas...
2: E não sei se aqui haverá algumas surpresas no banco, não sei se surpreende, por exemplo, ver Loftus-Cheek, Modric, também Pulisic, nomes que, independentemente da forma em que estejam agora, são pelo menos sonantes no mundo do futebol.
0: Entendi. Sim, olha, o Pulisic, enfim, ainda estamos aqui um bocadinho a pensar no... se vai ou não ter impacto com o Ruben Amorim, não foi muito utilizado, não percebi bem ainda qual é que vai ser o papel do Pulisic com o Ruben Amorim.
1: Até porque este é só o quinto jogo oficial da época do Milan.
0: Sim,
1: importa
0: começou,
1: realçar isso
0: eu
1: também.
0: Eu acho que também está à procura um bocadinho de alguma coisa.
1: O Benfica já vai fazer o 13º jogo da época.
0: É completamente diferente. E parecendo que
1: o
0: não...
1: O Milan vai para o quinto.
0: Esses jogos de Liga Europa foram ali jogos... que o Benfica encarou com seriedade, mas que serviam, foram uma boa pré-época para o Benfica.
2: Treino em competição, digamos assim.
0: Ajudou o Marco Silva a acelerar aqui todo esse processo. Mas, objetivamente, do lado do Milan, o Ruben Amorim mexe pouco, o Terracciano entra e sai o Mário Gila, que já estava com problemas. Na questão do meio-campo, eu acho que, eventualmente, o Jachar e o Musa vão fazer muito mais jogos do que propriamente o Modric, e talvez o Rabiot vai ser ali o terceiro elemento. E depois muita atenção, claro, o Hutchinson ou o Loftus-Cheek, enfim, o Milan fica sempre bem servido, e muita atenção ao jovem Cissé, que já foi muito elogiado pelo Ruben Amorim e tem feito um excelente início de temporada.
2: Comentários do Mário Cajica, também do João Pinto, do nosso áudio-árbitro Pedro Henriques. O relato é do Diogo Varela. É a estreia do Benfica na edição deste ano da Liga Europa, pelo menos na fase regular, e é frente ao AC Milan, de Ruben Amorim e também Gonçalo Ramos. O relato, como lhe dizia, é do Diogo Varela. Diogo, ficamos contigo. Está quase a começar o jogo. Os capitães, aliás, já vão escolhendo a campo e bola.
1: É do lado do Benfica, Freddy Karstens com essa primeira titularidade. Do lado do Milan, o capitão é Mike Manhã, mas Pedro Henriques, também víamos o central, o Pavlovic, que uma vez que o capitão é o guarda-redes, o jogador de campo escolhido vai ser o central da equipa do Milan.
3: Tal e qual, o Futebol Clube do Porto também tem essa questão, quando o Diogo Costa é o capitão, sim, e delega, quando o Varela, o Alan Varela, normalmente é o que está em titular, é nele.
1: O subcapitão. Portanto,
3: exatamente, um subcapitão, para evitar que o guarda-redes ande a atravessar o campo sempre que o árbitro precisar de falar com o capitão, ou o capitão queira falar com o árbitro, e portanto, nessa perspectiva, o árbitro sabe quem é o subcapitão, a outra equipa também sabe, isso é muito importante, e portanto, para não pensar em tal um jogador estranho, vamos lá ver. Mas é isso que se faz, é a norma.
1: Vamos a isso, vai ser dado o pontapé de saída também na fase de Liga da Liga Europa, versão 2026-2027. Vai começar mais uma edição da UEFA Europa League para AC Milan e para Benfica. Podia ser jogo de Champions, é jogo de Liga Europa, mas é um jogo entre dois grandes emblemas do futebol europeu. Há a posse de bola para a equipa de Ruben Amorim, o AC Milan, que joga num San Siro totalmente lotado. Mais de 70 mil adeptos na bancada da capital da moda em Milão. Lançamento à direita para Daniel Bandzsaki. É um de dois sobreviventes dessa revolução de Marco Silva relativamente ao 11 inicial. Recordo aos nossos ouvintes da Rádio Observador, se só agora se juntaram a nós, bem-vindos. O Benfica, neste caso Marco Silva, mudou 9 jogadores comparativamente ao 11 com que o Benfica defrontou o Gil Vicente na última jornada do campeonato. Apenas Daniel Bandzsaki e Tomás Araújo se mantêm nesse mesmo 11. De resto, há 9 mudanças com muitas caras novas. Desde logo a presença do reforço El Karouani, também Shirkati, que faz a estreia a titular no eixo da defesa, o regresso de Trubin.
4: Com 1 minuto já temos a ver ali um duelo entre o Pavlovic e o Duran. 1 minuto de jogo e eles já estão a fazer faísca.
1: Já começou a fazer faísca esse

0: combate entre o central sérvio e o ponta de lança colombiano de Milan e Benfica, respectivamente. Central sérvio do Milan, Pavlovic, e o avançado colombiano do Benfica. Livre, movimentado para a grande área, corta a equipa do Milan. Vai sobrar ainda para a defensiva encarnada. Palhinha vai deixar atrás, é Banjaki a deixar para uma zona mais interior. O Benfica tenta fugir à pressão muito alta por parte da equipa do Milan. Os Rossoneri vão tentar pressionar a equipa encarnada. Bola nas costas, atenção a esta arrancada lado esquerdo. Tentava ganhar bola a equipa do Benfica, não consegue. Uma bela arrancada por parte de Kaminski. A bola ainda vai sobrar para a zona interior. Agora Bartesaghi vai sair à esquerda. A bola para o número 33. Cá está Bartesaghi a deixar agora com Ardon Jashari, jogador internacional pela Suíça. O Milan a construir na habitual defesa a 3, como muito gosta Ruben Amorim, e por onde passa tem trazido toda essa identidade, esse ADN futebolístico. Já o tinha feito no Sporting, também no Manchester United, agora no AC Milan. Ruben Amorim sempre com uma defesa a 3, com 3 centrais, 2 laterais muito abertos e projetados no corredor. E habitualmente as equipas de Ruben Amorim jogam sempre assim, em 3-4-3. A bola ainda no meio campo da equipa do Milan, tenta sair o Benfica. Duran, um toque de cabeça, atenção a esta possibilidade, e ataca, a bola não entra. Era uma bela bola por parte da equipa encarnada, pareceu-me Sudakov. A bola não saiu dos pés do ucraniano e recupera a equipa do Milan. Agora a partir de trás com Musa, vai deixar para a zona de Alfaggio Cissé, tal como o Mário Cajico, o nosso comentador para a partida de hoje, sublinhou. Muita atenção a este menino de apenas 19 anos, ele que tem dupla nacionalidade, italiano e também da Guiné-Conakry, Alfaggio Cissé, jogador que vai merecendo oportunidades de Ruben Amorim, já com 2 golos apontados em 4 jogos. A bola para os Rossoneri, perdem essa posse, possibilidade de ataque para o Benfica. Bola movimentada para a frente, vai tentar sair a jogar a equipa do Benfica, com Sudakov numa zona interior para Orsnes, o capitão. Vai deixar mais atrás, roda até à direita, aparece Daniel Banjaki. Cá está o campeão do mundo, sub-17, com as cores de Portugal. Os campeões portugueses, o Benfica conta com 2 na ficha de jogo, Anísio Cabral e também Daniel Banjaki. Mais uma bola para a equipa do Benfica, já na grande área. Atenção ao Duran, e a bola vai para canto. Acabou por rematar John Duran e temos o primeiro canto do jogo, 4 minutos de jogo. João Pinto, Benfica entra bem em San Siro.
1: Sim, Benfica está confiante, a trocar bem a bola, a saber o que é que tem que estar a fazer em campo, e parece-me um Milan mais expectante.
0: Canto!
1: Vamos ver o que é que sai daqui, não?
0: Sim. Bola parada a partir do corredor canhoto. É um Benfica que, embora com segundas linhas, começa muito destemido em San Siro. Agora também há confusão entre João Palhinha e creio que é o Alfaggio Cissé, exatamente. Embrulhou-se com o número 70 da equipa do Milan e, naturalmente, Pedro Henriques, o australiano Gillette, vai lá conversar com eles.
2: Mas o Cissé, com aquela mãozinha direita, sempre ali a agarrar, e agora vai-se embora e já continua a agarrar.
0: Pois, ele quer um abraço do Palhinha, está carente.
2: A camisola pois, do Palhinha, camisola. Porque o treinador dele disse que o Palhinha jogava aqui, jogava no Porto.
0: Aí está o livre, o canto batido, corta a equipa do Milan, vai sobrar ainda a bola para a equipa do Benfica e é para Banjaki. Banjaki recolhe, novamente o Benfica autoritário no terreno dos Rossoneri, a tentar ter bola, recupera agora o Milan, possibilidade de contra-ataque, atenção, arrancada de Bartesaghi, grande corte de Banjaki, não desistiu do lance, foi à flor do relvado, conseguiu o corte, mas temos aqui Mário Cajica, um Benfica com muita personalidade.
3: Sim, e eu estava a pensar na importância que é neste jogo de assumires o jogo com bola, porque as duas equipas, e percebeu-se neste início de temporada, sentiram-se muito confortáveis, e os melhores jogos que fizeram foram...
0: Olha, atenção. O Kaminski vai pela esquerda, mas há fora de jogo, tirado ao polaco.
3: Mas são duas equipas que os melhores jogos que fizeram esta temporada foram jogos em que estiveram muito tempo com posses de bola mais prolongadas. O Milan, por exemplo, estes últimos dois jogos, principalmente com a Juve, em que abdicou de ter bola, imediatamente a equipa caiu a pique no jogo. E portanto isto também para a equipa de Ruben Amorim, não ter bola nesta fase acaba por ser aqui um problema, porque de facto é uma equipa que se sente muito pouco confortável a baixar o bloco e a ficar constantemente sem bola. E portanto o Benfica, o melhor que pode fazer nesta altura é apoderar apoderar-se da bola e continuar nesta toada de impor um pouquinho de respeito à equipa, perante a equipa do Milan.
0: Lição bem estudada neste duelo de treinadores portugueses. Marco Silva para já a levar a melhor no papel sobre Ruben Amorim. O resultado continua 0-0, mantém-se 0-0 já com 6 minutos em San Siro. A primeira jornada desta fase de liga da UEFA Europa League, versão 2026-2027. O primeiro jogo grande para as duas equipas. AC Milan-Benfica, duelo de cartaz da Liga Europa. Bola atrás para Trubin. Trubin sai a jogar curto, a bola para Shirkati. É obrigado a bater rápido o central australiano que tem escola italiana do Parma. Este central, Alessandro Shirkati. O Benfica tentou esticar o jogo, não conseguiu. A bola vai parar à zona de Filippo Terracciano, o número 42, a entregar agora para Connie de Winter. Central belga, vai tendo bola o conjunto do AC Milan, o conjunto Rossoneri, a equipa orientada por Ruben Amorim. Conta com Gonçalo Ramos, para já muito pouco ativo no jogo, fruto dessa posse de bola mais bem conseguida por parte da equipa do Benfica. Não está a chegar ao número 9, ao português Gonçalo Ramos, ele que na conferência de imprensa de antevisão a esta partida disse que não ia celebrar caso marcasse golo, que passou mais tempo no Seixal, na casa do Benfica, do que propriamente na casa da família. E portanto há aqui, claro, este amor eterno, João Pinto, por parte do Gonçalo Ramos para com o Benfica.
1: Claro, ficou-lhe bem o que ele passou no Benfica, só ele sabe. Mas fica bem essa gratidão. O que me parece o maior exemplo de gratidão é realmente o que ele ainda não tocou na bola. Isso sim, sim. Isso é simpático.
0: É um bom exemplo da boa entrada do Benfica. Há uma recuperação alta, lá vem a Águia, possibilidade de remate para Palhinha, caiu, o árbitro diz que não há falta, segue o jogo. Agora é a equipa Rossoneri que tenta o contra-ataque. Boa recuperação por parte da equipa do Benfica. Depois não conseguiu dar melhor seguimento ao jogo o João Palhinha.
1: O Palhinha hesitou ali entre rematar e tentar ganhar uma falta. E tentar ganhar a falta, depois não ganhou nada. Devia ter rematado.
3: Mas impecável. O momento de pressão do Palhinha ajudou a equipa.
0: Agora sim, mal. A bola para a equipa do Milan a partir do corredor canhoto. Tentava fugir o número 80, Yunus Musa. Abriu agora mais à direita, a bola para a equipa Rossoneri. O conjunto do AC Milan está claramente com dificuldades em furar o bloco da equipa de Marco Silva. A equipa de Ruben Amorim para já, sem causar grande perigo. A bola está, ou não está neste caso, a chegar a Gonçalo Ramos. Há pouco falava dessa conferência de antevisão à partida. De facto teve essa particularidade e até foi o Pedro Henriques que falou disso no E o Campeão É. Quem se tivesse distraído e assistisse à conferência de imprensa com Ruben Amorim e Gonçalo Ramos e ouvisse falar de Benfica, parecia que perdido no tempo estávamos aqui a falar de alguma coisa relacionada com o Benfica, mas era mesmo o AC Milan. Essa junção improvável, Ruben Amorim e Gonçalo Ramos hoje a defrontarem o Benfica. É verdade que Ruben Amorim treinou o rival, treinou o Sporting Clube de Portugal, mas passou muitos anos com a camisola do Benfica, ele que também publicamente assumiu-se benfiquista, depois sim ganhou esse gosto pelo Sporting quando treinou a equipa leonina. A bola para o Milan, agora sim, com 9 minutos, quase 10, a querer ter bola, vai para a zona de Samuel Chukwueze. A bola do nigeriano até Gonçalo Ramos, mais à direita, atenção ao Milan, cruzamento, grande corte, valeu o bombeiro de serviço Freddy Karstens e o primeiro canto a favor da equipa milanesa. Ora aí está Mário Cajica, a primeira aparição do conjunto Rossoneri.
3: Sim, é sempre muito perigoso o Chukwueze naquelas movimentações e muito importante o trabalho do Gonçalo Ramos em dois momentos, a baixar e a ligar-se à equipa, e foi logo a partir daí que o mandante cresceu e depois é um grande corte do Austin.
0: Primeiro canto a favor da equipa Rossoneri. A partir da esquerda, a bola vai ser movimentada para o interior da área do Benfica. Há um primeiro corte e vai passar o perigo. Possibilidade de contra-ataque para a Águia. Vamos ver se assim consegue. Kaminski pode correr. Lá vai ele. Sofreu falta, parece-me. Falta e não sei, Pedro, se não vai haver cartão amarelo.
3: Arrisca muito, Pavlovich.
2: Tem que ser.
0: Vai mesmo.
2: Sim, tem que ser cartão amarelo porque é chamada falta tática. O objetivo é meter aquela mãozinha esquerda ali na zona do pescoço.
0: Destrói o contra-ataque, não é?
2: Exatamente, impede a saída em contra-ataque. Não tem qualquer objetivo em jogar a bola, por isso livre direto cartão amarelo. Tudo certo.
0: Ora, aqui está o primeiro amarelo do jogo para o tal sub-capitão Stranija Pavlovich. O capitão é o guarda-redes, Mike Manhã, mas Pavlovich tem essa voz de comando para com o árbitro, para que o guarda-redes naturalmente não se desloque, tal como o Pedro também sublinhou no início da emissão. E assim, de repente, Mário Cajica, um dos três centrais, já fica condicionado.
3: E na lógica e na ótica até do Benfica, até é o central que mais convém, porque o Pavlovich é um pouquinho caótico, uhum, por vezes, perde a cabeça rapidamente, joga sempre ali no limite da agressividade. E portanto, já amarelado com apenas 11 minutos, eu acho que até é uma boa notícia para o Benfica e se calhar até pode provocar um bocadinho mais o choque ali com o Pavlovich do próprio Duran para tentar extrair dali algo. Porque o
0: e Milan... a asa esquerda do Benfica, o Caruana e o Kaminski podem também forçar.
1: Ali o importante com o Pavlovich é gerar a bola no chão. Ele realmente
3: sim,
1: é muito,
3: não,
1: muito
3: é,
1: alto,
3: não
1: muito
3: é o mais dotado. O De Winter é muito mais dotado, uhum, nesse aspecto. Para mim é o central mais completo do Milan. E o Pavlovich também, por isso mesmo, é que joga um pouquinho mais, parece-me descaído, porque tem ali algumas limitações técnicas e não é propriamente a melhor voz de comando, embora seja efetivamente um dos capitães. Olha, o António Conte.
0: É António Conte.
3: Está na bancada.
0: Está na bancada, António Conte. Ele que atualmente está sem clube depois de ter abandonado o Napoli, também de Itália.
1: E há pouco uma imagem muito bonita da cadeira onde se sentava Baresi com a camisola dele.
0: Número 6, é. Uma lenda também do Milan.
4: Olha, já que estamos a falar de momentos bonitos, também fica por momentos registado na minha rotina o cumprimento entre Marcos Silva e Rúben Amorim no início do jogo.
0: Sim.
3: Muito e já agora dar uma outra nota, Rui Costa foi também homenageado pelos adeptos do AC Milan e pelo AC Milan antes do jogo.
4: Com tanto carinho, nem parece.
1: E eu joguei uma raspadinha.
0: Com amor na raspadinha.
4: Ganhou 2 euros, jogou outra, perdeu tudo.
0: Atenção, porque vamos ter canto para o Milan, é o segundo a partir do corredor canhoto. O primeiro canto também foi do lado esquerdo, vai levantar David e Bartesaghi. O número 33 do Milan, bola movimentada para o interior da área, benfiquista e Trubin. Entretanto, a bola terá ultrapassado
1: a linha
0: de fundo.
1: Sim, fez ali uma curva
0: o arco.
1: Por fora. E vê-se que toda a gente ficou a olhar para a bola a pensar, bem, eu acho que esta já não conta.
0: Não, mas vou esforçar.
1: Exatamente.
0: A bola ultrapassou, creio eu que é isso, não é, Pedro Henriques?
5: Tal e qual, exatamente. É. A bola vai por fora, saiu completamente, pelo menos na opinião do assistente, e portanto, jogada anulada.
0: Falavas em Ruben Amorim, Vicente, agora a realização televisiva mostra um Ruben Amorim, qual capital da moda, muito bem
4: vestido. Qual capital da moda e qual aquele meu tio que quando dá, tira a gravata no casamento.
0: Já desapertou tudo. Vai seguindo bola para a equipa do Milan, a bola para a central, Pavlovich, o tal que há pouco viu cartão amarelo, ele de facto é mesmo muito alto, como sublinhava o João Pinto, 1,94m para o central sérvio, Stanija Pavlovic, internacional sérvio. A bola para a equipa do Benfica recuperada na zona interior. Joga Auschwitz até Banjaki. Vai tentar avançar o lateral. Que combinação com Luquevacchio. O calcanhar vai devolver. Muito bem jogado. Luquevacchio já na grande área. Vem para dentro. Rematou para a defesa de Mike Manhã. Bem, tivemos João Pinto. Jogada champanhe entre Banjaki e também Luquevacchio.
1: É, o Luquevacchio que está a fazer um bom jogo ali a tapar sob a direita e depois a meter-se um bocado para o meio para fechar. Também sobre o meio, agora a arrancar bem na velocidade, faltou-lhe ali pé direito para poder centrar de primeira e meter a bola no Durante, depois a partir do momento em que mete para o pé esquerdo tem que rematar e o remate sem-lhe fraco.
0: Mas é um movimento, Mário, muito característico do Luquevacchio, ele vai sempre, eu diria 90% das vezes, cortar para dentro.
3: Vai puxar para dentro, sim.
0: Não é?
3: Atenção a este
0: lance. É, bola nas costas do Milan, sai também Trubin de cabeça com a Libro a conseguir o corte. Muito bem, agora Trubin fora da grande área a cortar uma movimentação de Alfaro Jocicé.
3: Mas são estas movimentações que o Milan faz e faz muito bem, o Benfica tem que ter algum cuidado. O Ramos estava mais baixo, uhum, e é o Cicé que corta para trás dos centrais à procura do espaço e por pouco que não surpreendeu o Benfica. Mas sem dúvida é um trabalho característico do Luquevacchio e olha mais um.
0: Lá vai bola precisamente para Luquevacchio, entregou Kaminski, Luquevacchio vem para dentro, qual surpresa, rematou o golo, está lá dentro, Luquevacchio, que maravilha, golo, Benfica, e que bem que fica Luquevacchio. Um golaço por parte do extrema belga, que muito ao jeito dele é servido por Kaminski, que faz a diagonal da esquerda para o meio, Luque Bacchio faz o movimento inverso, da direita para o meio, pé esquerdo à bola e a encontrar o canto inferior da baliza de Mike Manhã, que bem se esticou, mas nada teve, não conseguiu parar. O remate de Luque Bacchio marca o segundo golo na temporada, ele que já tinha marcado na qualificação desta Liga Europa, agora marca na fase de Liga, e o Benfica, em pleno San Siro, está em vantagem. Aliás, Milan 0, Benfica 1.
4: Luque Bacchio já tinha avisado, João Pinto, fez um movimento muito semelhante ao que deu o golo, mas com um remate um pouco mais frouxo. Ora, parece que serviu para tirar as medidas, porque da segunda bola colocada, não é onde dorme a cruz, é onde dorme, sei lá, a cobra.
1: É isso. Não, mas é uma excelente jogada do Kaminski sobre o lado esquerdo, muito bem na recuperação, muito bem no controle de bola. Uma técnica individual que não é de drible, mas que é extraordinária. Olha o
0: Milan já na grande área do Benfica, atrapalhação por parte de... Foi o número 70, o Alfadjo Cissé, atrapalhou-se, recuperou a equipa do Benfica e creio que depois vai haver falta, não, segue jogo, mas força, João.
1: Pronto, é uma excelente jogada do Kaminski sobre o lado esquerdo e depois muito bem encontrar o homem que estava solto do outro lado. E a partir daí foi só magia. E lá vai o Benfica outra vez.
0: É uma grande rotação de João Palhinha a ser agarrado. Não se deixou ficar e conseguiu sair a jogar. Entretanto, recupera Chukwueze. Atenção, é muito rápido.
1: O jogo está bom.
0: O jogo está aberto. Chukwueze a deixar agora para a zona de Alfadjo Cissé. Lá está o menino de 19 anos a entregar curto para Jashari. Jashari com o Musa. Mais à esquerda vai encontrar Bartesaghi. O Milan tenta responder ao golo da equipa do Benfica. O golo apontado por Luque Bacchio e, entretanto, vai dar novo canto para a equipa de Rossoneri. O corte de Alessandro Circatti, central também com ascendente italiano. Ascendência, aliás, italiana. E há canto mais um do lado esquerdo para Bartesaghi. Mas quem diria, Mário, segunda linha do Benfica, e é literalmente uma segunda linha, a vencer o Milan em San Siro.
3: Sim, sem dúvida, vamos só ver o canto.
0: É, vamos a isso, canto batido, mais uma bola na área, Trubin afasta, ainda mais uma segunda vaga, não remata logo o Alfadjo Cissé. O Milan vai tentar furar com uma arrancada de Chukwueze, perde a bola e também o Benfica não consegue o contra-ataque. Mário.
3: Sim, mas e que é caso para dizer, finalmente que o Luque Bacchio acerta aquela movimentação para dentro, tantas e tantas vezes que procura, a bola vai ao poste.
1: Bolas sei. No poste, tantas bolas
0: ele tinha
1: no poste.
0: Muito azar.
3: Foi, olha, falámos há pouco no jogo em Newcastle, eu lembro-me de uma até parecida, se calhar mais longe, que era um golão e a bola foi ao poste.
0: Até e agora, o Académico assim, de Viseu, estou aqui a lembrar-me que o guarda-redes defende em cima da linha.
3: Mas sim, o Luque Bacchio, vamos lá ver, tem ali tudo, quando tem a bola nos pés, para ser um jogador completamente desequilibrador. O que eu gosto menos no Luque Bacchio é todo o seu trabalho sem bola, a forma como desliga, como não acompanha a equipa. Agora sim, é uma excelente ação, bem o Kaminski também, há que dizer, na jogada, convém frisar isso. E a verdade é que eu acho que este lado está completamente exposto, com o Pavlovic com o amarelo. O Luque Bacchio vai ter mais este tipo de ações de um para um, onde ele tem muita qualidade, efetivamente. E atenção, porque o Benfica pode explorar, até porque o Milan está mais pressionado. O Milan neste momento está a perder, sabe que do outro lado está uma equipa com muitas soluções no banco. Atenção ao Milan.
0: Olha, aí vem no remate, sai prensado a tentativa Rossoneri e a bola acaba nas luvas de Anatoly Trubin, a tentativa de Omar Hutchinson. Ele também é muito bom de bola, este inglês.
1: Sim, mas há ali
0: de
1: uma movimentação do Circatti, ele sai da linha, vai tentar pressionar alto, descompensa.
0: Depois é um pontapé em cheio no Palhinha.
1: É, o Palhinha depois vai tirar a bola, consegue, arrisca, mete o pé à bola. Sim. E depois há um pontapé, mas na sequência de um remate, não há nada de mal.
0: Sim, é isso mesmo, Pedro Henriques. Obviamente não há maldade do jogador do Milan, mas é um pontapé durinho no Palhinha.
5: Sim, não, porque repara, aqui a questão era, até tinha havido eventualmente falta para penalti, mas não, o Palhinha antecipa, tira a
0: sim,
5: bola.
0: Claro.
5: E o jogador já está, é surpreendido, já está em o pé armado e acaba por pontapear o pé do Palhinha. Portanto, para mim, decisão correta, deixar-se seguir sem penalti, obviamente, esse é o mais lógico, e também sem mostrar cartão amarelo ao jogador que pontapeou o Palhinha.
0: É, de resto até foi assinalada a falta a favor do Benfica sobre João Palhinha. O Benfica perde a bola diretamente para Mike Manhã, mas é curioso, Mário, falavas no Luque Bacchio, que está naturalmente ligado ao golo. O Luque Bacchio que acaba por ter mão do Marco Silva, porque nós sabemos ele estava praticamente de malas e bagagens feitas, creio que para o Sunderland, e é o Benfica que fecha essa porta para a Inglaterra ao Luque Bacchio, mantém-o na equipa e cá está o belga a corresponder.
3: Sim, falou-se nisso, não é? Que o Marco Silva travou ali a saída do Luque Bacchio e eu Não sei qual é que terá sido aqui a questão, se não haveria uma alternativa caso o Luque Bacchio saísse. E o Marco Silva acreditou muito no jogador, mais até nesta lógica, enfim, de rotação. E a verdade é que o Benfica não tem um jogador com. Não tinha, até o crescimento de outros, não tinha um jogador com estas características. Sim, um jogador, sim, que tu lances para o jogo para agitar, para mexer, mesmo que ele seja um pouquinho caótico, e é, mesmo que não tenha, por vezes, a melhor tomada de decisão, mesmo que seja um jogador desleixado no momento sem bola. Mas é aquele jogador que, se estás numa situação aflitiva ou com dificuldade, que pode mexer com o jogo, isso é inequívoco.
1: E portanto, viu-se no último fim de semana, ele entra contra o Gil Vicente, entra muito bem.
3: E mexe, é verdade.
1: E é dos pés dele que sai uma série de jogadas de perigo.
3: É verdade, portanto, eu acho que a ideia do Marco Silva é essa, e olha, e aqui em Milão já está
0: a
3: pelo menos
0: frutos,
3: a render e a dar frutos essa manutenção do Luque Bacchio.
0: Oh, atenção ao Benfica, mais uma bola para as costas da defesa do Milan, é precisamente Luque Bacchio. Desta vez, Luque Bacchio não consegue ultrapassar o defensor contrário, creio que era Pavlovic. Foi Pavlovic agora a vir ao lado esquerdo da defesa, travar Luque Bacchio. O Benfica que tenta um resultado inédito. O Benfica e o Milan já se defrontaram 7 vezes, sendo que a equipa rossoneri, o AC Milan, nunca perdeu. Está invicta, tem 4 vitórias e 2 empates nos 6 jogos já realizados. Aliás, este é o 7º jogo, assim é que está correto. Já houve 6, este é o 7º em 6 jogos. O Milan ganhou 4, empatou 2. Portanto, o Benfica procura a primeira vitória de sempre frente aos rossoneri. Poderá ser um resultado inédito conseguido por Marco Silva logo em terras transalpinas, em San Siro, no mítico estádio de Milão. A bola para Luque Bacchio. O Benfica muito ataca no corredor direito. 22 minutos em San Siro, nesta primeira jornada da Liga Europa. Luque Bacchio marcou aos 16. O Benfica vai à procura de mais. Novo ataque agora do lado esquerdo. Kaminski soltava para Sudakov. A bola não chegou. Agora sim, Sudakov no poste! Em cheio no ferro. Agora muito azar para o ucraniano. Acertou em cheio na base do poste direito da baliza de Mike Manhã. Esteve muito perto, João Pinto.
1: Está a jogar
0: o Benfica
1: muito bem
0: do segundo.
1: Está a jogar muito bem o Benfica. Está a jogar muito bem o Sudakov, a ser ali o terceiro médio, a conseguir fazer muito bem as recuperações de bola e logo o passe na profundidade.
0: E ele se calhar precisa muito deste gol, não é?
1: Desta
0: João?
1: Vez foi o Kaminski que falhou o passe curto, depois foi buscá-lo outra vez, mete a bola no Sudakov e ele consegue rematar sempre em queda, que o Sudakov está sempre em queda, parece a bolsa.
0: Olha, esta estatística é impressionante. O Benfica tem 4 tentativas à baliza do Milan. O Milan, com 24 minutos, tem 0 bola.
3: Já, está... mas é dominador o Benfica. Olha, são dois lances em que o Jachari não fica bem na fotografia. Aqui eu acho que é o Jachari que oferece a bola ao Sudakov, que depois tem um remate como deu e saiu bem. E já no lance do gol do Luque Bacchio também pedia-se ali um bocadinho mais de agressividade, que de facto o Jachari ainda não a tem. Mas a verdade é que o Benfica está muito bem no jogo, está a ganhar muitos duelos e, acima de tudo, está a ter bola e a conseguir encontrar espaço. Milan completamente perdido nesta fase.
0: Domínio absoluto por parte das Águias em Milão. Se Milão é a capital da moda, é o Benfica a jogar de fato e gravata em San Siro. 25 minutos, Milan 0, Benfica 1.
4: E para já, a par do resultado, João Pinto, a confiança cresce também pela natureza da equipa. 9 alterações face à equipa tipicamente titular e o Benfica está a vencer e a dominar em casa do Milan.
1: Sim, o Benfica está a jogar muito bem, está a fazer um belíssimo jogo. Quando tem que defender, defende em bloco, defende, é uma equipa estreita e curta. Quando tem que atacar, vai toda a gente, vão com vontade, e quando perdem a primeira bola estão lá para ganhar a segunda. Tem rematado, tem feito muitos remates à baliza, portanto, os primeiros 25 minutos, boa Benfica.
4: E só para acompanhar também um jogo de elevado interesse para as hostes nacionais, Anderlecht Lyon, com 2 treinadores portugueses nos respectivos bancos, Vítor Bruno do lado dos belgas e Paulo Fonseca do lado do Lyon, está a vencer o Lyon em casa do Anderlecht na Bélgica por 2-0 em jogo, a contar também para esta primeira jornada da Liga Europa, Diogo Varela.
0: Agora, Vicente, há cartão amarelo para El Karouani. O lateral marroquino travou em falta de Chukwueze. Já vinha a fugir para o interior da área, Pedro Henriques, amarelo. Sim. O primeiro para o lado benfiquista.
2: Agarra de forma clara e evidente pela zona da cintura e impede que o jogador, o Chukwueze, pudesse inclusive entrar na área com algum perigo, embora de forma lateral. Livre direto e cartão amarelo por corta-ataque pelo motor.
3: E da ideia que o Milan só assim é que vai lá.
0: Com, só o Chukwueze,
3: com um lance,
0: né?
3: pelo corredor com o Chukwueze, porque de outra forma a equipa não tem ligação por dentro.
1: Sim, mas este livre é muito perigoso.
3: É.
0: Livre lateral é uma espécie de pontapé de canto à moda do verão, de manga curta. Lá vai o internacional inglês, Omar Hutchinson, levanta muito largo, Trubin afasta. A bola ainda vai sobrar para a equipa Rossoneri, sobra para o número 70, Cissé, vai ganhar o lançamento a partir do corredor canhoto. Há pouco, grande arrancada por parte do internacional nigeriano, Samuel Chukwueze. É muito bom de bola este extremo, que estava no Fulham, precisamente, do Marco Silva. Também já representou o Villarreal, esteve emprestado pelo Milan ao Fulham. Bola na área, grande corte no jogo aéreo. Ainda vai sobrar para os homens do Milan. Agora do lado esquerdo, a bola para a formação de Ruben Amorim. David Bartessaghi a deixar para a zona de Yunus Musa. Agora vai haver pontapé, defende Trubin. Que parada do ucraniano. Ainda mexe, corta a equipa do Benfica. Há pouco, que remate, pareceu-me do Pavlovic, do meio da rua. E Trubin a aparecer em bom plano. Ainda sobra para a equipa do Milan. Vai tendo bola, a tentar encostar o Benfica às cordas. Há pouco foi Terraciano e não o Pavlovic. Mais uma bola para a área e amarra Trubin. Cá está João Pinto. Aquilo que falávamos na antevisão do jogo. Este é daqueles encontros
1: olha
0: que
1: o Benfica,
0: o Benfica para o contra-ataque. O jogo está ligado à corrente elétrica. Vai agora para Lukebaki com algum espaço a partir da direita. O belga vai tentar ir num para um, trava a marcha e joga para Banjaki. Dizia-te, João Pinto, perguntava-te. Este é daqueles jogos, como sublinhávamos, para o Trubin também ter defesas, e ele está, de facto, a tê-las.
1: Sim, a ideia é que todos podem criar problemas ao Marco Silva. Todos vão contribuir para uma má noite de sono do Marco Silva.
0: As boas dores de cabeça.
1: Exato, e vai ter muito boas dores de cabeça.
4: A ideia é também que o Marco Silva está a ir de encontro aos problemas, claro, de alguma forma.
0: Olha, atenção, mais um ataque. Luque Bacchio, agora um balão autêntico para evitar que a bola saísse, e saiu mesmo. Ou há fora de jogo.
1: Já não conseguiu. Mas o Benfica já jogou muito bem. Vamos ver se, do ponto de vista físico, o Benfica consegue aguentar este ritmo, consegue aguentar esta cadência. O próprio Milan tem muita gente no banco e estou convencido que ainda não está à altura disso, mas quando chegar à altura disso, assim que eles meterem um craque, nós temos outros para meter. E portanto,
3: o Benfica tem mais no banco.
1: Sinceramente, estou a achar que o Benfica está muito bem no jogo, está com a atitude certa. E até o Trubin tem estado à altura.
0: Sim, grande remate de Terraciano e uma boa defesa de Trubin. Há pouco, Pedro Henrique, eu creio que a equipa de arbitragem deu fora de jogo, mas sinceramente não me pareceu haver.
5: Também não pareceu.
0: É, do Luque Bacchio. Tanto que a bola nem sequer sai, ele ainda consegue cruzar. Mas pronto, não causou perigo. A bola para a equipa do Benfica recuperada. Tentativa de arrancada pela esquerda, lá vai Kaminski. O polaco vem também com muita confiança. Com também cabelo apanhado, com o rabo de cavalo atrás, bola para o Benfica, vai atacando pela meia esquerda no meio campo do Milan. Benfica com bola, a equipa de Marco Silva com um ADN muito bom em San Siro, já a vencer por 1-0 e à procura do segundo. Bola na zona interior, a deixar Sudakov mais atrás. Agora à direita temos Daniel Banjaki. Banjaki deixa para Luque Bacchio, autor do golo, marcou ao minuto 16. Está também com a corda toda, como se costuma dizer, Dodi Luque Bacchio. Até dá-me ideia, João Pinto, que hoje o Luque Bacchio até olha para trás e recua também.
1: Sim,
0: ajuda a defender.
1: Sim, todos têm estado bem do ponto de vista coletivo. Este é um momento importante do jogo, é um momento em que o Benfica tenta ter a bola e depois consegue sair bem.
0: Que
1: bem,
0: recepção de Luque Bacchio, parecia que tinha cola na chuteira. Consegue um grande passo, Kaminski, recepção orientada, mal. O remate saiu tão torto a Kaminski. Pedia-se melhor finalização, Mário Cajica, neste lance.
3: Mas
0: é uma bola com olhos do Luque
3: Bacchio. É uma variação de flanco fabulosa. Depois da recepção extraordinária do Luque Bacchio, está muito confiante. E eu acho que isto bate naquilo que dizíamos no início da transmissão.
0: Ah, não é canto? É um grande corte?
1: Não é canto, é
4: pontapé de Lisa, mas é um corte.
1: O Kaminski.
0: Ah, ok.
3: O Chukwueze aparece muito bem a incomodar o Kaminski. Mas, olha, os grandes palcos atraem também a inspiração de grandes jogadores, e o Luque Bacchio está a querer aparecer neste jogo e está a aparecer muito bem.
1: E o Kaminski também está muito bem no jogo.
0: A recepção é muito boa também.
1: Sempre a dar uma opção, sim, de velocidade, sim, de verticalidade. Portanto, não, eu estou-me a desfazer em elogios, é o que é.
3: E o jogo está muito favorável para o Benfica, não só pela questão da forma como está a decorrer e pelo Benfica estar na frente, também o Benfica está em alguns momentos a deixar que o Milan já tenha a bola para depois atacar ali o espaço que é imenso nas costas do Musa e do Jashari. Uhum. E isto pode beneficiar muito ali as aparições do Lukebak e do Sudakov entre linhas, onde o Benfica continua de facto a encontrar espaço e a criar perigo. Portanto, o jogo não está nada favorável para o Milan nesta fase e acho difícil que neste momento até ao intervalo o Milan, a não ser que surja ali ou uma bola parada ou uma ação individual do Chukwueze, consiga coletivamente crescer, porque o Benfica está muito dominador e está a saber ler muito bem todos os timings do jogo.
0: John Durant pedia a bola nas costas, a bola não entrou, mas lá vai El Karouani a partir da esquerda, agora não está lá ninguém, Durant ficou para trás.
1: Sim, desligou-se da jogada, o Durant desligou-se da jogada e foi pena.
0: A recuperar em zona alta, Sudakov deixa com Lukebakio. Novamente Sudakov. É o Benfica a encostar o Milan à própria entrada da grande área. Palhinha vai deixar para a zona do número 3, Alessandro Circati, à direita com Daniel Bandjaki. O Benfica constrói atrás a partir da primeira fase de construção. Boa bola de Circati. Agora o Milan também a tentar subir linhas, mas é o Benfica com mais bola. Há pouco mais uma grande jogada por parte de Lukebakio a descobrir Kaminski e depois Pedro Henriques, tu que tens essa visão de lince, foi mesmo assim o homem do Milan consegue aquele toque precioso contra o Kaminski?
5: Parece-me sim. Eu digo parece-me sim porque eu hoje estou a ver o direto com vocês, uhum, e só tenho uma televisão hoje.
0: Opa, o teu estúdio está limitado.
5: Não, estou no estúdio da TV, hoje estou na TV, só me deram uma televisão. Não é mau.
0: Pronto.
5: Se não tivesse nenhuma é que é complicado.
0: Era pior.
1: Se não podias sempre acompanhar pela rádio.
5: Exatamente, para ver o que é que vocês dizem na Rádio Observador.
0: A bola para a formação Rossoneri, tenta sair a jogar a equipa de Ruben Amorim, nos pés Alfaggio Cissé, deixou mais atrás. A equipa do Milan tenta construir, mal corte de cabeça, vai sobrar agora para Lukebakio, tem espaço para a transição, Lukebakio parte para cima, faz o passe, mas desta vez não saiu bem ao belga, vamos ter pontapé de baliza para o Milan.
3: E lá está o espaço e acima de tudo a hesitação do Pavlovic, que está com o cartão amarelo, não quis atacar numa primeira instância e a verdade é que depois quando sai a bola do pé do Lukebakio, o Pavlovic já estava a ameaçar o toque.
0: Já estava a
3: deixar
0: o jogo
3: está muito perigoso para, uhum, o Milan naquele corredor onde está o Lukebakio.
0: E tu dizias, Mário, na antevisão a esta partida, que o Ruben Amorim, na ótica do Milan, claro, precisava de conquistar os adeptos Rossoneri. Até agora, 33 minutos, terá conquistado muito pouco.
3: Sim, a exibição não é nada boa do Milan, falámos nessa questão de vir dois empates, é verdade. A verdade é que o Milan começa bem o campeonato, mas estes dois empates também não são empates trágicos. Aliás, sim, com a Juve perde dois pontos quase no fim
0: no
3: e com a Lazio vai recuperar de 2-0. Portanto, o Milan ainda está nesta fase inicial de construção. É um projeto muito difícil, a verdade é essa. O plantel não abunda em qualidade e a verdade é que é preciso também alguma paciência, mas o Milan é o Milan. E o Ruben Amorim também não pode esperar que exista muita paciência, porque não haverá, vai ser idêntico ao que aconteceu no United. E a verdade é que também, e volto a reforçar, falando de Liga Europa, o Benfica tem um calendário acessível, o Milan, por exemplo, a seguir este jogo, tem Salzburgo fora, uhum, e Bournemouth fora, são logo duas deslocações mais complicadas e tem jogos muito mais exigentes, joga com o Sunderland também, joga com o Olympiacos fora, portanto, são jogos muito mais exigentes do que propriamente os do Benfica.
0: O Benfica está a vencer em San Siro, em Milão, Itália, frente ao Milan por uma bola a zero, vai valendo o golo de Dodi Lukebakio ao minuto 16. Pode ser um resultado inédito para a equipa benfiquista em solo, aliás, no historial. Atenção ao cruzamento rasteiro, passa ao perigo junto à pequena área do Benfica e afasta a formação das Águias. Lançamento para a equipa Rossoneri. Há apenas uma equipa portuguesa que bateu o Milan em toda a história do futebol. Neste caso foram os azuis e brancos, o Futebol Clube do Porto, bateu por duas vezes o Milan em 1980 e em 1997. Precisamos de recuar ainda ao milénio passado para encontrar...
1: Essa de 97 lembro-me bem, do Jardel.
0: Uhum. O Porto com Mário Jardel, Super Mário na frente de ataque, a bater o AC Milan em 1997. foi a única equipa portuguesa que superiorizou-se ao Milan. O Benfica tenta fazê-lo hoje pela primeira vez ao final de 7 jogos. Atenção ao Milan, a bola está à entrada da área benfiquista, a bola ainda para Cissé, tenta rodar agora também Musa, acaba por perder a bola. Uma muralha muito bem montada pela equipa de Marco Silva. O Benfica hoje com o equipamento alternativo de branco na camisola e nas meias e o calção encarnado. Bola mais à direita, vai controlar Banjaki com a pressão contrária de Bartesaki, mas agora mal, o Banjaki foi anjinho.
1: Sim, mas está a fazer um bom jogo o Banjaki, muito corajoso, sempre a meter o pé, ainda há bocado o Pavlovic, que é aquele homem zorro todo, uhum. Tentou passar por ele e ele deu-se à morte, vamos lá embora, pode ser que me deem cabo do joelho, mas vou meter o pé e ele meteu mesmo. Caiu-lhe aquele gigante em cima, passou a bola, mas não passou o homem.
4: Mas daqui dá a ideia que tentou usar o corpo e acabou por ser debelado.
0: Sim, e a bola agora na área do Benfica, mas vai amarrar tranquilamente Anatoly Trubin. Agora o João Pinto falava em dar cabo do joelho. Houve ali aquele pequeno fantasma do Gil Vicente. A entrada mais dura sobre o Banjaki, que terá certamente assustado o jovem jogador encarnado. A bola para o Milan, livre. E há mais um amarelo. Amarelo para Luque Bacchio, será?
1: Não,
5: Duran.
1: O que tem sido o jogador menos do Benfica?
0: É. Pedro?
5: O jogador acerta-lhe com a mão na cara. O jogador Duran.
0: Sim, abre o braço e acerta no Hutchinson. Acerta.
5: Exatamente.
0: Aliás, é no De Winter, creio. No número 5. O Connie De Winter, acho que foi o número 5. E há a bola para o Milan. Dois amarelos do lado do Benfica. Apenas um para a equipa Rossoneri. Do lado encarnado, El Caruani e agora John Duran. Do lado do Milan, Pavlovic. Os três amarelos da partida mostrados por Jared Gillett, árbitro australiano que apita na Premier League. De resto, foi o primeiro árbitro estrangeiro da história da Premier League. O Pedro Henriques também já aqui nos contou um bocadinho deste percurso do árbitro australiano que mudou para a Inglaterra e também passou da FIFA para a UEFA com essa alteração em termos de arbitragem. A bola no Milan, atenção, uma queda na área. O árbitro diz que não há nada. Segue jogo, ficou caído no interior da área Pavlovic. Creio não, que não há nada, não é, Pedro?
5: Não, é assim, o jogador do Benfica que está por trás...
0: O Arsenal.
5: Só falta ver ali é no pé. O jogador... E não há penalti. O jogador do Benfica que está por trás coloca as mãos no sentido de proteção. O jogador do Milan fica a queixar-se do tornozelo esquerdo, como quem diz, foi pisado ou tocado e não foi.
0: Pois, porque dá a ideia, Pedro, que o Pavlovic até vai a cair para cima do Arsenal, não é?
5: Também quando isso, salta. Ele salta para trás, mas e é ele que acaba de quase por pisar o Arsenal. O Arsenal não o pisa.
0: Entretanto, vamos ter canto para a equipa do Milan. É outra vez do lado esquerdo. O Milan tem tido muitos cantos à esquerda.
1: O Benfica está fisicamente a pagar a fatura dos primeiros 35 minutos muito fortes. E agora é o Milan que está por cima.
0: Obviamente aquela entrada mais imponente da equipa do Benfica a pressionar a todo o campo não duraria para sempre. Bola para o Milan a partir da esquerda, Bartesaghi levanta ao canto, vai haver corte, atenção ainda à segunda vaga, Rossoneri, pode haver a tentativa de cruzamento, foi por parte de Hutchinson, depois sai a punhos, o Anatoly Trubin, a bola ainda pinga na área e Trubin a amarrar muito bem, sai rapidamente para o contra-ataque. Últimos 5 minutos desta partida, da primeira parte aliás, em San Siro, estamos quase a pisar esse minuto 40 no estádio do AC Milan. Em Milão, San Siro, para os jogos em casa do Milan, Giuseppe Meazza, quando também joga o Inter de Milão, os dois gigantes de Milão têm essa particularidade, partilham o estádio, depois muda de nome, o estádio que, ao que tudo indica, será demolido, creio que no próximo ano, estará para breve a demolição deste mítico estádio, e agora mau passe de Banjaki, não combinou com o Luque Bacchio, e a bola para o Milan, mas é um bocadinho, Mário, aquilo que o João Pinto estava agora a dizer, o Benfica a pagar essa quebra física da entrada mais imponente na partida.
3: Sim, e o jogo vai ter estes timings e mudanças também, vai haver oscilações no domínio das equipas, portanto é também normal que o Benfica nesta fase baixe um bocadinho as linhas.
0: Sim, faltam 5 minutos para acabar.
3: Exatamente, que espero, porque de facto o Milan também não tem assim tantas ideias, tem sido cruzamento, tentativa de desequilíbrio pelo corredor, por dentro não há qualquer solução,
0: nada.
3: O jogo interior é praticamente zero e portanto o Benfica, eu acho que também e bem, baixa um bocadinho o bloco, espera um bocadinho que o Milan também se aproxime para depois tentar atacar transições, isto é normal que vá acontecendo, agora claro, o Benfica tem de ter concentração no momento defensivo.
0: Atenção, mais um cruzamento por Cissé. Corta Orstens, a bola sobra para Yunus Musa. Musa abre novamente para Cissé. Vem no vértice da grande área, no balcão da área. Tentava o passe, não consegue. Depois também embrulha-se. Pavlovic caiu, remata a entrada da área e vai para fora. Para fora esta tentativa, Rossoneri saiu dos pés de Jachari. O número 30 suíço tentou de meia distância a bola por cima da baliza à guarda por Anatoly Trubin. Lá está João Pinto. Não dá para furar o bloco encarnado. A equipa de Ruben Amorim tenta de longa distância.
1: Sim, mas muito bem o Palhinha ali e o Ojens a taparem a frente dos dois centrais. E depois a questão da movimentação do Pavlovic, ele é um central, mas aquele central tem muito pouco, que ele está sempre à entrada da área do Benfica por causa daquele tamanho todo, para causar ali distrações, e tem provocado moça.
0: Parece aquele central que manda subir já nos momentos finais para dar
1: sim,
0: apoio.
1: Sim, ele já lá esteve.
0: Agora a possibilidade para o Benfica, a bola para Kaminski. Cá está o polaco que fez a assistência para o grande golo de Luka Bacchio ao minuto 16. É com esse resultado que para já se decide o jogo entre Milan e Benfica. Há 0-1 favorável à equipa portuguesa em Milão, no estádio San Siro. 42 minutos, primeira jornada da Liga Europa. O Benfica com uma segunda linha, claramente uma segunda linha, a dominar em terreno transalpino. Vai tendo bola a partir da esquerda a equipa benfiquista. A bola agora para o capitão Freddy Korsnes. Também a ganhar minutos para esse clássico do Dragão no próximo domingo, frente ao Futebol Clube do Porto. É o jogo grande do próximo fim de semana em termos de campeonato português. Bando já aqui tentou o passe. Luka Bacchio vai recolher. Caiu, mas sem qualquer falta. E há, aliás, era o John Duran a aparecer na grande área, mas a pontapé de baliza para a equipa do Milan. Duran a não conseguir recolher a bola. Parece-me, João, que o Duran, apesar de tudo, está a ser aqui o avançado mais sacrificado. Ou seja, Luka Bacchio e Kaminski são muito solicitados e depois o Duran tem que fazer os movimentos sem bola.
1: Não, ele tem que fazer porque é o avançado, não é? Ele é o 9, ele tem que fazer os movimentos sem bola porque é a função dele. Agora, o que ele não tem conseguido é fugir para o sítio certo, controlar a bola, até porque na marcação tem o tal central belga que tem feito um bom jogo e que é um bom jogador. Portanto, é capaz de ser o jogador menos do Benfica, mas também é capaz de ser aquele que enfrenta o melhor jogador do Milan.
3: Sim, eu só ia dizer uma coisa em relação ao Duran. Também é um pouquinho normal que isto vá acontecendo, até porque o Milan, os centrais do Milan estão de facto muito, muito preocupados com essa marcação mais cerrada. Outra vez o De Winter estava em cima do Duran, e esse papel do Duran acaba por libertar ali um bocadinho os restantes companheiros. Não estou a dizer que está a fazer um grande jogo, não está, mas está a ser importante também nessa manobra de libertar ali o Luka Bacchio, o Kaminski, o próprio Sudakov em alguns momentos, porque fixa ali os centrais e fixa muito bem. Deixa-me só dar uma nota: o João Cancelo fez um golão agora em Barcelona, que para quem puder ver,
0: mas
3: vale a pena.
0: Liga.
3: Vale a pena, é um grande gol.
4: Jogo em que o Barcelona está a vencer o Racing Club por 1-0. Jogo a contar para a La Liga.
0: Fica também essa nota portuguesa para o lateral internacional português, João Cancelo. A bola para a equipa do Benfica. Marco Silva, taticamente, a anular Ruben Amorim, a levar a melhor no duelo de portugueses relativamente aos bancos. O Benfica a vencer por 1-0 em casa do Milan. O golo de Dodi Luka Bacchio ao minuto 16. É o golo que para já vai decidindo esta primeira jornada da fase de Liga da Liga Europa. A bola ainda para o capitão Mike Manhão. O Milan tenta jogar a partir de trás. Bola com De Winter. Cá está o central belga, Conny De Winter, a entregar agora para Pavlovic. Central já com cartão amarelo, vai subindo lentamente no terreno. Estamos quase a chegar aos segundos finais desta primeira parte, pelo menos até ao minuto 45. Pedro Henriques, qual é o teu palpite para o tempo adicional mínimo desta primeira parte?
5: Mais pela parte disciplinar, porque não houve grandes paragens, eu daria 2 minutos. Mas se calhar o árbitro só vai dar um, que isto é a árbitra inglesa.
0: Olha, remata e vai encaixar, Trubin.
4: E é 1 minuto. E tu acertaste à portuguesa, Pedro.
0: 1 minuto, Pedro.
5: Deu um, não é?
0: Pois deu um, isso, deu um, sim. Ficou pela metade. 1 minuto. Dado pela equipa de arbitragem, árbitro australiano Jared Gillett, com vídeo-arbitragem inglesa Stuart Atwell, E não estranho estar um árbitro australiano neste jogo da Liga Europa. Ele apita na Premier League, em Inglaterra, e portanto tem as credenciais da UEFA, como o Pedro Henriques já aqui nos explicou, embora seja um árbitro australiano, mas fez essa mudança da Oceania para o continente europeu. A bola para a equipa do Benfica nos instantes finais da primeira parte. O Benfica vai tentar conservar a vantagem até ao apito do árbitro em San Siro. Há recuperação da equipa do Milan? Não, há falta. Há falta ou não? É, falta sobre Kaminski, parece-me.
5: Sim, mão para trás, mão para trás nas costas. O jogador... Uhum.
0: Está caído o Kaminski.
5: Exato, deixou a mão para trás.
0: É o Gonçalo Ramos, Pedro. É o português que abre o braço.
5: Sim, exatamente. Os jogadores têm muito esta coisa no sentido de, às vezes, proteger a sua posição. Uhum. Esquecem-se é que a utilização das mãos baixas, cotovelos, sobretudo quando é ao nível da cara, pelo menos é sempre punido com o livro direto. E depois nada amarelo ou vermelho, conforme a gravidade dessa colocação de mão ao braço.
0: Eu penso que aqui houve nada, Pedro. Ou seja, não houve cartão.
5: Sim. Eu aceito. Uhum. É muito naquela de proteger o seu espaço e não tanto do sentir que está ali um jogador e acertar.
0: Ora bem, vamos a esse último lance da primeira parte. É um livre no corredor centro, a favor do Benfica, ainda muito longe da baliza de Mike Manhã. O Benfica bombeia a bola para a área Rossoneri, há um homem que cai e é o apito. Aliás, não, o árbitro dá essa falta e agora sim apita Jared Gillett para o final da primeira parte. O Benfica, com boas notícias portuguesas, acaba a primeira parte em Milão a vencer por uma bola a zero. Vale o golo de Dodi Lukebakio à passagem do minuto 16. É com esse resultado, Vicente Figueira, que o Benfica dá boas notícias não só aos benfiquistas, mas também aos portugueses. Ao final de 45 minutos em San Siro, AC Milan 0, Sport Lisboa e Benfica 1.
4: Primeira parte em que o técnico Marco Silva se conseguiu supervisar e bastante a minha equipa de Ruben Amorim. Segunda parte deste jogo para acompanhar aqui com o relato em direto do Diogo Varela, também os comentários do Mário Cajica e do João Pinto. Vamos fazer uma curta pausa nesta emissão para atualizar as notícias com a Laura Figueiredo. Voltamos já a seguir para os segundos 45 minutos. Para já, o intervalo AC Milan de Ruben Amorim e Gonçalo Ramos 0, Benfica 1, golo apontado por Lukebakio.
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4: Rádio Observador, estamos a 10 minutos das 9 da noite. Já daqui a pouco temos a segunda parte do, para já, AC Milan 0, Benfica 1, estreia das Águias de Marco Silva na Liga Europa, na fase de Liga da Liga Europa, que para já vai dando triunfo às Águias por 1-0, sendo que Marco Silva fez também uma revolução no 11, com 9 mexidas. A segunda parte é para acompanhar já daqui a pouco. Primeiro, antecipamos um pouco o Jornal das 9 para ouvir com a edição da Laura Figueiredo. Laura, boa noite, bem-vinda. Sem mais esclarecimentos, o PS admite que é preciso uma comissão de inquérito aos exames nacionais.
15: Sem se comprometer diretamente, o Partido Socialista avisa o ministro Fernando Alexandre que, caso não surjam mais esclarecimentos até à votação da comissão de inquérito proposta pelo Bloco de Esquerda, que vai decorrer na sexta-feira, então será mesmo necessário avançar para este instrumento. No debate desta tarde na Assembleia da República, o deputado do PS, Porfírio Silva, criticou a falta de resposta do ministro às perguntas dos socialistas e deixou a ameaça no ar.
16: Faltam esclarecimentos, faltam evidências, faltam dados concretos. A continuar assim, o caos nos exames em 2026 precisa mesmo de um inquérito parlamentar. Um inquérito parlamentar sobre o funcionamento do Estado em matérias decisivas da governação.
15: Porfírio Silva, no debate da proposta do Bloco de Esquerda com o ministro dos Assuntos Parlamentares, Carlos Abreu Amorim, a defender a forma como o governo corrigiu o rumo na questão dos exames nacionais.
17: Houve problemas técnicos, existiram contratempos, deparámos-nos com incertezas e imprevistos. Sim, alguns desses obstáculos aconteceram. Mas pergunto também, fizeram-se os devidos ajustes? Houve respostas? Subsistiu o sentido de responsabilidade? Encontraram-se soluções? Sim, claramente, indubitavelmente.
15: O ministro Carlos Abreu Amorim, que atirou ainda a ideologia do Bloco de Esquerda neste tema, quem já assumiu que vai votar a favor é o Chega, pelo que o voto do PS será decisivo.
4: E Laura, o ministro da Administração Interna diz que o aumento dos números da criminalidade, incluindo a que está relacionada com a imigração, se deve a um trabalho mais proativo das autoridades.
15: Na apresentação do Relatório Anual de Segurança Interna, Luís Neves salientou a descida da criminalidade grave, mas destacou também o impacto que o tráfico de drogas está a ter em Portugal, sobretudo a cocaína. Na Assembleia da República, apenas com o Chega a referir brevemente os casos que envolvem o ministro, Luís Neves voltou a ser apupado devido à referência que fez ao terrorismo de extrema-direita.
18: Relativamente à matéria de imigração ilegal, estes números refletem apenas mais trabalho das forças de segurança. Não são crimes de resultado, por isso não há queixosos. Relativamente à questão do terrorismo, dizer o seguinte: a primeira grande matéria continua a ser no mundo ocidental e na Europa o terrorismo de matriz islamista, mas também o terrorismo de extrema-direita radical, onde se encontram de igual forma. E tivemos já este ano, não no relatório do ano passado, um ataque que eu próprio, à marcha da vida, que eu próprio consolidei como um ato terrorista.
15: O ministro da Administração Interna, que salienta que a criminalidade violenta está a descer e pede que não se confunda o aumento dos números com o aumento do perigo nas ruas.
18: A criminalidade violenta e grave diminuiu 1,6, com quebras expressivas nos roubos, incluindo assaltos a bancos e transportes públicos. Na violência doméstica, há uma redução pelo terceiro ano consecutivo, menos 1,9 crimes, mas continua a ser o crime mais participado em Portugal, quase 30 mil participações, com 69% das vítimas mulheres. É uma indignidade coletiva. Porque assumimos os números, se os maquilhar, anuncio duas medidas. Primeiro, um inquérito nacional de vitimização articulado com o sistema de segurança interna. E segundo, as forças de segurança já recolhem dados sobre detidos estrangeiros e que poderão estar prontos e disponíveis no relatório do próximo ano.
15: Luís Neves a apresentar o relatório anual de segurança interna na Assembleia da República, que já tinha aprovado no ano passado a inclusão de dados sobre a nacionalidade de quem comete crimes.
4: E seguimos com o deputado do Chega, Bruno Nunes, que defende, Laura, que Aguiar Branco não tem condições para continuar a ser presidente da Assembleia da República. Em causa está a decisão de chumbar a proposta do Chega de constituir uma comissão parlamentar de inquérito à atuação de Luís Neves na PJ.
15: O Presidente da Assembleia da República validou a proposta do JPP para uma comissão parlamentar de inquérito a Luís Neves, apesar de ter antes chumbado uma proposta do Chega. Entrevistado no Explicador, o deputado Bruno Nunes, do Chega, defende que perante esta decisão, Aguiar Branco deve refletir sobre se tem condições para continuar no cargo.
19: JPD Aguiar Branco será conivente e cúmplice desta circunstância ao fazer o veto de gaveta. Chegará a uma altura em que as fases constitucionais para a saída de um Presidente da Assembleia da República são claras, a forma como são feitas, e eu espero que nessa altura consiga fazer a leitura política e institucional e institucional e de perceber que não tem condições para continuar no cargo. Parece-me bastante autoritário da forma como está a fazer. E, portanto, eu espero que o Sr. Presidente da Assembleia da República não fique na história como o Presidente da Assembleia da República que implementou o semáforo para cortar a palavra aos deputados.
15: O deputado Bruno Nunes do Chega considera que o Presidente da Assembleia da República poderá ser cúmplice da decisão de manter um criminoso no poder. Também no explicador esteve o deputado único do JPP, Filipe Sousa, que confirma que se o Chega pedir recurso ao plenário face ao chumbo de Guiar Branco, pode contar com um voto a favor do partido madeirense.
20: Se houver recurso, claro que para mim o ideal, e como se me defende, é uma comissão parlamentar de inquérito, para apurar, acima de tudo, devolver a confiança das pessoas nas instituições. E se por essa via, e verificar se, e eu acho que sim, que poderá ser um caminho, tudo farei.
15: Declarações do deputado único do JPP, Filipe Sousa, no explicador da Rádio Observador.
4: A marcar a atualidade internacional, Laura, a Reserva Federal Americana aumentou a taxa de juro em 25 pontos.
15: O Banco Central mais poderoso do mundo colocou a taxa de juros no intervalo entre 3,75% e 4%. Esta é a primeira vez desde 2023 que a taxa sobe e as previsões entre os responsáveis do Banco Central apontam para mais uma subida até ao final do ano. O comunicado divulgado esta quarta-feira sustenta

0: frente ao AC Milan.
1: O gol dos encarnados surgiu aos 16 minutos pelos pés de Dodi e Luca Bacchio, partida referente à primeira jornada da Liga Europa. O intervalo está quase no fim, já a seguir a segunda parte do jogo.
0: Emissão especial para ouvir aqui na Rádio Observador, com comentários de Mário Cajica, também do João Pinto e ainda relato em direto do Diogo Varela. Primeiro, ainda nesta edição das 9, um pouco antecipada, temos tempo, Laura Figueiredo, para atualizar a informação de âmbito local que está a marcar esta quarta-feira, dia 16 de setembro.
1: O presidente da Câmara de Lisboa diz alarmado por muitas situações que comprometem a segurança na capital. Na reunião da Assembleia Municipal de Lisboa, Carlos Moedas deu alguns exemplos. Diz, por exemplo, que quando há um polícia municipal que é agredido, ele transmite que tem receio de reagir ao ladrão, porque na justiça será ele o culpado. Carlos Moedas sublinha que não quer, de facto, um país assim. Já foram colocados os mais de 90 alunos sem vaga no ensino público, no Barreiro. É o que adianta o autarca do município. Frederico Rosa explica que depois de uma reunião camarária, a decisão passou por integrar os 92 alunos em turmas reduzidas, onde existem alunos com necessidades educativas especiais e que precisam de um acompanhamento educativo, e não passou por criar novas turmas, como foi transmitido pelos diretores escolares. A Comunidade Intermunicipal da Região de Leiria pede o reforço da comparticipação do Fundo de Emergência Municipal para 100% dos custos elegíveis, isto no âmbito da reparação dos estragos decorrentes das tempestades do início do ano. A Região de Leiria pede aos grupos parlamentares que possam trabalhar no sentido de ser aprovado o reforço da comparticipação, à semelhança do que já aconteceu noutras situações de calamidade, é o que consta numa carta à qual a Agência Lusa teve acesso. O Governo renovou a autorização para o funcionamento do sistema de videovigilância da cidade de Santarém, atualmente composto por 26 câmaras. A Câmara Municipal e a Polícia de Segurança Pública estão a preparar o alargamento da rede a outras zonas da cidade. A renovação, publicada em Diário da República, garante reforçar a proteção de pessoas e bens e também apoiar a prevenção e investigação da criminalidade. O Núcleo Municipal de Matosinhos do Livre elegeu o primeiro grupo de coordenação local, que fica em funções até 2028. A criação da nova estrutura surge depois de, nas últimas eleições autárquicas, o Livre ter conseguido eleger pela primeira vez representantes no Conselho. Habitação, mobilidade e ambiente estão entre as prioridades políticas definidas pelo partido para Matosinhos. A Câmara de Aveiro está a equacionar a criação de um sistema de metrobus na cidade e noutros municípios próximos. É o que revela o presidente da autarquia, Luís Souto, numa sessão dedicada à Semana Europeia da Mobilidade. De acordo com o autarca, trata-se de um cenário de médio prazo que está a ser estudado com base nas experiências em curso noutros municípios, como em Coimbra.
0: Ficam por aqui as notícias das 9 com a Laura Figueiredo, que está de regresso no final do jogo, quem sabe-se no Jornal das 11, quem sabe-se também na síntese de notícias das 12h30. O que é certo é que vamos voltar a contar contigo, Laura. Um abraço, até já.
1: Até já.
0: E já a seguir, não perca a segunda parte do Para Já AC Milan 0, Benfica 1. Primeiro jogo de inauguração da minha Liga Europa para ambas as equipas.
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1: Seja muito bem-vindo à segunda parte da nossa Noite Europeia, emissão especial de desporto na Rádio Observador, para acompanhar o AC Milan 0, Benfica 1. É este o resultado ao intervalo, golo marcado por Dodi Lukebakio ao minuto 16, golo de belo efeito numa primeira parte onde houve quase total domínio dos encarnados, só talvez na parte final desta primeira parte os rossoneri tenham esboçado uma reação por também cansaço, acredito, da equipa do Benfica. Mário Cajica, vai a alterações já, desde já na equipa de Ruben Amorim, a começar por Pulisic a entrar também e Vila, não sei quem será candidato a sair.
2: Há vários candidatos. Honestamente, arriscaria que o Pavlovic com o cartão amarelo é um sério candidato a sair. Para a entrada do Pulisic há vários, não sei se o Hutchinson não será o sacrificado. Não sei se tirar o Bartezag e fará ali uma ala improvisada. A verdade é que Ruben Amorim tem de mexer nas peças, tem de fazer pela vida, porque de facto foi uma primeira parte paupérrima do Milan, perante uma exibição super positiva do Benfica, e a verdade é que as coisas estão, a pressão está toda do lado da equipa de Ruben Amorim. O Milan é que precisa de pontuar neste jogo, o Benfica está em gestão, o Benfica tem muito conforto para o resto da fase de liga da Europa League, o Milan já não tem assim tanto conforto, portanto a pressão está toda do lado da equipa de Ruben Amorim. Eu até esperava que viesse o Diego Moreira já a jogo, mas para já é só
1: o Rila. Sendo que pisou ao minuto 65 e 67 e conseguiu esse empate frente ao Lazio, pisou em menos de 10
2: minutos. Do banco, exatamente, saltou do banco e deu um pontinho ao Ruben Amorim. Vamos ver quais é que serão aqui as mexidas.
1: E do lado do Benfica, é expectável que Marco Silva talvez não mexa para já neste início de segunda parte, mas vá mexendo ao longo da segunda,
2: sim,
1: para dar algum ritmo, para começar a preparar também algumas pernas para o clássico do domingo.
2: Acho que aqui, sim, o Marco Silva vai esperar aqui um bocadinho para ver.
3: Olha, o Pavlovic não vai ser, porque ele continua
2: está
3: em
2: lá,
3: campo.
2: Não é? Então deve ser o Terracciano. E coloca em campo o seu tridente preferencial, pelo menos nesta fase inicial de pré-época, com o Pavlovic, o De Winter e o Rila. Acho que vai ser isso, vamos ver.
3: E no central, que custou 30 milhões de euros, nós de resto, Mário, falávamos dessa questão do Milan ter gasto nesta última janela de mercado 160 milhões de euros. Logo à cabeça, Gonçalo Ramos, custou 74, o Diego Moreira 50 milhões e agora Mário Rila, que custou 30 milhões de euros
2: à Lazio. É muito dinheiro para um plantel
3: em
2: que continua
3: jogadores
2: enfraquecido. Olha, e confirma-se que sai o Hutchinson, não é?
1: E também Terracinho.
2: Terracciano, sim, sim, o Terracciano no fundo era o elemento aqui mais menos titular, digamos assim, se calhar o menos relevante, e o Hutchinson fez uma primeira parte muito pobrezinha, portanto faz sentido a entrada do Pulisic.
3: Está dado o apito de saída do árbitro Jared Gillett. Está em marcha a segunda parte entre Milan e Benfica, a segunda parte desta primeira jornada da Liga Europa. Estamos em emissão especial na Rádio Observador a acompanhar a caminhada europeia do Benfica. Fique desse lado, aconteça o que acontecer. A bola para a equipa do Milan, a formação de Ruben Amorim, que fez essas duas alterações, saídas de Terracciano e também Hutchinson, entrada de Christian Pulisic, internacional norte-americano, e também Mário Rila, central espanhol contratado à Lazio, ele que é internacional jovem por Espanha, nunca jogou com a formação principal da La Roja, tem escola de Real Madrid Castilha, embora tenha nascido em Barcelona. Este central catalão, bola para a área portuguesa, atenção, amarra Anatoly Trubin numa cabeçada ao segundo poste por parte de Davide Bartesaghi, apareceu em zona de finalização, mas a equipa de Marco Silva a conseguir resolver, a começar ligeiramente melhor, a equipa do Milan já com um primeiro aviso, um bocadinho diferente do que vimos na primeira parte, em que houve esse banho tático, vamos assim dizer, por parte de Marco Silva para com Ruben Amorim. Apesar de tudo, João Pinto, nós conversávamos em off, agora no intervalo, o Ruben Amorim a arriscar, porque mantém em campo o Pavlovic já com o amarelo, sabemos que é um central que está ali muito fervoroso.
4: Sim, mas mete o Capitão América, o Pulisic, que é realmente um jogador que tecnicamente é muito, muito forte, e este lado direito, ou seja, o lado esquerdo do Benfica, passa a ter dois jogadores, o Chukwueze, que já estava a criar muitos desequilíbrios e muitas dificuldades, e o Pulisic é mais um jogador com quem ele vai tabular, e portanto cuidados para o Benfica deste lado do campo.
3: 27 anos para o norte-americano Pulisic. O Benfica vai para ataque pelo lado direito, tenta cavalgar no quebaque e sofre falta. Livre lateral a favor da equipa. É Palhinha.
4: Era Palhinha. Ele ali como extremo direito.
3: Parecia-me até, pois, ali à direita o Luque Abacchio, mas não, era Palhinha, qual extremo, a ganhar a falta. E adivinhem só quem é que fez a falta? Pavlovic.
4: Sim, o Pavlovic, que tem o amarelo na primeira parte, não simulou um penalti, mas teve ali um lance confuso. Agora meteu as mãos nas costas do Palhinha e, portanto, vai pondo na carta, não é?
3: Ao muito me engano, Pedro Henriques, ou este central sérvio não vai acabar em campo.
5: Sim, mas o treinador se calhar anda ao tirante.
3: Pois, vamos lá ver o que é que faz o Ruben. Mas, de facto, o Pavlovic, o número 31 do Milan, está claramente de cabeça quente, a ter muitas abordagens, no mínimo, arriscadas. Há livre lateral para a equipa do Benfica. Caruani pode levantar. A bola batida direta, vai à malha. Remata à malha de Mike Manhã, tentativa do reforço. Sofiane El Caruani tentou surpreender João, a bola na malha do lado de fora.
4: Sim, mas é um dos cartões de visita dele. Ele vem como um jogador que é muito bom nas bolas paradas e um jogador que faz muitas assistências. E, portanto, já no livro há pouco ele ameaçou e agora tentou mesmo.
3: Foram 18 assistências na última época ao serviço do Utrecht, dos Países Baixos. Em 50 jogos fez 18 assistências este reforço do Benfica, que depois rumou à Arábia Saudita, ao Al Qadisiyya, só que nunca chegou a ser inscrito pela equipa árabe e rumou agora por empréstimo ao Benfica. Há essa opção de compra por parte das Águias, caso assim queiram acionar no final da época. Tenta sair a equipa do Milan. A partir da retaguarda, agora é Chukwueze, Samuel Chukwueze. Mas, aparentemente, é verdade, Mário, só estamos com 4 minutos da segunda parte, mas eu não estou assim a ver um Milan tão diferente da primeira parte.
6: Sim, vamos esperar mais uns minutinhos para ver como é que o Milan se comporta com bola e atenção.
3: Não, mas já havia fora de jogo parece. Ou mão na bola, não é?
6: É, mão na bola. Mas, sim, dá a ideia... É um ritmo muito baixo que o Milan Ruben Amorim está a ter no jogo e a verdade, eu agora
3: pois,
6: também fiquei com dúvidas,
3: não, haveria,
6: não, existe,
3: não?
6: Não acho que não havia limão nenhuma do Cissé.
5: Também acho que não.
4: Mas foi assim,
3: não é
4: Pedro. Do árbitro.
6: Sim. Mas,
5: por isso, está assinalado, é como diz João Pinto, está assinalado.
6: Agora já segue o jogo. Mas pronto, olha, vamos ver se acho que o Milan tem obrigatoriamente de aumentar um bocadinho o ritmo de jogo, que é uma equipa muito com processos muito lentos. Muito pouco raso, vamos ver.
3: Aí,
6: agora
3: o Palhinha foi ali um autêntico moi. Atenção, lá vem o Milan, pode marcar, corta o Benfica, ainda remate, vai fora. Boa tentativa para a formação Rossoneri. A bola andou a pingar na grande área. Conny de Winter, numa primeira abordagem, abalroou o avançado benfiquista, o John Duran, e depois apareceu na área a finalizar o central de Winter. Mas não sei, Pedro, se no início da jogada Sim. Não haveria falta.
7: Provavelmente este árbitro não iria marcar dentro do estilo dele. Para mim há falta. Vê-se depois o Simão Sabrosa ali a falar com o quarto árbitro, mas eu percebo que há sempre esta questão da pressão, mas as pessoas ainda não perceberam que não é para pressionar o quarto árbitro que isto vai ter qualquer impacto na sala de vídeo. A sala de vídeo nem está a ver que está ali o Simão, portanto é tudo independente. O vídeo, o VAR, ou vê ou não vê, ou acha que é falta ou não acha, caso houvesse gol. Portanto, mas pronto, faz parte desta cultura portuguesa que é esticarem-se como umas molazinhas e irem ali para o quarto árbitro como se ele pudesse fazer alguma coisa.
3: Essa pressão extra por parte do diretor de futebol do Benfica, Simão Sabrosa, antigo jogador também com passagem no Benfica.
4: O Pedro está a falar, mas se o Simão Sabrosa lhe aparece à frente, queria ver com aquele tamanho todo.
7: Apareceu muitas vezes e depois trabalhámos juntos na Sport TV.
4: E é muito bom rapaz.
7: 3 anos.
4: E é muito bom rapaz.
3: Ora
7: muito
3: bem.
7: Mesmo. E um excelente jogador, um dos melhores que eu apanhei a arbitrar.
3: Ainda bem, estas histórias do Pedro Henriques, ainda dentro dos relevados também com Simão Sabrosa e o nosso antigo árbitro Pedro Henriques, agora como nosso áudio-árbitro aqui na Rádio Observador. Ataca a equipa do Milan a partir do corredor canhoto, a finta para dentro, atenção ao Milan já na grande área do Benfica. A bola vai chegar, ou ia chegar ao número 70, Alfado Jussicê, mas não saiu bem dos pés de Cristiano Pulisic. Vamos ter pontapé de baliza para o internacional ucraniano, Anatoly Trubin.
6: Deixa-me só dar outra nota, o João Cancelo fez outro golão. Isto não é uma repetição, é que foi mesmo outro grande golo. Portanto, está 3-1 para o Barcelona e são dois golões do João Cancelo.
1: Um ao minuto, outro ao minuto 36. O outro gol também é de um velho conhecido do campeonato português, Rafinha.
3: Olha, boas notícias para JJ, Jorge Jesus, o novo selecionador português, que em breve fará o anúncio da convocatória para esses primeiros compromissos da seleção nacional. A bola para a equipa Rossoneri está para breve. O próximo fim de semana é até fim de semana de clássico e depois entra a pausa das seleções. Corta Horstens, a transição da equipa do Milan. Vai tentar sair a equipa orientada para o Marco Silva. É João Palhinha a libertar agora para Caruani. Lá vem o marroquino, abriu para a zona do número... É o Kaminski, parece-me, a fugir. Lá vai o 13, Kaminski, bola já na área. Pode aproveitar o Benfica, remate bloqueado. Vai sobrar ainda para Caruani. Ainda o marroquino, cruzamento rasteiro, golo! Marca o Benfica! Kaminski! Seja bem-vindo, reforço polaco! Golo! Benfica! Estreia a marcar com a camisola das Águias, Jakub Kaminski, o senhor 17 milhões, atirou a contar com a assistência do também reforço Caruani, cruzamento tenso do lateral marroquino e finalização de primeira no interior da área de Jakub Kaminski, a bater Mike Manhã pela segunda vez para a equipa do Benfica. Já tinha marcado Luque Bacchio, marca agora Kaminski. Vicente Figueira pisca novamente o placar em San Siro, Milan 0, Benfica 2.
1: E aqui um gol especialmente importante, é o Benfica a vencer por 2-0 em San Siro e a jogar com 9 jogadores não habitualmente titulares. Dois deles já provaram o golo. Começa a ganhar muita confiança esta equipa do Benfica, não só pelo que faz com a equipa principal, parece que são todos da mesma equipa.
4: Exatamente, e toda a equipa é principal. E agora a equipa principal de repente passam a ser 16, 17, 18. E é isso que engrandece o plantel, o clube e o ego deste adepto. Grande golo, o Benfica, eu ia dizer que o Benfica precisava de ir uma vez à área do Milan com Prica para ver se os assustava. Bom, no melhor susto que podia haver, é realmente um jogo fantástico que o Benfica está a fazer. Muito bem o Marco Silva a armar a equipa, muito bem o Sudakov nesta jogada, a recuperar a bola e a levá-la até à área contrária. Vamos ver o que é que o jogo ainda recebe.
1: E Mário Cajicas, por um lado temos um Benfica muitíssimo bem, ali a defesa do Milan na primeira abordagem, naquela primeira bola que sai, um buraco autêntico na defesa de Ruben Amorim.
6: Sim, sim, e mesmo no cruzamento do Caruani, repara como o Kaminski está completamente sozinho, os três defesas a olhar, muitos problemas defensivamente para a equipa do Milan, mas sem dúvida, muito mérito primeiro para o passo e para a ação do Sudakov, depois o trabalho do Caruani, que tem sido o rei das assistências nos últimos tempos e já fez a primeira pelo Benfica, e o Kaminski, que tem sido aqui quase um patinho feio neste início de época do Benfica, a fazer um belo golo e a fazer uma bela exibição até ao momento.
3: E até um pequeno sacrilégio, Mário, nós que já falámos de Baresi nesta emissão, falar de um senhor patrão da defesa do Milan e ver a defesa do Milan hoje em dia.
6: Na verdade, é deprimente, até é um bocadinho deprimente.
3: A decadência na defensiva, Rossoneri, com grandes nomes do mundo do futebol, logo à cabeça Franco Baresi e também o próprio Maldini, Paolo Maldini, entre outros grandes nomes que passaram na defensiva do Milan. Agora com muitas fragilidades, o Benfica a aproveitar, canto batido pelo Milan, corta a equipa da Águia, ainda mexe à entrada da grande área. A equipa de Ruben Amorim a tentar reagir a mais um gol sofrido. O Benfica já ganha por 2, possibilidade de contra-ataque, afasta Kaminski, agora é John Duran, vai à luta, sofre o toque e ganha a falta. Muito bem agora também, John Duran a ser...
4: Sim, ele também já tinha estado bem no lance do golo ao não fazer nada.
3: Fugiu do fora de jogo.
4: Percebeu que estava fora de jogo, deixou o Caruani ir à bola e quem, já que não faz, pelo menos não atrapalha.
3: Olha, e mais alterações para a equipa de Ruben Amorim. Primeiro com a saída de Cissé, o menino hoje não aparece. Também Bartesaghi e aqui duas artilharias pesadas, vamos assim dizer. A entrada do Internacional belga, Alexis Salemakers e também o Diego Moreira. Dois belgas vão ao jogo. Mário Cajica, agora sim, Ruben Amorim não está para brincadeiras.
6: Sim, naturalmente tem de mexer e o Salemakers, atenção que é um jogador que
3: com espaço
6: entre linhas e... tem muita capacidade de desequilíbrio, finaliza bem. E o Diego Moreira, já se esperava que viesse a jogo. Atenção que no último jogo entrou e fez 2 golos. Uhum. É um jogador também para ter alguma atenção por parte da equipa do Benfica, mas de facto o Milan já nem consegue sair com cuidado. São erros atrás de erros. Eu estava a tentar perceber se o Diego Moreira vai fechar na esquerda, e eu acho que sim. O Diego Moreira fica na esquerda e portanto tem muitos desequilibradores agora nos corredores, mas o Milan precisa muito mais do que isto nesta fase. Vamos ver,
4: sim,
6: se cresce.
4: Era importante que o Luque Bacchio se calhar fosse substituído.
6: Talvez, sim, é bem visto.
1: Só para dar nota, Diogo Moreira tem dupla nacionalidade, belga e portuguesa, e passou pelas escolas do Benfica, esteve de 2020 até 2023 nos encarnados.
3: É, e optou por jogar pela Bélgica. Ele, de resto, já é internacional belga. Este extremo de apenas 22 anos, que, além do Benfica, já passou pelo Chelsea, também pelo Lyon, pelo Estrasburgo e agora está no Milan. Entrou juntamente com outro internacional belga, o Alexis Salamakers.
6: Eu até esperava que o Ruben Amorim tivesse sido aqui um bocadinho mais ambicioso e talvez tirando o Jachar e baixasse o Salamakers e ficasse ali com mais um bocadinho com o Cissé, porque com espaço o Cissé podia ser ali um elemento desequilibrador.
3: E tirou o Cissé.
6: Não foi tão ambicioso assim. Vamos ver se o Milan cresce um bocadinho também nesse aspecto, mas a verdade é que o Benfica está muito organizado e a fazer um belíssimo jogo. Portanto, dá claramente a ideia de que nesta fase Ruben Amorim agarra-se muito ao desequilíbrio pelos corredores, que, onde o João dizia muito bem, o Benfica terá de ter algum cuidado, principalmente ali no lado do Luque Bacchio, que não é um jogador, como sabemos, que seja tão capaz no momento defensivo como, por exemplo, é o Kaminski.
3: A bola para a equipa do Milan a partir do corredor canhoto, cruzamento de Chukwueze, segundo poste, ainda há desvio, vai sobrar para mais um pontapé, bem que futebol atabalhoado, afasta o Benfica dali para a frente, vai tentar ganhar John Duran, a luta com Conny de Winter, não consegue ganhar logo, mas vai ganhar a segunda bola. Luque Bacchio abriu, há muito espaço, atenção, Sudakov faz a finta, escorregou, ainda vai à luta, ao contacto, cai na área e depois há falta atacante por parte...
4: Homem.
6: Bem, mas é aqui que o Sudakov se perde muito. Quando sofre, é um pequeno encosto, perde muita bola assim.
3: Feito.
6: E tem de ser muito mais agressivo, sim, o Sudakov neste momento.
4: Há ali uma jogada de recuperação muito na marra entre o Durão, o Luque Bacchio, e depois sobra para o Sudakov. E ele não tem que procurar mais nada, não é o melhor pé, é o pé que está à mão. E ele optou por voltar para trás, tentar afintar e perdeu a bola.
3: A tua reação é perfeitamente genuína. Atenção a esta bola, seria para Gonçalo Ramos, mas sai primeiro Anatoly Trubin. A equipa do Benfica, neste caso a linha defensiva, ficou a pedir eventualmente fora de jogo de Gonçalo Ramos nesta jogada. A bola acabou por chegar ao ucraniano. Bem, o Trubin ficou mesmo ali, Pedro Henriques, a 1 segundo do limite. Já estava a contar o Jared Gillett.
7: Sim, já sabemos que o árbitro começa a contar os tais 5 segundos a partir do momento em que que o árbitro percebe que o jogador já tem condições para repor a bola. Portanto, não é logo a seguir que interrompe ou que há ponta de baliza, o que é que seja. Portanto, foi mesmo no limite.
3: Estava já só com um dedo no ar.
7: Sim, mas os jogadores, desculpa interromper, mas o guarda-redes, neste caso concreto, e os próprios jogadores já estão muito preparados para isso e já estão a jogar com isso. Estão a ver os dedos, portanto, não estão esquecidos nem desatentos. Estão já exatamente a jogar com isso e quando vem que fala de 2 para 1 dedo, automaticamente chutam.
3: Ok, não lhes passa ao lado também esta nova atenção para os guarda-redes nas regras modernas do futebol. Recupera o Milan em zona adiantada, arrancada pela esquerda, Diego Moreira soltou para a zona interior, foi ao contacto o Musa, depois também bom corte de Circati e Nakande para o Milan. O Milan está com pressa, naturalmente está a querer acelerar o jogo. A equipa de Ruben Amorim já na grande área, o remate, boa defesa de Trubin a negar o golo à equipa Rossoneri. Boa intervenção de Anatoly Trubin, agigantou-se entre a postes.
4: Sim, alguma desatenção ali do Luque Bacchio, não, do Durant.
6: É misto com o Ostas também.
4: Também não vem de trás. Sim.
6: Estava bem posicionado o Trubin.
4: Mas uma boa defesa também.
3: Remate de Pulisic, defesa por parte de Anatoly Trubin. A terceira tentativa por parte do Milan de forma enquadrada à baliza do Benfica. Também o Benfica tem 3 remates enquadrados, marcou 2. Alta eficácia para o Benfica em Milão. O Benfica que também já enviou uma bola ao ferro por parte do Sudakov. Para efeitos estatísticos não conta como remate enquadrado, mas tem essa bola no poste na primeira parte de Sudakov. Bola ainda para o Milan, entrada da grande área, aperta o cerco. Diego Moreira no cruzamento, amarra Trubin. e depois Trubin fica queixoso. Terá levado, talvez, com o pé na cabeça, Pedro?
7: Sim, é isso. O jogador arrasta ali o pé direito, deixa-me só tentar ver o que é
4: que
7: mas é o Trubin que, de alguma maneira, vai contra o pé do jogador, ou seja, aleija-se, não há falta do Trubin, obviamente, porque o guarda-redes, deixa-me já dizer isso de forma rápida, o guarda-redes é o único que pode fazer jogo perigoso passivo.
3: Até com o joelho, Pedro.
7: Que é pôr em risco a sua própria segurança e integridade física quando se manda aos pés dos jogadores. Isto é permitido. Se fosse um jogador de campo a fazer isto, a falta era do jogador de campo que se mandava de cabeça nestas circunstâncias. Neste caso concreto, o Trubin faz o seu papel, manda-se, e depois há aquele choque, contacto, mas não há maldade por parte do jogador do Milan, tipo deixá-lo ao pé ou não quer tirar. Portanto, aleijou-se, vai recomeçar o jogo com bola ao solo, porque o jogo foi interrompido dentro da área do Benfica, e sempre que é interrompido a bola ao solo é sempre para o guarda-redes daquela área que está a ser defendido, e portanto tudo certo neste lance.
3: Ora bem, tudo certo, numa altura em que Trubin é assistido, jogo interrompido e, portanto, carimbamos, Vicente Figueira já com vantagem portuguesa em San Siro, minuto 63, AC Milan 0, Sport Lisboa e Benfica 2.
1: Marcaram para o Benfica Luke Bacchio e também Kaminski. Neste momento, a contar também para a primeira jornada da Liga Europa, a jogar-se na Bélgica. Anderlecht 1, Lyon 2. A equipa de Vítor Bruno está a perder frente ao Lyon de Paulo Fonseca, para já 71 minutos de jogo. Olhando para este encontro, Mário Cajica, o Benfica vai vencendo. Dá a ideia que nesta segunda parte está a entregar um pouco mais de iniciativa com bola ao Milan, que tem de ir atrás do jogo, mas continua a dominar os momentos do jogo.
6: Sim, estes últimos minutos já se sentiu um Milan um bocadinho mais objetivo e com mais velocidade.
1: Sobretudo
6: ali no
1: pés de Diego Moreira.
6: Certo. E ali no último terço criou mais alguns desequilíbrios à equipa do Benfica, que estava bastante estável até então. Dá-me a ideia de que o Benfica, e acho que o Marco Silva vai ter de tomar essa decisão rápido, acho que o Luque Bacchio já se está a arrastar um bocadinho. Eu estou aqui a dizer isto e ele tira aqui um coelho da cartola e faz um terceiro, não me admirava, mas pelo menos a imagem é que passa.
3: Olha,
6: atenção.
3: Olha, vem o Benfica, Kaminski deu mais à frente o cruzamento, vai para o segundo poste, sobra ainda para Luque Bacchio, vamos lá ver se é daqui o tal coelho da cartola. Luque Bacchio na linha de fundo, não tem muito espaço, tem que vir atrás e joga para uma zona fora da zona de perigo.
6: Só digo que me dá a ideia, parece um bocadinho desgastado o Luque Bacchio nesta segunda parte, e eu acho que se calhar fazia sentido dar ali uma frescura extra e ao mesmo tempo aumentar ali os índices competitivos do Benfica sem bola para se resguardar um bocadinho, porque o Milan, para todos os efeitos, vai ficar mais perigoso com estas mudanças. Mas sem dúvida nenhuma que é uma excelente exibição do Benfica contra uma exibição paupérrima do Milan, que eu acho que vai tentar aqui resgatar alguma coisa com todas estas mudanças. Mas eu volto a dizer, eu acho que Ruben Amorim, sabendo que tem uma equipa em construção, não se pode dar tanto ao luxo nesta fase, com tão poucos jogos, de mexer tanto na equipa. E acho que o resultado está à vista.
1: E João Pinto pergunta também o que estás a achar da estreia de Sercato e o titular, para já, baliza.
4: Para já vem, sim, ali a fazer uma boa dupla com o Tomás Araújo. De vez em quando sai da linha, arrisca, vai atrás da sua marcação. Aliás, o Tomás Araújo faz o mesmo, vê-se que são indicações táticas que tem. E, portanto, até agora, nota alta.
1: Benfica está a vencer o Milan de Ruben Amorim, também de Gonçalo Ramos, por 2-0. Marcaram Dodi e Luque Bacchio na primeira parte, aos 16 minutos. E depois Kaminski, ao minuto 54, assistido também pelo outro reforço do Benfica, El Karouni.
3: E é, de resto, Vicente, também um resultado até a ver inédito. Não só caso o Benfica confirme, mas já é inédito o facto de ter marcado 2 golos à equipa do Milan. Nunca tinha acontecido em 7 jogos. Este é o 7º. O Benfica nunca tinha conseguido marcar mais de 1 golo à equipa do Milan. Conseguiu fazê-lo hoje. Gonçalo Ramos ficou a pedir um penalti. O árbitro disse que não. Segue o jogo.
6: O Marco Silva nunca ganhou a Ruben Amorim, ou seja, durante os 90 minutos.
3: Sim,
6: já ganhou
3: nos penaltis
6: uma vez. Portanto, também para o Marco Silva pode ser aqui um registro a nível individual. E sim, é quebrar esse enguiço de nunca ter vencido a equipa do Milan. E mais do que isso, é ainda ganhar um embalo e um conforto diferente para esta fase de Liga da Europa League, onde eu considero que o Benfica pode rodar à vontade, que de uma forma ou de outra vai conseguir passar. Vamos ver se há ali alguma coisa ou não com o Pedro Henriques.
5: Para mim não há penalti.
6: Não parece, não é?
5: Sim, mão nas costas, está a controlar o Gonçalo Ramos, é o 44.
3: O Tomás Araújo.
5: Pronto, mas está a controlar ali, obviamente que há sempre um risco acrescido quando se coloca as mãos, mas não está a empurrar, não impede, não houve tipo da jogada. E o Gonçalo Ramos sente o contacto e cai.
3: É, a tentativa de remate por parte do Benfica acabou por passar o perigo. A tentativa de Orsnes ainda vai sobrar para a equipa de Marco Silva, a partir da esquerda, com Caruani. Lá vai o marroquino em fintas, Caruani agora a deixar para Sudakov. Sudakov, cabeça levantada, procura opções, vai abrir em Banjak e mais à direita tem Luca Bacchio. É para lá que vai a bola, ainda a equipa do Benfica a trocar bola a partir da direita. Luca Bacchio com um toque mais artístico, chega a Luca Bacchio. O Benfica que, em termos de Liga Europa, tal como o Mário Cajica agora sublinhava, além deste jogo frente ao Milan, recebe o Celtic, depois vai jogar frente ao Omonia, recebe o Lech Poznan, vai à casa do Victoria Pilsen, volta a receber o Offi da Grécia, vai à casa do NEC e termina com o AZ Alkmaar. Ou seja, equipas perfeitamente ao alcance da formação encarnada. Claramente esta deslocação a Milão era o jogo mais difícil no caminho do Benfica na fase de liga da UEFA Europa League e está a ultrapassar por 2-0. O Benfica que vai lançar duas unidades, neste caso Prestiani
8: e Barreiro.
3: E o Barreiro, obrigado Mário. Duas entradas por parte de Marco Silva. Prestiani que está numa forma irrepreensível, o rato atómico argentino que vai fazendo golos atrás de golos e também
4: foi convocado
3: para a Argentina. É bem lembrado, João Pinto.
8: Para o jogo de despedida do Messi.
3: Sim, ao que tudo indica, será mesmo o adeus de Messi à seleção da Argentina.
8: Mas colocar para este ano e nesta fase é mesmo à procura de dar o golpe de misericórdia. Vamos ver.
3: Agora Durán a cair na área, não me pareceu haver qualquer falta. O árbitro também assim entende. Contra-ataque para a equipa do Milan, arrancada numa zona interior, é a de Pulisic. Vai abrir à esquerda, possibilidade de Salamakers. O passe, mas muito mal, há corte, ainda canto para o Milan a partir da esquerda.
4: Sim, mas dá-me ideia que...
7: sobre o Durán, também não há penalti.
4: Ok. Sim, sim, agora que estamos a ver esse lance. Dá-me ideia que mesmo o Palhinha já está ali numa fase muito escutado, já está, e vê-se isso pelas vezes que ele se manda para o chão, pelas vezes que ele tenta mandar-se para o chão e depois fica completamente fora das jogadas. Mas é realmente o Benfica no limite das forças, com 70 minutos, mas a fazer um grande jogo.
3: O Benfica que no próximo domingo tem esse jogo muito importante para o campeonato no Estádio do Dragão, frente ao rival Porto. A bola movimentada sai, punhos novamente Rubin, ainda remate de ressaca muito mal, diretamente para fora, a tentativa de Diego Moreira.
4: Sim, é um remate de ressaca, era um remate que eu faria depois de uma noite de copos.
3: De uma noite de copos.
4: Exato.
3: A bola diretamente para fora. Neste capítulo, João Pinto, o Anatoly Trubin tem estado bem. Saída a punhos, sempre a afastar a
4: sim,
3: bola.
4: Sim, sim, sim. É muito seguro, a dar muita segurança à tal dupla de centrais que falávamos há pouco. E, portanto, a ser um guarda-redes perfeitamente ao nível do jogo, perfeitamente ao nível do Benfica.
3: Olha, o primeiro a sair é o Sudakov.
4: É mais uma opção.
3: E também o Orsnes. Primeira titularidade para o capitão do Benfica. Saída de Orsnes e também de Sudakov. Entradas de Barreiro e de Prestiani. João Pinto, ainda não foi desta que saiu o Palhinha?
4: Ainda não foi desta. O Prestiani agora vai jogar atrás do ponta de lança e, portanto, o Barreiro vai fazer de Barreiro, é o que ele faz, é ali a ligação entre todos os setores. Vamos ver como é que o Benfica responde a isto.
3: Mário, taticamente, como é que vai ficar a equipa do Benfica?
8: Sim, o Benfica, neste momento, e com a entrada do Prestiani, fica uma equipa muito mais apta para transições e para ataque ao espaço, com três jogadores muito mais velocistas, mais hábeis do ponto de vista técnico, e, acima de tudo, com maior capacidade de atacar o espaço. Portanto, nesta fase, ainda para mais o Barreiro, também ajuda muito nesse momento, além dos momentos de pressão. É claramente a ideia de Marco Silva, nesta fase, a dar bola ao Milan, mas, ao mesmo tempo, ter aqui unidades capazes para atacar aqui o ataque em transição. Vai entrar o Rabiot, eu acho que aqui Ruben Amorim já está um bocadinho a tentar ver se encontra algum tipo de solução e mais critério, mas está muito difícil, e entre o Moussa e o Jachari, um dos dois vai sair.
3: É Ruben Amorim, claramente, a apalpar terreno, está um bocadinho às escuras o técnico português do AC Milan, vai colocar daqui a pouco o internacional francês Adrien Rabiot. Arrancada na direita, lá vai Pulisic, a bola para fora, há lançamento a favor do Milan na missão defensiva. O duelo entre Pulisic, creio que com o Sirkati.
4: Não, foi com o Tomás Araújo.
3: Foi o Tomás,
4: Araújo,
3: okay.
4: Que acompanhou na corrida e acabou por meter bem o pé à bola.
3: Sempre muito rápido, o central do Benfica, ele que voltou a envergar a braçadeira agora com a saída de Freddy Korsnes, é o capitão do Benfica em campo, o Tomás Araújo. Bola para Diego Moreira, a partir da meia esquerda do ataque do Milan. A turma Rossoneri está a perder por 2-0. Sim, ouviu bem, Ouvinte observador, o Benfica está a ganhar por 2-0 em casa do AC Milan no estádio San Siro. Ataca a equipa de Ruben Amorim, linha de fundo. Samuel Chukwueze vai tentar a finta sobre Caruani. Ainda Chukwueze, o passe rasteiro, entrada da área. Será que vai haver pontapé de Pavlovic? Acerta na muralha da Águia. Ainda a equipa de Ruben Amorim. Com bola, novamente Pavlovic a rodar para a zona do número 34. Ainda com bola a equipa do Milan. A tentativa de finta, o passe de Salamakers mais à frente. E vai dar canto para o Milan a partir da direita. Pulisic, pontapé de canto e vamos ver se
4: sim,
3: é agora.
4: Na bola parada há sempre essa possibilidade da maior estatura dos centrais do Milan fazer diferença.
3: Sim, embora o Milan, deixa-me só aqui confirmar, João, eu creio que é pelo menos o nono canto. Não, é o oitavo canto a favor do Milan, já.
4: Saiu o número 30 do Milan.
3: Número 30, portanto, a saída do Jachari. Só podia, Mário. Ou era o Musa,
6: muito,
3: ou era
6: muito pobrezinho o jogo do Jachari. Eu acho que o Jachari é um belíssimo jogador, mas muito pobrezinho o jogo do Jachari. Está ligado, está nos dois golos. Não, aliás, está no primeiro golo sofrido e numa ação muito perigosa na primeira parte, muito pouco intenso. Vamos ver a bola parada agora.
3: Canto para Pulisic, levanta o americano. Já cortou a formação do Benfica. Mais um canto que a equipa do Milan não aproveita. 8-1 a nível de pontapés de canto, domínio absoluto neste capítulo para a equipa de Ruben Amorim, comparativamente ao Benfica de Marco Silva. 8-1 em pontapés de canto, mas não aproveitou qualquer um dos 8 cantos a equipa Rossoneri. O Benfica bem nesse capítulo defensivo em termos de cantos adversários. Bola na zona interior para Yunus Musa. Ele que acaba por manter-se na zona do meio-campo e agora remate de longa distância e vai para fora. Mais uma tentativa do meio da rua, foi por parte de Rabiot. Entrou há pouco e já tentou encher o pé, a bola não passa longe.
4: Aquilo que me chamou a atenção foi onde é que andava o Caruani. Portanto, o Kaminski neste momento já é praticamente um lateral esquerdo. O Caruani faz terceiro central e vai muitas vezes ajudar ali os dois médios defensivos. E, portanto, é um Benfica que sabe bem onde é que tem que estar, mesmo com estas alterações em campo.
3: Benfica que agora tem Prestiani a arrancar, lá vai ele, entrou há bocadinho, Prestiani, o passo com a parte exterior do pé, mais uma bola para Kaminski, grande área, vem para fora e abraço na bola, parece o árbitro dá fora de jogo, creio, fora de jogo assinalado a Kaminski, é isso, não é, Pedro?
7: É isso mesmo, se não fosse fora de jogo podíamos estar aqui a discutir a possibilidade do penalti, porque realmente o braço está muito levantado.
3: Pois.
7: E porquê que talvez não seria? Porque se virem a repetição percebem que a bola é uma carambola,
3: é um ressalto.
7: E exatamente, vem do pé de ressalto do jogo do Benfica, depois para o braço, que por acaso não está na posição ideal para nós dizermos assim que não é penalti logo. Como é fora de jogo, fico descansado, já nem vou pensar no assunto.
3: Exato, fica logo anulado à partida. O lance a envolver o número 34 da equipa do Milan, o central Mário Rila, acabou por ser assinalado fora de jogo e, portanto, anulou tudo o resto daí para a frente. Bola para Samuel Chukwueze. Estamos a 15 minutos dos 90 no estádio San Siro, na capital da moda, Milão. O Benfica vai ganhando por 2-0. Golos de Luke Bacchio na primeira parte aos 16 e Kaminski nesta segunda parte ao minuto 54. Resultado inédito para o Benfica. Nunca tinha vencido a equipa do Milan. Está perto e o fazer, atenção. Bola na área, boa recuperação defensiva e corta. Banjaki para canto. Bem, era outra vez o Pavlovic. Qual ponta de lança?
4: Sim, mas agora muito bem esta movimentação do Milan ali em passos curtos. Depois desaguaram nos piores pés do Pavlovic, mas é uma belíssima jogada.
6: E a influência do Salamakers faz logo diferença na capacidade que o Milan tem para ter mais jogo interior e mais qualidade e, portanto, não era canto, o árbitro reverte a decisão.
3: Mesmo. É isso mesmo,
6: pontapé de baliza.
3: Aqui temos uma alteração, era assinalado pontapé. Exatamente. De canto, reverte para pontapé de baliza.
7: Mas repito que só reverte quando assinala-se o canto de forma incorreta e passa para pontapé de baliza, porque de um canto pode nascer um gol e porque é logo uma jogada de finalização. Ao contrário, isso não acontece. Ok? Se o árbitro assinalar era canto e assinalou o pontapé de baliza, o VAR já não pode intervir. Porque de um pontapé de baliza, o que vai resultar? Quase nada, porque tens 100 metros para percorrer para fazeres um gol.
3: Era preciso
7: e
3: uma
7: agora
3: grande
7: uma entradazinha para cartão amarelo, provavelmente.
3: Vai ser o Banjaki. Amarelo está visto, o lateral direito Daniel Banjaki, entrada dura por parte da 58 que vai cumprimentar Rabiot, Pedro Henriques.
7: Pontapé ao Rabiot é a tal situação que, por muito inesperado que seja, porque o jogador tem os olhos na bola e vai tentar pontapear a bola, mas o facto é que não pontapé, levanta demasiado o pé e acaba por pontapear ali no baixo vento, braço do jogador Rabiot, se não estou em erro.
3: É o Rabiot,
7: e, portanto,
3: sim.
7: Uma entrada negligente, cartão amarelo bem mostrado.
3: É, efetivamente, ele toca a bola, mas depois também não para o movimento, como tu descreveste, Pedro, e a ver o cartão amarelo pelo árbitro australiano, Jared Gillett.
4: Temos ali mais duas alterações para o Benfica. Pavlidis e Sheldrup estão na linha para entrar.
3: Certamente, João, se calhar também já para ganhar minutos em relação ao domingo. Esse jogo frente ao Futebol Clube do Porto no Estádio do Dragão é o próximo jogo da equipa de Marco Silva. Livre abatido pelo Milan, vai lá Trubin e amarra. Nas alturas, o gigante ucraniano de 1,99m e agora tentava a assistência diretamente para o jovem Prestiani. Cortou Diego Moreira na recuperação defensiva. Prestiani, que tal como o João Pinto, nosso adepto do Benfica, relembrava, e bem, está convocado para a seleção das Pampas, para a seleção da Argentina. Convocatória de Prestiani para a seleção orientada por Scaloni. Está numa grande forma Prestiani, grande início de temporada para o argentino do Benfica. Nessa tal despedida de Lionel Messi também, como o Mário Cajica aqui relembrou, a despedida do ícone argentino Messi. Mais um corte do Benfica, já na grande área estava Rabiot. Vai tentar o contra-ataque, a formação do Benfica. Aparece Duran a segurar jogo e a falta de Devinter. Pontapé livre, ganho por John Duran. Ele que também tem sido muito isto, João.
4: Melhor,
3: é?
4: Muito melhor na
3: a
4: segunda
3: jogar de
4: parte.
3: Costas para a
4: muito
3: baliza.
4: Melhor na segunda parte, a ajudar muito mais a equipa a estar sempre disponível para o passe difícil. Muito bem na segunda parte.
8: Aos olhos do adepto, se calhar não vai ser a exibição mais entusiasmante.
4: Mas eu não sou ninguém para ti.
8: Não, tu és muito mais. Mas é um jogo.
1: Tens que escolher, João, ou analista ou adepto.
8: E é um dos que sai, o John Duran.
3: É o John Duran para a entrada do Pavlidis e também o Kaminski, que consegue o primeiro gol com a camisola do Benfica.
4: É, e a surpresa é mesmo o Luke Bacchi.
8: É verdade, também estou surpreendido.
3: E o Palhinha continua sem sair. Vai-se mantendo.
8: Sim, sim, dá a ideia que sim.
7: Já disse que ele joga hoje e joga no domingo, portanto.
3: Sim, sim, tu disseste isso, Pedro, no e o campeão é de hoje.
7: Vai ser 180 minutos ou mais.
3: Vamos lá ver como é que está a condição física de João Palhinha. Ele que está em campo e assim vai continuar frente ao Milan. E esse próximo jogo no domingo frente ao Porto, no Dragão. Para já o Benfica a ganhar um bom embalo em termos anímicos, com uma vitória muito complicada no terreno do AC Milan, uma vitória a confirmar-se inédita, a primeira vez de sempre para o Benfica em termos históricos face ao Milan, aos Rossoneri. Estamos a 10 minutos dos 90. O Benfica vence por 2-0. A bola para Banjaki, vai deixar numa zona interior Circati, agora com Palhinha, encontra Barreiro. O Benfica a trocar de pé para pé, tentava Barreiro, aliás, tentava Banjaki o passe, a bola não entrou, agora mau passe também de Palhinha, grande corte de Banjaki.
4: Foi o Circati que fez.
3: Foi o Circati, obrigado, João. O mau passe do central australiano, Circati, tentava ainda ter a bola, a equipa do Milan. A bola numa zona mais interior, atenção a algum espaço, vai haver remate, grande defesa de Trubin. Que parada do ucraniano, remate de Pulisic e Trubin vai continuando a manter a baliza a zeros.
4: É, mas o Benfica...
8: É muito difícil a defesa.
4: É muito difícil, mas vê-se que o Benfica está a tentar compensar também alguns amarelos. Ali o Banjaki já está muito exposto e o Benfica tenta tapar ali o seu lado. Portanto, há ali já uma série de jogos de sombra.
8: Se os laterais estão amarelados, os dois.
3: Canto batido pelo Milan, bola bombeada para a área, desvio de cabeça, vai ao lado. Mais uma tentativa Rossoneri, a bola a passar novamente ao lado. O Benfica que conseguiu aguentar mais uma tentativa Rossoneri, desta feita, Mário, como tu dizias, é uma defesa de elevado grau de dificuldade por parte do Trubin.
8: Sim, porque a bola vai... Vai em arco, vai com potência e vai bem coladinho ao posto.
1: E sai de trás das costas do jogador do Benfica, que está a bloquear o remate. Portanto,
8: exatamente.
3: Parecido ao remate do Luke Bacchio, que deu o gol, não é?
8: Estamos todos de acordo que o problema do Trubin nunca foi a ação entre os postos. Portanto, aqui sempre foi um guarda-redes com credenciais. Há outros muitos problemas no jogo do Trubin, mas entre os postos sempre foi um guarda-redes fiável. E aqui é uma excelente defesa e a verdade é essa, está a fazer um belo jogo o Trubin também, a dar Sim. muita segurança e se calhar a dar também essa mensagem ao Marco Silva que podem contar com ele para os Jogos da Europa.
3: É isso mesmo, João Pinto, na qualidade de adepto do Benfica, hoje, e vou colocar
4: assim,
3: entre aspas,
4: por baixo, sem dúvida nenhuma,
3: ganhou um guarda-redes o Benfica.
4: Nunca o perdemos.
3: Sim.
4: A questão é essa.
3: Eu coloco entre aspas.
4: E essa é a capacidade de gestão que o Marco Silva trouxe ao Benfica. Ou seja, não jogas agora, mas não quer dizer que estejas fora. E a verdade é que hoje, como eu dizia no início da emissão, o Benfica não ganhou, ou a ganhar não ganha só o jogo, ganha mesmo muita gente.
3: Ganha uma segunda equipa, ganha muitas opções Marco Silva, além naturalmente dos 3 pontos na caminhada europeia desta Liga Europa 26-27. A bola para El Karouani. Jogo interior, agora é Sheldrup. Sheldrup vem para dentro, pode tentar o remate, deixou para Barreiro, contra a muralha do Milan. Possibilidade agora de contra-ataque para a formação Rossoneri. A transição de Salamakers, boa bola. Atenção, já na cavalgada aparece Rabiot numa zona mais interior. Vai lá Banjak e consegue o corte, e consegue mesmo o corte. Muito bem, Daniel Banjak.
4: Extraordinário, Banjak. Muito bem, meu.
3: Que jogo do lateral, jovem campeão do mundo sub-17 com a seleção portuguesa, agora com 18 anos, Daniel Banjak, aparecer em bom plano frente ao Milan.
4: Vamos embora, Benfica.
3: Olha o contra-ataque, 3-3, lá vem Luque Bacchio, na finta, vem para dentro, ainda ao belga, a tentar bailar, fez o passe, é para Prestiani, também ele bailou, o passe, Pavlidis, Luque Bacchio defende! Defende Mike Manhan, que bela jogada do Benfica.
4: Maravilha, isto é tanta açúcar, isto até faz mal para quem é diabético. Que maravilha, é tanto o Benfica
3: açúcar.
4: Ali. É, tá muito bom, está muito bom.
3: Olha, mais um amarelo, muito trabalho também para o nosso Pedro Henriques, mais logo no Sem Falta.
7: Agarrou,
3: Pedro,
7: puxou o 56.
3: Barreiro.
7: Sim, agarrou e puxou e pediu a transição o número 56.
3: O número 56, que é o Salamakers, aqui também com um nome aqui mais comprido, mais complicado para dizer. Foi o quinto amarelo do jogo. São 4 do lado do Benfica e 1 para o Milan. Já sabe que mais logo vamos ter esse programa com o Pedro Henriques, o Sem Falta da Rádio Observador, que fica disponível em podcast. Analisamos todos os lances de arbitragem deste Milan Benfica. Vamos ver que nota tem o Pedro Henriques para a prestação do australiano Jared Gillett. Minuto 85, bola para o Milan, tenta marcar o primeiro frente à equipa do Benfica, a equipa de Marco Silva, que não só está a vencer, como também não sofre frente ao Milan. Mais um contra-ataque para a equipa encarnada, lá vem a Águia com Prestiani. Prestiani no remate, e agora foi goloso. O João Pinto falava aqui em açúcar e em diabetes, o Sim, Prestiani foi goloso.
4: É isso, agora foi. Ele já tem marcado tantos golos bonitos assim, que pensou, bom...
3: Se estou calhar.
4: Lá 4 sem 5, mas não, agora não lhe saiu bem.
3: Mas é impressionante, Mário, é verdade que o Milan tem que arriscar porque já só faltam 5 minutos e está a perder, mas a facilidade com que o Benfica entra na defensiva do Milan é assustador.
8: Sim, e nesta fase em que o Milan tenta subir um bocadinho linhas e fica mais partido, teres Sheldrup, teres Prestiani, teres Luque Bacchio, é mesmo, e o próprio Pavlidis já vem fresquinho, é mesmo para tentar-se acabar com o jogo. Portanto, o Marco Silva não fez alterações apenas para fechar e para montar o bloco e aguardar o final do jogo. O Marco Silva resguardou a equipa, mas ao mesmo tempo passou pelo menos a mensagem com as substituições de que queria atacar estas situações de transição, e aqui foi mais uma em que vimos o Prestiani com muito espaço e a verdade é que a tendência é esta, é muito pouco Milan. Eu lembro-me de uma ou outra situação e pouco mais no início desta segunda parte, perante uma exibição, pode-se dizer, quase avassaladora e dominadora do Benfica.
3: Continua de vento em popa a equipa de Marco Silva, que pode aqui chegar à 8ª vitória consecutiva. Desde o empate frente ao Arts fora para a Liga Europa, neste caso ainda não na fase de Liga, mas sim na terceira pré-eliminatória, daí para a frente o Benfica ganhou ao Casa Pia, ganhou por 2 vezes frente ao Oros, bateu também o Estoril Praia, ainda Marítimo, Moreirense e Gil Vicente. 7 vitórias, hoje pode ser a 8ª de forma consecutiva para a equipa de Marco Silva. E hoje, frente ao gigante adormecido, vamos assim dizer, Milan, de Ruben Amorim, do português Ruben Amorim. É verdade que é um gigante europeu, este AC Milan, mas é um gigante já há um bom par de épocas adormecido. Lá vai Chukwueze a tentar a finta, deixou agora para Mário Rila. Rila vai deixar a bola para uma zona interior onde aparece Musa. Yunus Musa, o 80, vai devolver para o central espanhol, Mário Rila. Agora Pavlovic. Milan com mais posse de bola, 58% para 42% do Benfica. Embora o Benfica esteja a vencer, e é isso que no final conta. A posse de bola é apenas um mero dado estatístico. Bola para Pavlidis, à falta. O árbitro assinalou falta do grego, terá aberto o braço e atingido Pavlovic. Parece-me que sim, Pedro. Parece-me que sim.
1: É sim, Pavlo para Pavlo.
3: Direto. Pavlo, Pavlo.
5: Exato, livre direto, bem assinalado.
3: Pavlovic com
1: Vlidis.
3: Vlidis, sim, agora até me troquei todo.
1: Não sejas Pavo, Diogo.
3: Saída de Caruani, entrada de Samuel Dal. E que nota, Mário Cajica, merece aqui o Caruani nesta estreia como titular?
8: Olha, muito positiva, excelentes indicações e eu acho que a questão ofensiva e a capacidade de cruzamento da bola parada podem até
3: uma
8: ser
3: assistência.
8: Sim, já tem uma assistência e podem até ser definidoras um bocadinho do muito tempo de jogo que o Caruani pode ter nesta época, vamos ver, mas acho que tem todas as condições para ter muitos minutos e ser muito útil ao Benfica.
3: João Pinto, não foi estreia absoluta porque Caruani já tinha tido minutos, mas foi a estreia enquanto titular.
4: Foi muito boa estreia, com números, com uma assistência e depois, além disso, com desafios, o Chukwueze pela frente, ele a aguentar-se. Uhum. E portanto gostei muito de ver e obviamente é sempre bom ver um bom jogador a vestir a camisola do meu clube, mas sinceramente fiquei bem impressionado.
8: E boa, já agora dar uma palavra à grande segunda parte do Banjaki.
3: Sim.
8: Grande segunda parte.
4: Sem dúvida. Maravilha.
3: Olha, criou uma boa dor de cabeça ao Marco Silva, porque se havia aquela questão de estar a guardar o Bá para domingo, para o Dragão.
4: E saber se está pronto. A questão pois, ali, sim, a questão sim, dos sim. grandes craques.
8: Deu resposta num jogo exigente.
4: Era importante para o Benfica saber se o Mídio já estava pronto.
8: Mesmo com o Diego Moreira, não é? Exatamente. Diego Moreira a entrar, fresquinho, e o Banjaki deu conta do recado. Olha, eu acho que o Marco Silva neste momento tem dores de cabeça em praticamente todos os setores.
3: O Pavlovic agora devolveu a fruta ao Pavlidis e depois ainda ficou a falar para o árbitro. Eu não sei, sinceramente, Pedro Henriques, ele já tendo amarelo, como é que ainda está em campo?
7: Pois, esta agora arriscou muito. Vou ter que estar a perceber melhor ali depois a repetição, mas ele agora arriscou muito.
3: Sim.
7: A possibilidade de segundo amarelo.
3: Eu até diria, Pedro, não tanto pela falta, mas depois pela reação, quase a crescer.
5: Sim, também,
3: para
5: também.
3: O árbitro. Atenção ao Benfica na área, Barreiro, o passe atrasado, mas há corte, ainda vem uma vaga também com Banjaki a bailar para a frente, para trás, lá vem um menino irreverente de 18 anos, o passe saiu muito mal. Entregou a bola, Banjaki, possibilidade de contra-ataque para a equipa do Milan, para já de pólvora seca, a turma de Ruben Amorim está a zeros frente ao Benfica, a tentativa de Salemakers, grande corte, que corte in extremis de João Palhinha, está em todas. É um belo corte do número 36 da Águia, numa altura, Pedro, em que temos 4 minutos de compensação.
7: Pois, acaba por ser pouco, voltamos ao mesmo, sobretudo, também houve cartões amarelos e sobretudo porque foram feitas as paragens todas, as 6, para as entradas, para as respectivas substituições. Os árbitros em termos internacionais estão todos, uma vez que em teoria as substituições agora são feitas em 10 segundos, que na prática não são, reduziram bastante aquilo que era o tempo dado, sobretudo por causa das substituições. E portanto, dentro desta lógica, eu tinha aqui apontado, pelas minhas contas, 5 a 6 minutos, o árbitro deu 4.
3: Vai com bola a equipa do Milan, mas é no guarda-redes, Mike Manhã estica jogo à procura de Gonçalo Ramos, bem, e aparentemente, é verdade João, faltam 3 minutos, mas o Gonçalo Ramos na antevisão falava daquela questão que se marcasse, não, e atenção, olha o Prestiani, mas já não consegue recolher a bola, acabou por escorregar. O Gonçalo Ramos dizia que se marcasse não iria celebrar, é verdade que ele hoje não celebra de qualquer forma porque não marcou mesmo.
4: É, mas eu com o Gonçalo Ramos nunca falo, até porque ele é o homem dos últimos minutos, portanto é preciso guardar para mim.
8: Mas com esta forma de jogar do Milan e de forma recorrente, o Gonçalo Ramos arrisca-se a passar fome este ano, porque tem de trabalhar muito para se ligar à equipa e tem sido muito poucos os momentos do Milan dentro da área adversária, tem muito pouca muito pouca mobilidade nesse aspecto e muito pouca capacidade para perfurar, tentar atacar o jogo interior. Enfim, depois dá para grandes análises, mas acho que Rúben Amorim, e se calhar das maiores ilações que tira deste jogo, é que ainda não tem capacidade nesta fase para rodar assim tanto a equipa como tem o Benfica, por exemplo.
3: Sim, sim. Pedro,
8: nota-se
3: Henriques,
8: uma grande diferença.
3: Mais uma o para o teu bloco de notas, sim.
5: É que o Rui puxou o número 80 do Milan, impedindo que ele saísse
3: é
5: ali.
3: É o Musa.
5: Vamos dizer em ataque rápido, vamos dizer isso. E, portanto, o agarrar em si é um convite desportivo, cartão amarelo vamos estar.
3: Agarrão de Pavlidis a Yunus Musa e amarelo para o grego do Benfica. Mais um apontamento para o já extenso rolo de notas do nosso Pedro Henriques. Mais logo, recordo, relembro, sem falta, na Rádio Observador, para analisarmos esses lances de arbitragem de Jared Gillett, o árbitro australiano. Já só falta 1 minuto e meio para acabar em San Siro. O Benfica vence por 2-0, a não ser que exista aqui qualquer coisa muito fora do normal. Vai entrar com o pé direito a formação de Marco Silva nesta Liga Europa, na fase de Liga da UEFA Europa League. 3 pontos em casa do AC Milan, um dos candidatos à Liga Europa. Remate de longe, mais uma tentativa muito mal tirada por Rila, ainda terá havido um desvio a canto, a bola terá tocado no Prestiani e toca mesmo, é canto para o Milan. Um dos últimos lances desta partida. O Benfica prestes a fazer história, está a poucos segundos de vencer pela primeira vez o AC Milan. Vai quebrar esse enguiço no histórico frente à equipa Rossoneri. Ao 7º jogo, o primeiro triunfo para a Águia. Bola levantada para a área, desvio de cabeça e vai fora. Já passou o perigo, foi Pavlovich nas alturas. Agora sim, João, podes suspirar, a vitória já não foge ao teu Benfica.
4: Sim, sim, eu acho que ali aos 80 minutos já suspirei, já pensei que o jogo estava controlado. Depois das substituições, era preciso perceber o impacto das substituições e percebi que quem vinha do banco do Milan não ia causar grande moça. Sinceramente, acho que o Benfica hoje...
3: O jogo está confirmado, acabou o jogo.
4: É uma grande vitória. O Benfica realmente começa a sua caminhada europeia com uma grande vitória. Agora interessa enquadrar isto. Como no início eu dizia, mesmo que o Benfica perdesse, não havia problema. Ganhando, a diferença entre que vai fazer este jogo nas contas finais da Liga Europa, eu presumo que não vai ser muito grande. É importante financeiramente, o Benfica ganha o dinheiro, é importante para o ranking nacional, porque ficamos com os pontos, é importante para o Benfica ficar com os pontos na Liga Europa, mas mais do que tudo, e o que é mais importante neste jogo, que são os jogadores que o Marco Silva ganha para o plantel, são as opções que o Benfica ganha, e é realmente a satisfação que dá ver que o Benfica realmente este ano tem um plantel muito bom, muito equilibrado e equilibrado por cima.
3: Festa benfiquista nas bancadas de San Siro, aqui também com essa leitura do nosso adepto do Benfica nas emissões especiais do desporto da Rádio Observador, o João Pinto, naturalmente satisfeito com o triunfo encarnado em San Siro, o palco, a casa do gigante adormecido AC Milan. Mesmo com uma segunda linha, a equipa encarnada conseguiu derrotar o AC Milan. Vamos olhar às estatísticas finais desta partida. De acordo com o site oficial da competição, o site da Liga Europa, o Benfica, apesar de tudo, acaba com menos posse de bola, 57% para a equipa Rossoneri, 43% para a equipa das Águias. A nível de remates, o Milan também leva a melhor, teve 13 remates para 10 do conjunto de Marco Silva, sendo que a nível de remates enquadrados, o Milan em 13 enquadra 4, o Benfica em 10 enquadra 3, ou seja, 4-3 também a nível de remates enquadrados. Quanto a pontapés de canto, e este é um dado impressionante, até fica aqui matéria para o nosso Mário Cajica analisar, o Milan acaba o jogo com 9 cantos a favor, 9 contra 1 do Benfica. Ainda assim, o resultado terminou 2-0 favorável às Águias. 9 cantos que Ruben Amorim e a equipa Rossoneri não souberam aproveitar. A nível de cartões, acabou aqui com uma extensa lista de amarelos por parte da equipa do Benfica, com 4 cartões amarelos para apenas 1 da equipa do Milan. São dados, Vicente Figueira, com que o Benfica termina a partida, mas acima de tudo com vitória. Marcou primeiro Luke Bacchi aos 16, ampliou Kaminski aos 54. Triunfo das Águias em San Siro, em Itália, na capital da moda. O Benfica vestiu o fato e gravata. Milan 0, Benfica 2.
1: Primeira vitória de sempre dos encarnados frente aos Rossoneri. Sentes que de alguma forma fica aqui vendingada aquela final de 1990?
4: Não, não, de todo. Lembro-me bem dessa final.
6: Acho que trocava
4: fácil. Mas é importante também ter agora os olhos no presente.
1: E fica aqui também uma nota positiva. O Benfica falou-se de que depois da saída de Mourinho poderia estar interessado em Mourinho, acabou por vir Marco Silva e ainda bem.
4: Só, mais uma vez, vamos ficar no presente.

0: É um grande jogo do Benfica, é uma vitória que pode lançar uma boa temporada, ou pelo menos uma boa temporada na Europa, realmente, com tudo aquilo que se dizia do Benfica e daquilo que o Benfica podia vir a fazer nesta Liga Europa, e é fundamental que os benfiquistas acompanhem este entusiasmo, que os benfiquistas acompanhem esta situação, que se entusiasmem, que vão ao estádio, que gritem, que apoiem os seus, que percebam que os jogadores do Benfica este ano vieram para ganhar. E o treinador do Benfica significa isso, significa uma equipa que joga com os olhos na baliza adversária, um esquema tático que foi feito para ganhar.
1: Tem nos últimos 8 jogos 27 golos marcados, apenas 4 sofridos, consegue mais um jogo sem sofrer golos hoje, está a ficar aqui com números sérios.
0: Sim, exatamente, e a época faz-se assim, jogada atrás de jogada, jogo atrás de jogo, vitórias, umas mais sofridas, outras menos. Haverá dias em que não teremos as vitórias, não interessa. O que interessa é mesmo perceber que a estratégia deste treinador, aquilo que ele quer para o Benfica, é ter os olhos na baliza contrária, jogar para o ataque e dar aos seus jogadores, especialmente aos criativos, a liberdade para se expressarem lá dentro, para fazerem a sua arte. E que bonito foi ver hoje Luke Bacchio a marcar, a sorrir daquela maneira, o Kaminski, todos
1: aqui neste momento final também a ser empurrado por Tomás Araújo, que hoje assumiu a braçadeira. Kaminski a ser empurrado por Tomás Araújo para cumprimentar os adeptos e para ser louvado também pelos
0: adeptos. Sim, porque provavelmente foi o melhor jogador em campo. Ele tem um golo e uma assistência, faz uma primeira parte extraordinária com muitos arranques, a ajudar sempre o seu defesa lateral, taticamente cumpriu e cumpriu com distinção e, portanto, eu não sei se daqui a bocado estou a fazer spoiler. Mas
1: deve estar a fazer um pouco, mas fica bem de quem se juntar a nós depois na emissão.
0: Exatamente.
1: E daqui a pouco vamos ter precisamente o relatório do jogo do João Pinto, o nosso adepto encarnado. Vamos saber quem é que foi bom de bola, também saber se houve algum jogador do Benfica que possa ser considerado um a menos, quem é que ele roubava, quem é que o João roubava à equipa do Milan, e ainda que palavras tenha a dizer Marco Silva, e também fazendo um prognóstico final do jogo. É para ouvir já daqui a pouco. Fazemos também um compasso de espera para escutar os protagonistas deste encontro entre AC Milan e Benfica. Recordo, vitória dos encarnados por 2-0. Marco Silva começou o jogo com 9 alterações na equipa e ao oitavo jogo precisamente, o Benfica consegue finalmente uma vitória sobre a equipa do AC Milan. 7 jogos depois consegue essa vitória. Aliás, ao sétimo jogo consegue a primeira vitória. Havia 6 vitórias para a equipa do... Aliás, 4 vitórias para a equipa do Milan e 2 empates no total. Para já o Benfica consegue também esse marco importante. E neste momento vamos ouvir Luke Bacchio, marcou o golo que abriu o marcador. Golo de belo efeito. Vamos ouvir o que diz aos microfones da Sport TV depois desta vitória europeia do Benfica. Liga Europa, vitória em San Siro frente ao AC Milan de Ruben Amorim por 2-0.
2: For you, no?
3: Yes, of course,
1: sim, tem um sabor especial. Estou muito feliz de jogar outra vez. Foi importante para mim entrar no jogo e entrar no jogo nunca é fácil. Estou muito feliz de ter ajudado a equipa. Acho que foi um grande momento para todos nós. E fizemos história, nunca ganhámos aqui. Muito feliz, dia feliz. E também foi muito bom ver todos os adeptos do Benfica aqui no estádio.
4: The team was quite changed from the last starting 11. 9 new players in the starting 11. Does this mean that
1: jogadores novos face ao último 11?
4: Really more than just 11 guys or 14 guys to play on a match.
1: A equipa do Benfica.
4: Like 20 guys all ready to give everything.
1: 20 rapazes dispostos a dar tudo.
3: Claro. The big clubs have
1: nos grandes clubes
3: a large squad.
1: Tem que ter uma plantel amplo. E mostramos isso hoje.
3: Que
1: toda a gente está capaz de jogar.
3: Benfica, so if you're
1: playing, e estamos no Benfica e chegamos aqui. Isso quer dizer que tens qualidade. Claro que não é fácil jogar em conjunto, mas quando há qualidade e quando há comunicação em campo, as coisas acabam por correr bem. E acho que hoje mostramos que estamos todos na mesma página, no mesmo caminho. E acho que temos de continuar neste caminho.
4: Porto, because it's one of the biggest rivalries in Portugal. Is this the best way, the easiest way maybe to prepare the match with a win like this?
3: I think that every game is different.
1: Acho que todos os jogos são diferentes. É claro que ganhar jogos dá confiança.
3: We are very happy today,
1: and mas estamos muito contentes hoje.
3: Vamos
1: com um grande incentivo, mas o Porto é uma grande equipa.
3: Vamos
1: aproveitar a vitória de hoje e depois prepararemos o jogo frente ao Porto. Declarações de Luque Bacchio aos microfones da Sport TV. Ele foi o autor do primeiro gol do Benfica, mas Mário Cajica, não sei se na tua opinião, ganha o estatuto de homem do jogo. Aqui Kaminski, talvez um dos principais.
2: Que eu
1: não vamos revelar já.
2: Mas é um dos grandes destaques do jogo.
1: É um dos grandes destaques e também aqui, de alguma forma,

0: a justificar o investimento e a descobrir o seu melhor jogo, o seu melhor corredor.
1: Sim, o Luca Bacchio. Sim, de caras. Acho que é um dos mais completos, um dos jogos mais completos do Luca Bacchio, se não o mais completo. Eu só disse que é um dos mais porque não me estou a lembrar. Tenho medo de me estar a esquecer aqui de algo, mas a todos os níveis, não só nos momentos com bola, mesmo quando o Benfica estava a baixar linhas, o Luca Bacchio esteve sempre juntinho, não estava a dispersar tanto e portanto, uma exibição muito, muito agradável do Luca Bacchio, que é coroada com um belo gol.
0: E já daqui a pouco vamos continuar a ouvir os protagonistas deste encontro, vitória do Benfica em Milão, frente ao AC Milan de Ruben Amorim. Primeiro, vamos ao relatório de jogo com o nosso adepto encarnado, João Pinto.

0: primeira mão da fase de Liga e primeiro jogo, primeira jornada da fase de Liga da Liga Europa, o Benfica foi até Milão jogar frente ao AC Milan de Ruben Amorim e Gonçalo Ramos e venceu por 2-0 num jogo em que começou com 9 mudanças face ao jogo, melhor, o 11, que entrou frente à equipa do Gil Vicente. Um grande jogo que acredito que te tenha deixado muito feliz, João Pinto. Resta saber quem é que merece o estatuto de bom de bola nesta vitória do Benfica.
1: Eu diria que foi o Kaminski. O Kaminski para mim foi o melhor jogador do Benfica em campo, mas seguido de muito perto uma série deles. O Benfica faz realmente uma exibição monstruosa, desde o Trubin ao Banjaki, os dois centrais muito bem Balkerwani, o Palhinha e o Osnes, todos, eu vou corrê-los todos. Dou a nota, dou realmente esse destaque ao
0: Foram Kaminski, todos bons de bola.
1: Porque os números estão lá, um golo e uma assistência.
0: E também de alguma forma impressionou-te entre a ajuda defensiva que Kaminski foi capaz de dar a Banjaki.
1: Sim, é um jogador com uma técnica individual muito, muito grande, ou seja, tudo o que tem a ver com a técnica de recepção, de passe, é um jogador que não pede peças a ninguém. Depois, do ponto de vista da cobertura tática, também traz muito, fecha por dentro, explode, vai na velocidade por fora, dá uma solução de passe mais vertical. Obviamente que tem um cabelo à Miami Vice, sim, mas tirando isso, é um grande acrescento.
0: E a verdade é que já referiste que todos os jogadores da equipa do Benfica hoje merecem o mais. Quem é que é o mais menos? Digamos assim, quem me disseste que não foi um a menos, quem é que, na tua opinião, esteve menos bem?
1: O Gonçalo Ramos. Eu acho que o Gonçalo Ramos foi o jogador que, sendo um benfiquista, teve pior em campo.
0: Resta saber, o ouro do bandido, quem é que roubavas esta equipa do Milan? Um retorno de Gonçalo Ramos, mesmo apesar deste jogo?
1: Sim, se fosse em termos de coração, sim, mas eu diria que o Chukwueze acaba por ser o jogador do Milan que mais destacou, criou sempre muitas dificuldades ali sobre aquele lado direito do Milan.
0: Provocou
1: um amarelo com uma finta sobre o Kaminski que o Kerwani teve que parar em falta, mas tirando o Chukwueze não trazia ninguém.
0: E o que é que queres dizer, ao teu querido Mister Marco Silva, que
1: parabéns,
0: está cada vez mais querido?
1: Parabéns, parabéns, que arriscou muito, que arriscou aquilo que tinha que arriscar antes de um jogo como é aquele jogo com o Porto, que arriscou ao manter estes jogadores todos e a dar-lhes a expectativa de que todos seriam importantes e todos seriam úteis, e hoje cumpriu essa promessa, entregou-se aos pés dos jogadores que não tinham sido tão utilizados, aos pés e às mãos, porque o Trubin também lá estava. E foi uma aposta ganha. Portanto, o Benfica hoje não ganha só um jogo. Eu gostava muito de vender esta ideia. O Benfica não ganha só o jogo, ganha mais 9 ou 10 jogadores.
0: Resta saber qual é o prognóstico de final do jogo, sendo que também é uma vitória importante na antecâmara desse clássico frente ao Futebol Clube do Porto.
1: Sim, é realmente um Benfica que se vai consolidando como uma equipa forte, como uma equipa com um grande plantel, com uma equipa que é candidata não pelo estatuto que o Benfica tem historicamente, mas por aquilo que está a fazer e que fez no fim de semana e voltou a fazer hoje, e isso é aquilo que é importante para os benfiquistas, é que os jogos em setembro sejam a argamassa onde depois vamos ter uma equipa, a base da equipa que pode estar a lutar por troféus quando chegar em janeiro na Taça da Liga ou em maio, falando de Campeonato da Liga Europa.
0: Feito e entregue o relatório de jogo do nosso adepto encarnado João Pinto, vitória do Benfica em Milão, a primeira da história do Benfica frente ao AC Milan por 2-0. Uma bela noite europeia, João. Um abraço.
1: Sem dúvida. Viva o Benfica.

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1: Rádio Observador, emissão especial de desporto, o relatório de jogo, a análise do adepto encarnado João Pinto à vitória histórica do Benfica em casa do Milan, vai ficar disponível em observador.pt e nas plataformas podcast já daqui a pouco. Já daqui a pouco também temos o relatório de jogo com o Mário Cajica, a análise desta vitória do Benfica e depois também análise ao trabalho da equipa de arbitragem e mais um sem falta com o nosso áudio-árbitro Pedro Henriques. Fazemos um curto tempo de espera para ouvir mais protagonistas deste encontro, mais protagonistas do Benfica, e espreitamos também alguns outros resultados que marcaram esta noite de Liga Europa, não esquecendo que amanhã é dia de estreia do Torriense, que vai até à Suécia para enfrentar o Lillestrøm, uma equipa, a estreia da equipa da 2ª Divisão, que para já não está em tão bom registro assim nessa 2ª Divisão, com apenas 6 pontos e 2 vitórias nos jogos já realizados. Vai estrear-se amanhã, depois de ter vencido a Taça de Portugal frente ao Sporting Azulgrená na estreia da Liga Europa, amanhã a partir das 8 da noite, frente ao Lillestrøm na Suécia. Também a contar para os jogos de hoje, jogos de interesse para as hostes nacionais. Tivemos um Anderlecht-Lyon, dois treinadores portugueses, Vítor Bruno do lado dos belgas e Paulo Fonseca do lado dos franceses. Ora, na Bélgica, vitória de Paulo Fonseca por 2-1 pela margem mínima frente a Vítor Bruno. Também a contar para a Liga Europa, o Sunderland recebeu e bateu a antiga equipa de Pavlidis, o AZ Alkmaar e adversário do Benfica por 1-0. Empate a 0 bolas entre o Sturmgas e o Rennes, na Áustria. Houve vitória grega do Olympiacos frente ao Jagiellonia por 2-1, jogo que jogou em Atenas. E houve também um empate a 0 entre o Eberjeva e o Dinamo de Zagreb. Já o Leverkusen recebeu a equipa do Celje e venceu por 2-0. Tivemos também, como disse, um Benfica a fazer história, a vencer o Milan em casa do Milan, em San Siro, em Milão, por 2-0 também. Ora, o Omnia recebeu e bateu o Celta de Vigo e tivemos também o Ararat da Arménia, treinado por Tulipa, mais um treinador português. São 6 no total desta edição da Liga Europa, que acabou por perder em casa frente ao Sparta de Praga por 4-1. Fazemos um compasso de espera para ouvir os protagonistas, mas Mário Cajica, o que é facto é que tivemos um Benfica em grande registro. Fomos falando de todos os jogadores que Marco Silva ganhou, mas ao longo de todo o encontro fomos falando de um jogador que estava a ter um pouco mais dificuldades, embora tenha melhorado bastante na segunda parte, e falamos de Duram, que fica claramente, na minha opinião, uns furos atrás de Pavlidis, não pelo tipo de jogador que é, mas não pela capacidade técnica, mas pelo que Pavlidis é capaz de oferecer a um jogo como o jogo do Benfica. É um jogador muitíssimo mais associativo.
2: Sim, e lá está, é diferente. O Duran pode vir a ser um problema para o Benfica, claro, se não tiver o chip certo. E neste momento o chip do Duran tem de ser o de que sabe que à sua frente está um ponta-de-lança que não está a dar grandes hipóteses, e que não vai dar grandes hipóteses, que é o Pavlidis. E nestes jogos tem de ter muita paciência, tem de assumir que por vezes o jogo não lhe vai correr bem, mas tem de deixar acima de tudo, se calhar, a imagem que mais deixou, diria até na segunda parte, embora na primeira eu também não acho que tenha sido uma exibição assim tão paupérrima como isso, porque trabalhou muito, teve muito choque com os centrais, agarrou muito ali a marcação do De Winter, permitiu também com esse peso que tem ali como referência libertar mais movimentações do Sudakov, do próprio Luke Bacchio, e portanto eu acho que o John Duran vai ter de perceber um bocadinho o seu contexto no plantel do Benfica, mas isto quer dizer também que o John Duran vai ter minutos, e eu acho que vai continuar a jogar, vai ser sempre aqui uma solução para ir jogando com regularidade na Europa. Já se percebeu que o Benfica vai rodar e tem mais do que capacidade para rodar na Liga Europa, como o Porto fez o ano passado e muito bem na fase de Liga. Portanto, e o Benfica, vamos lá ver, o Benfica tem total capacidade para passar nos 8 primeiros e rodar sempre em todos os jogos, ainda para mais agora com esta vitória, que já foge até aquilo, se calhar um cenário que nós podíamos dizer, ok, o Benfica em Milão até pode perder ou até pode empatar. O Benfica em Milão já despachou o jogo teoricamente mais difícil, tem ali um ou outro que eu acho que também pode ser mais chato, digamos assim, a deslocação ao terreno do NEC e tal, mas são jogos em que o Benfica pode ganhar com margem. Portanto, as coisas estão muito mais facilitadas agora, claro, para a equipa de Marco Silva, que está de parabéns, fez um grande jogo. Se calhar este era o primeiro grande teste do Benfica. O Benfica numa semana vai ter aqui dois testes que podem simbolizar ou não o impacto de Marco Silva, e a verdade é que o primeiro passou com distinção máxima.
1: E a verdade é que do lado adversário, também com referência ao Benfica, com o passado no Benfica, mas a militar no Milan, tivemos também Diego Moreira. Diego Moreira é um deles, jogou no Benfica, apesar de ser luso-belga e de ter optado pela Belga, jogou certo. No Benfica. Tivemos também Gonçalo Ramos e Ruben Amorim, que foi jogador da equipa encarnada. O que é certo é que da equipa do Milan fica talvez aqui a nota de que há ainda muito trabalho para fazer. Não é propriamente uma equipa ligada, não é propriamente uma equipa com ideias. Faz-me lembrar algumas equipas portuguesas que há uns tempos jogavam apenas e só para cruzamento.
2: Sim, muito pouquinho este deste Milan, e acima de tudo a ideia que passa. Eu tenho visto os jogos do Milan nesta época, acho que hoje foi mesmo um jogo muito pobre. O Milan já fez mais do que isto, mas era o que dizia durante o jogo. Acho que Ruben Amorim ainda não está, se calhar, naquele nível em que se pode dar ao luxo de mexer assim tanto no 11.
1: E não será, tendo em conta aquilo que se passou em Inglaterra, a grande contestação, o despedimento, o questionamento sobre a falta
2: de flexibilidade
1: para não mudar de sistema, não será um problema do sistema aqui, no caso de Ruben Amorim?
2: Eu acho que há outros problemas, depois podemos analisar com mais calma. Eu acho que o Ruben Amorim... Vamos ouvir o Marco Silva, não é? Daqui a pouco já está pronto para
1: antes,
2: falar.
1: Antes de falarmos de Ruben Amorim, e talvez também ouvirmos Ruben Amorim, vamos ouvir o técnico do Benfica. Marco Silva leva 8 vitórias consecutivas nos últimos 8 jogos, marcou 27 golos e a sua equipa apenas sofreu 4. Está em bom registro. Vamos ouvir o que diz aos microfones da Sport TV depois desta vitória histórica do Benfica em casa do AC Milan por 2-0 na primeira jornada da fase Liga da Liga Europa.
3: Marco, para pedir aqui também desculpa porque estamos em direto, mas pedia-nos aqui por parte da UEFA para começar de novo e portanto recomeçamos. Marco, dizia com o Luca Bacchio que é uma equipa do Benfica que mostra que não é só 11 ou 14 jogadores, isto hoje que faz aqui de vir ao Senna ser jogado desta maneira, pergunto-lhe, mostra realmente que este grupo conta-se com toda a gente?
4: Nada diferente do que eu vos tenho vindo a dizer, agora é fácil falar, mas eu disse-vos desde da primeira hora que só faz sentido assim. Mas mais do que dizer a vocês, os jogadores sabem o que ouvem desde o primeiro dia, desde que eu cheguei ao Benfica. Nós não poderemos ter uma época boa, positiva, só com 11, 12 jogadores, e os jogadores têm que perceber isso. Eu sei que quem não joga tanto não pode estar satisfeito, eu gosto dessa insatisfação, no bom sentido, se for dentro dos limites, e tem sido sinceramente, e isso só demonstra a capacidade que eles têm de perceber a dimensão do clube onde estão e podemos lutar em muitas competições para os nossos objetivos. Um grande trabalho tático da equipa, sinceramente. Eu sabia que em algumas alturas do jogo a falta de energia iria começar a aparecer em alguns jogadores que não têm jogado tanto, foi claro, alguns jogadores com câmeras, alguns jogadores com desgaste. Com uns gastos enormes, um grande trabalho tático da equipa, perceberam perfeitamente, com pouco tempo do último jogo com o Gil Vicente para hoje, aquilo que nós teríamos de fazer de diferente em termos táticos, principalmente no posicionamento defensivo. Com bola fomos praticamente a mesma equipa, só não construímos tanto a 3 com o lateral esquerdo, construímos a 4, porque sabíamos que íamos ser capazes de ter sempre um lateral livre na nossa primeira fase de construção, pela forma como o Milan nos ia tentar pressionar, e foi isso que aconteceu praticamente durante todo o jogo, mais na primeira parte, mais visível. E um grande trabalho, ganhámos sem sofrer gols, também é muito importante para nós, num campo muito difícil, contra o adversário que o Benfica não tinha ganho. Eu tinha dito aos jogadores que nos 6 jogos oficiais que o Benfica tinha feito, e jogos muito importantes, e jogos de finais europeias também, a realidade é que o Benfica nunca tinha ganho contra este adversário, independentemente de serem dois clubes gigantes na Europa e no mundo. A realidade é que nunca tinha sido ganho, e muitas vezes este tipo de recordes difíceis para bater estão lá para alguém o conseguir, e era uma oportunidade para nós a poder fazê-lo. E dar os parabéns aos jogadores. Quando entrei no estádio, quando viemos ver, quando acabámos de chegar e fomos ao relvado, senti algo de especial e diferente. Aquela recepção dos adeptos para connosco e para com os jogadores, acima de tudo, foi diferente, foi boa demais, e acho que eles retribuíram com um grande trabalho. É muito bom sentir que aqueles mais de 5 mil adeptos que estavam aqui hoje em Milão podem estar neste momento a festejar uma grande vitória do Benfica. Benfica, mas novamente são só 3 pontos, começámos da melhor forma, já vamos no 7º jogo nesta competição, é incrível, em setembro, mas agora começou uma nova fase para nós, são só 3 pontos, começámos com o pé direito e agora há que descansar para preparar o próximo.
3: Eu vou ter que individualizar aqui em 2 nomes, que são os nomes de Trubin e de Kaminski, porque são jogadores que, um por uns motivos, outro por outros, mas que se calhar eram um bocadinho colocados até de parte por parte dos adeptos, do plantel do Benfica, dos adeptos, da opinião em geral, e vêm aqui e dão esta resposta. Que trabalho é este que eles fazem na sombra?
4: É um trabalho que qualquer profissional sério tem que fazer. Simples como isso, eu tenho vindo a falar, mas eu disse-vos que, independentemente da insatisfação, o Turbino vinha trabalhando muito e bem, e isso é o mais importante para mim. Um excelente jogo da parte dele, só demonstrar a qualidade que tem. Um jogo em paz, um jogo em que foi comandando quando tinha que ser e que ajudou a manter a baliza aberta como todos os restantes elementos e o Kubo, o Kaminski neste caso, com um grande jogo, um grande jogo tático da parte dele, é um ala que tem a capacidade depois de fechar a 5, se nós precisarmos fechar a 5, possivelmente no nosso plantel é o ala com mais capacidade para fazer, e nós sabemos quando o campo está em campo mais aberto, com adversários que se expõem mais em jogos deste género, ele tem potencialidades que nós podemos explorar, e foi isso que fizemos hoje. Estou feliz por ele, porque tem sido um início de caminhada num clube da dimensão do Benfica, que nem sempre é fácil também, e estou feliz por ele, porque ele fez um grande trabalho, tem vindo a trabalhar, em alguns momentos as coisas não correram tão bem, tem jogadores de grande nível também a lutar pelos espaço com ele, mas a realidade é que quando a oportunidade chega e chegou para ele, ele tem que fazer o que fez hoje. Foi decisivo, ajudou a equipa com e sem bola e acabou por fazer um gol numa excelente finalização.
3: Vou falar consigo ainda para terminar, Marco, do que vem aí, porque vem aí o Futebol Clube do Porto, que é um jogo importantíssimo. Aliás, o Marco não o tem escondido já desde a última conferência até depois do Gil Vicente. O que aconteceu hoje aqui dá-lhe aquelas dores de cabeça que costumam dar muitos jogadores a um treinador?
4: Dá, mas são muito boas e os jogadores sabem isso. Eu hoje eu disse-vos que não estava muito na nossa cabeça, independentemente de vocês não acreditarem, e eu percebo que não acreditem em relação ao jogo do próximo domingo. Nós tivemos muitos cuidados porque em 11 dias não queríamos pôr o mesmo 11 a jogar 4 jogos, corríamos alguns riscos de lesão e nós não quisemos correr, e ao mesmo tempo também quis passar uma mensagem de confiança a quem trabalha tão forte e não tem estado nos jogos, não tem sido decisivo em muitos jogos, independentemente alguns deles nos ajudaram muito no último jogo com o Gil Vicente, por exemplo o Cláudio, que nos ajudou muito, e eu estava a querer pô-lo no jogo e não era o jogo possivelmente para pôr hoje, está mais que pronto para ajudar a equipa também, e hoje nem sequer entrou, mas isto faz parte, são muitos jogos que aí vêm, nós vamos ter o último desta fase que tem sido muito complicado em termos de número de jogos para nós, mas que a equipa tem respondido bem, temos de ter o último no domingo, e depois vem uma paragem longa, infelizmente vamos estar quase sem jogadores, mas vem uma paragem longa para depois recomeçarmos novamente, mas agora descansar. Não vamos ter muito tempo para celebrar, que não faz sentido. É bom para os adeptos agora celebrarem, nós descansar. Amanhã viajamos para Lisboa para começarmos a preparar o próximo.
3: Obrigado, Marco.
4: Obrigado.
3: Boa viagem.
1: As declarações de Marco Silva aqui, feliz pela vitória da equipa, a afirmar que a gestão foi feita mais com base, com preocupações em lesões e em não usar o mesmo 11 num conjunto alargado de dias, mas o que é facto é que consegue uma vitória e também transmitir confiança à restante equipa. Gestão muito bem feita por Marco Silva, que consegue aqui uma vitória e que agora pode preparar esse clássico frente ao Futebol Clube do Porto. Vamos ouvir também um dos reforços do Benfica que hoje se estreou a assistir pelos encarnados. Vamos ouvir El Karaouni, o que tem a dizer depois desta vitória do Benfica frente ao AC Milan.
5: How were all the emotions inside of this magnific pitch?
1: Como é que foram as emoções dentro deste campo? Sentimento incrível.
6: Yeah. Like I said, amazing feeling.
1: Como disse, um sentimento incrível, a atmosfera,
6: stadium,
1: o estádio,
6: crazy, estava. Also, our fans,
1: sobretudo os nossos adeptos, vieram muitos, tiveram a cantar o tempo inteiro, a dar-nos energia.
6: From the guy there.
5: From Dodi here.
6: From Dodi.
1: Um grande gol do Dodi, do Quebáquio. E um grande segundo gol também. Acho que toda a gente cumpriu o plano para este jogo. E acho que é por isso que ganhamos 2-0.
5: What's the secret for this Benfica team inside of the group? You are new in the group, but the players that went on the pitch, most of them had very few minutes this season, but you guys answered in a very
1: fashion way. Poucos minutos tenham respondido tão bem. Acho que isso mostra que temos uma boa rotação na equipa. Isso que é o que é preciso para ser campeão ou ir longe em qualquer competição na Europa. Temos muita qualidade na equipa
6: e
1: como os nossos colegas mostraram na competição no último jogo, temos uma boa equipa porque nos trazemos uns aos outros para um nível melhor.
5: That's what you want to do with Samuel Dal.
1: É o que quer fazer com Dal, lutar pela posição?
6: Ah, it's up to the coach who plays.
1: É com o treinador quem joga. Se jogar, vou dar 200%. E o meu colega também. Somos uma equipa, estamos todos juntos. As declarações de El Karouni, da equipa do Benfica, estreia a assistir e aqui também, de alguma forma, com um discurso interessante do ponto de vista da união. Quem decide quem joga é o treinador, eu se jogar dou 200%. Tenho a certeza que é o sonho de qualquer treinador, ter treinadores, aliás, jogadores com esta postura.
2: Sem dúvida. Não, isto hoje foi um dia perfeitinho para o Marco Silva e para o Benfica, pela questão óbvia, né, de ganhar e da forma que foi frente a um adversário como é o Milan, pela forma como consegue readquirir aqui ativos ou elementos que pareciam já algo desacreditados, e depois é esta predisposição destes jogadores que estão a chegar, de saberem esperar pelo seu momento, saberem os jogadores que são titulares que o seu lugar pode ficar em perigo. Portanto, neste momento acho que há muito pouco de negativo a pairar perante a equipa do Benfica, e vamos ouvir um dos homens do jogo, não é?
1: Vamos ouvir Kaminski, marcou, assistiu e foi também um jogador importante na manobra defensiva do Benfica, no jogo sem bola, mereceu elogios de Marco Silva. Vamos ouvir o que diz depois de ter sido também considerado o homem do jogo e de ter merecido uma ovação dos adeptos encarnados, o reforço polaco do Benfica.
7: Foi
1: um bom jogo em campo. Todos os jogadores podem, os jornalistas podem criticar, mas tenho que preparar um pouco melhor a minha parte física. Acho que posso melhorar algumas coisas, mas é muito bom. Estou muito feliz fazer uma assistência, um golo em San Siro e ganhar 2-0. Para mim foi uma grande performance e para a equipa. Fizemos história. O Benfica nunca tinha ganho contra o AC Milan.
5: Portanto, the part of the
1: estou muito feliz por
5: hoje. Coach in particular in your growth here at Benfica, because you look like a very bigger player, I would say,
1: parece um jogador maior em campo.
7: I think it's very good.
1: Acho que é muito bom.
7: As a team, we
1: acho que nos mantemos juntos enquanto equipa, jogamos todos juntos,
7: course,
1: procuramos contra-atacar. Acho que tive bons momentos neste jogo, mas melhorámos muito, apesar de alguns maus momentos. E alguns dos jogadores também não tinham assim tantos minutos e hoje tiveram a oportunidade de mostrar ao treinador o seu valor. E sempre que se ganha, é bom continuar isso, e é isso que o Benfica precisa.
5: I'd like to ask you just to finish off about the game that's coming against Porto. Did the guys in the locker room already tell you? Told you how big and how special is this rivalry?
1: E yeah, especial esta realidade.
7: Sim, you know this directly,
1: sabemos isto diretamente.
7: Play against Porto, but
1: jogar
7: today
1: contra o Porto.
7: We are happy for this win.
1: Hoje viemos preparados para esta vitória e concentramos-nos no Milan, e nos próximos treinos vamos concentrar-nos no jogo do Porto. As declarações de Kaminski, pode muito bem ter sido considerado pelo Mário Cajica o homem do jogo, é algo que só vamos saber em sede de relatório de jogo, para ouvir já daqui a pouco. Contamos também ouvir alguns dos protagonistas deste encontro do lado do AC Milan, mais concretamente, e com alguma esperança de escutar as declarações de Ruben Amorim e, quiçá, até de Gonçalo Ramos, que esteve a zeros neste jogo contra o Benfica, não teve capacidade para marcar, e o Benfica manteve mais uma vez a baliza inviolável e vamos relembrar aqui, Mário Cajica, uma belíssima exibição de Turbine, que parecia não contar para esta equipa do Benfica, mas que afinal pode ter ganho aqui o estatuto de guarda-redes para jogos europeus?
2: Acho que a tendência vai ser essa, pelo menos nesta fase. Primeiro, porque não faz sentido nenhum agora colocar em causa o Samu, até porque, olha, no último jogo foi até importante ali numa ação no final do jogo. E o Benfica, nesta fase, tem dois guarda-redes em que não se sente uma clara superioridade de um perante o outro, e isto dá-nos para várias análises. Enfim, há treinadores, cada um com a sua, e sei que há treinadores que gostam de ter ali um incontestável e depois um apenas para dar esse backup. Sei que há treinadores que gostam de precisamente disto, ter dois bons guarda-redes ao mesmo nível para permitir esta competição saudável e que lhes permite esta gestão. E depois há treinadores que até optam por uma gestão diferente, com um guarda-redes de campeonato e outro guarda-redes de taça e de Europa League. O que é que se passa?
1: Olha, Mário, nós nem costumamos falar de Liga Espanhola, nem é lugar para isso. Estamos a falar do Benfica, mas acaba por ser impressionante aquilo que está a fazer o Barcelona, porque...
2: Já vai em quantos? Sete.
1: Está a vencer por 7-2. depois o Racing Santander, recém-promovido, foi campeão da segunda Liga Espanhola, mas em Camp Nou está a ter dificuldades. Mais 7 golos para a equipa do Barcelona, Dance League, que não tira
2: 33 golos já nesta época, não é?
1: Em 7 jogos. Qualquer coisa de muito impressionante. Mourinho, quando foi para o Real Madrid, primeira vez apanhou um Guardiola pela frente e agora apanha um Barcelona destes.
2: É uma máquina trituradora, sem dúvida.
1: Portanto, o que vale é que para já, com uma diferença de mais 22, ou seja, uma diferença de golos entre marcados e sofridos em 6 jogos de 22 golos, só tem mais 3 pontos com o Real Madrid. Isso é que conta.
2: Sim, mas atenção que há derby de Madrid no domingo. Mas também o Barcelona joga em Sevilha, portanto vai ser um fim de semana giro também na La Liga. Mas sim, é avassalador.
1: Desta Liga Europa também, houve aqui também, Mário Cajica, um duelo interessante entre dois técnicos portugueses. A Tulipa perdeu no Ararat frente ao Sparta
2: Praga. Era normal,
1: que seria expectável, mas já grande o feito de trazer esta equipa da Arménia à Liga Europa. Acabou por perder nesta estreia, com um golo. Mas o que é certo é que entre Vítor Bruno e Paulo Fonseca, entre Anderlecht de Vítor Bruno e o Lyon de Paulo Fonseca acabou por levar a melhor. Acaba aqui também por ser interessante este duelo portugueses numa noite europeia.
2: É, o Lyon de Paulo Fonseca vem com o amargo de boca de não ter conseguido chegar à Champions, naquele jogo
1: em que o Guendouzi fez escaldar o estádio do Lyon.
2: Sim, foi mais uma.
1: Suscitando uma velha rivalidade de quem vem de Marselha, não é?
2: É, mais uma do Guendouzi, nunca foi um jogador muito fácil nesse aspecto, mas foi um jogo dramático também para o Lyon de Paulo Fonseca. E olha, dar a nota que foi um jogo, não sei. E nós não vimos, não é? Mas o resultado é um resultado equilibrado e que também demonstra o bom trabalho que o Vítor Bruno tem feito. O Anderlecht era um projeto muito desacreditado, uhum, e estes primeiros indícios do Vítor Bruno são bastante interessantes. Vamos ver.
1: Caso para dizer também que é um recorde de treinadores portugueses na Liga Europa. Nunca houve tantos treinadores lusos em simultâneo a jogar a competição. Marco Silva do Benfica, Luís Trelhão, que amanhã se estreia com o Torriense, também Vítor Mundo, Paulo Fonseca, Tulipa e Rubén Amorim, que fala neste momento aos microfones da Sport TV. Vamos ouvir as declarações do ex-técnico do Sporting, ex-técnico do Manchester United, ex-jogador do Benfica, atual técnico do AC Milan. Na primeira derrota oficial dos milaneses esta época, tem 2 vitórias e 2 empates na Liga Italiana, estreia-se com uma derrota na Liga Europa e frente àquele clube que, sabemos nós, é o seu clube de coração. Vamos ouvir o que diz Rubén Amorim.
8: Rubén, pedir aqui uma análise a esta partida, que é uma partida difícil para a equipa do Milan e que pareceu, sobretudo naquela primeira parte, que faltou ali qualquer coisa para encontrar a equipa.
9: Sim, faltou muita coisa. Nós também, assim que sofremos o golo, mesmo antes, nunca nos encontrámos e depois desorganizámos e depois... O Benfica deu-nos um bocadinho a bola em certos momentos, mesmo para que nós a perdêssemos. Ainda temos que trabalhar muito nesse aspecto. Faltou velocidade, faltou corridas nas costas da defesa do Benfica. O Benfica esteve sempre confortável à espera do nosso erro. E a nossa equipa ficou muito ansiosa, então, a jogar em casa, a querer fazer tudo muito rápido, e sentiu-se muito. E, portanto, o Benfica acabou por matar o jogo no segundo golo, esperou depois com as transições, e nós com a bola junto da área, mas sem grande criatividade.
8: Há aqui um peso que é preciso retirar, Ruben, desta equipa do Milan, sobretudo nestes jogos em casa, que vamos notando isso um bocadinho.
9: Sim, faz parte. A pressão é grande e por isso é que estamos em clubes grandes e, portanto, temos que combater isso, e é difícil estes momentos, é difícil para estas equipas, grandes clubes, estes momentos, mas não há volta a dar, é trabalhar e pensar já no próximo.
8: Eu recordo-me do seu discurso quando chegou ao Sporting, quando chegou também ao Manchester United, onde dizia claramente que são estes os momentos que, se a equipa se mantiver junta, no futuro vai conseguir ganhar. É um desses casos aqui em Milão também, em que é preciso que toda a gente se mantenha junta e que aguente o barco nesta altura, que pode ser um bocadinho mais trêmula?
9: Obviamente, mas também não gosto de estar sempre a falar nisso, parece que já há 2 anos e meio que estou sempre a falar das mesmas coisas. Simplesmente pensar no próximo e tentar vencer o próximo.
8: Obrigado, Rubén Amorim, técnico da equipa do...
1: As declarações de Rubén Amorim, visivelmente desejoso de ir pensar no próximo jogo, acaba por perder por 2-0 frente ao Benfica, totalmente debelado pelo esquema de Marco Silva, sendo que, e volto a recordar, só agora se juntou a nós, o Benfica ganhou 2-0 frente ao AC Milan, a jogar com 9 jogadores diferentes face aos últimos 11 utilizados por Marco Silva, que Marco Silva afirmou aqui ter ganho dores de cabeça, o tipo de dores de cabeça que qualquer treinador quer ter, mas de alguma forma consegue também aqui mostrar que todas as posições têm competição, e é isso que também aumenta a exigência do treino. E eu lembro-me do repórter do Sporting de Rubén Amorim mencionar muitas vezes isto, precisamente, o treinador adversário, mencionar que era importante ter pelo menos 2 bons jogadores para cada posição, que é para dar intensidade, uhum, ao treino e para chegar ao jogo. E e ver o resultado.
2: E sim, e o Benfica tem um plantel muito mais equilibrado nesta temporada. O plantel foi bem construído, percebeu-se um bocadinho que já havia alguma coerência na forma como o plantel era ajustado à ideia do treinador, e isto faz diferença para todos os efeitos. O Futebol Clube do Porto está a fazer isso, e muito bem também, que contrata jogadores a pensar na ideia do treinador. O Benfica fez isso de imediato com o Marco Silva e deixou também o treinador muito confortável com as escolhas que ia tendo. E o Sporting, se calhar, um bocadinho diferente, porque também revolucionou até de forma surpreendente o plantel, mas lá está, sempre a tentar que o treinador se sinta confortável, e eu acho que isto foi também mexe um bocadinho com a estabilidade das equipas. Se tens um plantel à tua medida, e como dizias muito bem, com vários jogadores, isto são vários até às vezes por posição, porque vamos lá ver, se o Benjaki não está, está o Bá. Uhum. Se não está o Bá, também
1: jogo pode... de elevado gabarito de Benjaki, que apanhou pela frente Diogo Moreira, que tem sido uma das pulgas elétricas a saltar do banco do Milan, e não certo. Deu hipótese.
2: Sem dúvida, e muito bem. E, mas lá está, pode lá jogar o Washington se for preciso, mesmo do lado esquerdo já existem mais soluções. O meio-campo está recheadíssimo, há dois pontas de lança de enormíssima qualidade, e portanto a lógica é esta. O Benfica tem muitas soluções, e soluções diferentes que permitem, consoante o contexto, encontrar boas soluções.
1: E vamos neste momento ouvir Ruben Amorim na sala de conferências de imprensa do Giuseppe Meazza, nesta primeira jornada de Liga Europa, fase de Liga. Primeira vitória de sempre do Benfica frente ao AC Milan, de Ruben Amorim e também de Gonçalo Ramos. Vamos ouvir.
10: To improve, we show better moments in the Torino game.
1: Temos muitas coisas a melhorar. Mostramos melhores momentos no jogo contra o Torino e também tivemos alguns momentos bons contra o Lazio.
11: Muito para crescer.
10: We have a lot to do. We don't create many chances.
11: Não criamos muitas chances.
10: We cannot concede
11: because our team gets
10: disorganized, then we struggle a lot. So of course,
11: a equipa fica desorganizada. Sofremos bastante.
10: But we need to win games, and we didn't
11: win. Isto é o início de alguma coisa, mas precisamos de ganhar jogos. Temos de olhar já para a próxima partida. Vamos admitir que, de facto, há muito a fazer nesta equipa do Milan, no início de projeto com o Amorim. Primeira derrota hoje.
1: Continuamos a ouvir as perguntas que são dirigidas a Ruben Amorim, maioritariamente em inglês e italiano. Vamos continuar a ouvir a boleia da Sport TV, também aqui com a tradução da Sport TV. Uma outra questão que é colocada.
10: It was the same thing against Lazio in the first half. We get so anxious when we concede the first goal.
11: Ficamos muito ansiosos quando sofremos primeiro. Aconteceu também frente à Lazio. Precisamos de manter a organização, manter a calma, uma diferente energia no início do jogo.
10: Was the same, but is more profound.
11: Well, Lazio foi igual.
10: Thing of lack of energy is organization.
11: Mas não é só falta de energia, também organização, qualidade com a bola e entender bem os momentos dos jogos.
10: Go forward without any sense of
11: não ir para a frente sem qualquer sentido de organização.
10: A little bit our idea when
11: perdemos um pouco a nossa ideia quando sofremos primeiro.
10: Right away in the beginning when we start well creating the chances.
11: Começamos bem na segunda parte, mas sofremos.
10: The second goal kill
11: o segundo gol acabou por matar-nos um pouco.
10: That we take some time to
11: uma transição. Que devíamos ter recuperado a bola.
10: The best first game in Europe, but we
11: não
10: have
11: foi
10: more
11: o
10: games.
11: Melhor primeiro jogo na Europa. Não podemos mudar nada neste jogo, é olhar para o próximo desafio. Recordo que o Milan vai jogar com o Lecce no fim de semana, para ver na Sport TV no domingo.
12: Eu pergunto, Marco Silva apresentou uma equipa praticamente nova e viu-se o Benfica completamente tranquilo em campo. Eu pergunto se foi uma... Como é que viu este jogo? Se foi uma vitória claríssima do Benfica perante o Milan, e também faltam poucos dias para esse Benfica-Porto, se o Benfica assim pode ganhar ao Porto no domingo.
10: Em relação ao jogo, o Benfica teve sempre... Sorry. Benfica was always...
12: Deve ser em português.
10: O Benfica foi sempre, teve sempre mais confortável na partida, sempre mais organizado na partida. Muitas vezes deu-nos a bola porque acho que pensou
9: que nos criaria mais problemas assim. E, portanto, se olharmos para as duas equipas, eu penso que o Benfica foi mais organizado naquilo que queria para o jogo. E nós não conseguimos fazer isso, não conseguimos criar muitas situações, não conseguimos criar muita desorganização dentro da defesa do Benfica, com corridas nas costas, com movimentação, com alegria quando temos a bola, e, portanto, não criámos muita coisa. E o Benfica teve sempre confortável porque marcou em momentos muito chaves do jogo e deixou-os muito confortáveis. Portanto, diria que o Benfica foi a melhor equipa.
12: Quanto ao jogo do Porto?
9: Não, nada a dizer, eu estou a pensar no meu jogo.
11: Ruben Amorim, não querer falar do jogo de domingo.
1: Continuamos a ouvir à boleia da Sport TV as declarações de Ruben Amorim na sala de conferência de imprensa do Giuseppe Meazza depois deste jogo de estreia no comando técnico dos Rossoneri na Europa, na Liga Europa. Já tinha trazido duas vitórias e dois empates oficiais no campeonato. Aqui a primeira derrota oficial de Ruben Amorim, que continua a responder às perguntas dos jornalistas. Vamos continuar a escutar as declarações do técnico português do AC Milan aos microfones da Sport TV. Ainda aqui com uma questão a ser colocada, né, Ruben Amorim?
11: Amorim traça para os desafios. O que aconteceu de novo hoje frente ao Benfica?
13: Ruben, boa noite, João Miguel Nunes. São três jogos sem conseguir vencer. Obviamente que está a tentar passar as suas ideias para a equipa, mas queria perceber se está preocupado com o momento que o Milan está a atravessar. E também permita-me que lhe pergunte, tem ligações fortíssimas aos dois clubes da cidade de Lisboa, um onde cresceu, onde foi também campeão enquanto jogador, outro onde ganhou e foi campeão como treinador. Vai estar a torcer por quem este ano?
9: Não, em relação a essa pergunta, acabei de perder o jogo, acho que não vale a pena estar a falar disso, e se talvez tivesse ganho responderia, mas não estou com cabeça para isso, é-me indiferente neste momento. Obviamente que estou sempre preocupado, nem que seja um jogo que não se ganhe ou que se ganhe e que se jogue mal, eu estou sempre preocupado. Agora, o que nós temos que fazer é perceber que isto é futebol, que está no início de um processo e que temos que trabalhar para vencer jogos, e já sabemos a pressão que há nestes clubes. Portanto, para mim não é nada de novo, acho que é normal. Agora, obviamente, temos que ser melhores e temos que ganhar já o próximo.
14: Quanto riguarda la preoccupazione, è una questione annosa che va sempre avanti, non possiamo stare sempre
1: sotto. Aqui nova questão a ser dirigida a Ruben Amorim. Mais uma questão em italiano para a resposta do treinador português do AC Milan. Vamos ouvir a resposta de Ruben Amorim.
14: Ciò che ci aspetta prossimamente.
15: Grazie a tutti, buon lavoro.
1: Ah, é verdade, aqui era uma tradução, não uma resposta, uma tradução do italiano de uma das respostas de Ruben Amorim. Fica por aqui a conferência de imprensa do técnico dos Rossoneri, o técnico português dos Rossoneri, depois de ter vencido os dois primeiros jogos na Série A italiana e de ter empatado os dois últimos que disputou oficialmente. Hoje conhece a primeira derrota oficial, em jogos oficiais, pelo AC Milan e logo frente ao clube onde jogou, e sabemos que é também o clube de coração de Ruben Amorim. Contou também com Gonçalo Ramos, que nada foi capaz de fazer, e Ruben Amorim reconheceu isso mesmo, a incapacidade do Milan para desorganizar, Mário Carjica, a defesa do Benfica, que sempre controlou o jogo, mesmo quando entregou a bola ao Milan. O que é facto é que faltou alegria, foram estas as palavras de Ruben Amorim, faltou alegria.
2: Foi só isso, faltou muita coisa, este Milan foi uma equipa completamente incapaz nos momentos com bola em grande parte do jogo, defensivamente também revelou muitas dificuldades, e eu acho que isso é um problema que devia deixar ainda o Ruben Amorim mais preocupado, porque, enfim, com bola há momentos pouco inspirados, há jogos menos positivos. Agora, a consistência defensiva do Milan foi, de facto, quase nula neste jogo. O Milan expunha-se de todas as formas, em transição, em ataque organizado, muitos erros individuais, muitos erros na saída de bola, muita dificuldade e incapacidade para se reorganizar quando a equipa perdia a bola. E portanto, olha, Vicente, acho que as coisas estão muito difíceis para o Ruben Amorim, mas para o homem que neste momento já está na conferência de imprensa, acho que estão bem melhores, não é?
1: Estão a ficar cada vez melhores, em espírito ascendente. Marco Silva hoje a conseguir também alguma importância, rodou novos jogadores e conquistou uma vitória inédita na história do Benfica, na antecâmara de um clássico. Está a correr bem a vida Marco Silva, o Benfica está a aumentar de rendimento, tem marcado muitos golos, 27 nos últimos 8 jogos, contra apenas 4 sofridos. Bons números, vamos ouvir O responsável por eles, Marco Silva.
16: Não há muito a fazer para motivar os jogadores, há muito mais trabalho tático para se fazer, e nesse aspecto os jogadores tiveram brilhantes, e por aí dizer que foi uma noite muito boa, não foi perfeita. Acho que nós temos muitas coisas a melhorar, hoje demonstramos isso novamente, que há muito a melhorar em alguns momentos do jogo. Temos de ter a capacidade de defender um bocadinho mais altos do que defendemos em alguns momentos na segunda parte, tomar decisões um pouco diferentes, e poderíamos ter dado asa a criar ainda mais oportunidades do que criámos, e essa é que é a realidade. Mas começar por dar os parabéns aos jogadores, foram extraordinários na forma como, num registo um pouco diferente, e nós começámos esta semana a falar sobre isso também, que há momentos em que tem que ser num registo um pouco diferente, e nós com umas questões táticas também um pouco diferentes que hoje apresentámos, especialmente no posicionamento do Kaminski sem bola, e os jogadores foram extraordinários na forma como perceberam, com dois dias de trabalho de um jogo para o outro, e conseguiram executar também. O gol cedo ajudou-nos, não há que esconder, a forma como marcámos cedo trouxe-nos aquela confiança e tranquilidade para depois encarar o jogo já de outra forma. Explorámos sempre muito bem, principalmente na primeira parte, muito bem aquilo que eram os espaços dados. Na segunda parte fomos perdendo algumas bolas que não poderíamos e não deveríamos, porque senão ainda tínhamos criado mais. E defensivamente tivemos sólidos, não deixámos o Milan criar muito, um pouco mais na segunda parte. Eu esperava já alguma fadiga em alguns jogadores, alguma falta de energia, porque olhando para a nossa equipa hoje, alguns destes jogadores chegaram a primeira vez 90 minutos. O Sofian, o Alexandre Circati, o próprio Dodi, muitos jogadores, o próprio Kaminski já não jogava há algum tempo, independentemente de ser um jogador muito físico, não se notou tanto, notou-se alguma falta de energia depois no Durant também. O Freddy, como vocês sabem, está a chegar, portanto eu senti que ia acabar por acontecer isso de uma forma. Não podemos fazer as substituições todas, não tinha feito mais ainda, mas a realidade é que de uma forma geral a equipa fez um excelente trabalho. Ganhar contra o Milan não é fácil, o Benfica é um clube enorme, como o Milan também o é, mas a realidade é que é a primeira vez que o Benfica ganha jogos oficiais ao Milan. Nós tivemos essa conversa também no último meeting antes de irmos para o estádio, e eu tive bons feelings, e um deles foi quando cheguei ao estádio e fui ver o relvado, juntamente com os jogadores. Aquela recepção que os adeptos do Benfica fizeram aos jogadores naquele momento é algo especial, e sente-se algo especial naquele momento, e poderes retribuir os três pontos para nós é fantástico. Em relação a sermos candidatos ou favoritos, eu não vou entrar por aí. Eu disse na minha apresentação que um clube como o Benfica, se estiver na fase de grupos ou na fase de Liga da Liga Europa, pela sua dimensão, mas estão lá outros com grande dimensão também, tem que se apresentar com grandes aspirações e grandes ambições, e essas são as nossas. Nós já tivemos jogado 6 jogos para estar aqui, e agora não faz sentido andarmos aqui com receio de jogar futebol ou com receio de encarar os adversários como encarámos esta noite. Não vai ser sempre assim, eu sei, estou já a dizer com antecipação, mas nós vamos tentar sempre jogar para ganhar e ir o mais longe possível na competição, ir o mais longe possível a chegar ao último jogo. É essa a nossa ambição. Se iremos conseguir ou não, temos que ver no final e fazermos as contas no final, mas é essa a nossa ambição. Mas deixar bem claro que há muitas e grandes equipas também nesta competição, equipas que têm um poderio enorme financeiro para chegar e comprar quase quem querem, e nós temos de ter essa noção também, mas a realidade é que fizemos um grande trabalho. Escolhemos não traduzir tudo, senão saímos daqui esta noite.
17: Yes. Very short, okay.
18: Sarò molto breve per riassumere. Alla domanda se dopo una notte quasi perfetta il Benfica può essere considerato un candidato per l'Europa League, non si può parlare assolutamente.
1: Una notte quasi perfetta, se il Benfica può essere considerato un candidato.
18: Che ci sono sempre in tutte le partite, che sia in una coppa europea, che sia in una coppa nazionale e il resto. È stata una partita comunque appunto non perfetta, ma che ci è andata molto molto vicina, anche con dei rischi assunti, con nuovi titolari e nuovi test.
1: E também aqui uma questão sobre a alteração, a inclusão de 9 jogadores non titolari.
18: La difesa in certi momenti ha giocato bene, il mister ha espresso anche una certa soddisfazione che si sarebbe aspettato una maggiore stanchezza da parte di alcuni giocatori che invece hanno resistito. Ha visto anche che
1: Ruben Amorim a dizer che houve alguma dificoltà dos jogadores em passar essa primeira linha stanca feita pelo Benfica.
18: È stato in questo caso un'ottima squadra, vincere con il Milan non è assolutamente facile, ma
1: ganhare al Milan non è nada facile. Il Benfica tem una grande equipa,
18: posso essere un candidato, non sono gli unici, ci sono altri team che aspirano e ambiscono a raggiungere il trofeo. Il Benfica ci è arrivato dopo aver vinto di fila 6 partite, e vedremo che cosa succederà con altri team che sono altrettanto forti.
19: Record. Buonanotte Walter Marcus, un record.
17: depois desta exibição quase perfeita, como apelidou aqui em Milão, pergunto-lhe se sai com muito mais dúvidas relativamente ao Onze que irá apresentar no jogo com o Porto, tendo em conta as boas exibições destes jogadores que têm sido menos utilizados. E perguntava apenas relativamente a uma escolha, porque é que optou por retirar Lenglet e não Tomás Araújo, tendo em conta o pé preferencial de cada um dos seus centrais?
19: Sim, em relação às dúvidas, eu tenho tido algumas, não tenho demonstrado tanto no 11, mas eu tenho tido algumas e é bom sinal. É óbvio que quando temos repetido muitas vezes o 11, não dá tanto a entender isso, mas é bom ter dúvidas e os jogadores têm-me colocado essas dúvidas e eu acredito que daqui a um mês, dois meses ainda me vão criar mais, porque muitos deles vão estar a um nível físico diferente e vão-me criar mais, eu não tenho a menor dúvida disso. Isso é bom para mim, é algo que eu quero realmente ter. E na minha forma de ver o futebol só faz sentido assim, um clube que joga quatro competições e que tem inspirações em quatro competições, não pode ter só 13, 14 ou 15 jogadores, isso não existe, os jogadores às vezes não compreendem tão bem, mas em alguns momentos nós também temos que lhes dar a confiança que nós acreditamos neles, e esta noite foi-lhes dada essa mesma confiança. Não é fácil mudar desta forma como nós mudámos, e eles responderam muito bem, deixam-me satisfeito e vão-me criar ainda mais dúvidas, eu não tenho a menor dúvida. Passa a redundância que no futuro, porque temos jogadores de qualidade que estão a adaptar ao nosso clube, jogadores que não tiveram um melhor começo. O jogo do Kaminski hoje é um bom exemplo. Este tipo de jogos são muito mais para o tipo de jogador que ele é do que jogos em que as equipas estão num bloco muito baixo, em que muitas vezes nós jogamos dessa forma. O trabalho que ele fez num tático, quase fechando uma linha de 5 também hoje, demonstra isso tudo, que ele tem essas características. Com o tipo de jogos em que nós vamos estar mais em cima do adversário, já não será tanto para ele, e estamos cá nós para ir gerindo da forma que temos que gerir. Em relação à questão do Lenglet, em vez do Tomás de saída, é muito simples, o Lenglet tem muito mais jogos que o Tomás, começou a jogar desde o dia 23 e praticamente só descansou um jogo, tem muito mais minutos, a idade do Tomás é diferente da idade do Lenglet também, e todas essas questões tiveram um peso na nossa decisão. Acabámos por não ter aquela saída de perna esquerda que nós estamos gostamos e é importante para nós, mas se vocês virem também hoje, construímos muito mais a 4 do que a 3, temos vindo a construir muito mais a 3 com o Dal mais posicional, e hoje como tínhamos o Dodi à direita, não íamos ter o nosso lateral tão subido num primeiro momento. Também estrategicamente sabíamos que ia ser importante termos dois laterais um pouco mais baixos na primeira fase de construção, e na primeira parte isso foi visível, praticamente encontramos sempre o Sofian ou o Banjaki sozinhos quando rodava no sentido do jogo, e optámos desta forma por todas estas questões, e muito a ver com a questão dos minutos que o Lenglet tem vindo a jogar muito mais do que o Tomás.
20: Vamos saltar a tradução, são questões muito específicas de Benfica, CMTV.
12: Boa noite, Pedro Neves de Sousa, CMTV. Eu pergunto se será fácil controlar o balneário, a euforia do balneário do Benfica. Hoje fez uma noite quase perfeita, como estava a falar, e o Benfica fez história, ganhou pela primeira vez aqui. Como é que será agora para o jogo do Porto? E também se Ruben Amorim disse-lhe alguma coisa no final do jogo, depois de uma vitória tão clara.
19: Não, a relação que eu tenho com o Ruben é muito boa, e nós naturalmente, ele sabe que sempre que não for contra mim, terei a torcer por ele, e ele naturalmente faz o mesmo. De certeza, tem um respeito muito grande entre nós, e naturalmente o que falámos fica connosco, mas não foi nada extraordinário, nada de mais, muito mais a ver com questões pessoais e de família do que propriamente em relação ao jogo. Em relação a outra questão, é muito fácil, aqui não, nós começámos muito bem a fase de grupos ou a fase de Liga da Liga Europa, simplesmente isso, como disse, uma vitória histórica. Dois grandes clubes europeus a defrontarem-se, já se defrontaram em finais europeias, mas a realidade é que em jogos oficiais o Benfica nunca tinha ganho, e fica este bom gosto de o termos conseguido, e simplesmente isso, 3 pontos, começámos com o pé direito esta fase, e simplesmente isso. Eu sei perfeitamente o grupo de trabalho que tenho a trabalhar comigo, e eles precisam de confiança, mas são humildes o suficiente para perceber que estamos no começo, conseguimos 3 pontos, tivemos uma vitória muito boa. Podemos dar um bom feeling aos nossos adeptos, mais de 5 mil aqui em Milão, é extraordinário, e simplesmente isso. Agora, hoje vamos descansar, amanhã viajamos para Lisboa, temos muito tempo sequer para, não há tempo sequer para celebrar absolutamente nada, porque foram 3 pontos, há tempo sim para tentar usar o máximo o tempo que temos até um jogo domingo, que será mais um jogo muito importante, e para fechar este primeiro ciclo da época, que tem sido em termos de jogos, muito desgastante para nós também, mas os jogadores têm respondido muito bem, e tenho a certeza que não há aqui euforia absolutamente nenhuma. Assim, satisfeitos e realizados com o bom jogo que fizemos, com uma resposta muito boa, uma equipa que mudou 9 jogos de um jogo para o outro, simplesmente isso, e há que... eu não vou precisar disso, mas toda a gente tem que ter a calma suficiente para perceber que eu disse a seguir ao jogo com o Gil Vicente que muitas batalhas pela frente iremos ter e não tenho a certeza nenhuma que vamos ter mesmo ganhando este jogo.
14: Ok. Alla domanda su come ci si trova adesso a pensare allo spogliatoio del Benfica e questo.
1: Aqui mais uma vez a tradução da resposta de Margo Silva em italiano para que os jornalistas italianos possam também entender o que diz o técnico encarnado. Só agora se juntou a nós, digo-lhe que o Benfica venceu na estreia desta edição da Liga Europa, na fase Liga, por 2-0 em casa do AC Milan, clube treinado por Ruben Amorim, com Gonçalo Ramos na dianteira. Primeira vitória dos encarnados em San Siro e também frente ao Milan. Depois de 6 jogos com 4 derrotas e 2 empates, a primeira vitória encarnada frente ao AC Milan, um gigante adormecido do Giuseppe Meazza, que hoje, aos comandos, com Ruben Amorim aos comandos, acabou por sofrer a primeira derrota oficial desta época 2026-2027. Recordo que o Milan tinha já 2 vitórias e 2 empates em jogos oficiais na Série A. Vamos ouvir mais uma pergunta dirigida a Marco Silva.
0: Marco, boa tarde.
19: Boa tarde. Boa noite.
0: Boa noite. Sim, chegamos à cama. Mas boa tarde, de momento. Carlo Bianchi, de Football Press, Itália de Derby. Depois de 10 anos de futebol inglês, como chegou ao mundo do Benfica?
19: Can you repeat, sorry?
0: Depois... 10 years in
1: de passar 10 anos na Premier League
0: football, in English
1: e no futebol,
0: which impact?
1: Qual é o impacto?
0: The world of Benfica.
1: Que impacto é que isso tem na gestão para o Benfica?
19: Is a huge club and,
1: Benfica é um grande clube, um clube histórico.
19: For me is not something new,
1: para mim não é nada novo.
19: Managing Benfica,
1: é a primeira vez que estou no Benfica.
21: É um grande clube, mas é a primeira vez que estou a treinar o Benfica, mas como português sei o que significa estar no comando do Benfica, deste clube.
19: The impact on myself is nothing changed. I look a little bit younger, but
1: em mim nada mudou, parece um pouco mais novo.
21: Parece jovem, mas tenho
1: aqui também a dizer que tenho outra maturidade
21: nesta posição.
19: To take the right decisions every single time that
21: quero tomar as melhores decisões que tenho de tomar nesta posição, sempre o melhor do clube,
19: that is the main thing,
21: e colocar o clube na melhor direção.
19: A huge club with a huge support,
21: é um grande clube com grande apoio, grande história.
19: All of us to work for the best of
21: e him. Todos queremos trabalhar pelo melhor do Benfica. Marco Silva aqui.
1: Não sei se vai ainda haver outras questões, não. É ao fim da conferência de imprensa de Marco Silva. Vitória histórica do Benfica em Itália frente ao AC Milan, na primeira em encontros entre Encarnados e Rossoneri. Foi Marco Silva o timoneiro desta vitória. Vitória por 2-0 num jogo em que o Benfica entrou com 9 diferenças na equipa titular face aos últimos jogos, sobretudo face ao último jogo frente ao Gil Vicente a contar para o campeonato. Vitória histórica do Benfica está na altura do relatório de jogo com o nosso Mário Cajica.

0: Mário Cajica, estreia do Benfica na fase de Liga da Liga Europa, com uma vitória por 2-0 frente ao AC Milan de Ruben Amorim, vitória histórica, e é um Benfica que entra aqui em ótimo registro com o pé direito depois de ter feito 9 alterações face ao 11 do último jogo. Foi muita a coragem de Marco Silva, podia ter dado errado e talvez se tivesse dado errado sofreria muitas críticas, talvez uma acusação de quem já está a pensar no clássico.
1: Olha, nem sei se assim seria, porque de facto o Benfica, para todos os efeitos, partia menos pressionado que o AC Milan. O Benfica sabia que em teoria este seria o jogo mais complexo, haveria sempre essa lógica de que o Benfica teve aqui uma sobrecarga grande de jogos e portanto haveria aqui a possibilidade e a necessidade de rodar alguns jogadores face também ao jogo que acho que toda a gente considera que é muito mais importante para o futuro do Benfica, que é o jogo no Dragão, do que propriamente este. Portanto, eu acho que havia até mais a perder do lado da equipa de Ruben Amorim.
0: E achas que esse o facto de haver mais a perder do lado de Ruben Amorim trouxe também alguma leveza a esta equipa do Benfica?
1: Exatamente, era por aí que eu ia pegar, ou seja, isso sentiu-se desde logo, e eu acho que o Ruben Amorim também tocou nesse tema quando analisou o jogo na reação à partida, que com o primeiro golo Benfica, as coisas automaticamente mudaram muito. O Benfica, como dizias e muito bem, parecia uma equipa muito mais leve, muito mais descomplexada, as coisas fluíam de forma muito mais naturais, e do outro lado...
0: Jogadores motivados também pelo palco e pelo facto de estarem a receber alguns deles os primeiros minutos, isso faz muita diferença.
1: Exatamente, ou seja, muitos jogadores que percebiam que este, e perante o palco que era, esta era uma grande oportunidade para também o Benfica reentrar aqui, muitos destes jogadores reentrarem aqui no leque de opções de Marco Silva, e portanto era quase aqui uma situação de win-win. Marco Silva procurava mais soluções e os jogadores, claro, querem e queriam mostrar que poderiam ser opções já a contar para o jogo do Dragão, por exemplo. Portanto, dito isto, acho que o Benfica fez uma exibição extraordinária.
0: Uma primeira parte irrepreensível de grande domínio e também aqui com um grande gol de nota artística de Luca Bacchio, que, como vocês disseram na emissão, tu e o João, finalmente marcou um gol neste seu movimento típico de puxar para o meio marcar. Costuma tirar muita bolas ao poste, costuma estar sempre perto, hoje fez o gosto ao pé.
1: Estava difícil, e até fizemos o comparativo com a época passada, o jogo em Newcastle, que o Luca Bacchio até foi dos elementos mais ativos do Benfica, e que para mim nem metade do jogo que fez hoje, e a verdade é que nesse foi ao poste e desta vez finalmente a bola entrou, e é um belo golo do Luca Bacchio, e acima de tudo uma boa exibição globalmente do Luca Bacchio. Sabemos que tecnicamente e num 1-1 e nesses momentos é um jogador super desequilibrador, falta-lhe tudo o resto às vezes sem bola, mas mesmo hoje senti o Luca Bacchio diferente, mesmo quando o Benfica fechava e teve de fechar em alguns momentos o bloco, o Luca Bacchio acompanhou a equipa, portanto sentiu-se aqui um jogador completamente diferente. Eu acho que o Luca Bacchio e o Kaminski claramente que ganharam aqui mais uns pontos com
0: Sudakov,
1: Marco
0: voltou
1: Silva.
0: Voltou a...

0: Foi uma exibição, outra vez, de encher o olho do Sudakov. Não, teve aqui e ali alguns pormenores e aquele remate à entrada da área que levou muito perigo, mas continua a ser, para mim, curto, até tendo em conta o ritmo exibicional que o Benfica apresentou. Claramente que se pedia um bocadinho mais em alguns momentos ao Sudakov e continua-se a pedir um bocadinho mais ao Sudakov, portanto... Objetivamente, não acho que tenha sido um jogo que nos faça, pelo menos, pensar que o Sudakov ganhou pontos. Acho que, quanto muito, se calhar não os perdeu, mas também não creio que os tenha ganho. De qualquer forma, como dizia, uma exibição muito boa do Benfica, dominadora, acima de tudo, com muita clareza naquilo que queria do jogo, a saber os momentos em que tem de pressionar, a saber os momentos em que tem de ir para cima, a saber os momentos em que tem de baixar e atacar as transições e o espaço. Uma equipa super sólida e competente, e o mérito é, claro, de Marco Silva, pela forma como maniatou o adversário, pela forma como organizou a equipa. Do outro lado, um AC Milan que roçou o paupérrimo em termos exibicionais.
1: Rossoneri. eu não posso
0: menos
1: estas horas
0: por
1: adiantadas.
0: Podes continuar. Mas defensivamente com muitos problemas, e a verdade é que também ofensivamente uma equipa que pouco ou nada conseguiu criar.
1: Gonçalo Ramos, quase invisível.
0: E mesmo assim ainda tentou uma vez ou outra baixar e ligar-se à equipa, mas era praticamente impossível, porque não havia fluidez no jogo interior. O AC Milan diria que só com a entrada do Salamakers já na segunda parte é que teve ali um bocadinho mais de qualidade.
1: Rabiot, que é um grande nome do futebol, também não acrescentou muito.
0: E já vinha, mas também já entrou numa fase muito difícil.
1: Diego Moreira acabou por responder com alguma jogada interessante,
0: embora não tenha feito. Mas acabou por colidir com o melhor Banjaki, que foi o Banjaki da segunda parte. Eu diria que o Chukwueze, se calhar, foi o elemento que mais conseguiu agitar em alguns momentos ali do lado direito, porque de resto foi muito pouco, e eu acho que o Ruben Amorim tem de sair com muita preocupação deste jogo, porque de facto foram
1: poucas ideias
0: e muito pouco futebol aquilo que o Milan apresentou frente à equipa do Benfica.
1: O Benfica na primeira parte foi totalmente dominante, conseguiu ter mais bola, foi sempre mais perigoso e nunca deixou que o Milan criasse grande perigo. Um registo mais ou menos semelhante ao da segunda parte, sendo que na segunda parte o Milan foi tendo a capacidade para ter um pouco mais bola, mas dá a ideia de que foi também um domínio consentido pelo Benfica, que conseguiu sempre manter a sua baliza protegida, e quando não estava protegida, quando foi atacada pela meia distância, o único recurso que o Milan usou, Steve Turbin, que não tem sido habitual e que hoje fez uma belíssima exibição. Como disseste na emissão, entre os postos, não sabemos que não é problema para Turbin.
0: Sim, muito sólido. E mesmo nas saídas, e tive ali um outro problemazito, mas acabou por resolver bem. Acho que é uma bela exibição do Trubin. E efetivamente, não, acho que até é inglório estarmos aqui a apontar o dedo a um ou outro jogador do Benfica, porque eu acho que hoje foi de facto uma exibição muito, muito, muito boa do Benfica. Se calhar a grande exibição do Benfica de Marco Silva até ao momento, isso é claro, também tendo em conta o adversário que tinha pela frente.
1: E o contexto, não é? De vir de uma sequência de grandes jogos, ter de fazer esta gestão por questão do plantel face a um clássico, também está tudo a correr feição. Se o Benfica ganha o clássico do próximo domingo, aqui Marco Silva tem um início extraordinário.
0: Claro, extraordinário. Se vencer no Dragão, claro que tem um início extraordinário, não é? Nem há dúvida nenhuma em relação a isso.
1: É um jogo para ouvir aqui na Rádio Observador que tem, agora ganha camadas de interesse.
0: Exatamente, portanto acompanhem-nos no próximo domingo. De qualquer forma, acho que tem tudo para ser um grande jogo, obviamente, porque são duas equipas que vão num excelente momento para o jogo, e o Benfica ainda consegue este extra, são dois extras, é o de Marco Silva encontrar aqui jogadores que até pareciam esquecidos, que estavam até algo desacreditados, o Luke Bacchi, o Kaminski, consegue reativar jogadores que ainda não tinham mostrado muito, porque chegaram há pouco tempo, como o El Karouani ou o Tchirkati, e eu acho que, ao mesmo tempo, consegue gerir aqui a condição física de grande parte dos jogadores que estavam a ser importantes. Portanto, o Benfica tem aqui um jogo a meio da semana, mas que acho que nem vai afetar praticamente nada o encontro de domingo.
1: Até capaz de dar mais pujança do que aquela que tira, no sentido em que, como houve esta rotação, o Benfica também vai agora com outras armas para o Dragão.
0: Mais motivado e com mais soluções.
1: E para saber também qual é a tua opinião das prestações de Tchirkati, fez estreia a titular pelo Benfica, e também de El Karouani.
0: Olha, o Tchirkati, muito, muito seguro ali no centro da defesa com o Tomás Araújo, uma dupla sólida, e de facto não houve ali.

0: Também fruto dos grandes jogos que o Palhinha faz, e de facto teres o Palhinha à frente de uma dupla de centrais ajuda muito a que o jogo corra melhor, e o Palhinha voltou a fazer um belíssimo jogo, até me surpreendeu fazer os 90 minutos, mas fez um belíssimo jogo. O El Karouani ofensivamente deixa ali de facto pormenores, e a forma como sabe cruzar, a forma como se aproxima do último terço, que me deixam a ideia clara de que vai ser uma solução muito importante para o Benfica, principalmente em jogos em que o Benfica tem de atacar mais, tem de ter ali jogador de referência, como hoje tinha o Durano, e portanto acho que são ótimos indicadores daquele que, se calhar, nos últimos anos foi o rei das assistências no futebol neerlandês.
1: El Karouani, que é quem eu chamei El Karouni, que faz lembrar Karagounis, antigo jogador grande do Benfica, também. Fica também este momento de nostalgia. Resta saber também o que é que, na tua opinião, foi o pior esta noite em San Siro. Foi mesmo o Milan, Romano Mourinho?
0: Sim, Eu estive aqui até
1: a tentar pensar
0: se iria individualizar ou não, e posso individualizar, mas queria deixar bem vincado que coletivamente foi um desastre a exibição do Milan a todos os níveis. Tem ali um ou outro ponto positivo, mas é pouquíssimo. Percebe-se, e volto a dizer, Ruben Amorim ainda não tem neste momento capacidade, com os jogadores que tem e com o pouco tempo que tem para rodar desta forma a equipa, e de facto sentiu-se uma diferença absurda nos jogadores que entraram, e mesmo assim o Milan não rodou tanto como o Benfica, portanto até recordo isso, mas é muito pouco aquilo que se viu deste AC Milan, e eu acho que o Ruben Amorim tem aqui muito em que pensar em vários setores, mas efetivamente foi um AC Milan quase em registro de pré-época, com pouquíssima intensidade e sem capacidade para duelos, o que se apresentou frente ao Benfica, com, enfim, várias exibições muito abaixo do nível. O Jashari foi uma desilusão, o Hutchinson fez 45 minutos
1: de pouca qualidade.
0: Pouquíssima qualidade, o Gonçalo Ramos não teve quase bola e não conseguiu quase ter ligação com o jogo do Benfica, do Milan.
1: Não, o arquétipo do jogador técnico.
0: Sim, também não foi um jogo de encher o olho. Enfim, são vários os pontos negativos do AC Milan, e nem vou colocá-los no positivo, mas diria que o Salamakers entra muito bem no jogo e se calhar poderia ter sido ali uma boa solução, e o Chukwueze em alguns momentos a conseguiu agitar. Diria que se calhar são os dois elementos que se destacam na equipa do AC Milan.
1: E a fechar em nota de beleza, quem é que foi o melhor, ou quem ou o quê, nesta vitória do Benfica em San Siro?
0: Olha, sendo uma exibição extraordinária do Benfica, acho que há vários pontos positivos. O Turbin deu ótima imagem, o Banjaki principalmente na segunda parte esteve muito bem, e atenção, porque já levou ali com o Diego Moreira em vários momentos e levou praticamente sempre a melhor. Tem uma outra imprecisão, mas em nada mancha a bela exibição que tem. O João Palhinha foi, como já disse, intransponível,
1: e mesmo já alcançado ainda dava aquele esforço final para recuperar algumas bolas.
0: Uma barreira de segurança para a linha defensiva. E depois, claro, tenho de dar o mérito ao Kaminski e ao Luke Bacchio pelo grande jogo que fizeram ambos, e eram dois jogadores que queriam agarrar esta oportunidade, e eu acho que a agarraram. Só deixar uma última nota para o Durano, que eu sei que se calhar não fez um jogo super vistoso, e
1: pode encher o olho porque o ponto-de-lança vive de golos e desse momento, mas foi um jogador trabalhador.
0: O papel do Duran neste jogo foi importante também para libertar aqui um bocadinho o Luke Bacchio e o Kaminski, por exemplo, que esteve constantemente em duelos com o De Winter, com o próprio Pavlovic em alguns momentos, e isso ajudou a que os centrais do Milan ficassem mais condicionados e mais pressionados. E esse trabalho do Duran, que não foi, de facto, não foi um jogo de encher o olho, nem pouco mais ou menos, mas foi importante a presença do Duran nesse aspecto, que ajudou, na minha opinião, a que o Luke Bacchio e o Kaminski, que por exemplo tivessem grande impacto no jogo.
1: Mário Cajica, está feito e entregue o relatório de jogo desta vitória histórica do Benfica, à primeira frente ao AC Milan e logo no San Siro, por 2-0, num jogo em que Marco Silva teve a coragem de fazer 9 alterações face ao último 11, que venceu o Gil Vicente, e que contou com golos de Dodi Lukabaki ao minuto 16 e também de Jakub Kaminski, o reforço polaco do Benfica, ao minuto 54, assistido por El Karouani. Um grande abraço, Mário Cajica.
0: Um grande abraço, Vicente.
1: Tudo bem.

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1: Foi um dos jogadores destacados pelo Mário Cajica no relatório de jogo, que vai ficar disponível em observador.pt e nas plataformas podcast. E falou, aliás, há pouco na minha zona mista, depois da vitória do Benfica frente ao AC Milan. Vamos ouvir Ben Jaki.
2: Pode ganhar a Liga Europa? O Benfica pode ganhar a Liga Europa?
3: Ah, isso ainda não sabemos, é muito para a frente, mas vamos fazer por isso, claro. Estamos nessa competição, é para ganhar.
4: Mas já, como é que você se sentiu, sobretudo, no parte final do jogo, quando levou ali com aquela gente toda à frente e foi resolvendo os problemas todos? Nem parecia um jogador de 18 anos, pá, diga-lhe eu.
3: Ah, agradeço muito o elogio, mas é jogo a jogo, estou a ganhar mais confiança, a equipa também ajuda-me bastante nisso, o treinador também me passa bastante confiança e cada jogo eu sinto mais confiante, mais
4: preparado. Sentiu-se bem?
3: Senti-me. Eles ajudam-me bastante.
5: Obrigado.
1: As declarações de Daniel Ben Jaki, jovem jogador do Benfica, campeão mundial de sub-17 e aqui a merecer também elogios por parte da imprensa. Fez um belíssimo jogo, foi também destacado pelo nosso João Pinto, o nosso adepto encarnado, que já tem o relatório de jogo disponível em observador.pt. Mereceu também destaque no relatório de jogo do Mário Cajica. Fica por aqui mais uma emissão de Desporto.
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1: Estreia de glória para o Benfica na Liga Europa, na fase de Liga da Liga Europa, conseguiu a primeira vitória da história frente ao colosso europeu AC Milan e conseguiu frente ao AC Milan, agora treinado por Ruben Amorim e com Gonçalo Ramos, velho conhecidos encarnados, na dianteira. O Benfica venceu com 2-0, Dodi Lukebakio marcou ao minuto 16, Jakub Kaminski fechou as contas deste jogo ao minuto 54. Acompanhámos tudo desta vitória encarnada com o relato em direto do Diogo Varela, também com os comentários do Mário Cajica, do João Pinto e do nosso o áudio-árbitro Pedro Henriques, que depois da meia-noite vai ter disponível em observador.pt também a análise ao trabalho da equipa de arbitragem liderou esta vitória do Benfica frente ao AC Milan. Na produção esteve a Beatriz Noronha. O futebol está de regresso no próximo sábado, compromisso do Sporting a contar para a Liga, mas o nosso coração e as atenções estão todas voltadas para esse clássico de domingo entre Futebol do Porto e Benfica, para ouvir também aqui na Rádio Observador. As notícias foram chegando com a Lara Figueiredo, que às 11h30 volta a atualizar as notícias nesta noite de quarta. Feira.
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1: 13 minutos para lá das 11 da noite, Rádio Observador. Boa quarta-feira, semana já a meio. 13 minutos para lá das 11, notícias de regresso às 11h30 com a edição da Laura Figueiredo. Eu sou Vicente Figueira e fico até pouco depois do Jornal da Meia-Noite. Para já segue a música nesta noite de quarta-feira, Father John Misty, I Guess Time Just Make Fools of Us All.
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6: Segue a música na Rádio Observador, 22 minutos para lá das 11. Para já, música nacional, Ganso, Mal Vestido.

Música Nacional dos Gansos. Estão a celebrar 10 anos de carreira. Esgotaram o Coliseu dos Recreios em março e vai continuar a dar concertos pelo país. Viseu, dia 19 de setembro, Festival Rock and Down. Também Cantanhede, dia 10 de outubro, e ainda Porto, no dia 27 de novembro. Para já, temos descendentes. Trazem jasmim. Tempo.

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7: Rádio Observador, muito boa noite, são 11h30. O essencial das notícias que estão a marcar esta noite de quarta-feira, dia 16 de setembro, para ouvir com a Laura Figueiredo.
8: Boa noite. O PS vai viabilizar a Comissão Parlamentar de Inquérito aos Exames Nacionais e, assim sendo, a Comissão vai mesmo avançar, uma vez que o Chega já disse que dará luz verde à proposta que foi feita pelo Bloco de Esquerda. Esta tarde, na Assembleia da República, o Partido Socialista tinha já admitido a necessidade de ouvir o Ministro da Educação e agora, de viva voz, numa entrevista à SIC Notícias, o Secretário-Geral do Partido, José Luís Carneiro, assumiu que o PS vai mesmo aprovar a Comissão de Inquérito aos problemas registados com os Exames Nacionais. O Ministro da Presidência diz que a proposta do Chega de uma Comissão Parlamentar de Inquérito a Luís Neves foi feita para ser chumbada. Em entrevista à SIC Notícias esta noite, António Leitão Amaro comparou este caso à moção de censura ao Governo, também apresentada pelo Chega, diz que o partido de André Ventura está a habituar os portugueses a fazer propostas que não são para ser levadas a sério. As confederações patronais afastam uma revisão em alta do salário mínimo para 2027, além do já acordado, os 970 euros. Quanto ao Governo, não diz que sim nem que não, afirma que está sempre aberto a rever acordos na concertação social, apesar da revisão do aumento do salário mínimo nacional não estar neste momento prevista. A atualidade internacional, a Reserva Federal Americana aumentou a taxa de juro em 25 pontos. O Banco Central mais poderoso do mundo colocou as taxas de juros no intervalo entre 3,75% e 4%. Esta é a primeira vez desde 2023 que a taxa sobe e as previsões entre os responsáveis do Banco Central apontam para mais uma subida até ao final do ano. De acordo com o comunicado divulgado hoje, as taxas de juro vão continuar em níveis elevados por bastante tempo. Na Liga Europa, o Benfica venceu o AC Milan por 2-0. O primeiro gol dos encarnados surgiu ao minuto 16 pelo avançado belga Luke Bacchio. O resultado ficou sentenciado ao minuto 53 com um golo de Kaminski. No final da partida, o treinador do Benfica, Marco Silva, enalteceu o trabalho tático dos jogadores, especialmente no aspecto defensivo. Já o técnico do AC Milan, Rubén Amorim, admite que a formação italiana perdeu o controle do jogo logo depois do primeiro golo. Vamos também atualizar a informação de âmbito local. Em Louros, vai ser possível provar vinhos e produtos regionais este sábado. Bucelas à Prova é uma iniciativa que acontece todos os meses, organizada pela Câmara Municipal. O evento vai acontecer na Quinta do Casal da Cruz, em Bucelas, às 16h. Já foram colocados os mais de 90 alunos sem vaga no ensino público no Barreiro, é o que revela o autarca do município. Frederico Rosa explica que depois de uma reunião camarária, a decisão passou por integrar os 92 alunos em turmas reduzidas, onde existem alunos com necessidades educativas especiais e que precisam de um acompanhamento educativo e não por criar novas turmas, como foi transmitido pelos diretores escolares. A Comunidade Intermunicipal da Região de Leiria pediu reforço da comparticipação do Fundo de Emergência Municipal para 100% dos custos elegíveis, isto no âmbito da reparação dos estragos decorrentes das tempestades do início do ano. A Região de Leiria pede aos grupos parlamentares que possam trabalhar para ser aprovado este reforço da comparticipação, à semelhança do que já aconteceu noutras situações de calamidade. O Governo renovou a autorização para o funcionamento do sistema de videovigilância da cidade de Santarém, atualmente composto por 26 câmaras. A autarquia e a PSP estão a preparar o alargamento da rede também a outras zonas da cidade. A renovação, publicada em Diário da República, garante reforçar a proteção de pessoas e bens e também apoiar a prevenção e investigação da criminalidade. O Núcleo Municipal de Matosinhos do Livre elegeu o primeiro grupo de coordenação local, que fica em funções até 2028. A criação da nova estrutura surge depois de, nas últimas eleições autárquicas, o partido ter conseguido eleger pela primeira vez representantes no Conselho. Habitação, mobilidade e ambiente estão entre as prioridades políticas definidas pelo Livre para Matosinhos. A Câmara de Aveiro está a equacionar a criação de um sistema de metrobus na cidade e também noutros municípios próximos. É o que revela o presidente da autarquia, Luís Souto, numa sessão dedicada à Semana Europeia da Mobilidade. De acordo com a autarca, trata-se de um cenário de médio prazo que está a ser estudado com base em experiências em cursos noutros municípios, nomeadamente em Coimbra.
7: Notícias de regresso à meia-noite em ponto, também com a edição da Laura Figueiredo. Contamos contigo à hora certa. Laura, até já.
8: Até já.

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9: Horas 36 minutos, Rádio Observador. Boa noite, boa quarta-feira. As notícias estão de regresso à meia-noite em ponto, com a edição da Laura Figueiredo. Até lá, segue a música, a começar com música nacional de Bombazine, até 3. Logo depois, Capitão Fausto, na-na-nada.

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1: E depois de Lola Young From Down Here, temos Música Nacional com Tiago Vilhena. Logo depois temos também Bruno Mars e Música Nacional de Lucival a fechar esta quarta-feira. Para já, Tiago Vilhena, dá-nos tempo para chilar. Boa viagem, boa quarta-feira.

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11h57, Rádio Observador, muito boa noite. Jornal da Meia-Noite é para ouvir já de seguida, tem edição da Laura Figueiredo, que está quase aí com os temas em destaque. Logo depois, nas despedidas de mais uma noite, deixo-vos na companhia do psicólogo Eduardo Sá, na edição desta quarta-feira do Porto Sino à Resposta, noite que foi de estreia do Benfica na Liga Europa, vitória histórica sobre o Milan em San Siro. Os relatórios de jogo de Mário Cajique e João Pinto já estão disponíveis em observador.pt. Antes dos destaques da edição da meia-noite, tempo para falar de amanhã, dia em que o Festival Iminente, que este ano celebra 10 anos de existência, volta a abrir portas em Lisboa, e este ano com nova casa. Começa amanhã, dia 17, dura até domingo, dia 20, acontece no edifício da antiga Escola Industrial Afonso Domingos, em Marvila. O cartaz, como nos tem habituado a curadoria do festival, circula pelos sons, danças e obras do meio cultural urbano e suburbano português. Concertos, workshops, exposições, ao longo de 4 dias de festival vão estar expostas obras de Vils, Wasted Rita e muitos outros artistas plásticos portugueses. Já quanto à música, amanhã, dia de estreia, atua Ana Lua Caiano. Há também concerto de regresso dos portuenses e lendas do hip-hop nacional Mind the Gap e ainda a atuação de Sam Da Kid. Sam Da Kid, aliás, que leva ao palco do iminente Orquestra e Orelha Negra. No dia seguinte, 18, sexta-feira, tem como grande atração o momento Noites da Lisa, um espetáculo que junta DJ Fumaça, Landim, Miss Beat e Drunkmaster, J-Cap, Capataz e muitos outros. O momento é especial porque tem curadoria de Alan Halloween, o rapper de culto do movimento underground português, que tem estado afastado dos microfones. Já no sábado, Lena D'Água, La Família Ritana e Vado Masquiaz são alguns dos nomes que sobem a palco, a parte de Dino Santiago, que dia 19 promete um concerto especial que vai ter a participação da artista brasileira Ludmilla. A fechar as festividades sonoras, no domingo dia 20 atuam também os Mão Morta e a Garota Não, que aqui escutamos. Começa amanhã, dia 17, e dura até domingo, dia 20. É o Festival Iminente a celebrar a primeira década de existência com nova casa em Lisboa, na Escola Industrial Afonso Domingos, em Marvila. Os bilhetes diários e os espaços gerais estão disponíveis online e nos locais habituais.

0: Copa, o Benfica venceu o AC Milan por 2-0. Atingida por chuvas torrenciais, Valência encerrou o aeroporto e as escolas anunciaram a suspensão das aulas para esta quinta-feira.
1: Amanhã, quinta-feira, precisamente dia 17 de setembro, no continente, pode contar com dia de céu pouco nublado ou limpo, sendo que de norte a sul, com o decorrer do dia, é expectável que os céus comecem a receber algumas nuvens, que serão maioritariamente nuvens altas. Já quanto aos termómetros, esta quinta-feira traz 32 graus de máxima a Évora e Beja, Setúbal e Santarém chegam aos 31, Castelo Branco e Lisboa vão aos 30, Coimbra, Faro aos 29, há ainda 28 graus de máxima em Braga e Porto Alegre, 27 em Vila Real, 26 em Viseu e Leiria, 25 em Bragança, Viana do Castelo e Porto ficam-se pelos 24, a Guarda e Aveiro pelos 22. Rádio Observador, é meia-noite em ponto. Jornal da Meia-Noite com edição da Laura Figueiredo. E Laura, a Comissão Parlamentar de Inquérito aos Exames Nacionais vai mesmo avançar. Depois do Chega, também o PS vai dar luz verde.
0: Esta tarde, na Assembleia da República, o Partido Socialista tinha já admitido a necessidade de ouvir o Ministro da Educação. Agora, de viva voz, numa entrevista na SIC Notícias, o secretário-geral do partido, José Luís Carneiro, assumiu que o Partido Socialista vai mesmo aprovar a Comissão de Inquérito aos problemas registados com os exames nacionais.
2: Nós viabilizaremos essa Comissão de Inquérito por dois motivos. Primeiro, há que esclarecer a relação entre o desmantelamento que foi feito de várias estruturas do Ministério da Educação e os seus efeitos, nomeadamente no caos que se instalou nos exames de acesso ao ensino superior. Por outro lado, porque é que se avançou de forma intempestiva para esta transição, não auscultando a opinião de quem teriam alertado o próprio Ministério que não havia condições para avançar?
0: O desmantelamento do Ministério da Educação e a opção do Ministro de avançar para uma reforma apesar dos alertas são estas as razões do voto favorável do PS a uma Comissão Parlamentar de Inquérito sobre o processo de classificação digital dos exames nacionais.
1: Seguimos com o Ministro da Presidência, Laura, que diz que a proposta do Chega de uma Comissão Parlamentar de Inquérito a Luís Neves foi feita para ser chumbada.
0: António Leitão Amar compara este caso à moção de censura ao governo também apresentada pelo Chega. Em entrevista à SIC Notícias, o Ministro da Presidência reagiu ao chumbo do Presidente da Assembleia da República à proposta do Chega de uma Comissão Parlamentar de Inquérito ao Ministro Luís Neves, sem surpresas.
3: A proposta do Chega é um bocadinho como a moção de censura. Foi feita para ser chumbada, foi feita para não ser aceita, foi feita para ser ilegal. Não foi a sério. Nós sabíamos, a moção de censura não foi. O Chega está a habituar os portugueses várias vezes, em várias áreas, em fazer propostas que não são sérias para não serem levadas a sério, para dizer que está a fazer qualquer coisa, mas para deixar tudo na mesma.
0: As críticas de Leitão Amar, ministro da Presidência ao Chega, deixadas esta noite numa entrevista à SIC Notícias.
1: E seguimos agora com o ministro da Administração Interna. Luís Neves diz que o aumento dos números da criminalidade, incluindo a que está relacionada com a imigração, Laura, se deve a um trabalho mais proativo das autoridades.
0: Na apresentação do relatório anual de segurança interna, Luís Neves salientou a descida da criminalidade grave, mas destacou também o impacto que o tráfico de drogas está a ter em Portugal. Na Assembleia da República, e apenas com o Chega a referir brevemente os casos que envolvem o ministro, Luís Neves voltou a ser apupado devido à referência que fez ao terrorismo de extrema-direita.
4: Relativamente à matéria de imigração ilegal, estes números refletem apenas mais trabalho das forças de segurança. Não são crimes de resultado, por isso não há queixosos. Relativamente à questão do terrorismo, dizer o seguinte: a primeira grande matéria continua a ser no mundo ocidental e na Europa o terrorismo de matriz islamista, mas também o terrorismo de extrema-direita radical, onde se encontram de igual forma, e tivemos já este ano, não no relatório do ano passado, um ataque que eu próprio, à marcha da vida, que eu próprio consolidei como um ato terrorista.
0: O ministro da Administração Interna, que salienta também que a criminalidade violenta está a descer, pede que não se confunda o aumento dos números com o aumento do perigo nas ruas.
4: A criminalidade violenta e grave diminuiu 1,6 com quebras expressivas nos roubos, incluindo assaltos a bancos e transportes públicos. Na violência doméstica, há uma redução pelo terceiro ano consecutivo, menos 1,9 crimes, mas continua a ser o crime mais participado em Portugal, quase 30 mil participações, com 69% das vítimas mulheres. É uma indignidade coletiva. Porque assumimos os números, se os maquilhar, anuncio duas medidas. Primeiro, um inquérito nacional de vitimização articulado com o sistema de segurança interna.

0: E segundo, as forças de segurança já recolhem dados sobre detidos estrangeiros e que poderão estar prontos e disponíveis no relatório do próximo ano.
1: O ministro Luís Neves a apresentar o relatório anual de segurança interna no Parlamento, que já tinha aprovado no ano passado a inclusão de dados sobre a nacionalidade de quem comete crimes.
2: Seguimos nesta edição da meia-noite, Laura, com as confederações patronais que afastam uma revisão em alta do salário mínimo para 2027, além do já acordado, os 970 euros. O governo não diz que sim, nem que não.
1: O Executivo afirma que está sempre aberto a rever acordos na concertação social, apesar da revisão do aumento do salário mínimo não estar neste momento prevista. Em destaque, na reunião da concertação social desta quarta-feira esteve o Orçamento do Estado, mas mesmo fora da ordem de trabalhos, o ordenado mínimo foi o tema das declarações à comunicação social, Hugo Fortunato Oliveira.
3: Governo, patrões e sindicatos regressaram à concertação social de olhos postos no orçamento do Estado. O salário mínimo não fazia parte da ordem de trabalhos, nem foi discutido durante o encontro. Ainda assim, Maria do Rosário Palma Ramalho garante.
4: O governo está sempre aberto a rever quaisquer acordos que tenha na concertação social. Neste momento, isso não está em cima da mesa, basta que os parceiros peçam que esse ponto vá para cima da agenda, o que não pediram.
3: Insiste na reforma laboral.
4: Pode ser este governo, pode ser um outro, mas é imperativo.
3: Ainda antes da reunião, a Confederação do Comércio e Serviços tinha dito que não se sente obrigada a cumprir o acordo de rendimentos e acusou o Estado de também não estar a cumprir. O presidente Gustavo Paulo Duarte não recua.
5: A posição é a mesma. Hoje não foi tema o salário mínimo nacional e, portanto, hoje não houve grande evolução relativamente à posição, mudar ou não mudar. Cabe-me a mim dizer que a CCB cumprirá todos os acordos com o qual se compromete, desde que sejam acordos.
3: Do lado dos trabalhadores, a UGT quer que a remuneração mínima salte para os 1.000 euros já no próximo ano de 2027.
6: É a altura de fazer um reforço para responder àquilo que são as dificuldades com que as famílias se defrontam, quer com a inflação, quer com o custo dos combustíveis, mas também com aquilo que são o peso que o crédito à habitação e as rendas têm nos rendimentos das famílias.
3: Mário Mourão, da UGT, já Tiago Oliveira, da CGTP, pede mesmo um choque salarial.
7: O que nós precisávamos, e precisamos mesmo, é de um choque salarial. A CGTP não subscreveu o acordo tripartido. Hoje prova-se que a posição da CGTP foi a posição correta.
3: Tiago Oliveira, da CGTP, numa reunião da concertação social onde o salário mínimo ficou à porta, mas dominou as declarações finais. O próximo encontro está marcado para 21 de outubro, já depois de apresentada a proposta de orçamento do Estado do Governo para 2027.
1: Jornalista Hugo Fortunato de Oliveira com os destaques da reunião da concertação social desta quarta-feira.
2: E no futebol, mais concretamente na Liga Europa, o Benfica venceu o AC Milan por 2-0.
1: As Águias entraram em campo com uma equipa praticamente nova num duelo contra os Rossoneri de Rubén Amorim. O primeiro gol dos encarnados surgiu ao minuto 16 com um ponto cruzado, o avançado belga Luque Bacchio. O resultado ficou sentenciado ao minuto 53 com um golo de Kaminski. No final da partida, o treinador do Benfica, Marco Silva, enalteceu o trabalho tático dos jogadores, especialmente no aspecto defensivo, e reforçou que os encarnados mantiveram a baliza fechada durante o jogo.
8: Um grande trabalho tático da equipa, perceberam perfeitamente com pouco tempo do último jogo com o Gil Vicente para hoje, aquilo que nós teríamos de fazer de diferente em termos táticos, principalmente no posicionamento defensivo. Com bola fomos praticamente a mesma equipa, só não construímos tanto a 3 com o lateral esquerdo, construímos a 4, percebíamos que íamos ser capazes de ter sempre um lateral livre na nossa primeira fase de construção, pela forma como o Milan nos ia tentar pressionar, e foi isso que aconteceu praticamente durante todo o jogo, mais na primeira parte, mais visível, e um grande trabalho. Ganhámos sem sofrer golos, também é muito importante para nós num campo muito difícil.
1: O técnico encarnado destaca também a rotação que fez no 11 inicial, afirma que para o Benfica conquistar todos os objetivos vai ter de contar com todos. Já o técnico do AC Milan, Rubén Amorim, esclarece que a formação italiana perdeu o controle do jogo logo depois do primeiro golo.
9: Assim que sofremos o golo, mesmo antes, nunca nos encontrámos e depois desorganizámos, e depois o Benfica deu-nos um bocadinho a bola em certos momentos, mesmo para que nós a perdêssemos. Ainda temos que trabalhar muito nesse aspecto. Faltou velocidade, faltou corridas nas costas da defesa do Benfica. O Benfica esteve sempre confortável à espera do nosso erro, e a nossa equipa ficou muito ansiosa então a jogar em casa, a querer fazer tudo muito rápido, e sentiu-se muito, e portanto o Benfica acabou por matar o jogo no segundo golo, esperou depois com as transições, e nós com a bola junto da área, mas sem grande criatividade.
1: O rescaldo do jogo feito pelos dois treinadores em declarações à Sport TV. Depois deste triunfo do Benfica em Milão, os encarnados sobem agora os primeiros 3 pontos nesta edição da Liga Europa.
2: E no próximo domingo tem jogo feito ao Póquio do Porto, um dragão clássico da nossa Liga, para ouvir com relato em direto aqui na Rádio Observador. Para já, 10 minutos para lá da meia-noite, Laura Figueiredo. Vamos a outras notícias que importa destacar nesta edição.
1: Valência, em Espanha, está a ser atingida por fortes tempestades desde o início da tarde. Dezenas de escolas anunciaram já a suspensão total da atividade letiva amanhã. Também o aeroporto de Valência foi encerrado devido às inundações provocadas pelas chuvas torrenciais. A população foi já aconselhada a evitar deslocações, afastar-se de rios e, perante uma eventual subida do nível da água, a procurar pisos superiores. Já em Portugal, o calor vai voltar no fim de semana. A partir de sábado, estão previstos 6 dias com temperaturas entre os 30 e os 38 graus, acompanhados também de noites tropicais. Em causa está uma massa de ar quente e seco de origem continental. A Embaixada Russa em Lisboa anunciou o cancelamento do voto em mobilidade devido ao que considera serem ações hostis de Portugal. Assim, as eleições legislativas russas deste fim de semana não vão contar com voto em mobilidade para os russos que vivem em áreas remotas de Portugal. Em causa as tais alegadas ações hostis de Lisboa, que resultaram na redução do contingente da missão diplomática russa, de acordo com um comunicado citado pela agência de notícias TASS, a Embaixada diz que a votação dos cidadãos russos em Portugal vai limitar apenas ao último dia e com uma mesa de voto na embaixada.
2: Ponto final nesta edição da meia-noite e também nesta noite informativa de quarta-feira com a Laura Figueiredo, a quem desejo, Laura, um bom descanso.
1: Boa noite, Vicente.
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2: 11 minutos para lá da meia-noite. Fica por aqui mais uma noite na Rádio Observador. A partir de agora, na madrugada, nas notícias e a partir da meia-noite e meia, segue na companhia da Teresa Freire. Eu sou Vicente Figueira, estou de regresso este sábado para acompanhar o compromisso do Sporting frente ao Arouca. Jogo a contar para o campeonato que, nesta jornada, vai ter, no domingo, um clássico entre Benfica e Futebol Clube do Porto, ou neste caso, entre Futebol Clube do Porto e Benfica, a jogar no Dragão, que vai ser também para acompanhar com toda a emoção aqui na Rádio Observador. Nas despedidas, como sempre, nas noites por aqui, de segunda à sexta, vamos ficar com o último episódio, o episódio desta quarta-feira do Porque Sim Não É Resposta. Rádio Observador, boa quinta-feira, podemos já desejá-lo. Deixe-se ficar.

0: Começa agora mais um Porque Sim Não É Resposta com o psicólogo Eduardo Sá. Hoje vamos falar da felicidade que se vende como um produto, de preferência pronto a consumir. Há aplicações, há retiros, rotinas de uma manhã perfeita, mas a maior parte dos nossos dias não é feliz nem infeliz. É uma terra de ninguém entre o desejo e a rotina. Olá, Eduardo. Porquê é que insistimos em tratar a felicidade como algo que se compra ou que se atinge?
1: Olá. Olhos dito, porque deixamos-nos engolir por uma atmosfera de pronto a consumir. Evidentemente que todos temos a noção que as coisas importantes da nossa vida dão muito trabalho, como não podia deixar de ser, e isso não é nenhum drama, antes pelo contrário. Mas depois há sempre alguém que nos apresenta aquilo que nós sabemos que não é assim tão descartável, tão pronto a consumir, de uma forma simples, fácil, de preferência, com uma rapidez de resultados absolutamente estonteante. E nós, tipo meninos pequeninos, deixamos-nos ir e, portanto, vamos ficando muito enovelados nisto tudo, Judite. Aquilo que eu acho que é preocupante é que depois nós temos a noção que esses programas, essas fórmulas, esses golpes de mágica parecem ter sempre um ingrediente secreto, porque há tantas pessoas que os tentam levar a peito e depois, quando se vai a ver, parece faltar ali um parafuso que faz com que nada funcione e se articule como devia. E eu não vejo mal nenhum que se fale destas coisas, mas acho que pode ser um caminho, se calhar até para nós aqui, Judite, falarmos de tudo isto de uma forma verdadeira, porque já chega de Botox e de Photoshop nestas coisas todas. E, portanto, a felicidade é uma coisa muito bonita, dá trabalho, não se tropeça nela como se fosse uma pedra da calçada e de repente, mas às vezes há ocasiões e pessoas que nos surpreendem muito e conseguimos lá chegar de uma maneira que é de uma autêntica surpresa para nós. Mas há um aspecto que eu acho que é importante: nós não podemos ser felizes com um discurso pré-fabricado, não podemos ser felizes embrulhados em fórmulas mágicas. A felicidade chega-se com verdade. Quanto mais verdadeiros conseguimos ser numa relação, mais reunimos créditos para que, de forma aparentemente surpreendente, nos tornemos felizes. É uma experiência de encontro íntimo entre pessoas e, portanto, este encontro íntimo entre pessoas consegue-se numa festa, numa confidência, quando partilhamos os nossos medos, quando partilhamos os nossos desejos e, às vezes, quando os construímos a quatro mãos, quando estamos tristes e podemos estar tristes, e não aquele registro de quanto mais eufórico, mais feliz, porque falha a verdade. Se há coisas que são razoavelmente claras, é que a euforia é um sinal bem claro, bem nítido, do quanto as pessoas não são tão felizes como se vendem.
0: Depois a indústria do bem-estar promete-nos ferramentas para sermos felizes. Não está na prática a vender-nos ansiedade?
1: Claro que estás dito. E essa é uma observação muito inteligente. Claro que sim. Claro que sim. Porque, hoje dito, mas isto é transversal também àqueles tutoriais para adormecer bebês, para tirar a fralda aos bebês, para isto e para aquilo, que são tutoriais onde, de repente, aos quais as pessoas se entregam, e entregam com generosidade e com muita determinação, e depois as coisas falham, e no final sobra isso. É claro que isto, se calhar, funciona para todos, menos para mim. Claro que, chegados aqui, eu chego à conclusão que só posso ser uma nódoa. Claro que os outros conseguem aquilo que eu não consigo, e, portanto, de início, a insegurança aumenta, dispara, e depois, quando isto tudo vai ficando fora de controle, vamos sentindo as pessoas mais tristes, mais ali mais desconcertadas do mundo e, portanto, a seguir vem sempre uma atmosferazinha depressiva porque nos sentimos muito sozinhos com as nossas dificuldades e às vezes não as dividimos com ninguém, portanto, sabes?
0: Depois há um efeito, de alguma forma, perverso em medir a felicidade. São os passos que são dados por dia, as horas de sono, os minutos de meditação. Fazemos isto como se fosse um indicador de performance.
1: Sim, sim. E é tudo mentira. Mas sabe o que é fascinante ao mesmo tempo no mundo em que nós vivemos? É que as coisas não são completamente mentiras. Nós vivemos num mundo de meias verdades. Porque se me disser assim, dá um
0: jeitaço.
1: Claro que dá. Uhum. Fazer umas caminhadas então à beira do Tejo, dito. É uma coisa que enche a alma, claro que enche. Isso faz-nos sentir bem, sim, mas cuidado, porque bem-estar e felicidade não são do mesmo campeonato. Vamos lá devagar. Mas às vezes embrulha-se como se tudo fosse assim, e é de facto uma indústria que tem muitas pessoas, às vezes, a encher salas e a ter ali tribos autênticas de seguidores que funcionam enquanto funcionam, mas enquanto funcionam, enfim, alimentam a prosperidade de quem vende estas receitas e, de certa forma, alimentam a infelicidade de quem as tenta usar e depois chega à conclusão que qualquer coisa que não se compreende muito bem não funciona.
0: Há aqui uma terra de ninguém emocional, que é o dia-a-dia sem grandes arrebatamentos, mas também não sem grandes quedas. Isto é sinal de equilíbrio ou é sinal de alguma anestesia?
1: Esse sinal de alguma anestesia. Vamos lá ver. Nós não precisamos de andar sempre a ter acontecimentos extraordinários para nos sentirmos a viver, sendo certo que quando a nossa vida é muito do domínio das coisas ordinárias, mais ou menos iguais, das rotinas, é fácil que nós cheguemos a impasses. Nós somos uns animais muito sofisticados, precisamos de, como nos videojogos, de passar para o nível seguinte, e para o nível seguinte, e para o nível seguinte, de crescer, ter uma razão que nos diga, sim, as coisas estão a acontecer, estou a aprender, e de alguma forma tudo vai por ali. Mas é verdade também que nós, entre tudo aquilo que são os nossos compromissos, as exigências que nós temos com as pessoas das nossas famílias e tudo mais, quer dizer, não temos tempo nem para falar com os botões. Falar com os botões era uma fórmula popular de se falar da meditação, de falarmos connosco próprios, de conversarmos. Nós, na psicanálise, utilizamos uma expressão que se calhar é mais bonita, chamamos-lhe um diálogo interior, que é a mesma coisa que nós não fugirmos de pensar. E aqui é que é a grande questão, sabes, dito? Porque muitas vezes estes caminhos para a felicidade são caminhos do género consome e não penses, esquece e não penses. A pensar morreu um burro e outras coisas do género. E nós nunca somos felizes se andarmos a fintar os nossos pensamentos. Se há uma coisa que nós precisamos cada vez mais é de reabilitar este direito de pensarmos sobre as coisas e já agora de falarmos sobre elas. Porque se há qualquer coisa que nos leva muito, muito, muito, muito para aquelas situações de ruptura e de esgotamento, é o silêncio. E nós estamos em silêncio connosco, estamos em silêncio com as pessoas importantes na nossa vida, e portanto assim adoecemos, e portanto pode vir lá alguém com uma banha da cobra qualquer que antes curava tudo e mais alguma coisa e que se vendia a um preço módico ou acesso de quaisquer bolsas, e nós sabemos que não é verdade, mas deixamos-nos ir na onda. E às vezes temos muita dificuldade de dizer não, não vou por aqui, que é meio caminho andado para começarmos a fazer por sermos felizes.
0: Eduardo, é uma boa mensagem para terminar. Ficamos por aqui hoje, voltamos amanhã. Grande abraço, obrigada e até amanhã.
1: Outro para si, até amanhã, Judith.

Boa noite, é meia-noite e meia hora de atualizar a informação. Eu sou a Teresa Freire. Vai mesmo avançar a Comissão Parlamentar de Inquérito aos Exames Nacionais, depois do Chega a dar luz verde, o PS decide seguir o mesmo caminho. Esta tarde, na Assembleia da República, o Partido Socialista tinha já admitido a necessidade de ouvir o Ministro da Educação. Agora, de viva voz, numa entrevista à SIC Notícias, o secretário-geral do partido assumiu que o PS vai mesmo aprovar a Comissão de Inquérito aos problemas registados com os Exames Nacionais. José Luís Carneiro aponta como razões ao voto favorável o desmantelamento do Ministério da Educação e a opção do Ministro de avançar para uma reforma, apesar dos alertas. O Ministro da Presidência diz que a proposta do Chega de uma Comissão Parlamentar de Inquérito a Luís Neves foi feita para ser chumbada. Em entrevista à SIC Notícias, António Leitão Amar compara este caso à moção de censura ao Governo, também apresentado pelo Chega. Diz que o partido de André Ventura está a habituar os portugueses a fazer propostas que não são para ser levadas a sério. O Ministro da Administração Interna diz que o aumento dos números da criminalidade, incluindo a que está relacionada com a imigração, se deve a um trabalho mais proativo das autoridades. Na apresentação do relatório anual de segurança interna na Assembleia da República, Luís Neves salientou a descida da criminalidade grave, mas destacou o impacto que o tráfico de drogas está a ter em Portugal. O Ministro da Administração Interna salienta que a criminalidade violenta está a descer e pede que não se confunda o aumento dos números com o aumento do perigo nas ruas. As confederações patronais afastam uma revisão em alta do salário mínimo para 2027, além do já acordado, os 970 euros. O Governo não diz que sim nem que não, afirma que está sempre aberto a rever acordos na concertação social, apesar da revisão do aumento do salário mínimo nacional não estar neste momento prevista. Na Liga Europa, o Benfica venceu ao Milan por 2-0. O primeiro gol dos encarnados foi marcado pelo avançado belga Luke Bacchio, ao minuto 16. Já na segunda parte, aos 53, Jakub Kaminski marcou o segundo gol das Águias. No final da partida, o treinador do Benfica, Marco Silva, enalteceu o trabalho tático dos jogadores, especialmente no aspecto defensivo. Já o técnico do Milan, o português Ruben Amorim, explica que a formação italiana perdeu o controle do jogo logo após sofrer o primeiro golo. Depois deste triunfo em Milão, o Benfica soma agora 3 pontos na Liga Europa. Ponto final nesta síntese da meia-noite e meia. Informação está de regresso à 1 em ponto.

0: Começa agora mais uma Comissão de Inquérito das Manhãs 360. Hoje é nosso convidado Alexandre Castro Caldas, professor catedrático da Faculdade de Medicina da Universidade Católica. Bom dia, bem-vindo.
1: Bom dia.
0: Obrigada por ter aceitado o nosso convite. Bem às cegas, não é? Não sabe ao que vem.
1: Exatamente.
0: Assim é muito giro, não é?
2: Uma surpresa.
0: Podemos fazer o que quisermos. São 5 perguntas, 5 pontos por cada resposta certa. Se pedir a nossa ajuda, damos-lhe escolha múltipla. Se acertar, recebe 2 pontos. Se não acertar, não pontua. O máximo são 25.
1: Muito bem.
0: Aceita ou volta para trás?
1: Com certeza.
2: Vai a jogo.
3: Vai a jogo. Não pode dizer que não agora.
1: Não sei o que é que valem os pontos, mas de qualquer maneira...
0: Se vale a nossa estima e admiração.
3: Prestígio a nível nacional.
1: Sim, senhor. Ótimo.
0: Vamos a isto?
1: Sim, senhor. Vamos a isto.
0: Então começamos por uma muito simples. Que famoso jogador de xadrez foi batido por uma máquina a 1 de agosto de 1994. O computador era um Pentium 166. O jogador quem era?
1: Eu acho que é qualquer coisa, Zolokov, coisa assim parecida. Não me lembro
0: é
1: do nome.
0: Parecido.
1: É parecido.
0: Acaba
1: com
0: em
1: isso.
0: Off.
1: Não
0: acaba
1: sei
0: em
1: exatamente.
0: Off.
1: Acaba em off, como quase todos os jogadores russos. Mas foi de facto batido. É uma história.
0: Consegue chegar ao nome?
1: Zolokov.
0: Ou quero uma ajuda?
1: É qualquer coisa parecida com
4: havia,
1: isto.
4: Havia assim um duelo entre dois.
3: Dois ovos.
1: Pois é.
3: Dois ovos.
1: Mas não me lembro exatamente.
0: Então vou dar-lhe uma ajuda. Bobby Fischer, Magnus Carlsen ou Garry Kasparov?
1: Kasparov.
0: Muito se tem falado, professor, sobre os perigos da inteligência artificial, mas ao mesmo tempo também assistimos a alguns avanços na medicina relacionados com ela. O que é que o preocupa mais? Que a tecnologia ultrapasse o ser humano? Que deixemos de pensar por nós próprios e que percamos o sentido crítico?
1: Não, eu acho que o que me preocupa fundamentalmente é até o significado das palavras. Uhum. Porque estamos a deteriorar um significado de uma palavra muito importante, que é a inteligência. E a inteligência não é aquilo. Aquilo é um desempenho. E a inteligência é um processo. São duas coisas completamente distintas. E, portanto, o que é interessante é que todos os técnicos que estão ligados a estas tecnologias estão a pegar em algoritmos que têm a ver com desempenhos e não com processos. E está a acontecer uma coisa, isso que me aflige, é que muitas das pessoas estão a incorporar esse resultado desses algoritmos na educação das pessoas. Portanto, estamos a mecanizar as pessoas, em vez de ser biologizar
3: as máquinas.
1: E, portanto, o que aconteceu, que é muito interessante, quando começaram todos estes processos da inteligência artificial, que começou tudo nos anos 60, quando se fez uma reunião nos Estados Unidos, houve um grupo de pessoas que se reuniram e disseram que isso vai ser, fizeram um depoimento interessantíssimo que dizia que eles acreditavam que se um grupo daquelas pessoas se reunisse durante 6 meses, que ao fim de 6 meses eram capazes de reproduzir o comportamento humano em muitas áreas. Fantástico, já passou quase um século. E a coisa está bastante. Mas o problema é que estavam assentes numa interpretação biológica errada, que são as redes neuronais. As redes neuronais era já uma simplificação de um processo. Se o cérebro funcionasse só com neurónios, não estávamos aqui a conversar. Os neurónios são 10% das coisas que acontecem dentro do cérebro. São fáceis de decorar. E, portanto, na viragem do século, houve um investigador fantástico, Ramón y Cajal, em Espanha, ganhou o prémio Nobel, que corou os neurónios. E fez uma coisa, ganhou o prémio Nobel por causa disso. Ver os neurónios, como é que eles funcionavam, e estabeleceu a teoria do neurónio. O neurónio veio para ficar. Mas estamos na altura em que temos que olhar, o neurónio não está sozinho. Sem os outros não funciona. E, portanto, se nós estamos a funcionar com redes neuronais de 0 a 1, com métodos matemáticos que ativam sistemas matemáticos e algoritmos que são baseados nisso, estamos longíssimo da realidade.
3: Continua a ser um mistério aquilo que se passa dentro dos nossos cérebros?
1: Não, cada vez estamos a tentar entrar mais no mistério, tentar perceber melhor. Mas, felizmente, hoje temos processos que estamos a desenvolver que percebemos bem melhor como é que o neurónio está apoiado pelas outras células. E, de facto, as outras células estão a fazer trabalhos importantíssimos. Não só de suporte, mas também de decisões, de criar redes neuronais organizadas, etc. E, portanto... Talvez um dia se perceba mais ou menos como é que a coisa funciona. Mas não é fácil.
2: Uhum. Muito bem, sim, dois pontos, não é? Vamos partir para a segunda questão, Alexandre Castro Caldas. E a segunda questão é esta: qual é a caneta mais vendida no mundo?
0: Não é essa.
2: Não deve ser. Essa é a sua. Pensa em marcas.
1: Eu acho que deve ser a Parker, se calhar. Ou a Bic.
3: Ah!
2: É a Bic. Essa invenção francesa dos anos 50, se não me engano. Já se venderam mais de 100 bilhões à portuguesa. Isto tudo porque acaba de publicar Escrever à Mão. Um dos ensaios na coleção da Fundação Francisco Manuel dos Santos, que é um modo cada vez mais raro, não é? Escrever à mão. Eu vejo por mim, quer dizer, penso que todos nós passamos por isso. E isto é um problema?
1: Eu não sei se é um problema. Eu acho que é uma evidência. E como tal, acho que devemos fazer uma reflexão sobre ela. Portanto, foi essa a minha ideia, foi fazer a reflexão. E até, não sei se já tenho ocasião de ver, mas...
2: Ainda não li.
1: Eu dedico aquele livro aos meus netos, para que eles digam aos netos deles que já houve um tema que se escreveu à mão.
0: Aliás, o professor deve ser dos poucos convidados que chegou aqui e pousou um caderno e uma caneta na mesa. Exatamente. Em vez de um telemóvel.
1: Ah, pois? Não, porque eu
2: e escreveu o livro à mão?
1: Escrevi o livro à mão. Escrevo sempre à mão. Depois copio eu próprio para o computador. E quando estou a copiar, vou fazendo pequenas emendas. Depois leio o escrever no computador e corrijo à mão, que está escrito no computador, e depois volto a passar.
2: Imprime e corrijo à mão.
1: Depois vou fazendo assim várias passagens. Mas à mão eu acho que mudo completamente o texto quando estou a escrever à mão do que quando estou a escrever no
0: computador. E os processos são diferentes?
1: Completamente diferentes. São completamente diferentes, porque quando nós estamos a escrever à mão, estamos a saltar uma operação. Que é muito importante, que é a operação de soltrar o spelling. Se eu estiver a fazer o teclado, eu tenho que ter atenção ao teclado. E tenho que saber como é que as palavras se escrevem. Quando estou a escrever à mão, a palavra sai inteira. Tenho a memória na mão, a memória da palavra na mão. Portanto, já estou a saltar uma etapa. Fico mais livre, tenho o cérebro mais livre para fazer outras coisas.
0: Aliás, temos aquele fenómeno, às vezes, quando nos pedem para... Como é que se diz uma palavra? Como é que se escreve? Temos que ir a escrever para saber. Exatamente. É esse processo que está aqui a dizer.
1: Exatamente. Isto chama-se memória de procedimentos. E nós temos a memória de procedimentos, é aquela que é mais fixa. É aquela que nós adquirimos mais cedo, quando somos miúdos, para andar de bicicleta, para andar de ski, até para andar. E que não sabemos como é que adquirimos fazendo. E depois de ter feito, fica lá guardada. E fica imenso tempo. E, aliás, é muito interessante ver, se virem, por exemplo, nas deteriorações, enfim, da demência, que são coisas que fazem um bocado de impressão, naturalmente, mas há um vídeo impressionantíssimo que está no YouTube, de uma dançarina, de balé, que ouve o Lago dos Cisnes, e que já está, não consegue perceber nada, e de repente começa a fazer os movimentos que fazia quando era bailarina, exatamente iguais. É assustador. O que está dentro do corpo, o que nós guardamos e a forma como guardamos as coisas.
2: Já agora, entre a escrita à mão e a escrita em computador, há algum processo também, na escrita à mão ela é mais refletida, porque a emenda custa num papel, é preciso riscar, fica feio. No computador emendamos a palavra imediatamente e corrigimos o texto. Há algum processo neurológico a esse nível?
1: Não, eu acho que eu não me preocupo muito com riscar, a não ser que tenhas escrito uma carta para uma pessoa nessa altura.
2: Para ir bonitinha.
1: Mas em geral, quando estou a escrever coisas em que estou a pensar, vou riscando, isso escrevo por cima. Tenho às vezes dificuldade em ler depois o que escrevi, mas isso é outro exercício.
2: Tem letra de médico.
1: Enfim, não sei se é bem de médico, mas é. Pelo menos certinha fica nas linhas. Em linhas fica. Escrevo em papel. Este por acaso tem linhas, mas em papel branco ficam as linhas certinhas, não há problema nenhum. Mas depois, como encavali de coisas, às vezes.
2: Sai fora dessa estética.
1: Com letra mais pequenina fica mais difícil de ler.
3: E somos mais criativos quando escrevemos à mão ou não há.
1: Muito mais criativos.
3: Muito mais criativos.
1: Muito mais criativos. Ficamos com mais espaço para andar no rumo na área das ideias. Portanto, não estamos a pensar nas palavras, estamos a pensar nas ideias. E, portanto, as palavras saem a partir das ideias. Ao passo que, se eu estiver preocupado com as palavras, as ideias encaixam-se nas palavras, ao contrário.
3: Funciona ao contrário. Muito bem. Alexandre Castro Caldas está com 7 pontos. Vamos à terceira pergunta. Esta sobre o tema da eutanásia. Qual foi o primeiro país no mundo a legalizar a eutanásia?
1: Não, isso agora... Isso por acaso não me lembro. Não me lembro. Mas, foi... mas eu julgo que deve ter sido para aí um país nórdico, com certeza.
2: Anda lá perto. Sim,
3: ah. Sim, anda lá perto. Foi em 2001. Quero uma ajuda, dar-lhe aqui três hipóteses.
1: Seria Bruxelas? A Bélgica? Não, não foi.
2: Está mais perto ainda.
3: Então vamos à ajuda. Vamos.
2: Está mais quente.
3: Noruega, Austrália ou Países Baixos?
1: Então foi os Países Baixos.
3: Países Baixos.
1: Sim, sim,
3: em Portugal, continuamos no impasse desde a aprovação da lei da despenalização da morte medicamente assistida em 2023. Não foi regulamentada e agora estamos neste limbo. Não era conveniente um esclarecimento político sobre o tema, para sabermos exatamente em que ponto estamos?
1: Olha, eu tenho alguma dificuldade em considerar isso político. Esse tema não me parece político. É um problema... complicado da biologia. Eu tenho respeito enorme pela vida, porque quanto mais penso, e sobretudo que chegando a esta idade, quando a gente começa a pensar no fim, começa a ter mais respeito pela vida que teve e portanto, tentar perceber o que é que isso significa. E do meu ponto de vista, a vida é qualquer coisa que nos ultrapassa claramente. Como pessoas, nós somos um elemento do mundo vivo, do universo vivo. Somos como o Stephen G. Gould diz, que somos um ramo de uma árvore complicada, um raminho, e portanto, e que fazemos parte do conjunto. E não sei se temos, se nós não temos individualmente o direito de decidir, para começar, não sei se temos o direito de terminar. Isso é um bocado difícil. Agora, se me perguntar, compreende que se ajude uma pessoa numa situação desesperada, eu não penalizaria. Não penalizaria.
4: Mas não seria um ato médico?
1: Não seria um ato médico. Não me parece que seja um ato médico. Eu acho que não deve ser penalizado, porque a vida é tão complicada que nós temos que entender as circunstâncias em que as coisas acontecem, mas não me parece que os serviços médicos devem organizar nesse sentido. Os serviços médicos têm a obrigação de se organizar em cuidados paliativos, em fazer com que a pessoa não chegue a esse ponto. E isso é possível.
4: Do desespero e da dor.
1: Isso é possível.
3: Sim, mas conseguimos dar essa resposta no nosso país, em particular. Há grandes dificuldades na prestação de cuidados paliativos.
1: Foi uma das intervenções que eu tive, enfim, a satisfação de ter conseguido fazer na Universidade Católica. Julgo que já vamos no 15º ou 20º mestrado em cuidados paliativos na Universidade Católica. E que temos formado profissionais de várias áreas nesse domínio, criou-se o Observatório dos Cuidados Paliativos Nacional e tem-se trabalhado bastante nesse sentido e portanto, o professor Manuel Escapelas, que tem estado à frente desse tema, tem sido incansável neste trabalho. Eu acho que estamos hoje muito melhor do que estávamos aqui há uns tempos atrás, estamos a ser capazes de ter já equipas que estão a funcionar muito bem e é muito curioso que quando nós... Tenho vários depoimentos de familiares que dizem, olha, quando chegou a equipa de cuidados paliativos, a coisa modificou-se radicalmente. E, portanto, aguentou-se muito melhor este processo, que é um processo, de facto, sempre dramático. E, portanto, é a nossa obrigação criar o bem-estar das pessoas. Aliás, a Organização Mundial de Saúde diz que é de saúde e bem-estar. Portanto, o bem-estar é fundamental. E hoje há métodos de criar bem-estar nas pessoas. E, portanto,
3: até
1: que
3: ao
1: é preciso,
3: fim.
1: Até ao fim. E, portanto, e o bem-estar é o bem-estar físico, biológico, etc. E o bem-estar mental e psicológico. Portanto, e para isso há que fazer um esforço enorme para fazer isso.
4: Alexandre Castro Caldas, vamos para a quarta pergunta. Este escritor não usou o computador, de certeza. Quem é o autor do livro Cabeça, Coração e Estômago?
1: Isso não faça mais pequena ideia. Não faça mais pequena ideia.
4: Com ajuda. Camilo Castelo Branco, Essa de Queiroz ou Antero de Cantal?
1: É boa.
3: Dizer que era do século XIX não ajuda.
1: São todos. Estava a tentar perceber pela obra deles qual é que seria.
3: Este tem uma obra muito vasta e variada.
4: Muito vasta, variada, muita literatura mais cordel vasta, na altura.
1: Mais variável é o Camilo, com certeza. É o Camilo que é mais
4: É o Camilo mesmo. Desta tríade, cabeça, coração e estômago, quem é que manda realmente? Quem é que manda mais nos nossos comportamentos?
1: É um bocado difícil dizer hoje. Hoje é difícil dizer, porque cada vez percebemos melhor o que é o cérebro que existe no coração e o cérebro que existe no estômago. Porque são pequenos cérebros que estão nesses sítios. E até há uma coisa muito curiosa, porque é uma área que a mim me fascina, que é a memória que está retida nesses órgãos. E quando há transplantes, que é passado aos outros.
4: É sério que é?
1: E há alguma evidência neste momento que isso acontece. E portanto,
2: no estômago também
1: não há transtorno de estômago.
2: É verdade.
4: Mas no coração, há uma memória que passa para outra pessoa. Isso é extraordinário.
1: É possível que isso aconteça. É uma discussão muito curiosa, porque de facto percebe-se hoje onde é que a memória se fixa nas células e como é que ela se fixa. E de facto, há células dessas no coração, e portanto é possível que aconteça. E nas transfusões de sangue também parece que acontecem essas coisas. E portanto é das áreas, enfim, que nos faz sentir o tal fazer parte do mundo todo. Quer dizer, se nós conseguimos transmitir as memórias dessa forma, é porque de facto elas são coletivas, são nossas memórias. E portanto,
4: o nosso próprio corpo não é separável, funciona mesmo de uma forma muito integrada.
1: É muito difícil, porque nós temos decisões que são decisões tomadas com o cérebro, de facto. Há decisões que são tomadas com o estômago. O chamado gut feeling. É uma decisão que muitas vezes, às vezes é errada, mas que às vezes está... Porque nós cada vez mais percebemos melhor aquilo que os ingleses chamam embodiment of mind. Tem a ter a mente no corpo todo. E isso acontece. Nós temos, de facto, espalhados. Tal como temos as palavras na mão, a escrever, temos outras coisas na mão. Se eu, por exemplo, tiver a ver a atividade cerebral das pessoas e disser bater as palmas, e a pessoa está quietinha, só ouve isso, a região da mão, a motora da mão, começa a ativar-se.
4: Há uma reação.
1: Mesmo que as mãos não saiam do lugar. Se for, dá um pontapé na bola, a zona do pé também mexe. Está tudo envolvido.
2: Está tudo ligado.
1: Está tudo ligado.
2: Vamos à última questão, Alexandre Castro Caldas. Aqui uma questão mais política, se quiser, ou política de saúde. O SNS, o Serviço Nacional de Saúde, celebrou ontem mais um aniversário. Quantas velas é que apagou o SNS?
1: Foram 40 e tal agora.
2: Exatamente.
1: O certo é que eu já não me lembro quantas é que terá sido.
4: 40 e muitas.
2: E muitas. Quer arriscar ou quer aqui alternativas?
1: Deixa ficar a ver. Eu sou muito mau para as datas. Quando perguntam quando é que fulano faz anos, eu nunca sei.
3: E isso inclui o SNS também.
1: Inclui o SNS, portanto.
3: Pensar em que ano é que foi criado.
4: Pois. É isso.
2: E fazer as contas.
1: Foi depois de 74.
3: Depois de 74.
2: E foi um bocadinho depois.
1: Pois, talvez que é 76. Não, 76.
2: Foi depois. 76.
4: Um bocadinho mais.
1: Ah, pois, senão seria 50. Seria
4: ainda não fiz os 50.
2: Ainda não foi a data redonda.
1: Portanto,
4: mas é um número ímpar.
1: Então só pode ser 77 ou 79.
2: Certo.
1: 79
2: e fez 47 anos. Certíssimo. Para lhe perguntarmos se de facto o SNS está doente neste momento.
1: Não, eu acho que o SNS não foi alimentado. Esse é que é o problema.
2: Portanto, parece subnutrição.
1: Está subnutrido. Fez-me sempre muita impressão. Eu fui diretor do serviço hospitalar e, portanto, fez muita impressão sempre que não fosse o Serviço Geral de Saúde o precursor da novidade. Devia ser o motor da saúde. Como é que andou sempre atrás dos privados? Apareceu tomografia computarizada. Então vão os doentes do público fazer os exames ao privado. Porquê que não apareceu primeiro no público? Ressonância magnética, porquê é que não apareceu primeiro no público?
2: Porquê? Porque os governos não quiseram investir. São equipamentos caros esses, quando começam chegam, não é?
1: Mas passaria pela cabeça de alguém que não seria mais tarde ou mais cedo que tinha que ser comprado. Então, se teria que ser mais tarde ou mais cedo, então que seja mais cedo. O dinheiro que se gastou, devem-se ter comprado múltiplos equipamentos a fazer no exterior.
2: Com as coparticipações do Estado.
1: Com as coparticipações do Estado. É uma coisa perfeitamente absurda, não consigo perceber. Como é que não há uma visão de progresso dentro? E isso eu acho que é uma questão de gestão do Serviço Nacional de Saúde.
2: E da discussão permanente que há sobre a reforma do SNS, as medidas vão sendo tomadas por este governo, por anteriores. Tem esperança que elas...
1: Tem que haver uma discussão constante, anualmente, como é que correu, o que é que faz falta, o que é preciso necessário, o que é necessário, e haver essa ligação com todos os participantes. E aquilo que aconteceu foi que começou-se a gerir o Serviço Nacional de Saúde como se fosse uma empresa. E o serviço, a saúde não é uma empresa. Não é. Uma relação terapêutica tem até a sua especificidade. E não, quando pergunta quanto tempo demora uma consulta médica? O tempo que for preciso. Ponto final.
0: Pois.
1: E se demorar 10 minutos, se demorar 5 minutos, pode demorar 5 minutos. Se for só a pergunta, faço isto, faço aquilo, pode ser só 5 minutos. Mas às vezes é preciso que sejam 2 horas. E, portanto, porque é que se criou a sala de espera? Paciência. Olha, o senhor esperou desta vez. Algumas outras pessoas esperarão. Não porque
3: isso
1: eu tenho...
3: Isso é uma das piores invenções da humanidade, a sala de espera.
1: Quando acontece esperar por chegar o profissional atrasado. Isto é que eu acho mal. Mas o profissional não pode chegar atrasado. Agora, se demorar a consulta, porque a pessoa precisou, o outro compreende que um dia pode ser o dia dele. E, portanto, tem que haver essa compreensão.
0: Professor Castro Caldas, muito obrigada por ter vindo à Comissão de Inquérito. Sai daqui com 16 pontos, 16 em 25.
1: Não é mau.
0: Não é mau.
3: É boa nota.
1: Passei.
0: Passou. Com distinção. Tem que cá voltar. Para uma melhor pontuação. Obrigada.
2: Muito obrigado.
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Boa noite, a caminho de 1 da manhã, vamos conhecer os títulos em destaque a esta hora. Depois do Chega, também o PS vai votar a favor de uma comissão parlamentar de inquérito aos exames nacionais. Na atualidade internacional, Donald Trump critica a decisão da Reserva Federal Americana que decidiu